0: Corinthians e Bahia. Na ida, o Corinthians venceu por 1-0. O Timão tem a vantagem, né? As brabas do Corinthians têm a vantagem do empate aí nesse jogo de volta para chegarem a mais uma final. O Corinthians, que busca a 10ª final seguida desde 2017, já são 7 títulos nesse período, que era o 8º, seria inclusive o 7º em sequência. Quem passar pega o time do São Paulo, que bateu o Flamengo na semifinal. Bruno Faria, Gabriel Dodziak, Rafael Prates, ótima noite para vocês e até a próxima.
1: Boa noite.
2: Um abraço.
1: Boa Tchau. Noite.
0: Valeu demais você que ficou ligado conosco aqui no nosso 4 em Campo. Amanhã, Carlos Eduardo Éboli está de volta a partir das 8 horas da noite para a gente falar muito sobre essa data FIFA, mais assuntos do futebol brasileiro e também seleção brasileira, que sexta-feira entra em campo contra a Austrália. Um grande abraço e até amanhã.
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0: Segunda-feira, 21 de setembro de 2026. Uma assessora do senador e candidato do PL à presidência, Flávio Bolsonaro, negociou em 2023 emendas parlamentares com o miliciano Robson Calisto, conhecido como Peixe. Nas mensagens, a funcionária pediu que o miliciano participasse de um evento com Flávio, em que poderia cobrar pessoalmente a liberação dos recursos. O ex-PM Robson Calisto, assessor de Domingos Brazão, está preso por integrar organização criminosa armada. Os dados são de uma investigação da Polícia Federal que apura desvios de emendas enviadas a entidades do Rio de Janeiro vinculadas ao ex-deputado Chiquinho Brazão e ao ex-conselheiro do Tribunal de Contas do Rio, Domingos Brazão. Os dois foram condenados por ordenarem a execução da então vereadora Marielle Franco. A primavera começa nesta terça-feira, pouco depois das 21h, pelo horário de Brasília. Depois de um inverno marcado por períodos de chuva e instabilidade, a estação terá a influência do fenômeno El Niño, que já está sendo considerado de intensidade muito forte e deve chegar ao pico até o fim de semana. Os meteorologistas alertam que o El Niño desta primavera poderá ser o mais intenso já registrado pela ciência, pelo menos desde 1950. O mercado passou a projetar uma taxa de juros Selic menor para o fim deste ano. Segundo o Boletim Focus, divulgado hoje, a estimativa caiu de 13,75% para 13,50% ao ano. Para 2027, porém, a previsão continua em 12%, sem mudança há 14 semanas. No horário de Brasília, 9h03.
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Em destaque no Panorama CBN, Lula diz estar preocupado com a interferência dos Estados Unidos nas eleições e volta a chamar presidente americano de imperador. Após emissoras de TV anunciarem boicote, governo Trump diz que acesso à Casa Branca é privilégio, não direito. Eduardo Bolsonaro é demitido da Polícia Federal depois de um ano e meio nos Estados Unidos. Após prisão de Milton Leite, ladrões invadem escritório do ex-presidente da Câmara de São Paulo e levam imagens de câmeras. Tenista João Fonseca anuncia pausa na carreira e não vai disputar torneios na Ásia. E eu começo essa edição do Panorama trazendo a nova pesquisa Quest, que foi divulgada no início da noite dessa segunda-feira. O presidente

enquanto Flávio Bolsonaro tinha 31%. Em seguida aparecem Augusto Cury, do Avante, com 6%, Renan Santos, do Missão, com 4%, Ronaldo Caiado, do PSD, com 3%, Romeu Zema, do Novo, com 1%, Samara Martins, da Unidade Popular, tem 1%, e os outros candidatos não pontuaram. Indecisos são 8%, branco, nulo e os que não vão votar somam 7%. No eventual segundo turno, o senador Flávio Bolsonaro, do PL, tem 42% das intenções de voto contra 41% do presidente Lula, do PT. Eles estão empatados, tecnicamente, dentro da margem de erro, que é de 2 pontos para mais ou para menos. Na pesquisa anterior, Flávio Bolsonaro tinha 42% e Lula tinha 40%, portanto, subiu 1 ponto percentual. Brancos, nulos e os que não vão votar são 14% e os indecisos, 3%. A Quest entrevistou 2.004 pessoas de 16 anos ou mais entre os dias 17 e 20 de setembro. O nível de confiança é de 95%. A pesquisa foi registrada sob o código BR06004/2026. Presidente Lula se reuniu na tarde desta segunda-feira com o prefeito de Nova York, Zoran Mandani. O encontro aconteceu na casa do embaixador do Brasil na ONU, Sérgio Danese, na véspera do início da Assembleia Geral da ONU. Durante a conversa, o presidente Lula deu uma camisa do Corinthians para Mandani e ganhou uma camisa comemorativa da cidade de Nova York para a Copa do Mundo. Lula aproveitou a reunião para perguntar sobre os problemas sociais locais e admitiu que, apesar de visitar Nova York há décadas, circula apenas entre a diplomacia e a ONU e que não sabe se a cidade tem periferia. Mandani respondeu que o maior desafio da cidade é o alto custo de vida e que 1 em cada 4 moradores vive na pobreza. Mandani chamou o presidente brasileiro de fonte de inspiração e disse que foi uma honra aprender como defender os trabalhadores com Lula. Ao fim do encontro, o presidente brasileiro disse esperar que o prefeito se torne um soldado no combate à pobreza e à invisibilidade social. Mais tarde, Lula deu entrevista à CNN Internacional e disse estar preocupado com a possibilidade de interferência do secretário Marco Rubio nas eleições brasileiras, o secretário de Estado americano. Lula afirmou, sem dar detalhes, que há indícios do uso de inteligência artificial para atingir o processo eleitoral brasileiro. Lula também disse que Donald Trump foi eleito pelos Estados Unidos e tem direito de governar o país, mas não tem direito de interferir em outros países. Lula voltou a dizer que Trump age como um imperador e que pode aplicar a lei da reciprocidade sobre o tarifaço, mas que não quer entrar em guerra comercial. Não existe previsão de um encontro entre Lula e Donald Trump, mas os dois podem se cruzar pelos corredores da ONU, como aconteceu no ano passado, abrindo caminho para o diálogo entre os dois. Pela tradição do evento, o Brasil faz o discurso de abertura da plenária nesta terça-feira e os Estados Unidos falam logo depois. 5 das maiores redes de televisão dos Estados Unidos anunciaram nesta segunda-feira que vão suspender a cobertura conjunta dos eventos do governo americano na Casa Branca. A decisão é um protesto contra o presidente Donald Trump, que na última sexta-feira baniu o acesso de 3 veículos de imprensa ao local. As emissoras de TV CNN e MS Now e o site Político. Nessa segunda, a suspensão foi anunciada pelas redes ABC, CBS, NBC, CNN e até pela Fox News, que é um canal aliado de Donald Trump. Essas empresas formam o chamado pool de imprensa, que é um grupo que se reveza na captação de imagens na sede do governo e distribui o material para TVs do mundo todo. Como a CNN e a NBC foram proibidas de entrar, o grupo afirmou que não vai cobrir o desfalque. Na prática, isso deixa o mundo sem imagens de vários compromissos oficiais de Trump, como encontros bilaterais durante a Assembleia Geral da ONU. Também nessa segunda-feira, a CNN, a MS Now e o Político entraram com uma ação na justiça americana para derrubar a proibição e exigir a devolução dos crachás, porque no fim de semana a segurança da Casa Branca apreendeu as credenciais dos repórteres. Donald Trump usou uma rede social nessa segunda para rebater as críticas de entidades jornalísticas que acusam o governo de ferir a Constituição. Ele negou que está atacando a Constituição e disse que combate o que ele considera fake news. Nas palavras de Trump, as notícias falsas cresceram como um câncer nos Estados Unidos, são corruptas, coordenadas e representam uma ameaça à segurança nacional. O presidente americano não apresentou nenhuma prova das acusações. A Casa Branca também divulgou um comunicado dizendo que a Constituição protege o direito dos veículos de publicar

0: mas que o acesso à Casa Branca sempre foi um privilégio e que nenhum presidente é obrigado a receber o que chamou de Operação Hostil. Essa não é a primeira investida do presidente contra a imprensa tradicional. No ano passado, o governo já tinha restringido o acesso da agência de notícias Associated Press. Ao mesmo tempo, a Casa Branca vem abrindo cada vez mais espaço para influenciadores de redes sociais e veículos alinhados ideologicamente com o presidente. Nessa segunda, a aprovação de Donald Trump caiu para 32%, o menor índice de sua carreira política, de acordo com uma nova pesquisa Reuters-Ipsos. Há um aumento da insatisfação com a forma como o presidente lida com o custo de vida durante a guerra contra o Irã. E o primeiro-ministro da Alemanha, Friedrich Merz, descartou renunciar ao cargo depois de sofrer duas duras derrotas em eleições regionais. Merz tenta conter uma crise no partido dele, a União Democrática Cristã, a CDU, e manter a coalizão de governo com o Partido Social Democrata, o SPD. No domingo, a extrema-direita, representada pelo partido Alternativa para a Alemanha, a AfD, foi a mais votada em mais uma região do país, no Nordeste. A CDU, União Democrática Cristã, ficou sem nenhum representante na Assembleia Local pela primeira vez na história, ao registrar menos de 5% dos votos. Em Berlim, o partido de Friedrich Merz foi superado pelo Die Linke, considerado na Alemanha de extrema esquerda. Merz classificou o resultado como um desastre, mas garantiu que vai manter a agenda de reformas. Ele disse que o momento exige responsabilidade histórica e que a estabilidade da coalizão define o futuro democrático do país. O comentarista de Internacional da CBN, apresentador do podcast Xadrez Verbal, Felipe Figueiredo, falou sobre a pressão sobre o primeiro-ministro.
1: Hoje nós temos um primeiro-ministro conservador na Alemanha, o Friedrich Merz, que tem um índice de aprovação baixíssimo. Ele não é uma pessoa carismática, para não usar outras expressões, e existe um movimento muito forte dentro do governo alemão de substituir o primeiro-ministro, pensando em tentar recuperar o tempo, né, até a próxima eleição. Né, provavelmente substituí-lo pelo ministro-presidente, que seria o governador da Baviera. Porque o principal partido do governo federal alemão, que é o Partido Conservador, pela primeira vez ficou fora de um estado, foi o maior derrotado nas últimas três eleições estaduais. As pesquisas indicam que hoje ele tomaria uma surra do AfD. E existe um outro risco, né, que é o parlamento nacional ficar muito pulverizado e o país entrar numa situação ali de imobilidade numa eleição futura. Porque nas eleições estaduais, o cenário está mais fácil de ser gerido. Mas os partidos mantêm ali um boicote, um cordão sanitário contra a AfD, mas a CDU não senta à mesa com o partido da esquerda, por exemplo. A esquerda também não senta à mesa com o CDU. Então haveria esse risco de a Alemanha conseguir apenas um governo de minoria. Então o Friedrich Merz cancelou a viagem dele à Assembleia Geral da ONU, em Nova York, onde o presidente Lula já está, para dar atenção a essa crise política alemã que pode resultar no fim dele como primeiro-ministro. Não no fim da coalizão de governo, mas ele ser substituído para tentar recuperar prestígio até a próxima eleição.
0: E nessa segunda-feira, a co-presidente da AfD, de extrema-direita, declarou que o partido já substituiu a CDU como o principal partido do povo. Aqui no Brasil, o Ministério da Justiça oficializou a demissão do ex-deputado federal Eduardo Bolsonaro, do PL de São Paulo, do cargo de escrivão da Polícia Federal. A decisão aponta que Eduardo cometeu infração disciplinar ao faltar ao trabalho sem justificativa por mais de 30 dias consecutivos, o que configura abandono de cargo. Detalhe é que ele está fora do Brasil há mais de um ano e meio. A demissão confirma uma recomendação feita pela própria Polícia Federal em julho, depois do fim do processo administrativo disciplinar. Eduardo foi aprovado no concurso para a PF em 2010 e ficou licenciado enquanto exercia o mandato na Câmara. Depois que perdeu o mandato, em dezembro do ano passado, ele deveria ter retornado ao posto no Rio de Janeiro, mas não se reapresentou. O ex-deputado vive nos Estados Unidos desde fevereiro do ano passado e alega perseguição política no Brasil. Ele também foi condenado pelo Supremo Tribunal Federal a 4 anos e 2 meses de prisão por coação no curso do processo, por ter articulado nos Estados Unidos com autoridades americanas sanções a membros do judiciário brasileiro. Na mesma decisão, o Supremo já tinha determinado a perda do cargo público. Dados extraídos pela Polícia Federal do celular de Daniel Vorcaro revelam a proximidade dele com o presidente da Câmara, Hugo Mota. Em mensagem de fevereiro do ano passado com o diretor jurídico do banco, Luiz Renó, Vorcaro disse que estava em Brasília com Mota e com o presidente do Senado, Davi Alcolumbre. Questionado pelo advogado se transitava bem com o parlamentar, o banqueiro respondeu que era o número um e amigo irmão de Mota. A conversa aconteceu no dia seguinte à eleição dos comandos do Congresso. Essas informações foram reveladas pela jornalista Malu Gaspar, do Globo e da CBN. Em investigações anteriores, a Polícia Federal já tinha apontado que Vorcaro pagou diárias de hotel para Hugo Mota e também para o senador Ciro Nogueira, do PP, o Progressistas, em Lisboa, além de um empréstimo de R$22 milhões concedido pelo Banco Master à cunhada de Mota, Bianca Medeiros. A apuração da Polícia Federal mostra também a atuação do banqueiro para interferir no comando da Comissão de Valores Mobiliários, a CVM, que é um órgão que fiscaliza o mercado financeiro. O advogado Ciro Soares, que atuava para o Master, pediu apoio a Vorcaro para manter Otto Lobo na presidência da CVM. Em um áudio de julho do ano passado, Soares relata que Otto Lobo pediu ajuda para se aproximar do senador Otto Alencar, do PSD da Bahia, que é integrante da Comissão de Assuntos Econômicos do Senado. O advogado Ciro Soares chega a dizer a Vorcaro que Otto Lobo gosta dele e até deu um apelido ao banqueiro, de Leãozinho da Montanha. Vorcaro respondeu: ótimo ele, tem que colocar na presidência. Otto Lobo assumiu o cargo de forma efetiva, ele era interino, em junho desse ano, depois da aprovação pelo Senado por 31 votos a 13. Ele negou ter buscado apoio do dono do Banco Master e disse que não tem ingerência sobre conversas de outras pessoas. O senador Otto Alencar também negou qualquer interferência. Nas conversas, o advogado Ciro Soares também disse que iria levar Otto Lobo a um encontro com o senador Jax Wagner, do PT da Bahia, que era o líder do governo no Senado. Wagner disse que a conversa não aconteceu e que nunca atuou em favor do Master. O advogado Ciro Soares disse que desconhece tratativas com senadores. E no fim de semana surgiram novas imagens que comprometem autoridades. Primeiro, uma foto publicada pelo jornal O Globo do Procurador-Geral da República, Paulo Gonet, em um convescote com Daniel Vorcaro e outras pessoas em um evento em Londres em 2024, regado a uísque e também com charuto. Um evento que Gonet já tinha admitido ter comparecido na presença de outras autoridades. E aí no domingo apareceu um vídeo que mostra o ministro Alexandre de Moraes e a esposa Viviane Barsi desembarcando de um avião de uma empresa de Daniel Vorcaro, no Rio de Janeiro. A imagem foi revelada pelo jornalista Lauro Jardim, do Globo e da CBN.
2: Na sexta-feira passada, durante o processo de apuração da nota que eu publiquei ontem, eu perguntei para a assessoria dele sobre esse voo. Eu fui específico. Perguntei sobre esse voo para o Rio de Janeiro, no dia 22 de agosto do ano passado. Eu forneci o prefixo do avião, o modelo do avião. Eu disse que o jato era do Vorcaro e eu quis saber se ele tinha voado além dessa vez, quantas outras vezes em aeronaves do Vorcaro. E a resposta que veio foi: Lauro, vale a resposta dada em abril. Ou seja, o ministro insistiu que nunca havia voado no avião que ele voou. E isso tudo é muito constrangedor, porque o ministro do Supremo mentiu, as imagens registradas no vídeo não deixam qualquer tipo de dúvida sobre esse fato.
0: E depois da repercussão do vídeo, o escritório da advogada Viviane Barsi de Moraes alegou que usa serviços de táxi aéreo de diferentes empresas, entre elas a Prime, ligada a Vorcaro, e que a contratação não representa vínculo pessoal com proprietários de aeronaves. Mensagens obtidas pela Polícia Federal mostram que o próprio Vorcaro articulava para fornecer as aeronaves para Moraes e a esposa. Nessa segunda, o petróleo fechou em queda de mais de 3%, negociado na casa dos $100, enquanto as forças do governo do Iêmen atacam combatentes do grupo Houthi na região do Mar Vermelho. O principal índice da Bolsa de Valores de São Paulo fechou em alta de 0,74% aos 186.595 pontos. O dólar comercial caiu 0,7%, cotado a R$ 5,10, e o euro vale R$ 5,85, em queda de 0,9%. E a empresa Paramount Skydance fechou um acordo com a Califórnia e outros 11 estados americanos para liberar a compra da Warner Bros. Discovery. O negócio é avaliado em $110 bilhões. A decisão supera um dos últimos grandes obstáculos para a fusão que vai unir dois estúdios históricos de Hollywood, além de plataformas de streaming e grandes redes de televisão. A Justiça dos Estados tentava barrar o negócio, alegando risco à concorrência e aumento de preços nos cinemas e na TV. Para fechar o acordo, a empresa aceitou criar conselhos editoriais independentes para as emissoras de notícias CNN e CBS, garantindo que o jornalismo das redes não sofra interferência. Ficou acertada também uma multa de $30 milhões por título, caso a Paramount não cumpra a meta de lançar 30 filmes por ano nos cinemas. Com o entendimento, a empresa evita pagar uma multa diária de $7 milhões prevista em contrato se o negócio atrasasse depois do dia 30 de setembro. A fusão já tem a autorização do governo dos Estados Unidos, da União Europeia e do Reino Unido. Falando agora do caso do ex-vereador Milton Leite, que foi preso na semana passada por suspeita de envolvimento com o PCC, na noite deste domingo, criminosos invadiram um escritório ligado ao ex-presidente da Câmara Municipal de São Paulo, em Santo Amaro, na zona sul da capital. Os invasores levaram um HD com imagens do circuito interno de segurança, mas deixaram para trás mais de R$19 mil em dinheiro no local. Os policiais também encontraram uma lista com nomes e valores, mas ainda não se sabe quem são as pessoas citadas e nem a origem do dinheiro. Uma das hipóteses investigadas é que os criminosos buscavam documentos. De acordo com a Secretaria da Segurança Pública de São Paulo, o escritório não foi alvo de buscas da operação da semana passada, porque o endereço não constava nos levantamentos da inteligência. Milton Leite segue preso em Mogi das Cruzes, na Grande São Paulo. Morreu em Porto Alegre o bilionário mais velho do Brasil. O empresário João Jacóbio von Tobel tinha 97 anos. Fundador da Vonpar, ele tinha uma fortuna estimada em R$3 bilhões. Ele começou a trajetória empresarial em 1948 e assumiu as operações da Coca-Cola no sul do país em 1963. Sob o comando dele, a empresa se tornou uma das maiores engarrafadoras da marca no Brasil antes de ser vendida para a mexicana FEMSA. O empresário também ajudou a criar a cervejaria Kaiser e mantinha marcas como a Neugebauer e a Mumu. Fora do setor corporativo, Von Tobel criou o projeto Prato Popular, que oferecia refeições por R$1 para pessoas de baixa renda. Com a morte dele, no topo da lista dos bilionários mais velhos do país, passa a estar o empresário Daniel Miguel Klabin, também de 97 anos, com patrimônio de R$1,6 bilhão. O filho da modelo Cindy Crawford, também modelo Presley Gerber, morreu aos 27 anos. A morte aconteceu no domingo em uma clínica de reabilitação em Los Angeles. 4 meses antes de morrer, Presley fez um desabafo nas redes sociais sobre o vício em drogas e relatou o pavor antes de iniciar um tratamento com ibogaína, que é uma substância natural usada contra a abstinência. Na ocasião, o jovem escreveu que estava enfrentando aquilo do que vinha fugindo e rezava para ser a última vez. Em resposta, Cindy Crawford chamou o filho de guerreiro. Na edição deste mês da revista Vogue americana, a irmã dele, Kaia, comentou sobre o vício de Presley, afirmando que a situação afetava toda a família. Presley estreou no mundo da moda aos 16 anos pela marca italiana Moschino e desfilou para grifes como Burberry e Dolce Gabbana. Ele também estrelou um famoso comercial de refrigerantes ao lado da mãe no Super Bowl de 2018. E voltando a falar sobre aquela polêmica envolvendo o cantor britânico Ed Sheeran, ele agora pediu desculpas aos fãs depois da crise que abalou a turnê dele em estádios nos Estados Unidos. Eu te contei aqui no Panorama. E aí no show do último sábado, na Filadélfia, Ed Sheeran subiu ao palco sozinho, sem atrações de abertura, já que todas tinham cancelado, e ele fez um show desabafo de quase 3 horas. A polêmica começou no início do mês, quando o rapper Macklemore foi vetado da turnê dele por empresários e donos de estádios da Liga de Futebol Americano, depois de fazer declarações pró-Palestina no palco. Em protesto contra o afastamento do cantor, todos os outros artistas de abertura cancelaram suas participações. No sábado, Ed Sheeran admitiu que cometeu erros na forma como lidou com o caso. O músico afirmou que sempre tentou não ser um comentarista político, mas destacou que a situação em Gaza é uma questão humanitária e que não pode mais esconder o que sente. Sheeran classificou o ataque do Hamas contra Israel em 7 de outubro de 2023 como horrendo e disse que a resposta militar em Gaza é catastrófica, injustificável e desproporcional. Ele também citou o que chamou de injustiça sistêmica na Cisjordânia e disse estar de coração partido pela perda de vidas civis e de crianças. Do lado de fora do estádio, o clima foi de divisão. Dezenas de manifestantes, usando aquele lenço tradicional árabe, protestaram contra o cantor em uma estação de transporte próxima. Entre os fãs, as opiniões se dividiram entre os que preferem a música distante da política e aqueles que admitiram um clima pesado por causa da controvérsia. Apesar da queda no preço dos ingressos em sites de revenda nos dias anteriores, o público compareceu em peso. Perto do fim do show, Ed Sheeran chorou no palco, disse que a última semana foi uma das piores de sua vida e garantiu que não vai cancelar a turnê. No esporte, o tenista João Fonseca anunciou nesta segunda-feira que vai fazer uma pausa na carreira. Em uma publicação nas redes sociais, o atleta explicou que a decisão foi tomada depois de conversas com a equipe dele para dar um tempo para o corpo e para a cabeça. Com a pausa, João Fonseca está fora dos torneios na Ásia, que acontecem neste mês e em outubro. Ele estava inscrito para disputar o ATP 500 de Tóquio, no Japão, que começa no fim de setembro, e o Masters 1000 de Xangai, na China, no mês que vem. A decisão vem logo depois da participação do tenista na Copa Davis. O Brasil venceu a Suíça no confronto e João Fonseca ganhou uma das partidas. Logo depois da vitória, o brasileiro chorou em quadra. Nas redes sociais, ele desabafou sobre esse momento difícil. Escreveu que 2026 tem sido um ano muito desafiador, com muitas lesões que o tiraram de torneios importantes. João Fonseca disse que fez um esforço grande para defender o Brasil na Copa Davis, mas que ainda precisa de mais tempo de recuperação. A sequência de lesões já tinha tirado o brasileiro do US Open no mês passado por causa de um problema no abdômen. João Fonseca é considerado a principal revelação do tênis brasileiro nos últimos anos e ocupa a posição de 65 no ranking da Associação de Tenistas Profissionais. E antes da última notícia, convido você a mandar mensagem para o Panorama. Meu e-mail é leandro.gouveia@cbn.com.br. No Instagram é só procurar por Lê Reis Gouveia. Não esquece de escrever seu nome e a cidade de onde está ouvindo. Olá, Leandro. Meu nome é Flávio Henrique. Sou de Pouso Alegre, Minas Gerais. Me atualizo todos os dias com suas notícias no Panorama. Parabéns, você é um excelente comunicador. Estou viajando pelas lindas ilhas gregas, hoje em Mykonos, e continuo por dentro dos acontecimentos, isso é ótimo. Gostaria de mandar um abraço para o meu filho, Gustavo Henrique, que está em Pouso Alegre e foi quem me indicou o Panorama. Grande abraço para você também, diz aqui o Flávio Henrique. Um abraço, Flávio, um abraço, Gustavo. Boas férias para você, Flávio. Imagino que esteja sendo maravilhoso aí nas ilhas gregas, né? E obrigado também ao Gustavo por ter indicado o Panorama. 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Assim o episódio novo já aparece para você assim que for publicado. E vamos falar de carnaval? Porque a cantora Anitta foi coroada rainha de bateria da Acadêmicos do Grande Rio para o próximo carnaval. A cerimônia aconteceu no domingo, na quadra lotada da escola em Duque de Caxias, na Baixada Fluminense. A coroa foi entregue por Heloína dos Leopardos, considerada a primeira rainha de bateria da história do Carnaval Carioca, ainda nos anos 70. A Anitta acompanhou a disputa do samba enredo, chegou a assinar um dos sambas finalistas como compositora, mas o samba vencedor acabou sendo outro, esse aí que a gente está ouvindo no fundo. E a cantora falou à TV Globo sobre virar rainha de bateria.
3: Eu tô muito feliz, assim, é uma honra muito grande. Eu sempre quis, né, ser rainha de bateria. Isso é um sonho, acho que de toda menina, assim, carioca, do subúrbio, de comunidade de favela, a gente sonha com isso, né? Então, pra mim, é uma honra muito grande.
0: E no próximo carnaval, a Grande Rio vai levar pra avenida o enredo sobre os africanos escravizados que conquistaram a liberdade e voltaram ao continente africano. Samba no pé, a Anitta tem, viu? E assim vamos terminando mais essa edição do Panorama. A produção e o roteiro foram feitos por mim, Leandro Gouveia, e a edição e a sonorização por Anderson Wendel, o Tico. A próxima edição chega às plataformas por volta das 7 da manhã com Bianca Santos e eu volto na sequência. Até lá!

0: Segunda-feira, 21 de setembro de 2026, a assessoria do cantor Rick, da dupla Rick Renner, confirmou que ele está no helicóptero, que é procurado pelo Corpo de Bombeiros de Santa Catarina. Os bombeiros receberam uma chamada sobre o desaparecimento da aeronave na região de Urubici, na Serra do Estado. O helicóptero decolou de Porto Belo, no litoral norte de Santa Catarina. Conforme os bombeiros, o tempo está fechado na região, com chuva e vendavais, inclusive com alerta de granizo, na última hora. A Força Aérea Brasileira informou em nota que auxilia nas buscas. Testemunhas de Jeová anunciaram que cada fiel poderá decidir se aceita ou não receber componentes do sangue doados por outras pessoas em tratamentos médicos. A mudança na orientação também permite que os membros decidam se querem doar elementos como plaquetas, glóbulos vermelhos e brancos para tratamento de terceiros. No entanto, seguem proibidas as transfusões de sangue total. A decisão representa uma flexibilização de uma das principais regras das testemunhas de Jeová. Historicamente, se opõe a transfusões por considerar o sangue sagrado. Um desabamento de uma estrutura de montagem deixou pelo menos um trabalhador morto e dois feridos na construção da Ponte do Futuro, na região metropolitana de João Pessoa. Uma forma metálica que a empresa utilizava na montagem da obra se desprendeu e um operário que estava preso ao cinto de segurança caiu. A Ponte do Futuro é um projeto que liga os municípios de Santa Rita, Cabedelo e Lucena. No horário de Brasília, 9h32.
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0: Olá, muito boa noite. Bem-vindos ao CBN Noite Total desta segunda-feira com Karina Almeida na produção. Trabalhos técnicos de Henrique Dias. Vamos lá, hein, com o noticiário. Pincelar aqui alguns dos destaques e a preocupação com o cantor Rick, da dupla Rick Renner. Ele está desaparecido, ele estava em um helicóptero. O helicóptero saiu do radar, ainda não foi localizado em Santa Catarina. O Corpo de Bombeiros de Santa Catarina, a Força Aérea Brasileira e a Polícia Militar catarinense estão fazendo buscas para encontrar esse helicóptero em que estava o cantor Rick e também o empresário Bruno Avelar. Helicóptero que é da JTA Empreendimentos e Urbanismo. O helicóptero estava emprestado aos dois. A empresa é responsável pelo complexo de empreendimento imobiliário do jogador Neymar, em Porto Belo, Santa Catarina. E, aliás, o helicóptero justamente tinha saído de Porto Belo. Ficamos aqui com muita preocupação. Logo mais a gente... Temos o Zé Maia com informações ao vivo em Santa Catarina. Oi, Zé Maia. Boa noite para você.
2: Oi, Tânia. Boa noite para você, para quem nos acompanha aqui na CBN. Nós seguimos de olho nas buscas que estão sendo realizadas pelo Corpo de Bombeiros Militar aqui de Santa Catarina, pela FAB, a Força Aérea Brasileira, e a Polícia Militar aqui de Santa Catarina também. Só que essa condição climática, chuva, vendaval e também a possibilidade de granizo está trazendo dificuldades para as equipes que realizam as buscas. Como você estava relembrando agora há pouco, né, esse helicóptero que estava com o cantor Rick, da dupla Rick Renner, e também com o empresário Bruno Avelar, perdeu a comunicação. Então, com isso, nós temos uma situação que está sendo apurada e que só vai ser resolvida com as buscas concluídas, né? Se de fato esse helicóptero acabou se acidentando ou se precisou fazer um pouso forçado, enfim. Os bombeiros foram chamados para a ocorrência por volta das 4 da tarde. As buscas estão sendo realizadas na região de Urubici, que fica na serra. Inclusive, nós apuramos aqui com o prefeito do município de São Joaquim de que Rick teria um encontro marcado com o prefeito. Então, dando uma dimensão do que estava sendo feito e qual o destino também que estava sendo planejado durante esse período. Para entender como que está sendo organizada a busca nesse momento, nós ouvimos aqui na CBN Floripa o engenheiro de riscos e segurança, Gerardo Portela, que explica como os serviços são realizados nesse momento. Vamos conferir.
0: Vamos ouvir, então, o áudio sobre como estão sendo feitas as buscas neste momento, sobre a respeito do helicóptero que desapareceu, né, com o cantor Rick e com o empresário Bruno Avelar. Vamos ouvir.
3: As condições climáticas e a região são muito difíceis para a operação de resgate, que já foi deflagrada pelo sistema SAR, que é um sistema de padrão internacional que o Brasil é signatário, e aeronaves com características de resgate, incluindo sensores de temperatura, começa a fazer uma varredura, inicialmente a partir do ponto de últimos sinais da própria aeronave e de telefonia dos passageiros.
2: Bom, tá aí esse trecho, então, que a gente destacava, né? Lembrando que, além de Bruno Avelar e de Rick, também estava na aeronave um videomaker e também o próprio piloto, né, que não tiveram os nomes divulgados. Então, a assessoria afirmou que o helicóptero perdeu a comunicação e, logo depois, as equipes de segurança foram acionadas. Destacar também que o candidato à presidência da República pelo Avante, Augusto Cury, publicou um vídeo nas redes sociais demonstrando preocupação com o desaparecimento do helicóptero, porque o empresário Bruno Avelar também era um dos conselheiros da campanha. No vídeo, ele fala sobre essa situação, diz que recebeu a notícia com muita preocupação e que está torcendo para que nada tenha acontecido de pior. Esse vídeo foi publicado nas redes sociais. Natural de Belo Horizonte, Bruno Avelar é empresário, influenciador, escritor, palestrante e especialista em networking. Ele é conhecido principalmente pelo projeto O Poder do Network, que é criado, ou melhor, foi criado para promover conexões entre empresários e profissionais. A gente segue por aqui em contato com as autoridades e atualizando também para vocês na CBN.
0: Ok, Zé Maia, muito obrigada, hein? Como disse o Zé Maia, não sabemos o que aconteceu, né? Ainda há esperança. O fato concreto é que esse helicóptero saiu do radar. Então, esse helicóptero está desaparecido. O helicóptero é com o cantor Rick, da dupla Rick e Renner, e também com o empresário Bruno Avelar. O Zé Maia trazia a informação de que outras duas pessoas estavam a bordo, o piloto, claro, e também um videomaker. Mas não temos os nomes. Então ficamos aqui no aguardo das buscas para entender o que aconteceu com esse helicóptero. Temos o Igor Cardim agora, ao vivo, em Brasília. Oi, Igor, boa noite.
4: Oi, Tânia, boa noite a você, boa noite também aos nossos ouvintes. Pois é, algumas mensagens que foram obtidas a partir do conteúdo do celular do banqueiro Daniel Vorcaro apontam um contrato, Tânia, de 427 milhões de reais entre o Banco Master e o escritório da advogada Camila Ramos, esposa do desembargador Newton Ramos, do TRF1. Ele é apontado como integrante da chamada Turma do KN, que seria referência ao ministro do STF, Cássio Nunes Marques. Segundo o portal Metrópoles, em informação confirmada pelo Globo, o acordo previa honorários de 5% sobre os valores obtidos pelo banco em 12 processos relacionados a precatórios. A documentação encontrada pela PF no celular de Vorcaro apontam que esses créditos envolvidos chegavam a 8,5 bilhões de reais. Nos diálogos aparecem pedidos relacionados a hospedagens no Hotel Fazano, ingressos para a Fórmula 1, acesso a eventos e camarote no Carnaval do Rio de Janeiro. Em nota ao jornal Globo, o desembargador afirmou que mantinha uma relação pessoal com Vorcaro e que os pedidos ocorreram em âmbito privado, sem relação com suas funções públicas. O ministro Cássio Nunes Marques, por sua vez, negou ter trocado mensagens com Vorcaro, ter pedido qualquer benefício ao banqueiro ou autorizado terceiros a falar em seu nome. Sobre o julgamento envolvendo os precatórios, afirmou em nota que inicialmente constava como impedido. mas depois entendeu que tecnicamente não havia impedimento e participou da análise. As mensagens mostram ainda Camila Ramos acompanhando um julgamento do STF sobre uma tese relacionada às indenizações do setor sucroalcooleiro. Ela classificou como excelente o voto de Nunes Marques em mensagem destinada a Vorcaro. O caso não tinha o Banco Master como parte. O resultado envolveu votos favoráveis dos ministros Nunes Marques, Dias Toffoli e Edson Fachin, enquanto Gilmar Mendes e André Mendonça divergiram nesse julgamento. O escritório de Camila Ramos disse ao Globo que a atuação para o Master ocorreu regularmente e dentro dos limites legais. Este é mais um elemento, né, Tânia, nesses novos episódios agora que apontam as relações entre os integrantes do Supremo, alguns aliados deles e aliados do ex-banqueiro Daniel Vorcaro, além do próprio Vorcaro. Essa revelação agora, então, se somando àquelas imagens do fim de semana que mostraram Alexandre de Moraes e a esposa, Viviane Barsi, descendo de um jatinho que seria ligado ali ao ex-banqueiro Daniel Vorcaro. Tânia.
0: Tudo muito lamentável. Igor Cardim, muito obrigada. A gente tinha até então o contrato com a Viviane Barsi, que é a esposa do Alexandre de Moraes, como o valor máximo, até então, do histórico do Vorcaro, né? 130 milhões, que aliás era o valor do contrato da esposa do Alexandre de Moraes e também, por acaso, o mesmo valor que seria destinado para o Flávio Bolsonaro. Mas considerando as relações com os ministros do Supremo e familiares, esse valor de 130 até então era o máximo. Agora aparece um contrato de 427 milhões. É uma coisa inacreditável, né? E o desembargador, o desembargador Milton, ele que falava em nome do Cássio Nunes, quando ele pedia hotel, quando ele pedia as coisas para o Vorcaro, ele falava em nome do ministro do Supremo. Então, né, e eram conhecidos como a turma do KN, né, do Cássio Nunes. Então, a situação do Cássio Nunes Marques é bem comprometedora, né, com envolvimento aí com o Daniel Vorcaro do Banco Master. É tudo muito triste, né, que o nosso Supremo aí tem elementos que receberam tanto dinheiro assim de um banqueiro comprometido. E no caso aqui do Nunes Marques, comprovadamente com votação que favoreceu o banqueiro. Bom, logo mais falaremos mais sobre tudo isso. Vou falar aqui rapidinho sobre os números da pesquisa Quest. Aliás, essa crise no Supremo não alterou a intenção de voto, pelo que vem mostrando as pesquisas, né? Pelo que mostrou o Datafolha, agora está mostrando a pesquisa Quest. No segundo turno, a situação é inalterada. O Flávio Bolsonaro tem 42%. Mesmo índice da semana passada. O Lula tem 41%, semana passada eram 40%, então não conta, né, 1% de movimentação. Branco nulo, não vai votar, 14% eram 13%, também não conta a diferença de 1%. Indecisos, 3% e eram 5%, ou seja, a situação absolutamente inalterada. No primeiro turno, também, né? Lula tem 37%, tinha 36% semana passada. Flávio Bolsonaro tem 33%, tinha 31%. Augusto Cury, 6%. Caiado, 4%. Renan Santos, 3%. Romeu Zema e Samara Martins, 1%. Portanto, situação absolutamente inalterada. E olha que os acontecimentos nesse país estão, assim, alucinantes. Mas a intenção de voto permanece realmente muito cristalizada. Vamos ver daqui para frente, hein? Estamos há 2 semanas das eleições. Nós temos também informação de que amanhã vai ser a abertura da Assembleia Geral das Nações Unidas em Nova York. O presidente brasileiro tradicionalmente faz o discurso de abertura. Então, amanhã de manhã teremos o discurso do presidente Lula nos Estados Unidos, abrindo aí a Assembleia Geral da ONU, e depois os segundos a falar é sempre o Donald Trump. Então, como aconteceu já de uma outra vez, existe a possibilidade deles se encontrarem, né? Pelo menos se cruzarem ali nos corredores. Vamos ver se vai rolar a química de novo. Lembra do episódio da química? Foi nesse contexto. Mas eu acho que não vai rolar, porque hoje o presidente Lula deu entrevista à CNN, à Christiane Amanpour, que aliás é maravilhosa, e ele fez duras críticas a Donald Trump. Chamou Trump de... diz que age como um imperador, com a lei do mais forte, que impõe suas regras a outras nações. Foi ali duro. Hoje o presidente Lula também se reuniu com o prefeito de Nova York. Logo mais falaremos a respeito disso tudo. Aliás, logo mais, daqui a uns 15 minutinhos, a gente faz a nossa abertura oficial, com um giro de destaques dos nossos repórteres. Agora temos uma entrevista. Estamos com o ator Edwin Luizzi, ele que tem muita história, são mais de 50 anos de carreira, muita coisa. O Edwin Luizzi está em cartaz com o monólogo Eu Sou Minha Própria Mulher, com direção de Erson Capri. Edwin, bem-vindo, boa noite.
5: Muito obrigado, obrigado a você. E obrigado quem está nos vendo, não é?
0: Ah, maravilhoso. Bom, esse espetáculo resgata uma história real que eu vou pedir para você contar para a gente, né? De uma travesti alemã que sobreviveu ao nazismo, à opressão também do regime comunista. Você já encenou esse espetáculo lá atrás, 20 anos atrás, né? Aliás, foi muito premiado e agora você está voltando. Então vamos lá, vamos começar do começo, né? O que, que é o enredo da peça?
5: Bom, o enredo é uma história verídica de um autor de teatro, e isso tudo acontece em cena. O autor é personagem também, é real. O autor da peça, quando o Muro de Berlim cai, vocês devem lembrar, né? Em 89, ainda muita gente lembra. Sim. Quando o Muro de Berlim cai, o mundo começou a conhecer o que era a Alemanha Oriental, porque era um regime muito fechado, ninguém sabia muito o que acontecia lá dentro, não chega a ser igual à Coreia do Norte, mas era muito parecido. Então aí vem as histórias, vem à tona as histórias. E esse autor, através de um amigo dele, que também é personagem na peça, esse amigo descobre a história de Charlotte von Malsdorf, que era uma travesti alemã que começou a se vestir de mulher com 15 anos de idade e que, com 13, 14, 15 anos, o nazismo já estava se instalando e os homossexuais eram perseguidos, iam para campos de concentração, acabavam mortos. Então, o que é interessante, como é que ela conseguiu sobreviver ao nazismo? E ela teve a infelicidade de, quando a Alemanha foi dividida em duas, depois da Segunda Guerra Mundial, ela ficou do lado que estava alinhado à União Soviética. Para quem não sabe, a Alemanha foi dividida em duas. Os aliados, né, da Segunda Guerra Mundial eram Estados Unidos, Rússia e Inglaterra. Então eles dividiram o meio. O lado ocidental ficou alinhado aos Estados Unidos. É o que a gente chamava de Guerra Fria, né? Uhum. E o lado oriental ficou ligado à União Soviética. Bom, ela vivia no lado oriental, então veio o comunismo, que era outro regime que perseguia os homossexuais de uma forma brutal, brutal mesmo. Agora, eu contando isso para você e para o público que não viu, quando eu falo assim, meu Deus, uma peça que é sobre a Segunda Guerra Mundial, nazismo, comunismo, uma travesti, pensa assim, nossa, essa peça deve ser, mas acontece que a peça é tão linda. E ao mesmo tempo, essa personagem chamada Charlotte von Malsdorf, ela tinha uma alegria de vida e ela tinha muito bem-humorada, então a peça mescla o drama e uma parte de muito humor, porque ela é muito engraçada. Agora, o que é interessante nessa peça não é só a história, é como é que um ator, apenas um ator, consegue fazer 20 papéis 20? Ao mesmo tempo.
0: E esse ator é você mesmo. 20. Você faz 20.
5: Sou eu.
0: Sozinho.
5: Você sabe, quando eu li a peça a primeira vez, tinha a lista dos personagens e eu comprei a peça sem conhecer direito a peça. Eu falei, gente, mas que elenco grande. Só que era tudo eu, né?
0: Só que não, né?
5: Eram 20 e tantos papéis.
0: Mas como faz, Edwin? Você muda de figurino ou não? Não dá tempo, né?
5: É uma roupa básica, preta, que remete ao masculino e ao feminino. Porque é uma saia em cima de uma calça, uma peça que tá se usando muito hoje, né? Os homens estão usando saia com calça. Mas na época que eu montei não era comum. Já tinha alguns moderninhos que já talvez usassem, mas hoje não. Hoje já ela remete a uniforme de soldado, ela remete à feminilidade, à masculinidade, porque eu tenho que fazer vários papéis. Sim. Eu faço ela, que é uma homossexual, que se veste de mulher, mas eu faço vários heterossexuais, inclusive faço uma lésbica. Então, nossa, tem que ser muito básico. E tudo isso vai na voz, no temperamento gestual. Para cada papel, eu tenho 3 ou 4 gestos que o público identifica. Mas fica muito mágico, fica muito teatral. É muito bonito ver a mágica acontecendo. Como é que um ator sozinho consegue fazer tanta gente? Você sabe que outro dia me falaram assim, é o monólogo mais povoado que eu conheci na minha vida.
0: Imagino, né? Porque o monólogo, em geral, o ator está interpretando um personagem.
5: E eu contracenando com outras pessoas. Às vezes tem 3 pessoas em cena, às vezes tem 2, às vezes tem 4. E eu tenho que fazer
0: você
5: todos,
0: faz os
5: né?
0: diálogos, então, fazendo todas as falas e tendo que mudar todas instantaneamente. Você
5: cada
0: não tem
5: um
0: nenhum
5: jeito.
0: No ritmo, né? Quer dizer, tem uma cadência. Quer dizer, você sai de um personagem e entra no outro instantaneamente.
5: Fora que ainda tenho sotaque alemão que eu tenho que fazer. Falo em alemão na peça, que o público compreende perfeitamente, porque de acordo com a resposta ou a pergunta, a pessoa sabe o que está se falando naquele momento. É muito complicado para o ator, mas para o público
0: deve
5: é um deleite.
0: Ser maravilhoso.
5: É um deleite.
0: Nossa, que show, hein? Não à toa você foi premiado, né? Lá atrás, quando você montou pela primeira vez, e agora você volta. E como é que é voltar, Edwin, com essa peça que foi tão importante para sua carreira?
5: Você sabe que para mim foi uma maravilha, porque é claro que faz 20 anos que eu comecei a trabalhar nessa peça, 20 anos. Aí eu fiquei 2 anos, aí parei durante 18 anos. Nesses 18 anos, eu melhorei como pessoa, melhorei como cidadão, melhorei como ator, claro. E muitas coisas eu revi, eu melhorei texto, eu melhorei a trilha sonora, eu melhorei a interpretação de alguns personagens, pus personagens, tirei personagens, porque eu sou o dono da peça, dono no sentido que eu sei o que é bom para a peça, uhum. Eu sei o que é bom para o público, então eu consegui fazer algumas mudanças.
0: Essa peça, ela é um texto, esse ator que entra na peça e tal, ele existe, né? O ator não, o escritor.
5: O escritor.
0: O autor
5: existe.
0: O autor existe, quer dizer, você
5: existe.
0: Partiu de um texto.
5: Acredito.
0: Que existe. Né?
5: É que existe. E ele é personagem, porque ele conta justamente. Porque, na verdade, é o seguinte: ele conhece a história dela, ele vai até ela. Ele, como ator da peça, ele vai até ela. Convence ela de fazer uma entrevista. E as entrevistas acontecem e ele escreve a peça, mas ele tem dilemas. E ele fala comigo, eu não sei o que eu faço, porque o passado dela não é tão santa. Ela não é uma vilã, mas ela também não é uma heroína. Ela tem os seus pecados, porque ela teve que ser conivente com o regime comunista para preservar a vida dela. Mas ela falava, eu vou fazer só do jeito que eu quiser. Do jeito que vocês querem, não. Porque ela tinha uma... O que é importante te contar é que ela conseguiu, com a guerra, as casas que eram destruídas, os judeus que eram deportados, os comunistas que mandaram várias pessoas embora da Alemanha, ela ia nas casas e roubava os móveis, e ela conseguiu fazer um museu, um grande museu que existe até hoje. E embaixo do museu, clandestinamente, ela fez um cabaré para a comunidade homossexual, cabaré clandestino, claro. Sim. E conseguiu sobreviver esse cabaré durante 30 anos. Como é que ela conseguiu isso? Isso é o fascínio da peça.
0: Que interessante.
5: Esse é o grande fascínio.
0: Que personagem.
5: Como é que ela viveu?
0: Interessante.
5: Com uma alegria de vida, com uma força. Porque, na verdade, a Charlotte tem uma coisa muito interessante. Quando você fala em transexual ou travesti, a imagem que vem é de pessoas com muito brilho, com muito glamour, né? Uhum. É a ideia inicial. Não sei se é um pré-julgamento, um pré-conceito que a gente tem, mas se você fala travesti,
0: nos remete a essa ideia, sim. Muito
5: essa
0: brilho.
5: Ideia. Ela se vestia de preto, roupa simples, uma sainha, uma blusinha, bem simples, mas tinha um detalhe. É o colar de pérolas. Ela, a vida inteira, ela usou um colar de pérolas. Para ela era o máximo da feminilidade que permitia.
0: Que
5: tanto que a peça nos Estados Unidos, o cartaz é apenas um colar.
0: Maravilhoso, que era o símbolo da feminilidade dessa personagem. É. Que é uma personagem real e que inspira o monólogo Eu Sou Minha Própria Mulher, que está em cartaz em São Paulo, no Teatro FAAP. E é interpretada pelo Edwin Luiz aqui com a gente. E aí você falou que você pegou agora para reencenar depois de 20 anos e fez algumas modificações. Porque você pode, porque você está com direito sobre a peça, né? E o que você mudou,
5: não é só o eu estar com direitos. Eu sou o dono desses personagens.
0: Entendi.
5: Eu tenho certeza que no mundo inteiro...
0: desse universo.
5: É, porque no mundo inteiro essa peça foi montada. Eu não acredito que os atores que fizeram tenham a mesma leitura que eu. Por exemplo, faço a tia lésbica com um gestual e uma voz. Eu faço a mãe com um gestual e uma voz.
0: Sim.
5: Os outros atores fizeram diferente.
0: Cada um
5: então,
0: se apropria de um jeito.
5: Eu comando isso. As escolhas foram muito pensadas, muito trabalhadas. Eu ficava na minha casa inventando vozes, né? Tanto que uma vizinha minha fala: nossa, mas o teu elenco é enorme. Eu falava: não, sou só eu. Não, eu ouço muitas vozes da tua casa. E era só eu.
0: Que legal. Mas então, o que você mudou foi isso? Como interpretar os personagens ou também na história você fez algumas alterações?
5: Eu fiz algumas alterações. Por exemplo, para que o público entenda melhor o que ela passava no lado comunista, que demora para acontecer, porque o lado comunista era controlado pela polícia secreta mais tenebrosa do mundo, chamava Stasi. Mas isso era falado mais perto do final da peça. Então eu trouxe para o começo, eu montei um monólogo, dá um minuto e meio mais ou menos, tentando situar o público. Eu me apresento como autor, que não tem isso, né? Eu me apresento como autor, como é que essa peça chegou a mim, e falo sobre o regime comunista dos Stasi. O que acontece, porque a peça terminava com o autor falando sobre o falecimento dela. À medida que eu faço ele falando no começo, a peça inteira passa a ser um flashback.
0: Uhum.
5: Entendeu? Porque aí fica, ele conta no começo, começa a viver com ela, né? Começa a dialogar com ela. Uhum. E no final ele está sozinho outra vez. É muito lindo, é muito bonito, é muito... As pessoas ficam enlouquecidas. Você sabe que em 2 semanas tem gente que já viu 2 vezes.
0: Imagino pelas camadas, né, de interpretação e de complexidade mesmo dessa personagem. Que maravilhoso. É. Muito bom, hein, Edwin Luiz?
5: Obrigado mesmo.
0: E aí,
5: prazer estar falando com você, viu, minha querida?
0: Prazer é meu.
5: Prazer
0: é
5: mesmo.
0: E aí...
5: Já tinha me falado muito bem de você, tô vendo que realmente você é uma... simpatia.
0: Não fala assim que eu fico emocionada, imagina, ainda mais vindo de você. Muito bom, então o pessoal vai no Teatro FAAP, em São Paulo.
5: Isso.
0: Né?
5: É de sexta a domingo.
0: De sexta a domingo? Isso. 3 dias seguidos, loucamente.
5: Você sabe que eu faço 3 dias e tenho que ficar de cama o resto da semana, porque o espetáculo mexe muito comigo, não só fisicamente, mas emocionalmente. Eu tenho um grau de entrega na peça. Se você tiver, me der o prazer de você assistir, você vai ver o grau de entrega que tem lá, é barra pesada.
0: Posso imaginar.
5: Eu só quero dormir depois.
0: Posso imaginar. 20 personagens, né, ali, tudo acontecendo ao mesmo tempo. Muito legal, uma honra falar com você, viu, Edwin? Parabéns pela sua carreira linda e também pela peça.
5: Obrigado.
0: Um beijo, querido.
5: Um abraço imenso a vocês todos.
0: Ali, olha lá, o Edwin Luiz, ator, quanta história, hein? Nossas, muitas novelas, né? Já que. E teatro e tudo, claro. E cinema, mas ele é muito conhecido, né, do grande público pelas novelas. Você sabe que ele fez Escravizaura? Sabia? Ele fez Escravizaura lá atrás. Era o par romântico dela, maravilhoso. Bom, são mais de 50 anos de carreira. Está em cartaz em São Paulo, no Teatro FAAP. É um monólogo Eu Sou Minha Própria Mulher. E a direção é do Erson Capri. E contando a história desta personagem que é real, a Charlotte, não vou saber falar o sobrenome dela, né? Alemã, ela que viveu, uma mulher travesti, que viveu sob a opressão do nazismo e sob a opressão do regime comunista. Ambos muito opressivos contra homossexuais. Então, ela sobreviveu a tudo isso e essa é uma história real, a partir de um texto de um dramaturgo americano e que o Edwin traz para os palcos. E o curioso, como ele dizia, é que ele fez essa peça 20 anos atrás e que, aliás, é um marco na carreira dele, né? Ele foi muito premiado ensinando essa peça, e não é para menos. São 20 personagens, todos interpretados por ele simultaneamente ali, né? Eles dialogam e aí é uma loucura. E agora, então, ele retoma, 20 anos depois, o mesmo espetáculo com algumas alterações e aperfeiçoamentos, né? Porque as pessoas mudam, amadurecem. E interessante. Fiquei muito curiosa para assistir. Eu Sou Minha Própria Mulher, que está em cartaz no Teatro FAAP, em São Paulo. Muito bom. Eu adoro, porque aqui a gente tem a oportunidade de falar com gente tão bacana, né? Nossa, esses dias a gente entrevistou a Nívia Maria, agora o Edwin Luiz. Tantos nomes emblemáticos, né, da nossa cultura. Maravilhoso. Privilégio.
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Segunda-feira, 21 de setembro de 2026, o celular do banqueiro Daniel Vorcaro reúne uma extensa base de dados com mais de 30 mil arquivos identificados, sendo 17 mil áudios e 53 mil registros de chamadas telefônicas. A partir desses conteúdos, investigadores da Polícia Federal têm avançado em mapear a teia de conexões políticas construída pelo ex-banqueiro do Banco Master, enquanto tentava salvar a instituição financeira que entrou na mira das autoridades. Entre os dados analisados pela PF, Vorcaro afirmou que atuaria para manter Otto Lobo na presidência da Comissão de Valores Mobiliários. As investigações mostram que o empresário soube que Lobo buscava apoio político para permanecer no cargo. Vorcaro chegou a escrever que iria fazer acontecer. Lobo foi efetivado no cargo neste ano, depois da aprovação do Senado. Ele negou

0: de imprensa à Casa Branca é um privilégio e não um direito. Em comunicado divulgado hoje, o governo americano voltou a defender o banimento de jornalistas da CNN, da MS Now e do site Político. No texto, a Casa Branca afirmou que a Constituição norte-americana protege o direito dos veículos de publicar, mas não garante a eles uma cadeira na sala de imprensa ou uma vaga na equipe que acompanha o presidente. Horário de Brasília, 10h06.
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8: Causou destelhamento da estação rodoviária, queda de postes na cidade. Tem imagens nas redes sociais, é impressionante, os postes caindo. É, isso acaba ocasionando também falta de energia em diversos pontos. O município de Xangri-Lá, também no Rio Grande do Sul, foi afetado com destelhamento de casas, posto de combustível também destelhado. Balneário Quintão, em Palmares do Sul, também com queda de postes, de árvores, você imagina? O vento derrubando postes, derrubando árvores, derrubando muros de casas, destelhando casas. É impressionante. A região metropolitana de Porto Alegre também atingida por uma forte ventania nessa madrugada, causando estragos em um centro de distribuição e logística. Em Nova Santa Rita, estruturas metálicas desabaram, vidros foram quebrados, 3 caminhões tombaram com a força do vento. Então, realmente, o sul do país sofrendo com as tempestades e com a ventania, e temos o desaparecimento deste helicóptero que estava com o cantor Rick, da dupla Rick e Renner, e aguardamos. A nossa reportagem em Santa Catarina está acompanhando os trabalhos do Corpo de Bombeiros e da Força Aérea Brasileira e também da Polícia Militar.

0: em busca deste helicóptero. Nós temos o destaque da Samantha Klein sobre nova pesquisa Quest para a corrida presidencial, demonstrando que nada se alterou da semana passada para cá, em pleno momento de crise do Supremo. A crise do Supremo não alterou a intenção de voto dos eleitores, pelo menos por enquanto, pelo que foi medido pela Quest. Samantha Klein.
1: A pesquisa Quest registrou pela primeira vez um empate técnico entre Lula e Flávio Bolsonaro no primeiro turno. Numa eventual segunda rodada, os dois seguem empatados pela margem de erro. E a sondagem mostra ainda que o anúncio do reajuste do Bolsa Família não teve efeito nas intenções de voto. Para especialistas, indecisos terão papel fundamental na decisão do pleito.
0: É, exatamente. Teve a crise do Supremo e também o aumento do Bolsa Família, né? O reajuste do Bolsa Família. Nada disso impactou a intenção de voto. A intenção de voto está cristalizadíssima, né? Pelo que nós estamos vendo. E assim, e sem a menor possibilidade de alguém arriscar um palpite sobre quem vai levar, né? Se Lula ou Flávio Bolsonaro. Porque eles estão realmente na margem da margem. Do limite, né, ali não é no limite da margem, no limite da margem é quando está aberto, né, eles estão muito próximos numericamente, não só da pesquisa Quest, que saiu hoje, mas também Datafolha, que saiu na sexta-feira, também mostra ali a diferença de 1-2 pontos, ou seja, absolutamente irrisória. Então, realmente, essa eleição deste ano para a presidência da República está absolutamente em aberto. Ninguém é capaz de arriscar um palpite. Bom, amanhã é a abertura da Assembleia Geral das Nações Unidas em Nova York. O presidente Lula faz o discurso de abertura, né? Sempre é o presidente brasileiro que faz o discurso de abertura. O presidente Lula já está em Nova York. Hoje deu entrevista à CNN e criticou duramente ali o Donald Trump. Isa Stassiarini.
2: O presidente Lula disse estar preocupado com uma possível interferência de Marco Rubio nas eleições brasileiras e falou em indícios do uso de inteligência artificial para impactar o processo eleitoral. Em entrevista à CNN Internacional, Lula ainda disse estar atento à subida de Flávio Bolsonaro nas pesquisas e afirmou que tem plena confiança nas urnas eletrônicas. Ele voltou a chamar Trump de imperador e disse que analisa uma lista de produtos para adotar a reciprocidade caso a negociação do tarifaço não avance.
0: O presidente Donald Trump proibiu, na semana passada, alguns veículos de comunicação de participarem, de terem acesso à Casa Branca, né? Porque ele considera que são veículos que ele não gosta, entre eles a CNN, né? E os colegas, os demais veículos de comunicação, em solidariedade, decidiram suspender a cobertura das agendas de Donald Trump. Nada é de acalado.
3: As principais emissoras de TV dos Estados Unidos boicotaram as agendas de Donald Trump em solidariedade aos veículos banidos da Casa Branca. Entre elas está a Fox News, emissora conservadora alinhada ao presidente. Em comunicado, o governo americano defendeu a restrição e afirmou que o acesso à Casa Branca é um privilégio e não um direito.
0: É assim, né, gente? O Trump está numa situação bem complicada. Agora, em novembro, vai ter eleição de meio de mandato, que são as eleições legislativas, e a popularidade dele está muito em baixa, e muito provavelmente ele vai perder apoio no Congresso. Quando isso acontece, o presidente americano tem um apelido para quando acontece isso, que ele vira um pato manco. Então, o Trump pode virar um pato manco, que é o quê? Ele tem um mandato, mas ele não tem o poder, porque o legislativo não vai dar carta branca para ele fazer as coisas que ele faz, que no caso hoje ele tem. O Trump hoje tem maioria no Congresso americano. Tudo indica que ele vai perder essa maioria, ou seja, ele não vai mandar mais nada, né? Então ele está desesperado. E aí, nessas horas, o que ele faz? Tenta controlar, né, o acesso de veículos de comunicação que tem um tipo de cobertura que ele não concorda. Mas aí o tiro saiu pela culatra, né? Porque os demais veículos se solidarizaram. E aqui é ótimo que isso aconteça, porque é uma questão de princípio. É uma questão de princípios. Ou você dá acesso à imprensa ou você não dá acesso à imprensa. Ou você é autoritário ou não. Não dá para ser meio autoritário. Ah, você pode, você não. Né? É, nesse caso aqui ficou... me lembrou até o caso no Brasil, né? Porque nós tivemos uma situação parecida. É, de uma espécie de... nesse caso não foi boicote, né? Lembra do cercadinho do então presidente Bolsonaro? Os jornalistas ficavam ali quando o Bolsonaro saía, era presidente da República, ia dar entrevistas, ia lá, falava alguma coisa, sempre que estava em deslocamento. E aí os jornalistas eram muito humilhados, inclusive pelos seguidores e tal, até que se reuniram e falaram, quer saber? Não vai mais ninguém. E aí acabou esse negócio da cobertura no cercadinho, o que é ruim, né? Porque aí o governante perde a janela de acesso à população, né? Por meio dos veículos de comunicação. Aí resta a internet. Aliás, o Trump é bom nesse negócio de internet. Um escritório ligado a Milton Leite, em São Paulo, ele que foi presidente da Câmara Municipal de São Paulo, foi um vereador muito importante e está preso por, né, acusações de envolvimento com o PCC. Um escritório ligado a ele foi invadido, o pessoal não levou o dinheiro que tinha lá e tinha dinheiro. Invadiu, esse pessoal levou um HD com imagens de segurança. É, você imagina o medo de... né, de identificar os parceiros de crime. Lucas Taveira.
4: Um escritório ligado a Milton Leite, em Santo Amaro, na zona sul de São Paulo, foi invadido e teve um HD com imagens de segurança levado pelos criminosos. Mais de R$19 mil em dinheiro foram deixados no local e ninguém foi preso. O imóvel não foi alvo de buscas na operação que prendeu o ex-presidente da Câmara de São Paulo.
0: É, se ficar comprovado que realmente Milton Leite tem esquema com o PCC, é muito chocante, porque ele é um vereador tradicional em São Paulo. Quando eu era repórter, há muito tempo atrás, ele já era um vereador importante em São Paulo. Imagina de lá para cá o quanto o poder dele não aumentou, né? Foi presidente da Câmara. E aí imaginar que um político dessa envergadura, dessa influência em São Paulo, na capital paulista, tenha conexão com o crime organizado, é realmente algo assustador. E no caso aqui, ele é investigado por conexões com empresas de transporte público, né, de ônibus. Em frente, por incrível que pareça, a primavera chega amanhã. Nós que estamos passando por momentos climáticos tão absurdos, né, muito frio em alguns lugares, muito vento, como falamos, chuva, tempestade no sul do país. Pois é, mas a primavera chega amanhã sob influência do El Niño. Gabriel Freitas.
5: A primavera começa nesta terça-feira, às 9h05 da noite, e deve trazer mudanças na paisagem e na duração dos dias. Neste ano, a nova estação chega sob influência do El Niño, que pode atingir intensidade muito forte entre setembro e novembro, com muita chuva no sul e possibilidade de seca no norte e nordeste. Para quem sofre com rinite, asma e bronquite, a mudança também pede mais atenção à saúde.
0: Ai, nem me fale, que eu já estou sentindo aqui, a coisa já está entupida com essas mudanças, né, de temperatura e tal. Bom, futebol americano desembarca no Rio de Janeiro no próximo domingo, em jogo inédito da NFL no Maracanã. Matheus Maciel.
6: O futebol americano desembarca no Rio de Janeiro no próximo domingo, em jogo inédito da NFL no Maracanã. O Baltimore Ravens enfrenta o Dallas Cowboys numa partida que terá esquema especial de trânsito, transporte e segurança. Um acordo garante a realização de jogos da liga na capital fluminense pelos próximos 5 anos.
0: Esses, então, os destaques do noticiário ao longo do programa. A gente vai apresentando as reportagens e também reportagens que não estão nesse giro de destaques e que estão sendo preparadas pelos nossos repórteres. Vou falar rapidinho aqui os nossos canais. Dá para acompanhar por vários canais de transmissão, além do nosso querido Radinho. Estamos no Radinho para toda a rede. Sem transmissão. Hoje, segunda-feira, não tem transmissão. Ah, data FIFA. Essa semana não vai ter nenhuma transmissão esse horário, né? E nem na semana que vem. HD, isso quer dizer, Karina Almeida, é que nós vamos trabalhar de segunda a sexta. É como qualquer trabalhador. É que normalmente às quartas a gente não faz o programa porque tem transmissão do Campeonato Brasileiro. Mas como tem data FIFA, os jogos do Brasil vão acontecer de manhã, né? Então a gente vai trabalhar. É isso mesmo, aqui se trabalha. De segunda a sexta. Rapadura doce, mas não é mole não, como diz aqui o HD. Bom, então é isso. No Radinho estamos nessa semana inteira para toda a nossa rede, não tem moleza. Estamos também com imagem no Globoplay, nas transmissões ao vivo do Globoplay, com acesso gratuito. Estamos com imagem no canal da CBN no YouTube. Procure lá a Rádio CBN, tem a transmissão com imagem. Você pode dar o seu joinha, né? Tem o chat dos ouvintes. Bati o olho aqui, Zora Ferreira dizendo que hoje é o dia da árvore. Opa! E o dia do radialista, HD? É o dia do radialista? Eu acho que tem uns trocentos dias do radialista, né? Tem dois? Ah, em novembro e agora também. Parabéns para as árvores e para os radialistas. Muito bom aqui o HD, o Sagui. É, o radialista, ele é a pessoa que cuida dessa parte operacional, né? Também pode ser a pessoa que vai para o microfone, né, HD? No caso do... pode ser também. Nas FMs, por exemplo, né? Aqui na CBN... O radialista não é, enfim, por exemplo, eu sou jornalista, aí não é outra, né? Então fica aqui toda a minha homenagem aos radialistas. Que mais? Falei do YouTube, falei do Globoplay, dá para acompanhar pelo site da CBN e também pelo aplicativo da CBN. 22:22.
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1: Prosseguimos com a nossa série 50 debates para o Brasil, com temas importantes da discussão pública brasileira. Hoje o assunto é a exploração de petróleo na Foz do Amazonas. 50 debates para o Brasil é apresentado no Jornal da CBN, de manhãzinha. E aqui a gente sempre traz uma edição com cada um dos lados. Aí depois, se você se interessar, procura lá no site 50 Debates para o Brasil, que você consegue ouvir na íntegra, não só o tema de hoje, mas também outros temas que já foram. Afinal, o governo deve perfurar poços na região visando o desenvolvimento econômico ou evitar por causa da urgência da preservação ambiental? Para Mariana Andrade, coordenadora da Frente de Oceanos do Greenpeace Brasil, as autoridades deveriam evitar qualquer atividade na Foz do Amazonas, já que o local abriga ecossistemas únicos. Ela ainda disse que o desenvolvimento econômico da região não pode ser usado como justificativa para a liberação.
2: E o que a gente tem no Brasil é uma situação onde tem uma série de cidades que vivem, né, associadas a essa atividade de exploração da indústria de combustíveis fósseis, que não são cidades que estão em condições humanas e dignas, que dão um exemplo e que nos mostrem um caminho que isso vai acontecer, por exemplo, com a região do Amapá, que já é uma região bastante sensível.
1: Já Mahatma Ramos dos Santos, diretor técnico do Instituto de Estudos Estratégicos de Petróleo, Gás Natural e Biocombustíveis, afirmou que o Brasil não pode prescindir de petróleo e gás, sobretudo no momento de instabilidade no mundo. Ele também destacou que existe uma projeção de queda do pré-sal, que atualmente é responsável por 80% da produção nacional.
3: É muito difícil abrir mão dessa oportunidade, né? Abrir mão dessa oportunidade hoje significa reduzir a capacidade brasileira de gerar a riqueza necessária para ampliar o combate às desigualdades históricas e estruturais do nosso país, né? Seja a desigualdade de renda, raça, gênero, território, e também de melhorar a qualidade de vida da nossa população, em especial da população da região norte, né?
1: Tá aqui, uma pinceladinha de cada uma das opiniões. Se você quiser ouvir na íntegra, procure no site da CBN a série 50 Debates para o Brasil. Esse é o tema de hoje, muitos outros temas já foram debatidos e outros ainda serão, porque essa série vai ser exibida até a semana que antecede o primeiro turno das eleições. Agora, 10 horas e 30 minutos.
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0: Segunda-feira, 21 de setembro de 2026, o presidente Lula afirmou que o Uruguai cedeu ao Brasil parte da cota de exportação da carne bovina à China. A medida permite que frigoríficos brasileiros que já atingiram o limite de exportação de mais de 1 milhão de toneladas em 2026 vendam mais carne sem pagar a sobretaxa de 55% aplicada pela China ao volume excedente. Desde janeiro deste ano, o país asiático passou a limitar a quantidade de carne bovina que pode ser importada de diferentes países, em uma medida criada para proteger os produtores chineses. O Brasil recebeu a maior cota entre os países exportadores. Por isso, a transferência de parte da cota uruguaia ao Brasil beneficia os exportadores brasileiros, pois aumenta o volume que pode ser vendido à China sem sobretaxa. O porta-voz do Ministério das Relações Exteriores do Irã criticou a decisão dos Estados Unidos de negar vistos para jornalistas que acompanhariam a delegação iraniana na Assembleia Geral da ONU. Nas redes sociais, ele afirmou que a medida é uma forma de dar continuidade a uma campanha de desinformação por meio da violação do direito de acesso a informações por jornalistas estrangeiros. No fim da semana passada, Washington autorizou a presença da delegação do Irã, mas impôs restrições à circulação dos integrantes e proibiu a compra de artigos de luxo e outros produtos. No horário de Brasília, 10h32.
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0: Rafael Prates, oi Prates, boa noite.
3: Tudo bem, Tânia? Boa noite, ouvintes da CBN.
0: Vamos lá, hein, fazer um balanção da 28ª rodada do Brasileirão, jogos do fim de semana. E aí, o que tivemos?
3: É isso, Tânia. Depois de 28 rodadas do Brasileiro, né, o que chama atenção nessa parada que vai acontecer para a data FIFA, uma longa parada, né, de quase 3 semanas sem jogos do Brasileirão. Há jogos atrasados que vão acontecer. Dia 2 de outubro tem o São Paulo e Santos às 8 da noite no Morumbis. Dia 3 de outubro, Atlético Mineiro e Bragantino jogam 6h30 em Belo Horizonte. Chapecoense e Vasco, que é o último jogo atrasado, ainda tem sem data marcada. Então, Chape, Vasco, Atlético, Bragantino, São Paulo e Santos com jogo a menos em relação aos outros times da Série A do Brasileiro. Mas nesse final de semana, o Flamengo ampliou a vantagem sobre o Palmeiras na liderança do campeonato. O Palmeiras empatou com o Grêmio 0x0 em Porto Alegre, numa atuação espetacular do Everton, goleiro do Grêmio, que evitou gols do Palmeiras na capital gaúcha. Carlos Miguel também fez boas defesas no gol do Palmeiras. E o Flamengo venceu o Bragantino, 2x1. Com isso, o Flamengo para no Brasileiro com 60 pontos e 18 vitórias. Palmeiras segundo com 57 e 16 vitórias. Então, assim, o Palmeiras 3 pontos a menos e 2 vitórias a menos. A vitória é o primeiro critério de desempate se os times tiverem a mesma pontuação ao final do Campeonato Brasileiro. Então, o Flamengo líder abre 13 pontos pro Palmeiras e tem vantagem nos critérios de desempate sobre o time paulista. Lá embaixo, Tânia, a briga é muito grande também. O Santos ganhou mais uma. O Santos tem uma campanha muito boa fora de casa no retorno, bateu o Remo 2x1. O Santos foi a 8ª posição com 38 pontos. Ultrapassou o Coritiba, que foi goleado pelo Vasco 5x0 no sábado. O Vasco com a vitória também deixou a zona de rebaixamento, foi a 16ª posição, o Vasco, 31 pontos, e abriu aí uma pequena vantagem na dupla Grenal. O Inter perdeu do São Paulo 1x0 sábado no Morumbis. São Paulo foi a 11ª posição com 36 pontos, o Inter parou na 18ª posição com 28, e o Grêmio ontem empatou com o Palmeiras 0x0, o Grêmio abre a zona de rebaixamento com 29, 17º, Inter 18º, 28, Remo 19º, 23, Chapecoense Lanterna com 18 pontos, os 4 piores agora do Campeonato Brasileiro. Uma rodada que marcou a estreia de treinadores, né, Tânia? O Thiago Carpini estreou pelo Remo, perdendo do Santos 2x1 no sábado em Belém. Também no sábado, o Tite estreou pelo Botafogo, perdendo do Mirassol 2x0 em Mirassol. E o Renato, ontem, Renato Gaúcho, empatou na reestreia pelo Grêmio contra o Palmeiras 0x0. E também depois da rodada, Tânia, mais uma demissão de treinador. Paulo Pezzolano, dispensado ontem à noite pelo Internacional. O Inter tem uma condição aí difícil para tentar evitar o rebaixamento para a Série B do ano que vem. É, o Inter demitiu o Pezzolano, não anunciou aí o seu próximo técnico, mas promete o nome do novo treinador nas próximas 24 horas. Quem também vive situação delicada é o Corinthians. Perdeu o sexto jogo seguido no Campeonato Brasileiro, derrotado pelo Fluminense ontem 3-1. Corinthians 14º, 32. Mirassol 15º, 32. Vasco 16º, 31. Antes da zona de rebaixamento com Grêmio, Inter, Remo e Chapecoense. Também derrotado no final de semana, vitória pelo Cruzeiro 3-1. Cruzeiro tem 33, tem um ponto a mais que o Corinthians nessa briga aí para escapar do risco do rebaixamento. Lá em cima, Tânia, o Atlético Paranaense bateu o Bahia 2-1 e o Atlético manteve a terceira posição. Então, depois da dupla Flamengo e Palmeiras aí que dominam o Brasileirão, Atlético Paranaense terceiro, 49, Fluminense que ganhou do Corinthians quarto, 48, Bahia que perdeu do Atlético Paranaense quinto, 46, e o Cruzeiro é o sexto com 45, colocação dos melhores classificados no Campeonato Brasileiro depois de 28 rodadas. Tânia.
0: Muito bom, hein, Rafael Prades? E você estará de volta em breve?
3: Daqui a pouco, às 11h30 da noite, no lado B da bola.
0: Com o Gabriel Dudziak.
3: Isso, com o Gabriel Dudziak.
0: E aí depois me perdoe, se estou sendo muito invasiva. Aí depois você vai pegar umas folgas, é isso?
3: Não, na verdade não. Essa semana não, Tânia. O que vai acontecer é o seguinte. Como vai parar o Campeonato Brasileiro por causa da data FIFA com os jogos da Seleção Brasileira, o Brasileirão só vai voltar, rodada do Brasileirão vai voltar mesmo dia 7 de outubro, depois do primeiro turno das eleições. Então, o Brasileirão não tem jogo nessa semana agora. Aí na semana que vem não tem, tem um jogo na sexta, dia 2, que é um dos jogos atrasados, que é São Paulo e Santos. Dia 3 é um jogo atrasado, Atlético Mineiro e Bragantino. São jogos que vão acontecer do Brasileirão. Porque rodada do Brasileirão cheia mesmo, só dia 7 de outubro. Mas tem o Brasil sexta-feira contra a Austrália, amistoso da Seleção Brasileira, 7 da manhã. Depois tem amistoso da Seleção Brasileira, na outra semana, dia 29, uma terça-feira. E dia 3 de outubro, um sábado, contra a Índia. Então vai parar o Brasileirão por causa da data FIFA.
0: Entendi.
3: São os amistosos, jogos de seleções nacionais. Por isso que o Brasileirão aí só vai voltar para valer mesmo com rodada cheia. Dia 7 de outubro, uma quarta-feira, daqui a 2 semanas, Tânia.
0: Em termos práticos, a equipe de esportes fica focada nos jogos da seleção.
3: Mais os jogos da Seleção Brasileira, que acontecerão na manhã de sexta agora. Entendi. E na próxima terça-feira também.
0: Então não tem folguinha, não tem moleza.
3: Não, folguinha até tem uma folguinha, mas mais para frente no final de semana.
0: Isso é bom, Prats. Isso é bom. Se não é a data FIFA, hein?
3: É, a data FIFA nisso aí ajudou.
0: Ajuda. Então ajudou. Tá bom, hein, Prats? Até mais tarde.
3: Até daqui a pouco, Tânia.
0: 11h30. Até logo mais, hein?
3: Aí. Pessoal gosta, hein, Tânia?
0: É o HD.
3: Volta daqui a pouco.
0: É o HD. Até já. Muito bom. Logo mais, Rafael Prats volta com o Gabriel Dudziak para o lado B da bola. Mas ainda tem tempo. Agora ele vai tomar uma aguinha, vai dar uma descansada. Sei lá, ver a novela, talvez? Não sei. Vamos agora dar a hora. 10 horas e 38 minutos.
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14: Pesquisa Quest registrou empate técnico entre Lula e Flávio Bolsonaro no primeiro turno. Numa eventual segunda rodada, os dois seguem empatados pela margem de erro. A sondagem mostra ainda que o anúncio de reajuste no Bolsa Família não teve efeito nas intenções de voto.
15: Em nova pesquisa Quest, Lula e Flávio aparecem pela primeira vez tecnicamente empatados no limite da margem de erro no cenário de primeiro turno. O presidente tem 37% das intenções de voto contra 33% do senador. Na sondagem da semana passada, divulgada pelo Instituto, o petista tinha 36% contra 31% do filho de Jair Bolsonaro. De acordo com a sondagem, no segundo turno mais provável, Flávio e Lula continuam empatados. O candidato do PL mantém os 42%, enquanto o candidato do PT oscilou positivamente para 41%. Já o candidato Augusto Cury continua oscilando para baixo e tem 6% das intenções de voto. Os demais candidatos somam 9%. A Quest ainda apurou que 8% dos entrevistados se dizem indecisos e 7% dizem que não vão votar em ninguém. Para o cientista político Murilo Medeiros, com cenários de empate se repetindo, quem deverá resolver a eleição serão os indecisos. No cenário com voto espontâneo, 35% disseram que ainda não sabem em quem votar, contra 41% no levantamento da semana passada.
1: Nessa reta final da campanha, o que podemos presenciar é uma corrida em torno do voto útil. A desidratação dos candidatos que estão no pelotão de trás começa a se intensificar ainda mais e parcelas desse eleitorado migrarem ou para Lula ou para Flávio. E esse estreitamento no primeiro turno provavelmente pode se acentuar na reta final da campanha, movido por essa estratégia do voto útil.
15: Esse é o primeiro levantamento desde o anúncio do reajuste do programa Bolsa Família, mas a sondagem não mostra que o petista ganhou votos entre os eleitores beneficiários. Para Medeiros, ou o eleitor que vota em Lula está consolidado, ou o beneficiado já não vota mais por gratidão, considerando que o programa já é política de Estado. A Quest ainda mostra que caiu de 46% para 37% a parcela de brasileiros que diz que o caso Master afeta todos os candidatos. Por outro lado, aumentaram de 15% para 21% as menções que associam o escândalo à família Bolsonaro. A pesquisa foi contratada pelo jornal O Globo e TV Globo, ouviu 2.004 eleitores entre 17 e 20 de setembro. A margem de erro é de 2 pontos percentuais para mais ou para menos, com nível de confiança de 95%. O levantamento está registrado no TSE sob o número BR-060-04-2026. De Brasília, Samantha Klein.
14: O presidente Lula voltou a chamar Donald Trump de imperador e afirmou que analisa adotar a reciprocidade se a negociação sobre o tarifaço não avançar. Hoje o presidente Lula deu entrevista à Christiane Amanpour, jornalista da CNN. Ele está lá nos Estados Unidos, amanhã faz o discurso de abertura da Assembleia Geral da ONU. Né? Sempre é o presidente brasileiro que faz o discurso de abertura, vai ser amanhã de manhã. A reportagem é da Isa Stassiarini.
16: O presidente Lula disse estar preocupado com a possibilidade de interferência do secretário de Estado dos Estados Unidos, Marco Rubio, nas eleições brasileiras, devido à proximidade de Rubio com a família Bolsonaro. Ele disse que há indícios do uso de inteligência artificial para atingir o processo eleitoral. A fala foi feita em entrevista à CNN Internacional. Lula está em Nova York, onde participa da Assembleia Geral da ONU nesta terça-feira. Ele afirmou que espera que os Estados Unidos não interfiram nas eleições do Brasil e que aguarda essa postura por parte do presidente americano, Donald Trump.
17: As eleições brasileiras é do interesse do povo brasileiro. As dos americanos é do interesse do povo americano. E eu não quero que os Estados Unidos tenham qualquer interferência. Já indício de interferência de inteligência artificial, eu estou muito preocupado com o Marco Rubio, porque o Marco Rubio é muito ligado ao pessoal do bolsonarismo. Mas, por enquanto, é só suspeito.
16: Lula ainda disse não estar preocupado, mas sim atento ao avanço do adversário, o candidato Flávio Bolsonaro do PL, nas pesquisas eleitorais. O presidente brasileiro disse que só se conhece o resultado das eleições depois que as urnas são abertas e reafirmou ter plena confiança no sistema eleitoral. Na expectativa de se encontrar com Donald Trump nos próximos dias em Nova York, Lula disse que Trump age como um imperador e que estuda uma lista de produtos que vai colocar na regra da reciprocidade caso o tarifaço imposto pelo governo norte-americano não avance, mas que não se trata de desafiar nem confrontar os Estados Unidos.
17: Ele ele age como imperador. É um jeito de governar que eu não concordo. O que eu acho é o seguinte, é que a taxação ao Brasil, ela foi inverídica, porque ela foi com base numa mentira. E o que está acontecendo é o seguinte, eu, ao invés de ficar chorando, eu estou procurando outros parceiros. Então eu vou tentar todo o esforço que tiver ao canto de um ser humano para tentar negociar. Caso não seja possível, porque os Estados Unidos não queira, sabe, a gente vai ter que tomar as atitudes que eu acho que tem produtos brasileiros que os Estados Unidos têm muito interesse. E eu acho que é isso que nós precisamos então pensar. Como é que a gente vai, quais os produtos que a gente vai colocar na lei da reciprocidade para os Estados Unidos?
16: Lula ainda chamou Eduardo Bolsonaro de traidor da pátria por incitar o governo americano contra o país e que há muitas pessoas condenadas que estão escondidas nos Estados Unidos tramando contra o Brasil. Lula disse ainda que em breve vai ser revelado o que chamou de mistério do financiamento do filme Dark Horse, que conta a história do ex-presidente Jair Bolsonaro. De Brasília, Isa Stassiarini.
14: Redes de televisão dos Estados Unidos decidiram suspender a cobertura das agendas de Donald Trump em apoio aos veículos que o Trump impediu de acessar a Casa Branca. Nadédia Calado.
18: As principais redes de televisão dos Estados Unidos suspenderam a cobertura compartilhada dos eventos de Donald Trump em solidariedade à CNN, MS Now e ao Portal Político, barrados da Casa Branca desde o fim de semana. ABC, CBS, NBC e Fox News se recusaram a substituir a CNN, que estava escalada para filmar o presidente nesta segunda-feira, inclusive na viagem a Nova York para a Assembleia Geral da ONU. Há décadas, as cinco grandes redes se revezam, registrando e distribuindo as imagens do presidente para emissoras do país e do mundo. As emissoras divulgaram uma nota conjunta.
19: O público tem interesse vital em receber informações independentes sobre seu governo. Nenhum governo deveria restringir um veículo de imprensa por discordar de suas reportagens.
18: Na Fox, emissora conservadora e historicamente mais alinhada a Trump, a medida foi criticada ao vivo. Para a correspondente da Fox na Casa Branca, Jack Heinrich, a decisão pode ter consequências além desse governo.
20: E uma coisa importante de destacar é que quando se cria um novo precedente, ele pode valer também para os próximos governos. Então, por mais que tenha gente aplaudindo isso agora, é bom lembrar o longo alcance de decisões como essa.
18: Em meio à reação, o governo Donald Trump divulgou um comunicado afirmando que a Constituição garante aos veículos o direito de publicar, mas não uma credencial permanente, um lugar na sala de imprensa ou na equipe que acompanha o presidente. O texto acrescenta que o acesso à Casa Branca sempre foi um privilégio e não um direito. Também nessa segunda, os veículos banidos entraram com uma ação na Justiça Federal em Washington, alegando violação da primeira emenda da Constituição americana, que garante a liberdade de imprensa, e dizendo que o banimento tem o objetivo explícito de punir e intimidar jornalistas. Trump anunciou a restrição na última sexta-feira nas redes sociais. Ele acusou os três veículos de publicarem notícias falsas e diz que outros podem entrar na lista. Segundo ele, a decisão não foi motivada por uma reportagem específica, mas pelo que chamou de 2 anos de cobertura negativa. No sábado, repórteres das três empresas tiveram as credenciais recolhidas. A briga com a imprensa acontece no momento de maior desgaste de Trump. Pesquisa Reuters Ipsos, divulgada nesta segunda-feira, mostra que a aprovação do presidente caiu para 32%, a menor já registrada pelo Instituto em toda a carreira política dele, puxada pela alta dos combustíveis desde a guerra com o Irã. Entre os republicanos, a aprovação recuou de 82% para 73% em apenas uma semana. Os números acendem um alerta no partido, que tenta manter a maioria apertada no Congresso nas eleições de meio de mandato em 3 de novembro. De São Paulo, Nadédia Calado.
14: Vamos falar sobre essa polêmica envolvendo os riscos da inteligência artificial. CEOs de empresas de inteligência artificial divergem sobre os riscos do avanço tecnológico. Esses avanços que estão caminhando aí rumo à criação de uma superinteligência. Recentemente, alguns desses CEOs pediram que o ritmo das pesquisas seja desacelerado, justamente para evitar riscos. Vamos entender o que está acontecendo. Estamos aqui com o Arthur Igreja, especialista em tecnologia e inovação. Oi, Arthur. Boa noite.
21: Olá, boa noite.
14: Arthur, explica para gente o que é exatamente o ponto do alerta que está sendo feito
0: por esses CEOs em relação ao ritmo de avanço da IA? O que é que está acontecendo? Sobre o que exatamente que eles estão divergindo?
2: Bom, olha só, na verdade eles estão mais concordando do que divergindo. O que está acontecendo é o seguinte: a IA, especialmente no último ano, ela tem passado por duas mudanças bastante importantes. A primeira delas é a capacidade de fazer coisas, de tomar atitudes, de fazer coisas muito mais complexas, orquestrar ações. E aí as empresas começaram a fazer testes de até onde essa IA poderia chegar. Então, o que aconteceu em alguns episódios, que eu até fui bastante crítico em relação a isso, porque eles acabaram fazendo comunicados que não ajudaram em nada, tá, né? Eles foram muito alarmistas. A OpenAI falou o seguinte: a nossa IA saiu de controle e fez um ataque hacker. Na verdade, não era isso. Eles estavam monitorando, eles estavam testando exatamente isso. Eles queriam saber se a IA, se ela recebesse uma missão do tipo encontre uma empresa vulnerável e ataque os sistemas dela. E ela conseguiu fazer isso. O segundo ponto é que a IA está se autoaperfeiçoando. Então, a IA está desenvolvendo a próxima geração de IA. Então, isso vai ficando mais longe dos seres humanos. E aí, o que aconteceu? O CEO da Anthropic, ele fez um post e todos esses CEOs compartilharam e concordaram, menos o Mark Zuckerberg e menos o Donald Trump, em que ele falou o seguinte: olha, eu acredito que nós deveríamos ter supervisão externa nas nossas empresas. Então imagina só, que o CEO da Anthropic, ele falou o seguinte: seria prudente ter supervisão e outra, estabelecer critérios do tipo até o que a IA pode fazer, quando que isso pode começar a ser visto como um risco de fato. E aí o Sam Altman fez uma publicação concordando, o CEO da iniciativa de IA da Microsoft falou: olha, acho que o caminho é bem por aí mesmo, precisamos falar mais sobre isso. Então é isso.
0: E o Trump falou: não vamos pôr limites.
2: O Trump, ele falou, ele foi além disso, né? O Mark Zuckerberg da Meta, eu digo o seguinte, para surpresa de zero pessoas, ele falou que não precisa de controle nenhum, que está tudo bem, basicamente o que ele defendeu durante toda a era das redes sociais, né? E a gente sabe como é que essa história terminou. Então, ele falou: não, o mercado se autorregula, vai dar tudo certo.
0: O próprio mercado está pedindo uma regulação externa, isso é muito raro, né? É porque realmente...
2: Inédito,
0: né? O mercado dizendo: nos regulem, porque a gente pode causar um problema, né?
2: Exatamente, você tem toda a razão. Historicamente isso não acontece. Então não foi a indústria de alimentos que pediu para colocar o selinho que tem muito sódio e muito açúcar, entendeu? Mas enfim, o Trump falou o seguinte: que tudo isso é uma distração, é uma narrativa, e que isso só vai ajudar a China a conseguir fazer o desenvolvimento mais veloz e ultrapassar os Estados Unidos. Então ele falou o seguinte, aliás, ele fez um comparativo dos mais infelizes. Ele falou que tudo isso, querer pelo menos debater o assunto, né, é algo que, palavras dele, seria tão fictício quanto as questões climáticas.
0: Ah, então. Donald Trump sendo Donald Trump. Agora, Arthur, estamos falando dessas empresas todas, desses CEOs de empresas americanas, né? Na China, a China é avançadíssima em IA. E, aliás, a preocupação do Trump é exatamente essa, né? Não ser passado para trás. A China tem essa preocupação de fazer uma regulamentação, um controle sobre o que está sendo produzido lá?
2: Bom, olha só, CEOs das empresas chinesas, eles não verbalizam e vocalizam da mesma forma. Então, se essa preocupação existe, nós não sabemos, nós não temos essa informação. A China, ela tende a tratar as coisas muito mais internamente, muito mais em sigilo, de uma forma muito mais discreta. Então, se essa preocupação existe, nós não temos manifestações, até por... pela forma como as coisas lá funcionam. Agora, uma coisa que chama atenção e acho que é importante pontuar, estamos tendo a visita, né, da delegação chinesa nessa semana em Washington, né, o encontro com o presidente Trump, e desse encontro teve uma rodada de conversa sobre inteligência artificial em Nova York. E por que eu estou resgatando isso? Porque essa conversa aconteceu ontem, no domingo, e os dois países concordaram no seguinte: estabelecer uma espécie de sistema de avisos e limites é algo que, olha, parece aquilo que nós ouvimos falar a respeito de programas de armas, programas nucleares, esse tipo de coisa. Uhum. Então, me parece que é o seguinte, eu estou fazendo aqui uma aproximação, porque se a China está chegando num acordo com os Estados Unidos em relação a isso, é por óbvio que eles também estão identificando perigos dessa natureza.
0: Sim. Talvez. Será que os dois países, entre eles, bilateralmente, conseguem entrar num acordo? Ou será que. É que o multilateralismo agora está ruindo total, né? Por causa do próprio Trump. Mas talvez deveria haver uma regra multilateral, né? Porque afinal de contas é o mundo que vai ser afetado. Aí depois eu quero saber em que a gente pode ser afetado, né? Mas só para entender: será que a solução são os dois presidentes que estão concorrendo? Chegarem num acordo, você acha viável?
2: Tem acho que três pontos rápidos aí que são importantes. Primeiro, quando os dois falam, nós já falamos sobre isso, então o assunto está tratado, é mais ou menos o seguinte: nós estamos tão na dianteira disso, Estados Unidos e China, que nós resolvemos sentar na mesa dos adultos e vocês não sentam nessa mesa.
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5: Olá, boa noite.
22: Boa noite para você que nos acompanha em todo o país.
5: Segunda-feira, 21 de setembro de 2026.
22: Vamos aos destaques do dia.
5: Semana reúne ações contra o crime organizado no sistema prisional.
22: Uma das operações tem como alvo a identificação e a retirada de aparelhos celulares dos presídios. Thaís de Araújo.
23: As ações ainda incluem capacitações de policiais penais e treinamento para operar equipamentos de raio-x e scanners corporais.
5: Pix automático poderá ser utilizado em contas salário.
22: Regra entra em vigor a partir de julho de 2027. E não é só isso. Luana Karen.
24: Entre as medidas de segurança está a que amplia de 30 para 80 dias o prazo que a vítima de um Pix fraudulento tem para recorrer ao banco e tomar as providências.
5: Inclusão é direito. Dia Nacional de Luta da Pessoa com Deficiência reforça a lei brasileira.
22: Estatuto destaca compromissos para a formulação de políticas de acessibilidade universais.
5: Quem explica é Isadora Nascimento, secretária dos Direitos da Pessoa com Deficiência.
25: É um documento extremamente completo, extremamente robusto, porque foi construído com a participação plena das pessoas com deficiência, né? Respeitando aí o lema do Nada Sobre Nós Sem Nós.
22: E hoje, na apresentação da Voz do Brasil, eu, Mariana Jungmann e Luciano Seixas.
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22: O Ministério da Justiça e Segurança Pública promove essa semana ações de enfrentamento ao crime organizado dentro do sistema prisional.
5: Um dos objetivos é impedir a entrada e o uso de materiais ilícitos e fortalecer o trabalho de inteligência e fiscalização.
22: As ações incluem operações de revista, uso de novas tecnologias, entrega de equipamentos e capacitação de policiais penais em diferentes estados.
23: O Ministério da Justiça e Segurança Pública realiza nesta semana uma série de operações e ações de capacitação para reforçar o combate ao crime organizado dentro do sistema prisional. Uma das principais iniciativas é a Operação MUT, que promove revistas estratégicas para localizar e retirar celulares e outros materiais ilícitos das unidades prisionais. Desde maio, as ações resultaram na revista de mais de 10 mil celas em 312 unidades. Ao todo, foram apreendidos 2.447 aparelhos celulares. Outra frente é a Operação Modo Avião, realizada nos estados do Rio de Janeiro, Rio Grande do Sul, Ceará e Paraíba. A ação utiliza equipamentos capazes de identificar sinais e dispositivos usados de forma irregular dentro das unidades prisionais. Os dados obtidos ajudam as equipes de inteligência a definir os locais que devem passar por revistas e outras ações. Também estão sendo entregues equipamentos para reforçar a segurança, como body scanners, georradares e kits de varredura. Os aparelhos ajudam, por exemplo, na inspeção corporal, na localização de alterações no solo e na identificação de dispositivos eletrônicos. As ações dessa semana ainda incluem capacitações de policiais penais e treinamento para operar equipamentos de raio-x e scanners corporais, inclusive com recursos de inteligência artificial para auxiliar na análise das imagens. Thaís de Araújo, para a Voz do Brasil.
5: E a Advocacia-Geral da União renovou o pedido para que a plataforma Discord seja obrigada a adotar medidas efetivas para proteger crianças, adolescentes e mulheres no ambiente digital, de acordo com as exigências da legislação brasileira.
22: A AGU avaliou como insuficiente a proposta apresentada pela plataforma.
5: Em 25 de agosto, a AGU apresentou ação civil pública solicitando ao Discord a adoção de medidas de segurança, como reforço dos mecanismos de controle parental e a implantação de sistemas que consigam detectar e prevenir situações que representem riscos a crianças e adolescentes.
22: Também pediu a implementação de mecanismos de detecção, avaliação e moderação de conteúdos com práticas de maus tratos, violência, mutilação e crueldade contra animais.
5: Hoje, dia 21 de setembro, é celebrado o Dia Nacional de Luta da Pessoa com Deficiência.
22: A data marca a mobilização histórica pela garantia de direitos, acessibilidade e combate ao capacitismo na sociedade.
5: E você sabia que esses direitos estão previstos em lei?
22: São garantias que ajudam a promover mais autonomia, inclusão e oportunidades para que as pessoas com deficiência possam participar plenamente da sociedade.
5: E o que fazer caso esses direitos não sejam respeitados? É o que vamos ouvir agora na reportagem de Pablo Mundim.
4: Ir ao cinema, ler um cardápio ou simplesmente caminhar pela rua. Situações comuns do dia a dia, mas para quem tem deficiência visual, podem ser um desafio. Laíssa Cardoso, de 35 anos, conhece essa realidade de perto. A sua condição não impediu que ela se tornasse mestre em ciência política e analista judiciária, mas as barreiras ainda fazem parte da rotina.
6: A gente não está tão presente nos espaços quanto a gente poderia e quanto a gente deveria. E aí não é só uma questão de não ter rampa, de não ter piso tátil, mas é uma questão de as pessoas ainda estranharem o que é diferente delas.
4: A Lei Brasileira de Inclusão, conhecida como Estatuto da Pessoa com Deficiência, estabelece direitos para garantir a essas pessoas participação plena e igualdade de condições. A legislação prevê medidas de acessibilidade, como reserva de espaços livres e assentos adaptados. Também proíbe qualquer forma de discriminação, garante educação inclusiva em todos os níveis de ensino e atendimento.

0: depender da situação, da gravidade, defensorias públicas, delegacias especializadas, órgãos de defesa do consumidor.
1: O Disque 100 também pode ser acessado pelo WhatsApp no número 6199-611-0100. Vale lembrar que o serviço é gratuito e garante o sigilo das informações prestadas. Reportagem Pablo Mundim.
2: Pois é, de acordo com o último censo, o Brasil tem cerca de 14 milhões de pessoas com algum tipo de deficiência.
3: O número representa pouco mais de 7% do total da população.
2: E para falar sobre a Lei Brasileira de Inclusão, eu e o Nazi Brum conversamos com a Secretária Nacional dos Direitos da Pessoa com Deficiência, Isadora Nascimento, sobre as políticas públicas que têm sido desenvolvidas para o direito a todos. Acompanhe. Secretária Isadora Nascimento, bem-vinda à Voz do Brasil. Prazer ter a senhora conosco justamente nesse dia de luta da pessoa com deficiência, que eu gostaria que a senhora começasse falando então pra gente sobre capacitismo e como esse tipo de preconceito prejudica a vida das pessoas com deficiência.
4: Primeiramente, muito obrigada pelo convite. Sim, o capacitismo ele é um conceito que eu costumo dizer que é muito completo e muito complexo, né? Porque ora ele vem na perspectiva de se considerar a pessoa com deficiência como incapaz de trabalhar, de estudar, de ocupar espaços de tomada de decisão, de fazer atividades simples do dia a dia. Ora também vem com essa perspectiva da supervalorização da deficiência. Então, considera aí que essa pessoa com deficiência, ela é um herói ou uma heroína, é um exemplo de superação apenas por existir com uma deficiência. Então, acaba colocando muitas vezes também essa pessoa com deficiência no lugar ali de anjo, de um ser quase que de outro mundo, né? Então,
2: já denota a expectativa de que aquela pessoa não desse conta de fazer as coisas, né?
4: Exato. Então, tem esse viés da incapacidade muitas vezes, mas também esse viés aí dessa supervalorização por falta de entendimento, né, sobre o conceito real de deficiência.
5: Bom, secretária, aí a gente chega na importância de que quem tem algum tipo de deficiência tem acesso a oportunidades, né, de emprego, estudo, vida autônoma. E hoje existe um estatuto, um marco legal que busca garantir esses direitos. O que é que está previsto no Estatuto da Pessoa com Deficiência?
4: Bom, esse estatuto, também conhecido como Lei Brasileira de Inclusão, que está em vigor desde 2015, é um documento extremamente completo, extremamente robusto, porque foi construído com a participação plena das pessoas com deficiência, né? Respeitando aí o lema do Nada Sobre Nós Sem Nós. E é um estatuto que é baseado na Convenção da ONU dos Direitos das Pessoas com Deficiência e, no Brasil, tem status de emenda constitucional. Então, é um documento extremamente completo que vai prever aí direitos diversos, pensando em educação, saúde, trabalho, acessos diversos, né, em relação a questões de acessibilidade arquitetônica, tecnológica, atitudinal, comunicacional, e é um documento aí que norteia essa construção do próprio país mesmo em relação a políticas públicas. Então, dele também nasce a Política Nacional dos Direitos da Pessoa com Deficiência, que é o Plano Novo Viver Sem Limite, que tem base, né, nessa Lei Brasileira de Inclusão, também na Convenção. E outros frutos vão surgindo a partir desse documento que é tão importante.
2: Pois é, eu ia justamente perguntar aí sobre o trabalho que o Ministério dos Direitos Humanos vem fazendo para garantir esses direitos que estão previstos no Estatuto. O Viver Sem Limites é um deles, né?
4: Exato. A Secretaria Nacional dos Direitos da Pessoa com Deficiência, vinculada ao Ministério dos Direitos Humanos e Cidadania, tem esse papel de ajudar, né, a fomentar aí a construção de políticas públicas para pessoas com deficiência em todo o território. Então, a gente, em diálogo também com outros ministérios, entendendo que a pauta da deficiência ela é transversal, então a gente dialoga com a cultura, com o esporte, com a saúde, com o trabalho, com assistência social, enfim, com as diversas áreas que as pessoas acessam, né, no seu cotidiano, para garantir também acessos para pessoas com deficiência. Então, o Viver Sem Limite ele é construído nessa perspectiva ampla, pensando em eixos. Então, também a gente tem essa divisão em quatro eixos: gestão inclusiva e participativa, enfrentamento à violência, acessibilidade e também promoção de direitos, entendendo aí que esses acessos eles precisam ser abrangentes e também precisam chegar nos territórios de forma ampla, né? Pensando às vezes naquele município que é pequenininho lá na ponta, mas que também precisa

0: Precisa ter uma estrutura de governança aí forte para a pessoa com deficiência.
1: Pois é, secretária, a senhora citou um ponto aí que a gente não pode deixar de falar, que são situações de abuso que pessoas com deficiência podem estar sujeitas. O Ministério tem canais para receber denúncias de maus tratos e violência?
0: Sim, o Ministério dos Direitos Humanos faz um trabalho muito importante de acolhimento e encaminhamento dessas denúncias, né, aos órgãos responsáveis, recebendo essas denúncias através do Disque 100, né, o Disque Direitos Humanos, e ali é dado o encaminhamento necessário aos diversos tipos de violações que chegam, né? Infelizmente, a gente tem violências aí que são patrimoniais, pensando em pessoas com deficiência, violências físicas, psicológicas, institucionais, né? O próprio capacitismo é uma forma de violências que origina aí diversas questões muito sérias, né, que precisam ser enfrentadas. Então a gente tenta, enquanto Ministério também, em articulação com outros órgãos de proteção, né, então Ministério Público, nos estados e nos municípios, também envolver os conselhos de direitos, né, que são muito importantes, para que a gente tenha também junto às defensorias, enfim, todos esses órgãos de acolhimento, de proteção, que possam trabalhar juntos para receber essas demandas.
2: E existe um balanço do Disque 100 sobre os tipos mais comuns de denúncia, o volume dessas denúncias?
0: Então, são diversas denúncias que chegam diariamente, é difícil falar isso, né, porque a gente ainda está em um tempo em que violências são comuns, mas acho que exemplificando, assim, até novamente pensar em violência física, pessoas com deficiência, principalmente mulheres, são as que mais sofrem violência física, violência patrimonial. Então muitas vezes essa administração, né, do recurso que a pessoa recebe é feita pela família ou pelos próprios companheiros ou cuidadores, que muitas vezes utilizam, né, desses recursos da pessoa de uma forma indevida. Então isso gera violência patrimonial e outras tantas, né, algumas denúncias de violência institucional, pensando nos ambientes aí de ensino, de trabalho, a gente recebe aí de diversas frentes.
1: Bom, nós conversamos com Isadora Nascimento, secretária nacional dos Direitos da Pessoa com Deficiência. Secretária, muito obrigado pela sua entrevista à Voz do Brasil.
0: Muito obrigada.
3: O Pix ganhou novas regras que ampliam as possibilidades de uso da ferramenta.
4: Também reforçam os mecanismos de segurança contra golpes e fraudes.
3: Os detalhes vamos ouvir agora na reportagem de Luana Karen.
5: Entre as medidas de segurança está a que amplia de 30 para 80 dias o prazo que a vítima de um PIX fraudulento tem para recorrer ao banco e tomar as providências. A medida impacta sobretudo comerciantes e varejistas, que às vezes levam um tempo maior para fazer seu fluxo de caixa e identificar o golpe. A economista Carla Bene, professora da Fundação Getúlio Vargas, destaca que o Banco Central também apertou o passo contra golpistas que usam contas de fachada para movimentar o dinheiro.
6: O que eles chamam de contas de passagem ou contas de laranjas, onde entra o dinheiro de uma fraude e ele vai sendo transferido para várias contas. É como se ele se perdesse no meio do caminho. E o Banco Central vai entrar também nesse procedimento com essas contas de passagem e ele também pode vir a fazer bloqueio nessas contas.
5: Chaves de CPFs e CNPJs em situações irregulares com a Receita Federal terão exclusão automática. Outra mudança ressaltada pela economista Carla Bene é que, a partir de 1º de março de 2027, os usuários vão poder anexar diretamente nos aplicativos das instituições bancárias documentos que indiquem a possibilidade de golpe.
6: Você vai poder enviar provas, como áudios, prints e documentos diretamente na contestação para a instituição bancária. É algo importante, porque se você, já sabendo disso, já começa a guardar digamos assim, as suas provas para os seus pagamentos. E caso aconteça, você pode usar isso daí já dentro do aplicativo a partir do ano que vem.
5: Outra novidade é a permissão para que o cidadão possa cadastrar na conta salário despesas recorrentes para pagamento com o Pix automático a partir de julho de 2027. O Banco Central também regulamentou a chamada cobrança híbrida, uma prática já utilizada por algumas empresas e que permite ao consumidor escolher entre pagar uma cobrança por boleto ou por Pix. A medida entra em vigor em fevereiro de 2027 e deve reduzir riscos operacionais e evitar pagamentos indevidos ou em duplicidade. Reportagem Luana Karen.
4: Menos de 2 meses para um momento crucial na vida de milhares de estudantes.
3: As provas do Enem estão marcadas para novembro, este ano com novidades.
4: Entre elas, o aumento nos locais de prova. A repórter Gabriela Noronha tem mais detalhes.
7: Aos 21 anos, o estudante brasiliense João Ferreira vai fazer a prova do Exame Nacional do Ensino Médio pela segunda vez e para conquistar a sonhada vaga no curso de arquitetura da Universidade de Brasília, ele concilia as aulas presenciais em um cursinho com a rotina de estudos em casa. Para o estudante, o importante é manter a disciplina.
8: Estudar de uma forma orgânica, com organização, você tem um plano de estudo voltado a um aprendizado mais efetivo, que funcione melhor para você, do que você simplesmente sentar e pegar para você e falar, ah, eu vou estudar 4 horas hoje.
7: Assim como João, milhões de brasileiros devem participar desta edição do Enem. As provas serão aplicadas nos dias 8 e 15 de novembro. De acordo com o INEP, instituto responsável pelo exame, mais de 5 milhões de pessoas tiveram suas inscrições confirmadas. No primeiro dia, os estudantes devem responder a 45 questões de linguagens e códigos e 45 de ciências humanas, além da redação. Já no segundo, são 45 questões de ciências da natureza e mais 45 de matemática. O professor de história, Fábio Santos Reis, dá dicas para esta reta final de preparação.
9: Eu acho que para esse momento, levando em conta o tempo que está faltando, o ideal seria, nesse momento, fazer algumas revisões rápidas de conteúdo, revisão teórica, mas nada tão aprofundado, até pelo tempo que a gente tem, e, sobretudo, focar em resoluções de provas anteriores. Então, eu recomendo que faça as provas do Enem de 2018 para cá.
7: Uma novidade neste ano é a expansão do número de locais de prova com 10 mil novos pontos. Ricardo Cardoso, presidente substituto do INEP, destaca que o exame também será utilizado como instrumento de avaliação do Sistema de Avaliação da Educação Básica.
10: Além de organizar o acesso ao ensino superior, além de permitir a certificação dos estudantes, ele também vai permitir a avaliação da qualidade da educação básica. Então, a população ter esse resultado pelo Enem, que é um exame que tem a área de linguagem, ciências humanas, ciências da natureza, matemática e a redação, oferece uma avaliação mais completa, em que o aluno, muitas vezes, está mais mobilizado, mais motivado para fazer a prova. Isso, para nós, é uma mudança muito importante.
7: Também é a primeira vez que os concluintes do ensino médio na rede pública de ensino foram inscritos automaticamente no Enem, com base nos dados informados pelas redes de ensino. Vale lembrar que as notas do Enem podem ser utilizadas para acesso ao Sistema de Seleção Unificada, o SISU, e ao Programa Universidade para Todos, o ProUni. A nota do exame também pode ser usada para pleitear financiamento estudantil. Reportagem Gabriela Noronha.
3: E amanhã vamos falar sobre a nova edição da cartilha da redação do Enem 2026.
4: Nós vamos falar mais sobre a prova e dicas para escrever uma redação nota 1000. Não perca!
3: Elas coletam moluscos e crustáceos em manguezais e praias, acompanhando o ritmo das marés.
4: No Brasil, a maior parte de pescadores artesanais são mulheres e tiram desse ofício o sustento da família.
3: Um mapeamento da Fiocruz quer mostrar onde elas estão, onde estão essas trabalhadoras e suas principais necessidades.
11: é das águas do litoral cearense que a marisqueira Maria do Socorro Miranda, de 44 anos, tira o sustento da família. O trabalho que ela herdou dos pais, às vezes começa antes do amanhecer, acompanhando o ritmo das marés.
12: Eu trabalho 6 horas por dia, caso a maré esteja baixa. Me encontro com as amigas, que levam nossos aparelhos de pesca, né? Levo o jereré para botar lá, a gente isca eles e vai esperar a ver se caiu algum siri, alguma coisa dentro.
11: Um levantamento realizado pela Fiocruz em 52 municípios de todas as regiões brasileiras aponta a presença marcante de mulheres na atividade pesqueira.

0: mapeamento vai contribuir para tornar conhecidas as vulnerabilidades desses territórios e aproximar as políticas públicas da realidade de quem vive e trabalha nas águas brasileiras. Como explica a coordenadora-geral de Inclusão Produtiva, Enfrentamento à Fome e à Pobreza do Ministério das Mulheres, Larissa de Santana Passos.
1: Ele junta todos os bancos de dados validados pelo governo, então essas mulheres elas participam de forma ativa, indicando quais são os territórios, né, que elas estão e quais são as demandas, dificuldades a nível de crédito, quais são as cadeias produtivas, dificuldades de escoamento, para a gente entender essas demandas, transformar esses dados em políticas públicas.
2: Meu amor é demais.
0: O resultado completo do levantamento de dados será conhecido em 2027. De acordo com a pesquisadora da Fiocruz, Maria Juliana Moura Correa, outro objetivo do estudo é conhecer os impactos da atividade pesqueira na saúde das trabalhadoras.
3: Nós vamos lá fazer um piloto com as pescadoras e o impacto à saúde e monitorando várias substâncias químicas que estão nas águas. Também representa a gente proteger a saúde de toda a população.
4: O ministro da Pesca e Aquicultura, Edipo Araújo, comenta sobre o trabalho dessas profissionais.
5: A história de quem trabalha com a pesca artesanal é marcada por lutas e resiliência. Quem ajuda a colocar alimento na mesa de milhões de brasileiros e brasileiras geralmente tem as águas como a única fonte de sustento.
0: O Brasil tem cerca de 1 milhão e 700 mil pescadores artesanais, segundo o Registro Geral da Atividade Pesqueira. Desse total, quase 900 mil são mulheres. Reportagem Graziele Bezerra.
6: A ANVISA, Agência Nacional de Vigilância Sanitária, aprovou o registro de um novo medicamento para o câncer de mama.
7: O Etkamar é indicado para o tratamento de pacientes adultos com câncer de mama localmente avançado ou em metástase.
6: E também hoje a ANVISA determinou o recolhimento de um lote de outro medicamento destinado ao tratamento de câncer de mama, o Fesgo.
7: A empresa fabricante identificou no mercado unidades deste lote com características divergentes das constantes no medicamento original, o que indica se trata de falsificação.
6: As informações sobre o lote que será recolhido você confere em gov.br/anvisa.
7: E essas foram as notícias do governo federal.
6: A realização da Secretaria de Comunicação Social da Presidência da República.
7: Com produção da empresa Brasil de Comunicação.
6: E agora com as notícias do Poder Judiciário e do Congresso Nacional. Boa noite.
7: Boa noite e até amanhã.
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10: STF mantém decreto de Minas Gerais que restringe publicidade de bets.
11: TSE vai lançar nesta terça-feira a ação Violência Política Tem Gênero.
10: STJ admite como prova a gravação feita por consumidor no departamento jurídico da empresa.
11: Boa noite, eu sou Leandro Bezerra.
10: E eu sou Walter Lima.
11: O ministro Flávio Dino, do Supremo Tribunal Federal, decidiu manter um decreto de Minas Gerais que restringe a publicidade de empresas de apostas de cota fixa, as chamadas bets, e de plataformas de conteúdo adulto em bens públicos estaduais e eventos promovidos ou apoiados pelo Poder Executivo local.
10: O ministro Dino negou o pedido feito pela Associação Nacional de Jogos e Loterias para suspender o decreto.
11: A entidade sustentava que o Estado havia invadido a competência privativa da União para legislar sobre propaganda comercial.
10: Mas o ministro considerou que as restrições se limitam aos meios de comunicação institucional, aos bens e espaços sob responsabilidade do Executivo Estadual e aos eventos promovidos ou apoiados pelo governo de Minas Gerais. Para o ministro, essas medidas fazem parte da autonomia do Estado para administrar seus próprios bens e recursos.
11: TSE vai lançar amanhã a ação Violência Política Tem Gênero.
10: Essa ação vai marcar o lançamento de iniciativas voltadas ao enfrentamento da violência política contra as mulheres. Fábio Ruas.
12: A ação vai ser amanhã às 5 horas da tarde no Espaço Sepúlveda Pertence, na sede do TSE em Brasília. vai ter a assinatura de um protocolo de ação conjunta entre o TSE e a Procuradoria-Geral Eleitoral para combater esse crime. O presidente do TSE, ministro Cássio Nunes Marques, e o vice-procurador-geral eleitoral, Alexandre Espinosa Bravo Barbosa, vão participar da ação ao lado de mulheres com atuação reconhecida na vida pública e na defesa dos direitos femininos.
11: O Ministério Público Eleitoral emite 431 manifestações sobre propaganda eleitoral irregular no primeiro mês de fiscalização em Mato Grosso.
10: O objetivo da ação é promover a conscientização sobre as condutas proibidas pela legislação. Kátia Dias.
13: Entre 15 de agosto e 15 de setembro foram emitidas 431 manifestações sobre propaganda eleitoral irregular. Durante a fiscalização, o MP Eleitoral analisou representações, reclamações, pedidos de resposta e apurações relativas a veiculações irregulares de propaganda, tanto na mídia tradicional quanto nas redes sociais.
11: É válida como prova a gravação feita por consumidor dentro do departamento jurídico de empresa, sem consentimento da outra parte.
10: Mas, para o STJ, o conteúdo não pode se referir à atividade de advocacia, nem a informações protegidas por sigilo profissional. Fátima Uchoa.
14: Um aluno ajuizou ação contra a instituição de ensino superior devido à oferta e ao posterior cancelamento de curso. A instituição buscou invalidar gravações de conversas feitas pelo consumidor com a diretora e dentro do próprio departamento jurídico, alegando que o local deveria ter a mesma proteção legal dos escritórios de advocacia. A Justiça do Distrito Federal condenou a instituição a pagar quase R$5.000 por danos materiais e R$6.000 por danos morais, considerando a gravação válida. O STJ manteve a decisão. Segundo o relator ministro Raul Araújo, a gravação não tratava de atividade advocatícia, mas de questão administrativa sobre prestação de serviço de ensino.
11: Jornada de trabalho em atividades insalubres é tema de audiência no TST.
10: O debate vai tratar dos limites de uma negociação coletiva nesses casos. Samanta Flor.
15: A discussão é se acordos ou convenções coletivas podem autorizar o aumento da jornada em atividades insalubres sem a aprovação prévia da autoridade competente. O assunto é o tema 149 do TST. A audiência pública foi convocada pelo ministro Douglas Alencar e vai ouvir especialistas, entidades e representantes de categorias afetadas. O entendimento do TST vai orientar o julgamento de processos semelhantes em toda a Justiça do Trabalho.
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11: A você uma boa noite.
10: E até amanhã.
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17: Eu sou Humberto Pinheiro e estes são os destaques de hoje do Jornal do Senado, que começa agora. Participantes de sessão especial apontam a importância da inclusão das pessoas com deficiência. Instituição fiscal independente do Senado diverge do governo e alerta para riscos fiscais. Reportagem da Rádio Senado é finalista do prêmio Vladimir Herzog de jornalismo. Boa noite. O Senado celebrou hoje o Dia Nacional de Luta da Pessoa com Deficiência. Especialistas convidados para a sessão especial apontaram a importância da inclusão. Repórter Márcio Maturana.
18: A importância da participação completa das pessoas com deficiência nas atividades sociais precisa ser ressaltada todos os dias. Segundo especialistas que participaram da sessão especial no plenário do Senado, nesta segunda-feira, 21 de setembro, que é o Dia Nacional de Luta da Pessoa com Deficiência. A senadora Damaris Alves, do Republicanos do Distrito Federal, presidiu a sessão.
19: Infelizmente, ainda vemos, de vez em quando, uma iniciativa ou outra para, inclusive, retirar direitos já garantidos. Por isso que um dia nacional como esse precisa, por esta casa e por todas as casas do Brasil, ser comemorado.
18: A sessão especial foi requerida pelo senador Paulo Paim, do PT do Rio Grande do Sul. Ele é autor do Estatuto da Pessoa com Deficiência e do projeto de lei que criou o Dia Nacional de Luta da Pessoa com Deficiência.
20: Eleições 2026.
21: As eleições deste ano têm em disputa 54 vagas para o Senado. Total de 32 senadores tentam a reeleição. Outros 10 disputam o governo de seus estados e um a presidência da República. Repórter Rodrigo Rezende.
22: Nas eleições deste ano, cada um dos 26 estados e o Distrito Federal elegerão 2 senadores. Portanto, das 81 vagas do Senado, 54 estão em jogo para os próximos 8 anos. Dos 54 senadores em término de mandato, 32 tentam a reeleição. 9 senadores que encerram o mandato no final de janeiro de 2027 concorrem a outros cargos. Um à presidência da República, um ao governo de seu estado, um para deputado estadual, 2 para deputado federal e 4 como suplentes em chapas que concorrem ao Senado. Já 13 senadores vão encerrar os atuais mandatos em 2027 e não vão concorrer a nenhum cargo. É o caso de Jaime Campos, do União de Mato Grosso.
23: Tenho orgulho da história que eu construí e, sobretudo, tenho esperança no futuro do nosso estado. Cargos passam, mandatos terminam, eleições chegam e vão embora, mas algo que precisa permanecer é o compromisso com o nosso estado.
22: Quem também não disputa a eleição após 40 anos é o senador Paulo Paim, do PT do Rio Grande do Sul.
24: São 40 anos ininterruptos aqui no Congresso Nacional. Uma trajetória construída com diálogo, compromisso e fidelidade às causas do povo brasileiro. Não serei mais candidato ao Senado, mas não saio da política, porque a política está em mim. Ela faz parte da nossa história, da minha alma e da minha forma de enxergar o mundo.
22: Dos 27 senadores que estão no chamado meio de mandato, ou seja, ainda possuem mais 4 anos no Senado, 9 concorrem nestas eleições a governos estaduais. Um senador licenciado concorre ainda à vice-presidência da República.
21: Está pronto para votação na Comissão de Assuntos Sociais um projeto que cria regras para o uso da inteligência artificial na área da saúde. O texto prevê regras de transparência, responsabilidade e supervisão humana nas decisões clínicas. Repórter Patrícia Oliveira.
25: Segundo o Comitê Gestor da Internet no Brasil, 18% dos hospitais e das clínicas brasileiras já utilizam soluções de inteligência artificial. É o caso do uso da IA para acelerar resultados dos exames de coração, como explica a cardiologista Paula Damasco.
26: A gente usa essa inteligência artificial para estar liberando esse laudo, às vezes, com 2 minutos, para que um clínico possa ter um resultado mais real do eletro para conduzir o paciente.
25: Ricardo Sampaio, coordenador do Centro Integrado de IA do Distrito Federal, aponta a redução das filas de espera para o paciente com o uso da tecnologia.
27: Utilizar a inteligência artificial, seja para um procedimento, seja para uma consulta, seja para um pedido de remédios ou afins, e para que com isso o paciente tenha um retorno mais rápido daquilo que foi solicitado e que ele consiga ser tratado da melhor maneira.
25: A senadora doutora Eudócia, do PSDB de Alagoas, apoia o desenvolvimento de terapias e vacinas contra o câncer com o uso da IA. Um projeto da senadora prevê a utilização da inteligência artificial na saúde pública com regras de transparência, responsabilidade e supervisão humana nas decisões clínicas para proteger os direitos dos pacientes.
28: A implementação de hospitais inteligentes da rede SUS irá beneficiar significativamente o atendimento aos pacientes da rede pública, otimizando os diagnósticos precoces de várias patologias, especialmente as doenças oncológicas.
25: O projeto também prevê a igualdade no atendimento, proteção de dados e informações claras para os pacientes, e que profissionais de saúde recebam capacitação para usar a IA. A proposta recebeu relatório favorável da senadora Damares Alves, do Republicanos do Distrito Federal, e está pronta para votação na Comissão de Assuntos Sociais.
21: O relatório da Instituição Fiscal Independente do Senado apontou diferença entre as projeções do governo e os cálculos da entidade para o projeto do orçamento de 2027. Segundo o relatório, o uso de premissas e parâmetros macroeconômicos distintos pelo Executivo pode implicar desequilíbrio fiscal. Repórter Douglas Castilho.
0: Enquanto o Poder Executivo prevê saldo positivo primário de 18,6 bilhões de reais, os cálculos da IFE indicam a perspectiva de um déficit de 86,1 bilhões, um descompasso de 104,8 bilhões de reais entre os dois cenários. Divergências assim afetam diretamente o cumprimento das metas fiscais, indicando, segundo a instituição, a necessidade de segurar gastos. O diretor executivo da IFE, Marcos Pestana, detalhou onde está a diferença entre as duas contas.
1: O governo trabalha com um PIB ano que vem de 2,4%, a IFE com 1,8%. O governo trabalha com uma expansão da massa salarial, que é essencial para calcular as receitas previdenciárias, de mais de 10%. Nós trabalhamos com mais de 7%. Esse acúmulo de diferenciação de parâmetros nos levam a discrepar sobre o resultado primário.
0: Marcos Pestana alerta para novas pressões orçamentárias e despesas não previstas na proposta original, como o recente reajuste de 15% no benefício médio do Bolsa Família.
21: A história de um educador que enfrentou a violência dentro da escola e acabou assassinado é tema de uma reportagem especial da Rádio Senado, que chegou à final do Prêmio Vladimir Herzog de Jornalismo. O trabalho Carlos Mota, A Pedagogia da Coragem, foi produzido pelo jornalista Otávio Augusto Mota e conta a trajetória do próprio pai. A reportagem é de Yasmin Rodrigues.
2: A reportagem que colocou a Rádio Senado entre os finalistas do Prêmio Vladimir Herzog nasceu de uma história familiar. O jornalista Otávio Augusto Mota transformou em reportagem a trajetória do pai.
3: A reportagem Carlos Mota, Pedagogia da Coragem, ela apresenta para os ouvintes a trajetória de vida e de luta de um professor aqui do Distrito Federal, chamado Carlos Mota. Ele era diretor no Núcleo Rural Lago Oeste e era um líder comunitário. Lutava por melhores condições de acesso à escola dos alunos.
4: Então essa reportagem, ela navega um pouco por qual era o ideal de Carlos, qual era a visão de Carlos sobre a educação.
2: O Prêmio Vladimir Herzog reconhece trabalhos jornalísticos relacionados à defesa dos direitos humanos e tem uma história ligada à luta pela liberdade de expressão e pela democracia. Para Otávio, no entanto, a indicação vai além do reconhecimento profissional. Representa uma busca por conhecer melhor a história de vida do pai e também serve de alerta para a violência que ainda existe no ambiente escolar. A divulgação dos vencedores está marcada para o dia 30 de setembro, com transmissão ao vivo.
21: Com trabalhos técnicos de Eliseu Caires, o Jornal do Senado fica por aqui. Acompanhe agora as notícias da Câmara dos Deputados. Boa noite e até amanhã.
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6: Câmara aprova novo programa escolar para gestão de resíduos sólidos.
7: Projeto cria campanha sobre desaparecimento de criança e adolescente.
6: Avança a proposta que regulariza o transporte intermunicipal por taxistas.
7: Menores podem ser proibidos de atuar em propaganda de jogos de azar.
6: Boa noite. Comissão Permanente da Câmara aprovou o projeto de lei que proíbe presença de menores de 18 anos em propagandas de jogos de azar. A repórter Maria Neves tem os detalhes.
8: A Comissão de Previdência, Assistência Social, Infância, Adolescência e Família da Câmara dos Deputados aprovou o projeto que proíbe a participação de menores de 18 anos em publicidade de produtos proibidos para esta faixa etária. A proposta do deputado Túlio Gadelha, do PSD de Pernambuco, menciona expressamente a vedação de crianças e adolescentes em propaganda de loterias e jogos jogos de azar. Como explica a relatora, a deputada Meire Serafim, do União do Acre, a legislação estabelece uma série de produtos proibidos para menores de 18 anos, como bebidas alcoólicas, cigarros e outras substâncias que possam causar dependência. As leis também proíbem que crianças e adolescentes participem de jogos de azar. No entanto, nenhuma lei proíbe a participação deles na propaganda desses mesmos produtos, que, conforme ressalta a deputada, podem causar prejuízos graves, principalmente a esse público em formação.
9: A gente vê muitas adolescentes e crianças firmar isso na mente e acontecer esses vários fatores, tragédia que a gente vê no nosso país todo, né, porque esse jogo de azar, ele acaba induzindo as nossas crianças, nossos adolescentes e fazer o pior.
8: Pela proposta aprovada, pais ou responsáveis de crianças e adolescentes que participarem da divulgação por qualquer meio de jogos de azar ou outros produtos proibidos ficarão sujeitos à multa entre R$3.000 e R$10.000. Para agenciadores de menores de 18 anos que descumprirem a lei, a multa será multiplicada por 10. Com isso, poderá variar entre R$30 e R$100.000. Já para as empresas de jogos de azar ou que forneçam produtos proibidos que utilizarem crianças ou adolescentes em peças publicitárias, o valor da multa será multiplicado por 100. Poderá variar entre R$300.000 e R$1.000.000. Caso haja reincidência na utilização de menores de 18 anos em publicidade de produtos proibidos no período de um ano, o projeto prevê a aplicação das multas em dobro. Segundo Túlio Gadelha, a punição tem função pedagógica. Busca assegurar que os responsáveis entendam a gravidade de suas ações e a responsabilidade que têm ao envolver jovens em atividades perigosas ou inadequadas. Da Rádio Câmara de Brasília, Maria Neves.
20: Economia.
10: Kiko Seleguin, do PT de São Paulo, defende a aprovação de uma lei de proteção da soberania econômica nacional. O objetivo é invalidar no Brasil a aplicação de sanções e restrições comerciais ou financeiras impostas unilateralmente por governos e tribunais estrangeiros.
11: Kiko Seleguin sustenta que empresas e pessoas físicas brasileiras não podem cumprir determinação que não tenha respaldo em tratados aprovados pelo país ou em resoluções da ONU. A medida também impede a rescisão de contratos ou encerramento de contas motivados por sanções internacionais unilaterais.
10: Pedro Lucas Fernandes, do União do Maranhão, quer permitir que fundos constitucionais e o Fundo de Desenvolvimento do Nordeste ofereçam garantias para empréstimos destinados a projetos de infraestrutura. Ele explica que a medida pode facilitar o acesso a recursos para a execução de obras.
11: Para Pedro Lucas Fernandes, a proposta também pode estimular investimentos em áreas como energia, logística e infraestrutura sustentável. Na avaliação do deputado, o aumento dos investimentos pode contribuir para a geração de empregos e o crescimento da renda no Nordeste.
20: Segurança Pública.
10: A Câmara está analisando a criação de uma campanha nacional de prevenção ao desaparecimento de crianças e adolescentes. A reportagem é de José Carlos Oliveira.
12: Projeto de lei em análise na Câmara dos Deputados cria a campanha nacional educativa sobre desaparecimento de crianças e adolescentes. O texto já foi aprovado na Comissão de Segurança Pública com relatório favorável do deputado Sargento Faur, do PL do Paraná.
13: A implementação de campanhas educativas permanentes contribui para disseminar informações úteis, fortalecendo a rede de proteção à criança e ao adolescente. É dever do poder público adotar mecanismos que ampliem a proteção, especialmente diante do crescimento de crimes envolvendo exploração, tráfico de pessoas, aliciamento virtual e outras formas de violência.
12: O relator destaca que a campanha educativa deverá ser realizada principalmente nas escolas públicas e privadas ao longo de todo o ano letivo.
13: O desaparecimento de crianças e adolescentes é uma realidade alarmante no Brasil e exige atuação integrada do Estado, da família e da da sociedade. Nesse contexto, a escola desempenha papel fundamental como ambiente de formação, conscientização e proteção social.
12: Estão previstas medidas de orientação em caso de desaparecimento, divulgação dos canais de denúncia e da legislação protetiva, promoção de palestras e elaboração de cartilhas informativas, inclusive com as estratégias de prevenção ao desaparecimento de crianças e adolescentes. A proposta partiu do deputado delegado Éder Mauro, do PL do Pará, inconformado com a sucessão desse tipo de crime no seu estado.
14: No Pará nós temos sumiços de crianças por questões de seitas, por questões de crimes sexuais, principalmente no que envolve embarcações, e por questões de tráfico de órgãos. Então, esse socorro através de uma proposta vai procurar socorrer aqueles que não têm a menor condições de se defender.
12: A proposta que cria a campanha nacional educativa sobre o desaparecimento de crianças e adolescentes ainda vai passar por votação nas comissões de Educação e Constituição e Justiça. Da Rádio Câmara de Brasília, José Carlos Oliveira.
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20: Educação.
11: Maria do Rosário, do PT, critica a proposta do governo do Rio Grande do Sul de terceirizar a gestão de escolas públicas. Na visão da parlamentar, a medida retira a autonomia das direções escolares e amplia os gastos com empresas privadas.
16: O governo do Rio Grande do Sul decidiu colocar na Bolsa de Valores para terceirizar a gestão das escolas, tirando das diretoras o controle, o comando, a gestão das escolas. Então agora, com isso, o governo pretende gastar muito mais dinheiro com empresas terceirizadas do que entrega para a escola, para a direção, para cuidar das paredes, dos banheiros, para limpeza, para organização da vida da escola. Isso é um grande erro.
10: Maria do Rosário também defende a valorização dos profissionais da educação, com a aplicação da lei que reconhece os professores de creches como integrantes do magistério, a realização de concursos públicos e o fim da cobrança previdenciária sobre aposentados da área.
11: O projeto de Eros Biondini, do PL de Minas Gerais, quer garantir a autonomia das escolas confessionais. A proposta assegura às instituições o direito de organizar atividades e celebrações de acordo com suas crenças, respeitados os conteúdos da Base Nacional Comum Curricular.
10: O texto também proíbe sanções e restrições ao repasse de recursos públicos motivadas pelo exercício da identidade religiosa da escola. Eros Biondini avalia que a medida protege o direito dos pais de escolher instituições de ensino alinhadas às próprias convicções.
20: Comissões.
11: A Câmara aprovou a criação de um programa escolar de gestão de resíduos sólidos. A repórter Paula Bittar acompanhou a votação.
17: A Comissão de Constituição e Justiça da Câmara aprovou uma proposta que permite que as escolas da rede pública da educação básica criem programas de redução, reuso e reciclagem de resíduos sólidos. O objetivo é conscientizar a comunidade escolar sobre a importância da gestão ambientalmente adequada de resíduos sólidos. Relator na comissão, o deputado Nicolas Ferreira, do PL de Minas Gerais, considerou o projeto condizente com as disposições constitucionais que determinam a proteção do meio ambiente como competência do poder estatal. Segundo o texto aprovado, os resíduos sólidos gerados na escola que não puderem ser reutilizados deverão ser descartados em recipientes próprios, seguindo a padronização já existente, como azul para papel e papelão e vermelho para plástico. A renda da comercialização dos resíduos sólidos recicláveis será usada na compra de materiais e equipamentos para a escola. A proposta, que permite que as escolas da rede pública da educação básica criem programas de redução, reuso e reciclagem de resíduos sólidos, segue agora para a análise do Senado. Da Rádio Câmara de Brasília, Paula Bittar.
20: Desenvolvimento Regional.
10: A Comissão da Amazônia aprovou o relatório de Zezinho Barbari, do PP do Acre, ao projeto que institui o custo amazônico como critério de ponderação nos repasses federais do Fundeb e do programa Dinheiro Direto na Escola, para aumentar o financiamento da educação básica na Amazônia Legal.
11: O objetivo da proposta é compensar os altos gastos com transporte, energia, logística, entre outros, para diminuir a desigualdade e mitigar o descompasso da educação na Amazônia. De acordo com o relatório de Zezinho Barbari, o Ministério da Educação vai definir os novos valores de repasses.
10: Carlos Gomes, do Republicanos do Rio Grande do Sul, apresentou o projeto que desburocratiza o processo de regularização fundiária no país. A proposta simplifica exigências cartorárias e acelera a entrega de títulos de propriedade rural.
11: O projeto permite a verificação de requisitos por imagens de satélite e documentos em imóveis de até 15 módulos fiscais. Carlos Gomes argumenta que a falta de regularização gera insegurança jurídica no campo e dificulta o acesso a crédito para pequenos e médios produtores.
20: Meio ambiente.
10: Projeto de Mário Eringer, do PDT de Minas Gerais, obriga os centros de processamento de dados a implantarem soluções hídricas próprias para o resfriamento de suas instalações. O texto proíbe que os data centers utilizem água de reservatórios públicos destinados ao abastecimento humano.
11: De acordo com Mário Eringer, o avanço tecnológico e a demanda por inteligência artificial exigem um consumo muito elevado de água, o que gera riscos de desabastecimento. A proposta concede um prazo de até 3 anos para que os empreendimentos se adaptem às novas regras ambientais.
10: Luiziane Lins, da Rede do Ceará, é autora de um projeto que criminaliza o abandono de animais deixados em clínicas e hospitais veterinários após a alta médica. Pela proposta, o tutor que não retirar o animal em até 72 horas após ser notificado, poderá responder pelo crime de abandono.
11: Luiziane Lins também propõe que clínicas e hospitais veterinários exibam avisos informando que abandonar animais nesses estabelecimentos é crime. Para a congressista, a medida facilita a responsabilização dos tutores e reforça a proteção aos animais.
20: Transportes.
10: Rodrigo de Castro, do União de Minas Gerais, comemora a inauguração de 2 pontes na BR-356, entre os municípios de Ervália e Muriaé. Segundo ele, as obras aumentam a segurança dos motoristas e reforçam a ligação da Zona da Mata com os estados do Rio de Janeiro e do Espírito Santo.
18: Há muito tempo, todos que passavam ali conviviam com uma situação absolutamente de insegurança e agora tem uma rodovia muito mais segura com a construção das pontes de Imbaúba e da Usina nos municípios de Rosário da Limeira e Ervália. E graças a um trabalho que eu fiz como parlamentar, acompanhando aí junto aos ministérios, cobrando licitação, cobrando documentação, cobrando dos ministros, cobrando do pessoal do DENIT para que essas obras fossem executadas.
11: De acordo com Rodrigo de Castro, as novas pontes também devem impulsionar o turismo e facilitar o deslocamento da população que utiliza a rodovia para acesso a serviços e ao litoral do Rio de Janeiro e do Espírito Santo.
10: A Comissão de Defesa dos Direitos das Pessoas com Deficiência aprovou o relatório de Paulo Alexandre Barbosa, do PSD de São Paulo, ao projeto que cria a Política de Acessibilidade Veicular Sustentável, com carros adaptados de fábrica e abastecidos com tecnologias limpas.
11: Paulo Alexandre Barbosa reformulou a proposta original para incluir o termo veículos eletrificados, como híbridos, elétricos e outras variantes, e permitir o acesso a tecnologias mais baratas. Além disso, ele inclui a expansão dos benefícios para frotas de táxis e transporte coletivo.
20: Trabalho.
10: Avança na Câmara o projeto de lei que regulariza o transporte intermunicipal feito por taxistas. A repórter Silvia Munhato tem os detalhes sobre a medida.
1: A Comissão de Desenvolvimento Urbano da Câmara dos Deputados aprovou o projeto que estabelece condições para que o serviço de transporte individual por táxi em trajetos intermunicipais ou interestaduais não seja caracterizado como transporte irregular de passageiros. O relator, deputado Hildo Rocha, do MDB do Maranhão, exemplificou o que vem acontecendo com os taxistas.
19: Hoje em dia, grande parte das cidades estão conurbadas, ou seja, emendaram uma na outra. Eu dou um exemplo como São Luís. São Luís, a capital do Maranhão, é uma ilha. Dentro dessa ilha tem quatro municípios juntos. Se o taxista leva um passageiro para a Raposa, se a fiscalização alcançá-lo, vai multá-lo porque vai ser considerado um transporte clandestino.
1: Com o projeto, o transporte intermunicipal ou interestadual por taxistas não será considerado irregular se for previamente solicitado por meio eletrônico, aplicativo, telefone ou mensagem. Também o retorno do taxista ao município de origem com passageiro previamente solicitado por meio eletrônico não vai caracterizar captação irregular de passageiros. Mas permanecem vedadas a abordagem em via pública, a captação espontânea de passageiros fora da área de autorização e a utilização do serviço em desacordo com as normas municipais. O projeto que regula o transporte intermunicipal pelos taxistas ainda será analisado pelas comissões de Viação e Transportes e de Constituição e Justiça. Da Rádio Câmara de Brasília, Silvia Minhato.
20: Homenagem.
11: Ana Paula Leão, do PP, sugere que a Romaria de Nossa Senhora da Abadia, realizada em Minas Gerais, seja reconhecida como manifestação da cultura nacional. O texto autoriza o poder público a criar políticas de fomento para garantir infraestrutura e assistência aos fiéis.
10: Ana Paula Leão explica que a tradição é centenária e mobiliza milhares de pessoas na primeira quinzena de agosto. A deputada ressalta que a Romaria transcende o aspecto religioso para se transformar num espaço de socialização que ajuda a preservar a identidade regional.
11: Está em análise na Câmara projeto de Ribamar Silva, do Podemos de São Paulo, que concede ao município de Osasco o título de Capital Nacional do Trabalho. O deputado sugeriu 19 de fevereiro como data oficial para celebrar a homenagem.
10: Ribamar Silva argumenta que o reconhecimento destaca a importância econômica de Osasco, considerado um dos principais polos industriais, comerciais e de serviços do país. Na visão do parlamentar, a medida valoriza a tradição de trabalho e empreendedorismo do município.
11: Termina agora o Jornal Câmara dos Deputados, produzido pela Rádio Câmara, com trabalhos técnicos de Wellington Teles e a apresentação de Luciana Vieira e Val Monteiro. Boa noite.
10: Uma boa noite para você. Fique agora com as notícias do Tribunal de Contas da União.
20: Minuto do TCU.
22: O Tribunal de Contas da União avaliou os pagamentos de benefícios do Regime Geral da Previdência Social feitos em 2025. A fiscalização envolveu mais de 900 bilhões de reais. O TCU concluiu que não houve problemas relevantes nos pagamentos concedidos no ano passado, mas a auditoria encontrou indícios de irregularidades. Cerca de 91 milhões de reais podem ter sido pagos a pessoas que já haviam falecido. Também foram identificados 76 milhões de reais em benefícios que podem ter sido acumulados indevidamente. O tribunal determinou que o Ministério da Previdência e o INSS criem mecanismos para verificar, de forma periódica, se essas concessões continuam regulares. O INSS também deve adotar medidas para evitar o pagamento de aposentadorias por incapacidade permanente a pessoas que estejam trabalhando. Saiba mais em tcu.gov.br.
20: 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Boa noite.
23: Jogos, seleções e, claro, despedida do Messi, né? Que vai jogar pela última vez pela Argentina no dia 6 de outubro contra Benin no Monumental de Núñez em Buenos Aires. Então, na terça-feira, dia 6 de outubro, último dia da data FIFA, o Messi vai se tirar pela última vez a camisa da Argentina, amistoso contra Benin, na capital da Argentina. Gabriel Dudziak.
24: Perfeito. E na semana que vem a gente vai trazer aí mais informações das seleções. Esses jogos aí que iniciam um novo ciclo, novos treinadores, novos jogadores. o Messi se despedindo da Argentina, Cristiano não vai se despedir de Portugal, não. Vai continuar mais um tempinho aí, pelo menos assim indica Jorge Jesus, que é o novo técnico de Portugal. E só para encerrar, né, essa narração que a gente ouviu do Nacional contra o Defensor foi da Rádio Passion Tricolor, né, uma rádio de nicho, né, de torcedores aí, para torcedores do Nacional. E os nossos ouvintes fiéis aqui nos mandaram mensagens, o José Lino Gouveia Pires falando justamente sobre esse jogo do Nacional e mandando um abraço para a gente, excelente semana. E o Juliano Rangel falando aí da Copa do Golfo de Nações, que o Prats também já citou. Vamos ter aí na quarta-feira, amanhã, né, o primeiro jogo desse torneio que está sendo disputado lá na Arábia Saudita, com final marcada para o dia 6 de outubro. Falei amanhã porque já entramos na terça-feira. Isso significa que é hora de dar tchau, Rafael Prats. Até mais, hein?
0: Até mais, Gabriel Dudziak. Uma última informação: o técnico campeão do mundo renovou com a seleção espanhola. Luis de la Fuente renovou o contrato com a Federação Espanhola até 2032. Não só ele segue, como tem um contrato mais extenso. Luis de la Fuente, depois de ser campeão do mundo, comandando a Espanha no Mundial do meio do ano. Boa noite, Gabriel.
24: Você quer falar sobre rotina de exercícios dele, não?
0: Não, aí vou precisar de mais meia hora, pelo menos.
24: Perfeito. Até mais. Até. E muito obrigado a você, ouvinte da Rádio CBN, que nos acompanhou até aqui. Vem aí o repórter CBN, na sequência o CBN Madrugada com o Paulo Galvão. Fique conosco e até mais.
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24: Terça-feira, 22 de setembro de 2026. Uma nova pesquisa Quest, divulgada nesta segunda-feira, mostra que o presidente Lula, do PT, e Flávio Bolsonaro, do PL, têm índices de rejeição próximos. 56% dos eleitores dizem que conhecem e não votariam em Flávio de jeito nenhum, enquanto 55% afirmam o mesmo sobre Lula. Na comparação com a pesquisa anterior, a rejeição a Flávio aumentou em um ponto percentual, enquanto a de Lula não oscilou. A Quest ouviu mais de 2 mil pessoas de 16 anos ou mais entre os dias 17 e 20 deste mês. A margem de erro é de 2 pontos percentuais, para mais ou para menos. O nível de confiança é de 95%. O número de registro da pesquisa é BR06004/2026. O ministro do STF, Alexandre de Moraes, se declarou impedido de ser o relator de um mandado de segurança que pede acesso aos registros de entrada e saída do Senado Federal de 8 pessoas. Entre elas, a própria esposa do magistrado, a advogada Viviane Barsi de Moraes, e o ex-banqueiro Daniel Vorcaro, do Banco Master. Além desses nomes, estão na lista dos acessos ao pedido de entrada do Senado Fábio Luiz Lula da Silva, o Lulinha, Antônio Carlos Camilo Antunes, conhecido como Careca do INSS, e José Ferreira da Silva, o Frei Chico, irmão do presidente Lula. Um incêndio florestal com 15 quilômetros de extensão atinge a Serra de Calcilândia, em Goiás, há cerca de 3 dias. Segundo informações do Corpo de Bombeiros, as chamas já consumiram uma área de aproximadamente 1.400 hectares. Os militares continuam atuando na ocorrência. Em Brasília, 4 minutos.
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4: 5 minutos desta terça-feira, hoje 22 de setembro de 2026. Muito bom dia. Obrigado a você que nos acompanha aqui no CBN Madrugada, produção da Karina Almeida. Trabalhos técnicos comigo, com Ricardo Garcia. E nós vamos na sua companhia, ouvinte CBN, até às 5 horas da manhã, com muita informação, muita prestação de serviço. Você, ouvinte, participa pelo WhatsApp, pelo YouTube, pelo e-mail, pelo Instagram. Daqui a pouquinho a gente registra as participações, porque agora vamos a alguns dos principais destaques do dia. Seis minutos desta terça-feira, nós vamos ao vivo a Santa Catarina com o repórter Zé Maia. Tem as últimas informações sobre o desaparecimento de um helicóptero em que estava o cantor Rick, da dupla com Renner. Bom dia, Zé Maia.
5: Oi, Galvão. Bom dia para você e para quem nos acompanha aqui na CBN. As buscas seguem na Serra Catarinense. Fazer uma breve linha do tempo aqui dos acontecimentos. Por volta das 4 horas da tarde, os bombeiros foram acionados para essa ocorrência. Desaparecimento de um helicóptero que saiu do litoral de Santa Catarina, da cidade de Porto Belo, com destino a São Joaquim, na Serra Catarinense. Uma distância de

0: Catarina, onde ela detalha como as buscas estão sendo realizadas. Vamos ouvir.
1: Equipes do 2º Batalhão de Bombeiros Militar e do 5º Batalhão de Bombeiros Militar deslocarão até os pontos de possível queda da aeronave e também onde tem essa informação de sinal de celular de uma das pessoas que estava na aeronave para realizar as buscas juntamente com o cão de busca.
0: Bom, tá então a explicação da Tenente Coronel Heloísa sobre os trabalhos que estão sendo realizados nesse momento e também o que já é previsto para as próximas horas pela manhã, com reforço de equipes. Galvão, nesse momento, pelo menos 20 bombeiros participam da operação, tanto a busca aérea, que é realizada pela FAB, quanto também a busca no chão, no campo, né, na região da Serra Catarinense. O problema é que há muita dificuldade nesse horário por conta da chuva, ventania e risco para granizo na região catarinense. Nas últimas 3 horas, foi registrado na região de São Joaquim um acúmulo de chuva de 24 milímetros, o que mostra uma das maiores precipitações desse momento aqui em Santa Catarina, atrás apenas da cidade de Orleans, que registrou 32. Isso, é claro, é um fator que dificulta as buscas e a gente segue acompanhando por aqui o desfecho desse trágico, né, pelo menos nesse momento, desaparecimento, mas a gente torce para que seja apenas um pouso emergencial e que eles tenham perdido o sinal. Mas a gente vai atualizar por aqui na CBN qualquer novidade. Volto com você.
2: Muito bem, obrigado ao Zé Maia, trazendo para a gente aí as últimas informações sobre o desaparecimento desse helicóptero, em que estavam o cantor Rick, da dupla com Renner, também o empresário Bruno Avelar, um videomaker, também o piloto. E, bom, é o que o Zé Maia nos informou há pouco. Por enquanto, não há nenhuma informação sobre acidente, há o desaparecimento. É claro que a situação é muito preocupante, não há dúvida nenhuma, né? Ninguém vai negar que é preocupante, mas vamos esperar, né? E estamos aqui torcendo realmente para que os 4 estejam bem, né? Independentemente do que tenha acontecido, uma queda ou de repente um pouso forçado, que os 4 estejam bem. Esperamos que as equipes do Corpo de Bombeiros de Santa Catarina os encontrem o mais rápido. O seu ouvinte CBN terá todas as informações ao longo da madrugada e, é claro, ao longo desta terça-feira. 10 minutos desta terça, vamos então a outros destaques da edição de hoje aqui no CBN Madrugada. Estamos na expectativa para o discurso de Lula hoje em Nova York. Quem destaca é Isa Stassiarini.
3: O presidente Lula disse estar preocupado com uma possível interferência de Marco Rubio nas eleições brasileiras e falou em indícios do uso de inteligência artificial para impactar o processo eleitoral. Em entrevista à CNN Internacional, Lula ainda disse estar atento à subida de Flávio Bolsonaro nas pesquisas e afirmou que tem plena confiança nas urnas eletrônicas. Ele voltou a chamar Trump de imperador e disse que analisa uma lista de produtos para adotar a reciprocidade caso a negociação do tarifaço não avance.
2: Liberdade de expressão ameaçada nos Estados Unidos, informa Nadege Acalado.
4: As principais emissoras de TV dos Estados Unidos boicotaram as agendas de Donald Trump em solidariedade aos veículos banidos da Casa Branca. Entre elas está a Fox News, emissora conservadora alinhada ao presidente. Em comunicado, o governo americano defendeu a restrição e afirmou que o acesso à Casa Branca é um privilégio e não um direito.
2: A corrida ao Palácio do Planalto, manchete de Samantha Klein.
3: A pesquisa Quest registrou pela primeira vez um empate técnico entre Lula e Flávio Bolsonaro no primeiro turno. Numa eventual segunda rodada, os dois seguem empatados pela margem de erro. E a sondagem mostra ainda que o anúncio do reajuste do Bolsa Família não teve efeito nas intenções de voto. Para especialistas, os indecisos terão papel fundamental na decisão do pleito.
2: Ainda as eleições presidenciais com Karen Lemos.
5: Os presidenciáveis Augusto Cury, do Avante, e Renan Santos, do Missão, criticaram candidatos à presidência de outros partidos que concorrem com eles na eleição deste ano. Em São Paulo, Cury disse que não abre mão da candidatura.

0: porque não confia nos líderes das pesquisas, Lula e Flávio Bolsonaro, e nem nos nomes da terceira via. Já Renan Santos afastou a possibilidade de apoiar Flávio em um eventual segundo turno.
1: Celular de Ivor Caro traz suspeitas sobre ministro do STF Cássio Nunes Marques, que informa Igor Cardim.
2: Mensagens no celular de Daniel Vorcaro apontam um contrato de 427 milhões entre o Banco Master e o escritório de Camila Ramos, esposa do desembargador Newton Ramos, citado nas conversas como integrante da turma do CAENE, uma referência ao ministro Cássio Nunes Marques. Os diálogos também registram pedidos de hospedagem, ingressos para a Fórmula 1 e acesso a eventos. A revelação ocorre após imagens de Alexandre de Moraes e a esposa em jatinho ligado a Vorcaro virem a público neste fim de semana.
1: Meia-noite 13, eleições em São Paulo. Pedro Pupulin.
3: Durante compromissos na capital paulista, Tarcísio de Freitas negou focar o voto evangélico e defendeu a proximidade com o público religioso. O governador de São Paulo faltou a um debate marcado para esta segunda-feira. O oponente, o petista Fernando Haddad, classificou como desrespeito a ausência do adversário. Em entrevista, ele prometeu cortar verbas de custeio se vencer as eleições.
1: Ainda em São Paulo, Lucas Taveira.
4: Um escritório ligado a Milton Leite, em Santo Amaro, na zona sul de São Paulo, foi invadido e teve um HD com imagens de segurança levado pelos criminosos. Mais de 19 mil reais em dinheiro foram deixados no local e ninguém foi preso. O imóvel não foi alvo de buscas na operação que prendeu o ex-presidente da Câmara de São Paulo.
1: Agora a manchete policial de São Paulo com Luiz Delboni.
5: Três homens foram presos por tentar extorquir dinheiro de vítimas no chamado golpe do motel. Os criminosos fotografavam veículos saindo de estabelecimentos do tipo e depois pesquisavam as placas para ter acesso aos dados das vítimas. Os suspeitos exigiam os valores para não divulgar as imagens.
1: Meia-noite 15, o Maracanã vai receber o futebol americano, Matheus Maciel.
6: O futebol americano desembarca no Rio de Janeiro no próximo domingo, em jogo inédito da NFL no Maracanã. O Baltimore Ravens enfrenta o Dallas Cowboys numa partida que terá esquema especial de trânsito, transporte e segurança. Um acordo garante a realização de jogos da liga na capital fluminense pelos próximos 5 anos.
1: De volta a São Paulo, aqui no CBN Madrugada com Matheus Leite.
7: A Justiça de São Paulo manteve suspenso o projeto do Boulevard São João, conhecido como Times Square Paulistana. A decisão desta segunda-feira questiona se a instalação de telões publicitários no centro da capital é permitida pela Lei Cidade Limpa e os custos para a gestão municipal. A Prefeitura informou que vai demonstrar a legalidade da proposta.
1: Espaço aberto agora para a primavera, Gabriel Freitas.
8: A primavera começa nesta terça-feira, às 9h05 da noite, e deve trazer mudanças na paisagem e na duração dos dias. Neste ano, a nova estação chega sob influência do El Niño, que pode atingir intensidade muito forte entre setembro e novembro, com muita chuva no sul e possibilidade de seca no norte e nordeste. Para quem sofre com rinite, asma e bronquite, a mudança também pede mais atenção à saúde.
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1: Vamos saber então como é que fica o tempo em todo o Brasil neste primeiro dia de primavera. Josélia Pegorim.
10: O equinócio da primavera, que é o início astronômico da primavera, acontece nesta terça-feira, às 21 horas e 5 minutos, pelo horário de Brasília. Essa é uma primavera especial porque ela será influenciada por um El Niño muito forte. E justamente ao longo da primavera, nós vamos acompanhar o fortalecimento ainda maior do El Niño, atingindo o seu pico já no fim da estação e depois no começo do verão. Com esse El Niño muito forte atuando, nós vamos ter muita chuva por todos os estados do sul do Brasil. A chuva também vai ficar acima da média nos estados de São Paulo e Mato Grosso do Sul. Algumas áreas como Triângulo Mineiro, sul de Goiás, sul de Minas, sul do Rio, também podem ter um pouco mais de chuva do que o normal. Mas no restante do Brasil vai chover menos do que o normal. E isso é uma preocupação, especialmente na região norte e também em áreas do Nordeste. O calor também vai chamar a atenção. Em quase todo o Brasil, esta primavera será com temperaturas muito acima do normal, especialmente nos estados do Centro-Oeste, do Norte e do Nordeste do Brasil. Na região sul, as temperaturas entram um pouco abaixo da média, justamente por causa do excesso de nebulosidade e da chuva. E para esta terça-feira, a previsão é de que nós tenhamos aí fortes pancadas de chuva em Santa Catarina, no Paraná, Mato Grosso do Sul, São Paulo, por conta de uma frente fria que vai avançando para o sudeste e centro-oeste do Brasil. Também deve chover com moderada para forte intensidade, principalmente à tarde e à noite, no centro-sul de Goiás, no estado de Mato Grosso, no Triângulo Mineiro, no centro-sul e leste de Minas Gerais e no estado do Rio de Janeiro. Tanto em São Paulo quanto no centro-sul do Rio, incluindo as capitais, as pancadas de chuva já devem começar pela manhã. Na região de Belo Horizonte pode chover à noite. Na região de Brasília, por enquanto, ainda não deve chover. Na região norte do Brasil, pancadas de chuva moderadas a fortes podem acontecer em Rondônia, no Acre, no Amazonas e em Roraima. O Nordeste tem uma terça-feira com muito sol e sem chuva. José de Pegorim, da Clima Tempo, para a CBN.
1: Dezenove minutos agora desta terça-feira, o destaque do esporte aqui no CBN Madrugada, com Gabriel Dudziak.
11: O Corinthians está na decisão do Campeonato Brasileiro Feminino de 2026. Na noite desta segunda-feira, a equipe alvinegra derrotou o Bahia por 1 a 0, graças a um gol de Johnson, mesmo depois de o time ter ficado com uma atleta a menos desde os primeiros minutos do confronto. Agora, na final, as corintianas enfrentarão as jogadoras do São Paulo. No sábado, a equipe tricolor derrotou o Flamengo por 1 a 0. O primeiro clássico entre Corinthians e São Paulo será com mando corintiano e o segundo com mando são paulino, devido à melhor campanha tricolor.
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1: 20 minutos agora desta terça-feira, mais uma vez, muito bom dia, obrigado a você que nos acompanha aqui no CBN Madrugada, você participa sempre via WhatsApp pelo 11 999 11 9981, repetindo 11 999 11 9981. Bom dia que chega do Nelson Luiz de Copacabana. Audiência internacional do Mário Uchoa, mandando seu bom dia, viu, Ricardo Garcia? Direto de Leavenworth, Washington State, 4 horas a menos. Está lá nos Estados Unidos o Mário Uchoa. Obrigado pela mensagem e muito obrigado ao Devanir, ao Amâncio, de São Paulo, manda também o seu bom dia. Rodrigues de Suzano, também em São Paulo, mensagem do nosso ouvinte de Curitiba, é a Ana, Ana de Curitiba, estudando, não, essa aqui foi a de sexta-feira, ela estava estudando, Ricardo Garcia, hoje ela está, em princípio, nos acompanhando aqui, obrigado Ana de Curitiba, também aqui via WhatsApp, Múcio de João Pessoa, na Paraíba, via WhatsApp pelo 11 999 11 9981. Aqui no YouTube também, pessoal trocando ideias no chat, acompanhando as imagens do nosso estúdio. Agradeço demais a participação do nosso ouvinte, o Alexandre César Dias, o Cláudio César de Taguatinga, no Distrito Federal. Também o Clóvis Mota Oliveira, obrigado a Admilton Nunes, também participando, João Rippel, pessoal que está ligado no YouTube, no canal da CBN, e acompanhando a nossa transmissão ao vivo com imagens. Você pode sempre participar via e-mail, é só entrar no site cbn.com.br, clique lá no Fale com Âncora, ou então via Instagram, que no Instagram você pode interagir conosco também no arroba phcgalvão, repetindo, arroba phcgalvão. Antônio Oliveira está por aqui. Obrigado pela mensagem que chega também do nosso ouvinte Naziel de Jeová. Está lá em Fortaleza, no Ceará. Michelangelo Almeida, o maestro Silvio Luiz, Marcos Ullmann, pessoal que interage no Instagram, no arroba phcgalvão. Muitíssimo obrigado. 23 minutos desta terça-feira. Há pouco tivemos aí a participação ao vivo do repórter Zé Maia, direto de Santa Catarina, trazendo para a gente as últimas informações sobre o desaparecimento do helicóptero em que está o cantor, o Rick, da dupla com o Renner, também o empresário Bruno Avelar, um videomaker e o piloto. E por enquanto não há informações. As buscas continuam, né? Isso é um fato positivo, né, Ricardo Garcia? Porque em alguns momentos, em alguns episódios de acidentes, de desaparecimento de aeronaves, em alguns momentos não há a mínima condição de prosseguir nas buscas durante a madrugada. Não é o caso. Né? O Zé Maia nos informou que há diversas equipes trabalhando neste momento tentando encontrar o helicóptero, e a gente espera e acredita ainda realmente que o helicóptero possa ter pousado, ou mesmo que tenha havido ali uma queda, que eles estejam bem e que a gente possa dar essa boa notícia ao longo desta terça-feira. Agora, 24 minutos aqui no CBN Madrugada, nós vamos abrir espaço aqui no CBN Madrugada para a Isa Stassarini. Tem informações sobre a expectativa para esta terça-feira. Começa a Assembleia Geral da ONU, sempre em setembro, anual, sempre aberta pelo presidente brasileiro. E nos últimos anos, com a presença do isolacionista e antiglobalista, o presidente Donald Trump. A gente lembra que o presidente Donald Trump, quando no seu primeiro mandato, ele abriu a sua fala logo depois da fala do presidente Lula. Ele, na verdade, quem estava naquele momento era o então presidente Jair Bolsonaro. Ele abriu a sua fala, o Donald Trump, dizendo que o mundo não era dos globalistas, mas que o mundo era dos patriotas, isso já mostrava, já naquele primeiro momento, no primeiro mandato do Donald Trump, já indicava todas as ações que ele veio a adotar a partir dos próximos anos, tanto no seu primeiro mandato e agora principalmente no segundo mandato, ações contra um concerto de nações que foi criado logo depois, principalmente depois da Segunda Guerra Mundial, justamente para que haja uma maior interação entre as nações, para que haja uma interdependência entre as nações. E a teoria das relações internacionais mostra que quanto mais interagirem, menor será a chance de guerras, de conflitos. E o Donald Trump vem agindo quase que diuturnamente contra essa ideia e provocando uma instabilidade enorme em todo o mundo. É realmente lamentável o que vem acontecendo, e é claro que há uma expectativa muito grande nesta terça-feira, não só para o discurso do presidente Lula, mas também para o discurso do presidente Donald Trump. Vamos ouvir a Isa Stassarini.
12: O presidente Lula disse estar preocupado com a possibilidade de interferência do secretário de Estado dos Estados Unidos, Marco Rubio, nas eleições brasileiras, devido à proximidade de Rubio com a família Bolsonaro. Ele disse que há indícios do uso de inteligência artificial para atingir o processo eleitoral. A fala foi feita em entrevista à CNN Internacional. Lula está em Nova York, onde participa da Assembleia Geral da ONU nesta terça-feira. Ele afirmou que espera que os Estados Unidos não interfiram nas eleições do Brasil e que aguarda essa postura por parte do presidente americano, Donald Trump.
13: As eleições brasileiras é do interesse do povo brasileiro. As dos americanos é do interesse do povo americano. E eu não quero que os Estados Unidos tenham qualquer interferência. Já indício de interferência de inteligência artificial, eu estou muito preocupado com o Marco Rubio, porque o Marco Rubio é muito ligado ao pessoal do bolsonarismo. Mas, por enquanto, é só suspeita.
12: Lula ainda disse não estar preocupado, mas sim atento ao avanço do adversário, o candidato Flávio Bolsonaro do PL, nas pesquisas eleitorais. O presidente brasileiro disse que só se conhece o resultado das eleições depois que as urnas são abertas e reafirmou ter plena confiança no sistema eleitoral. Na expectativa de se encontrar com Donald Trump nos próximos dias em Nova York, Lula disse que Trump age como um imperador e que estuda uma lista de produtos que vai colocar na regra da reciprocidade caso o tarifaço imposto pelo governo norte-americano não avance, mas que não se trata de desafiar nem confrontar os Estados Unidos.
13: Ele age como imperador. É um jeito de governar que eu não concordo. O que eu acho é o seguinte, é que a taxação ao Brasil ela foi inverídica, porque ela foi com base numa mentira. E o que está acontecendo é o seguinte, eu ao invés de ficar chorando, eu estou procurando outros parceiros. Então eu vou tentar todo o esforço que tiver ao alcance de um ser humano para tentar negociar. Caso não seja possível porque os Estados Unidos não queira, sabe, a gente vai ter que tomar as atitudes que eu acho que tem produtos brasileiros que os Estados Unidos têm muito interesse. E eu acho que é isso que nós precisamos então pensar. Como é que a gente vai, quais os produtos que a gente vai colocar na lei da reciprocidade para os Estados Unidos.
12: Lula ainda chamou Eduardo Bolsonaro de traidor da pátria por incitar o governo americano contra o país e que há muitas pessoas condenadas que estão escondidas nos Estados Unidos tramando contra o Brasil. Lula disse ainda que em breve vai ser revelado o que chamou de mistério do financiamento do filme da Dark Horse, que conta a história do ex-presidente Jair Bolsonaro. De Brasília, Isa Stassiarini.
1: Bom, a preocupação do presidente Lula com a possível interferência do presidente Donald Trump, de Marco Rubio, nas eleições por aqui é legítima. Essa preocupação é legítima porque quem acompanhou as notícias da Argentina nas eleições que ocorreram no ano passado lá, e percebeu a forma como o Donald Trump agiu, obviamente tem essa preocupação. O nosso ouvinte deve lembrar que o Javier Milei perdeu as eleições legislativas em Buenos Aires, na capital, e estava com uma situação ruim também nas eleições que aconteceriam um mês depois em nível nacional. O que, que ele fez? Esteve lá na Casa Branca, no Salão Oval, num encontro com o presidente Donald Trump, em que o presidente dos Estados Unidos foi taxativo. Textualmente falou que só ia ajudar a Argentina com 20 bilhões de dólares se Milei vencesse as eleições nacionais legislativas. O que, que aconteceu? Milei venceu as eleições. Então, obviamente, foi uma interferência direta do presidente dos Estados Unidos na situação política da Argentina. Então, diante disso, é claro que existe a preocupação por parte do presidente Lula, porque ninguém duvida, ninguém desconfia da ligação ideológica que existe entre o presidente Donald Trump e a família Bolsonaro, e ninguém esquece que o presidente Donald Trump tem uma postura que foge ao que se preconiza para um chefe de Estado, que é colocar os interesses do seu Estado e da sua população à frente das questões ideológicas. O Trump não age assim, como o ex-presidente Jair Bolsonaro também não agia. Colocam interesses particulares e interesses ideológicos à frente dos interesses da sua nação. né? Haja visto o que aconteceu com a questão das tarifas, das taxas, né, que foram cobradas e continuam sendo cobradas, alíquotas de produtos brasileiros exportados para os Estados Unidos, e o próprio Eduardo Bolsonaro, que inclusive foi demitido, né, da Polícia Federal nesta segunda-feira, né, admitiu que atuou para que isso acontecesse. Ele comemorou quando isso aconteceu lá nos Estados Unidos. Então, a ligação ideológica entre o bolsonarismo e Donald Trump, ninguém duvida. E soma-se a isso o que aconteceu na Argentina, a preocupação do presidente Lula é legítima. E repito aqui, porque o Donald Trump e o ex-presidente Jair Bolsonaro não levavam em consideração uma máxima que deve ser levada por um chefe de Estado. A ideia de que países, estados não têm amigos, têm interesses. Então, cabe ao chefe de Estado defender os interesses da sua nação, da sua população. Obviamente, se você tem, né, ideologia que está de acordo, né, uma afinidade ideológica com o chefe do Estado do outro país, isso obviamente que pode ajudar. Agora, se não há essa afinidade, isso não pode atrapalhar, ou não deveria atrapalhar. E é o que acontece, infelizmente, nesse momento, com ingerências que acontecem, estão acontecendo por parte dos Estados Unidos na nossa política. A gente deve lembrar, não dá para esquecer, né, Ricardo Garcia, aquela carta que foi enviada pelo governo dos Estados Unidos para cá, né, quase que exigindo, né, que houvesse uma decisão positiva para Jair Bolsonaro na nossa justiça, né? Senão o governo americano iria adotar posições contrárias do ponto de vista comercial, que é o que aconteceu, porque obviamente que a justiça brasileira não se curvou a essa carta infame que foi produzida pelo presidente dos Estados Unidos. Vem aí o Matheus de Souza.
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0: Terça-feira, 22 de setembro de 2026. O presidente Lula afirmou que o presidente dos Estados Unidos, Donald Trump, age como um imperador e com a lei do mais forte ao impor suas regras às outras nações. Em entrevista à CNN, Lula afirmou que não concorda com a forma do republicano de governar, mas disse que fará esforços para negociar a redução das tarifas impostas por Trump contra produtos nacionais. A escalada das tensões comerciais entre os países se intensificou com a imposição de sobretaxas que somam até 37,5% sobre diversas exportações brasileiras. O presidente Lula está nos Estados Unidos para participar hoje da abertura da Assembleia Geral da ONU em Nova York. Testemunhas de Jeová anunciaram que cada fiel poderá decidir se aceita ou não receber componentes do sangue doados por outras pessoas em tratamentos médicos. A mudança nas orientações também permite que os membros decidam se querem doar elementos como plaquetas, glóbulos vermelhos e brancos para tratamentos de terceiros. No entanto, seguem proibidas as transfusões de sangue total. A decisão representa uma flexibilização de uma das principais regras das testemunhas de Jeová, que historicamente se opõe a transfusões por considerar o sangue algo sagrado. Um desabamento de uma estrutura de montagem deixou pelo menos um trabalhador morto e dois feridos na construção da Ponte do Futuro na região metropolitana de João Pessoa. Uma forma metálica que a empresa utilizava na montagem da obra se desprendeu e um operário que estava preso ao cinto de segurança caiu. A Ponte do Futuro é um projeto que liga os municípios de Santa Rita, Cabedelo e Lucena. No horário de Brasília, 12:36.
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3: Trinta e sete minutos desta terça-feira, a gente vai continuar em Brasília agora com a Samantha Klein, tem os últimos números da pesquisa Quest para a presidência da República.
4: E nova pesquisa Quest, Lula e Flávio aparecem pela primeira vez tecnicamente empatados no limite da margem de erro no cenário de primeiro turno. O presidente tem 37% das intenções de voto contra 33% do senador. Na sondagem da semana passada, divulgada pelo Instituto, o petista tinha 36% contra 31% do filho de Jair Bolsonaro. De acordo com a sondagem, no segundo turno mais provável, Flávio e Lula continuam empatados. O candidato do PL mantém os 42%, enquanto o candidato do PT oscilou positivamente para 41%. Já o candidato Augusto Cury continua oscilando para baixo e tem 6% das intenções de voto. Os demais candidatos somam 9%. A Quest ainda apurou que 8% dos entrevistados se dizem indecisos e 7% dizem que não vão votar em ninguém. Para o cientista político Murilo Medeiros, com cenários de empate se repetindo, quem deverá resolver a eleição serão os indecisos. No cenário com voto espontâneo, 35% disseram que ainda não sabem em quem votar, contra 41% no levantamento da semana passada.
5: Nessa reta final da campanha, o que podemos presenciar é uma corrida em torno do voto útil. A desidratação dos candidatos que estão no pelotão de trás começa a se intensificar ainda mais e parcelas desse eleitorado migrarem ou para Lula ou para Flávio. E esse estreitamento no primeiro turno provavelmente pode se acentuar na reta final da campanha, movido por essa estratégia do voto útil.
4: Esse é o primeiro levantamento desde o anúncio do reajuste do programa Bolsa Família, mas a sondagem não mostra que o petista ganhou votos entre os eleitores beneficiários. Para Medeiros, ou o eleitor que vota em Lula está consolidado, ou o beneficiado já não vota mais por gratidão, considerando que o programa já é política de Estado. A Quest ainda mostra que caiu de 46% para 37% a parcela de brasileiros que diz que o caso Master afeta todos os candidatos. Por outro lado, aumentaram de 15% para 21% as menções que associam o escândalo à família Bolsonaro. A pesquisa foi contratada pelo jornal O Globo e TV Globo, ouviu 2.004 eleitores entre 17 e 20 de setembro. A margem de erro é de 2 pontos percentuais para mais ou para menos, com nível de confiança de 95%. O levantamento está registrado no TSE sob o número BR-060-04-2026. De Brasília, Samantha Klein.
3: Meia-noite 41, ainda a corrida ao Palácio do Planalto. As informações agora com a Karen Lemos.
6: O candidato do Avante à presidência da República, Augusto Cury, cumpriu a agenda de campanha em São Paulo nesta segunda-feira. Ao falar com jornalistas, afirmou que, além de não confiar nos líderes das pesquisas eleitorais, Lula, candidato à reeleição pelo PT, e Flávio Bolsonaro, candidato do PL à presidência, tampouco tem confiança em outros nomes que concorrem com ele, como Ronaldo Caiado, do PSD, e Renan Santos, do Missão, a quem fez duras críticas.
7: Eu tenho muito mais condições de governar que eles. Eu sou o único que tem condições de chamar, porque eles alimentam a polarização. Mesmo meu amigo Ronaldo Caiado, o Renan Santos nem vou falar, porque é um garoto aí que atira para todo lado, diz que quem vota em Lula é canalha, diz que as pessoas que me seguem são covardes, chamam as pessoas da Faria Lima de lixo.
6: Em um encontro com influenciadores digitais, Cury pediu para que eles fizessem pelo menos 3 postagens por semana falando dele como candidato e também das propostas da campanha. Questionado se a solicitação não fere regras eleitorais, Cury disse que apenas pediu para que as publicações fossem feitas de forma espontânea e pediu uma investigação sobre algoritmos nas redes sociais. Renan Santos, do Missão, também criticou concorrentes numa sabatina no SBT na noite desta segunda. Além de atacar Lula, também afastou a possibilidade de apoiar Flávio Bolsonaro em um eventual segundo turno, mesmo sendo um candidato mais próximo da direita.
8: Eu falo o seguinte, conversa com a turma do Flávio é formação de quadrilha. Eu não ando com gente que está envolvida nos piores escândalos de corrupção da nossa história. Jamais cederia qualquer coisa na minha campanha para poder participar de nada envolvendo esse sujeito. Não consigo me misturar com essa gente. Eu acho um absurdo que no Brasil as pessoas ousem se misturar com um bandido para poder se livrar de outro. Eu estarei com o Renan, eu mesmo, no segundo turno.
6: Renan Santos também disse que alguns integrantes da campanha de Flávio Bolsonaro chegaram a entrar em contato buscando apoio, mas que ele rechaçou essa aproximação. De São Paulo, Karen Lemos.
3: Muito bem, meia-noite 43, a gente vai continuar em Brasília com o Igor Cardim, porque a cada dia a gente vai descobrindo novas suspeitas que pesam sobre ministros do Supremo Tribunal Federal ou fatos, provas que reforçam a ligação de ministros com o Vorcaro e o Banco Master. Né? Dessa vez, imagens mostrando o Alexandre Moraes embarcando em avião de Vorcaro. E essa história que saiu nesta segunda-feira, que é das mais cabeludas, né? Que fez o contrato de 129 milhões da mulher do Alexandre Moraes ficar pequenininho. Porque agora a turma do KN, e que suspeita-se seja, né, o ministro Cássio Nunes Marques, teria um contrato de 427 milhões de reais com o Banco Master. Então eu vou repetir o que a gente vem reforçando aqui, né, Ricardo Garcia? Né? Ninguém aqui está acusando de forma peremptória ninguém. Mas se a Polícia Federal está divulgando essas informações e fazendo esta ligação com o ministro Nunes Marques, a gente tem que exigir, no mínimo, que haja investigação. É o mínimo que a gente espera de todos esses ministros. É o mínimo. O Igor Cardim tem para a gente mais detalhes.
9: Mensagens obtidas a partir do celular do banqueiro Daniel Vorcaro apontam um contrato com potencial de alcançar 427 milhões de reais entre o Banco Master e o escritório da advogada Camila Ramos, esposa do desembargador Newton Ramos, do TRF1. Newton e a esposa são apontados como integrantes da chamada Turma do KN, que seria uma referência ao ministro do STF, Cássio Nunes Marques. O valor seria alcançado caso o escritório obtivesse decisões favoráveis em 12 processos relacionados a precatórios, que somados chegavam a 8,5 bilhões. Segundo informações do portal Metrópoles, confirmadas pelo Globo, o acordo previa honorários de 5% sobre os valores obtidos pelo banco. Os diálogos indicam que o desembargador teria pedido à secretária de Vorcaro um desconto na hospedagem do Hotel Fasano para o ministro Cássio Nunes Marques. Newton Ramos também pediu ingressos para a Fórmula 1, acesso a eventos e camarote no Carnaval do Rio de Janeiro. Em nota ao jornal, o desembargador afirmou que mantinha uma relação pessoal com Vorcaro e que os pedidos ocorreram em âmbito privado, sem relação com suas funções públicas. O ministro Cássio Nunes Marques, por sua vez, negou ter trocado mensagens com Vorcaro, ter pedido qualquer benefício ao banqueiro ou autorizado terceiros a falar em seu nome. Sobre o julgamento envolvendo os precatórios, informou que inicialmente constava como impedido, mas depois entendeu que, tecnicamente, não havia impedimento e participou da análise, votando a favor de uma das ações que previa indenizações ao setor sucroalcooleiro. As mensagens mostram Camila Ramos comemorando o julgamento. Ela classificou como excelente o voto de Nunes Marques. Também votaram a favor da causa os ministros Dias Toffoli e Edson Fachin, enquanto Gilmar Mendes e André Mendonça divergiram. O escritório de Camila Ramos disse ao Globo que a atuação para o Master ocorreu regularmente e dentro dos limites legais. Este é mais um dos elementos nos novos episódios que apontam relações entre integrantes do Supremo e o ex-banqueiro Daniel Vorcaro. A revelação se soma às imagens divulgadas neste fim de semana que mostram Alexandre de Moraes e a esposa Viviane Barsi em um jatinho ligado ao ex-banqueiro Daniel Vorcaro. De Brasília, Igor Cardim.
3: Tá demais, né? Tá demais. Obviamente, vou repetir aqui o que eu estava falando há pouco, que diante de todas essas notícias, o mínimo que a gente espera é que haja investigações. Já sabemos que não vai ter nada antes da eleição, né? Porque o ministro Flávio Dino, né, colocou a bola debaixo do braço e falou, olha, ninguém vai jogar mais até quando eu decidir. Tem 90 dias ainda para decidir. Só não se sabe se essa ação é ou não benéfica, né, do ponto de vista eleitoral para o presidente Lula. Ninguém duvida da ligação de Flávio Dino com o presidente Lula, que o colocou lá, né, no Supremo Tribunal Federal. Agora, as análises não apontam de forma unânime que isso é benéfico para o presidente Lula, ou seja, a não investigação. O próprio presidente Lula tem defendido que haja investigações, porque essa névoa que paira sobre diversos ministros do Supremo Tribunal Federal, que para muitas eleitoras e eleitores que não fazem essa distinção de poderes, né, se trata do establishment, né, fazem uma análise como se tudo fosse governo. Tudo é isso que está aí. E muita gente, na hora de votar, simplesmente coloca na cabeça que tem que votar contra tudo que está aí. Então bota todo mundo no mesmo balaio e a análise dos especialistas é de que toda essa sujeira que a gente está cheirando lá no Supremo Tribunal Federal prejudica mais a campanha do presidente Lula do que a campanha do Flávio Bolsonaro. Aliás, é um paradoxo isso, né? Porque a comprovação de que recebeu dinheiro mesmo até agora de Vorcaro é somente por parte do Flávio Bolsonaro, que a gente sabe que recebeu uma dinheirama, né, do Vorcaro, que seria para a produção do filme, mas até agora eles não provaram que é para a produção do filme. E há muitas suspeitas de que boa parte desse dinheiro não foi utilizada para a produção do filme. Então, é uma situação extremamente preocupante a que vivemos neste momento em relação ao Supremo Tribunal Federal. E para o bem da instituição, eu vou continuar defendendo aqui que todas as investigações sejam feitas, porque essa situação é simplesmente inaceitável. E é mais um motivo para a gente, de forma alguma, desistir de exigir como sociedade que haja um código de conduta no Supremo Tribunal Federal. E pelo que a gente está vendo, esse código de conduta tem que avançar em relação ao que está na lei da magistratura para impedir que ministros do Supremo Tribunal Federal, que parentes de primeiro grau, é o mínimo que a gente espera, que parentes de primeiro grau, esposa, filho, marido, pai, que essas pessoas não possam advogar de forma alguma em ações que tramitam no Supremo Tribunal Federal. Não há outra forma. Né? Se os ministros não têm a consciência, né, de que não devem fazer isso, como figuras públicas, como responsáveis pela defesa da nossa Constituição, se eles não têm essa consciência, isso tem que ser imposto a eles. Porque o que a gente está vendo é algo inimaginável, inimaginável, envolvendo diversos ministros, né? Começou lá atrás com o Dias Toffoli, que a gente tem lembrado aqui, com a JIF. A mulher do Dias Toffoli advogava para a JIF. Aí o Dias Toffoli, numa canetada, liberou a empresa, né, de pagar uma multa de 10 bilhões de dólares que os advogados dos irmãos Batista tinham assinado lá, né, no acordo para que eles saíssem da prisão, né? E aí depois, não, mas eles foram pressionados, tal, e aí passou uma borracha, caneta, liberou 10 bilhões. E a mulher do Dias Toffoli era advogada da JIF. Como é que pode um negócio desse? Aí é contrato de 109 milhões da mulher do Alexandre Moraes, que ele mexeu na véspera. Como é que pode um negócio desse? Né? Filho do ministro Fux, também com contrato. Filho do Nunes Marques. Tentaram a mulher do Gilmar Mendes, não conseguiram. Né? E agora a gente vem a saber desse contrato aí que envolve também um desembargador que seria da turma do KN. Né? E segundo a Polícia Federal, o KN é ele mesmo, o Cássio Nunes Marques. Então, diante disso, não há outra solução. Obviamente que haja investigação e, se for confirmado o crime, que essas pessoas sejam punidas. E há a instituição de um código de ética que proíba esse tipo de acordo, esse tipo de contrato envolvendo familiares de ministros do Supremo Tribunal Federal. Você quer ser ministro do Supremo Tribunal Federal? Você já vai saber o seu filho, a sua mulher, o seu pai, a sua mãe. Não vai poder ter ação tramitando no Supremo Tribunal Federal. É o mínimo que a gente espera, né?

0: Faltam 6 minutos para uma. Nadélio Acalado tem informações sobre a situação lá nos Estados Unidos. Liberdade de expressão é algo que está deixando o vocabulário lá no, nos Estados Unidos, né? Porque o presidente Donald Trump está agindo para impedir que jornalistas possam trabalhar. E, felizmente, outras redes, inclusive a Fox, hein, que é a apoiadora dos republicanos historicamente, inclusive a Fox, adotando medidas aí contra essa decisão assombrosa do Donald Trump de suspender a cobertura por parte de algumas, ou impedir a cobertura da Casa Branca por alguns jornalistas. Vamos entender melhor essa situação com a Nadélio Acalado.
1: As principais redes de televisão dos Estados Unidos suspenderam a cobertura compartilhada dos eventos de Donald Trump em solidariedade à CNN, MS Now e ao Portal Político, barrados da Casa Branca desde o fim de semana. ABC, CBS, NBC e Fox News se recusaram a substituir a CNN, que estava escalada para filmar o presidente nesta segunda-feira, inclusive na viagem a Nova York para a Assembleia Geral da ONU. Há décadas, as 5 grandes redes se revezam, registrando e distribuindo as imagens do presidente para emissoras do país e do mundo. As emissoras divulgaram uma nota conjunta.
2: O público tem interesse vital em receber informações independentes sobre seu governo. Nenhum governo deveria restringir um veículo de imprensa por discordar de suas reportagens.
1: Na Fox, emissora conservadora e historicamente mais alinhada a Trump, a medida foi criticada ao vivo. Para a correspondente da Fox na Casa Branca, Jack Heinrich, a decisão pode ter consequências além desse governo.
3: E uma coisa importante de destacar é que quando se cria um novo precedente, ele pode valer também para os próximos governos. Então, por mais que tenha gente aplaudindo isso agora, é bom lembrar o longo alcance de decisões como essa.
1: Em meio à reação, o governo Donald Trump divulgou um comunicado afirmando que a Constituição garante aos veículos o direito de publicar, mas não uma credencial permanente, um lugar na sala de imprensa ou na equipe que acompanha o presidente. O texto acrescenta que o acesso à Casa Branca sempre foi um privilégio e não um direito. Também nessa segunda, os veículos banidos entraram com uma ação na Justiça Federal em Washington, alegando violação da primeira emenda da Constituição americana, que garante a liberdade de imprensa, e dizendo que o banimento tem o objetivo explícito de punir e intimidar jornalistas. Trump anunciou a restrição na última sexta-feira nas redes sociais. Ele acusou os 3 veículos de publicarem notícias falsas e diz que outros podem entrar na lista. Segundo ele, a decisão não foi motivada por uma reportagem específica, mas pelo que chamou de 2 anos de cobertura negativa. No sábado, repórteres das 3 empresas tiveram as credenciais recolhidas. A briga com a imprensa acontece no momento de maior desgaste de Trump. Pesquisa Reuters Ipsos, divulgada nesta segunda-feira, mostra que a aprovação do presidente caiu para 32%, a menor já registrada pelo Instituto em toda a carreira política dele, puxada pela alta dos combustíveis desde a guerra com o Irã. Entre os republicanos, a aprovação recuou de 82% para 73% em apenas uma semana. Os números acendem um alerta no partido, que tenta manter a maioria apertada no Congresso nas eleições de meio de mandato, em 3 de novembro. De São Paulo, na DED.

0: 58 minutos agora desta terça-feira. Obrigado a você que nos faz companhia aqui no CBN Madrugada. Obrigado a você que participa pelo YouTube, acompanhando as imagens do estúdio, trocando ideias com os demais ouvintes. Aguinaldo Pontes está por aqui. Também o Linaldo, Evandro Luiz. Obrigado ao João Domingos, também participando. Célio Castro. E obrigado a você que participa também pelo WhatsApp, pelo 11 999 11 9981. O bom dia de João Pessoa, na Paraíba. Pedro Guedes mandou até uma imagem aqui da nossa transmissão. Obrigado, Pedro, pelas suas palavras, pela mensagem. Fernando Pitangueiras também está por aqui. O bom dia do nosso ouvinte Maurício Jardim Thomas, ou Tomás, São Paulo, né? DDD 11, São Paulo. Paulo, da cidade Kemmel, também em São Paulo. O bom dia do Jailton, morador de Mairinque, no interior paulista. E o Enilson Marques, ligadinho no CBN Madrugada, direto de Itapemirim, no Espírito Santo. Você participa também via e-mail, é só entrar no site cbn.com.br, ou então via Instagram. Pode interagir conosco também no Instagram, no @phcgalvão. Repetindo, @phcgalvão. Estevão Zizi, Vitória, no Espírito Santo, está por aqui. Obrigado pela companhia. E também dos nossos ouvintes que participam aqui via Instagram. Quem está chegando por aqui é o nosso ouvinte Jaque Belo, via Instagram. E também a Ramana Maria, via Instagram, no @phcgalvão. Muitíssimo obrigado. Vem aí, Matheus de Souza.
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0: Terça-feira, 22 de setembro de 2026. Uma assessora do senador e candidato do PL à presidência, Flávio Bolsonaro, negociou em 2023 emendas parlamentares com o miliciano Robson Calisto, conhecido como Peixe. Nas mensagens, a funcionária pediu que o miliciano participasse de um evento com Flávio em que poderia cobrar pessoalmente a liberação dos recursos. O ex-PM Robson Calisto, assessor de Domingos Brazão, está preso por integrar a organização criminosa armada. Os dados são de uma investigação da Polícia Federal que apura desvios de emendas enviadas a entidades do Rio de Janeiro vinculadas ao ex-deputado Chiquinho Brazão e ao ex-conselheiro do Tribunal de Contas do Rio, Domingos Brazão. Os dois foram condenados por ordenarem a execução da então vereadora Marielle Franco. A primavera começa hoje, pouco depois das 9 da noite, pelo horário de Brasília. Depois de um inverno marcado por períodos de chuva e instabilidade, a estação terá influência do fenômeno El Niño, que já está sendo considerado de intensidade muito forte e deve atingir o pico até o final da estação. Os meteorologistas alertam que o El Niño desta primavera poderá ser o mais intenso já registrado pela ciência, pelo menos desde 1950. O mercado passou a projetar uma taxa de juros Selic menor para o fim deste ano. Segundo o Boletim Focus divulgado ontem, a estimativa caiu de 13,75% para 13,50% ao ano. Para 2027, porém, a previsão continua em 12%, sem mudança a 14 semanas. No horário de Brasília, 1:02.
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1: Uma hora, 4 minutos.

0: Muito bem, aqui no CBN Madrugada, espaço para a gente falar sobre educação. Resultados do PISA foram divulgados, o Programa Internacional de Avaliação de Estudantes da Organização para a Cooperação e Desenvolvimento Econômico, que é a OCDE. E a gente está em contato aqui no CBN Madrugada com a Ana Helena Altenfelder, que é mestre e doutora em Psicologia da Educação pela PUC de São Paulo e presidente do Conselho do CEMPEC, que é o Centro de Estudos e Pesquisas em Educação. Ana Helena, muito bom dia, é um prazer tê-la conosco aqui na CBN.
1: Muito bom dia, Galvão, o prazer é meu. Cumprimento também todos os ouvintes.
0: Bom, tivemos a divulgação do PISA na semana passada, não conseguimos repercutir aqui no CBN Madrugada por conta do noticiário que estava muito, muito, muito quente em Brasília, na política, no Supremo Tribunal Federal, mas é um assunto que eu faço questão de abordar sempre aqui no CBN Madrugada, que é a questão da educação. E o Brasil, mais uma vez, apresentou um resultado ruim no PISA. Vou lembrar aqui alguns números, são 91 países que são avaliados e o Brasil ficou em número 52 em leitura, 57 em matemática e 67 em ciências. Por que o Brasil, Ana Helena, que está aí oscilando entre as 10 maiores economias do mundo, não consegue avançar a sua educação de forma significativa, hein?
1: Boa pergunta, Galvão. Na verdade, nós vamos olhar essa questão com bastante calma, né? Existem razões históricas. O Brasil teve um atraso muito grande no desenvolvimento da educação em relação aos outros países, mesmo se a gente considera os países da América Latina, como Chile, Argentina, Uruguai. Nós demoramos muito para conseguir colocar todas as nossas crianças na escola, né? Foi só a partir dos anos 80 que nós conseguimos aumentar o número de matrículas e só recentemente que nós universalizamos a educação básica e universalizamos em termos. Hoje nós podemos dizer que pensamos no Fundamental 1 e o

0: mas não fomos capazes de desenvolver políticas públicas que garantissem, ao mesmo tempo, uma ampliação das matrículas e uma educação de qualidade para todos. E é isso que nós vemos no resultado do PISA e mesmo nos exames nacionais.
1: E qual que é o principal desafio neste momento? Né? Eu estou aqui com alguns dados que mostram as notas do Brasil em relação à média da OCDE. São chamados países ricos, né? Mais à frente eu quero falar sobre essa questão também, porque lá também caiu bastante o nível, a qualidade do ensino, que é impressionante, né? Nos países europeus também. Mas, por exemplo, em ciências, a média da OCDE é 482, a gente ficou em 409. Leitura, 460. É a média, ficamos em 408. A maior distância aqui percentual está em matemática para a gente. De 463, que é a média, ficamos em 377. E em resolução de problemas com ferramentas computacionais, que é uma avaliação nova, né? Não tem nem parâmetros aí para comparar com as anteriores, a média foi 500, ficamos em 406. Ou seja, do ponto de vista, vamos dizer, da distância para a média, matemática... numericamente aqui, nos parece o maior problema. Mas é esse mesmo ou é a questão da leitura? O que mais preocupa neste momento, hein, Ana Helena?
0: Olha, eu acho que todas as questões preocupam, né? Leitura é uma questão que preocupa bastante, porque leitura são as competências básicas para desempenho escolar, inclusive em outras matérias, né? Como a matemática e as ciências. Mas eu acho que você usou uma palavra que é bastante importante, que é média, né? Então, é importante entender que esses resultados que nós estamos olhando, nós estamos falando que é uma média. E o que que isso quer dizer? Isso quer dizer que existem alunos e alunas com um desempenho bastante superior a esse. Mas, infelizmente, existem um grupo de estudantes com um desempenho inferior à média que nós já estamos avaliando que é baixo, né? Então, nós temos muitos estudantes com um desempenho abaixo desta média. E o que nós temos no Brasil, que é o nosso grande desafio, ao meu entender, são imensas desigualdades educacionais. O que isso quer dizer? Então, nós temos alunos que têm resultados de aproveitamento superiores e alunos que não têm, estão abaixo da média. E, infelizmente, o que nós olhamos? Que esses resultados, desses alunos que estão abaixo da média, eles têm fortes marcadores, marcadores de nível socioeconômico, de raça, cor, de território, né? Isso é bastante sério e preocupante para o Brasil. Porque quando nós temos grandes diferenças educacionais, mas essas diferenças são marcadas por fatores tão objetivos e concretos, quanto nível socioeconômico, raça, cor, a gente tem, na verdade, desigualdade e não diferença. Né? Porque não é à toa que são esses alunos que têm menores notas e alcançam os piores resultados. E é importante a gente pensar que isso não se deve porque eles não têm condições de aprender, ou tem menos condições de aprender. Nós não podemos acreditar nisso e não acreditamos nisso. Todos os alunos podem aprender. Então, o que acontece? Acontece que nós sabemos que os resultados, e no PISA isso é muito relevante, eles estão diretamente ligados com o nível socioeconômico. A correlação que a gente chama, né? Que isso quer dizer o efeito do nível socioeconômico no resultado do PISA é amplamente demonstrado em diferentes estudos nacionais e internacionais. Então, quando nós olhamos para isso, nós vimos a média, mas nós temos que olhar para além da média e se preocupar seriamente com essa questão das desigualdades educacionais, né? E por que que é que os alunos de um nível socioeconômico mais alto têm maior desempenho? Porque eles têm oportunidades culturais, de acesso, de escolarização, de convívio com pessoas com escolarização mais elevada, que sem dúvida nenhuma ajudam na escolaridade. O ponto de partida é muito diferente.
1: Sim.
0: Então, se nós olhamos por que a média do Brasil é tão preocupante, por que nós ocupamos esse lugar no ranking, nós temos que olhar o efeito grande que tem as desigualdades.

0: dificuldades educacionais na composição dessa média. Ou seja, nós não vamos conseguir aumentar essa média se nós não enfrentarmos as dificuldades educacionais.
1: Certo. Agora, Ana Helena... Desculpa interromper, mas assim, eu não tenho acesso a esses dados, não sei se vocês têm, porque a gente sabe que o PISA ele avalia tanto alunos de escolas públicas quanto privadas, né?
0: Sim,
1: e a escolha seria aleatória. Agora, no resultado, dá para. Em que medida os alunos da escola privada e pública estão acima ou abaixo dessa média? Acho que isso é importantíssimo, né?
0: Importantíssimo, Galvão. Não, sim, é aleatório, mas é uma amostra bem composta, né? Proporcional à população, certo? Então, sim, sem dúvida, tem alunos de escola particular e alunos de escola pública, mas você consegue, sim, porque tem um questionário. E esse questionário, ele traz o nível socioeconômico do aluno. Então, nós já temos nos resultados do PISA esses dados que comprovam que os alunos de nível socioeconômico mais baixo têm piores resultados no desempenho dos seus alunos com maior nível socioeconômico. E é importante dizer que essas desigualdades, elas acontecem entre as escolas públicas e privadas, mas não só. Elas acontecem também com os alunos da escola pública. Porque a gente tem que pensar que 80% da nossa população está matriculada na escola pública. E nessa população, nós temos alunos com melhores condições econômicas, né? Nós temos, por exemplo, os alunos indígenas, quilombolas, as populações ribeirinhas, os alunos de escola rural, que têm um desempenho mais baixo do que os alunos, vamos dizer, de nível socioeconômico mais alto. Tem uma questão de raça, cor, bastante significativa. Os alunos negros, pardos, indígenas, tem um pior resultado do que os alunos brancos. E isso acontece, de novo, é muito importante frisar, não porque eles não têm condições de aprender ou têm condições diferenciadas de aprender, mas porque, enfim, as oportunidades são diferentes e o trabalho pedagógico feito nas escolas tem que olhar cada aluno de acordo com as suas necessidades, do que eles precisam. E isso muitas vezes não acontece.
1: A gente está conversando aqui no CBN Madrugada com a doutora em Psicologia da Educação pela PUC, presidente do Centro de Estudos e Pesquisas em Educação, Ana Helena Altenfelder. Ana, a gente falava há pouco aqui dos dados que indicam também uma queda bastante significativa nos resultados dos países mais desenvolvidos do mundo, países europeus. E eu tenho uma reportagem aqui mostrando alguns motivos, né, que teriam levado a esse resultado. Hábito de ler menos e com pressa, falta de interesse pelos conteúdos ensinados, uso excessivo de inteligência artificial e distrações tecnológicas. Quer dizer, todos eles mais ou menos ligados aí a essas mudanças tecnológicas. Queria que você falasse um pouco sobre isso. A gente sabe, obviamente, que elas trazem benefícios, mas pelo que estamos vendo aqui, há efeitos colaterais também, né?
0: Sem dúvida. Eu acho que é uma questão bastante preocupante. Eu acho que, na verdade, né, eu acredito que, na verdade, nós ainda precisamos investigar mais, né, isso no nível internacional. Há 3 anos atrás, a Unesco soltou um relatório ainda antes dos resultados do PISA a respeito do efeito das tecnologias, da inteligência artificial, do uso de telas na aprendizagem. Nós temos algumas hipóteses, mas o que esse estudo da Unesco mostra é que precisamos aprofundar nas pesquisas para entender melhor esses efeitos. Mas, sem dúvida nenhuma, é bastante indicativo e preocupante essa diminuição, né, principalmente nos países mais desenvolvidos, principalmente em leitura. E isso traz, sim, uma possibilidade de pensar o efeito que tem da diminuição dos hábitos de leitura e do excesso de exposição às telas que as crianças acabam vivendo e enfrentando. E já vários países têm trazido isso como uma preocupação, inclusive desenvolvendo políticas para isso. Nós já vimos isso acontecer na Suécia, no Reino Unido, por exemplo, que diminuíram o uso de telas durante o período escolar. Aqui mesmo no Brasil nós temos, né, efetivamente uma lei, e os resultados preliminares são bastante interessantes, mostrando que não só os alunos acabam tendo mais tempo de leitura e de atividades escolares, que não as de tela, mas também de socializar, né, e de interagir com os seus colegas. Sem dúvida nenhuma, nós temos que olhar isso, pensar. Acho que essas regulações são bem-vindas, mas não podemos esquecer que a inteligência artificial está aí, as telas estão aí, e são uma realidade. Então, como é que lida-se com isso? Então, a escola tem o desafio de, ao mesmo tempo, regular, restringir, vamos dizer, mas desenvolver competências e habilidades que são importantes. Nós estamos falando da questão da leitura, né, que é uma questão que preocupa no PISA. Veja, a inteligência artificial, ela requer uma habilidade e competências de leitura bastante sofisticada, para efetivamente ela poder ser utilizada de uma maneira importante, produtiva. Então você precisa ler, você precisa compreender, analisar criticamente, precisa ter capacidade de redigir os prompts, né, que são aquelas perguntas que fazem, que vão fazer toda a diferença na qualidade da resposta. Então tudo isso são competências e habilidades que a escola precisa desenvolver. Agora, isso não é desenvolvido deixando o aluno usar livremente ou sem uma orientação, sem um trabalho pedagógico intencional para que ele possa desenvolver essas competências e habilidades.
1: Nos parece isso, que, mais do que nunca, não é, Ana, aquele estudo meramente conteudista vai ficando cada vez mais para trás, né? Porque o conteúdo que já estava na palma da mão com o Google, agora com a IA, então, né?
0: Pois é, muito para trás. Agora, o que é mais preocupante, Galvão, é que o PISA, ele é um exame que evita testar e examinar conteúdos. Ele já tem uma estrutura diferente, ele já tem essa preocupação. O que o PISA está avaliando nas três áreas é a capacidade de ler, compreender, interpretar, usar os conhecimentos para resolver situações do dia a dia, fazer articulações. Então, os resultados do PISA mostram não só que isso é importante, que os alunos não conhecem os conteúdos estabelecidos, mas que exatamente eles têm dificuldade em ter uma compreensão crítica mais ampla, né, e poder usar esses conhecimentos para aplicar na solução de problemas do dia a dia, porque é isso que o PISA está medindo.
1: Muito bem. Professora Ana Helena Altenfelder, que é presidente do Conselho do Centro de Estudos e Pesquisas em Educação, mais uma vez, muito obrigado pela gentileza aqui com a CBN. Um bom dia e até uma próxima, Ana.
0: Bom dia, eu que agradeço.
1: Uma hora 21 minutos aqui no CBN Madrugada, a gente vai voltar a falar sobre eleições. Pedro Pupulin tem mais informações sobre a corrida ao Palácio dos Bandeirantes.
2: Os dois principais candidatos ao governo de São Paulo, o governador Tarcísio de Freitas, do Republicanos, e Fernando Haddad, do PT, tiveram compromissos na capital paulista nesta segunda-feira. Participando de um encontro com jovens no Centro de Integração Empresa-Escola, o republicano negou estar mirando o voto do eleitorado evangélico, apesar de ter participado de diversas agendas religiosas durante o período eleitoral. Desde o início oficial da campanha, na segunda quinzena de agosto, foram pelo menos 9 encontros do governador com católicos e evangélicos. Para Tarcísio, no entanto, a relação com o público religioso faz parte da história de vida dele.
3: A minha aderência ao público evangélico é uma aderência real, que é construída ao longo dos anos, ao longo de uma história de vida, né? Então, eu não estou indo às igrejas agora, eu sempre fui, né? Não estou buscando o eleitor evangélico. Eu sou criado numa casa evangélica, eu tenho uma vida dentro do evangelho, então eu tenho uma crença que é muito forte, então não é uma questão de ocasião, não é a busca do eleitor evangélico, é a busca, é o meu encontro com o Senhor, é toda oportunidade que eu tenho para manifestar minha gratidão a Deus e vou manifestar.
2: Já Fernando Haddad criticou a ausência de Tarcísio em um debate promovido pela TV Record. Diante da ausência do adversário, Haddad foi entrevistado pela emissora e falou com jornalistas ao sair do local. Para o petista, a ausência do governador é um desrespeito ao eleitorado.
4: Seria importante respeitar o eleitor nesse momento e oferecer a ele a condição de confrontar. Onde quer que você esteja, quando tem só dois candidatos, você participa das coisas, presta contas. Deveria ser um prazer prestar contas. Se você tem orgulho do teu trabalho, quanto mais exposição você tiver, melhor. Agora, o que está acontecendo? Será que está com vergonha de alguma coisa?
2: Na ocasião, Haddad também prometeu que, caso eleito, dedicará os primeiros 6 meses de mandato para rever contratos e cortar verbas de custeio. Declarou ainda que, caso assuma o Palácio dos Bandeirantes, se portará como um caixeiro viajante para atrair investimentos e empresas para São Paulo, como um modo de promover a reindustrialização da região. Com a colaboração de Bruna Barbosa, de São Paulo, Pedro Pupulim.
1: E a gente continua nas eleições agora no Paraná com o Vinícius Bonato. Deltan Dallagnol continua impedido.
5: O Tribunal Superior Eleitoral formou maioria de votos nesta segunda-feira para manter a suspensão da campanha eleitoral do candidato ao Senado pelo Paraná, Deltan Dallagnol do Novo. O caso foi discutido em julgamento virtual. Essa decisão não tem impacto ainda no registro de candidatura de Dallagnol para o Senado. Fica determinada apenas a suspensão dos atos de campanha do ex-deputado, enquanto o TSE ainda não define uma data para julgar a elegibilidade do candidato. No último sábado, o TSE já havia deferido uma liminar requerida pela coligação Paraná para Todos e pela Federação Brasil da Esperança e determinado a imediata suspensão de todos os atos de campanha de Deltan Dallagnol. Essa contestação à candidatura de Dallagnol está relacionada a uma decisão do próprio TSE de 2023, que na época levou à perda do mandato dele como deputado federal. Na época, o caso envolvia a saída do então procurador da República do Ministério Público Federal, enquanto ainda havia procedimentos contra ele no Conselho Nacional do Ministério Público. Naquele julgamento, os ministros haviam decidido que o pedido de saída ocorreu antes da eventual abertura de processos disciplinares, configurando uma saída antecipada para evitar procedimentos que pudessem resultar em sua demissão e também inelegibilidade. Com base nesse histórico, a elegibilidade de Dallagnol voltou a ser questionada neste ano. O candidato sempre sustentou que estava apto a disputar o Senado. Em um julgamento do registro de candidatura, o Tribunal Regional Eleitoral do Paraná decidiu por 4-3 a manter a sua candidatura. Essa decisão, porém, ainda deve ser avaliada e ratificada pelo TSE. Por meio das redes sociais, Dallagnol alegou que a decisão contra a sua campanha é ilegal e que não houve espaço para que a defesa pudesse se manifestar.
6: Mas a minha candidatura, ela segue de pé deferida no Tribunal do Paraná. Ou seja, eu não posso pedir voto nem fazer campanha, mas estarei nas urnas ao mesmo tempo. E essa história teve um capítulo hoje que você precisa conhecer, porque o ministro Dias Toffoli participou do julgamento. E a gente não pôde nem mesmo pedir a suspensão dele, porque o julgamento foi feito num processo sigiloso e foi iniciado antes que a minha defesa tivesse acesso ao processo, sem que eu pudesse nem mesmo apresentar defesa, ou até mesmo pedir a suspensão do ministro Dias Toffoli.
5: A defesa do candidato ainda deverá recorrer da decisão. De Curitiba, Vinícius Bonato.
1: Do Paraná, de volta a São Paulo com Lucas Taveira. Informações aí sobre a invasão do escritório ligado ao Milton Leite, que está preso, né? O pessoal entrou lá e levou um HD com imagens de segurança, mas deixou lá R$19 mil em dinheiro. No mínimo, está muito esquisita essa história aí, né? Mas vamos ouvir o Lucas Taveira.
7: Criminosos invadiram o escritório ligado ao ex-presidente da Câmara de São Paulo, Milton Leite, em Santo Amaro, na zona sul da capital paulista. Eles levaram um HD que armazenava imagens do circuito de segurança, mas deixaram para trás mais de R$19 mil em dinheiro encontrados no local. O ex-vereador segue preso em Mogi das Cruzes, na Grande São Paulo, após ter sido alvo de investigação sobre a infiltração do PCC no transporte público. Segundo o boletim de ocorrências, o imóvel foi arrombado na noite deste domingo. Uma vizinha contou à polícia que ouviu um barulho de portão sendo forçado. Quando os agentes chegaram, encontraram o portão da garagem danificado e tudo revirado. Os policiais localizaram uma carteira com cartões bancários em nome de Milton Leite. O dinheiro estava sobre um sofá e os agentes também encontraram uma lista com nomes e valores, mas ainda não se sabe quem são as pessoas mencionadas nem a que se referem as quantias registradas. Imagens de câmeras de segurança de vizinhos registraram um carro branco fugindo do local. Até o momento, ninguém foi preso. A polícia não informou tudo o que foi levado do escritório. Uma das hipóteses investigadas é de que os criminosos estivessem procurando documentos. Segundo a Secretaria de Segurança Pública, o imóvel furtado não foi alvo de buscas da Operação Vectura Corrupta. O endereço não estava catalogado pelas equipes de inteligência que participaram da investigação. Por isso, não houve mandado de busca e apreensão no local durante a operação. O caso aconteceu 2 dias depois de Milton Leite se entregar à polícia. Ele teve a prisão preventiva decretada na quinta e chegou a ser considerado foragido. O ex-vereador se apresentou à polícia na sexta. A defesa de Leite entrou nesta segunda com pedido de habeas corpus no Superior Tribunal de Justiça para tentar revogar a prisão temporária. Os investigadores apontam o ex-vereador como responsável direto pela operação de algumas empresas que estariam sob controle do PCC. Ao todo, 12 pessoas foram detidas na operação, entre elas o presidente do Clube de Futebol Água Santa, Paulo Corec, o ex-presidente da SP Trans, Levi dos Santos Oliveira, e o ex-candidato à Prefeitura de Praia Grande, Danilo Marco Morgado Silva, do PL. 4 pessoas seguem foragidas, entre elas José Daniel Satility, membro do PCC cujo celular apreendido pela polícia deu origem à investigação. De São Paulo, Lucas Taveira.
1: 1h30, vem aí o Matheus de Souza.
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0: Terça-feira, 22 de setembro de 2026. A assessoria do cantor Rick, da dupla Rick Renner, confirmou que ele está no helicóptero que é procurado pelo Corpo de Bombeiros de Santa Catarina. Os bombeiros receberam uma chamada sobre o desaparecimento da aeronave na região de Urubici, na Serra do Estado. O helicóptero decolou de Porto Belo, no litoral norte de Santa Catarina. Conforme os bombeiros, o tempo está fechado na região com chuvas e vendavais, inclusive com alerta de granizo. A Força Aérea Brasileira informou em nota que auxilia nas buscas. Testemunhas de Jeová anunciaram que cada fiel poderá decidir se aceita ou não receber componentes do sangue doados por outras pessoas em tratamentos médicos. A mudança nas orientações também permite que os membros decidam se querem doar elementos como plaquetas, glóbulos vermelhos e brancos para tratamento de terceiros. No entanto, seguem proibidas as transfusões de sangue total. A decisão é uma flexibilização de uma das principais regras das testemunhas de Jeová, que historicamente se opõem às transfusões por considerar o sangue algo sagrado. Um incêndio florestal com 15 quilômetros de extensão atinge a Serra de Calcilândia, em Goiás, há cerca de 3 dias. Segundo informações do Corpo de Bombeiros, as chamas já consumiram uma área de aproximadamente 1.400 hectares. Os militares continuam atuando na ocorrência. No horário de Brasília, 1h32.
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0: 1 hora 34 minutos, meu caro Ricardo Garcia, o que temos todos os dias nesse horário?
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0: Rosa de Curitiba tem 65 anos, possui um dinheiro aplicado e uma renda que consegue viver bem. Ela mora de aluguel e o filho sugeriu que ela comprasse um imóvel. Ela pergunta se vale a pena usar as aplicações para comprar um imóvel nessa altura da vida. Rose, se você escolher um imóvel bem localizado, é possível que a valorização supere o rendimento das suas aplicações financeiras. Em contrapartida, se você precisar financiar parte da compra do imóvel, o prazo do empréstimo não vai ser tão longo e o custo das prestações vai ser alto. Agora, talvez a preocupação do seu filho seja com o seu planejamento financeiro e também com o dele. Pode ser que ele não tenha uma visão geral das suas finanças e encare o imóvel como uma solução para você preservar o seu patrimônio. E se alguma coisa acontecer com você, ele sabe que pode ajudar financeiramente porque você tem um patrimônio imobiliário. A sugestão, então, é, antes de fazer uma análise mais detalhada sobre os pontos positivos e negativos da compra do imóvel, conversar sobre as suas finanças com o seu filho. Pode ser que assim vocês encontrem uma solução diferente da compra do imóvel. Até a próxima e continue mandando as suas perguntas para cbndinheiro@cbn.com.br.
1: 1:36. Obrigado a você que nos faz companhia aqui no CBN Madrugada. Bom dia de Chico Eliseu, de Custódia, Pernambuco. Também o Renato Silva, de Vila Velha, no Espírito Santo, dizendo que é a favor da implementação de código de ética duro no STF. Também obrigado ao nosso ouvinte Eduardo Chacarian, direto de Singapura, na Ásia. Também Tia Zilda de Franca, a Genilson de Porto da Folha, Sergipe, está por aqui também. Obrigado a você que interage via YouTube, acompanhando as imagens do estúdio, trocando uma ideia aqui com os demais ouvintes. O Ronaldo... cadê? É o Ronald Baggins, é isso? Está em Belo Horizonte. Ele e o irmão Renato José. Muito obrigado pela mensagem também. Admilton Nunes, a Samantha Smith já chegou aqui, Romero Filho. Obrigado a você que nos acompanha no Instagram, no @phcgalvão. Repetindo, @phcgalvão. O nosso colega Zé Maia, viu, Ricardo Garcia? Já publicou aqui um story da entrada dele há pouco aqui no CBN Madrugada. O Zé Maia que acompanha a situação em Santa Catarina, o desaparecimento desse helicóptero em que está o Rick, da dupla com o Renner, né? Prosseguem as buscas e por enquanto não há mais informações. A gente agradece aqui a companhia do nosso ouvinte, o Valmir Rastenreiter, de Belo Horizonte. Agradecer demais, viu, Ricardo Garcia, a presença do Valmir aqui em São Paulo. No sábado esteve lá no lançamento do nosso livro lá no IP Clube. Veio especialmente, hein, o que muito nos honra, para esse evento e também para parabenizar a nossa colega Cássia Godoy. O Valmir é um grande fã da Cássia Godoy e a gente agradece demais a presença dele aqui no sábado. O bom dia que chega também do nosso ouvinte Flávio Araújo e também participando via Instagram no @phcgalvão. A gente agradece ao Adão Mastelaro, também Conceição Mazuco, pessoal que está interagindo aqui via Instagram. Muitíssimo obrigado. 1:38 é a hora do Viva Voz com a Vera Magalhães e convidados.
2: Hoje é dia de Pedro Doria, ele que é colunista do Globo, comentarista aqui da CBN, também editor do Meio. Boa noite, Pedro.
3: Boa noite, Vera. Boa noite, ouvintes. Como está todo mundo?
2: Tudo bem. Hoje é dia de Pesquisa Quest e a gente tem aqui conosco, para analisar os números da pesquisa que acabou de sair, o Guilherme Russo, que é diretor de inteligência da Quest. Boa noite, Guilherme.
4: Boa noite, Vera. Boa noite, Pedro e todos os ouvintes da CBN.
2: Guilherme até cortou o cabelo para apresentar a pesquisa hoje. A gente vai falar da Pesquisa Quest nesse primeiro bloco, depois vamos falar do festival de vazamentos do celular de Daniel Vorcaro para todo lado, que assombra a República. Vamos falar de Lula na ONU e dos encontros que ele teve em Nova York nesta segunda-feira, também da campanha de Flávio Bolsonaro e outros assuntos. Fica com a gente pela próxima hora. Manda sua dúvida, sua observação, sua pergunta aqui para o 11 99911 9981. Bom, Pesquisa Quest, a grande novidade é que pela primeira vez, também em primeiro turno, se configura uma situação de empate técnico entre Lula e Flávio Bolsonaro. Da semana passada para cá, reduziu de 5 para 4 pontos a distância entre os dois, o que configura um empate técnico no limite da margem de erro. Então, o presidente Lula do PT aparece com 37%, eram 36% na semana passada. Flávio Bolsonaro do PL tem 33%, eram 31% na semana passada. Augusto Cury tem 6%, Renan Santos tem 3%, Ronaldo Caiado 4%, Romeu Zema 1%. Os que se declaram indecisos eram 11% e agora são 8%. No segundo turno, a situação permanece mais ou menos a mesma em relação à semana passada, com Flávio Bolsonaro numericamente à frente, com 42%, e Lula com 41%. Bom, vamos começar. Guilherme, queria te ouvir. Essa situação de empate técnico também em primeiro turno. Parece uma curva que já vinha se anunciando nas últimas semanas. Mas quando a gente olha para os segmentos e para o restante da pesquisa, parece que o presidente Lula conseguiu estancar, pelo menos, o movimento de queda que ele vinha apresentando, tanto na aprovação do governo quanto na intenção de votos. E o Flávio Bolsonaro não continuou crescendo como vinha crescendo nas últimas semanas. Isso faz sentido?
4: Olha, Vera, primeiro o dado, né, desse empate no limite da margem, vale sempre explicar. Quando a gente fala de limite da margem de erro numa pesquisa com 2 pontos percentuais de margem, quer dizer uma distância de 4, né? Então, o Flávio 33 poderia chegar a 35 e o Lula 37 chegando, podendo ir para baixo para 35, por isso o empate. Quando a gente olha a série histórica, eu sempre gosto de falar, a pesquisa é um retrato, mas a gente está fazendo pesquisa com tanta frequência agora que está virando um filme. E aí, quando a gente olha para essa trajetória, ela mostra, né, uma consolidação do Flávio como candidato realmente muito competitivo já no primeiro turno, né, agora com 33, mas também mostra que o Lula, digamos, que vinha caindo ao longo do tempo, também tem um piso muito alto, a gente sempre fala disso. Então o Lula com 37 agora, essa oscilação na margem de erro, oscilação de um ponto, ela não pode ser chamada de uma subida, mas dá pra gente falar que ele não cai muito mais, né? Isso a gente sabe até mesmo por dados históricos, quando a gente olha para a votação de 2022, se a gente pensar nos eleitores aptos, o Lula fica ali em 36%, 37%. Ou seja, é como se ele já tivesse muito parecido com o que ele teve em 22, o cenário cada vez mais consolidado com Flávio e Lula indo para o segundo turno.
2: Agora, Pedro, na semana passada a gente teve uma notícia importante na sexta-feira, que foi o anúncio do reajuste em 15% do Bolsa Família. Já era uma medida ali controversa do ponto de vista fiscal e, portanto, poderia gerar um ruído naquele eleitor independente que já tem na questão econômica e fiscal um dos pontos de atenção em relação ao governo. E a gente se questionava o peso que isso podia ter entre os beneficiários do Bolsa Família que já votam no Lula. Parece ter sido residual dentro dos segmentos o impacto até aqui, mas talvez tenha sido importante justamente para estancar a sangria que o presidente vinha tendo, inclusive nos seus grupos preferenciais. Como é que você viu? A gente estava muito esperando o impacto dessas medidas na pesquisa, né?
3: Vera, eu acho que a primeira coisa que a gente tem que chamar atenção é tanto no TSE quanto no STF. Os partidos de oposição tentaram ali argumentar uma ilegalidade desse aumento e os ministros pularam fora, né? Não. bola jogando, continua, segue o jogo.
2: Inclusive, o ministro deles foi o André Mendonça, no TSE.
3: O André Mendonça, exatamente, no TSE. Ou seja, cá entre nós, né, foi uma bola levantada para o André Mendonça posar de independente. Ele não poderia querer um movimento mais generoso. Até porque questionar esse aumento ia dar um trabalho no TSE, tudo mais, ia deixar a gente zangada. Agora, a impressão que eu tenho é que são duas coisas. Primeiro, um gesto de desespero do governo. É claramente um gesto de desespero. Agora, independentemente disso, a gente tem que lembrar quem é esse beneficiário do Bolsa Família e quem é principalmente esse eleitor do presidente Lula no Nordeste. São justamente aqueles nordestinos, concentrados naqueles nordestinos mais pobres, que passaram fome, que têm memória da fome e que têm uma identificação pessoal muito grande com o presidente Lula, mas que também são pessoas envelhecendo a olhos vistos. Eu tenho a impressão que isso é um pouco um incentivo, Vera, para que esse eleitor não fique em casa, saia e vote. Não é necessariamente conquistar um eleitor novo, mas é pegar um eleitor, que é justamente o eleitor que tem um perfil daquele eleitor que se abstém, e convidá-lo a se lembrar, olha, o presidente Lula, isso, aquilo, tal. É para isso, me parece. Combater a abstenção e numa eleição que cada voto vale, faz diferença.
2: Agora, Guilherme, a gente vê que o bloco ali do terceirão e quarto para baixo não se altera, pelo contrário, ele vai se paulatinamente encolhendo um pouco. O Augusto Cury, que chegou a 10, foi a 8 e agora tem 6. E os demais não pegaram esses votos dele. Parece que está havendo uma consolidação de votos já em torno do Lula e do Flávio Bolsonaro, que é algo que acontece desde o início, mas que muita gente se perguntava se casos como Master, Lulinha, poderiam mexer mais fortemente nesses gráficos, e não aconteceu. Vocês passaram a trabalhar olhando o filme, como você diz, com a possibilidade maior de que a eleição se resolva já em 4 de outubro?
4: Vera, primeiro, essa eleição quase nada mexeu, né? A gente teve escândalo de corrupção, a gente tem agora Bolsa Família, né? O aumento no valor do benefício, e muito pouco se mexe, né, nessa eleição. A história do Augusto Cury, né? Algumas semanas a gente teve essa novidade, mas que vai, digamos, se definhando ao longo do tempo. Então, quando a gente olha para esse cenário, a gente chama essa antecipação do voto, né? Faltando agora menos de 2 semanas, é comum esse fenômeno, digamos, psicológico do eleitor, que fala, bom, Esses outros candidatos que eu quero votar, eles não vão para o segundo turno. Então, deixa eu antecipar esse voto, mostrar uma força, né, seja para o Lula ou para o Flávio. Então, é um, digamos, um fenômeno esperado que aconteça. Obviamente, o eleitor do Renan é muito ideológico, então talvez seja o que vai mexer menos, mas tanto Cury, Caiado e o Zema, que já, digamos, vem sofrendo com isso, tem que ficar de olho, né, porque a gente sabe desse fenômeno na reta final do eleitor que acaba já antecipando. Agora, quando a gente pensa em vitória no primeiro turno, parece estar muito cedo, né? E por 2 motivos. O primeiro é o Lula, é o candidato que está na frente, e o Lula não tem tanto voto ali para roubar, digamos, do Caiado, do Renan, do Cury talvez um pouco mais, e o Flávio também está muito distante desse patamar. Então, a gente não tem uma vitória de primeiro turno, né? Desde 98, não parece ser o caso em 26 também.
2: Pedro, quando você olha... diga, você queria conversar, comentar primeiro turno.
3: Eu queria, na verdade, fazer uma pergunta para o Guilherme, a não ser que você tenha algum...
2: Vai que é tua, Tafarel.
3: Guilherme, a coisa que mais me chamou atenção nessa pesquisa, eu fui para as pesquisas de vocês, eu tenho um meu pequeno banco de dados aqui, eu fui para a pesquisa de vocês nesse mesmo momento em 2022. E a coisa que eu acho que mais chama atenção nesses números são 2 movimentos simultâneos. O primeiro é, essa é uma eleição nessa fase muito mais apertada do que estava em 2022. Agora, por outro lado, em 2022 eram 5% de indecisos. Nessa eleição, agora, neste momento, há 2 semanas da eleição, são 8% de indecisos. Portanto, fora da margem de erro, tem mais indeciso. Eu dei uma cortada aqui e esse indeciso é surpresa. Aliás, não deveria ser surpresa para quem está prestando atenção no Viva Voz nas últimas semanas. Mulher, renda média, ou seja, principalmente classe C, sudeste do Brasil. O fato de que a gente tem um percentual muito alto de indecisos quando comparado à última eleição, e que esses indecisos são justamente esse swing vote, esse voto que tem mais dificuldade, isso você acha beneficia mais ao presidente Lula ou ao candidato Flávio Bolsonaro? O que, que quer dizer a gente ter esse número maior de indecisos nessa eleição?
4: Pedro, você e Vera são ótimos analistas, então é fácil responder. As perguntas são difíceis porque elas são muito bem elaboradas. Pedro, acho que o primeiro ponto é, essa eleição ela está mais fria do que eleições anteriores, né? A gente escuta isso de candidatos a governador, senador, deputado e de presidente também, né? Nem os debates, os principais candidatos estão indo. Então é uma eleição mais fria, por isso também um pouco mais de indecisão. E o eleitor está frio também, né? Então acho que é normal que tenha mais indecisão e é um cenário que as opiniões em relação ao presidente, a situação do país, são negativas. Então, um eleitorado que já votou para o Lula está deixando de votar, mas também não gosta do Flávio. O fato de ser uma guerra de, digamos, de rejeição, acho que também proporciona maior indecisão. E agora, a sua leitura do perfil desse eleitor, ela está muito precisa. A gente sempre fala desse eleitor swing voter, eleitor pendular, que por que que é, né, as mulheres de classe C2, especialmente, do Sudeste? É um grupo que tem rejeição à família Bolsonaro, né, viveu a pandemia, viveu todo, digamos, a crise, né, da pandemia e os seus efeitos, e ao mesmo tempo não ama o Lula da mesma forma que esse perfil, digamos, tem essa relação no Nordeste. Então, acaba sendo uma eleitora, especialmente, muito indecisa nesse sentido. Quando a gente abre um pouco dos dados, essa eleitora desaprova mais o governo, mas também não ama o Flávio, então ela fica muito indecisa. É de se esperar que os dois candidatos vão buscar muito nessa reta final o eleitor de novo em Minas, Rio e São Paulo, e proporcionar propostas, né, ligadas a cuidado, ao bem-estar e ao preço dos alimentos, que afeta muito essa eleitora independente e swing voter aqui no Sudeste.
2: Agora me chama a atenção isso que o Guilherme está falando e a pergunta do Pedro também, porque esse dado de uma certa erosão do apoio do Lula, ao Lula entre as mulheres, veio muito forte na pesquisa da semana passada. Nessa semana até se dilui um pouco esse dado. E, no entanto, a gente não viu nada na campanha do Lula, Pedro, que tenha sido pensado para falar com essa eleitora. Tudo bem, está aí acenando com a coisa das bets, que talvez dialogue um pouco. Estou falando para essa eleitora, para além daquela que é o arrimo de família e beneficiária dos programas sociais. Essa dos estratos médios das zonas urbanas. Talvez bets, mas é uma medida ainda, né, para o futuro, em construção, não teve nada em cima disso. Mas a gente não viu o presidente reforçar uma série de compromissos, por exemplo, que ele tinha feito e que não entregou. Mulher no Supremo, mais mulher no governo. Está ainda um pouco desamarrado esse discurso, né?
3: Eu acho que está bem desamarrado, Vera. E você vê, a gente já conversou sobre isso, né? O governo passou os últimos 4 anos falando mal de Israel. Essas mulheres são evangélicas e gostam de Israel. Reclamando de pobre de direita, essas mulheres são exatamente o pobre de direita, né? E reclamando de pastor evangélico que manipula tudo mais. Essas mulheres não são manipuladas e elas gostam dos seus pastores e é nas igrejas que elas encontram sua principal comunidade. Agora, de todos os grupos de foco que eu assisti nessa eleição, com esse perfil de eleitora, e quase todas foram justamente com esse perfil de eleitora, a coisa das bets grita, tá? Berra. Elas são seus companheiros que estão viciados, são maridos, namorados de vizinhas, e elas vivem essa angústia profundamente. A impressão que eu tenho é que, pela primeira vez, parece que a campanha do presidente Lula descobriu que é com essa mulher que ele precisa conversar. Os outros votos ele já tem ou não vai conquistar. Os votos que estão no jogo são dessas mulheres. Algum movimento parece estar acontecendo, né? É melhor, evidentemente, do que a primeira-dama Janja da Silva cantando gospel, porque não vai funcionar.
2: Exato. Eu tenho que liberar o Guilherme, que ele tem um outro compromisso. Para a gente fechar, a coisa do Bolsa Família ainda parece muito ali, não sei se não houve tempo, queria te ouvir mais sobre isso. Se você acha que a medida precisa decantar um pouco mais para a gente saber se ela teve impacto ou não, porque entre os próprios usuários do Bolsa Família no segundo turno, o Lula oscilou de 58 para 56, então oscilou para baixo. E o Flávio oscilou de 27 para cima, portanto oscilou para cima. Será que é uma medida que ainda vai precisar mais, de mais tempo para a gente ver o alcance que ela tem?
4: Vera, acho que sim, né? Todo programa, toda medida demora para chegar no eleitor, digamos, um pouco mais humilde, a informação é mais rápida para as pessoas com mais escolaridade, mas acho que a análise do Pedro também é importante, de que não tem mais essa gratidão automática, talvez seja mais uma medida para mobilizar um eleitor que já vota no Lula do que necessariamente persuadir muita gente. E aí, já elogiei o Pedro, vou elogiar de novo, as bets, né, em grupos focais, mostra as mulheres, tem esse efeito. Ele é muito simbólico hoje, né, porque não tem uma questão de afetar neste momento, vai afetar, digamos, a médio prazo, longo prazo, se for efetivada, mas é uma mensagem durante uma campanha muito importante nesse sentido. Então, acho que é o Lula respondendo, né, como vocês começaram dizendo, é o Lula respondendo à realidade eleitoral, que as pesquisas, não só da Quest, vem mostrando, e a gente espera ver, digamos, cada um, os dois, né, tanto Flávio e Lula, buscando cada vez mais esse eleitor, essa eleitora, especialmente do Sudeste. Parece que a campanha agora está realmente começando com a antecipação do segundo turno, e aí a gente deve ter debates já no segundo turno, então, pelo menos a presidencial começa a ficar mais animada do que a gente estava vendo até agora.
2: É isso, obrigada Guilherme pela sua análise, pela sua ajuda sempre que tem pesquisa, fica já o convite para voltar nas próximas.
4: Grande abraço Vera, Pedro, até a próxima.
2: Agora Pedro, a questão do Sudeste, né, que é essa região ali fulcral, onde a coisa vai se definir. Me chamou a atenção porque no primeiro turno o Lula estancou a queda no Sudeste, mas no segundo ele deu uma aprumada. Tem ali um ganho. Eu sei que é difícil falar em oscilação nos segmentos, porque nesses estratos a margem de erro é até maior. Mas a gente tem que abrir os dados da pesquisa, principalmente porque ela mudou muito pouco no cenário geral. A gente tem que entender onde se deram os movimentos. Mas eu acho que o caminho, se ele quiser reverter alguma coisa, está nisso. Mulheres e aqui no Sudeste. Também não vimos uma grande mobilização do Lula aqui nos estados, né, em São Paulo, em Minas e no Rio, onde está o volume maior de eleitores, né?
3: Não, a gente não viu. E para o nosso ouvinte, Vera, eu acho que é bom para as pessoas imaginarem, porque quando você imagina esse eleitor, fica mais fácil entender o que está acontecendo. É uma pessoa que ganha, é uma família na qual marido e mulher ganham talvez 4, talvez 5 mil reais por mês, vivem, por exemplo, na zona leste de São Paulo, é aquela coisa da vida de periferia mesmo. É muito comum que ninguém no casal tenha um emprego CLT, em geral a vida é um pouco por bicos, ou você faz alguma coisa por aplicativo, ou então você tem um trabalho que é muito baseado em WhatsApp, né? Um bombeiro hidráulico, um eletricista, um pedreiro, que os clientes vão chegando por aí. E essa turma tem uma característica em particular, que é o seguinte: 20 anos atrás, 25 anos atrás, essas pessoas tinham dificuldade de garantir que iam ter 3 pratos por dia de comida. Este não é um problema para eles faz 2 décadas. Agora, tem uma característica sociológica que é muito interessante para entender esse público, que é o seguinte: o fato de que você foi pobre e que você experimentou a ascensão social, e essas pessoas viveram, isso é quase 30% da sociedade brasileira. Isso faz com que você tenha simultaneamente 2 impulsos. 1, o desejo profundo de continuar ascendendo. E 2, um medo que se pela de cair de volta para onde você estava. Essa ambição faz com que as pessoas rejeitem querer ter um emprego de CLT num supermercado, num farmácia, uma coisa assim. Elas entendem que esse tipo de emprego não dá carreira. Você vai chegar no máximo gerente quando você tiver 50, 60 anos de idade. Agora, por outro lado, elas são conservadoras. Todo mundo que tem medo de perder o que ganhou é conservador, quer manter, não quer balançar o barco. Quando você olha para as mulheres, qual é a preocupação delas? Primeiro, elas têm elas sonham menos do que homens. Mulheres são treinadas a sonhar menos do que homens. São muito mais pragmáticas e têm uma imensa preocupação com seus filhos. É isso que traz a rejeição ao bolsonarismo. Elas não querem mais arma na vizinhança, elas não querem um governo que trata mal serviço público, principalmente educação e escola, educação e saúde. Agora, por outro lado, elas são conservadoras, elas querem, elas desejam e anseiam por uma sociedade que não tem, que mantém o padrão de família com a qual elas estão acostumadas e tudo mais. Então, como é que você lida com esse público que simultaneamente rejeita o bolsonarismo e não gosta principalmente desse lado
2: da agenda progressista?
3: Pois é.
2: Exato. Me chamou a atenção uma variação ali também na margem de erro, mas passou de 17 para 21% aqueles que acham que o caso Master atinge mais o Flávio Bolsonaro do que o Supremo ou do que o Lula. Na semana em que o Supremo viveu aquela sessão bizarra da terça-feira. Mas, ainda assim, os índices do Flávio Bolsonaro não mexem, o que é bastante curioso, né? Que um eleitor que diz que se preocupa com a corrupção, que se preocupa com esse caso, não considere irrelevante que tem um candidato, e só um, que teve relação direta com o Daniel Vorkaro, que recebeu dinheiro, aliás, admite ter recebido dinheiro do Vorkaro, inclusive no exterior, e que até agora não se dignou a explicar nada a esse respeito. Então, o caso Master é percebido como atingindo Flávio Bolsonaro, mas ainda assim isso não muda a intenção das pessoas de fazerem esses votos. A consolidação desses votos é de tal grandeza, assim, tanto no Lula quanto no Flávio. Eles percebem o escândalo, mas isso não motiva a mudar de voto, né?
3: Pois é, não motiva. E a gente tem uma pesquisa que é meio ideia do mês passado, ela dava um número, eu tenho que dar uma olhada, eu já vou checar qual é o número da Quest, porque é bom acompanhar esse número. 42% dos eleitorados achavam que ambos eram igualmente corruptos.
2: 37% na Quest agora.
3: 37%.
2: Atinge a todos, é essa a pergunta, não é exatamente a mesma pergunta, mas o caso atingesse aquele fulano Beltrano, 37 todos, e aí vai indo um por um.
3: Vamos botar ali para aproximar 40% do eleitorado, e aí tem uma outra turma que acha que é mais um, que acha que é mais o outro. Quando a gente fala que 40% do eleitorado em média, no balanço aí de pesquisas, dizem que todo mundo é corrupto. Primeiro, você automaticamente deixa de votar em alguém porque é mais corrupto do que o outro. Você acha que não faz diferença. E aí, por que você votaria no Flávio em detrimento do Lula? Se você acha, se a sua impressão é de que o sistema está derretendo, de que o regime derreteu, de que essa república não tem mais jeito, de que ela se corrompeu de vez no Supremo, no Congresso, no Planalto, então, o que você quer é mudar radicalmente essa república, você quer uma coisa nova. E, feliz ou infelizmente, o presidente Lula é o último dos remanescentes, dos fundadores da nova república. Tancredo não está mais aí, Ulisses não está mais aí, Fernando Henrique está aposentado em casa, Mário Covas também não está mais aí, Franco Montoro, Teotônio Vilela. Se você pega lá os fundadores, sobrou o presidente Lula, Brizola. Então, o presidente, para boa parte dos brasileiros, ele é o presidente desde sempre. Ele é o sistema.
2: É o sistema. É.
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0: Terça-feira, 22 de setembro de 2026. O celular do banqueiro Daniel Vorcaro reúne uma extensa base de dados com mais de 30 mil arquivos identificados, sendo 17 mil áudios e 53 mil registros de chamadas telefônicas. A partir desses conteúdos, investigadores da Polícia Federal têm avançado em mapear a teia de conexões políticas construída pelo ex-banqueiro do Master, enquanto tentava salvar a instituição financeira que entrou na mira das autoridades. Entre os dados analisados pela PF, Vorcaro afirmou que atuaria para manter Otto Lobo na presidência da Comissão de Valores Mobiliários. As investigações mostram que o empresário soube que Lobo buscava apoio político para permanecer no cargo. Vorcaro chegou a escrever que iria fazer acontecer. Lobo foi efetivado no cargo neste ano, depois da aprovação do Senado. Ele negou ter buscado apoio de Vorcaro. O governo dos Estados Unidos afirmou que o acesso de veículos de imprensa à Casa Branca é um privilégio e não um direito. Em comunicado, a Casa Branca voltou a defender o banimento de jornalistas da CNN, da MS Now e do site político. No texto, o governo americano afirma que a Constituição protege o direito dos veículos de publicar, mas não garante a eles uma cadeira na sala de imprensa ou uma vaga na equipe que acompanha o presidente. No horário de Brasília, 2:04.
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0: 2:06. Bom dia, você que nos faz companhia aqui no CBN Madrugada com Ricardo Garcia. Na mesa de som, vamos juntos até às 5. E agora, a Josélia Pegorim traz para a gente a previsão do tempo para este primeiro dia de primavera.
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2: O equinócio da primavera, que é o início astronômico da primavera, acontece nesta terça-feira, às 21:05, pelo horário de Brasília. Essa é uma primavera especial porque ela será influenciada por um El Niño muito forte. E justamente ao longo da primavera, nós vamos acompanhar o fortalecimento ainda maior do El Niño, atingindo o seu pico já no fim da estação e depois no começo do verão. Com esse El Niño muito forte atuando, nós vamos ter muita chuva por todos os estados do sul do Brasil. A chuva também vai ficar acima da média nos estados de São Paulo e Mato Grosso do Sul. Algumas áreas como Triângulo Mineiro, sul de Goiás, sul de Minas, sul do Rio, também podem ter um pouco mais de chuva do que o normal. Mas no restante do Brasil vai chover menos do que o normal. E isso é uma preocupação especialmente na região norte e também em áreas do Nordeste. O calor também vai chamar a atenção. Em quase todo o Brasil, esta primavera será com temperaturas muito acima do normal, especialmente nos estados do Centro-Oeste, do Norte e do Nordeste do Brasil. Na região Sul, as temperaturas dentro um pouco abaixo da média, justamente por causa do excesso de nebulosidade e da chuva. E para

0: Na região de Belo Horizonte pode chover à noite. Na região de Brasília, por enquanto, ainda não deve chover. Na região norte do Brasil, pancadas de chuva moderadas a fortes podem acontecer em Rondônia, no Acre, no Amazonas e em Roraima. O Nordeste tem uma terça-feira com muito sol e sem chuva. José de Pegorim, da Climatempo, para a CBN.
1: 2:09, vamos com mais informações então sobre este primeiro dia. Como será esta primavera, hein, Gabriel Freitas?
2: A chegada da primavera vai mudar a paisagem, aumentar o tempo de luz ao longo do dia e também exigir mais atenção de quem sofre com problemas respiratórios. A nova estação começa oficialmente às 9:05 da noite desta terça-feira. Nesse ano, ela terá a influência do El Niño, fenômeno caracterizado pelo aquecimento das águas do Oceano Pacífico. A preocupação é que os órgãos de meteorologia apontam mais de 90% de chance de o El Niño atingir intensidade muito forte nas próximas semanas. Como consequência, a primavera deve ser marcada pelos extremos, com muita chuva no sul do país e seca no norte e nordeste, como explicou a meteorologista da Climatempo, Josélia Pegorim.
0: Essa é uma primavera especial porque ela será influenciada por um El Niño muito forte, com temperaturas muito acima do normal, nos estados do centro-oeste, do norte e do nordeste do Brasil. Muita chuva por todos os estados do sul do Brasil. Também podem ter um pouco mais de chuva do que o normal, nos estados de São Paulo e Mato Grosso do Sul, Triângulo Mineiro, sul de Goiás, sul de Minas, sul do Rio, mas no restante do Brasil vai chover menos do que o normal.
2: A dona de casa carioca, Sônia Borges, disse que gosta especialmente da primavera porque o sol nasce mais cedo. No entanto, ela já espera um desequilíbrio por conta do El Niño.
3: É a minha estação preferida, né? Muitas cores, muita flor, natureza. Agora tem só essa questão aí do tempo, né? Desse desequilíbrio todo que deixa a gente preocupado. Mas eu amo a primavera porque os dias ficam mais bonitos, né? Amanhece mais cedo. Para quem acorda cedo como eu, é bem mais agradável, né?
2: A mudança também pode ter impactos para a saúde. A médica pneumologista Juliana Medeiros explica que quem sofre com rinite, asma, bronquite e outras doenças respiratórias pode ter mais incômodo com fatores como poeira, mofo, pólen e variações de temperatura e umidade.
4: Quem não se vacinou para influenza, procura um posto de saúde, que ainda temos a circulação residual de vírus do inverno. As infecções virais podem levar a infecções bacterianas. E isso é um grande problema para os pacientes que têm quadros respiratórios crônicos. Então tem que procurar o médico para que a gente tenha uma primavera mais tranquila para os pacientes alérgicos, né, que sofrem muito com essas mudanças de temperatura e de tempo.
2: A primavera segue até o dia 21 de dezembro. Do Rio de Janeiro, Gabriel Freitas.
1: Duas horas e 12 minutos. Vamos saber do esporte agora com Gabriel Dudziak.
5: O Corinthians está na decisão do Campeonato Brasileiro Feminino de 2026. Na noite desta segunda-feira, a equipe alvinegra derrotou o Bahia por 1 a 0, graças a um gol de Johnson, mesmo depois de o time ter ficado com uma atleta a menos desde os primeiros minutos do confronto. Agora, na final, as corintianas enfrentarão as jogadoras do São Paulo. No sábado, a equipe tricolor derrotou o Flamengo por 1 a 0. O primeiro clássico entre Corinthians e São Paulo será com mando corintiano e o segundo com mando são paulino, devido à melhor campanha tricolor.

0: 2:13, espaço aberto agora para Maria Cristina Fernandes, conversando com Fernando Andrade e com a Tatiana Vasconcelos.
1: Expectativas para o discurso de amanhã do presidente Lula na Assembleia Geral da ONU, em meio a rusgas, eu ia usar a palavra tretas, que pode ser também com o governo dos Estados Unidos, de tarifaço a tentativas de interferências eleitorais, né?
2: Sim, Tati, vai ser uma prova de fogo esse discurso. O presidente já está em Nova York, ele encontrou o prefeito da cidade hoje de manhã.

0: trocaram camisas dos seus respectivos times de futebol. O Raman Modami disse que o Lula era uma grande inspiração, então ele já conseguiu ali, muito embora não tenha exatamente um grande ganho eleitoral, porque o Modami é uma das revelações da esquerda, né? Mas, enfim, foi um encontro a pedido do prefeito de Nova York. Ele ainda vai ter alguns encontros bilaterais com o presidente do Uruguai, Yamandu Orsi, e com o presidente da França, Emmanuel Macron, antes do discurso na terça-feira. Ele ainda vai encontrar o secretário-geral das Nações Unidas, Antônio Guterres, que está de saída do cargo. Isso deve ser um dos temas da conversa, porque está em curso na ONU a substituição do Guterres. O Brasil apoiava a Michelle Bachelet, que foi presidente do Chile. Hoje o Itamaraty soltou uma notinha em que o Brasil lamentava a saída da Bachelet da disputa e reiterava a importância de uma mulher no cargo, a Secretaria-Geral da ONU. Nunca foi ocupada por uma mulher na história das Nações Unidas. Então, isso deve ser tema do encontro com Guterres. Então, essa pauta, como também pode ser assunto do Macron e com o Orsi. O Brasil ainda está se vendo por onde vai, como é que se posiciona nessa disputa da ONU. Então, se esses encontros bilaterais, essas conversas do Lula vão um pouco para o Brasil se posicionar nesse jogo, lá no plenário, né, onde o Brasil abre tradicionalmente a Assembleia Geral e é seguido pelo país anfitrião, os Estados Unidos, a expectativa é que, ainda que haja um embate ali, divisões de mundo e de paz, o discurso realmente vai ser muito voltado para a política doméstica e para a conquista de voto. O que não significa exatamente objetivos conflitantes, né? Ao se diferenciar do Trump na visão que tem de multilateralismo, aliás, o presidente publicou hoje um artigo no Financial Times defendendo a sua visão de multilateralismo, ele já está também anunciando a sua plataforma de política externa. Agora, o ponto alto do discurso dele no que diz respeito a focar a eleição doméstica é a defesa da soberania, né? E o ataque ao tarifaço nessa afronte, na agressão ao livre comércio dos países. Então, isso continua a ser uma grande aposta da campanha, essa contestação, essa resistência do Brasil e esse discurso de defesa da soberania. Ainda que isso já esteja em pauta há algum tempo. Aí, meio que tentando discutir aqui o impacto eleitoral desse discurso. Isso já está em pauta, a campanha, o próprio presidente tem sustentado aí uma linha de tentar explicar o que é que significa na vida do trabalhador, do brasileiro comum, a defesa da soberania. Então, a ver se esse discurso, que é um palco, o principal palco da diplomacia mundial, né, a Assembleia Geral das Nações Unidas, se esse palco, que é a grande, digamos, é o grande momento de exposição internacional do Lula, essa reta final de campanha, se esse palco será suficiente para acrescentar a Lula o que ele já ganhou com esse discurso. Paradoxalmente, Tati, Fernando, eu queria chamar a atenção de uma coisa que é um efeito colateral e é curioso. O Lula, o tarifaço, de fato, ele conseguiu ali conquistar uma parcela de eleitores que não concorda com a maneira como o seu adversário, o senador Flávio Bolsonaro, se posiciona nesse tema. Em várias ocasiões, o Flávio foi bastante, digamos assim, subserviente, ele e o irmão, ex-deputado Eduardo Bolsonaro, ao que os americanos e as autoridades de comércio americano pretendem com o tarifaço e com essa sua política comercial. Mas, ao fim e ao cabo, um grande problema dessa reta final de campanha para o Lula é o consumo das famílias, notadamente a inflação de alimentos. E o tarifaço, quando você reduz as exportações de alguns produtos que tem nos Estados Unidos um mercado importante, você faz sobrar esses produtos internamente. E isso ajuda a conter a inflação de alimentos. Então, não deixa de ser um efeito colateral curioso nessa coisa toda. Mas o fato é que a grande aposta do presidente vai ser ao ressaltar o seu ataque ao tarifaço, em traçar a diferença entre ele e o seu principal adversário, Flávio Bolsonaro.
1: Maria Cristina Fernandes, conversando com Tatiana Vasconcelos e com Fernando Andrade. Nós vamos abrir espaço agora para o Luiz Del Boni, tem informações sobre um novo golpe na praça, quer dizer, no motel.
2: A Polícia Civil de São Paulo prendeu 3 homens de 24, 25 e 28 anos pelo crime de extorsão em uma prática conhecida como golpe do motel. Os 3 tiveram as prisões temporárias decretadas e foram detidos na região do Jardim Ângela, na zona sul de São Paulo. Um dos suspeitos já tinha passagem criminal por roubo. Um quarto suspeito também teve a prisão temporária decretada, mas, dias antes, já tinha sido detido pelo mesmo crime. Assim, o mandado foi cumprido no presídio. O delegado à frente do caso, Eduardo Bernardo Pereira, da 1ª Delegacia Antissequestro, explicou como era arquitetado o plano do grupo.
3: Faziam campana, plantão na frente de motéis, realizavam fotografias, registravam os veículos saindo dos motéis, geralmente em horários de expediente. Posteriormente, eles, através de grupos de redes sociais, vazamento de dados, enfim, através da pesquisa de placa, contatavam a vítima e exigiam dinheiro em troca da não divulgação e contato com familiares.
2: Segundo a Secretaria de Segurança de São Paulo, a investigação começou após uma vítima procurar a corporação para denunciar que estava sendo alvo da prática desde janeiro de 2025. De acordo com o depoimento, um dos criminosos enviou uma fotografia do veículo saindo de um motel na região da Ponte do Limão, na zona norte da capital paulista, por um aplicativo de mensagens. Após o contato, o criminoso exigiu dinheiro para não divulgar as imagens a familiares da vítima. De São Paulo, Luiz Del Boni.

0: 2:22, agora a gente vai abrir espaço para o Michel Coforado conversando com Fernando Andrade e Tatiana Vasconcelos.
1: Vamos lá, a gente já cometeu a ousadia de responder essa pergunta na abertura do Estúdio CBN, porque a pergunta que o Michel faz é: o mundo está ficando mais feio com essa busca doida das pessoas por visibilidade? E sem combinar, sem olhar um para o outro, os dois fizeram?
2: Sim. Sim. Olha, eu concordo com vocês, tá? E a gente vai ter um bocado de gente que está concordando com a gente, vindo com a ciência, dizendo que a gente tá certo. Não é só achismo nosso, não. Foi engraçado porque eu não tenho carro e aí, quando preciso, não uso transporte público como deveria usar, aí me meto nesses carros por aplicativos, né? E eu sempre entro no carro errado. Obviamente tem um bocado aqui de falta de atenção minha, de preparo, coisa do tipo, mas não sei se vocês já repararam que os carros estão todos iguais. É, sobretudo quando a gente olha para duas categorias, assim, se for baixinho, eles são todos iguais, igual a todos os outros baixinhos, e se for daqueles altos modelo SUV, eles são todos iguais naquele mesmo modelo. E aí eu falei, ué, tem alguma coisa estranha acontecendo. E aí dei a sorte de ler uma matéria que tinha o fruto de uma pesquisa super interessante, realizada por pesquisadores da Universidade de Amsterdã, olhando um movimento de influenciadores nas redes sociais. E a pesquisa era simples. Eles olhavam ali para a quantidade de postagem dessas pessoas nas redes sociais e eles reparavam que esses influenciadores tinham o hábito de repetir o mesmo padrão de imagem quando estavam divulgando os produtos que estavam fazendo, querendo que os outros comprassem. E aí os pesquisadores, que são do marketing, né? Eles começaram a reparar que essa era uma habilidade que era repetida não só na Itália, mas em outros países do mundo. Por quê? Porque quando alguém está divulgando alguma coisa, o principal atributo que é valorizado para capturar a tua atenção é o reconhecimento. Então é muito melhor, ou você fica muito mais preso a uma determinada conversa, uma determinada propaganda. Quando você tem um reconhecimento, ou seja, quando você lida com alguma imagem que você já está fazendo parte do teu panteão de memórias sobre aquele produto, do que quando te oferecem alguma coisa diferente. Quando alguma coisa assim é muito fora da caixa, é muito diferente, a gente corre com o dedo mais rápido na tela do celular para passar para o próximo assunto. A gente fica mais preso a imagens que fazem parte de um conjunto de imagens que a gente já imagina. Aí eu falei, putz, faz sentido. Porque quando eu tô zapeando, sei lá, não sei nem o verbo é esse, deve ser outro, mas passeando por esse aplicativo de aluguel de apartamento por temporada, quando vai viajar, você fica mais preso naqueles apartamentos que você reconhece como apartamentos que tem cara de apartamento por temporada. Quando você vai olhar um hotel no aplicativo de hotéis, acontece a mesma coisa. A gente imagina um hotel, coloca lá o que cabe no teu bolso, as estrelas que você pode pagar, mas depois você fala, o hotel bom é um hotel que confirma aquilo que eu acredito que é um hotel bom. Isso é um aspecto interessante, porque dialogo com aquele coreano que a gente faz tempo que não cita ele, o Tio Han. Né? O Tio Han vai mostrar que a nossa concepção contemporânea sobre o belo, ela tem se transformado muito por conta da maneira como a gente tem se relacionado com o contraditório ou com aquilo que nos chama a atenção. O Tio Han vai dizer que antigamente a gente achava que alguma coisa era bonita demais, assim, excessivamente bonita, quando algo estava fora do padrão. Então, não sei, se você pensar, por exemplo, nos anos 50, a Brigitte Bardot, se você pensasse, por exemplo, no teto da Capela Sistina, se você pensasse, por exemplo, numa capa de revista, a gente achava que aquilo era bonito porque era muito diferente de tudo aquilo que era o comum, que era o banal. E o que acontece agora, sobretudo depois do impacto da digitalização nas nossas formas de ver e pensar o mundo, é que a gente acha que o bonito é aquilo que não foge do padrão. Porque, na nossa cabeça, hoje, o que a gente está gostando de manter bem distante é tudo aquilo que vai de encontro à nossa ideia, tudo aquilo que a gente não entende facilmente, tudo aquilo que a gente não precisa ter alguma capacidade, alguma ação de reflexão para entender o que está em jogo. E aí ele faz uma brincadeira que eu gosto de pensar, porque ela é muito do nosso tempo mesmo. que ele vai dizer assim, olha, a tua relação dentro do digital, ou a tua relação com as coisas do mundo hoje, é basicamente no modelo gosto ou não gosto. É quase como se a gente estivesse fazendo o dedinho para cima para dar like ou dedinho para baixo para dar dislike, né? Que é não gostei de alguma coisa. Ele vai dizer, o modelo hoje é esse, né? E quando é que a gente gosta de alguma coisa? A gente gosta de alguma coisa quando a gente reconhece alguma coisa. E aí a gente está tirando do território da vida, assim, né? Dos nossos encontros cotidianos, toda a lógica do belo como sublime, toda a lógica do belo como aquilo que é diferente daquilo que a gente está acostumado, toda a lógica do belo como diferente. E ele vai dizer, olha, isso aí não tem nada só a ver com estética não, tá? Não tem nada a ver só com a carinha das coisas não. Isso tem a ver com a maneira como a gente está entendendo o mundo. A gente está vivendo uma crise, que é uma crise onde tudo aquilo que foge da forma como a gente entende o mundo está ficando de fora. Então, o mundo está mais feio sim, mas está mais feio porque a gente está gostando só de ver aquilo que a gente está acostumado a ver.
3: Entendi. E eu fiquei pensando, sabe uma coisa? A gente não está dando brecha para
1: ser surpreendido.
3: É alguma coisa assim. É. Talvez eu não goste, mas se você, olha, insistir um pouquinho, talvez eu goste. A gente não está dando nem brecha para essa possibilidade. Eu já dou o dislike logo na sequência. O que também não é legal, né, cara?
2: Não. É ruim, né? É ruim porque vai ficar todo mundo parecido, né? Poxa. E se eu fico parecido contigo e parecido com a Tatiana, as inteligências artificiais aí vão rapidamente identificar um padrão e aí vão fazer o que a gente é capaz de fazer, né? Aí eu quero ver o que eu, você e Tatiana vamos fazer. Então, o debate hoje no mundo, diante da entrada pesada da tecnologia, tá basicamente no único ponto, né? Cada um de nós precisamos convencer ao teu chefe, à tua alma gêmea, ao teu filho, ao teu vizinho, que você é autêntico.
1: É
2: autêntico que você é único.
1: E
2: pra só vai ser único que se construir um repertório diferente do vizinho. E aí, se tiver exposto a coisas que os outros não estão vendo e coisas que você não está acostumado a ver. Senão, você só vai entregar mais do mesmo. Tem um outro tipo de pesquisa para além desses dados sérios que a gente trouxe aqui da Universidade de Amsterdã, que eu chamo de Data Tinder. Todos os meus amigos e amigas que estão no Tinder dizem: Michel, é um inferno a primeira conversa, porque a primeira conversa se reduz a uma série de perguntas e respostas que é igual, independente do perfil da pessoa.
1: É tipo uma entrevista de emprego, né?
2: Mas o mais doido é que o que eu tenho ouvido é que as pessoas estão mais preocupadas em reforçar na hora que você conversa aquelas a primeira conversinha ali do primeiro contato, mais preocupadas em reforçar que elas se adequam a um padrão do que a mostrar que elas têm de diferente. É fruto disso, né? É fruto disso. Aí, desse jeito, não vai ter borboleta no estômago, não vai ter surpresa. Vai ficar difícil apaixonar, vai ficar bege a vida mesmo.
1: Você sabe que eu me lembrei agora da Daniela Reis, jornalista, sócia de uma agência muito legal chamada Contente.vc. Escritora, autora, uma mina ótima. Que ela faz, vira e mexe, uma campanha no Instagram pra gente usar o Instagram como antigamente. Ela fala, usa o Instagram como antigamente, boba. Põe lá a foto do prato que você tá comendo, a foto do… sabe, em vez de ficar tudo padronizado, pasteurizado, não joga na inteligência artificial pra corrigir ou pra fazer um layout desse ou daquele. Usa a internet, usa o Instagram como antigamente, como um site de fotos da vida, né?
2: Esse negócio de usar inteligência artificial. Esse negócio de usar inteligência artificial para corrigir imagem, isso aí é muito grave. Vamos trazer isso um dia aqui.
1: Vamos.
2: Porque é sobre direito de imagem, né? Você tem um direito sobre a tua imagem,
1: total,
2: né? Total. Você tem o dente torto, sei lá, você quer sair, o teu estilinho, sei lá. Você gosta do dente torto. Aí vai alguém tirar foto contigo, bota cabelo em mim, né? Sei lá, desconserta.
1: Coloca acessório nas pessoas que elas jamais usariam, essas coisas, né?
2: Mas eu acho que revela muito do nosso tempo.
0: Muito bem, Tatiana Vasconcelos, Fernando Andrade, conversando com Michel Alcoforado.
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0: Terça-feira, 22 de setembro de 2026. O presidente Lula afirmou que o Uruguai cedeu ao Brasil parte da cota de exportação de carne bovina à China. A medida permite que frigoríficos brasileiros que já atingiram o limite de exportação de mais de 1 milhão de toneladas em 2026 vendam mais carne sem pagar a sobretaxa de 55% aplicada pela China ao volume excedente. Desde janeiro deste ano, o país asiático passou a limitar a quantidade de carne que pode ser importada de diferentes países, em uma medida criada para proteger os produtos chineses. O Brasil recebeu a maior cota entre os países exportadores. Por isso, a transferência de parte da cota uruguaia ao Brasil beneficia os exportadores brasileiros, pois aumenta o volume que pode ser vendido à China sem sobretaxa. O porta-voz do Ministério das Relações Exteriores do Irã criticou a decisão dos Estados Unidos de negar vistos para jornalistas que acompanhariam a delegação iraniana na Assembleia Geral da ONU. Nas redes sociais, ele afirmou que a medida é uma forma de dar continuidade a uma campanha de desinformação por meio da violação do direito de acesso a informações por jornalistas estrangeiros. No fim da semana passada, Washington autorizou a presença da delegação do Irã, mas impôs restrições à circulação dos integrantes e proibiu a compra de artigos de luxo e outros produtos. No horário de Brasília, 2 horas e 33 minutos.
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0: Em destaque no Panorama CBN, Lula diz estar preocupado com a interferência dos Estados Unidos nas eleições e volta a chamar presidente americano de imperador. Após emissoras de TV anunciarem boicote, governo Trump diz que acesso à Casa Branca é privilégio, não direito. Eduardo Bolsonaro é demitido da Polícia Federal depois de 1 ano e meio nos Estados Unidos. Após prisão de Milton Leite, ladrões invadem escritório do ex-presidente da Câmara de São Paulo e levam imagens de câmeras. Tenista João Fonseca anuncia pausa na carreira e não vai disputar torneios na Ásia. E eu começo essa edição do Panorama trazendo a nova pesquisa Quest que foi divulgada no início da noite dessa segunda-feira. O presidente Lula do PT e o senador Flávio Bolsonaro do PL lideram as intenções de voto do cenário de primeiro turno testado pelo Instituto Quest. O petista aparece com 37%, enquanto o senador tem 33%. Eles estão empatados tecnicamente dentro da margem de erro, que é de 2 pontos para mais ou para menos. A pesquisa foi encomendada pelo Grupo Globo e é a primeira rodada do levantamento realizada depois da sessão no Supremo Tribunal Federal sobre as relações do ministro Alexandre de Moraes e o ex-banqueiro Daniel Vorcaro. No levantamento anterior, divulgado em 14 de setembro, Lula aparecia com 36%, enquanto Flávio Bolsonaro tinha 31%. Em seguida aparecem Augusto Cury, do Avante, com 6%, Renan Santos, do Missão, com 4%, Ronaldo Caiado, do PSD, com 3%, Romeu Zema, do Novo, com 1%. Samara Martins, da Unidade Popular, tem 1%. E os outros candidatos não pontuaram. Indecisos são 8%. Branco, nulo e os que não vão votar somam 7%. No eventual segundo turno, o senador Flávio Bolsonaro, do PL, tem 42% das intenções de voto contra 41% do presidente Lula, do PT. Eles estão empatados tecnicamente dentro da margem de erro, que é de 2 pontos para mais ou para menos. Na pesquisa anterior, Flávio Bolsonaro tinha 42% e Lula tinha 40%, portanto, subiu 1 ponto percentual. Brancos, nulos e os que não vão votar são 14% e os indecisos, 3%. A Quest entrevistou 2.004 pessoas de 16 anos ou mais entre os dias 17 e 20 de setembro. O nível de confiança é de 95%. A pesquisa foi registrada sob o código BR-06004-2026. Presidente Lula se reuniu na tarde desta segunda-feira com o prefeito de Nova York, Zoran Mandani. O encontro aconteceu na casa do embaixador do Brasil na ONU, Sérgio Danese, na véspera do início da Assembleia Geral da ONU. Durante a conversa, o presidente Lula deu uma camisa do Corinthians para Mandani e ganhou uma camisa comemorativa da cidade de Nova York para a Copa do Mundo. Lula aproveitou a reunião para perguntar sobre os problemas sociais locais e admitiu que, apesar de visitar Nova York há décadas, circula apenas entre a diplomacia e a ONU e que não sabe se a cidade tem periferia. Mandani respondeu que o maior desafio da cidade é o alto custo de vida e que 1 em cada 4 moradores vive na pobreza. Mandani chamou o presidente brasileiro de fonte de inspiração e disse que foi uma honra aprender como defender os trabalhadores com Lula. Ao fim do encontro, o presidente brasileiro disse esperar que o prefeito se torne um soldado no combate à pobreza e à invisibilidade social. Mais tarde, Lula deu entrevista à CNN Internacional e disse estar preocupado com a possibilidade de interferência do secretário Marco Rubio nas eleições brasileiras, o secretário de Estado americano. Lula afirmou, sem dar detalhes, que há indícios do uso de inteligência artificial para atingir o processo eleitoral brasileiro. Lula também disse que Donald Trump foi eleito pelos Estados Unidos e tem direito de governar o país, mas não tem direito de interferir em outros países. Lula voltou a dizer que Trump age como um imperador e que pode aplicar a lei da reciprocidade sobre o tarifaço, mas que não quer entrar em guerra comercial. Não existe previsão de um encontro entre Lula e Donald Trump, mas os dois podem se cruzar pelos corredores da ONU, como aconteceu no ano passado, abrindo caminho para o diálogo entre os dois. Pela tradição do evento, o Brasil faz o discurso de abertura da plenária nesta terça-feira e os Estados Unidos falam logo depois. 5 das maiores redes de televisão dos Estados Unidos anunciaram nesta segunda-feira que vão suspender a cobertura conjunta dos eventos do governo americano na Casa Branca. A decisão é um protesto contra o presidente Donald Trump, que na última sexta-feira baniu o acesso de 3 veículos de imprensa ao local. As emissoras de TV CNN e MS Now e o site Político. Nessa segunda, a suspensão foi anunciada pelas redes ABC, CBS, NBC, CNN e até pela Fox News, que é um canal aliado de Donald Trump. Essas empresas formam o chamado pool de imprensa, que é um grupo que se reveza na captação de imagens na sede do governo e distribui o material para TVs do mundo todo. Como a CNN e a NBC foram proibidas de entrar, o grupo afirmou que não vai cobrir o desfalque. Na prática, isso deixa o mundo sem imagens de vários compromissos oficiais de Trump, como encontros bilaterais durante a Assembleia Geral da ONU. Também nessa segunda-feira, a CNN, a MS Now e o Político entraram com uma ação na justiça americana para derrubar a proibição e exigir a devolução dos crachás, porque no fim de semana a segurança da Casa Branca apreendeu as credenciais dos repórteres. Donald Trump usou uma rede social nessa segunda para rebater as críticas de entidades jornalísticas que acusam o governo de ferir a Constituição. Ele negou que está atacando a Constituição e disse que combate o que ele considera fake news. Nas palavras de Trump, as notícias falsas cresceram como um câncer nos Estados Unidos, são corruptas, coordenadas e representam uma ameaça à segurança nacional. O presidente americano não apresentou nenhuma prova das acusações. A Casa Branca também divulgou um comunicado dizendo que a Constituição protege o direito dos veículos de publicar, mas que o acesso à Casa Branca sempre foi um privilégio e que nenhum presidente é obrigado a receber o que chamou de operação hostil. Essa não é a primeira investida do presidente contra a imprensa tradicional. No ano passado, o governo já tinha restringido o acesso da agência de notícias Associated Press. Ao mesmo tempo, a Casa Branca vem abrindo cada vez mais espaço para influenciadores de redes sociais e veículos alinhados ideologicamente com o presidente. Nessa segunda, a aprovação de Donald Trump caiu para 32%, o menor índice de sua carreira política, de acordo com uma nova pesquisa Reuters-Ipsos. Há um aumento da insatisfação com a forma como o presidente lida com o custo de vida durante a guerra contra o Irã. E o primeiro-ministro da Alemanha, Friedrich Merz, descartou renunciar ao cargo depois de sofrer duas duras derrotas em eleições regionais. Merz tenta conter uma crise no partido dele, a União Democrática Cristã, a CDU, e manter a coalizão de governo com o Partido Social Democrata, o SPD. No domingo, a extrema-direita, representada pelo Partido Alternativa para a Alemanha, a AfD, foi a mais votada em mais uma região do país, no Nordeste. A CDU, União Democrática Cristã, ficou sem nenhum representante na Assembleia Local pela primeira vez na história, ao registrar menos de 5% dos votos. Em Berlim, o partido de Friedrich Merz foi superado pelo Die Linke, considerado na Alemanha de extrema esquerda. Merz classificou o resultado como um desastre, mas garantiu que vai manter a agenda de reformas. Ele disse que o momento exige responsabilidade histórica e que a estabilidade da coalizão define o futuro democrático do país. O comentarista de Internacional da CBN, apresentador do podcast Xadrez Verbal, Felipe Figueiredo, falou sobre a pressão sobre o primeiro-ministro.
1: Hoje nós temos um primeiro-ministro conservador na Alemanha, o Friedrich Merz, que tem um índice de aprovação baixíssimo. Ele não é uma pessoa carismática, para não usar outras expressões, e existe um movimento muito forte dentro do governo alemão de substituir o primeiro-ministro, pensando em tentar recuperar o tempo, né, até a próxima eleição. Né, provavelmente substituí-lo pelo ministro-presidente, que seria o governador da Baviera. Porque o principal partido do governo federal alemão, que é o Partido Conservador, pela primeira vez ficou fora de um estado, foi o maior derrotado nas últimas 3 eleições estaduais. As pesquisas indicam que hoje ele tomaria uma surra do AfD. E existe um outro risco, né, que é o parlamento nacional ficar muito pulverizado e o país entrar numa situação ali de imobilidade numa eleição futura. Porque nas eleições estaduais, o cenário está mais fácil de ser gerido. Mas os partidos mantêm ali um boicote, um cordão sanitário contra a AfD, mas a CDU não senta à mesa com o partido da esquerda, por exemplo. A esquerda também não senta à mesa com o CDU. Então haveria esse risco de a Alemanha conseguir apenas um governo de minoria. Então o Friedrich Merz cancelou a viagem dele à Assembleia Geral da ONU, em Nova York, onde o presidente Lula já está, para dar atenção a essa crise política alemã que pode resultar no fim dele como primeiro-ministro, não no fim da coalizão de governo, mas ele ser substituído para tentar recuperar prestígio até a próxima eleição.
0: E nessa segunda-feira, a co-presidente da AfD, de extrema-direita, declarou que o partido já substituiu a CDU como o principal partido do povo. Aqui no Brasil, o Ministério da Justiça oficializou a demissão do ex-deputado federal Eduardo Bolsonaro, do PL de São Paulo, do cargo de escrivão da Polícia Federal. A decisão aponta que Eduardo cometeu infração disciplinar ao faltar ao trabalho sem justificativa por mais de 30 dias consecutivos, o que configura abandono de cargo. Detalhe é que ele está fora do Brasil há mais de um ano e meio. A demissão confirma uma recomendação feita pela própria Polícia Federal em julho, depois do fim do processo administrativo disciplinar. Eduardo foi aprovado no concurso para a PF em 2010 e ficou licenciado enquanto exercia o mandato na Câmara. Depois que perdeu o mandato, em dezembro do ano passado, ele deveria ter retornado ao posto no Rio de Janeiro, mas não se reapresentou. O ex-deputado vive nos Estados Unidos desde fevereiro do ano passado e alega perseguição política no Brasil. Ele também foi condenado pelo Supremo Tribunal Federal a 4 anos e 2 meses de prisão por coação no curso do processo, por ter articulado nos Estados Unidos com autoridades americanas sanções a membros do judiciário brasileiro. Na mesma decisão, o Supremo já tinha determinado a perda do cargo público. Dados extraídos pela Polícia Federal do celular de Daniel Vorcaro revelam a proximidade dele com o presidente da Câmara, Hugo Mota. Em mensagem de fevereiro do ano passado com o diretor jurídico do banco, Luiz Renó, Vorcaro disse que estava em Brasília com Mota e com o presidente do Senado, Davi Alcolumbre. Questionado pelo advogado se transitava bem com o parlamentar, o banqueiro respondeu que era o número um e amigo irmão de Mota. A conversa aconteceu no dia seguinte à eleição dos comandos do Congresso. Essas informações foram reveladas pela jornalista Malu Gaspar, do Globo e da CBN. Em investigações anteriores, a Polícia Federal já tinha apontado que Vorcaro pagou diárias de hotel para Hugo Mota e também para o senador Ciro Nogueira, do PP, no Progressistas, em Lisboa, além de um empréstimo de R$22 milhões concedido pelo Banco Master à cunhada de Mota, Bianca Medeiros. A apuração da Polícia Federal mostra também a atuação do banqueiro para interferir no comando da Comissão de Valores Mobiliários, a CVM, que é um órgão que fiscaliza o mercado financeiro. O advogado Ciro Soares, que atuava para o Master, pediu apoio a Vorcaro para manter Otto Lobo na presidência da CVM. Em um áudio de julho do ano passado, Soares relata que Otto Lobo pediu ajuda para se aproximar do senador Otto Alencar, do PSD da Bahia, que é integrante da Comissão de Assuntos Econômicos do Senado. O advogado Ciro Soares chega a dizer a Vorcaro que Otto Lobo gosta dele e até deu um apelido ao banqueiro, de Leãozinho da Montanha. Vorcaro respondeu: ótimo ele, tem que colocar na presidência. Otto Lobo assumiu o cargo de forma efetiva, ele era interino, em junho desse ano, depois da aprovação pelo Senado por 31 votos a 13. Ele negou ter buscado apoio do dono do Banco Master e disse que não tem ingerência sobre conversas de outras pessoas. O senador Otto Alencar também negou qualquer interferência. Nas conversas, o advogado Ciro Soares também disse que iria levar Otto Lobo a um encontro com o senador Jax Wagner, do PT da Bahia, que era o líder do governo no Senado. Wagner disse que a conversa não aconteceu e que nunca atuou em favor do Master. O advogado Ciro Soares disse que desconhece tratativas com senadores. E no fim de semana surgiram novas imagens que comprometem autoridades. Primeiro, uma foto publicada pelo jornal O Globo do Procurador-Geral da República, Paulo Gonet, em um convescote com Daniel Vorcaro e outras pessoas em um evento em Londres em 2024, regado a uísque e também com charuto. Um evento que Gonet já tinha admitido ter comparecido na presença de outras autoridades. E aí no domingo apareceu um vídeo que mostra o ministro Alexandre de Moraes e a esposa Viviane Barsi desembarcando de um avião de uma empresa de Daniel Vorcaro no Rio de Janeiro. A imagem foi revelada pelo jornalista Lauro Jardim, do Globo e da CBN.
2: Na sexta-feira passada, durante o processo de apuração da nota que eu publiquei ontem, eu perguntei para a assessoria dele sobre esse voo. Eu fui específico. Perguntei sobre esse voo para o Rio de Janeiro, no dia 22 de agosto do ano passado. Eu forneci o prefixo do avião, o modelo do avião. Eu disse que o jato era do Vorcaro. E eu quis saber se ele tinha voado, além dessa vez, quantas outras vezes em aeronaves do Vorcaro. E a resposta que veio foi: Lauro, vale a resposta dada em abril. Ou seja, O ministro insistiu que nunca havia voado no avião que ele voou. E isso tudo é muito constrangedor, porque o ministro do Supremo mentiu, as imagens registradas no vídeo não deixam qualquer tipo de dúvida sobre esse fato.
0: E depois da repercussão do vídeo, o escritório da advogada Viviane Bassi de Moraes alegou que usa serviços de táxi aéreo de diferentes empresas, entre elas a Prime, ligada a Vorcaro, e que a contratação não representa vínculo pessoal com proprietários de aeronaves. Mensagens obtidas pela Polícia Federal mostram que o próprio Vorcaro articulava para fornecer as aeronaves para Moraes e a esposa. Nessa segunda, o petróleo fechou em queda de mais de 3%, negociado na casa dos 100 dólares, enquanto as forças do governo do Iêmen atacam combatentes do grupo Houthi na região do Mar Vermelho. O principal índice da Bolsa de Valores de São Paulo fechou em alta de 0,74% aos 186.595 pontos. O dólar comercial caiu 0,7%, cotado a R$ 5,10, e o euro vale R$ 5,85, em queda de 0,9%. E a empresa Paramount Skydance fechou um acordo com a Califórnia e outros 11 estados americanos para liberar a compra da Warner Bros. Discovery. O negócio é avaliado em US$ 110 bilhões. A decisão supera um dos últimos grandes obstáculos para a fusão que vai unir dois estúdios históricos de Hollywood, além de plataformas de streaming e grandes redes de televisão. A justiça dos estados tentava barrar o negócio, alegando risco à concorrência e aumento de preços nos cinemas e na TV. Para fechar o acordo, a empresa aceitou criar conselhos editoriais independentes para as emissoras de notícias CNN e CBS, garantindo que o jornalismo das redes não sofra interferência. Ficou acertada também uma multa de US$ 30 milhões por título, caso a Paramount não cumpra a meta de lançar 30 filmes por ano nos cinemas. Com o entendimento, a empresa evita pagar uma multa diária de US$ 7 milhões prevista em contrato se o negócio atrasasse depois do dia 30 de setembro. A fusão já tem a autorização do governo dos Estados Unidos, da União Europeia e do Reino Unido. Falando agora do caso do ex-vereador Milton Leite, que foi preso na semana passada por suspeita de envolvimento com o PCC, na noite deste domingo, criminosos invadiram um escritório ligado ao ex-presidente da Câmara Municipal de São Paulo, em Santo Amaro, na zona sul da capital. Os invasores levaram um HD com imagens do circuito interno de segurança, mas deixaram para trás mais de R$ 19 mil em dinheiro no local. Os policiais também encontraram uma lista com nomes e valores, mas ainda não se sabe quem são as pessoas citadas e nem a origem do dinheiro. Uma das hipóteses investigadas é que os criminosos buscavam documentos. De acordo com a Secretaria da Segurança Pública de São Paulo, o escritório não foi alvo de buscas da operação da semana passada, porque o endereço não constava nos levantamentos da inteligência. Milton Leite segue preso em Mogi das Cruzes, na Grande São Paulo. Morreu em Porto Alegre o bilionário mais velho do Brasil. O empresário João Jacóbio Von Tobel tinha 97 anos, fundador da Vonpar. Ele tinha uma fortuna estimada em R$ 3 bilhões. Ele começou a trajetória empresarial em 1948 e assumiu as operações da Coca-Cola no sul do país em 1963. Sob o comando dele, a empresa se tornou uma das maiores engarrafadoras da marca no Brasil antes de ser vendida para a mexicana FEMSA. O empresário também ajudou a criar a cervejaria Kaiser e mantinha marcas como a Neugebauer e a Mumu. Fora do setor corporativo, Von Tobel criou o projeto Prato Popular, que oferecia refeições por R$ 1 para pessoas de baixa renda. Com a morte dele, no topo da lista dos bilionários mais velhos do país, passa a estar o empresário Daniel Miguel Klabin, também de 97 anos, com patrimônio de R$ 1,6 bilhão. O filho da modelo Cindy Crawford, o também modelo Presley Gerber, morreu aos 27 anos. A morte aconteceu no domingo em uma clínica de reabilitação em Los Angeles. 4 meses antes de morrer, Presley fez um desabafo nas redes sociais sobre o vício em drogas e relatou o pavor antes de iniciar um tratamento com ibogaína, que é uma substância natural usada contra a abstinência. Na ocasião, o jovem escreveu que estava enfrentando aquilo do que vinha fugindo e rezava para ser a última vez. Em resposta, Cindy Crawford chamou o filho de guerreiro. Na edição deste mês da revista Vogue americana, a irmã dele, Kaia, comentou sobre o vício de Presley, afirmando que a situação afetava toda a família. Presley estreou no mundo da moda aos 16 anos pela marca italiana Moschino e desfilou para grifes como Burberry e Dolce Gabbana. Ele também estrelou um famoso comercial de refrigerantes ao lado da mãe no Super Bowl de 2018. 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E voltando a falar sobre aquela polêmica envolvendo o cantor britânico Ed Sheeran, ele agora pediu desculpas aos fãs depois da crise que abalou a turnê dele em estádios nos Estados Unidos. Eu te contei aqui no Panorama. E aí no show do último sábado, na Filadélfia, Ed Sheeran subiu ao palco sozinho, sem atrações de abertura, já que todas tinham cancelado, e ele fez um show desabafo de quase 3 horas. A polêmica começou no início do mês, quando o rapper Macklemore foi vetado da turnê dele por empresários e donos de estádios da Liga de Futebol Americano, depois de fazer declarações pró-Palestina no palco. Em protesto contra o afastamento do cantor, todos os outros artistas de abertura cancelaram suas participações. No sábado, Ed Sheeran admitiu que cometeu erros na forma como lidou com o caso. O músico afirmou que sempre tentou não ser um comentarista político, mas destacou que a situação em Gaza é uma questão humanitária e que não pode mais esconder o que sente. Sheeran classificou o ataque do Hamas contra Israel em 7 de outubro de 2023 como horrendo e disse que a resposta militar em Gaza é catastrófica, injustificável e desproporcional. Ele também citou o que chamou de injustiça sistêmica na Cisjordânia e disse estar de coração partido pela perda de vidas civis e de crianças. Do lado de fora do estádio, o clima foi de divisão. Dezenas de manifestantes, usando aquele lenço tradicional árabe, protestaram contra o cantor em uma estação de transporte próxima. Entre os fãs, as opiniões se dividiram entre os que preferem a música distante da política e aqueles que admitiram um clima pesado por causa da controvérsia. Apesar da queda no preço dos ingressos em sites de revenda nos dias anteriores, o público compareceu em peso. Perto do fim do show, Ed Sheeran chorou no palco, disse que a última semana foi uma das piores de sua vida e garantiu que não vai cancelar a turnê. No esporte, o tenista João Fonseca anunciou nessa segunda-feira que vai fazer uma pausa na carreira. Em uma publicação nas redes sociais, o atleta explicou que a decisão foi tomada depois de conversas com a equipe dele para dar um tempo para o corpo e para a cabeça. Com a pausa, João Fonseca está fora dos torneios na Ásia, que acontecem neste mês e em outubro. Ele estava inscrito para disputar o ATP 500 de Tóquio, no Japão, que começa no fim de setembro, e o Masters 1000 de Xangai, na China, no mês que vem. A decisão vem logo depois da participação do tenista na Copa Davis. O Brasil venceu a Suíça no confronto e João Fonseca ganhou uma das partidas. Logo depois da vitória, o brasileiro chorou em quadra. Nas redes sociais, ele desabafou sobre esse momento difícil. Escreveu que 2026 tem sido um ano muito desafiador, com muitas lesões que o tiraram de torneios importantes. João Fonseca disse que fez um esforço grande para defender o Brasil na Copa Davis, mas que ainda precisa de mais tempo de recuperação. A sequência de lesões já tinha tirado o brasileiro do US Open no mês passado por causa de um problema no abdômen. João Fonseca é considerado a principal revelação do tênis brasileiro nos últimos anos e ocupa a posição de 65 no ranking da Associação de Tenistas Profissionais. E antes da última notícia, convido você a mandar mensagem para o Panorama. Meu e-mail é leandro.gouveia@cbn.com.br. No Instagram é só procurar por Lê Reis Gouveia. Não esquece de escrever seu nome e a cidade de onde está ouvindo. Olá, Leandro. Meu nome é Flávio Henrique. Sou de Pouso Alegre, Minas Gerais. Me atualizo todos os dias com suas notícias no Panorama. Parabéns, você é um excelente comunicador. Estou viajando pelas lindas ilhas gregas, hoje em Mykonos, e continuo por dentro dos acontecimentos, isso é ótimo. Gostaria de mandar um abraço para o meu filho, Gustavo Henrique, que está em Pouso Alegre e foi quem me indicou o Panorama. Grande abraço para você também, diz aqui o Flávio Henrique. Um abraço, Flávio, um abraço, Gustavo. Boas férias para você, Flávio. Imagino que esteja sendo maravilhoso aí nas ilhas gregas, né? E obrigado também ao Gustavo por ter indicado o Panorama. E se você quer começar todos os seus dias bem informado, não esquece de seguir o podcast aí no seu aplicativo favorito. Assim o episódio novo já aparece para você assim que for publicado. E vamos falar de carnaval? porque a cantora Anitta foi coroada rainha de bateria da Acadêmicos do Grande Rio para o próximo carnaval. A cerimônia aconteceu no domingo, na quadra lotada da escola em Duque de Caxias, na Baixada Fluminense. A coroa foi entregue por Heloína dos Leopardos, considerada a primeira rainha de bateria da história do carnaval carioca, ainda nos anos 70. A Anitta acompanhou a disputa do samba enredo, chegou a assinar um dos sambas finalistas como compositora, mas o samba vencedor acabou sendo outro, esse aí que a gente está ouvindo no fundo. E a cantora falou à TV Globo sobre virar rainha de bateria.
3: Eu tô muito feliz, assim, é uma honra muito grande. Eu sempre quis, né, ser rainha de bateria. Esse é um sonho, acho que de toda menina, assim, carioca, do subúrbio, de comunidade de favela, a gente sonha com isso, né? Então, pra mim, é uma honra muito grande.
0: E no próximo carnaval, a Grande Rio vai levar pra avenida o enredo sobre os africanos escravizados que conquistaram a liberdade e voltaram ao continente africano. Samba no pé a Anitta tem, viu? E assim vamos terminando mais essa edição do Panorama. A produção e o roteiro foram feitos por mim, Leandro Gouveia, e a edição e a sonorização por Anderson Wendel, o Tico. A próxima edição chega às plataformas por volta das 7 da manhã com Bianca Santos e eu volto na sequência. Até lá!

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0: Terça-feira, 22 de setembro de 2026. Uma nova pesquisa Quest mostra o presidente Lula do PT com 37% das intenções de voto no primeiro turno. Já o candidato do PL, Flávio Bolsonaro, aparece com 33%. Há uma semana, Lula tinha 36%, enquanto Flávio Bolsonaro recebeu 31%. O levantamento foi encomendado pela Globo e pelo jornal O Globo. A Quest ouviu mais de 2 mil pessoas de 16 anos ou mais entre os dias 17 e 20 deste mês. A margem de erro é de 2 pontos percentuais para mais ou para menos. O nível de confiança é de 95% e o número de registro da pesquisa é BR06004/2026. A primavera começa hoje, pouco depois das 9 da noite pelo horário de Brasília. Depois de um inverno marcado por períodos de chuva e instabilidade, a estação das flores terá influência do fenômeno El Niño, que já está sendo considerado de intensidade muito forte e deve atingir o pico até o final da estação. Os meteorologistas alertam que o El Niño desta primavera poderá ser o mais intenso já registrado pela ciência, pelo menos desde 1950. A Climatempo prevê temperaturas médias acima do normal em todo o país. As regiões mais quentes devem ser o extremo norte de Minas Gerais, o norte de Goiás e de Mato Grosso, o interior dos estados do Nordeste, Tocantins, Pará, leste do Amazonas e Roraima. Essas regiões devem experimentar muitos dias com calor acima dos 40 graus Celsius. A nova composição do Parlamento da Rússia terá 49 deputados que participaram da guerra contra a Ucrânia. As informações são do partido governista Rússia Unida. Os ex-combatentes ocuparão cerca de 11% das cadeiras, enquanto o partido do presidente russo Vladimir Putin conquistou 355 dos 450 assentos, ampliando a maioria.
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0: tudo bem com você? Seja muito bem-vinda, seja muito bem-vindo a mais um capítulo do Mundo Corporativo, que hoje se dedica a falar de construção de reputação e engajamento de equipes. E a nossa convidada é a Carla Pistori, diretora de assuntos corporativos da Royal Canin Brasil, empresa que atua no setor de alimentos para cães e gatos. Carla, muito obrigado pela gentileza de estar conosco aqui, ter aceitado o nosso convite no Mundo Corporativo. Um bom dia para você.
1: Bom dia, Milton. É um prazer para mim estar aqui hoje com vocês e agradeço o convite.
0: Carla, quando nós falamos em reputação de uma empresa, normalmente a gente pensa na imagem dessa empresa para os clientes, para os consumidores. Bom, você propõe um olhar primeiro para dentro, né? Quer dizer, por que essa experiência do funcionário pode ser determinante para a reputação que a empresa terá do lado de fora?
1: Antes de responder a sua pergunta diretamente, eu queria apresentar a Royal Canin, né? A Royal Canin, como você bem trouxe na introdução, ela é uma empresa de alimentos para cães e gatos, mas ela tem como grande missão transformar a saúde de cães e gatos através da nutrição. E a gente compartilha do propósito de que o nosso trabalho ele pode impactar o mundo, né, dos cães e gatos e diretamente a sua saúde, qualidade de vida e bem-estar. Então, olhando para dentro, né, e pensando na experiência dos nossos colaboradores, é muito importante, né, que cada pessoa da nossa equipe ele entenda o papel da nutrição na vida de cada animal, ele entenda conceitos voltados

0: 5 anos. São quase 200 diferentes fórmulas de alimentos para cães e gatos, o que acaba levando o nosso portfólio a ser bastante extenso. Hoje é um portfólio com aproximadamente 300 SKUs. E a gente atua tanto com alimentos para cães e gatos saudáveis, assim como também pacientes que estão em um processo de tratamento, e o médico veterinário conta com os alimentos coadjuvantes da Royal Canin para apoiar, né, esse processo de tratamento. Hoje nós somos um time de aproximadamente 400 profissionais. A nossa fábrica está localizada no interior de São Paulo, na cidade de Descalvado.
1: O funcionário, ele conhece a empresa por um ângulo que o cliente não conhece, né? Ele sabe como as decisões são tomadas, como as pessoas são tratadas, se o discurso combina com essa prática. Em que momento esse funcionário deixa de ser apenas um empregado e passa a ser também uma espécie de porta-voz da reputação da empresa?
0: A gente costuma dizer que os nossos colaboradores, eles são embaixadores, né, da nossa marca, mas não só da marca, da nutrição e da importância da nutrição também. Eu acho que quando ele começa, a partir do dia que ele pisa ali dentro da empresa, né? O momento em que ele chega, a forma como ele é recebido, a integração que ele tem dentro da empresa. E é por isso que desde o dia 1, né? Eu diria até que antes do dia 1, o momento que ele já começa a participar de um processo seletivo, ele já começa a entender tudo que está por detrás da marca Royal Canin, né? É uma marca muito pautada em ciência, em pesquisa, em estudos constantes sobre a saúde de cães e gatos. E ele começa a ter contato, né, com toda essa experiência, com todo esse pano de fundo da empresa desde o dia 1, para que a partir dali ele consiga externamente poder falar sobre a empresa e sobre a nossa proposta, né, de entregar saúde através da nutrição.
1: Quando nós falamos em reputação, tem três palavras que surgem geralmente em parceria: missão, propósito e valores. Como transformar essas palavras em comportamentos que os funcionários realmente percebam no cotidiano? Você pode, por exemplo, contar um caso em que tenha visto isso realmente acontecer dentro da empresa?
0: Posso sim. Então, primeiro, né, quando a gente fala em propósito, nosso propósito é fazer um mundo melhor para os pets, porque a gente acredita que os pets fazem um mundo melhor para a gente. A nossa missão, transformar a saúde de cães e gatos através da nutrição. E a gente tem dentro da empresa, né, diferentes colaboradores que trazem pra gente relatos genuínos, né, da sua experiência com os produtos, mas acima de tudo com uma nutrição adequada para cães e gatos. Por exemplo, a gente tem o caso de uma associada, que é a maneira como a gente se refere aos nossos colaboradores, que ela tinha uma cachorrinha, ela precisava fazer semanalmente uma lavagem intestinal, porque ela tinha muita dificuldade de fazer as suas necessidades, né? E aí, com a utilização de um produto específico da linha veterinária, que se chama gastrointestinal, essa cachorrinha, ela não precisou mais passar por esse procedimento. Com o uso desse alimento, o trânsito intestinal dela foi regulado e hoje ela vive super bem, sem a necessidade de fazer essa lavagem intestinal. Então, esse é um relato, mas eu teria números aqui para compartilhar com você.
1: E o papel da liderança nesse processo? O que que acontece com o engajamento? Por exemplo, se o líder não age exatamente como ele fala ou como ele pede para que os seus colaboradores ajam dentro da empresa. Essa dissociação, que tipo de prejuízo acaba gerando e qual é a importância do líder nesse processo?
0: Eu costumo sempre dizer que a liderança, ela precisa ser walk the talk, né? Então, ela precisa caminhar da maneira como ela fala, como ela orienta o seu time. Porque o líder nada mais é do que um espelho, né, Milton, para o seu time. Então, o time sempre vai olhar para as práticas do líder para poder espelhar também o seu dia a dia, a sua rotina. Eu acredito muito nesse conceito, né? Penso que a liderança, ela precisa tá muito alerta, porque não é só falar, mas é viver os princípios, os valores da empresa, né, as políticas. O líder, ele é uma inspiração para o time.
1: Como é que, ou qual é a estratégia que vocês utilizam na comunicação interna para que todas essas mensagens realmente cheguem até as pessoas, possam engajá-las e as transformem em porta-vozes, inclusive, da empresa?
0: A gente tem uma série de canais de comunicação interna, né, dentro da empresa. Esses canais, eles vão desde os canais mais tradicionais, né, que a gente conhece aí e a grande maioria das empresas tem hoje implementado, como newsletter, TV corporativa, ferramentas de comunicação virtual. Mas tem um momento muito importante que acontece mensalmente dentro da Royal Canin, que é uma reunião de comunicação da liderança com 100% dos nossos colaboradores. Desde o colaborador que está a campo, que está no escritório, mas o que também está trabalhando na fábrica, dentro dos nossos armazéns logísticos.

0: E nesse momento dessa reunião de comunicação mensal, a liderança tem a oportunidade de compartilhar as estratégias da empresa com todos, né, os colaboradores, mas também reconhecer o time, poder endereçar, né, as questões que são mais sensíveis dentro do negócio. E a gente tem um momento muito especial dentro dessa reunião de comunicação, que a gente chama de dose de conhecimento. Então, a gente dedica ali aproximadamente 15 minutos para a gente compartilhar conhecimento sobre nutrição de cães e gatos e também os diferenciais do nosso portfólio, para que esses colaboradores, eles estejam aptos, né, de novo, a serem embaixadores da nossa marca e poder falar sobre a Royal Canin e sobre o papel da nutrição externamente.
1: Vocês fazem pesquisa de clima internamente para perceber exatamente esse engajamento dos funcionários?
0: A gente sim, a gente tem duas pesquisas. Uma pesquisa que é uma pesquisa que ela busca mensurar a experiência dos colaboradores, né, dentro da empresa. Essa é uma pesquisa que acontece uma vez por ano. Mas a gente também tem uma segunda pesquisa que acontece anualmente, que é uma pesquisa onde a gente mensura a efetividade do fluxo de comunicação dentro da empresa. Ela não busca avaliar os canais de comunicação que a empresa tem, mas sim como que a comunicação, as informações chegam em cada colaborador, né? Como que esse colaborador se informa, como que ele tem visto o papel do gestor dele, porque a gente sabe que o gestor, ele é um importante interlocutor no dia a dia ali, na rotina desse colaborador. Então, ela é uma pesquisa que mensura também isso, como que a comunicação, ela está transitando, passeando dentro da empresa.
1: Eu fico pensando aqui o quanto isso mudou ao longo do tempo, essa forma de se comunicar com os colaboradores, considerando o cenário, o contexto que nós vivemos hoje, desse hábito de uma informação muito mais veloz, com uma sequência de outros estímulos no nosso entorno. Como ter a atenção destas pessoas para que esta mensagem que vocês querem levar à frente seja absorvida por elas?
0: A sua colocação é perfeita, Milton, porque a gente percebe, né, que a maneira como o consumo da informação acontece mudou drasticamente, mas também quando eu olho para a minha realidade, para a realidade da Royal Canin, que é uma empresa que busca, né, construir um time com muita inclusão e diversidade, eu tenho ali perfis de colaboradores que consomem informação de diferentes maneiras. Né? Então, hoje eu tenho dentro do meu time pessoas que acabaram de sair da faculdade ou que ainda estão na faculdade e estão trabalhando com a gente, até pessoas que fazem carreira dentro da Royal Canin, que trabalham com a gente por mais de 30 anos. Né? A maneira como essas pessoas consomem informação, ela é muito distinta. Então, existe sim um desafio muito grande, né, para a área de comunicação dentro da empresa, para que ela busque os canais adequados, para que essa comunicação, essas informações, elas cheguem da maneira com que esse colaborador ele tenha compreensão, ele tenha clareza, né? E aí eu te diria que a nossa estratégia é, a gente tem que customizar os canais, né? A gente tem que customizar os canais, a gente precisa preparar muito os gestores, porque o gestor, ele tem um papel muito importante na comunicação direta com o time. E ele, melhor do que ninguém, consegue customizar a maneira como a mensagem vai chegar.
1: Eu até agora há pouco perguntei para você, sim, sobre pesquisas de clima e me veio à mente o seguinte, porque comunicação, nós sabemos, é uma via de mão dupla. Vocês escutam os funcionários e de que maneira isso é feito?
0: Eu concordo com você, é de fato uma via de mão dupla. E hoje, né, dentro da Royal Canin, dentro do grupo Mars, que é o grupo do qual a Royal Canin faz parte, a gente tem uma série de canais, né, para poder escutar os colaboradores. O primeiro canal, sem dúvida nenhuma, eu poderia te dizer que é o gestor, né? O gestor, ele sempre é o primeiro recurso que esse colaborador vai buscar para que ele seja ouvido. Mas se ali, né, ele não encontrar, talvez, a abertura ou o acolhimento que ele precisa, a gente se vale de outros canais para que ele leve essa informação adiante. E aí são canais como, por exemplo, uma área de relações com associados, que fica dentro da área de recursos humanos. A gente tem também o Ombudsman, a gente tem canais internos, né, para que qualquer pessoa possa levar temas que lhe preocupam. Mas acho que a primeira porta de entrada, sem dúvida nenhuma, é o gestor. E aí, né, fica aqui a minha reflexão. O quão importante é esse gestor ele tá preparado para que ele seja, de fato, né, um canal de entrada dessa informação, dessa comunicação, e para que ele esteja ali muito apto para poder acolher, né, ouvir.
1: Como é que um líder constrói esse ambiente no qual também os seus colaboradores, vocês chamam de associados,
0: isso,
1: como eles se sentiriam à vontade para levar suas demandas até o seu chefe, as suas reclamações que porventura tenham, ou até ideias que querem considerar dentro da empresa. Então, assim, como é que o líder constrói esse ambiente em que esta mensagem possa ter algum fluxo?
0: Eu te diria que através de alguns elementos, né? O primeiro deles, precisa ser uma relação de confiança, uma relação em que o gestor confie no colaborador e o colaborador confie no gestor. Essa não é uma relação tão simples, né, Milton, de ser construída, e ela também não se constrói da noite para o dia, a gente sabe disso, mas é importante que ela exista. Existe um segundo elemento que eu considero também muito importante, que é a questão de transparência. As conversas, elas precisam acontecer de maneira transparente, de maneira honesta, né, eu diria, para que essa relação de confiança, naturalmente, ela venha a existir. Então, se eu puder olhar, né, para dentro das práticas que a Royal Canin adota hoje, mas também uma visão minha, né, sobre liderança, eu diria que essa abertura ela se dá através de uma relação de confiança e muita transparência.
1: Você repetiu aqui a palavra transparência, eu quero falar a partir dela com você, porque ao mesmo tempo que você ouve, cria uma expectativa no seu colaborador, esperando que algo seja resolvido, modificado, seja lá qual é a demanda que ele leva. Nem sempre isso é possível. Quando há essa dissociação, ou quando ele percebe que tudo que ele está levando para a sua liderança acaba não retornando da maneira que ele esperava, como evitar esse tipo de frustração?
0: Nem sempre eu acredito que está na mão do gestor, né? Evitar esse tipo de frustração. Acho que, de novo, ela é uma relação de confiança que se dá de forma dupla, né? É uma mão dupla. Mas o que eu penso muito, Milton, é que a transparência ela passa também em você setar a expectativa, você alinhar a expectativa com o colaborador, né? Essa escuta, ela precisa existir dos dois lados. Então, tanto o gestor, ele escutar o colaborador, escutar o time, mas ele também ter espaço, ele também ter voz para poder alinhar a expectativa de tudo isso que você está me trazendo. O que, de fato, você pode esperar da empresa, né? E quando existe uma dissociação, né, um pouco alinhado ao que você me perguntou, nem sempre vai ser possível explicar a razão também, né, do que está por trás. Então, eu sempre digo que uma comunicação clara, transparente, com expectativas alinhadas e devidamente justificadas, ela tem tudo para dar certo.
1: Aliás, por que vocês chamam de associados?
0: Ah, essa é uma história bem interessante. A Mars, ela é dona, né, da marca Royal Canin, da nossa divisão de negócios, e ela entende que cada colaborador, ele precisa se sentir dono do negócio, ele precisa se sentir sócio do negócio. Então, é dali que vem o termo associado. E por que, né, a Mars olha dessa maneira? Porque a Mars ela é uma empresa familiar, privada, né, presente aí no mundo todo. E ela entende que o sucesso do negócio se dá a partir do momento que cada um de nós que trabalha dentro do grupo, a gente se sinta dono, a gente se sinta sócio desse negócio.
1: Perfeito. Agora me conte o seguinte, um pouco mais sobre a sua experiência dentro da Royal Canin. Você está cerca de 20 anos na Mars, mas passando pela Royal Canin já em outra oportunidade, aí passou por diferentes áreas, vendas, marketing, comunicação, assuntos corporativos agora. Qual dessas mudanças assim de função mais tirou você da tal zona de conforto? E o que ensinou a você, né, que você não teria aprendido se permanecesse na mesma função lá desde o início?
0: Eu costumo dizer, Milton, que ter iniciado a minha carreira em vendas foi uma escola, né? Eu acredito muito que um profissional, ele ganha demais quando ele tem a oportunidade de viver a área de vendas. Porque a área de vendas, ela é uma área que respira o dia a dia do mercado, né? Que respira a realidade dos parceiros, dos consumidores, né? Dos varejistas. Então, ter iniciado a minha carreira em vendas me trouxe uma bagagem muito grande para que eu pudesse atuar nas outras posições que eu atuei. Então, eu comecei minha carreira em vendas, depois eu migrei para marketing e depois para a área que eu estou hoje, que é a área de assuntos corporativos. Mas eu te diria que o momento da minha carreira que mais me tirou da zona de conforto foi quando a Mars, ela compra a Royal Canin. Quando eu entrei na Royal Canin, essa integração, ela ainda não tinha, de fato, acontecido, né? E aí, quando a Mars chega, ela chega com uma cultura muito diferente, com valores diferentes. E ali eu me pude ver, né, nesse papel de profissional de comunicação, de assuntos corporativos, apoiando todo um time, né, muito grande aqui no Brasil, a entender essa cultura, a entender a integração, os benefícios da gente estar agora, né, naquele momento, fazendo parte de um grupo muito maior, que é a Mars. Então, esse processo de integração, ele foi muito valioso profissionalmente e me tirou muito da zona de conforto.
1: E aqui fica a curiosidade, porque a sua formação é relações públicas, mas você começa no varejo?
0: Comecei em vendas, numa posição interna, né, na Royal Canin. Eu trabalhava com relacionamento com varejistas. Então, eu estava dentro de vendas, mas numa área muito mais interna, liderando um programa de relacionamento, de fidelidade com o varejo.
1: Para quem está construindo carreira, sempre a dúvida é entre se especializar profundamente ou buscar experiências diferentes. Você buscou experiências diferentes na sua carreira. O que que a sua própria trajetória ensina sobre esse equilíbrio?
0: Eu costumo dizer, Milton, que hoje no mercado existe espaço para todos os tipos de profissionais, né? Eu conheço pessoas que trilharam carreiras lindas sendo muito especialistas, né? Elas se veem, elas se realizam, elas se sentem felizes trabalhando numa área muito especialista. Quando eu olho para a minha trajetória, né, para a minha jornada, eu buscava construir uma carreira mais generalista, para que eu pudesse, né, ir me preparando para chegar na posição que hoje eu ocupo dentro do grupo. Então, essa vivência multidisciplinar que eu tive, ela fez muito sentido para mim. Mas eu, sinceramente, não acho que ela deva fazer sentido para todas as pessoas, né? Eu acho que o mais importante é a gente ser muito honesto com a gente, né? Entender o que traz realização, o que traz satisfação. Porque a vida pessoal, ela ocupa um tempo muito grande da nossa vida, então ela precisa trazer felicidade.
1: Você tem pets ou animais de estimação?
0: Eu tenho dois. Dois pets, cães.
1: Dois cães.
0: Isso mesmo.
1: É isso. Ah, tá bom. Mas você já tinha quando foi trabalhar na Royal Canin ou veio na sequência?
0: Não, sempre tive.
1: Foi causa ou consequência, né?
0: O cão, ele sempre fez parte, né, da história, da dinâmica da minha família.
1: Ah,
0: então
1: não, tá
0: não
1: bom.
0: Tive gatos ainda, uhum, né? E aí tenho vários colegas que tentam me convencer de viver a experiência de se ter um gato, né? Porque é uma dinâmica muito diferente quando você tem um gato do que quando você tem um cão, mas eu ainda não me arrisquei nesse território, estou estudando. Por enquanto, eu estou no campo dos cães.
1: Arriscar é uma boa palavra para esse caso. Mas vamos lá, continuando falando aqui sobre o Royal Canin e sobre os seus desafios no campo da comunicação, porque vocês trabalham e você trabalha com comunicação científica. E nós estamos num momento em que há um amplo espaço para desinformação. Qual é o tamanho da sua responsabilidade? Que tipo de estratégia você e a própria Royal Canin têm adotado nesse sentido, para combater essa desinformação?
0: Sim, a gente vive, né, em um mundo, principalmente com o advento das redes sociais, em que a desinformação ela cresce de maneira desenfreada, né, Milton, eu diria, e existe muita irresponsabilidade, né, nesse processo como um todo. Então, eu costumo dizer, né, que a gente acabar com isso é impossível, mas a gente precisa, assim, como empresa, como setor, ter uma atuação estruturada para que a gente possa movimentar, né? Possa liderar alguns movimentos que tragam mais responsabilidade para toda essa tendência que a gente está vendo acontecer. Então, quando eu falo, né, diretamente da Royal Canin, a Royal Canin, ela surge, né? E eu quero aqui resgatar um pouquinho dos conceitos da nossa história. A Royal Canin, ela surge há mais de 50 anos no sul da França. E quem começou a história do nosso negócio foi um médico veterinário e também criador de cães. Ele percebeu naquele momento que uma nutrição de qualidade estava fazendo muita diferença para problemas dermatológicos que os cães dele tinham. Então, a partir daí, nasce a história da Royal Canin. E ela é uma história, Milton, muito pautada em ciência, em estudos, em pesquisa, em escutativa sobre as necessidades de cães e gatos, que vem de diferentes maneiras, né? Então, olhando para a história da Royal Canin e olhando um pouco para a nossa estratégia, né, que a gente vem adotando hoje em dia, a gente acredita muito que existem atores dentro do ecossistema pet que eles precisam se unir e eles precisam estar dentro, sendo parte da agenda da indústria, mas também do setor, para que a gente movimente tudo isso junto. Eu não consigo, como Royal Canin, né, sozinha, como empresa, mover algo concreto, mover algo muito maior. É claro que eu tenho as minhas iniciativas próprias, mas se eu adoto uma abordagem setorial, se eu trago diferentes pessoas que têm credibilidade científica, que acreditam, né, que a medicina veterinária ela precisa ser pautada em evidência, não em achismo, não em tendência, eu ganho muito mais força. Hoje em dia, infelizmente, né, existe ainda uma desinformação muito grande. As pessoas elas pensam que o que é bom para elas é bom para o cão e o gato, quando na verdade não é. São espécies diferentes, né, que precisam ter as suas necessidades respeitadas. Então, de uma maneira sucinta, para mim, a chave do sucesso é a indústria precisa se unir com o setor como todo, trazendo para dentro dessa conversa nomes de credibilidade científica que têm condições de ajudar a gente nessa jornada.
1: Vocês já fazem esse trabalho coletivo com os demais atores desse cenário que você se referiu?
0: Eu te diria que sim, a gente iniciou esse movimento de uma maneira mais estruturada há uns 2 anos atrás, Milton. Então a gente tem se unido muito, né, com os conselhos regionais de medicina veterinária, a gente tem construído conversas com o Conselho Federal de Medicina Veterinária, com as associações veterinárias e também com as entidades que representam o nosso setor. Além, né, claro, de trazer como fonte, né, de informação importantes entidades para que elas tragam credibilidade, para que elas tragam informações técnicas, científicas, numa abordagem neutra, para dentro de todo esse movimento.
1: Perfeito. Para fechar aqui essa nossa conversa, Carla Pistori, um gestor que nos acompanha agora percebe hoje que a sua equipe está pouco engajada, a partir da própria experiência que você tem como profissional, mas da experiência também da empresa em que você representa, qual seria a primeira conversa que ele deveria ter amanhã com as pessoas do time dele para começar a mudar esse cenário?
0: Eu penso, né, então, como representante aqui da Royal Canin, mas também trazendo a minha visão sobre liderança. Primeiro, a gente precisa conhecer o time, Milton. É importante eu conhecer, né, a história de cada um, os valores daquela pessoa. E com base nisso, a gente tentar tirar o que esse profissional tem de melhor, né? Então, essa é uma dica que eu posso dar com certeza para qualquer gestor. A relação que eu comentei aqui também durante a nossa conversa, que caminhos, né, que esse gestor ele tem para construir essa relação de confiança, de escuta junto ao time. Isso é muito importante, né? Porque o desengajamento ele não vem da noite para o dia, né? Existe uma jornada, existe uma trajetória no relacionamento desse profissional com a empresa. Eu penso, né, e acredito muito que, baseado numa relação de confiança, essa trajetória ela vai ser muito menos impactada negativamente. Então, acho que para resumir é isso. É a questão de você conhecer, né, o seu time, entender o que esse profissional ele pode trazer de melhor, como ele se realiza trabalhando ali nessa empresa e como ambos constroem uma relação de confiança.
1: Carla Pistori, quero agradecer a gentileza de você ter compartilhado o seu conhecimento, a experiência que vocês têm também lá na Royal Canin, dentro desse tema da reputação, engajamento de pessoas, mas também na alimentação animal. Muito obrigado pela sua gentileza e até uma nova oportunidade.
0: Obrigada, Milton, foi um prazer.
1: Nós conversamos com a Carla Pistori, diretora de assuntos corporativos da Royal Canin Brasil. Essa entrevista completa fica à sua disposição no canal da CBN no YouTube, no Spotify, no podcast mais próximo do seu celular e lá no meu blog, miltonjung.com.br. Jung você escreve com J-U-N-G. Colaboraram com o Mundo Corporativo Carlos Greco, Letícia Valente, Priscila Rubiotti, Débora Gonçalves e Rafael Furugem. Até o próximo capítulo do Mundo Corporativo.
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0: 3:32. Agora é com o Matheus de Souza.
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0: Terça-feira, 22 de setembro de 2026. Uma nova pesquisa Quest mostrou que o senador do PL, Flávio Bolsonaro, e o presidente Lula parecem tecnicamente empatados em uma eventual disputa de segundo turno à presidência. Flávio Bolsonaro recebeu 42% das intenções de voto contra 41% do petista. Entre os entrevistados que indicaram um candidato, 79% dizem que a escolha é definitiva e 21% afirmam que ainda podem mudar. O levantamento foi encomendado pela Globo e pelo jornal O Globo. A Quest ouviu mais de 2 mil pessoas de 16 anos ou mais entre os dias 17 e 20 deste mês. A margem de erro é de 2 pontos percentuais para mais ou para menos. O nível de confiança é de 95% e o número de registro da pesquisa é BR06004/2026. O ministro do Planejamento, Bruno Moretti, afirmou em entrevista ao portal G1 que o governo encontrou um espaço fiscal de mais de 19 bilhões de reais no orçamento deste ano. Segundo Moretti, a descoberta do valor motivou o reajuste do Bolsa Família, que terá impacto de quase 6 bilhões de reais neste ano e de mais de 22 bilhões de reais no ano que vem. O ministro disse ainda que a folga orçamentária estimada veio da redução da projeção de gastos com a Previdência Social, o benefício de prestação continuada, pessoal e subsídios. O detalhamento será divulgado pelo governo no relatório de avaliação de receitas e despesas até quinta-feira. O incêndio florestal com 15 quilômetros de extensão atinge a Serra de Calcilândia, em Goiás. O fenômeno acontece há cerca de 3 dias. Segundo informações do Corpo de Bombeiros, as chamas já consumiram uma área de aproximadamente 1.400 hectares. Os militares continuam atuando na ocorrência. No horário de Brasília, 13h35.
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2: Três horas e 36 minutos. Bom dia a você que nos acompanha aqui no CBN Madrugada. Agora é a hora do Dr. Luiz Fernando Correia.
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3: O que o senhor nos traz aí de alerta em relação ao autismo?
4: Então, Milton, a frase é: não existe uma epidemia de autismo. É, muita gente já ouviu falar disso, algumas pessoas repetem, seja lá por quê. Enfim, a prevalência, ou seja, o número total de diagnóstico, realmente subiu bastante desde os anos 80. Só que aí tem grupos políticos, ideológicos, enfim, que usam isso, com esse número, essa elevação, como uma bandeira política. Até o próprio secretário de saúde, né, do governo americano, Robert Kennedy Jr., chegou a afirmar que existiria uma causa ambiental escondida. Mas é o seguinte, será que tem dado para confirmar isso? Então, o estudo foi publicado na revista JAMA Pediatrics essa semana, e que é um estudo desenhado para responder essa pergunta. E a resposta foi: não existe evidência de que mais crianças estejam desenvolvendo autismo. O que mudou foi a capacidade de diagnosticar e encontrar essas crianças. O desenho foi bem interessante. Eles acompanharam 12 grupos consecutivos de crianças, nascidas entre 98 e 2010 numa cidade da Coreia. Ou seja, quando as crianças chegavam aos 7 anos de idade, Todas elas eram avaliadas com o mesmo instrumento de triagem todos os anos. Mesmo grupo de teste de diagnóstico. Uma coisa que é utilizada em vários lugares do mundo. Foram 62 mil crianças rastreadas. Aquelas que apresentavam sinais de diagnóstico do espectro autista eram convidadas para uma avaliação diagnóstica mais completa. com testes padronizados e seguindo um consenso clínico internacional. E o resultado mostrou o seguinte: a quantidade de crianças com diagnóstico é estável, ano após ano. Entre 1,9% e 3,2% das crianças receberam o diagnóstico, sem que isso mostrasse nenhuma tendência de alta ou de queda nesses 12 anos seguidos de estudos. Isso, aliás, é um patamar compatível com o que o Centro de Controle de Doença americano relata para crianças americanas de 8 anos de idade, por volta de 3%. E por que isso é importante? Porque a maior parte das estatísticas que a gente tem do diagnóstico, elas vêm de registro administrativo, ou seja, contagem de diagnóstico que já foi feito, serviço que já foi utilizado em sistemas de saúde, em planos de saúde, por exemplo. Então, é importante entender, os critérios diagnósticos vieram evoluindo nesse tempo, políticas públicas passam a incentivar o diagnóstico. Agora, nada disso quer dizer que mais crianças estejam nascendo com autismo. Então isso é importante, porque esse estudo teve esse cuidado de eliminar essa variável. Porque esse estudo rastreou ativamente toda uma população da mesma maneira durante todos os anos seguidamente. Importante, entre as crianças com autismo que nunca tinham sido diagnosticadas antes e estavam, obviamente, em salas de aula regulares, existia sim uma proporção desigual, as meninas. Ou seja, o que a gente pode estar olhando, Milton, é um problema de saúde pública que não seja um excesso do diagnóstico e, ao mesmo assim, um alerta. Existem grupos, como as meninas, que continuam sendo subidentificadas e ficando sem o suporte que precisam. Tem um ressalvo, tem que fazer uma ressalva importante, é o estudo de uma cidade na Coreia do Sul, que utiliza uma metodologia que não é nem a que a gente usa no Brasil, mas é uma metodologia replicada em várias partes do mundo. Agora, é um desenho que mostra, visa mostrar isso, quantos diagnósticos existem, quantos casos realmente existem. Os achados, Milton, volto a dizer, não sustentam uma ideia de uma epidemia ou de um aumento do nascimento de crianças com esse problema.
2: Doutor Luiz Fernando Correia, conversando com Milton Jung, com a Cássia Godoy. A gente vai ao Paraná, o Eduardo Vaz tem informações sobre as investigações, a morte daquele piloto durante uma espécie de um trote, uma tragédia, né? E o Eduardo Vaz nos traz os detalhes.
5: A polícia científica encontrou fenol nas roupas usadas pelo piloto Gustavo Henrique de Lara, de 27 anos. Ele morreu no dia 16 de julho, depois de participar de um banho de óleo, durante uma comemoração feita pelo primeiro voo solo em uma escola de aviação de Ponta Grossa, no Paraná. Segundo o laudo, as roupas estavam completamente embebidas pela substância. O fenol é tóxico e pode causar queimaduras. A perícia considerou as lesões encontradas no corpo compatíveis com a exposição ao produto. A necropsia apontou que Gustavo morreu por asfixia mecânica. Um inchaço nas vias aéreas bloqueou a passagem de ar. Os peritos também identificaram queimaduras químicas no rosto, nas coxas e no abdômen. Os exames encontraram uma diferença entre as amostras analisadas. Nas roupas do piloto, o fenol estava dissolvido em água. Já no líquido recolhido de uma garrafa, o fenol apareceu misturado a derivados de petróleo. Por isso, a perícia considerou os dois materiais quimicamente incompatíveis. Os peritos não conseguiram explicar a origem dessa diferença. O laudo também não afirma se houve adulteração ou mistura proposital. Para essa comparação, a perícia diz que precisaria de uma amostra original do óleo de motor de aeronave usado no ritual. Segundo a Polícia Civil, um instrutor da escola de aviação jogou o produto sobre Gustavo. Depois da cerimônia, o piloto passou mal, teve dificuldade para respirar, sofreu uma convulsão e 3 paradas cardiorrespiratórias. A polícia prendeu um instrutor em flagrante por homicídio culposo, quando não há intenção de matar. Ele pagou fiança de R$3.000 e responde ao inquérito em liberdade. A investigação ainda tenta descobrir a origem do fenol encontrado nas roupas e explicar por que o líquido apreendido na garrafa tem composição diferente. De Ponta Grossa, Eduardo Vaz.
2: Bom, mínimo que a gente espera é que isso não mais aconteça, né? Porque é tradição, esse tipo de trote, batismo, tragédia, né? E repito aqui, esperamos que a morte desse piloto traga para essas pessoas um mínimo de responsabilidade. 3:44. Vamos abrir espaço para o Milton Jung, a Cássia Godoy, convidados, aquele momento para que você possa ter mais informações para as eleições.
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6: Hoje nós abrimos a última semana da série 50 Debates para o Brasil. Estamos no 46º e vamos discutir a exploração de petróleo na região conhecida por Foz do Amazonas. Fica na margem equatorial brasileira, abrange o litoral do estado do Amapá, parte do estado do Pará, faz fronteira marítima com a Guiana Francesa. Para tratar desse assunto, nós convidamos Mariana Andrade, coordenadora da Frente de Oceanos do Greenpeace Brasil, e Mahatma Ramos dos Santos, diretor técnico do Instituto de Estudos Estratégicos de Petróleo, Gás Natural e Biocombustíveis, o INEP. Mariana Andrade, muito obrigado pela sua gentileza de aceitar nosso convite, participar desse debate. Bom dia.
7: Bom dia, Milton, Cássia, Mahatma. Um prazer estar aqui com vocês.
6: Mahatma Ramos, muito obrigado também pela oportunidade que você nos oferece de estar aqui conosco.
8: Bom dia, Milton. Bom dia, Cássia. Bom dia, Mariana. E um bom dia aos ouvintes.
6: E aí, conforme combinado... Prazer estar aqui. Muito obrigado. Conforme combinado, Cássia e eu faremos duas perguntas para vocês, que eu não terá até 2 minutos para a resposta. Eu começo com você, Mariana. Considerando a experiência brasileira na exploração de petróleo, alta capacidade tecnológica já desenvolvida, o impacto econômico que uma descoberta nessa região pode gerar, por que mesmo assim deveria se impedir a atuação na Foz do Amazonas?
7: Bom, a Foz do Amazonas é uma região bastante diferente, né, de outras regiões do Brasil onde já se explora petróleo. Ela abriga ecossistemas únicos, é cercada ali por manguezais, um grande sistema recifal e por realmente estar numa região que é uma das regiões mais preservadas e conservadas do Brasil em termos de biodiversidade. A exploração de petróleo ali, onde tem uma frequência de correntes marítimas muito forte, muito particulares, colocam para a gente uma situação um pouco mais complexa do que seria explorar, como, por exemplo, um petróleo no pré-sal, onde a gente já tem tecnologia e capacidade para fazer essa exploração. Então, no momento em que o Brasil pode escolher realmente onde avançar com essa exploração de petróleo e, inclusive, escolher não avançar com essa exploração de petróleo, né, visando o afastamento desse tipo de fonte de energia e de combustível, a região da Foz do Amazonas, é, de fato, uma região que deveria e poderia ser privilegiada para continuar do jeito que está, da forma que é absolutamente fundamental para os povos e comunidades tradicionais da região e para a biodiversidade marinha e costeira, né, dentro dessa conexão com a floresta amazônica.
6: Passo para você agora, Mahatma Ramos dos Santos. O Brasil já é um dos maiores produtores de petróleo do mundo. Por que que o país precisa abrir uma nova fronteira e esta fronteira de exploração numa geração que é ambientalmente tão sensível, como chamou a atenção a Mariana?
8: Bom, não há dúvidas de que aquela é uma região de ampla sensibilidade, de ampla biodiversidade, né? No entanto, o Brasil não pode prescindir hoje de petróleo e gás, né? Eles são insumos estratégicos para nossa segurança energética, alimentar e territorial, ainda mais em tempos de guerra e fragmentação da ordem global, né? Que ampliam as incertezas e as volatilidades, né, dos preços dos combustíveis no mundo todo, né? E diante dessa projeção de queda na produção do pré-sal, que hoje é responsável por 80% da nossa produção de óleo e gás, é muito difícil abrir mão dessa oportunidade, né? Abrir mão dessa oportunidade hoje significa reduzir a capacidade brasileira de gerar a riqueza necessária para ampliar o combate às desigualdades históricas e estruturais do nosso país, né? Seja a desigualdade de renda, raça, gênero ou território, e também de melhorar a qualidade de vida da nossa população, em especial da população da região norte, né? Hoje, a cadeia de óleo e gás representa no Brasil 44% da nossa oferta interna de energia, gera mais de 1,5 milhão de empregos diretos e indiretos, empregos de alta qualidade, é responsável pelo principal insumo da nossa pauta de exportações e já provou, com a descoberta do pré-sal, que é capaz de gerar investimentos, acúmulo em ciência, tecnologia, inovação e também investir na preservação ambiental se a gente tiver um arcabouço regulatório que indique para isso, né? Então, diante das projeções internacionais que indicam, né, uma crescente demanda por energia nas próximas décadas e de maneira mais acelerada ainda nos países emergentes como o Brasil, e com o crescimento da participação das fontes renováveis, a gente vai observar que o petróleo ele vai perder participação do ponto de vista relativo, mas ainda haverá uma crescente demanda por óleo e gás no Brasil. Então, se a gente juntar nessa projeção de demanda crescente acentuada de óleo e gás nas próximas décadas, com essa queda projetada do pré-sal, a gente avalia no INEP, né, que essas novas fronteiras exploratórias são estratégicas para a manutenção da nossa segurança energética, do abastecimento nacional e, sobretudo, da manutenção da qualidade de vida da nossa população.
9: Obrigada por concluir seu pensamento, colocar novamente aqui a Mariana na conversa. Mariana, quem defende a exploração nessa área, diz que o financiamento da transição energética pode ajudar a ser feito a partir da exploração desta região. Queria te perguntar se dá para garantir que isso vai acontecer e se compensa o risco em relação ao que pode acontecer do ponto de vista ambiental e também para aquelas comunidades naquela área.
7: Correto, ótima pergunta. Acho que esse é um debate que a gente vem tendo desde que a especulação sobre a região da Foz do Amazonas, a margem equatorial como um todo, ganhou mais tração no último ano. Esse argumento, essa argumentação de que a gente precisa do recurso, do dinheiro do petróleo para poder financiar a transição energética, isso vem sendo pressionado, né, na narrativa pública. Mas, em primeiro lugar, não faz muito sentido, né? Como que a gente vai realmente investir numa estratégia energética coerente, ao mesmo tempo que a gente busca uma transição para longe dos combustíveis fósseis, aumentando a exploração de combustíveis fósseis, né? É por si só, a premissa já é incoerente por si só. E o que a gente tem no Brasil é uma situação onde tem uma série de cidades que vivem, né, associadas a essa atividade de exploração da indústria de combustíveis fósseis, assim, em vários lugares do Brasil, especialmente na região sudeste, por exemplo, que não são cidades que hoje, por viverem, né, se beneficiarem do recurso de royalties, por exemplo, não são cidades que estão em condições de desigualdade social ou condições humanas e dignas que dão um exemplo e que nos mostrem um caminho que isso vai acontecer, por exemplo, com a região da Amapá, que já é uma região bastante sensível e, como o próprio Mahatma mencionou, que foi negligenciada e tem sido negligenciada com relação à oferta, né, de possibilidades para a população local. Mas a população local não necessariamente precisa desse tipo de incentivo de empregos relacionados à cadeia do óleo e gás para conseguir encontrar uma situação de prosperidade, né? Eles já têm outras formas, inclusive de economia baseada na sua biodiversidade, que poderia ser incentivada nesse caso. Então, hoje a gente tem uma série de cidades no Brasil que são extremamente vulneráveis por terem acolhido esse tipo de atividade e continuam sem tratamento de esgoto, sem educação adequada, sem transporte público, ou serviços de saúde que justifiquem o uso desse recurso. Então, para a gente fica um pouco, a gente já tem evidência suficiente para entender que esse dinheiro do petróleo e gás não está trazendo prosperidade para o Brasil e que uma verdadeira estratégia de transição energética, que a Petrobras ou qualquer outra empresa no Brasil tem total capacidade de liderar, é o que a gente deseja, né? Que de fato nos distancie desse tipo de exploração e nos leve para outros investimentos que, de fato, tragam tanto prosperidade para o Brasil quanto a transição energética que a gente realmente precisa.
9: Quero passar agora a palavra para o Mahatma te perguntando o seguinte: como a questão da soberania, do aproveitamento das riquezas potenciais que estão localizadas naquela região entra nessa discussão, na sua avaliação?
8: Bom, se for acreditado o potencial daquela região, o INEP crê que o Estado brasileiro, a partir da Petrobras, do Ministério do Meio Ambiente, do IBAMA e de um sistema coordenado de políticas públicas, tem condições, tecnologias, ferramentas e conhecimento para atuar naquela região cumprindo todos os parâmetros para evitar ou minimizar, né, acidentes ou desastres ambientais, sobretudo nessa fase exploratória. No entanto, nós não acreditamos que se deve explorar de qualquer maneira e nem ser explorado por qualquer empresa. Nós acreditamos que para que construamos novos parâmetros regulatórios ou novas... uma segurança institucional para essa exploração, né? Nós precisamos de mudanças, produzir mudanças, tanto mudanças regulatórias, institucionais, na governança pública e na forma de distribuição da riqueza produzida pelo setor de óleo e gás, né? Só com novos parâmetros institucionais que a gente vai reduzir riscos e impactos dessas atividades, seja do ponto de vista climático, social, econômico ou geopolítico, que é a questão da soberania, né? Nós vivemos tempos de guerra. E o Brasil tem uma singularidade, uma particularidade que é muito distinta à característica da matriz energética brasileira e à formação econômica do Brasil de países, por exemplo, do norte global. Aqui nós ainda convivemos, por exemplo, com a pobreza e desigualdades estruturantes. E essa renda pode ajudar a fundamentar ou a financiar e promover a transição energética justa no Brasil. Ou seja, desenvolvimento de políticas industriais, garantia do abastecimento, garantia da segurança energética e ainda o financiamento para combater pobreza e disparidades que estruturam o nosso país, sejam disparidades de gênero, de raça, ambientais ou de territórios. Então, para nós, o que o INEP defende é que haja, sim, uma mudança na regulação das instituições para garantir ampliação da transparência, democratização e participação popular em espaços decisórios de planejamento energético no Brasil, que se crie um comitê tripartite de gestão da renda petroleira com participação da população, que sejam retomadas ou redirecionadas essas receitas do setor de óleo e gás para financiamento da transição energética, mas que, sobretudo, para garantir que essa exploração seja feita de maneira soberana, que se encerre o modelo de oferta permanente de blocos exploratórios da ANP e se reverta o quinto ciclo de oferta permanente realizado em junho de 2025, que sem debate público transferiu para o controle e operação de empresas transnacionais sem qualquer vínculo com o interesse público brasileiro, como a Chevron, ExxonMobil e a CNPC, cerca de 75% das áreas já leiloadas na Foz do Amazonas, Mahatma, ampliando os riscos tanto ambientais quanto econômicos para o país. Então, só para encerrar, para nós, a função do Estado não deve ser limitada à redução dos riscos para investimentos privados, como acontece, por exemplo, no setor de renováveis. Essa fórmula até aqui falhou sistematicamente no enfrentamento de desigualdades. É preciso construir um arcabouço regulatório que garanta, sim, a produção de riqueza e distribuição mais equânime dessa riqueza para enfrentar os problemas que a gente tem no país. Muito obrigado.
6: Mahatma Ramos dos Santos, Mariana Andrade, eu agradeço a participação de vocês aqui em mais este debate para o Brasil que nós estamos promovendo desde o início eleitoral. São 50 debates que nos propusemos a fazer, esse é o 46º. Estamos na reta final, última semana, e todos os debates que nós trouxemos aqui, sempre com argumentos de lado a lado, para que você possa desenvolver o seu próprio pensamento crítico sobre esses diversos assuntos, ficam à sua disposição lá no canal da CBN, no YouTube ou no nosso site cbn.com.br.
2: Milton Jung e Cássia Godoy, convidados, ajudando você, ouvinte da CBN, a ter mais informações para uma melhor escolha nas eleições do, não próximo, mas no outro fim de semana. Menos de 2 semanas para o pleito. 3:58 agora. Nós vamos abrir espaço aqui no CBN Madrugada para Aline Albuquerque, do interior de São Paulo, tem informações sobre um acidente que aconteceu no Hopi Hari e a vítima parece que não está tendo a atenção que deveria ter da administração do parque.
10: O Ministério Público de São Paulo investiga as circunstâncias do acidente ocorrido em abril deste ano, no Hopi Hari, em Vinhedo. Júlia, moradora de Londrina, no Paraná, passou mal após a segunda volta na montanha-russa Montezum. Imagens exibidas pelo Fantástico mostram a jovem embarcando consciente ao lado do namorado. Cerca de 2 minutos depois, ela retornou desacordada à plataforma. Exames realizados na Santa Casa de Vinhedo apontaram hemorragia intracraniana e edema cerebral. O laudo médico identificou o traumatismo crânioencefálico. Segundo o documento, a lesão foi causada por um mecanismo de contragolpe. O quadro estaria associado aos movimentos bruscos da cabeça durante o percurso. 5 meses depois do acidente, Júlia segue em reabilitação. Segundo a mãe, Daniele Rimoli, ela perdeu os movimentos do lado esquerdo do corpo e também tem dificuldades na fala.
11: Ela teve um TCE, né, que é um traumatismo crânioencefálico. Ela foi atendida lá em Vinhedo, eles foram muito bem atendidos. Ela chegou praticamente, eles não deram essa certeza, sabe? O doutor falou pro João que era para ele se preparar. Se ela não passasse das 72 horas, que corria o risco dela não passar, né? Ela tá lutando de todos os sentidos para... Ela lutou muito lá e continua lutando aqui. A agenda da Júlia está aqui na minha frente. Eu fiz um quadro com a agenda dela, que eu tenho fisioterapia agora às 10 da manhã, depois fono 2 horas. Cada dia é uma correria com ela.
10: O Ministério Público pediu uma perícia no brinquedo para entender as causas do acidente. A família também recorreu à justiça. O Fantástico mostrou relatos de outras pessoas que disseram ter sofrido lesões na Montezum. Entre elas está uma professora, que teve uma grave lesão cervical em 2018. Outro caso é de um motoboy que ficou tetraplégico após um passeio em 2014. Ele morreu em 2023. Em nota, o Hopi Hari afirmou que a Montezum possui certificação internacional e passa por inspeções periódicas. O parque diz que também realiza verificações diárias, semanais e anuais na atração. Segundo a empresa, há placas e avisos sonoros sobre os riscos e as restrições de uso. O parque afirmou ainda que Júlia recebeu atendimento imediato após apresentar convulsões. Ela foi encaminhada para atendimento médico. As despesas durante a permanência em Vinhedo foram custeadas pelo Hopi Hari. A empresa também disponibilizou suporte jurídico e acionou um seguro para a família. O Hopi Hari citou ainda um parecer do Ministério Público, de agosto, referente a outra investigação. Segundo o parque, o documento não apontou risco coletivo, defeito de projeto ou negligência na operação da Montezum. A investigação sobre o caso de Júlia continua aberta e aguarda o resultado de perícias. De Campinas, Aline Albuquerque.
2: 4:01, já a previsão do tempo para todo o Brasil e os principais destaques do dia. Agora, Matheus de Souza.
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0: terça-feira, 22 de setembro de 2026. Nova pesquisa Quest, divulgada nesta segunda-feira, mostra que o presidente Lula do PT e Flávio Bolsonaro do PL têm índices de rejeição próximos. 56% dos eleitores dizem que conhecem e não votariam em Flávio de jeito nenhum, enquanto 55% afirmam o mesmo sobre Lula. Na comparação com a pesquisa anterior, a rejeição a Flávio aumentou em um ponto percentual, enquanto a de Lula não oscilou. A Quest ouviu mais de 2 mil pessoas de 16 anos ou mais entre os dias 17 e 20 deste mês. A margem de erro é de 2 pontos percentuais, para mais ou para menos. O nível de confiança é de 95% e o número de registro da pesquisa é BR06004/2026. O ministro do STF, Alexandre de Moraes, se declarou impedido de ser o relator de um mandado de segurança que pede acesso aos registros de entrada e saída do Senado Federal de 8 pessoas, entre elas a esposa do magistrado, advogada Viviane Barsi de Moraes, e o ex-banqueiro Daniel Vorcaro, do Banco Master. Além desses nomes, estão na lista dos acessos ao pedido de entrada no Senado Fábio Luiz Lula da Silva, ou Lulinha, Antônio Carlos Camilo Antunes, conhecido como Careca do INSS, e José Ferreira da Silva, o Frei Chico, irmão do presidente Lula. A nova composição do Parlamento da Rússia terá 49 deputados que participaram da guerra contra a Ucrânia. As informações são do Partido Governista Rússia Unida. Os ex-combatentes ocuparão cerca de 11% das cadeiras, enquanto o partido do presidente russo Vladimir Putin conquistou 355 dos 450 assentos, ampliando a maioria. No horário de Brasília, 4:03.
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2: Quatro horas e quatro minutos. Bom dia a você que nos faz companhia aqui no CBN Madrugada com Ricardo Garcia. Vamos juntos, hein? Até às 5 horas. Agora a Josélia Pegorim traz pra gente a previsão do tempo para este primeiro dia de primavera.
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3: O equinócio da primavera, que é o início astronômico da primavera, acontece nesta terça-feira às 21 horas e 5 minutos pelo horário de Brasília. Essa é uma primavera especial porque ela será influenciada por um El Niño muito forte. E justamente ao longo da primavera nós vamos acompanhar o fortalecimento ainda maior do El Niño, atingindo o seu pico já no fim da estação e depois no começo do verão. Com esse El Niño muito forte atuando, nós vamos ter muita chuva por todos os estados do sul do Brasil. A chuva também vai ficar acima da média nos estados de São Paulo e Mato Grosso do Sul. Algumas áreas como Triângulo Mineiro, sul de Goiás, sul de Minas, sul do Rio, também podem ter um pouco mais de chuva do que o normal. Mas no restante do Brasil vai chover menos do que o normal. E isso é uma preocupação especialmente na região norte e também em áreas do Nordeste. O calor também vai chamar a atenção. Em quase todo o Brasil, esta primavera será com temperaturas muito acima do normal, especialmente nos estados do Centro-Oeste, do Norte e do Nordeste do Brasil. Na região Sul, as temperaturas dentro um pouco abaixo da média, justamente por causa do excesso de nebulosidade e da chuva. E para esta terça-feira, a previsão é de que nós tenhamos aí fortes pancadas de chuva em Santa Catarina, no Paraná, Mato Grosso do Sul, São Paulo, por conta de uma frente fria que vai avançando para o Sudeste e Centro-Oeste do Brasil. Também deve chover com moderada para forte intensidade, principalmente à tarde e à noite, no centro-sul de Goiás, no estado de Mato Grosso, no Triângulo Mineiro, no centro-sul e leste de Minas Gerais e no estado do Rio de Janeiro. Tanto em São Paulo quanto no centro-sul do Rio, incluindo as capitais, as pancadas de chuva já devem começar pela manhã. Na região de Belo Horizonte pode chover à noite. Na região de Brasília, por enquanto, ainda não deve chover. Na região norte do Brasil, pancadas de chuva moderadas a fortes podem acontecer em Rondônia, no Acre, no Amazonas e em Roraima. O Nordeste tem uma terça-feira com muito sol e sem chuva. José de Pegorim, da Climatempo, para a CBN.
2: 4:07. Equipes de resgate passaram a madrugada no trabalho de buscas pelo helicóptero com o cantor Rick, que desapareceu na Serra de Santa Catarina. Além do artista sertanejo da dupla com Renner, estavam a bordo o empresário Bruno Avelar, um videomaker e o piloto. A aeronave partiu de Porto Belo, no litoral de Santa Catarina, com destino a São Joaquim, mas perdeu contato durante o percurso em meio a condições meteorológicas severas. A Força-Tarefa conta com aeronaves especializadas da Força Aérea Brasileira, incluindo um helicóptero Black Hawk, além de efetivos do Corpo de Bombeiros, Polícia Militar e Defesa Civil. As varreduras estão concentradas na localidade rural de Vacas Gordas, em Urubici, apontada como provável área de impacto. As equipes também fazem buscas na região próxima a São Joaquim, onde antenas registraram a última emissão de sinal do aparelho celular de um dos tripulantes. O relevo íngreme e o mau tempo severo representam os maiores obstáculos para o avanço dos socorristas em solo e no ar. Santa Catarina enfrentou chuvas torrenciais, rajadas de vento e alertas para tempestades com granizo ao longo de todo o dia. Para reforçar a operação com a chegada do dia, batalhões de bombeiros

0: e também onde tem essa informação de sinal de celular de uma das pessoas que estava na aeronave para realizar as buscas juntamente com o cão de busca.
1: O helicóptero desaparecido, modelo Bell 430, prefixo PPMGR, foi fabricado em 2001 e adquirido em 2025 pela empresa JTA Urbanismo e Empreendimentos. Registros da Agência Nacional de Aviação Civil confirmam que o aparelho estava com a documentação em ordem e homologado para voos por instrumentos e noturnos. Em nota oficial, a JTA confirmou que o aparelho havia sido cedido para uso particular de Rick e Bruno Avelar, que mantém laços de amizade com o proprietário. Nas redes sociais, o cantor Renner publicou uma mensagem pedindo fé e pensamentos positivos aos fãs e amigos. Em Goiás e Tocantins, parentes do sertanejo relataram a angústia provocada pela falta de informações e pela instabilidade de sinal nas linhas telefônicas da região serrana desde o anúncio do desaparecimento. Rick é natural de Tocantins e montou a dupla com o cantor Renner nos anos 80 em Brasília. A parceria rendeu sucessos como Ela é Demais, que estourou no fim dos anos 90. A dupla já vendeu mais de 10 milhões de discos. Além de cantor, Rick é compositor de grandes sucessos gravados por outros duetos, como Página de Amigos, famosa na voz de Chitãozinho e Chororó, Só Dá Você na Minha Vida, de João Paulo e Daniel, e Agenda Rabiscada, com Cleiton e Camargo. Bruno Avelar é empresário e fundador do Poder do Network, reconhecido por sua experiência em conexões profissionais e por compartilhar nas redes sociais sua rotina de palestras sobre o tema. Além da atuação no mercado corporativo, o empresário apareceu ao lado de personalidades como Neymar Júnior. Ele também é conselheiro da campanha do candidato do Avante, Augusto Cury, que lamentou o episódio e pediu orações.
2: Recebi uma notícia que está me preocupando muito. Eu sou muito amigo do Bruno Avelar e o helicóptero dele está desaparecido desde ao meio-dia. Torcendo por você, Bruno, para que nada tenha acontecido. Você sabe o tanto que eu tenho respeito por você, todo o seu time de influenciadores e todo o projeto que você desenvolve para estimular as pessoas a serem empreendedoras. Um forte abraço de Augusto Cury e vocês também orem, rezem, porque a vida é assombrosamente breve para ser vivida.
1: 4:13. O presidente Lula fará hoje o discurso de abertura da Assembleia Geral da ONU em Nova York. O 10º pronunciamento do líder brasileiro nas Nações Unidas começa às 10 da manhã e antecede o discurso do presidente americano Donald Trump. A menos de 2 semanas das eleições no Brasil, Lula deve se posicionar como uma espécie de anti-Trump em temas centrais como democracia, comércio internacional e paz mundial. A ideia é projetar uma imagem de estadista voltada a atrair eleitores não alinhados. Lula pretende demonstrar que o enfraquecimento dos fóruns coletivos afeta diretamente a rotina das populações em setores críticos, como emergência climática, segurança alimentar, saúde pública e fluxos comerciais. Segundo o Itamaraty, o discurso vai focar na defesa da soberania nacional, no respeito ao direito internacional e na não interferência de outros países em assuntos internos, como eleições. O governo americano é visto pela equipe de Lula como a principal ameaça externa pela força das Big Techs e pelo apoio de Trump a Flávio Bolsonaro. Ontem, a posição do presidente brasileiro foi explicitada numa entrevista à CNN Internacional.
3: As eleições brasileiras é do interesse do povo brasileiro. As dos americanos é do interesse do povo americano. E eu não quero que os Estados Unidos tenham qualquer interferência. Já indícios de interferência de inteligência artificial, eu estou muito preocupado com o Marco Rubio, porque o Marco Rubio é muito ligado ao pessoal do bolsonarismo, mas por enquanto é só suspeita.
1: A segurança pública transnacional e a atuação contra o crime organizado também farão parte das diretrizes apresentadas

0: dadas pelo presidente do Brasil na tribuna da ONU. A orientação da delegação brasileira é frisar a importância da cooperação policial e de inteligência entre os estados. Lula deve apresentar medidas adotadas pelo governo dele sem fazer menções nominais a facções específicas como o PCC e o Comando Vermelho, evitando embates abertos que alimentem a polarização política recente sobre a segurança pública doméstica. As duas facções foram classificadas pelo governo americano como organizações terroristas, posição defendida pelo candidato Flávio Bolsonaro. Ontem, Lula manteve conversas com lideranças de esquerda dos Estados Unidos, como o senador independente Bernie Sanders e o prefeito de Nova York, Zoran Mandani. No diálogo com Mandani, na residência oficial do embaixador Sérgio Danese, foram debatidas estratégias urbanas de erradicação da pobreza e troca de experiências administrativas. Ainda na entrevista à CNN americana, Lula criticou abertamente o modelo de liderança exercido por Trump no comércio internacional e voltou a falar em reciprocidade ao tarifaço.
1: Ele age como governador. É um jeito de governar que eu não concordo. O que eu acho é o seguinte, é que a taxação ao Brasil ela foi inverídica, porque ela foi com base numa mentira. E o que está acontecendo é o seguinte, eu ao invés de ficar chorando, eu estou procurando outros parceiros. Então eu vou tentar todo o esforço que tiver ao alcance de um ser humano para tentar negociar. Caso não seja possível porque os Estados Unidos não queira, sabe, a gente vai ter que tomar as atitudes que eu acho que tem produtos brasileiros que os Estados Unidos têm muito interesse. E eu acho que é isso que nós precisamos então pensar. Como é que a gente vai, quais os produtos que a gente vai colocar na lei da reciprocidade para os Estados Unidos?
0: A mais nova pesquisa Quest mostrou pela primeira vez na campanha o presidente Lula e o senador Flávio Bolsonaro empatados tecnicamente no primeiro turno. O candidato à reeleição pelo PT soma 37% das intenções de voto contra 33% do parlamentar do PL. Em relação à semana passada, Lula oscilou um ponto para cima e Flávio 2. Na disputa pelos demais postos da corrida presidencial no primeiro turno, o médico e escritor Augusto Cury do Avante perdeu um ponto e aparece com 6% das intenções. Ronaldo Caiado, do PSD, manteve os 4% da pesquisa anterior. Renan Santos, do Missão, tinha 4% e agora tem 3%. Romeu Zema, do Novo, manteve o 1% do levantamento anterior. No cenário projetado de segundo turno, Flávio Bolsonaro mantém uma ligeira dianteira numérica sobre o atual chefe do Executivo, repetindo o quadro de empate técnico registrado na rodada anterior. O senador do PL aparece com os mesmos 42% das intenções de voto da semana passada contra 41% de Lula, que oscilou um ponto para cima. A pesquisa mostra que o senador Flávio Bolsonaro reduziu a vantagem de Lula no Nordeste na simulação de segundo turno. Em uma semana, o bolsonarista variou de 28% para 31% na região, enquanto o petista foi de 60% para 57%. Por outro lado, o atual ocupante do Planalto avançou no Sudeste de 31% para 36%. Nesse segmento, Flávio recuou de 47% para 43%. Para o diretor de inteligência da Quest, Guilherme Russo, ainda é cedo para dizer que a eleição será decidida em primeiro turno.
2: Quando a gente olha para esse cenário, a gente chama essa antecipação do voto, né, faltando agora menos de 2 semanas, é comum esse fenômeno, digamos, psicológico do eleitor que fala, bom, esses outros candidatos que eu quero votar, eles não vão para o segundo turno, então deixa eu antecipar esse voto, mostrar uma força, né, seja para o Lula ou para o Flávio. Então é um, digamos, um fenômeno esperado que aconteça. A gente sabe desse fenômeno na reta final do eleitor que acaba já antecipando. Agora, quando a gente pensa em vitória no primeiro turno, parece estar muito cedo, né? E por 2 motivos. O primeiro é o Lula, é o candidato que está na frente, e o Lula não tem tanto voto ali para roubar, digamos, do Caiado, do Renan, do Cury talvez um pouco mais, e o Flávio também está muito distante desse patamar. Então, a gente não tem uma vitória de primeiro turno, né? Desde 98, não parece ser o caso em 26 também.

4:20. O levantamento da Quest mostra que o índice de repulsa aos dois principais concorrentes ao Planalto continua elevado na reta final da campanha. A taxa de rejeição a Flávio atinge 56%, patamar equivalente aos 55% de rejeição registrados pelo presidente Lula. Terminou no final da noite o prazo facultativo para que o ministro André Mendonça apresentasse esclarecimentos ao presidente do Supremo, Edson Fachin, sobre suspeitas de favorecimento à oposição nos casos Master e INSS. O procedimento foi aberto com base em relatórios de inteligência da Polícia Federal encaminhados pelo ministro Alexandre de Moraes. 4:21, ministro Moraes se declarou formalmente impedido de relatar o mandado de segurança que tenta obrigar o Senado Federal a fornecer registros de entrada e saída de pessoas no Congresso, incluindo a esposa dele, Viviane Barsi, e o banqueiro Daniel Vorcaro. Sorteado originalmente pelo sistema eletrônico do STF, Moraes fundamentou a decisão no Código de Processo Civil. A norma proíbe expressamente magistrados de atuarem em processos nos quais o próprio cônjuge seja parte ou figure diretamente interessado. Remetendo os autos à presidência da corte para nova redistribuição. Mensagens extraídas do celular do banqueiro Daniel Vorcaro apontam um contrato com potencial de render até 427 milhões de reais ao escritório da advogada Camila Ramos, esposa do desembargador Newton Ramos, do Tribunal Regional Federal da Primeira Região. O casal é apontado nas mensagens como integrante da turma do KN, em referência ao ministro do STF, Cássio Nunes Marques. Pelo acordo, a banca receberia honorários de 5% caso garantisse vitórias judiciais para o Banco Master em 12 processos de precatórios avaliados em 8,5 bilhões de reais. As mensagens encontradas no aparelho de Vorcaro mostram que Camila acompanhava um julgamento no Supremo relacionado à controvérsia jurídica envolvendo esses créditos. Em junho de 2025, a advogada enviou uma mensagem ao banqueiro classificando a manifestação de Nunes Marques em um caso que poderia impactar nos processos de interesse do banco como excelente. O julgamento citado discutia uma tese jurídica que poderia repercutir sobre outros processos envolvendo indenizações do setor sucroalcooleiro. Nesse caso, os ministros Dias Toffoli e Edson Fachin votaram no mesmo sentido de Nunes Marques, enquanto Gilmar Mendes e André Mendonça divergiram.

0: 4h24. Corinthians venceu o Bahia por 1-0 e vai enfrentar o São Paulo na final do Campeonato Brasileiro Feminino de Futebol. A primeira partida decisiva será neste sábado, às 4h30 da tarde, com o mando de campo do Corinthians, que busca o 8º título na competição. A Conmebol anunciou nesta segunda-feira as datas dos confrontos nas semifinais da Libertadores. Palmeiras e Fluminense jogam nos dias 14 e 21 de outubro, às 9h30 da noite. Flamengo e Estudiantes disputam a vaga na final dos dias. A vaga na final é nos dias 15 e 22.
1: Brasil!
0: A maioria dos 26 jogadores convocados pelo técnico Carlo Ancelotti deve se apresentar hoje para o primeiro amistoso contra a Austrália, marcado para sexta-feira em Brisbane. Ontem, apenas Douglas Santos, Estevam, Bruno Guimarães e Gabriel Magalhães participaram das atividades. Com isso, Ancelotti deve comandar apenas 2 treinos com o grupo completo antes do primeiro amistoso deste novo ciclo. Na sexta-feira, o Brasil encara a Austrália a partir das 7h, horário de Brasília. Depois, a seleção voltará a enfrentar os australianos na terça-feira e ainda fará um terceiro amistoso com a Índia, em 3 de outubro.
1: Brasil!
0: O espaço aberto agora para Sardenberg e Merval Pereira.
2: A gente estava se perguntando aqui no começo do programa, na abertura, o que mais falta aparecer para ficar evidente a necessidade de uma investigação sobre as relações Alexandre de Moraes e Daniel Vorcaro.
3: Olha, não falta nada. Já está tudo nos autos. Precisa ser investigado, porque os indícios são muitos. E agora surgiu mais um, né? Ele disse que nunca andou com o avião do Vorcaro, e agora surgiu o vídeo dele desembarcando de um avião do Vorcaro. Então, está tudo muito claro, só não investiga porque não quer. O Supremo não tem o que fazer além de investigar ou encobrir evidências claras de crimes e de ações indevidas, né? E agora ainda apareceu mais outro, né? Do Cássio Nunes Marques ganhando uma fortuna para dar uma sentença a favor do Vorcaro, né? Está escrito na troca de mensagens que a polícia revelou do celular do Vorcaro, né? Então, é o seguinte, o Vorcaro já está com maioria no Supremo, já tem 6 ministros envolvidos com ele de uma maneira ou de outra, e alguns muito graves, caros, como o Dias Toffoli, como o Alexandre de Moraes, agora como o Cássio Nunes Marques. Então, não tem jeito, se o Supremo não investigar os seus membros, se ficar tentando jogar para baixo do tapete, eles vão ser empichados pelo Senado, claramente, e não há o que dizer, porque tem que investigar, se não investigar é admissão de culpa. Não tem jeito, não tem como sair dessa.
2: O dinheiro do Cássio Nunes é aquela reportagem, você está se referindo a essa reportagem que saiu no Metrópolis, né?
3: Hoje, né?
2: Exato.
3: Uma votação na segunda turma que foi comemorada pelo Vorcaro e a sua turma, porque beneficiava ele diretamente tal. E a história é que ele tinha direito, eram bilhões, o processo era de bilhões, que ele teria direito a 400 milhões, mais do que a mulher do Alexandre, mais do que o Dark Horse. É uma coisa inacreditável, né?
0: 4h29, aí Sardenberg com Merval Pereira, agradecer a companhia da ouvinte, do ouvinte CBN, Wellington Simplício, chuva forte em Mauá. Obrigado ao Elielson Pereira, caminhoneiro, acompanhando de Uberaba, 24 graus neste momento. Manuel Ramos em Maceió, Alagoas. A brisa está na zona norte de São Paulo, nos informa que neste momento são 19 graus, de repente chuvarada com raios, trovões. É isso aí. Obrigado à brisa pela companhia. Também o Fábio do bairro da Moca, relatando também relâmpagos, vento forte em São Paulo. Atenção você que está acordando agora na capital paulista. Zé Ferreira, Vila Velha, Espírito Santo. Muito bom ouvir o CBN Madrugada. Muito obrigado também, Antônio Marques, na estação Campo Limpo do metrô. Muita chuva também. Muito obrigado a você que interage no YouTube, pessoal que está acompanhando as imagens, o bom dia do José Dias, também por aqui a Samantha Smith participando do nosso chat, Cláudia Nascimento. Obrigado a você que participa também pelo e-mail, entrou lá no site cbn.com.br, clicou no Fale com Âncora. Âncora, o Glauber Gleidson Pérez, de Pindamonhangaba, no interior de São Paulo. Gaston Droguet, também do interior paulista, em Araçatuba. E o Juraci César manda também a sua mensagem aqui. Não identifica de onde. Obrigado você que interage também via Instagram. Estamos aqui no Instagram, no @phcgalvão. Repetindo, @phcgalvão, você pode interagir aqui pelo Instagram, como faz o Ricardo Pisani. E obrigado também, Marcelo Oliveira, está em Cabo de Santo Agostinho, Pernambuco. Muito obrigado pela mensagem, pela companhia aqui no CBN Madrugada via Instagram, no @phcgalvão. Vem aí, Matheus de Souza.
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0: Terça-feira, 22 de setembro de 2026. O presidente Lula afirmou que o presidente dos Estados Unidos, Donald Trump, age como um imperador e com a lei do mais forte ao impor regras às outras nações. Em entrevista à CNN, Lula afirmou que não concorda com a forma do republicano de governar, mas disse que fará esforços para negociar a redução das tarifas impostas contra produtos nacionais. A escalada das tensões comerciais entre os países se intensificou com a imposição de sobretaxas que somam até 37,5% sobre diversas exportações brasileiras. O presidente Lula está nos Estados Unidos para participar da abertura da Assembleia Geral da ONU em Nova York. Testemunhas de Jeová anunciaram que cada fiel poderá decidir se aceita ou não receber componentes do sangue doados por outras pessoas em tratamentos médicos. A mudança nas orientações também permite que os membros decidam se querem doar alimentos como plaquetas, glóbulos vermelhos e brancos para tratamentos de terceiros. No entanto, seguem proibidas as transfusões de sangue total. A decisão é uma flexibilização de uma das principais regras das testemunhas de Jeová, que historicamente se opõe às transfusões por considerar o sangue algo sagrado. Um desabamento de uma estrutura de montagem deixou pelo menos um trabalhador morto e dois feridos na construção da Ponte do Futuro na região metropolitana de João Pessoa. Uma forma metálica que a empresa utilizava na montagem da obra se desprendeu e um operário que estava preso ao cinto de segurança caiu. A Ponte do Futuro é um projeto que liga os municípios de Santa Rita, Cabedelo e Lucena. No horário de Brasília, 4h33.
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0: Muito bem, aqui no CBN Madrugada, espaço para a gente falar sobre educação. Resultados do PISA foram divulgados, o Programa Internacional de Avaliação de Estudantes da Organização para a Cooperação e Desenvolvimento Econômico, que é a OCDE, e a gente está em contato aqui no CBN Madrugada com a Ana Helena Altenfelder, que é mestre e doutora em Psicologia da Educação pela PUC de São Paulo e presidente do Conselho do CEMPEC, que é o Centro de Estudos e Pesquisas em Educação. Ana Helena, muito bom dia, é um prazer tê-la conosco aqui na CBN.
1: Muito bom dia, Galvão, o prazer é meu, cumprimento também todos os ouvintes.
0: Bom, tivemos a divulgação do PISA na semana passada, não conseguimos repercutir aqui no CBN Madrugada por conta do noticiário que estava muito, muito, muito quente em Brasília, na política, no Supremo Tribunal Federal, mas é um assunto que eu faço questão de abordar sempre aqui no CBN Madrugada, que é a questão da educação. E o Brasil, mais uma vez, apresentou um resultado ruim no PISA. Vou lembrar aqui alguns números, são 91 países que são avaliados e o Brasil ficou em número 52 em leitura, 57 em matemática e 67 em ciências. Por que que o Brasil, Ana Helena, que está aí oscilando entre as 10 maiores economias do mundo, não consegue avançar a sua educação de forma significativa, hein?
1: Boa pergunta, Galvão. Na verdade, nós vamos olhar essa questão com bastante calma, né? Existem razões históricas. O Brasil teve um atraso muito grande no desenvolvimento da educação em relação aos outros países, mesmo se a gente considera os países da América Latina, como Chile, Argentina e Uruguai. Nós demoramos muito para conseguir colocar todas as nossas crianças na escola, né? Foi só a partir dos anos 80 que nós conseguimos aumentar o número de matrículas e só recentemente que nós universalizamos a educação básica e universalizamos em termos. Hoje nós podemos dizer que se pensamos no Fundamental 1 e 2, nós estamos praticamente universalizados, mas ainda temos desafios nas duas pontas. Nas duas pontas, na creche e no ensino médio. Então, esse atraso, ele é significativo. O Brasil tem que fazer um esforço grande em garantir o acesso. Esse esforço que foi feito em garantir o acesso, ou seja, garantir a matrícula dos alunos, né, de regiões distantes, de diferentes estratos sociais, na escola, ele não foi acompanhado pela qualidade, né? Então, nós garantimos o acesso, mas não fomos capazes de desenvolver políticas públicas que garantissem, ao mesmo tempo, uma ampliação das matrículas e uma educação de qualidade para todos. E é isso que nós vemos no resultado do PISA e mesmo nos exames nacionais.
0: E qual que é o principal desafio neste momento, né? Eu estou aqui com alguns dados que mostram as notas do Brasil em relação à média da OCDE. São chamados países ricos, né? Mais à frente eu quero falar sobre essa questão também, porque lá também caiu bastante o nível, a qualidade do ensino, que é impressionante, sim, né? Nos países europeus, sim, também. Mas, por exemplo, em ciências, a média da OCDE é 482, a gente ficou em 409. Leitura, 460. É a média, ficamos em 408. A maior distância aqui percentual está em matemática para a gente. De 463, que é a média, ficamos em 377. E em resolução de problemas com ferramentas computacionais, que é uma avaliação nova, né? Não tem nem parâmetros aí para comparar com as anteriores, a média foi 500, ficamos em 406. Ou seja, do ponto de vista, vamos dizer, da distância para a média, matemática, numericamente aqui, nos parece o maior problema. Mas é esse mesmo ou é a questão da leitura? O que mais preocupa neste momento, hein, Ana Helena?
1: Olha, eu acho que todas as questões preocupam, né? Leitura é uma questão que preocupa bastante, porque leitura são as competências básicas para desempenho escolar, inclusive em outras matérias, né? Como a matemática e as ciências. Mas eu acho que você usou uma palavra que é bastante importante, que é média, né? Então, é importante entender que esses resultados que nós estamos olhando, nós estamos falando que é uma média. E o que, que é isso quer dizer? Isso quer dizer que existem alunos e alunas com um desempenho bastante superior a esse. Mas, infelizmente, existem um grupo de estudantes com um desempenho inferior à média que nós já estamos avaliando que é baixo, né? Então, nós temos muitos estudantes com um desempenho abaixo dessa média. E o que nós temos no Brasil, que é o nosso grande desafio, ao meu entender, são imensas desigualdades educacionais. O que isso quer dizer? Então, nós temos alunos que têm resultados de aproveitamento superiores e alunos que não têm, estão abaixo da média. E, infelizmente, o que, que nós olhamos? Que esses resultados desses alunos que estão abaixo da média, eles têm fortes marcadores, marcadores de nível socioeconômico, de raça, cor, de território, né? Isso é bastante sério e preocupante para o Brasil. Por quê? Quando nós temos grandes diferenças educacionais, mas essas diferenças são marcadas por fatores tão objetivos e concretos, quanto nível socioeconômico, raça, cor, a gente tem, na verdade, desigualdades e não diferenças, né? Porque não é à toa que são esses alunos que têm menores notas e alcançam os piores resultados. E é importante a gente pensar que isso não se deve porque eles não têm condições de aprender, ou tem menos condições de aprender. Nós não podemos acreditar nisso e não acreditamos nisso. Todos os alunos podem aprender. Então, o que acontece? Acontece que nós sabemos que os resultados, e no PISA isso é muito relevante, eles estão diretamente ligados com o nível socioeconômico. A correlação que a gente chama, né? Que isso quer dizer, o efeito do nível socioeconômico no resultado do PISA é amplamente demonstrado em diferentes estudos nacionais e internacionais. Então, quando nós olhamos para isso, nós vimos a média, mas nós temos que olhar para além da média e se preocupar seriamente com essa questão das desigualdades educacionais, né? E por que, que é que os alunos de um nível socioeconômico mais alto têm maior desempenho? Porque eles têm oportunidades culturais, de acesso, de escolarização, de convívio com pessoas com escolarização mais elevada, que sem dúvida nenhuma ajudam na escolaridade. O ponto de partida é muito diferente.
0: Sim.
1: Então, se nós olhamos por que a média do Brasil é tão preocupante, por que nós ocupamos esse lugar no ranking, nós temos que olhar o efeito grande que tem as desigualdades educacionais na composição dessa média. Ou seja, nós não vamos conseguir aumentar essa média se nós não enfrentarmos as dificuldades educacionais.
0: Certo. Agora, Ana Helena, desculpa interromper, mas assim, eu pelo menos eu não tenho acesso a esses dados, não sei se vocês têm, porque a gente sabe que o PISA ele avalia tanto alunos de escolas públicas quanto privadas, né?
1: Sim,
0: e a escolha seria aleatória. Agora, no resultado, dá para em que medida os alunos da escola privada e pública estão acima ou abaixo dessa média? Acho que isso é importantíssimo, né?
1: Importantíssimo, Galvão. Não, sim, é aleatório, mas é uma amostra bem composta, né? Proporcional à população, certo? Então, sim, sem dúvida, tem alunos de escola particular e alunos de escola pública, mas você consegue, sim, porque tem um questionário. E esse questionário, ele traz o nível socioeconômico do aluno. Então, nós já temos nos resultados do PISA esses dados que comprovam os alunos de nível socioeconômico mais baixo têm piores resultados no desempenho dos seus alunos com maior nível socioeconômico. E é importante dizer que essas desigualdades, elas acontecem entre as escolas públicas e privadas, mas não só. Elas acontecem também com os alunos da escola pública. Porque a gente tem que pensar que 80% da nossa população está matriculada na escola pública. E nessa população, nós temos alunos com melhores condições econômicas, né? Nós temos, por exemplo, os alunos indígenas, quilombolas, as populações ribeirinhas, os alunos de escola rural, que têm um desempenho mais baixo do que os alunos, vamos dizer, de nível socioeconômico mais alto. Tem uma questão de raça, cor, bastante significativa. Os alunos negros, pardos, indígenas, têm um pior resultado do que os alunos brancos. E isso acontece, de novo, é muito importante frisar, não porque eles não têm condições de aprender ou têm condições diferenciadas de aprender, mas porque, enfim, as oportunidades são diferentes e o trabalho pedagógico feito nas escolas tem que olhar cada aluno de acordo com as suas necessidades, do que eles precisam. E isso muitas vezes não acontece.
0: A gente está conversando aqui no CBN Madrugada com a doutora em Psicologia da Educação pela PUC, presidente do Centro de Estudos e Pesquisas em Educação, Ana Helena Altenfelder. Ana, a gente falava há pouco aqui dos dados que indicam também uma queda bastante significativa nos resultados dos países mais desenvolvidos do mundo, países europeus. E eu tenho uma reportagem aqui mostrando alguns motivos, né, que teriam levado a esse resultado. Hábito de ler menos e com pressa, falta de interesse pelos conteúdos ensinados, uso excessivo de inteligência artificial e distrações tecnológicas. Quer dizer, todos eles mais ou menos ligados aí a essas mudanças tecnológicas. Queria que você falasse um pouco sobre isso. A gente sabe, obviamente, que elas trazem benefícios, mas pelo que estamos vendo aqui, há efeitos colaterais também, né?
1: Sem dúvida. Eu acho que é uma questão bastante preocupante. Eu acho que, na verdade, né, eu acredito que, na verdade, nós ainda precisamos investigar mais, né, isso no nível internacional. Há 3 anos atrás, a Unesco soltou um relatório ainda antes dos resultados do PISA a respeito do efeito das tecnologias, da inteligência artificial, do uso de telas na aprendizagem. Nós temos algumas hipóteses, mas o que esse estudo da Unesco mostra é que precisamos aprofundar nas pesquisas para entender melhor esses efeitos. Mas, sem dúvida nenhuma, é bastante indicativo e preocupante essa diminuição, né, principalmente nos países mais desenvolvidos, principalmente em leitura. E isso traz, sim, uma possibilidade de pensar o efeito que tem da diminuição dos hábitos de leitura e do excesso de exposição às telas que as crianças acabam vivendo e enfrentando. E já vários países têm trazido isso como uma preocupação, inclusive desenvolvendo políticas para isso. Nós já vimos isso acontecer na Suécia, no Reino Unido, por exemplo, que diminuíram o uso de telas durante o período escolar. Aqui mesmo no Brasil nós temos, né, efetivamente uma lei, e os resultados preliminares são bastante interessantes, mostrando que não só os alunos acabam tendo mais tempo de leitura e de atividades escolares, que não as de tela, mas também de socializar, né, e de interagir com os seus colegas. Agora, sem dúvida nenhuma, nós temos que olhar isso, pensar. Acho que essas regulações são bem-vindas, mas não podemos esquecer que a inteligência artificial está aí, as telas estão aí e são uma realidade. Então, como é que lida-se com isso? Então, a escola tem o desafio de, ao mesmo tempo, regular, restringir, vamos dizer, mas desenvolver competências e habilidades que são importantes. Nós estamos falando da questão da leitura, né, que é uma questão que preocupa no PISA. Veja, a inteligência artificial, ela requer uma habilidade e competências de leitura bastante sofisticada para efetivamente ela poder ser utilizada de uma maneira importante, produtiva. Então, você precisa ler, você precisa compreender, analisar criticamente, precisa ter capacidade de redigir os prompts, né, que são aquelas perguntas que fazem, que vão fazer toda a diferença na qualidade da resposta. Então, tudo isso são competências e habilidades que a escola precisa desenvolver. Agora, isso não é desenvolvido deixando o aluno usar livremente ou sem uma orientação, sem um trabalho pedagógico intencional para que ele possa desenvolver essas competências e habilidades.
0: Nos parece isso, que, mais do que nunca, não é, Ana? Aquele estudo meramente conteudista vai ficando cada vez mais para trás, né? Porque cada o conteúdo que já estava na palma da mão com o Google, agora com a IA, então, né?
1: Pois é, muito para trás. Agora, o que é mais preocupante, Galvão, é que o PISA, ele é um exame que evita testar e examinar conteúdos. Ele já tem uma estrutura diferente, ele já tem essa preocupação. O que o PISA está avaliando nas três áreas é a capacidade de ler, compreender, interpretar, usar os conhecimentos para resolver situações do dia a dia, fazer articulações. Então, os resultados do PISA mostram não só que isso é importante, que os alunos não conhecem os conteúdos estabelecidos, mas que exatamente eles têm dificuldade em ter uma compreensão crítica mais ampla, né? E poder usar esses conhecimentos para aplicar na solução de problemas do dia a dia. Porque é isso que o PISA está medindo.
0: Muito bem. Professora Ana Helena Altenfelder, que é presidente do Conselho do Centro de Estudos e Pesquisas em Educação, mais uma vez, muito obrigado pela gentileza aqui com a CBN. Um bom dia e até uma próxima, Ana.
1: Bom dia, eu que agradeço.
0: Faltam 9 minutos agora para 5 da manhã. Agradecer a participação das nossas ouvintes, os nossos ouvintes. O Adão Magela, de Contagem, Minas Gerais. Também por aqui, Levi, do Alto do Ipiranga, em São Paulo. O bom dia que chega da Anália Dias, está lembrando aqui da Assembleia Geral da ONU. É claro, você, ouvinte CBN, vai ter todas as informações e vai ser o tema da nossa entrevista, né, Ricardo Garcia? Na madrugada de amanhã, faremos esta semana o mesmo que fizemos na semana passada, né? Professor Gilberto Braga, que normalmente está conosco nas madrugadas de quarta-feira, vai para quinta, porque teremos nesta terça-feira a abertura da Assembleia Geral da ONU e vamos tratar desse assunto, repercutir a fala, é claro, do presidente Lula, do presidente Donald Trump aqui no CBN Madrugada amanhã. Ari, de Balsas, Maranhão, manda o seu bom dia. Professor Marcelo, de Xanxerê, Santa Catarina, também nos manda a sua mensagem. Pelo YouTube, pessoal, está chegando aqui na nossa transmissão com imagens. Obrigado ao Rogério Romualdo da Silva, também Edson Albuquerque, Josiel Jesus, Jorge Gonçalves também manda aqui a sua mensagem. Vitor Ferreira, pessoal interagindo no nosso chat democrático, obrigado a você que interage também via e-mail. É só entrar no site cbn.com.br, clique lá no Fale com Âncora, você manda para cá a sua mensagem, ou então via Instagram. Estamos aqui na rede social, no Instagram, como @phcgalvão, repetindo, @phcgalvão, Dr. Edson Ponce, lá no Rio de Janeiro, acompanhando sempre a nossa transmissão. Muito obrigado pela companhia, a mensagem que chega também, interagindo por aqui, o Ricardo Pisani, Giovanni, também obrigado ao Genival, lá de Leme, no interior de São Paulo, onde estivemos neste fim de semana, né, com muita alegria, e agradecemos então a sua companhia aqui via Instagram, no @phcgalvão. Para fechar o programa, meu caro Ricardo Garcia, ouvintes aqui do CBN Madrugada, vamos ao Rio de Janeiro. Matheus Maciel nos conta que domingo o Maracanã vai receber uma atração internacional.
2: O Rio se prepara para receber pela primeira vez uma partida da Liga de Futebol Americano, a NFL. O jogo entre Baltimore Ravens e Dallas Cowboys acontece no próximo domingo no Maracanã, às 5h25 da tarde. Detalhes foram divulgados nesta segunda-feira. O show do intervalo terá apresentações de Rick Martin e Pedro Sampaio, e Péricles vai cantar o hino nacional. Um contrato entre a Prefeitura e a NFL prevê a realização de partidas da Liga na cidade pelos próximos 5 anos. O Brasil já recebeu outros 2 jogos oficiais em São Paulo em 2024 e 2025. O prefeito do Rio, Eduardo Cavalieri, diz que a NFL passa agora a integrar o calendário de grandes eventos da cidade.
3: Carnaval a gente ama e a gente investe porque é muito importante para o Rio e para o Brasil. Agora, a NFL, por exemplo, eu mal conheço e a gente investe porque é importante para o Rio e para o Brasil. Então, seja muito bem-vinda a NFL, seja muito bem-vinda mais um grande evento que veio para ficar no Rio de Janeiro. Parabéns à decisão da NFL e muito obrigado pela parceria.
2: A região do Maracanã terá esquema de trânsito semelhante ao adotado na Copa do Mundo de 2014 e na Olimpíada de 2016. A Força-Tarefa terá cerca de 900 agentes municipais e quase 600 policiais, militares, civis e bombeiros. Além do jogo, a NFL preparou atrações pela cidade durante a semana, principalmente na Zona Sul. A Praia de Botafogo terá a exposição de uma bola de futebol americano gigante. A areia da Praia de Copacabana recebe uma camisa de grandes dimensões, enquanto a lagoa terá um balão em formato de capacete. Já o Cristo Redentor recebe uma atração surpresa na quinta-feira à noite. O diretor-geral da NFL no Brasil, Luiz Martins, destacou o simbolismo da estreia da Liga no Rio.
4: Começamos isto mais de um ano atrás. O jogo é como vocês falam, a cereja no bolo. Estamos agora falando de 2 times NFL que são super icônicos. Dallas Cowboys e Baltimore Ravens. E isso sumado agora a um estádio icônico, Maracanã. E sumado a uma cidade icônica, a cidade maravilhosa. Então temos toda a combinação, mistura perfeita de coisas para fazer nosso primeiro jogo NFL no Rio. Um sucesso.
2: Os portões do Maracanã serão abertos às 1h25 da tarde. Com a colaboração de Rodrigo Bressani, do Rio de Janeiro, Matheus Maciel.
0: Muito bem. 4h57. Agradecemos demais a sua companhia. Muito obrigado pela mensagem que chega aqui do Jorge de Campinas, participando no finalzinho do nosso programa, Gonçalo Mourão, Jardim Vista Alegre. E para fechar, vamos dar o nosso bom dia também para o nosso ouvinte Júlio de Mauá. Está se preparando para levar o filhão para a escola. Temos chuva neste momento em Mauá, na Grande São Paulo. Ponto final na edição desta terça-feira. Aqui do CBN Madrugada, produção sempre da Karina Almeida, trabalhos técnicos com Ricardo Garcia.
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0: Vem aí Matheus de Souza com o repórter CBN, na sequência Frederico Goulart com o CBN Primeiras Notícias. Agradeço mais uma vez a sua companhia, uma ótima terça, teremos a chegada da primavera hoje e amanhã. À meia-noite, à 0 hora, na verdade, né? À 0 hora desta quarta-feira, estaremos de volta, eu e Ricardo Garcia, com a produção da Karina Almeida. Tchau.
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0: Terça-feira, 22 de setembro de 2026. O Discord removeu aplicativos de terceiros que permitiam a transmissão de vídeos ao vivo no Brasil. A medida era uma determinação da Agência Nacional de Proteção de Dados, que proibiu o compartilhamento de vídeo em tempo real durante chamadas coletivas após a investigação da morte de uma adolescente de 13 anos em Mato Grosso do Sul. O caso aconteceu em julho deste ano. Segundo os investigadores, ela morreu durante uma transmissão ao vivo e teria sido induzida ao suicídio por pessoas que mantinham contato com ela em grupos fechados da internet. Um incêndio florestal com 15 quilômetros de extensão atinge a Serra da Calcilândia, em Goiás, há cerca de 3 dias. Segundo informações do Corpo de Bombeiros, as chamas já consumiram uma área de aproximadamente 1.400 hectares. Os militares continuaram atuando na ocorrência durante a madrugada. As datas e horários das semifinais da Libertadores estão definidos. O Fluminense recebe o Palmeiras no Maracanã no dia 14 de outubro e o Estudiantes encara o Flamengo no dia 15. O local do jogo, no entanto, ainda não foi confirmado. Os dois finalistas serão decididos na semana seguinte. O duelo entre brasileiros tem um jogo de volta em São Paulo, no Nubank Park, no dia 21 de outubro. E o Maracanã será palco da decisão entre Fluminense e Estudiantes no dia 22 de outubro. No horário de Brasília, 5 horas.
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2: Muito bom dia, estamos no ar, 5 horas da manhã agora, vamos acordar o CBN Primeiras Notícias de hoje. Está começando terça-feira, 22 de setembro de 2026. Todo mundo acordando, toca aí o despertador da CBN. Aqui na CBN, o Primeiras Notícias vai acordando o Brasil inteiro até às 6 da manhã com os destaques do dia, as principais notícias que vêm pela frente. As primeiras notícias, né? 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E para participar, além do chat no YouTube, tem o WhatsApp 21 997 642 381, 997 642 381. Manda seu bom dia pra gente, pra mim e pra Clara Simão, que está aqui com a gente na nossa produção. Tudo bem, Clara? Bom dia.
3: Bom dia, Fred. Bom dia aos nossos ouvintes. Vamos pra mais um dia aqui no Primeiras Notícias.
2: Vamos. É. Vambora.
3: Hoje vamos fazer um giro legal.
2: Vamos pra saideira do inverno, né?
3: Pois é.
2: 9:05 da noite.
3: É verdade.
2: A gente vai receber a primavera.
3: Graças a Deus, tá chegando a primavera.
2: Tá preparada pra primavera?
3: Vai parar esse frio que não tá... Hoje tá até abafado, né, Fred? Esses últimos dias não estavam aconchegantes como deviam ser esse inverno, né?
2: Aqui no Rio, mas...
3: Pois é.
2: A gente daqui a pouquinho fala, a Josélia Pegorim, nossa meteorologista, vai trazer aí a explicação. Hoje é o dia da transição, né, da estação do inverno para a primavera, e esse começo de semana está sendo marcado por muita chuva, principalmente nos estados do sul do país, Santa Catarina, Rio Grande do Sul, e a gente está acompanhando de perto, né, os estragos causados por lá. A primavera está chegando, o noticiário continua quente.
3: Quentíssimo.
2: E a gente vai atualizar tudo aqui para o ouvinte que está chegando, está acordando com a gente na CBN. Quem está acordando, quem passou a madrugada ligada aí no Paulo Galvão, todo mundo junto. Vamos falar do discurso do presidente Lula hoje. Ele largou a campanha aqui no Brasil, embarcou lá para os Estados Unidos, para Nova York, e logo mais, por volta de 10 horas da manhã, presidente Lula abre os trabalhos na Assembleia Geral da ONU. Essa é uma tradição, né, do chefe de Estado brasileiro.
3: Sim.
2: E isso acontecendo no meio de uma campanha eleitoral. Vamos ver quais são os recados que ele vai dar. E uma tentativa de encontro também com o presidente americano Donald Trump. No ano passado, você se lembra, né, Clara? Foi ele nos bastidores que rolou aquela história da química,
3: pois
2: né?
3: Pois é, rolou um super bromance ali entre os dois.
2: Será que vai ter de novo isso?
3: Foi um encontro super rápido, né, que eles tiveram naquela última ocasião. Mas
2: foi
3: um
2: início ali para uma negociação, um momento tenso de tarifaço, né?
3: Pois é, depois eles fizeram realmente, foi depois desse encontro que eles se encontraram na Casa Branca, teve todo aquele almoço.
2: Não sei se as condições agora estão tão favoráveis, afinal de contas estamos no meio de uma eleição e o discurso do presidente Lula deve hoje, explica um pouquinho melhor, ressaltar a agenda da soberania e um posicionamento anti-Trump.
3: É, o objetivo do Lula ali é destacar que é não ter o envolvimento ali dos Estados Unidos, não ter essa interferência, né, dos Estados Unidos nas eleições brasileiras.
2: Exatamente. E eleições brasileiras, 2 semanas, né?
3: Pois
2: menos é. De 2 semanas.
3: Cada dia mais perto.
2: Estamos fazendo nossa contagem regressiva aí, 14 dias, se eu não me engano, para o dia 4 de outubro. Saiu uma nova pesquisa Quest ontem à noite, uma pesquisa que mostrou pela primeira vez empate técnico, não apenas no segundo, mas também no primeiro turno, entre Lula e Flávio Bolsonaro. Os números a nossa equipe vai trazer para você já já. Falei das condições do tempo em Santa Catarina, no Rio Grande do Sul, e as equipes do Corpo de Bombeiros lá em Santa Catarina tentando avançar nos trabalhos. Ontem à noite a gente teve a notícia do desaparecimento de um helicóptero que levava o cantor Rick, da dupla muito famosa nos anos 90, com o cantor sertanejo Renner, Rick e Renner, né? E esses trabalhos estão recomeçando agora de madrugada, a gente trata desse assunto aqui também. Então vamos nessa?
3: Vambora.
2: CBN Primeiras Notícias está começando. Além dos 3 assuntos que abrem o programa que eu já citei até às 6 da manhã, tem muito mais, as manchetes dos jornais, tem o nosso giro pelo Brasil, informações do futebol, previsão do tempo, então vem com a gente. Você vai encontrar tudo por aqui a partir de agora. Estamos no ar.
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2: O presidente Lula vai fazer hoje o discurso de abertura da Assembleia Geral da ONU em Nova York. O 10º pronunciamento e o último desse terceiro mandato do líder brasileiro nas Nações Unidas começa por volta de 10 horas da manhã e antecede o discurso do presidente americano Donald Trump. A menos de 2 semanas das eleições do Brasil, Lula deve se posicionar como uma espécie de anti-Trump em temas centrais como democracia, comércio internacional e paz mundial. A ideia é projetar uma imagem de estadista voltada a atrair eleitores não alinhados nesse processo eleitoral aqui no país. Lula pretende demonstrar que o enfraquecimento dos fóruns coletivos afeta diretamente a rotina das populações em setores críticos como, por exemplo, emergência climática, segurança alimentar, saúde pública e fluxos comerciais. Segundo o Itamaraty, o discurso também deve priorizar a defesa da soberania nacional, no respeito ao direito internacional e na não interferência de outros países em assuntos internos, como as eleições. O governo americano é visto pela equipe de Lula como a principal ameaça externa pela força das Big Techs e pelo apoio de Donald Trump a Flávio Bolsonaro. Ontem, a posição do presidente brasileiro foi explicitada numa entrevista que ele concedeu à CNN Internacional.
4: As eleições brasileiras é do interesse do povo brasileiro. As dos americanos é do interesse do povo americano. E eu não quero que os Estados Unidos tenham qualquer interferência. Já indícios de interferência de inteligência artificial, eu estou muito preocupado com o Marco Rubio, porque o Marco Rubio é muito ligado ao pessoal do bolsonarismo, mas por enquanto é só suspeita.
2: A segurança pública transnacional e a atuação contra o crime organizado também vão fazer parte das diretrizes apresentadas pelo presidente do Brasil na tribuna da ONU. Lula deve apresentar medidas adotadas pelo governo dele, sem fazer menções nominais a facções específicas como o PCC e o Comando Vermelho, evitando embates abertos que alimentem a polarização política recente sobre segurança pública aqui no país. As duas facções foram classificadas, você se lembra, pelo governo americano como organizações terroristas, posição defendida pelo candidato Flávio Bolsonaro. Ontem, Lula manteve conversas com lideranças da esquerda dos Estados Unidos, como o senador independente Bernie Sanders e o prefeito de Nova York, Zohran Mamdani. A mais nova pesquisa Quest mostrou pela primeira vez na campanha o presidente Lula e o senador Flávio Bolsonaro empatados tecnicamente no primeiro turno. É o que nos conta agora de Brasília a repórter Samantha Klein.
5: Oi, Fred. Em nova pesquisa Quest, Lula e Flávio aparecem pela primeira vez tecnicamente empatados no limite da margem de erro no cenário de primeiro turno. O presidente tem 37% das intenções de voto contra 33% do senador. Na sondagem da semana passada, divulgada pelo Instituto, o petista tinha 36% contra 31% do filho de Jair Bolsonaro. De acordo com a sondagem, no segundo turno mais provável, Flávio e Lula continuam empatados. O candidato do PL mantém os 42%, enquanto o candidato do PT oscilou positivamente para 41%. Já o candidato Augusto Cury continua oscilando para baixo e tem 6% das intenções de voto. Os demais candidatos somam 9%. A Quest ainda apurou que 8% dos entrevistados se dizem indecisos e 7% dizem que não vão votar em ninguém. Para o cientista político Murilo Medeiros,

0: pode se acentuar na reta final da campanha, movido por essa estratégia do voto útil.
1: Esse é o primeiro levantamento desde o anúncio do reajuste do programa Bolsa Família, mas a sondagem não mostra que o petista ganhou votos entre os eleitores beneficiários. Para Medeiros, ou o eleitor que vota em Lula está consolidado, ou o beneficiado já não vota mais por gratidão, considerando que o programa já é política de Estado. A Quest ainda mostra que caiu de 46% para 37% a parcela de brasileiros que diz que o caso Master afeta todos os candidatos. Por outro lado, aumentaram de 15% para 21% as menções que associam o escândalo à família Bolsonaro. A pesquisa foi contratada pelo jornal O Globo e TV Globo, ouviu 2.004 eleitores entre 17 e 20 de setembro. A margem de erro é de 2 pontos percentuais para mais ou para menos, com nível de confiança de 95%. O levantamento está registrado no TSE sob o número BR-060-04-2026.
2: As equipes de resgate passaram a madrugada no trabalho de buscas pelo helicóptero com o cantor Rick, que desapareceu na Serra de Santa Catarina. Além do artista sertanejo da dupla com Renner, estavam a bordo também o empresário Bruno Avelar, um videomaker e o piloto. A força-tarefa se concentra na localidade rural de Santa Bárbara, em Urubici. Segundo o Corpo de Bombeiros, lá fica o ponto exato onde foi captada a última emissão de sinal do transponder da aeronave antes do desaparecimento. O helicóptero partiu de Porto Belo, no litoral de Santa Catarina, com destino a São Joaquim, mas perdeu contato durante o percurso em meio às condições meteorológicas ruins. O relevo íngreme e o mau tempo severo representam os maiores obstáculos para o avanço dos socorristas em solo e no mar. Nessa madrugada, depois de um dia crítico com registro de 84 milímetros de chuva em Urubici, a precipitação deu uma trégua, o que pode facilitar o trabalho de varredura na região. A tenente-coronel Heloísa, do Corpo de Bombeiros de Santa Catarina, falou sobre o trabalho de buscas.
3: O primeiro ponto de buscas é o ponto da última comunicação da aeronave. Uma equipe chegou até o local e nada foi encontrado. Também temos a informação do último ponto de sinal de celular de uma das pessoas que estavam nessa aeronave. Equipes do 2º Batalhão de Bombeiros Militar e do 5º Batalhão de Bombeiros Militar deslocarão até os pontos de possível queda da aeronave e também onde tem essa informação de sinal de celular de uma das pessoas que estava na aeronave para realizar as buscas juntamente com o cão de busca.
2: Nas redes sociais, o cantor Renner publicou uma mensagem pedindo fé e pensamentos positivos aos fãs e amigos. Rick é natural de Tocantins e montou a dupla com o cantor Renner no início dos anos 1980 em Brasília. A parceria rendeu sucessos como a música Ela é Demais, que estourou no final dos anos 90. A dupla já vendeu mais de 10 milhões de discos. O empresário Bruno Avelar tem atuação no mercado corporativo e é o fundador do Poder de Network, que atua na área de conexões profissionais. Ele também é conselheiro da campanha do candidato do Avante à presidência da República, Augusto Cury, que lamentou o episódio e pediu oração nas redes sociais. Agora, pelo horário de Brasília, são 5 horas e 14 minutos.
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13: De volta com Primeiras Notícias, vamos abrir a agenda do dia. Hoje, terça-feira, 22 de setembro de 2026. Quais são os assuntos que terão desdobramentos aí nas próximas horas? Os assuntos que estão no centro da atenção da reportagem da CBN. Claro, discurso do presidente Lula, já citei aqui na nossa abertura, na Assembleia Geral da ONU, marcado ali para 10 horas da manhã, às vezes atrasa um pouquinho. Na sequência tem o discurso do presidente americano Donald Trump. Você vai conferir tudo isso aqui na programação da CBN. Terça-feira também vai ser de agenda de campanha, mais um dia dos candidatos, dos presidenciáveis com compromissos aqui no Brasil e no exterior. Em São Luís, no Maranhão, Flávio Bolsonaro, do PL, comanda uma motociata seguida de um comício. Em São Paulo, o candidato do Avante, Augusto Cury, vai realizar uma caminhada pelo Brás, vai visitar uma igreja e fecha a agenda do dia com uma sabatina na revista Veja hoje à noite. Na região centro-oeste, o Ronaldo Caiado, do PSD, vai cumprir a agenda de carreatas no interior de Goiás. E o candidato à reeleição Lula segue lá em Nova York. Na agenda econômica, hoje o Banco Central vai divulgar a ata da reunião da semana passada do Copom, que decidiu reduzir em 0,25 ponto percentual a taxa Selic, a taxa de juros do país, levando o índice para 13,75% ao ano. Ainda nessa pauta econômica, a Receita Federal hoje vai divulgar os dados da arrecadação do mês de agosto e a gente acompanha as repercussões. Assim como também acompanhamos as repercussões no Supremo Tribunal Federal, a escalada aí dessa crise, o caos no Supremo. Ontem à noite terminou, no final da noite, terminou aquele prazo para que o ministro André Mendonça apresentasse esclarecimentos ao presidente do STF, Edson Fachin, sobre as suspeitas de favorecimento à oposição nos casos Master e INSS. Ele é o relator desses casos lá no Supremo. O procedimento foi aberto com base em relatórios de inteligência da Polícia Federal encaminhados pelo ministro Alexandre de Moraes. A sessão plenária que iria deliberar sobre o caso estava marcada para amanhã, mas foi cancelada pelo presidente da corte sem nova data de julgamento. Exemplo também do julgamento do ministro Alexandre de Moraes. Tivemos aquela sessão há uma semana, na terça-feira passada, lá no Supremo, mas o ministro Flávio Dino pediu vista e só deve ficar para depois da eleição. E a primavera começa hoje, pouco depois das 21h, pelo horário de Brasília, depois de um inverno marcado por períodos de chuva e instabilidade. A estação vai ter a influência do fenômeno El Niño, que já está sendo considerado de intensidade muito forte e deve atingir o pico até o final da estação da primavera. Os meteorologistas alertam que o El Niño dessa primavera poderá ser o mais intenso já registrado pela ciência, pelo menos desde 1950. Então vamos saber mais disso? São 5h20 agora.
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13: Josélia Pegorim traz a previsão do tempo e explica um pouco mais sobre a chegada hoje da nova estação.
8: O equinócio da primavera, que é o início astronômico da primavera, acontece nesta terça-feira às 21 horas e 5 minutos pelo horário de Brasília. Essa é uma primavera especial porque ela será influenciada por um El Niño muito forte. E justamente ao longo da primavera nós vamos acompanhar o fortalecimento ainda maior do El Niño, atingindo o seu pico já no fim da estação e depois no começo do verão. Com esse El Niño muito forte atuando, nós vamos ter muita chuva por todos os estados do sul do Brasil. A chuva também vai ficar acima da média nos estados de São Paulo e Mato Grosso do Sul. Algumas áreas como Triângulo Mineiro, sul de Goiás, sul de Minas, sul do Rio, também podem ter um pouco mais de chuva do que o normal. Mas no restante do Brasil vai chover menos do que o normal. E isso é uma preocupação especialmente na região norte e também em áreas do Nordeste. O calor também vai chamar a atenção. Em quase todo o Brasil, esta primavera será com temperaturas muito acima do normal, especialmente nos estados do Centro-Oeste, do Norte e do Nordeste do Brasil. Na região Sul, as temperaturas dentro um pouco abaixo da média, justamente por causa do excesso de nebulosidade e da chuva. E para esta terça-feira, a previsão é de que nós tenhamos aí fortes pancadas de chuva em Santa Catarina, no Paraná, Mato Grosso do Sul, São Paulo, por conta de uma frente fria que vai avançando para o Sudeste e Centro-Oeste do Brasil. Também deve chover com moderada para forte intensidade, principalmente à tarde e à noite, no centro-sul de Goiás, no estado de Mato Grosso, no Triângulo Mineiro, no centro-sul e leste de Minas Gerais e no estado do Rio de Janeiro. Tanto em São Paulo quanto no centro-sul do Rio, incluindo as capitais, as pancadas de chuva já devem começar pela manhã. Na região de Belo Horizonte pode chover à noite. Na região de Brasília, por enquanto, ainda não deve chover. Na região norte do Brasil, pancadas de chuva moderadas a fortes podem acontecer em Rondônia, no Acre, no Amazonas e em Roraima. O Nordeste tem uma terça-feira com muito sol e sem chuva. Josélia Pegorim, da Clima Tempo, para a CBN.
13: No futebol, a gente está aí no meio da pausa para a data FIFA, né? E a maioria dos jogadores, os 26 jogadores que foram convocados pelo técnico da seleção brasileira, Carlo Ancelotti, a maioria deve se apresentar hoje para o primeiro amistoso contra a Austrália nesse novo ciclo, já pensando na Copa do Mundo de 2030. Amistoso que acontece na sexta-feira lá na Austrália. O técnico Ancelotti deve comandar pelo menos dois treinos com o grupo completo antes dessa primeira partida. Sexta-feira, o Brasil enfrenta a Austrália às 7 da manhã, horário de Brasília. Depois, a seleção brasileira volta a enfrentar os australianos. São dois jogos contra os australianos. Segunda partida é na terça-feira e tem também, nessa data FIFA, um outro amistoso contra a seleção da Índia, no dia 3 de outubro. Ontem a Conmebol anunciou as datas dos confrontos nas semifinais da Libertadores. Anota aí, Palmeiras e Fluminense vão jogar nos dias 14 e 21 de outubro, 9h30 da noite. Flamengo e Estudiantes, outra semifinal, acontecendo nos dias 15 e 22. Destaque do futebol feminino, Corinthians venceu o Bahia por 1-0 e vai enfrentar o São Paulo na final do Campeonato Brasileiro. A primeira partida já é agora no sábado, 4h30 da tarde, com o mando de campo do Corinthians, que busca o 8º título da competição. São 5 horas e 25 minutos agora. Vamos em frente com o CBN Primeiras Notícias. Chamar de volta a Clara Simão, que vai trazer aqui as capas dos jornais, né, Clara?
14: É isso, estou de volta.
13: Tudo, Fred, pronto por aí?
14: Tudo prontinho, vamos.
13: Na tela, capa do jornal Estado de São Paulo, não é isso?
14: É isso, hoje começamos pelo Estadão, Fred.
13: Olha só, a capa do jornal Estado de São Paulo traz na manchete, e é exatamente esse o destaque que a Clara Simão separou aqui pra gente, uma reportagem importantíssima. que trata de uma investigação da Polícia Federal. Investigação essa que mostrou que uma assessora do candidato à presidência, Flávio Bolsonaro, teria negociado emendas parlamentares com um miliciano. Miliciano condenado naquele episódio envolvendo a vereadora, a morte da vereadora Marielle Franco. Não é isso, Clara? Conta aí pra gente.
14: É isso aí, Fred. Esse miliciano, ele é ex-assessor do Domingos Brazão, condenado também pela morte da vereadora Marielle Franco. E esse assessor, Fred, ele é o Robson Calisto. Ele é conhecido como Peixe e essa negociação teria acontecido ainda em 2023, segundo a apuração divulgada pela PF. Nesse mesmo episódio, a assessora também enviou um convite para que Robson Calisto participasse de um evento com Flávio Bolsonaro. O objetivo desse encontro, Fred, era cobrar pessoalmente a liberação dos recursos. A investigação da PF também apura que o desvio das emendas enviadas a entidades do Rio de Janeiro ligadas ao ex-deputado Chiquinho Brazão e ao ex-conselheiro do Tribunal de Contas do Estado, TCE, Domingos Brazão, condenados aí pela morte da Marielle Franco. Procurado, o senador Flávio Bolsonaro afirmou que os recursos eles foram destinados dentro da legislação vigente, Fred.
13: Mais uma grande denúncia, né? Que pois vem à tona e que respinga diretamente na candidatura de Flávio Bolsonaro, candidatura à presidência da República. No meio desse processo eleitoral, a gente vai monitorar os desdobramentos dessa reportagem. Vamos agora para a capa da Folha? Folha de São Paulo aí na tela. A manchete é crise no Supremo Tribunal Federal, criando incertezas sobre o futuro das investigações do caso Master e também do escândalo do INSS. A Folha também traz aí na primeira página, a foto principal lá em cima é o presidente Lula com o prefeito de Nova York, né? Eles trocaram camisas.
14: Sim, esse encontro rolou ontem, Fred.
13: Não rolou? É. Né? O Lula deu uma camisa do Corinthians pro Mandani, o prefeito de Nova York, que deu uma camisa de um time lá de Nova York pro presidente Lula. Isso. A Folha traz também uma outra reportagem que trata de mais um capítulo do caso Daniel Vorcaro envolvendo o ministro Alexandre de Moraes e a mulher dele, Viviane Barsi de Moraes. Que capítulo é esse, Clara?
14: Pois é, mais um, né, Fred? Agora, o Moraes, ele se declarou impedido de atuar como relator da ação que investiga se a advogada, a Viviane Barsi de Moraes, sua esposa, e o Vorcaro, o ex-banqueiro do Banco Master, visitaram gabinetes de senadores entre 2019 e 2026. Em despacho dessa segunda-feira, ontem, o Moraes citou o artigo do Código do Processo Civil para informar que ele não poderia dar andamento a esse caso. A legislação, né, diz que o juiz não pode exercer suas funções em determinado processo ou caso que esteja julgando, né, um cônjuge ou companheiro da parte. A distribuição tinha sido feita por sorteio no sistema do STF na última sexta-feira e com esse impedimento de Moraes, um novo relator será escolhido. A Folha destaca ainda que o escritório da Advocacia da Mulher de Moraes teria firmado um contrato de mais de 130 milhões de reais com o Banco Master e, segundo a PF, o documento foi editado pelo ministro antes de ser assinado. O gabinete de Moraes nega irregularidades e afirma que a intervenção do magistrado se deu na condição do marido da sócia, Fred.
13: Capa do Jornal Globo, agora, nossa próxima parada. Você já vê aí na tela da nossa transmissão no YouTube, no Globoplay. Manchete do Globo, a pesquisa Quest. A gente já trouxe os números, né? Já trouxemos aqui os detalhes com a nossa reportagem em Brasília com a Samantha Klein, Lula e Flávio Bolsonaro. Empate técnico no primeiro e no segundo turno, faltando 12 dias, eu falei 14, né? 12 dias para a eleição na nossa contagem regressiva. Na primeira página também, tem uma matéria, que a Clara vai explicar em detalhes, que mostra que, em segredo, os Estados Unidos deportaram brasileiros para outros países. Não é isso, Clara?
14: Sim, foram 45 brasileiros que foram deportados pelos Estados Unidos para cerca de 35 países. Isso foi feito por meio de acordos secretos, como você disse. Esses brasileiros, eles fazem parte de um grupo de cerca de 25 mil pessoas que também foram deportadas nessas condições e enviadas pelos Estados Unidos a países terceiros. Segundo o Globo, esse envio aconteceu graças a acordos milionários do chamado Escritório da Remigração, criado ali para deportar milhares de imigrantes desde a volta do Donald Trump ao poder. E isso foi revelado ontem por uma investigação da Forbidden Stories, que é uma rede internacional de jornalismo investigativo. Entre esses casos, Fred, está o brasileiro de 57 anos, o Pietro Graça de Lima, que foi deportado dos Estados Unidos para Guiné Equatorial depois de ele ter se recusado a desembarcar na Libéria no mês passado. Os dados do Third Country Deportation Watch mostram que mais de 44 nacionais foram enviados para Costa Rica, um para Guiné Equatorial desde janeiro de 2025, Fred. O relatório também cita o envio de brasileiros para a Libéria, mas a gente não tem a especificação dessa quantidade de brasileiros. O governo Trump, ele acelerou as deportações para os países terceiros ao criar documentos não vinculativos chamados de Acordos Nacionais para Países Terceiros, TCNA na sigla em inglês, que são geridos aí pelo escritório da reimigração do governo Donald Trump, Fred.
13: Outro assunto que a gente vai monitorar de perto ao longo das próximas horas nessa terça-feira. Terça-feira, como comentamos, marca o início da primavera e a foto principal aí na capa do Jornal Globo faz referência a isso, né?
14: Não. Sim, temos ali várias florzinhas, o Cristo ao fundo.
13: Um clima bem primaveril ali, né?
14: Sim.
13: Mas não vamos esquecer que a primavera é a estação das flores. A gente tá falando muito do El Niño, né?
14: Sim.
13: O próprio título dessa foto aí fala do El Niño. El Niño à espreita. Agora há pouco a Josélia Pegorim explicou que as temperaturas vão subir muito, né? E essa vai ser a característica da primavera nesse ano. Mas temos aí as flores para dar aquele climinha.
14: Temos sempre as flores.
13: Climinha, né? E no Rio, o inverno está se despedindo com ventania, né?
14: Com ventania sempre. Ontem a gente teve o alerta, né, da Defesa Civil.
13: Alerta aquele do celular, né?
14: Sim,
13: do Cell Broadcast.
14: Aquele que apita e assusta todo mundo.
13: Isso, ontem à noite.
14: Sim.
13: Daqui a pouquinho a gente vai falar.
14: Fortes.
13: E a gente tá vendo as imagens do Rio de Janeiro já também com alguns registros aí de vento mais forte nessa manhã, nesse finalzinho de madrugada e começo de manhã. Daqui a pouquinho tem o Diogo Bugalho.
14: Sim.
13: Com as notícias do Rio. Por hoje é isso?
14: É isso.
13: Ah, então vamos pro repórter CBN que tá na hora,
14: e
13: né?
14: E vambora, vamos lá.
13: 5 horas e 32 minutos. CBN Primeiras Notícias faz a pausa pro repórter CBN e volta já já.
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0: Terça-feira, 22 de setembro de 2026. Uma assessora do senador e candidato do PL à presidência, Flávio Bolsonaro, negociou em 2023 emendas parlamentares com o miliciano Robson Calisto, conhecido como Peixe. Nas mensagens, a funcionária pediu que o miliciano participasse de um evento com Flávio, em que poderia cobrar pessoalmente a liberação dos recursos. O ex-PM, Robson Calisto, assessor de Domingos Brazão, está preso por integrar a organização criminosa armada. Os dados são de uma investigação da Polícia Federal que apura desvios de emendas enviadas a entidades do Rio de Janeiro vinculadas ao ex-deputado Chiquinho Brazão e ao ex-conselheiro do Tribunal de Contas do Rio, Domingos Brazão. Os dois foram condenados por ordenarem a execução da então vereadora Marielle Franco. A primavera começa hoje, pouco depois das 9 da noite, pelo horário de Brasília. Depois de um inverno marcado por períodos de chuva e instabilidade, a estação terá influência do El Niño, que já está sendo considerado de intensidade muito forte e deve atingir o pico até o final da estação. Os meteorologistas alertam que o El Niño desta primavera poderá ser o mais intenso já registrado pela ciência, pelo menos desde 1950. No horário de Brasília, 5h33.
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2: Coladinho no Repórter CBN, abrimos espaço para o noticiário internacional. Vamos tratar em detalhes agora com o Fernando Andrade, em 3 minutinhos, sobre o que está em jogo hoje. Hoje é dia de abertura dos trabalhos na Assembleia Geral da ONU e o que vai ser discutido e debatido no encontro entre as principais nações do mundo. Além disso, o Fernando também vai falar sobre como o Irã está enfrentando a crise energética. Está chegando o Mundo em 3 minutos.
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3: Olá, seja bem-vindo ao Mundo em 3 Minutos. Começamos hoje com o maior evento diplomático do ano, que é a Assembleia Geral da ONU em Nova York. Por causa da grande concentração de diplomatas e líderes mundiais, a Assembleia se tornou um local privilegiado para reuniões paralelas, algumas bilaterais. Donald Trump, por exemplo, deve se reunir com líderes do Golfo para discutir a próxima fase da guerra com o Irã. O americano também deve se reunir com o Conselho da Paz, que foi criado por ele para supervisionar a reconstrução de Gaza, que está parado, na verdade. Já a França planeja convocar uma reunião de acompanhamento sobre a solução de 2 estados no conflito entre Israel e palestinos em Gaza. Aliás, Emmanuel Macron fará sua última participação na Assembleia Geral. Aqui é bom lembrar que foi na Assembleia do ano passado que a França reconheceu a Palestina como Estado. Além da França, Reino Unido, Canadá, Austrália, Portugal, Bélgica, diversos outros fizeram o mesmo. O ucraniano Volodymyr Zelensky disse que se reunirá com Trump. Já o russo Sergei Lavrov, ministro das Relações Exteriores, disse que vai se reunir com o secretário de Estado americano Marco Rubio. Benjamin Netanyahu, primeiro-ministro de Israel, vai discursar na quinta. O presidente da Autoridade Nacional Palestina, Mahmoud Abbas, também está programado para falar na quinta-feira, antes de Netanyahu. O presidente iraniano Massoud Pezeshkian chega nesta terça e fala na quarta-feira. A pequena delegação iraniana terá várias restrições. Por exemplo, não poderão comprar quase nada, artigos de luxo, então nem pensar, por causa das sanções americanas. Delcy Rodrigues, presidente interina da Venezuela, também está em Nova York. Ela vai discursar na ONU, a apenas alguns quilômetros de onde o ex-chefe Nicolás Maduro está preso. Agora, e o chinês Xi Jinping? Ele tem um encontro marcado com Trump nesta semana, na quinta-feira, em Washington. Antônio Guterres, secretário-geral das Nações Unidas, foi questionado sobre a presença ou não de Xi Jinping. Disse ele: "Gostaria muito, mas não creio que a China esteja pensando numa ordem mundial baseada no multilateralismo com a ONU no centro." A última vez que Xi discursou na ONU foi em 2021, por vídeo, um vídeo gravado. Por falar em Guterres, ele deixará o cargo de secretário-geral da ONU no dia 31 de dezembro, depois de 10 anos no cargo. Agora passamos para o Irã. O Irã anunciou algumas medidas para enfrentar a crise energética. A partir desta quarta-feira, funcionários públicos deverão trabalhar presencialmente das 8 da manhã à 1 da tarde e aí completa o restante da jornada remotamente. Metrôs e ônibus serão gratuitos até meados de novembro, uma tentativa de reduzir o uso de carros. Universidades devem retomar as aulas online. Por que isso? Desde o início da guerra, o Irã produziu, em média, 122 milhões de litros de gasolina por dia, contra um consumo de 132 milhões de litros, ou seja, tem um déficit diário de 10 milhões de litros. A guerra também provocou um forte impacto na economia. Entre o fim de março e o fim de junho desse ano, o PIB real do Irã caiu 10% em relação ao mesmo período do ano anterior. Mundo em 3 minutos. Até amanhã.
2: Até amanhã, Fernando Andrade, acompanhando aí as discussões lá na Assembleia Geral da ONU, e a gente vai trazendo aí as novidades ao longo do dia na programação da CBN. São 5 horas e 38 minutinhos, primeiras notícias, dá boas-vindas para você que chegou agora, você que acordou agora, o despertador tocando aí. Vamos para a segunda parte do nosso programa, o nosso Giro pelo Brasil, você que chegou agora, sintoniza aí as imagens no YouTube e no Globoplay, que a gente vai mostrando como é que tá amanhecendo, né, os quatro cantos do país. E a colaboração das afiliadas da CBN estão em todas as partes. Vamos começar aqui trazendo destaques da região sul, né? A gente logo na abertura falou sobre as condições climáticas severas nos estados lá do sul do Brasil, especialmente em Santa Catarina e no Rio Grande do Sul. Em Santa Catarina, a situação muito delicada na região de Serra pode ter contribuído, inclusive, para o episódio do desaparecimento de um helicóptero que levava o cantor sertanejo Rick da dupla com o Renner. Os trabalhos de buscas continuam no Rio Grande do Sul. Agora, a capital, Porto Alegre, está amanhecendo com o céu carregado, nublado, 12 graus a temperatura. No Rio Grande do Sul também o cenário é preocupante nesse começo de terça-feira. Por lá, 3 pessoas morreram e 2 estão desaparecidas em consequência do temporal, tempestade com rajada de vento superior a 90 km por hora, que provocou estragos em pelo menos 119 municípios gaúchos. Entre as vítimas, um motociclista que morreu eletrocutado em Pelotas depois de encostar em fios de alta tensão rompidos pela ventania. Na Serra Gaúcha, também um transbordamento repentino em vias rurais provocou uma tragédia, uma rota alternativa contra alagamentos. Um automóvel que transportava uma família foi engolido e arrastado pela correnteza com 4 ocupantes, e a gente tem um cenário muito crítico também em áreas como São Sebastião do Caí, na região metropolitana de Porto Alegre. Vamos seguir acompanhando ao longo do dia de hoje. Em Santa Catarina, na capital, em Florianópolis, agora as temperaturas estão marcando 18 graus para a capital. Tem previsão de chuva forte hoje. Em Florianópolis, a máxima vai chegar aos 19 graus. E a gente vai dar um pulo lá em Florianópolis para acionar a nossa reportagem na CBN Florianópolis, a Sofia Maier, que vai nos trazer aqui a notícia de que a Defesa Civil de Santa Catarina confirmou que o avanço rápido do mar, que assustou moradores, especialmente no litoral sul de Santa Catarina, se configurou num fenômeno chamado de tsunami meteorológico. Explica aí pra gente, Sofia. Bom dia.
4: Um tsunami meteorológico foi registrado no litoral sul de Santa Catarina nesta segunda-feira. A informação foi confirmada pela Defesa Civil do Estado após o mar avançar rapidamente na região, assustando pescadores, moradores e invadindo até imóveis. Em Laguna, a força da água invadiu a Praia do Cardoso antes das 6 horas da manhã. O pescador André Eduardo Bento aguardava o tempo melhorar para entrar no mar e começar o trabalho quando viu a onda avançando. Para salvar o próprio barco e o de um amigo, ele correu contra a correnteza. Segundo o pescador, a água chegou à altura do peito durante o resgate das embarcações. Apesar do susto, ninguém ficou ferido. O tsunami meteorológico ocorre quando uma quantidade de nuvens carregadas e ventos fortes avançam rapidamente sobre o mar e formam uma grande onda que chega até a praia. Ele está normalmente atrelado a algum sistema meteorológico, como linhas de instabilidade, como foi o caso dessa ocorrência, segundo a Defesa Civil. Além desse caso, a região sul de Santa Catarina registrou chuvas fortes e outros estragos relacionados ao temporal nessa segunda-feira. Em Criciúma, a chuva provocou enxurradas e o transbordamento do rio Criciúma. A água atingiu uma escola e interditou 15 vias da cidade. A prefeitura decretou situação de emergência devido aos estragos e ao aumento no número de desabrigados e desalojados. O bairro Paraíso é o mais afetado e um abrigo está sendo aberto no local.
2: Essa informação da nossa reportagem em Santa Catarina, Sofia Maier, lá da CBN Florianópolis. Vamos seguindo agora do sul para a região sudeste. Vamos dar um pulinho em Belo Horizonte, Minas Gerais. Agora, capital mineira, 19 graus é a temperatura. Máxima do dia vai até 31 graus. Tá bonito, né? As condições do tempo, por enquanto, sem estabilidade, céu parcialmente nublado, mas hoje tem previsão de chuva em BH nas próximas horas. Lila Vatti Oliveira vai contar a história de uma adolescente que foi picada mais de 100 vezes depois da queda de uma colmeia. Ela foi atendida às pressas lá na capital mineira. Vai contar aqui pra gente qual a situação agora dessa adolescente, né, Lila Vatti? Bom dia.
5: Olá, Fred. Muito bom dia para você. Uma ótima terça-feira também para o ouvinte que nos acompanha. Eu volto a falar, Fred, por aqui sobre a adolescente de 13 anos que foi atacada por abelhas na região metropolitana de Belo Horizonte. Safira Emanuele recebeu alta hospitalar nessa segunda-feira, uma semana depois de ser atacada por um enxame de abelhas em Ibirité. Ela levou mais de 100 picadas e chegou a ficar internada no CTI do Hospital Municipal de Contagem. Safira foi socorrida inicialmente em uma unidade de pronto atendimento em Sarzedo e depois transferida para Contagem. Com a evolução do quadro, deixou o CTI e passou para a enfermaria antes de receber a alta. Nas redes sociais, Fred, a adolescente publicou uma foto para agradecer aos profissionais que acompanharam a recuperação. Na legenda, escreveu que amou conhecer todos e também agradeceu a solidariedade de todas as pessoas que se sensibilizaram com as imagens. A adolescente também contou que um inchaço e as dificuldades para falar e se alimentar tinham diminuído bastante nos dias seguintes ao ataque. Esse ataque, Fred, aconteceu no último dia 14 de setembro. Uma colmeia caiu de uma árvore próxima a uma escola e provocou o deslocamento de um grande enxame. Estudantes, funcionários da escola e pessoas que passavam pela região foram atingidos. Um motociclista que seguia para o trabalho percebeu que a adolescente estava cercada pelas abelhas. Ele parou e tentou retirar os insetos do corpo da menina. De acordo com a equipe médica, casos com múltiplas picadas exigem atenção especial, principalmente em crianças e adolescentes, por causa mesmo, Fred, do risco de intoxicação e também de complicações respiratórias. A orientação é sempre procurar atendimento imediatamente após um ataque, especialmente se houver falta de ar, tosse, chiado no peito, vômito ou inchaço intenso. Eu volto com você, Fred. Uma ótima terça-feira a todos.
2: Ali o Lila Vatti, com esse caso aí de grande repercussão que aconteceu com uma adolescente em Belo Horizonte, Minas Gerais. São 5 horas e 46 minutos. Vamos seguir o nosso giro, ainda pelo Sudeste, para o Rio de Janeiro. Rio de Janeiro agora amanhecendo com os termômetros marcando 23 graus. Hoje é um dia de calor, abafado, mas tem frente fria se aproximando e mais uma vez a preocupação é para a condição dos ventos no Rio. Chegou alerta no celular de todo mundo ontem à noite. Quem acompanha a nossa transmissão ao vivo aí no Globoplay já está vendo um trechinho da cidade, o arpoador, aí o alerta que chegou, né? O alerta da Defesa Civil. E o mar bem movimentado, bem agitado também. O Diogo Bugalho está aqui para atualizar tudo para a gente, né, Diogo? Bom dia para você.
6: É isso, Fred. Bom dia para você. Bom dia também para você que nos ouve, olha, na tela, no Globoplay, no YouTube.
2: A câmera mexendo aí, ó.
6: Já dá para ver a câmera balançando bastante, né? Ventos intensos já no Rio de Janeiro e ao fundo aí, no arpoador, o mar bastante mexido já, as ondas batendo na orla. Pois bem, estamos sob alerta meteorológico emitido pelo sistema Alerta Rio. Esse aviso meteorológico informa aí a previsão de pancadas de chuva moderadas a fortes, acompanhadas de raios, entre a tarde de hoje, também a madrugada de amanhã. E como você disse, ontem à noite a Defesa Civil do Rio enviou um alerta pelos celulares por causa dos ventos fortes durante a madrugada e ventos que devem continuar também durante essa terça-feira. A gente recebeu tanto o SMS quanto aquele push pelo Cell Broadcast, né? Aquele que assusta todo mundo. Chegou já de noite nos nossos celulares aqui no...
2: Tava indo dormir, o negócio tocou desesperadamente ali no celular, né? Olha esse recado aí. Esse é o da Defesa Civil, né?
6: Esse é o SMS.
2: Alerta de ventos fortes na cidade do Rio de Janeiro nessa madrugada. E uma terça-feira com frente fria, chuva forte, ventos e raios. É isso, né, que a gente vai ter pela frente, então.
6: É isso aí. Hoje a chuva deve passar de 40 milímetros por hora, o que é aí um acumulado muito intenso, e os ventos podem chegar a muito fortes, ou seja, acima de 76 km por hora. Nossos ouvintes aqui já estão relatando. Venta forte no Meire, em Madureira, no Catete, Pechincha e Realengo também ventando muito, mensagens chegando por aqui. Ontem, que já ventou bastante, o Rio teve várias quedas de árvores e outros estragos em diferentes regiões da cidade. Ao todo foram registradas aí 10 árvores que caíram. A rajada mais forte de vento nessa segunda aconteceu na estação meteorológica do Vidigal, a gente falou, foi por volta das 7 da manhã de ontem. Os ventos chegaram a 77 km por hora. É muito já, capaz de virar um guarda-chuva ao contrário, atrapalhar a caminhada de uma pessoa na rua, situação que vai preocupando, né? É importante manter a atenção e tomar todos os cuidados aí, se proteger da ventania, Fred.
2: Hoje não é dia de dar mole nas ruas do Rio de Janeiro e principalmente hoje não é dia de entrar no mar, né? A gente tá vendo aí a região do Arpoador, o pessoal do stand-up, que sempre tá ligado aqui na CBN, Primeiras Notícias, deixa pra outro dia. É isso, Diogo?
6: É isso aí, Fred.
2: Valeu, hein? Bom dia pra você. 5 horas e 49 minutos, vamos seguir pra São Paulo agora. Vamos pegar na ponte aérea. Em São Paulo, 20 graus, temperatura de momento. Máxima vai passar hoje dos 24, também tem previsão de chuva. E o Matheus Souza tá aqui com a gente pra trazer novidades sobre aquela história, né? Da invasão. Criminosos foram até a casa do vereador Milton Leite, que foi alvo de operação recentemente, levaram documento, imagens da câmera de segurança, mas deixaram dinheiro para trás, né, Matheus? Como é que tá essa investigação aí? Bom dia para você.
7: Bom dia, Fred, bom dia também a você, ouvinte do CBN Primeiras Notícias. Aqui em São Paulo, a polícia tá atrás de pistas para tentar encontrar os três homens que invadiram a casa ligada ao ex-vereador Milton Leite e levaram um HD com documentos e imagens das câmeras de segurança. O ex-presidente da Câmara Municipal está preso desde sexta-feira, alvo da operação que investiga infiltração do PCC em empresas de ônibus. Os assaltantes levaram o HD, mas deixaram para trás quase R$20 mil em dinheiro, além de uma lista com nomes e valores. Na casa, os policiais ainda encontraram cartões bancários em nome do ex-vereador. O Ministério Público diz que Milton Leite controla indiretamente a operação de empresas de ônibus usadas pelo PCC para lavar dinheiro. A defesa do político entrou com um pedido de habeas corpus para ele no Supremo Tribunal de Justiça, Superior Tribunal de Justiça, melhor dizendo, e aguarda a decisão. Sobre o tempo, o calor que fez na cidade ontem durou só um dia. A chegada de uma frente fria traz chuvas fortes e generalizadas, acompanhada por raios, rajadas de vento e possibilidade de queda pontual e isolada de granizo. A primavera começa hoje, às 9h05 da noite, e a estação deve ser influenciada pelo El Niño e tem previsão de chuvas acima da média histórica. Então são estes os destaques dessa terça-feira, Fred. Um bom dia para você e um bom dia para o ouvinte do CBN Primeiras Notícias.
2: Valeu, Matheus. 5 horas e 51 minutos agora.
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2: Nosso giro termina no campo com as informações do Cassiano Ribeiro, para quem pula da cama cedinho para ir para a lida. Tá na hora do CBN Agro. Bom dia, Cassiano.
8: Bom dia, Fred. Bom dia para você, ouvinte. Uma nova escalada no preço da ureia, um dos principais fertilizantes nitrogenados usados na agricultura do mundo todo, começa a acender um alerta também nos campos brasileiros. Segundo a consultoria Stonex, a ureia já acumula alta de quase 20% nos portos brasileiros somente nas últimas 5 semanas e chegou a $488 por tonelada. A alta é puxada pelo aumento da demanda brasileira, além dos custos elevados aí do gás natural, que é usado no processo de produção da ureia, e claro, com as incertezas envolvendo aí o conflito no Oriente Médio. Também um outro fator importante, que é a possibilidade de a Índia voltar às compras de uréia no mercado internacional diante da dificuldade de acessar gás, que é reflexo também dos frequentes bloqueios no Estreito de Hormuz. Apesar dessa nova disparada no preço da ureia e da pressão que ela exerce no mercado, o preço ainda está distante do pico já registrado durante os momentos mais críticos do conflito no Oriente Médio, quando a ureia chegou perto de $800 por tonelada. Para a safra que está sendo plantada agora no Brasil, não há um grande risco, porque essa já está decidida com insumos comprados ou aplicados no campo. O problema agora está principalmente para o produtor que ainda não conseguiu garantir o insumo que será necessário e usado na safra que vem, na sequência da soja, lá no início de 2027. Portanto, quanto mais a ureia sobe, mais margem ela vai correr da rentabilidade dos produtores, e aí a tensão fica maior sobre os produtores de milho, já que o milho, segundo a safra, é uma das principais culturas que vem logo na sequência depois da soja na safra de verão. Vamos continuar acompanhando, volto no CBN Brasil com outras informações, então bom início de terça e até mais tarde.
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2: Daqui a pouquinho o Jornal da CBN começa com Milton Jung e Cássia Godoy. Tudo bem, Milton? Bom dia.
24: Bom dia, Fred. Bom dia, ouvintes. Tudo bem?
2: Tudo certo. Milton, conversar com você aqui um assunto. Ontem, numa resposta à censura que o presidente dos Estados Unidos, Donald Trump, estabeleceu alguns veículos de comunicação na Casa Branca, entre eles a CNN, nosso ouvinte deve ter acompanhado essa história nos últimos dias, as principais redes de televisão dos Estados Unidos, que formam aquele pool de cobertura lá na Casa Branca, no Salão Oval da Casa Branca, tomaram uma decisão importante, marcaram uma posição firme de combate a essa censura e fizeram um boicote, né? Todas se retiraram lá de dentro da Casa Branca. Foi uma ação ali sem precedentes, né? É, em defesa do jornalismo e da imprensa livre, com repercussão no mundo todo.
0: E quando um governo escolhe quem pode ou não fazer perguntas, quem pode ou não testemunhar os fatos, não é só um crachá que está em jogo, né? É o direito da sociedade de ser informada por vozes diversas. E essas limitações físicas existem, mas usar as regras de acesso para punir cobertura incômoda é cruzar uma linha bem perigosa essa. Hoje atinge um veículo, amanhã pode atingir qualquer outro. Isso, por si só, já justifica a atuação dos demais veículos de comunicação nos Estados Unidos. A democracia precisa de imprensa livre, plural e com condições reais de fazer perguntas. Não é a primeira atitude tomada pelo governo Donald Trump, contrária à liberdade de imprensa. No próprio governo anterior, já havia adotado algumas medidas não desse porte, mas algumas medidas que cerceavam a participação dos jornalistas nas coberturas na Casa Branca, e agora de uma maneira muito mais escrachada, demonstrando claramente ali esse viés autoritário de Donald Trump. A reação dos grupos de comunicação se faz importante, é uma das formas de se combater isso, mas seria também importante que a própria sociedade civil americana percebesse o risco que está correndo diante de uma situação como essa, que acontece nos Estados Unidos, acontece em outros países autocráticos e não estamos livres de acontecer aqui no Brasil também.
2: Bom dia, bom jornal, Milton, para você e para cá. Até amanhã.
0: Um grande abraço para você, até mais.
2: Bom, vamos encerrando o CBN Primeiras Notícias, está na hora. E a gente volta amanhã, às 5 horas da manhã. Eu, Clara Simão, Ana Paula Jalme, Renato Silva e Ricardo Garcia. Valeu, Clara, bom dia, hein? Até mais.
3: Valeu, Fred, bom dia.
2: Tchau.
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0: Terça-feira, 22 de setembro de 2026. O ministro do Planejamento afirmou ao portal G1 que o reajuste de 15% no Bolsa Família será viabilizado por um espaço fiscal de mais de 19 bilhões de reais no orçamento deste ano. Segundo Bruno Moretti, essa folga decorre da redução de despesas com previdência, BPC, pessoal e subsídios. O orçamento do programa terá impacto de quase 6 bilhões de reais em 2026 e supera 22 bilhões no próximo ano. O presidente Donald Trump minimizou o boicote de veículos de imprensa contra a Casa Branca após o veto a repórteres da CNN, MS Now e do site Político. Ao lado do prefeito de Nova York, o presidente apontou para os repórteres e ironizou: "Eles nunca me boicotam, olha toda essa empresa aqui." Essa imprensa aqui, melhor dizendo. 5 redes de TV suspenderam a cobertura conjunta em Washington em retaliação à medida. A CBF aprovou uma proposta para padronizar os horários do Brasileirão a partir de 2027, eliminando partidas da Série A e B às 8 e 9 da noite ao sábado. A medida busca favorecer clubes e torcedores, mas ainda depende do aval das emissoras detentoras dos direitos de transmissão. No horário de Brasília, 6:01.
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1: 6 e 2.
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2: Olá, muito bom dia a você. Este é o Jornal da CBN. Eu sou Milton Jung e ao nosso lado está Cássia Godoy. Bom dia para você, Cássia.
1: Bom dia, Milton. Bom dia aos ouvintes do Jornal da CBN.
2: Fique agora mais bem informado com os destaques desta terça-feira, 22 de setembro de 2026.
1: Nós começamos esta edição com informações atualizadas sobre as buscas ao helicóptero que desapareceu na Serra Catarinense com o cantor...
3: Região rural, conhecida como Santa Bárbara, em Urubici, onde o helicóptero onde estava o cantor Rick com o empresário Bruno Avelar, mais um videomaker e o piloto, emitiu o último sinal antes de desaparecer. Eles partiram ontem à tarde do município de Porto Belo, que fica aqui no litoral de Santa Catarina, com destino a São Joaquim. Só que durante esse trajeto acabou perdendo o contato e as equipes de segurança foram acionadas. O Corpo de Bombeiros, desde ontem, está realizando essa busca junto com a Força Aérea Brasileira, a FAB, só que até o momento nenhum indício, nenhum sinal foi encontrado a mais para poder ajudar nessa situação. Ontem à noite nós tivemos muita dificuldade nessa região, além do relevo, que já é um fator que acaba trazendo dificuldades, nós tivemos também registros de chuvas, vendavais e também risco de granizo na Serra Catarinense, o que dificultou muito a atuação dos bombeiros nesse serviço. Bom, a gente tem um relato da Tenente Coronel Heloísa, do Corpo de Bombeiros Militar de Santa Catarina, que fala mais sobre as buscas que estão sendo ampliadas agora na manhã desta terça-feira. Vamos conferir.
4: O primeiro ponto de buscas é o ponto da última comunicação da aeronave. Uma equipe chegou até o local e nada foi encontrado. Também temos a informação do último ponto de sinal de celular de uma das pessoas que estavam nessa aeronave. Equipes do 2º Batalhão de Bombeiros Militar e do 5º Batalhão de Bombeiros Militar deslocarão até os pontos de possível queda da aeronave e também onde tem essa informação de sinal de celular de uma das pessoas que estavam na aeronave para realizar as buscas juntamente com o cão de busca.
3: Bom, outra informação também que a gente conseguiu confirmar agora pela manhã é de que um drone térmico está sendo utilizado para ajudar na busca. E a boa notícia também é que, por enquanto, parou de chover na região onde possivelmente esse helicóptero caiu ou precisou fazer um pouso de emergência. Não se sabe ainda, de fato, o que aconteceu. Esse helicóptero é um Bell 430, fabricado em 2001, com capacidade para um piloto e 7 passageiros. Lembrando que, segundo a Agência Nacional de Aviação Civil, a ANAC, a aeronave está com situação regular e tem certificação de operação válida até 11 de agosto de 2027. E ela teria sido emprestada para o empresário realizar esse deslocamento. Aliás, o empresário Bruno Avelar, ele também é conselheiro da campanha do candidato à presidência da República, Augusto Cury, do Avante, que nas redes sociais manifestou preocupação e desejou sorte nas buscas que estão sendo realizadas agora pela manhã. A gente segue por aqui acompanhando todos os detalhes e atualizando na CBN. Volto com vocês.
2: As informações de Florianópolis foram do Zé Maia.
1: Nas redes sociais, o cantor Renner publicou uma mensagem pedindo fé e pensamentos positivos aos fãs e amigos.
2: Em Goiás e no Tocantins, parentes do sertanejo relataram angústia provocada pela falta de informações consolidadas e pela instabilidade de sinal nas linhas telefônicas da região serrana, desde o anúncio do desaparecimento.
1: Rick é natural de Tocantins e montou a dupla com o cantor Renner nos anos 1980, em Brasília.
2: A parceria rendeu sucessos como Ela É Demais, que estourou no fim dos anos 90. A dupla já vendeu mais de 10 milhões de discos.
1: Agora são 6 horas e 7 minutos.
2: 3 pessoas morreram e 2 estão desaparecidas em consequência da chuva no Rio Grande do Sul.
1: As tempestades com rajadas de vento superiores a 90 km por hora provocaram estragos severos em pelo menos 119 municípios gaúchos.
2: Entre as vítimas registradas no estado está um motociclista de 70 anos que morreu eletrocutado em Pelotas, após encostar em fios de alta tensão rompidos pela ventania em uma via alagada.
1: Na Serra Gaúcha, o transbordamento repentino de vias rurais provocou uma tragédia em uma rota alternativa contra alagamentos.
2: Um automóvel que transportava uma família foi engolido e arrastado pela correnteza com quatro ocupantes.
1: O motorista conseguiu escapar pela janela e foi salvo, mas uma adolescente de 13 anos foi localizada sem vida.
2: Equipes de socorristas mantêm buscas para tentar encontrar a mãe de 43 anos e o outro filho do casal, uma criança de 4 anos.
1: Em São Sebastião do Caí, na região metropolitana de Porto Alegre, as águas do rio Caí avançaram por áreas residenciais e forçaram a retirada de 193 moradores de suas casas.
2: Bombeiros voluntários atuaram durante toda a madrugada no resgate de 12 pessoas e 5 animais em pontos isolados.
1: Agora são 6:08.
2: O presidente Lula fará hoje o discurso de abertura da Assembleia Geral da ONU em Nova York.
1: O 10º pronunciamento do líder brasileiro nas Nações Unidas começa às 10 da manhã e antecede o discurso do presidente americano Donald Trump.
2: A menos de 2 semanas das eleições no Brasil, Lula deve se posicionar como uma espécie de anti-Trump em temas centrais como democracia, comércio internacional e paz mundial.
1: A ideia é projetar uma imagem de estadista voltada a atrair eleitores não alinhados.
2: Lula pretende demonstrar que o enfraquecimento dos fóruns coletivos afeta diretamente a rotina das populações em setores críticos, como emergência climática, segurança alimentar, saúde pública e fluxos comerciais.
1: Segundo o Itamaraty, o discurso vai focar na defesa da soberania nacional, no respeito ao direito internacional e na não interferência de outros países em assuntos internos, como as eleições.
2: O governo americano é visto pela equipe de Lula como a principal ameaça externa pela força das Big Techs e pelo apoio de Trump a Flávio Bolsonaro.
1: Ontem, a posição do presidente brasileiro foi explicitada em uma entrevista à CNN Internacional.
5: As eleições brasileiras é do interesse do povo brasileiro. As dos americanos é do interesse do povo americano. E eu não quero que os Estados Unidos tenha qualquer interferência. Já indício de interferência de inteligência artificial, eu estou muito preocupado com o Marco Rubio, porque o Marco Rubio é muito ligado ao pessoal do bolsonarismo. Mas, por enquanto, é só suspeita.
2: Ontem, Lula manteve conversas com lideranças da esquerda dos Estados Unidos, como o

0: eu estou procurando outros parceiros. Então eu vou tentar todo o esforço que tiver ao alcance de um ser humano para tentar negociar. Caso não seja possível porque os Estados Unidos não queira, sabe, a gente vai ter que tomar as atitudes que eu acho que tem produtos brasileiros que os Estados Unidos têm muito interesse. E eu acho que é isso que nós precisamos então pensar. Como é que a gente vai e quais os produtos que a gente vai colocar na lei da reciprocidade para os Estados Unidos?
1: 6:11.
2: A nova pesquisa Quest mostrou pela primeira vez na campanha o presidente Lula e o senador Flávio Bolsonaro empatados tecnicamente no primeiro turno.
1: O candidato à reeleição pelo PT soma 37% das intenções de voto contra 33% do parlamentar do PL. Em relação à semana passada, Lula oscilou um ponto para cima e Flávio dois.
2: Na disputa pelos demais postos da corrida presidencial no primeiro turno, o médico e escritor Augusto Cury, do Avante, perdeu um ponto e aparece com 6% das intenções.
1: Ronaldo Caiado, do PSD, manteve os 4% da pesquisa anterior. Renan Santos, do Missão, tinha 4% e agora tem 3%. Romeu Zema, do Novo, manteve o 1% do levantamento anterior.
2: No cenário projetado de segundo turno, Flávio Bolsonaro mantém uma ligeira dianteira numérica sobre o atual chefe do Executivo, repetindo o quadro de empate técnico registrado na rodada anterior.
1: O senador do PL aparece com os mesmos 42% de intenções de voto da semana passada contra 41% de Lula, que oscilou um ponto para cima.
2: A pesquisa mostra que o senador Flávio Bolsonaro reduziu a vantagem de Lula no Nordeste na simulação de segundo turno.
1: Em uma semana, o bolsonarista variou de 28% para 31% na região, enquanto o petista foi de 60% para 57%.
2: Por outro lado, o presidente Lula avançou no Sudeste de 31% para 36%. Neste segmento, Flávio Bolsonaro recuou de 47% para 43%.
1: Para o diretor de inteligência da Quest, Guilherme Russo, ainda é cedo para dizer que a eleição será decidida em primeiro turno.
3: Quando a gente olha para esse cenário, a gente chama essa antecipação do voto, né? Faltando agora menos de 2 semanas, é comum esse fenômeno, digamos, psicológico do eleitor que fala, bom, esses outros candidatos que eu quero votar, eles não vão para o segundo turno, então deixa eu antecipar esse voto, mostrar uma força, né? Seja para o Lula ou para o Flávio. Então é um, digamos, um fenômeno esperado que aconteça. A gente sabe desse fenômeno na reta final do eleitor que acaba já antecipando. Agora, quando a gente pensa em vitória no primeiro turno, parece estar muito cedo, né? E por 2 motivos. O primeiro é o Lula, é o candidato que está na frente, e o Lula não tem tanto voto ali para roubar, digamos, do Caiado, do Renan, do Cury talvez um pouco mais, e o Flávio também está muito distante desse patamar. Então, a gente não tem uma vitória de primeiro turno, né? Desde 98, não parece ser o caso em 26 também.
1: 6:13.
2: O Corinthians venceu o Bahia por 1-0 e enfrentará o São Paulo na final do Campeonato Brasileiro Feminino.
1: A primeira partida será neste sábado, às 16h30, com o mando de campo do Corinthians, que busca o 8º título da competição.
2: A Comebol anunciou as datas dos confrontos nas semifinais da Libertadores.
1: Palmeiras e Fluminense jogam nos dias 14 e 21 de outubro, às 21h30.
2: Flamengo e Estudiantes disputam a vaga na final nos dias 15 e 22, no mesmo horário. Estes são alguns dos destaques de hoje do Jornal da CBN. Você participa enviando sua mensagem para o WhatsApp 99911-9981. 99911-9981-DDD11. 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
1: 6:15.
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1: 6:16.

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21: Eu sou Luiz Felipe Santos e você acompanha agora as principais informações do dia. Dados da Rede de Atenção Psicossocial indicam que quase 25% das crianças e adolescentes do Brasil apresentam algum problema de saúde mental. A ansiedade lidera no período da infância. As informações com Gabriel Moraes.
22: De acordo com um estudo publicado na revista The Lancet Regional Health, das crianças de 5 a 9 anos de idade tem como principal fator de limitação a ansiedade, no caso, crianças brasileiras. E dentro dessa faixa etária ainda, pelo menos 12,6% das crianças possuem algum tipo de transtorno mental. Quem vai ajudar a gente a entender um pouquinho mais desse panorama é a psicóloga Thalita Pontes, que está aqui com a gente agora. Por que crianças e adolescentes têm uma facilidade tão grande hoje em dia de terem algum tipo de transtorno relacionado à ansiedade?
23: A criança, ela está no processo de maturação, ela ainda não está com a sua personalidade, né? As suas condições de lidar com a frustração, com as exigências da vida atual, exigência escolar. Hoje a sociedade, ela exige muito das crianças e a criança ainda não tem uma maturação necessária para lidar com toda essa pressão.
22: E como que as crianças e adolescentes, nesse caso, aparecem os sintomas? Muitas vezes ali, nessa faixa etária que elas não sabem muito se expressar, como que é possível identificar esses sintomas?
23: Esse é o maior problema, porque as crianças não sabem dizer que estão com ansiedade, às vezes até nós adultos não sabemos, né? Mas como identificar? Uma mudança de comportamento muito brusca na criança, irritabilidade, a criança, se ela é menor, ela fica mais, como a gente diz, manhosa, mais chorosa, pode ter dificuldade de dormir, pode ter também terror noturno, pesadelos, alteração no apetite. Então a gente percebe uma alteração no comportamento daquela criança. Ela está tendo um comportamento que não é o habitual dela.
22: E ainda sobre essa identificação de comportamento, como que a gente diferencia aquilo que é passageiro daquilo que realmente é algum tipo de transtorno?
23: A gente tem que avaliar, por exemplo, se a criança está passando por algum problema ou a família. Vamos supor, separação, óbvio que vai ter uma alteração no comportamento dessa criança. Uma perda de um paciente, uma mudança de escola, uma mudança, ela vai ter uma alteração, mas está tudo dentro da normalidade daquela família. A família percebe que não teve nenhuma situação externa que possa colaborar para isso. E aí precisa investigar, né? O que está acontecendo, por que essa criança está tendo alteração de comportamento. O outro fator importante que a gente precisa avaliar é o ambiente escolar. O ambiente escolar também é um ambiente que vem causando muita ansiedade para as crianças por conta de toda a pressão que existe hoje, né, nos estudos, na rotina exaustiva que muitas crianças têm. Atualmente, tem crianças que têm uma rotina exaustiva quase de um adulto, tem horário para tudo.
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1: Muito bom dia, Eduardo Hauen.
2: Bom dia, Milton. Bom dia, Cássio. Bom dia a todos os ouvintes.
3: Bom dia, Eduardo.
1: Roberta Saraiva, nossa ouvinte, tem 60 anos, é professora. E ela descreve aqui colesterol e triglicerídeos elevados, além de pré-diabetes. Mudou a alimentação, começou a se exercitar e sem usar medicamentos para emagrecer, foi de quase 80 para 71 quilos. Além de melhorar muito os exames e sair do quadro de pré-diabetes. Olha só que bom, hein? Pergunta dela, então, é a seguinte: musculação duas vezes por semana e hidroginástica, outras duas são suficientes para continuar reduzindo gordura e ao mesmo tempo preservar ou ganhar massa muscular?
2: Bom dia, Roberta. Milton, olha que interessante, e Cássio, olha que como a mudança na alimentação e atividade física realmente funcionam, né? De 80 para 71 quilos, melhorou exames, saiu do quadro de pré-diabetes. Parabéns, Roberta. Isso é mais uma informação aí reforçando a importância de mudança de hábito. E a resposta, assim, para você é sim, duas vezes por semana de musculação, duas de hidroginástica já forma uma ótima rotina, principalmente se você conseguir manter isso com regularidade. O importante é fazer isso uma vida toda, né? Você continuar a mudar o hábito, mas manter esse hábito. Mas eu faria uma ressalva, assim, se o objetivo é preservar ou até ganhar massa muscular enquanto você está perdendo gordura, a musculação é a parte mais importante. Então, duas vezes por semana pode funcionar muito bem, desde que você faça um treino aí bem estruturado, vá mesmo duas vezes por semana, trabalhe aí os principais grupos musculares, e sempre com uma progressão de carga. E se em algum momento você conseguir fazer três vezes, melhora muito. Ou seja, duas vezes é capaz, a ciência mostra isso. Se você aumentar um pouquinho mais, você prioriza e acaba sendo mais eficaz ainda. Já a hidroginástica, ela complementa muito bem, né? Ela melhora o condicionamento cardiovascular, aumenta o gasto calórico e o principal, né? Ela tem um baixo impacto nas articulações. Então, para quem tem dor articular ou está iniciando uma atividade física, é uma estratégia muito boa. Agora, outro ponto que é muito fundamental para conseguir fazer isso tudo, ganhar massa muscular e perder peso e perder praticamente só de gordura, é uma boa alimentação. Então, para perder, sem perder o músculo, você tem que cuidar muito com a quantidade de proteína, tem que ter um déficit calórico que não seja muito grande para você não perder também músculo. Então, se fazer um déficit calórico em torno de 500 calorias, com ingestão boa de proteína e um treino de força, você consegue perder praticamente só gordura e até ganhar um pouquinho de massa muscular. Então, como você ainda vai fazer a cirurgia de hérnia, chegar nessa cirurgia com uma boa massa muscular, com bom condicionamento, com os exames controlados, isso pós-operatório vai ser muito bom, ajuda o cirurgião e principalmente como a cirurgia ainda vai acontecer, converse com esse cirurgião que vai operar sua hérnia, quais exercícios estão liberados aí para antes da cirurgia você fazer sem piorar aí o seu quadro da hérnia. Então parabéns, Roberta, duas vezes por semana musculação, mais hidroginástica, você conseguiu um excelente resultado aí para um pré-operatório.
1: Muito obrigado, Howen, até mais.
2: Até mais, um bom dia a todos.
3: Até amanhã.
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0: terça-feira, 22 de setembro de 2026. Já passam de 12 horas as buscas pelo helicóptero que desapareceu na Serra Catarinense com o cantor Rick e mais três pessoas. Além do artista sertanejo da dupla com Renner, estavam a bordo o empresário Bruno Avelar, um videomaker e o piloto. Durante a madrugada, a força-tarefa concentrou os esforços na localidade rural de Santa Bárbara, em Urubici. Segundo o Corpo de Bombeiros, lá fica o ponto exato onde foi captada a última emissão de sinal do transponder da aeronave antes do desaparecimento. O presidente Lula vai fazer hoje o discurso de abertura da Assembleia Geral da ONU em Nova York. O décimo pronunciamento do líder brasileiro nas Nações Unidas começa às 10 da manhã e antecede o discurso do presidente americano Donald Trump. A menos de duas semanas das eleições no Brasil, Lula deve se posicionar como uma espécie de anti-Trump em temas centrais como democracia, comércio internacional e paz mundial. Terminou no final da noite o prazo facultativo para que o ministro André Mendonça apresentasse esclarecimentos ao presidente do Supremo, Edson Fachin, sobre as suspeitas de favorecimento à oposição nos casos Master e INSS. O procedimento foi aberto com base em relatórios de inteligência da Polícia Federal encaminhados pelo ministro Alexandre de Moraes. O Corinthians venceu o Bahia por 1-0 e vai enfrentar o São Paulo na final do Campeonato Brasileiro Feminino. A primeira partida decisiva será neste sábado, às 4h30 da tarde, com o mando de campo do Corinthians, que busca o oitavo título da competição. No horário de Brasília, 6h33.
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0: sou Luiz Felipe Santos e você acompanha agora as principais informações do dia. Levantamento realizado pela Associação de Medicina Intensiva Brasileira, em parceria com o Conselho Federal de Medicina, revela que quase metade dos médicos que trabalham nas unidades de terapia intensiva apresenta nível elevado de esgotamento mental e emocional.
1: Os aparelhos não param. Ligadas a eles, vidas por um fio. Do outro lado, na linha de frente, estão os médicos intensivistas. São horas convivendo com situações extremas, como conta o médico de UTI, Adriano Barreto.
2: A gente fazer procedimento, fazer transporte, tudo isso normalmente deixa um plantão muito cansativo.
1: Pressão que não termina quando o plantão acaba. O corpo vai embora, mas a cabeça continua ali.
2: Isso é contínuo. Todo dia você leva um paciente para casa pensando nele. Então, você acaba, como eu brinco lá em casa, as 12 horas que eu faço na segunda-feira à noite, dificilmente retomam em 12 horas.
1: A questão é que quem cuida de pacientes em estado grave também pode adoecer. A síndrome de burnout está entre os principais desafios enfrentados por esses profissionais. Para se ter ideia, quase metade dos médicos que trabalham em UTIs apresenta nível elevado de esgotamento mental e emocional, de acordo com o levantamento feito pela Associação de Medicina Intensiva Brasileira, em parceria com o Conselho Federal de Medicina. De acordo com a pesquisa, 79,7% dos médicos que atuam em UTIs precisam de atenção e cuidado com a saúde emocional. 48,5% apresentaram um alto nível de desgaste. Outros 31,2% indicaram esgotamento moderado. E apenas 20,3% relataram baixo nível de esgotamento emocional. O presidente da Associação de Medicina Intensiva Brasileira, Cristiano Frank, explica quais os fatores que contribuem para esse cenário.
3: São múltiplos. Falta de estrutura para cuidar desses doentes, os recursos de pessoal, de equipe. Muitas vezes o profissional não consegue prestar assistência adequada para todos. E isso gera consequências como a frustração, a sensação de culpa.
1: Soma-se a essa combinação explosiva o confronto diário com a dor, sofrimento e morte. E ainda tem a questão da pejotização.
3: A gente vê no nosso dia a dia unidades que, ou instituições que terceirizam, quarteirizam. Esses profissionais frequentemente trabalham muitas horas seguidas e isso é muito difícil de regulamentar, porque não tem uma estrutura adequada para essa fiscalização.
1: Rosilane Rocha, vice-presidente do Conselho Federal de Medicina, lembra ainda que um profissional exausto impacta na qualidade e segurança dos atendimentos.
4: O médico que passa por um burnout, ele precisa ser afastado das suas atividades, porque ele não terá condições plenas de atender esse paciente. Lembrando que o médico intensivista, ele atende pacientes críticos.
1: Por isso, reconhecer os sinais é fundamental, como explica a psicóloga Juliana Gebrim.
5: A pessoa ela tem aquela situação de presenteísmo, que ela não está ali de corpo, não está conectada com o trabalho, só está ali fazendo aquela determinada função, não tem aquela atenção ali necessária muitas vezes.
1: De Brasília, Gisele Loureiro para a CBN Amazônia.
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17: Eu sou Luiz Felipe Santos e você acompanha agora as principais informações do dia. Cemitérios de Macapá começam a receber serviços de limpeza e manutenção. O trabalho prepara os espaços para o dia de finados, quando o movimento de visitantes é intenso. A primeira etapa da ação começou pelo cemitério São José. Durante os meses que antecedem o dia de finados, as equipes de limpeza atuam diariamente no cemitério São José. Nessa primeira fase, os trabalhos iniciaram pela área interna do local. A força-tarefa conta com limpeza de roçagem e retirada de entulhos, garantindo ambientes mais limpos, seguros e adequados para receber os visitantes no dia de finados. É o que ressalta o secretário de Zeladoria Urbana de Macapá, Gisvando Carvalho.
12: Planejamos essa primeira, segunda e terceira etapa no cemitério São José para o dia de finados. Já a terceira manutenção feita na nossa gestão dentro de 6 meses. E aqui nós já estamos fazendo essa manutenção, que é a roçagem de todo o complexo aqui do cemitério São José e já retirando o lixo. Depois nós fazemos a segunda etapa, que é a varrição geral, e a terceira etapa, que é a parte externa do cemitério, que é a roçagem e pintura de meio-fio, que é a parte estética, né, de todo o cemitério.
17: Cerca de 80 pessoas realizaram os serviços no cemitério, que encerrou no último sábado. Após a conclusão, a manutenção será no cemitério Nossa Senhora da Conceição, com finalização no cemitério São Francisco de Assis, com previsão de término até o final do mês de outubro. O local está aberto para que as famílias realizem a manutenção nas sepulturas.
12: Nós temos os horários, né, de 8 às 18 horas, elas podem vir, temos a segurança do local, temos a nossa administração de cada cemitério, então é permitida a manutenção, é permitida a lavagem, é permitida a construção, né, desde que tenha toda a documentação exigida da administração de cada cemitério, e sim, pode fazer a entrada do material, entrada da construção de seus pedreiros, né, de sua parte que é de confiança, e temos aqui também, né, a nossa administração pronta para ajudar, somar, e qualquer informação e demanda, a gente está de prontidão na central de gerenciamento também do cemitério, na Secretaria de Zeladoria, que fica na Avenida Maria Quitéria, 1317.
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0: terça-feira, 22 de setembro de 2026. A Polícia Federal identificou nas mensagens de Daniel Vorcaro um contrato do ex-banqueiro com o escritório da esposa de um desembargador integrante da turma do ministro do Supremo, Nunes Marques. O valor poderia chegar a R$ 427 milhões. O escritório pertence a Camila Ramos, mulher do desembargador Newton Ramos. Vorcaro tratava julgamentos de interesse do Banco Master e chegou a bancar despesas de carnaval ligadas ao grupo que ele chamava de Turma KN, em referência a Cássio Nunes Marques. Em outra conversa, Vorcaro autorizou que uma hospedagem de Nunes Marques no Fasano fosse colocada na conta dele. O ministro afirmou que nunca autorizou ninguém a falar em seu nome. A mãe da estudante Isabelle Caracristi, encontrada morta em um condomínio de Fortaleza, afirmou que a filha reclamava do comportamento do namorado e dizia que ele era muito ciumento. Segundo Isorlanda Caracristi, o namorado acompanhava Isabelle com frequência, inclusive quando ela saía com amigas ou ia à farmácia. A Polícia Civil investiga o caso e analisa imagens de segurança do prédio. O laudo pericial deve ficar pronto até o início de outubro. A polícia procura pelo namorado da jovem. A Rússia afirmou que o vice-chanceler Alexander Alimov teve o visto negado para entrar nos Estados Unidos e classificou a decisão como um ato hostil. Segundo o Kremlin, Alimov fazia parte da comitiva oficial enviada para a Assembleia Geral da ONU em Nova York. A negativa contradiz obrigações dos Estados Unidos como país sede da organização. Segundo o porta-voz russo, Moscou vai levar o caso a Washington. O horário de Brasília, 7h33.
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1: Trânsito na região central, tem duas faixas da pista central da Avenida Presidente Vargas que estão ocupadas nesse momento em razão de uma ocorrência, um atropelamento envolvendo um utilitário. Aconteceu há poucos minutos na altura da Praça da República, no sentido Candelária. O trânsito está bem complicado na região. Também aconteceu agora há pouco um acidente na Avenida Rei Pelé, sentido centro, uma faixa também está ocupada. Um acidente com o carro na altura do estádio do Maracanã, o trânsito está congestionado ali na região. Lembrando agora, reforçando, atualizando informação sobre a Autoestrada Lagoa Barra, o poste foi retirado no sentido Gávea, aquele poste que eu comentei há pouco, na altura da rua Embaixador Gabriel Lando. O trânsito tende a melhorar agora, mas ainda há impactos desde a Avenida Ministro Ivan Lins, quem está saindo da Barra por conta desse período de bloqueios. Outros pontos da cidade também com registro de queda de árvore, por exemplo, a rua Abatira, ali no Engenho Novo, atingiu dois carros e uma casa na Zona Norte. A gente está monitorando a situação por lá também.
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3: Nós continuamos acompanhando as informações em torno dos trabalhos de busca do helicóptero que desapareceu na Serra Catarinense, com o cantor Rick e mais três pessoas a bordo. O nosso repórter Zé Maia traz as informações para nós agora, Zé.
4: Então, Milton, a gente acompanha aqui os trabalhos de busca, né, e também os comunicados das equipes de segurança, e a informação que nós conseguimos também a mais é de que uma moradora da região de Urubici teria ouvido um estrondo. Esse é um elemento a mais que pode ajudar nas buscas, mas não chega a ser algo concreto, até porque, como a gente falou na última participação, nenhum vestígio dessa aeronave foi encontrado. Então não se sabe exatamente se ela caiu ou se precisou fazer um pouso forçado. Havia na aeronave o Rick, seu empresário, Bruno, e também o piloto e um videomaker. As equipes foram ampliadas agora na manhã dessa terça-feira. As buscas seguem, são mais de 14 horas de buscas e, com a utilização agora de cães farejadores de maneira terrestre e drones utilizados para poder fazer esse acompanhamento aéreo na região, que é de difícil acesso. É uma região no interior da cidade de Urubici. Lembrando que no trajeto original, Rick saiu de Porto Belo, aqui no litoral de Santa Catarina, e tinha destino com a cidade de São Joaquim. A gente teve acesso também a um áudio aqui do cantor que falava sobre esse trajeto que ele realizaria depois, ainda em outra cidade da Serra Catarinense, em Rancho Queimado, nesse percurso que ele faria no dia de ontem, mas que precisou ser interrompido por conta da queda de sinal da aeronave e também falta de informações nesse momento, onde as equipes de segurança aqui em Santa Catarina tentam identificar, tendo como último vestígio um último sinal emitido pela aeronave ainda ontem. A gente segue acompanhando.
3: Muito obrigado, esse foi o Zé Maia, agora que são 7h36.
5: Vamos ao Rio de Janeiro, temos informação chegando a respeito de uma operação. Acontece no Rio e em mais três estados. Quem nos traz os detalhes é o Diogo Bugalho. Bom dia, Diogo.
6: Bom dia, Cássia. Seis pessoas foram presas até agora em uma operação da Polícia Civil do Rio, batizada de Operação Ícaros, que tem o objetivo de desarticular um dos principais canais de fornecimento de drogas para o Comando Vermelho. Essa ação acontece simultaneamente nos estados do Rio de Janeiro, São Paulo, Minas Gerais e Alagoas e tenta cumprir ao todo 15 mandados de prisão, além de ordens de busca e apreensão. Os envolvidos no esquema já foram denunciados pelo Ministério Público e entre eles estão dois policiais militares. Um dos detidos é Laércio Isidoro do Nascimento Júnior, apontado pela investigação como fornecedor de drogas e articulador central da logística criminosa com ligações diretas com chefes da facção. Ele coordenaria a rota do tráfico entre Rio e São Paulo e foi preso em Maceió nessa segunda-feira. Segundo a investigação, iniciada a partir de anotações apreendidas com outro chefe da facção, o Marcos Antônio Pereira Firmino da Silva, duas grandes apreensões de drogas em 2024 estariam relacionadas a esse grupo. No total, somadas, essas duas apreensões aí, resultaram em mais de 790 quilos de drogas. Também foram identificadas movimentações financeiras atípicas aí, com suspeitas de lavagem de dinheiro, que somam mais de 70 milhões de reais, além do uso de empresas de transporte para ocultar o tráfico interestadual e empresas também em nome de laranjas para ocultar esses valores obtidos com o crime. Cássia.
5: Muito obrigada, esse foi o Diogo Bugalho.
3: Nós temos agora 7 horas e 38 minutos, vamos voltar para Campinas. Hoje cedo teve um apagão no aeroporto de Viracopos, a energia já foi retomada e já se sabe o que motivou esse apagão, Felipe.
7: Ô Milton, segundo a concessionária Aeroportos Brasil, a interrupção que começou por volta de 13h10 da manhã foi causada por um problema em uma das subestações que alimentam o saguão de check-in do terminal de passageiros. Equipes de manutenção foram acionadas para restabelecer os sistemas afetados, apagão que provocou filas e atrasos e ainda provoca na manhã de hoje. Passageiros relataram dificuldades para passar pela inspeção de segurança porque equipamentos como os aparelhos de raio-x ficaram fora de operação. A energia foi parcialmente restabelecida por volta de 6h35 da manhã, mas ainda o saguão está apagado, tá? A informação que nós temos agora. A concessionária informou ainda que as áreas de pátio, pista de pousos e decolagens e as vias de acesso ao aeroporto não foram afetadas pelo problema. Os embarques nesse momento continuam sendo realizados, mas em ritmo mais lento que o normal. O impacto total dessa ocorrência ainda não foi contabilizado pela concessionária. Milton.
3: Muito obrigado, esse foi Felipe Pereira falando ao vivo do Rio de Campinas, interior de São Paulo. Agora são 7h39.
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0: Bom dia para você, Miriam Leitão.
1: Bom dia, Milton. Bom dia, Cássia. Bom dia, ouvintes da Rádio CBN.
2: Bom dia, Miriam.
0: Miriam, hoje o presidente Lula fala na abertura da Assembleia Geral da ONU, logo depois das 10 horas da manhã. Ontem já fez algumas afirmações, e aí fala de Trump, que diz que age como um imperador, estuda também por produtos para incluir na lista ali de reciprocidade, depois daquele tarifaço lá dos Estados Unidos, ao mesmo tempo diz que não pretende entrar em guerra e que quer negociar. Quero ouvir sua análise.
1: Ele hoje é um dia importante, né? Porque sempre a gente, essa abertura da ONU, para nós tem uma importância simbólica muito forte, que é o fato de o Brasil abrir tradicionalmente, né, a parte das falas dos chefes de Estado. O Brasil é o primeiro a falar sempre, e depois vem os Estados Unidos. E então, esse é o momento que a gente fica prestando atenção, porque o Brasil passa os principais recados. E o recado que ele já começou a passar ontem nessas entrevistas, no encontro com o Mandani, o prefeito de Nova York, e principalmente na entrevista a Christiane Amanpour, é esse, né? Que os Estados Unidos têm um comportamento de... que o presidente Trump tem um comportamento de imperador, de... né? E ele tem toda a razão, porque o presidente Trump tem, inclusive, internamente desrespeitado questões que são cânones, questões que são clássicas na democracia americana. Ele está agora desrespeitando a primeira emenda americana. Isso é uma coisa que eu não pensei que eu fosse ver na minha vida, que a primeira emenda sempre foi considerada sagrada nos Estados Unidos, que é a liberdade de imprensa. E ele fechou a Casa Branca para alguns órgãos de imprensa, inclusive a CNN. Então, ele vai trazer esse recado. O recado, parece contraditório que ele vá um recado duro e ao mesmo tempo queira negociar, mas é isso que o Brasil precisa fazer, entregar seu recado de forma sincera e, por outro lado, continuar tentando negociar com os Estados Unidos. O Brasil, desde o começo, ele se dispôs à negociação. Para o Brasil, essa retaliação, isso que ele falou, que você chamou atenção também, Milton, que está procurando produtos para reciprocidade, para lei de reciprocidade, ele tem que falar isso, mas você está vendo como é que está andando devagar essa ideia de ter um mesmo, retaliar os Estados Unidos com produtos americanos que sejam sobretaxados no Brasil. Porque isso pode ser uma forma de trazer inflação. Então, eles têm que saber como reagir, não é reagir de uma forma que doa neles, mas não produza problemas aqui. O Trump está com problemas de enfrentar lá os efeitos negativos, inflacionários, das tarifas que ele colocou sobre todos os países, e alguns países de forma particularmente forte, como o Brasil. Mas é esse o discurso que vai ficar entre... falar do autoritarismo americano, mas ao mesmo tempo querer uma porta para negociação, Cássia.
2: E dá uma resposta, né, Miriam, em relação a essa tentativa de interferência dos Estados Unidos nas eleições aqui. A gente está a poucos dias do primeiro turno e a gente está observando uma tentativa muito clara de interferência, né?
1: Ele tem, desde o começo, né, assim, a própria tarifa, quando foi colocada pela primeira vez, colocada com um discurso político-eleitoral, ele fez essas sanções contra o ministro Supremo também com esse discurso, e mesmo essa declaração de que as facções criminosas são terroristas, é uma ameaça intervencionista, não se queira poupar, pelo contrário, o Brasil quer ajuda e cooperação no combate às facções criminosas no Brasil. Mas o caminho que eles escolheram pode abrir espaço para uma interferência. Mas é isso, eles têm tentado encontrar caminhos de interferência na eleição, influenciar direta ou indiretamente o resultado que eles acham que é bom, que é a eleição de Flávio Bolsonaro. Isso é uma questão que ele vai falar, sim. Ele deve falar da forma diplomática, mas assim, para falar contra qualquer interferência em processos eleitorais democráticos dentro dos países.
0: Muito obrigado, Miriam. Bom dia para você e até logo mais no CBN Brasil.
1: Até mais tarde.
2: Mais tarde, Miriam.
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3: 7h46.
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1: Os candidatos vão fazer campanha hoje debaixo de chuva e desse vendaval, Pedro Bonnebeck. Bom dia pra você.
2: Tem que se segurar, hein, Fred Goulart, porque o vento ali fora, meu amigo, tá complicado, viu? Bom dia pra você, pra quem nos acompanha, Fred, o Eduardo Paes, do PSD, faz hoje uma caminhada em São Gonçalo, logo no início da tarde. Douglas Ruas começa o dia hoje pela manhã, participando de um desfile cívico em São Gonçalo, e depois ele passa pela região das Barcas, primeiro na Praça 15 e depois lá em Niterói. O garotinho do Republicanos tem 5 carreatas programadas hoje na Zona Oeste do Rio. William Siri, do PSOL, faz hoje à tarde uma panfletagem no Largo da Carioca e depois ele caminha pela Avenida Rio Branco. Coronel Busnello, do Missão, faz ao meio-dia uma caminhada do Saara até o Largo da Carioca. André Marinho, do Novo, Fred, grava conteúdo hoje às 10 da manhã no Jardim Botânico e depois faz panfletagem em Caxias. O Ciro Garcia, do PSTU, começa a agenda hoje com panfletagem no Complexo de Energias Boa Ventura, em Itaboraí. Juliette Pantoja, da União Popular, e Luan Monteiro, do PCO, não tiveram compromissos informados nas agendas de hoje, Fred.
1: Abri aqui a nossa contagem regressiva, viu? Hoje, 12 dias, tá?
2: Igual aquele calendáriozinho pro Natal já, né? A gente tá contando agora pras eleições, no caso.
1: É, já tem árvore de Natal aí na rua, já tem pessoal fazendo aquela campanha de Natal. 12 dias pra eleição, hein? Daqui a pouquinho outras notícias pra você.
3: 7h57.
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0: Muito bom dia para você, Marcelo D'Agosto.
1: Bom dia, Milton. Bom dia, Cássia. Bom dia, ouvintes.
2: Bom dia, Marcelo.
0: Nosso ouvinte Gabriel escreveu para cbndinheiro@cbn.com.br e ele quer saber qual a tributação sobre os ganhos com as aplicações em ETFs.
1: Olha, Gabriel, ETF é um fundo negociado na Bolsa. Originalmente, o ETF foi pensado como um ativo de renda variável. Daí a tributação é de 15% sobre o ganho de capital. Mas aí a coisa começou a se sofisticar e hoje existem cerca de 200 ETFs no mercado. E tem uma dúvida sobre a tributação dos ETFs de renda fixa. Isso porque a legislação fala de prazo médio de repactuação. O que é isso? Você pode comprar uma debênture, que é um título de renda fixa emitido por uma empresa, com prazo de vencimento de 10 anos. Só que depois de 2 anos, por exemplo, a debênture pode prever uma repactuação das condições. Se o investidor não aceitar as novas condições, a empresa resgata o título. Se aceitar, a debênture é renovada. Mas aí o governo disse que o prazo médio de repactuação dos títulos atrelados à taxa Selic é de 1 dia. Daí o imposto dos ETFs é de 25%, mais do que os 15% originalmente. Mas não falou nada sobre os títulos atrelados ao CDI, que na prática é igual a Selic. E daí ficou essa dúvida. E hoje ninguém sabe qual é o imposto de renda para o ganho de capital de quem investe em ETFs de debêntures atreladas ao CDI. E só que já existem alguns ETFs desse tipo no mercado. Então, em resumo, o ETF de ações, como o BOVA11, a tributação é de 15%, isso é tranquilo. O ETF do Tesouro Selic é de 25%, também foi definido pela Receita. Mas, para os demais ETFs, tem que ver se o ativo é de renda fixa ou de renda variável e o prazo médio de repactuação da carteira. Para quem está começando a investir, o mais seguro é escolher um ETF de ações. Se for investir no ETF de renda fixa, na prática, a tributação vai depender do entendimento da Receita Federal.
0: Muito obrigado e um bom dia para você, Marcelo.
1: Bom dia, um abraço e até amanhã.
2: Até amanhã, 8 horas.
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0: Terça-feira, 22 de setembro de 2026. A nova pesquisa Quest mostrou que o senador do PL, Flávio Bolsonaro, e o presidente Lula do PT aparecem tecnicamente empatados em um eventual segundo turno à presidência. Flávio recebeu 42% das intenções de voto contra 41% de Lula. Entre os entrevistados que indicaram um candidato, 79% dizem que a escolha é definitiva e 21% afirmam que ainda podem mudar. A Quest ouviu mais de 2 mil pessoas de 16 anos ou mais entre 17 e 20 de setembro. A margem de erro é de 2 pontos percentuais, com nível de confiança de 95%. O número de registro da pesquisa é BR06004/2026. Uma falta de energia provocou filas e afetou o embarque do aeroporto de Viracopos, em Campinas, nesta manhã. O apagão começou por volta das 13h10 e atingiu parte do terminal, mas a luz já foi restabelecida. As filas chegaram até a porta do terminal e o processo de embarque ficou mais lento. Ao menos 2 voos também foram cancelados e outros 20 atrasaram. A pista e o pátio de aeronaves não foram afetados. O Irã afirmou que pode reabrir o Estreito de Hormuz em até 7 dias caso os Estados Unidos reduzam a pressão militar e suspendam o bloqueio aos portos iranianos. A informação foi dada por um alto funcionário do governo a Reuters. Segundo ele, a delegação iraniana em Nova York tem autorização para retomar negociações diplomáticas com Washington. Teherã também enviou aos Estados Unidos uma nova proposta para encerrar as hostilidades entre os dois países. O presidente iraniano, Masoud Pezeshkian, porém, não deve se reunir com Donald Trump durante a Assembleia Geral da ONU. No horário de Brasília, 8h02.
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1: Informações atualizadas da ponte Rio-Niterói, o motorista que segue em direção ao Rio encontra lentidão dos acessos até o Mocanguê, a travessia está estimada agora em 17 minutos. Para Niterói não há problemas, 13 minutos é o tempo que você vai gastar. Dos trens, está em processo de normalização a circulação dos trens no ramal Belfor Roxo. Mais cedo a gente falou que temporariamente a circulação foi suspensa, as partidas ali dos trens com destino a Belfor Roxo da Estação Central do Brasil por causa de uma ocorrência em um veículo de manutenção nas proximidades da estação Triagem. A tendência agora é melhorar. O motorista que está circulando pelo Rio de Janeiro quiser colaborar aqui com a gente, número do WhatsApp 997-642-381, 997-642-381. Tá chovendo, tá ventando, manda foto. E nesse momento, temperatura girando em torno dos 26 graus na cidade do Rio. Temperatura vai subir até os 30 e esse registro de vento vai continuar.
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3: Muito bom dia a você que escolheu ficar mais bem informado ouvindo o Jornal da CBN na manhã desta terça-feira, 22 de setembro de 2026.
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0: Muito bom dia para você, Malu Gaspar.
1: Bom dia, Milton. Bom dia, Cássia. Bom dia para todo mundo que está ouvindo a gente hoje.
2: Bom dia, Malu.
0: Bom, em meio a essa enxurrada de informações que nós estamos tendo aí do caso Master, vamos lá. Você
1: Oi. Tem... Ele até se perde, gente. Ele pensa, vou falar do que hoje, diante dessa confusão, né?
0: Não, eu ia focar essa conversa no ministro Cássio Nunes Marques e a guerra lá no STF que nós estamos assistindo, né? Porque é impressionante, você tem que... É coisa acontecendo para tudo que é lado, né?
1: Pois é, Milton, Cássio é a bola da vez, né? A gente está vendo uma enxurrada, como você falou, de denúncias a respeito dele. Acho que para quem está olhando de fora talvez não fique claro, mas é importante a gente contar para o nosso ouvinte que está rolando uma guerra de dossiês. E o mais incrível, assim, impressionante, uma coisa que eu nunca pensei ver, é uma guerra de dossiês entre os próprios ministros que estão agora de posse do celular, do conteúdo do celular do Daniel Forcado, né? E aí, desde nos últimos dias, a gente tem visto muita coisa sair sobre a relação do Forcado com todos os ministros, porque a gente entende, já sabemos essa altura, que o Forcado não tinha filtro ideológico, não tinha predileção pessoal, o que ele queria era conquistar territórios, né? Ter poder sobre todo mundo que podia interferir no negócio dele. E aí o que tem saído sobre o Cássio Nunes Marques é grave. A gente descobre que no celular dele havia conversas dele com um desembargador chamado Newton Cardoso, que é do TRF1, Tribunal Regional Federal da Primeira Região, que afeta ali Brasília. É onde o Cássio Nunes estava antes de ir para o STF, e esse desembargador e sua mulher, que é advogada, fazia uma série de conversas com o próprio Forcado, né, para negociar. Ela, inclusive, a advogada que trabalhava para o Master, tá? Então, para falar desde precatórios, que era o principal interesse do Forcado, até passagem de diária em hotel. Fica claro que esse desembargador negociava coisas para o ministro Cássio Nunes Marques. E o mais impressionante, que surgiu ontem a partir de uma reportagem do Metrópolis, foi um contrato que essa advogada tinha para, chamada Camila Ramos, para liberar precatórios que poderiam render até 8 bilhões para o Forcado. Por isso ela tinha um contrato de pagamento de êxito de até de 5%, caso rendesse tudo, caso eles conseguissem liberar tudo, esse contrato poderia chegar a um pagamento de 427 milhões para essa advogada, que pelo que a gente vê na mensagem...
2: Aliás, só um parênteses aqui, Malu, uma soma impressionante, né?
1: Impressionante. A falar que a Viviane Barsi de Moraes deve estar, a essa altura, se achando assim, humilhada, né?
2: Desprestigiada.
1: Porque, 427, mas é importante também dizer que é se conseguisse receber tudo lá no final, uhum, né? Mas é um contrato bem ambicioso, né, Cássio? A gente não ligava não de ter um contrato desse, né?
2: Absurdo.
1: O caso é o seguinte, e aí o que é que acontece? Isso é muito sério, porque nesse caso, o ministro Cássio Nunes Marques votou a favor da tese do Forcado, que era a tese de liberação de um precatório específico que se chamava Alcídia, que o Master não tinha, mas que era uma causa de repercussão geral, que eles chamam. Quer dizer, a partir do momento que o Supremo decidisse naquela causa, todos os casos semelhantes teriam que seguir pelo mesmo caminho. E aí tinham, esse caso estava na turma, essa mesma turma que hoje julga o Master, a segunda turma do Supremo, e o Forcado foi ministro a ministro tentando construir essa relação. Ele foi no Gilmar Mendes, ele foi no André Mendonça. Todas essas reuniões que a gente soube que houve entre o Forcado e os ministros tinham a ver com esse precatório específico, porque a carteira do Master chegou ao ponto de, ali em 2024, ter quase 50% dos ativos dessa carteira serem precatórios. E aí é um negócio que você nunca sabe se você vai receber, né? Precatório é um título que o governo entrega, que você disputa com o governo, uma dívida que você disputa com o governo, tem que ver se vai pagar, quando que paga, quanto que paga. Então era muito importante fazer isso. E aí, Cássia, queria só contar para os nossos ouvintes o que tem por trás disso, porque existe a guerra, é importante que seja investigado o que afinal de contas que existe de real nessa relação desses advogados do ministro Cássio Nunes com o Vorkaro. É importante que haja um inquérito, da mesma forma que há um inquérito do, que é um pedido de inquérito do Alexandre de Moraes, mas tem uma coisa, gente, que interfere inclusive na própria política interna do tribunal. Por que o Cássio Nunes Marques? Além, é óbvio, das evidências, né? Existe um ganho político para o grupo do Nunes Marques nisso daí, que é o fato de que, como no ano que vem, a previsão, sabe, sei lá o que vai acontecer, né? Mas que a previsão é que o Alexandre de Moraes assuma a presidência do Supremo em setembro, o vice dele, né, esse rodízio que eles fazem por antiguidade, é o Nunes Marques. Então, veja, o Alexandre de Moraes está super pressionado e, embora a gente não acredite que vai acontecer nada até a eleição, se for eleito realmente uma bancada bolsonarista para o impeachment, se você tiver uma troca na presidência do Senado, que hoje é do Davi Alcolumbre, que não abre pedido de impeachment nenhum, você pode ter uma tramitação de um pedido de impeachment contra o Alexandre de Moraes. Então, o que ele faz ali? Elimina ou prejudica o cara que vem logo depois dele.

0: nesse momento. Agora, da nossa parte, né, Cássia, Milton, o que a gente quer é ver todas as investigações andarem, porque o que a gente está vendo agora é que o Supremo Tribunal Federal se recusa a ser investigado, se recusa a ser transparente, se recusa a prestar contas à população, que sejam todos investigados.
1: Muito obrigado, Miriam. Muito obrigado, Malu. Me perdoa. Muito obrigado,
0: um abraço,
1: Malu.
0: Gente,
1: até mais.
0: Bom trabalho para todo mundo.
2: Até mais. 8h12.

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0: Muito bom dia para você, Sardenberg.
1: Bom dia, Milton. Bom dia, Cássia. Bom dia, ouvintes.
2: Bom dia, Carlos Alberto.
0: Qual é o destaque que você nos traz aqui, que você observou em relação ao cenário da economia brasileira agora?
1: Pois é, Milton, Cássia, ouvintes, que nós estamos nesse momento, em plena, finalizando aqui a campanha eleitoral, e o assunto dominante parece ser o Vorkaro, né? E variações disso em torno dos envolvidos aí das corrupções, envolvidos aí nas compras de benefícios, por não só agora pelo Vorkaro, mas por muita gente. Enfim, uma crise institucional elevada. Mas dentro dessa crise institucional elevada, tem uma outra crise andando, que é a da economia, que se caracteriza por ser uma crise assim, sem explosões, sabe? Não é que em um determinado momento, num determinado dia, vai ter uma queda abrupta da produção brasileira. Mas o encaminhamento da situação mostra que nós temos, que o próximo presidente, o próximo governo, qualquer que seja, vai enfrentar uma situação bastante difícil. A saber, a economia está desacelerando, né? Vinha crescendo 3%, aí caiu para 2%, agora está rodando a 1,5%, e a perspectiva para o ano que vem é um crescimento muito baixo da economia. Esse crescimento baixo, ele se reflete em menos aumento, por exemplo, afeta a renda das empresas, cai o consumo, afeta a renda das empresas e também aperta o orçamento das famílias. Então nós estamos se caminhando para um período de crescimento lento, em desaceleração, com todo mundo endividado. Todo mundo que eu falo é o governo, com uma dívida extremamente elevada, que impõe restrições à sua atividade, aos seus gastos, vai ter que reduzir gastos de qualquer modo. As empresas estão endividadas, né? Ainda hoje tem essa manchete do Valor Econômico, dizendo que num prazo assim de 5 anos, as empresas brasileiras têm 1,5 trilhão de dívidas para pagar, né? Quer dizer, ao longo desse período tem 1,5 trilhão de dívidas a pagar, é muito dinheiro. E além disso, as famílias estão endividadas e com dificuldade de ir de manter, enfim, o seu padrão. A inflação, ela desacelerou, ela estava lá rodando mais alto, mas desacelerou, mas isso quer dizer apenas o seguinte, que os preços estão subindo menos, não que caíram ou que a vida ficou mais barata. O custo de vida continua caro, continua elevado, não voltou a níveis anteriores. Então você tem uma combinação difícil em que você tem crescimento baixo da economia. Isso significa, por exemplo, uma arrecadação menor de impostos, receitas menores para os governos federal e estaduais. Depois você tem famílias endividadas, o que aperta o consumo, faz com que elas reduzam o consumo, tanto o consumo familiar, tanto o consumo de alimentos quanto de outros produtos. Sofrem mais os outros produtos, porque as famílias dão preferência à alimentação, né? E finalmente você tem as empresas privadas, as estatais também, a gente viu algumas, mas as empresas privadas lutando também com endividamento. Tudo isso leva a uma desaceleração maior ainda da economia. E o Banco Central está reduzindo a taxa básica de juros, reduzindo paulatinamente, mas permanecem muito altas as taxas de juros reais. Então nós estamos ameaçando entrar no próximo período com inflação ainda alta, 4,5%, por exemplo, inflação ainda apertando as famílias, as empresas endividadas e o governo com uma dívida crescente, porque tem feito seguidos déficits. Ou seja, isso é um caminho que, se continua assim, dá em recessão. Da recessão, que é uma queda do produto, uma queda da renda. E a gente não vê propostas, programas que lidem com essa realidade. Também, né, o ambiente institucional, político e institucional está bem carregado. Mas nós temos problemas bastante difíceis da economia que podem levar a uma recessão no ano que vem, se não houver medidas saneadoras a tempo. Milton e Cássia.
0: Muito obrigado, até mais, Sardenberg.
1: Até mais.
2: Até.
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0: terça-feira, 22 de setembro de 2026. As buscas pelo helicóptero que levava o cantor Rick entram no segundo dia, com uso de cães, drones térmicos e trabalho sob baixa visibilidade na Serra de Santa Catarina. Mais de 20 bombeiros participam da operação com 7 viaturas. As equipes atuaram durante a noite e a madrugada e até agora não encontraram vestígios da aeronave. Além de Rick, estavam a bordo o empresário Bruno Avelar, o videomaker Paulo Soares e o piloto. O helicóptero saiu de Porto Belo com destino a São Joaquim e não chegou ao destino. Um em cada 7 eleitores brasileiros pode faltar às urnas sem pagar multa. Segundo o TSE, mais de 22 milhões de pessoas têm voto facultativo, equivalente a 14% do eleitorado. 3 em cada 4 eleitores dispensados têm entre 70 anos ou mais. Também tem voto facultativo, jovens de 16 e 17 anos e pessoas analfabetas. Desde 2022, o número de eleitores com voto facultativo cresceu 6%, puxado principalmente pelo envelhecimento da população. O presidente americano Donald Trump afirmou que a alta no preço dos combustíveis nos Estados Unidos é um baixo preço a pagar pela guerra contra o Irã. O valor médio nacional chegou a US$ 4,48 por galão, o equivalente a R$ 6,00 por litro. Em um ano, o aumento foi de US$ 1,27. A disparada amplia a insatisfação popular com Trump às vésperas das eleições legislativas de meio de mandato, em novembro. Segundo estrategistas do Partido Republicano, o preço nas bombas deve ter forte influência sobre o voto. No horário de Brasília, 8h34.
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3: Informações atualizadas para você que está circulando pela cidade. A Avenida Brasil agora tem o registro de um carro enguiçado ali na altura de Praz de Pino. Uma faixa da pista lateral está ocupada em razão desse problema no sentido centro da cidade. O trânsito está bem lento nessa altura. Deixa eu atualizar também o cenário no Rebouças. O acesso ao túnel motorista que segue em direção ao Rebouças no sentido Lagoa vai encontrar retenção no elevado Rufino Pizarro e também na chegada ao elevado Paulo de Fronten. Quem está seguindo pela Avenida Francisco Bicalho também encontra retenções até o acesso ao elevado Paulo de Fronten. Essas vias vão apresentando lentidão neste momento. Tem um registro de um carro enguiçado também. Tinha ali na região de Cordovil, acabou de ser liberado na linha vermelha. O trânsito foi liberado no trecho de Cordovil no sentido centro, desde a altura de Irajá. Ali era um veículo enguiçado que estava atrapalhando o trânsito. A liberação aconteceu, mas ainda há reflexos para quem está pela região.
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0: Hoje, na série 50 Debates para o Brasil, vamos discutir a alteração do processo de impeachment de ministros do Supremo Tribunal Federal. E para debater o assunto, nós convidamos Antônio Kozikowski, advogado, professor de Direito Constitucional e coordenador do curso de Direito da PUC do Paraná. E Agassiz Almeida Filho, advogado e professor de Direito Constitucional. Kozikowski, muito obrigado pela sua gentileza ter aceitado o nosso convite aqui no Jornal da CBN. Bom dia.
1: Bom dia, Milton. Bom dia, Cássia. Bom dia, ouvintes da CBN. E eu que agradeço o convite, Milton.
0: Agassiz, muito obrigado também pela sua gentileza de aceitar participar desse debate. Bom dia.
2: Bom dia, uma grande satisfação, Milton, estar aqui com você, com Cássia, com o professor Kozikowski, aqui com os ouvintes, batendo esse papo para a gente entender um pouco os problemas do Brasil. Vamos em frente.
0: E conforme combinado previamente, serão feitas duas perguntas para cada um de vocês e vocês terão até 2 minutos para cada uma das respostas. Eu começo com o professor Antônio Kozikowski. Professor, o senhor defende a alteração do processo de impeachment de ministros do STF. O que, que precisa mudar sem fragilizar o tribunal diante de pressões políticas?
1: A gente está vivendo, Milton, um momento de muita tensão no constitucionalismo brasileiro. E essa tensão se deve, em grande parte, a uma exposição do Supremo Tribunal Federal e às notícias revelando o envolvimento de ministros do Supremo em esquemas e escândalos. Nesse contexto, a gente precisa realmente reavaliar a lei que estabelece possibilidade de impeachment para esses ministros. Hoje, a regulamentação existente é a Lei 1079 de 1950, que é uma lei muito antiga, né? Uma lei feita num outro contexto, uma lei que precisa realmente de uma atualização, especialmente no rito, especialmente na forma de responsabilização desses ministros. E uma lei que estabelece também mais previsibilidade para tudo isso. Hoje a gente tem uma decisão do Supremo Tribunal Federal, uma decisão dada pelo ministro Gilmar Ferreira Mendes, que acabou restringindo a denúncia de ministros do Supremo em crimes de responsabilidade ao Procurador-Geral da República. No contexto de proximidade dessas relações institucionais, isso não é saudável. E a lei veio, o projeto de lei, na verdade, que está se discutindo, veio com uma intenção de ampliar essa legitimidade e permitir que outros atores estabeleçam essa denúncia, o que é realmente saudável para fins de termos uma apuração e um saneamento, né, da legitimidade da corte.
0: Considerando, Agassiz Almeida Filho, considerando a própria pressão política ou a tensão citados agora pelo professor Kozikowski, qual é o risco, quais são os riscos de se impor uma mudança nesse processo de impeachment, neste momento, com este cenário?
2: Olha, Milton, eu vou dizer a você o seguinte. Me parece que o grande problema, a grande dificuldade que a gente enfrenta hoje é a politização, no que diz respeito ao Supremo Tribunal Federal, é a politização do Supremo Tribunal Federal conectada à democracia digital. A gente não pode mais pensar em criar soluções institucionais deixando de lado essas circunstâncias que têm a ver com uma hiperparticipação política, sobretudo a partir das redes sociais e a mecanismos de pressão política que existem em todos os setores e que recaem, no que diz respeito às instituições, também no Supremo Tribunal Federal. Então, me parece que um dos caminhos que devem ser utilizados... Qual é a solução institucional específica? Eu acho que não tem tanta relevância, não. A gente pode pensar em várias. Mas o principal instrumento que nós devemos utilizar, assim, a linha geral, é despolitizar o tribunal. E aí, no que diz respeito ao impeachment, me parece que a ampliação do rol de crimes de responsabilidade e ampliação também em relação à decisão do ministro Gilmar Mendes, né? Se bem que o ministro flexibilizou depois, mas... O projeto de lei de autoria do senador Rodrigo Pacheco, ele fala em iniciativa popular, mas num rito adequado, que é o mesmo observado para a iniciativa popular, e menciona também partido com representação no Congresso Nacional. Acho que isso vai dar problema, porque quanto maior o número de crimes de responsabilidade que a gente possa encontrar, mais politizado fica. A gente tem que cortar. Se você pudesse me falar em termos de crime de responsabilidade, eu diria que era para a gente reduzir a quase inexistência de crime de responsabilidade. Por quê? O que tem aí na lei? Proibição de manifestação político-partidária, recebimento de... Isso aí vai contribuir apenas para que o Senado instabilize o tema, motivado por uma participação política que nasce nas redes sociais.
3: Até pensando em como combater essa politização na mais alta corte do país, eu queria ouvir de cada um de vocês o seguinte: é possível atualizar essa lei de impeachment do Supremo sem fazer com que o afastamento de magistrados se transforme numa ferramenta corriqueira de disputa político-partidária? Começando pelo professor Antônio, se é possível fazer isso e de que maneira prática?
1: Essa percepção, Cássia, que o doutor Agassiz traz é muito relevante. Realmente a lei estabeleceu uma tipificação muito... ela veio com o propósito de conferir mais segurança jurídica, mas ainda deixou espaço para alguns tipos que são abertos e que podem ser apropriados a partir de uma perspectiva de politização, o que realmente é ruim. Então eu concordo com essa preocupação do doutor Agassiz. Agora, realmente a gente tem nesse projeto uma abertura, né, que deixa margem para esse tipo de denúncia e apuração, né, a partir de alguns conceitos abertos. A gente precisa, né, Cássia, e claro que esse é o mundo ideal, o mundo perfeito, de um juízo de admissibilidade bastante maduro por parte das autoridades que vão autorizar esse tipo de processo. A lei permite que o presidente do Senado aceite aquela denúncia, né, avalie, coloque aquilo em mesa, e hoje a gente tem um problema, inclusive no atual cenário, o presidente do Senado acaba se apoderando dessas denúncias, não coloca aquilo em mesa e fica meio que um acordo tácito, me parece, entre instituições, e não há um mecanismo na lei que permita superar esse trancamento feito pelo próprio presidente. O novo projeto traz possibilidades de recurso, caso o presidente guarde para si essas denúncias. Mas, na linha da tua pergunta, a preocupação realmente existe, a gente precisa olhar com bastante cuidado para as denúncias que serão feitas, porque no contexto de um Brasil repartido e politizado, e as instituições também, a gente poderia simplificar o processo de impeachment a partir de denúncias vazias. Vai de uma análise bastante madura do presidente do Senado, especialmente, que poderia pautar isso e realmente levar para o plenário aquelas denúncias que sejam fundadas e, a partir de um posicionamento fundamentado, arquivar aquelas que têm algumas notas de pura perseguição, até poderia colocar nessa linha política.
3: Doutor Agassiz, é possível avaliar esse novo projeto como uma alternativa ou ele não seria suficiente para fazer alterações que são importantes? O senhor mencionava na primeira resposta a questão de reduzir, né, os crimes de responsabilidade.
2: É o seguinte, Cássio, os crimes de responsabilidade eles devem ser absolutamente excepcionais em geral. Situações muito graves, e a lei, o projeto, traz vulgariza os crimes de responsabilidade. Mas no cenário de hiperparticipação política que a gente tem aqui, a gente tem que lembrar que o Supremo Tribunal Federal, ele é um órgão contramajoritário, e ele sempre vai irritar uma parte da sociedade brasileira, porque é natural que o Supremo atue contra o Congresso Nacional no momento em que ele decide que uma lei específica, por exemplo, é inconstitucional. O público escolheu na democracia digital, ou torce pelo lado B ou torce pelo lado A. Tem sido assim no mundo inteiro. Então, se antes era preciso limitar o rol de crimes de responsabilidade, me parece que hoje em dia essa necessidade ela é absurda. Quanto menos crimes de responsabilidade para ministro supremo nós tivermos, melhor. Agora, um ponto. Isso não quer dizer que a responsabilidade dos ministros deva diminuir, não é isso. O que nós não podemos, desde o meu ponto de vista, é ampliar as possibilidades e o conflito entre as instituições aumentar, e ele vai aumentar. Ele vai aumentar porque no cenário da democracia digital é impossível você impedir que senadores da República não queiram se aproveitar de uma determinada decisão de um ministro do Supremo Tribunal Federal, um pouco mais polêmica, para levar aquilo para a arena da opinião pública. Então, me parece que o projeto de lei não vai ajudar. Eu entendo a intenção. A intenção foi ótima. O projeto, ele personifica a posição de uma comissão de notáveis que estudou sobre o tema, com grandes juristas brasileiros lá presentes. A intenção é boa, mas a solução é ruim. Não passa pela questão dos crimes de responsabilidade de enfrentar a crise do Supremo Tribunal Federal. Esse é o ponto dramático. A gente está mirando no lugar errado porque entendemos, em geral, as pessoas entendem que responsabilizar é resolver. Nesse caso, não é. Nesse caso, eu acredito que não é.
0: Agassiz Almeida Filho, Antônio Kuzikowski, quero agradecer a gentileza de vocês terem participado, trazendo seus argumentos para que as pessoas possam construir o seu pensamento também em torno dessa que é uma questão importante, relevante, como nós temos percebido no próprio noticiário, que é a alteração do processo de impeachment de ministros do STF. Muito obrigado e até uma nova oportunidade. 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

0: Muito bom dia para você, Paulo Vinícius Coelho.
1: Muito bom dia, Milton Jung. Muito bom dia, Cássia Godoy.
2: Bom dia, PVC.
0: Ixi, com a nova regra agora, vamos ter que demitir uns 4 ou 5 lá no meu time?
1: Já demitiram 5. Deixa eu só fazer um registro, que eu quero falar desse assunto sim, mas só registrar que o Corinthians ganhou 1-0 do Bahia ontem e vai fazer a final do Brasileiro Feminino dia 26 de setembro em Itaquera e 3 de outubro no Morumbi. São Paulo e Santos vão jogar dia 2 de outubro no masculino, sexta-feira, porque no sábado, 3 de outubro, dia nobre, vai ser São Paulo e Corinthians, véspera da eleição, no Morumbi. Mas acho que o assunto é bem importante dessa questão do limite de estrangeiros. Você tá brincando porque o Grêmio tem 10 estrangeiros hoje, né?
0: 10 agora,
1: é. É, mas chegou a ter mais 5 no início da temporada. Tinha Monsalve, tinha Cuellar, tinha Leonel Pérez, tinha Aravena e tinha, até anotei aqui, Cristaldo. Uhum. Aqui é o X da questão. A entrevista que o Silas, o camisa 10 da seleção na Copa de 90, deu na ESPN Argentina 2 semanas atrás, talvez tenha apressado o processo. Mas a CBF está pensando nisso há um bom tempo, julgando que foi um erro ampliar de 5 para 7 e 7 para 9 estrangeiros por clube. Hoje, 5 clubes têm 11 estrangeiros e só podem jogar 9. O Grenal foi um exemplo disso, o Grêmio com 10 estrangeiros e com 12 jogadores. A grande conquista que o Luiz Castro comemorava no Grêmio era ter levantado da base 12 jogadores jovens, nenhum jogou o Grenal. Aí alguém vai dizer, ah, mas isso não garante nada, o limite de estrangeiros. Não, não garante, mas você tem que tentar abrir espaço para jogadores brasileiros jogarem. E alguém vai dizer equivocadamente, na Europa não tem limite de estrangeiros. Tem. Na Itália hoje são 2 extracomunitários por clube, diminuiu. Na Espanha são 3. Só pode 3 extracomunitários jogando para o Real Madrid e Barcelona. Acontece que desde o caso Bosman em 95, o jogador de futebol, porque a Corte Europeia deu ganho de causa para o Bosman, então um jogador brasileiro foi equiparado a um arquiteto, a um engenheiro, a um médico, a um jornalista, a um advogado, e um belga, um jogador belga pode jogar na França, pode jogar na Alemanha, como cidadão europeu. Eu tenho passaporte português, eu só não jogar na Europa, porque eu não jogo nada, só por isso. Mas do ponto de vista legal, eu posso jogar.
0: Não se diminua.
1: Isso. O Bauer da Copa de 50 foi meu técnico. Então eu sou muito favorável a diminuir até 5 em 2030. Não garante que você vai voltar a revelar jogadores em profusão. Nada garante, nada. Mas assim, não vamos partir da ideia de que na Europa não tem limite. Tem limite de estrangeiros na Europa. Só que quem tem passaporte europeu não é considerado estrangeiro.
0: Tá, só para confirmar, então, a regra muda a partir do ano que vem, a cada ano vai diminuindo o número de estrangeiros e também tem o limite máximo não, mas também tem um limite mínimo de sub-23, né?
1: Exato, como na Inglaterra, 1/3 do elenco tem que ser britânico, tem que ser o que eles chamam de home growth, são um cara que nasceu ali no Reino Unido. São 9 estrangeiros que podem jogar hoje na súmula, ano que vem 8, depois 7, depois 6, 5 a partir de 2030.
0: Tá, certo. Obrigado, um abraço, até mais.
1: Obrigado, Milton, obrigado, Cássia, até amanhã.
2: Até amanhã.
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0: Terça-feira, 22 de setembro de 2026. O ministro do Supremo, Alexandre de Moraes, se declarou impedido de ser o relator de um mandado de segurança que pede acesso aos registros de entrada e saída de 8 pessoas do Senado Federal. Entre elas, a esposa do magistrado, a advogada Viviane Barsi de Moraes e o ex-banqueiro Daniel Vorcaro, do Banco Master. Além destes nomes, estão na lista Fábio Luiz Lula da Silva, Lulinha, Antônio Carlos Camilo Antunes, conhecido como Careca do INSS, e José Ferreira da Silva, o Frei Chico, irmão do presidente Lula. O ministro do Supremo, Cristiano Zanin, esteve entre as autoridades convidadas para uma degustação de uísque organizada por Daniel Vorcaro em Londres em 2024. Mensagens extraídas pela Polícia Federal do celular do ex-banqueiro, no entanto, mostram que Zanin recusou o convite. O evento bancado por Vorcaro custou cerca de R$3.300.000. Os ministros Alexandre de Moraes e Dias Toffoli, o procurador-geral da República Paulo Gonet, o diretor da Polícia Federal Andrei Rodrigues e o presidente do Senado Davi Alcolumbre participaram da degustação. O Fundo Monetário Internacional confirmou que vai voltar à Venezuela depois de mais de 2 décadas e abrir um escritório em Caracas no próximo ano. A unidade pode começar a funcionar no primeiro semestre. A medida amplia a presença do FMI no país depois de meses de discussões e do aumento do compartilhamento de dados econômicos pela Venezuela. O relacionamento entre as partes foi retomado formalmente há cerca de 5 meses. Desde então, equipes do fundo voltaram a prestar assistência técnica ao governo. No horário de Brasília, 9:06.
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4: Agora 9h09.
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4: Oi, gente, muito bom dia, seja muito bem-vindo. Seguimos na nossa manhã de notícias, agora com Estação CBN, que está começando na nossa manhã de terça-feira. Hoje é 22 de setembro, dia de equinócio, né? Hoje ocorre o fenômeno do equinócio. O fenômeno ocorre à noite, depois das 9 horas da noite. Não será possível a visualização durante o dia, mas hoje é dia aí de começar a primavera em outros estados do país. Por aqui seguimos acompanhando as notícias de hoje no Estação CBN, que está no ar.
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4: E a gente já começa te informando que hoje iniciam as rodadas de entrevista com os dois principais candidatos ao governo do estado. Já te convido, né, a estar com a gente, a ficar com a gente durante a nossa manhã de notícias. De acordo com a ata assinada com os representantes das campanhas, participam apenas os candidatos que obtiveram pelo menos 5 pontos percentuais na primeira pesquisa Quest encomendada pela Rede Amazônica. Dessa forma, pela ordem de sorteio, Clécio Luiz, do União Brasil, será o primeiro entrevistado nesta terça-feira. Amanhã, Doutor Furlan, do PSD, fala também sobre suas propostas. Portanto, a gente, nesta edição do Estação CBN, vai conversar com o candidato Clécio Luiz, do União Brasil, que vai falar sobre as propostas dele para o governo do estado, se for reeleito. Não perca nesta edição do Estação CBN. Seguimos aqui com outras notícias. O Ministério Público Federal pediu ao Tribunal Federal da Primeira Região a suspensão imediata da licença de perfuração de petróleo concedida à Petrobras na costa do Amapá.
5: No recurso, o Ministério Público Federal argumenta que há relatos de comunidades extrativistas e pescadores artesanais sobre prejuízos frequentes decorrentes da grande movimentação de embarcações nessa área, que serve de suporte para a atividade exploratória no bloco que está sendo perfurado na foz do Amazonas. De acordo com esses relatos colhidos pelo MPF, redes de pesca estão sendo destruídas com frequência na passagem dessas embarcações, peixes estão sendo afugentados pelo barulho e há também um aumentado risco de acidentes marítimos. O MPF pede então na Justiça que a perfuração no bloco exploratório seja suspensa até que algumas medidas sejam adotadas, como por exemplo a mensuração da atividade pesqueira no local, inclusive indicando qual é a renda oferida por essas comunidades, a elaboração de um plano de compensação financeira para os pescadores artesanais, além da consulta prévia, livre e informada a comunidades tradicionais

0: ano e o recado vai para aposentados e pensionistas do INSS. O comparecimento às urnas pode ajudar a manter a prova de vida em dia, já que o registro da votação será usado pelo Instituto no cruzamento automático de dados. Gisele Loureiro.
1: A hora de votar, além de confirmar a escolha de um candidato, ao apertar a tecla verde, o eleitor dá um sinal de vida. Aposentados e pensionistas do INSS que votarem em outubro já terão a prova de vida do INSS realizada automaticamente. A medida faz parte de um modelo que deixou para trás a obrigação de milhões de segurados comparecerem anualmente aos bancos. Hoje, é o próprio Estado que busca os dados que confirmam que o cidadão está vivo. Como explica o coordenador regional das centrais de análise do INSS, Jair Guerra.
2: São cerca de 40 milhões de beneficiários que precisam comprovar a prova de vida anualmente. Isso evita, de fato, tanto o acúmulo de trabalho interno da instituição, quanto também a organização do próprio beneficiário, que evita um deslocamento presencial, evita filas, evita um transtorno de ir até fisicamente até uma unidade.
1: Mas atenção, não votar não significa que o benefício será suspenso.
2: Quem não votar, o INSS busca outros tipos de cruzamento, o exemplo de ações na rede bancária, para poder comprovar a prova de vida. É somente se caso não conseguir um batimento sistêmico, é que há necessidade de o beneficiário se dirigir, seja ao INSS ou seja a uma rede bancária, para fazer então a confirmação da prova de vida.
1: O coordenador regional das centrais de análise do INSS, Jair Guerra, lembra ainda que a prova de vida no INSS serve para identificar se a pessoa continua viva, garantindo que continue recebendo os pagamentos.
2: O benefício pode ter seu pagamento bloqueado, pode ser suspenso, até que então o beneficiário se dirija aí sim ao INSS ou a uma rede bancária, a rede bancária ao qual ele recebe o seu benefício, para realizar a prova de vida e retomar normalmente aí o recebimento do seu benefício.
1: De Brasília, Gisele Loureiro para a CBN Amazônia.
0: Olha, em 2024 foram atualizadas aproximadamente 5 milhões de provas de vida por meio da base de dados do TSE. 9h15 da manhã, vamos agora para o intervalo.
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5: Agora 9h24.
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5: Em Macapá, um projeto socioambiental aproxima crianças da natureza por meio de atividades práticas com o plantio de sementes. Isso ajuda, por exemplo, a estimular desde cedo a consciência ambiental. Luiz Felipe Santos.
6: O contato com a natureza pode começar ainda na infância. É com essa ideia que o Instituto Afrodescendente Mocambo desenvolve o projeto Raízes do Futuro, Crianças e Natureza Amazônica. A iniciativa aproxima estudantes do Ensino Fundamental 1 e também da comunidade às experiências práticas com o meio ambiente e a biodiversidade da Amazônia. As atividades ocorrem no espaço do Instituto Mocambo, onde os alunos têm contato direto com diferentes espécies de plantas e também ervas típicas da região. É o que esclarece o coordenador do projeto, Paulo Axé.
7: Nós já estamos com esse trabalho já há 3 meses, né? São 2 vezes por sábado. E eles já passaram por vários aspectos, né? Da formação e da experiência com as plantas. Já trabalharam com a terra, já trabalharam com a percepção de que planta pode pegar muito sol, não pode pegar muito sol. Aí, intercalado tudo isso, tem os vídeos, tem as palestras, tem as brincadeiras. Tudo uma questão lúdica que possa levar a criança a se perceber desse lugar, que é um lugar que está no meio da cidade, mas é um lugar que aparenta estar bem longe, no interior.
6: Por meio de atividades lúdicas, Maria Clara Souza, de 9 anos, aprendeu a preparar a terra e realizou o plantio de uma semente de um feijão.
8: A gente pegava a terra, caparra, aí colocamos. A gente precisa colocar o feijão, aí depois pegar uma água e colocar um pouquinho, não muito, que é aí que a gente faz. Desenho foi uma casinha e também a gente precisa colocar o nosso nome, entendeu? Então, eu faço tudo isso. Só quando meu pai deixa aqui, eu já começo a brincar aqui. Eu já pedi fazer umas terras. Quando tiver minha casa, eu já vou aprender com a minha mãe.
6: O espaço é cercado por plantas decorativas, frutíferas e ervas medicinais.
7: Chamada de aroeira. É uma planta sagrada, uma planta que é usada muito no candomblé, é usada muito na umbanda, para banho. É uma planta também bom para fazer remédio para o estômago, né? Nós temos um canteiro ali, que é um canteiro especificamente de ervas que trata de banho e que também ervas que podem ser colocadas junto com a alimentação e fazer salada, inclusive fazer também temperos para a comida. Então, esse universo, né, e essa diversidade que é a natureza, que nos dá esse alimento, que nos dá essa vida, aos poucos, através do lúdico, elas vão percebendo a importância disso.
6: Entre uma atividade e outra, houve um momento especial, o de fortalecimento às plantas. Com os copos nas mãos, as crianças jogavam aos poucos os nutrientes na terra. Pela primeira vez participando de uma experiência como essa, o Richard Cauã, de 9 anos, conta o que gostou de aprender.
9: Fiz uma casa com o meu nome. Eu fiz isso justamente para aparecer aqui. Muito legal, eu queria aparecer aqui desde o começo. Eu nunca plantei planta, mas é legal plantar. Ainda mais ganhar fruta, essas coisas, comida.
6: Com a colaboração de Railana Dantas, de Macapá, Luiz Felipe Santos.
5: 3h28 minutos. Já quero te adiantar que daqui a pouco começa a rodada de entrevistas com os candidatos, com os dois principais candidatos ao governo do estado. De acordo com a ata assinada com os representantes das campanhas, participam apenas os candidatos que obtiveram pelo menos 5 pontos percentuais na primeira pesquisa Quest, encomendada pela Rede Amazônica. Dessa forma, pela ordem de sorteio, Clécio Luiz, do União Brasil, será entrevistado nesta terça-feira e Dr. Furlan, do PSD, participa amanhã. No próximo bloco, vamos conversar com o candidato Clécio Luiz, do União Brasil. Voltamos já.
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0: Terça-feira, 22 de setembro de 2026. O ministro das Relações Exteriores, Mauro Vieira, alertou representantes de países latino-americanos para a relativização da soberania nacional durante pronunciamento em Nova York, horas antes da Assembleia Geral da ONU. A manifestação ocorre em meio à avaliação do governo brasileiro de que os Estados Unidos tentam interferir nas eleições deste ano. O presidente Lula também deve defender a soberania no próprio discurso na Assembleia Geral. Segundo auxiliares, sem citar diretamente Donald Trump, Vieira ainda reiterou a defesa de uma mulher latino-americana para assumir o comando da ONU. O Banco Central afirmou que vai manter cautela na condução dos juros, mesmo depois do corte de 0,25 ponto percentual na Selic na semana passada. Na ata do Copom divulgada hoje, o BC destacou que a economia mostra sinais mais claros de desaceleração e que a inflação perdeu força nas leituras mais recentes. Ainda assim, o comitê avalia que as expectativas de inflação continuam acima da meta. Próxima reunião do Copom será nos dias 3 e 4 de novembro. Uma nova onda de ataques entre Rússia e Ucrânia deixou pelo menos 5 pessoas mortas nesta manhã. 4 delas foram resultado de uma ofensiva russa que lançou mísseis e mais de 200 drones contra diferentes regiões ucranianas. Em resposta, a Ucrânia atingiu uma refinaria de petróleo russa, onde uma pessoa morreu e outras 4 ficaram feridas. Os ataques ocorrem enquanto o presidente Volodymyr Zelensky está em Nova York para a Assembleia Geral da ONU e tem encontro previsto com Donald Trump. No horário de Brasília, 9h34.
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4: Agora 9h38.
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4: Começam hoje as entrevistas com os dois principais candidatos ao governo do estado. De acordo com a ata assinada com os representantes das campanhas, participam apenas os candidatos que obtiveram pelo menos 5 pontos percentuais na primeira pesquisa Quest encomendada pela Rede Amazônica. Eu e Salgado Neto estamos aqui para bater esse papo. Dessa forma, pela ordem de sorteio, Clécio Luiz, do União Brasil, será entrevistado nesta terça-feira e doutor Furlan, do PSD, irá participar amanhã. Salgado, bom dia.
5: Bom dia, Tati.
4: Tudo bem? A entrevista a gente terá 25 minutos de duração e o Clécio Luiz, do União Brasil, é o nosso primeiro candidato a participar. Candidato, bom dia.
6: Bom dia, Tatiana. Bom dia, Salgado. Bom dia a todos que estão nos ouvindo pela Rádio CBN e nos vendo pelo canal no YouTube.
4: Bem, o seu tempo começa a contar a partir de agora.
6: Vamos
4: e a gente
6: lá.
4: Começa por aqui falando de saúde. No início do seu governo, o senhor colocou a saúde como prioridade na sua gestão. O que, que o senhor conseguiu de entregar dentro dessas prioridades com relação à saúde? O que está faltando ainda para finalizar essa que é uma demanda muito reivindicada pela população?
6: Então, Tatiana, eu me coloquei uma condição já na campanha, um propósito, de que a saúde seria minha prioridade imediata, ou seja, não ia esperar para começar, imediata, absoluta, portanto ela continua até hoje, e inegociável. Eu não negociei a saúde com ninguém, nem com nada. Ela ficou inegociável como prioridade absoluta. Eu disse também que eu iria amanhecer meu primeiro dia dentro do HE, e assim eu fiz. 7 da manhã eu estava no HE, meu primeiro dia de governo, implantei o meu gabinete provisório lá dentro, fiquei por 3 meses despachando do HE e dos demais hospitais. Fizemos uma grande reforma no HE, ele é completamente diferente daquele que era anteriormente. Ampliamos a recepção, colocamos novos leitos, novas UTIs, equipamentos, enfim, tomógrafo, todos os equipamentos digitais. Mudamos muita coisa, mas o problema é que o hospital velho, de 60 anos, e nós sabíamos desde o começo que nós precisaremos construir um novo hospital, que é o que está sendo construído desde o primeiro dia. Trabalhamos no projeto, aprovamos esse projeto, que é um grau de dificuldade altíssima, aprovamos o projeto, conseguimos recursos com o senador Davi e começamos a obra. A obra está lá, com cerca de 90% já concluída. Começamos agora a fase de instalação de mobiliários, de equipamentos. Vai ser o maior hospital público do Amapá. Ele vai mudar a história da saúde, né, para sempre, porque são 212 novos leitos, dos mais modernos. Então, aí já tem uma demonstração clara. Mas, além disso, eu entreguei o hospital de Santana, que todo mundo dizia que não iria entregar. Entreguei um hospital novo em Santana, entreguei um hospital novo no Oiapoque, ao lado do antigo, e agora passamos todos os pacientes com folga para o novo. Estamos reformando completamente o antigo, vamos acoplar os dois. Ou seja, vamos ter 2 em 1 no Oiapoque. Entregamos um hospital novo em Tartarugal, um hospital novo em Porto Grande, e tem uma segunda etapa quase pronta também, com cerca de 90%, mais 157 leitos. Lá é um hospital regional, dentro desse planejamento, dessa política de desconcentrar de Macapá. Então, em Porto Grande, que é metade do caminho, tem um hospital regional para toda aquela região. Entregamos um novo hospital da criança e do adolescente. Aproveitamos pouca coisa da estrutura, até o que já tinha sido feito, que era em torno de 25%, teve que ser refeito por conta das novas normas de construção hospitalar. Equipamos todos os... Tem um tomógrafo na época, tem arco cirúrgico, tem raio-x fixo, móvel, todos digitais, aparelho de ultrassonografia, nós temos carrinhos de anestesia com inteligência artificial. Ontem nós começamos novos serviços de hemodinâmica, com um novo convênio. Então, mudou muito a realidade da saúde do Amapá. Porém, todo mundo sabe como é que era a situação da saúde do Amapá. E nós mudamos muito, mas eu não estou satisfeito ainda. Eu tenho consciência de que nós precisamos, Tatiana, e podemos melhorar mais. Eu entreguei 6 hospitais. Faltou falar do Centro de Radioterapia do Amapá, que não tinha. Só tinham 2 estados no Brasil que não tinham centro de radioterapia. Um deles era o Amapá, e hoje em dia o Amapá tem um centro de radioterapia lindo, que é gerenciado pelo Hospital do Amor. Ao lado já está previsto a construção do grande centro de tratamento oncológico do Amapá, na Zona Norte. Nós estamos construindo 8 novos hospitais, uma maternidade nova na Zona Norte, na Rodovia do Centenário, Norte-Sul. Estamos construindo um hospital, um centro obstétrico em Santana, estamos construindo uma outra maternidade em Santana, construindo um hospital que está quase pronto no Amapá, também estamos na fase de mobília, e a UPA da Zona Oeste. Então, tem 8 hospitais em construção. Nós avançamos muito. É necessário avançar mais, nós não vamos parar, não vamos desistir. Eu sou defensor do SUS, da saúde pública, da humanização, e os resultados estão aí. Só no zero a fila. Você lembra das imagens das pessoas na Avenida Hamilton Silva, na Padre Júlio?
4: Os protestos.
6: Protesto por cirurgia acabou. A cirurgia ortopédica é feita hoje, no mesmo dia, no dia seguinte, no máximo 2 dias depois. Nós fazemos hoje cirurgias, muito menos cirurgias por corte, cirurgias invasivas, como vesícula, por exemplo, porque compramos, adquirimos aparelhos para fazer cirurgias por vídeo, laparoscopia. Então, avançou muito, muitas especialidades novas. O Zero a Fila, que faz cirurgias e já bateu todos os recordes, estamos em 19 mil cirurgias. Os programas como Mais Visão, Mais Saúde Vascular, que cuida da saúde vascular no amapaense, o Mais Sorriso, que a Priscila coordena, que leva a saúde bucal, que não é arrancar dente, não é realmente restauração, tratamento especializado para todo lugar. Então, melhorou muito e é o carro-chefe, é a saúde, porque eu investi e continuo investindo. Mas eu garanto que nós não vamos parar de investir e a saúde pública do Amapá tende a ser a melhor do Brasil. É só comparar como era antes, como está agora e olhar a perspectiva do futuro que nós temos para a nossa saúde. Nosso sonho é fazer, inclusive, turismo de saúde no Amapá com essa estrutura que vamos ter para alcançar a população de toda a Amazônia e, inclusive, também ter receita para isso, porque o SUS, se a gente produzir bem, gera receita. Então, a saúde foi, é e será minha prioridade.
5: Candidato, o senhor mencionou os protestos de pessoas que precisavam de cirurgias ortopédicas lá na frente do HE. Uma imagem que sempre chamou muita atenção também é dos corredores do HE superlotados. Com esses hospitais que o senhor já entregou e os que pretende entregar, essa imagem ela ainda pode ser vista?
6: Muito pouco. Vários dias o corredor fica vazio, tem dias que tem 10 macas, 12 macas, mas tinha mais de 100 macas. Tinha macas nas rampas de um lado e outro, presas com pedrinha para não cair, para não rodar. Então hoje tem poucas macas, não são todos os dias que tem, e é um problema da falta de espaço mesmo, e que vai ser resolvido com a entrega até o final do ano do novo hospital de emergência. Porque o problema está também é que boa parte, se você for lá agora no hospital, boa parte dos atendimentos que estão sendo feitos lá hoje poderiam estar sendo feitos na saúde municipal, que são as pessoas que estão com pulseirinha azul e verde. São os serviços típicos de UBS. Mesmo assim, a gente não deixa de atender ninguém. A minha ordem é: vamos atender todos que baterem a nossa porta, e nós fazemos isso.
4: Agora, assim, o governo aumentou investimentos, fez obras, e aí eu lhe pergunto, candidato, como garantir que essas estruturas terão pessoal, equipamentos, recursos para funcionar de forma adequada e atender os anseios da população? Como está aqui um exemplo, o novo hospital de emergência, que é grandioso.
6: Isso. Bom, nós fizemos agora o lançamento do nosso edital do concurso da saúde pública, são 4 mil vagas, e ele foi feito pensando no novo HE, pensando no novo hospital do Amapá, pensando na segunda etapa do hospital de Porto Grande, pensando nas novas maternidades. Isso aí, né, fora o que nós podemos ampliar de vagas do cadastro reserva para suprir todas essas necessidades. Então, questão de pessoal está resolvido, porque o concurso era feito ainda esse ano. Então nós pensamos em tudo, Tatiana, no prédio, nós pensamos na modernidade desses prédios, nós pensamos nos equipamentos. Muda completamente. Desde que eu entrei no governo, eu aboli aqueles bancos de madeira de ripa, sabe? Eu vi um dia desses, minha posição é muito cruel e requenta muito imagens antigas. Eu vi, por exemplo, um rapaz mostrando a mãe dele, o que seria a mãe dele, num banco de madeira. Aquele banco não existe, porque quando eu entrei, eu aboli os bancos de madeira, de ripa, dos hospitais. Hoje são lamparinas com cadeiras estofadas, e os mais novos são poltronas que nós colocamos. Então, nós pensamos em tudo, no conforto, na ampliação e também nos recursos humanos, por isso o concurso público.
5: Candidato, o seu programa de governo, além dele ter uma atenção muito forte com a saúde, ele tem também com a segurança pública. E falando sobre segurança pública, o anuário da violência aponta o Amapá lá com índices muito altos ainda. O que fazer para diminuir, para colocar o Amapá num cenário mais positivo desses índices?
6: Salgado, você está tocando um tema que hoje infelizmente é uma pauta no Amapá. Porque a gente está vendo hoje as nossas forças de segurança sendo agredidas pelo meu opositor. Agredidas frontalmente. Eu nunca vi tamanha disfarçatez em atacar um dos segmentos do Amapá que mais avançou. Eu priorizei muito a saúde pública, mas a segurança pública também foi priorizada e demonstrou os melhores resultados do Brasil. Eu já falei em outras entrevistas, esses números do anuário, que é feito por uma ONG, não condizem com a verdade. É só consultar os dados do Ministério da Justiça, porque o anuário não reflete a realidade. E eu tenho os dados aqui, de tudo que você imaginar. Eu fui o governador que mais chamou concurso público na história do Amapá. Eu já convoquei quase 7 mil servidores só da segurança pública, já dei posse para 4 mil. A Polícia Militar está com um efetivo de 60% maior do que era quando eu peguei. Eu peguei a Polícia Militar com 2.700 policiais. Hoje já são 4.400 praticamente. Tem mais 600 fazendo curso de formação de soldados. Tem mais 60 fazendo, pela primeira vez no Amapá, o curso de formação de oficiais. Nós temos hoje cadetes militares, 60 da Polícia e 30 do Bombeiro, como cadetes militares no Amapá, que vão virar aspirantes, que vão virar oficiais de Estado-Maior, pensando no futuro, pensando em oficiais treinados, capacitados, 3 anos de curso, para tratarem com estratégia. Os maiores investimentos em equipamentos são 566 novas viaturas, nunca se teve nem de perto. Você não encontra uma viatura velha rodando nas ruas. Armas, eu já adquiri cerca de 8 mil armas novas, só que são as melhores do mundo. As pistolas Glock são 6 mil pistolas Glock, são fuzis israelenses, armas letais, não letais, muito treinamento, muitos cursos, muito, um curso atrás do outro, formação, treinamento, promoção, e o resultado está aí. Eu tenho aqui alguns números que mostram essas reduções, elas são muito altas, porque o investimento foi alto. O investimento, o orçamento, por exemplo, desse ano é de 1,67 bilhões de segurança, mas só de investimento, que não é o custeio, esse orçamento é para custeio, mas só de investimento são mais de 500 milhões de reais nessas viaturas e equipamentos, muito investimento em tecnologia, muito investimento em modernização para a inteligência das forças de segurança, integramos as forças de segurança e o resultado veio. Nós saímos de 2023 de cerca de quase 400 mortes. Estamos hoje com 100 e poucas mortes, os números são, eles caíram mesmo. Nós diminuímos cerca de mais de 70% o número de assaltos, de roubos, que era todo dia, era noticiado aqui, roubo, mercearia, roubo, minibox, assalto, isso acabou. Eu chego na mercearia e pergunto para o dono da mercearia, do minibox, como é que está o movimento? Ele diz, melhorou, porque melhoramos a economia. E depois eu pergunto, e a violência, diminuiu? Despencou, porque essa é a realidade nos bairros. Nós não somos, e se depender de mim, nós não somos uma cidade violenta, muito menos um estado violento. E se depender de mim, nós não seremos, porque nós estamos enfrentando o principal motivo da violência, que foi a vinda para o Amapá das facções criminosas nos últimos 10, 12 anos. Eu sou o governador que mais enfrentei de cara as facções. Nós não temos diálogo com os bandidos. Eu fiz uma escolha. A minha escolha nessa questão da segurança pública é o lado da polícia e não do bandido. Agora, vejam o que a minha oposição, que o meu opositor, meu adversário, está fazendo. Ele entrou com uma ação ontem para tentar destituir todo o comando da segurança pública. Comandante da Polícia Militar, secretário de Segurança Pública, delegado-geral, comandante do BOP, justamente as forças que mais estão dando certo e dando retorno, porque estão enfrentando as facções. Eu não empreguei e nunca vou empregar em cargo de direção do meu governo nenhum faccionado. Lá já descobriram 14 pessoas faccionadas, com ligações, presas, condenadas, nomeadas com cargo comissionado. E agora essa afronta à Polícia Militar. Eu não conhecia o Coronel Wilson. Ele foi promovido a tenente-coronel e virou comandante do BOP, porque ele é um bopeano de sangue. Ele é um bopeano raiz, de formação. Ele ama a polícia, ama o que ele faz. Pediu afastamento do comandante do BOP, que é respeitado pela população, que é temido pelos bandidos e que está dando resultado. A paz está imperando no Amapá, muito mais do que qualquer outro tempo depois que as facções vieram para cá. Nós temos o secretário de Segurança Pública com muitos resultados, a delegacia geral de polícia. Nós somos a polícia civil que mais conclui inquéritos no Brasil. Nós temos os melhores indicadores de redução de violência e de investimentos e resultados na segurança pública. E aí o meu adversário vai e pede o afastamento de toda a cúpula da segurança pública. O que eles querem com isso? O que eles temem? Eles querem tirar a polícia desse momento de eleição? Eles querem que as forças de segurança recuem para o crime? Porque quando a força de segurança recua, quando a polícia recua, quem avança é o crime. E quando um político tenta dizer que a polícia é corrupta, que a polícia não está fraca, ela está fortalecendo o crime, porque aquelas lideranças que estão cooptando os jovens estão dizendo, olha, vamos enfrentar essa polícia fraca, vamos enfrentar essa polícia porque nós temos força, porque tem gente do nosso lado. E eu passo exatamente a mensagem contrária. A minha mensagem é, eu tenho lado. O meu lado é da polícia, o meu lado é da segurança pública, o meu lado é da população que quer paz, por isso tantos investimentos. Porque eu poderia pegar esse mesmo recurso e investir em asfalto, que dizem que dá voto, investir em praça, que dizem que dá voto, investir em festa, que dizem que dá voto, mas eu investir na polícia, investir na saúde, investir em economia, porque é isso que gera paz social, é isso que diminui a violência, é isso que gera desenvolvimento. Inclusive, eu associo sempre esses resultados da nossa economia, que estão melhorando muito e que nos fizeram gerar 28 mil novos empregos de carteira assinada no privado, é fruto da diminuição da violência também. Muitos empresários estão saindo de outros centros, Minas Gerais, Rio de Janeiro, implantando suas indústrias aqui, porque aqui é seguro, estão fugindo da violência no Rio de Janeiro. As empresas do petróleo, além do Repetro, que é um pacote de incentivos que nós demos para elas se implantarem aqui, elas estão se implantando, eles dizem para mim, e a gente vem para cá porque aqui é seguro, aqui nós conseguimos trazer a nossa família em paz. Então, é um investimento muito forte, é o melhor resultado, o melhor retorno para a sociedade, e se depender de mim, o crime organizado não vai avançar no Amapá. Eu já provei isso agora no primeiro mandato, com 3 anos e 8 meses apenas, e temos muito mais a fazer, com muito mais investimentos para o próximo mandato.
4: Pois é, dentro dessa questão ainda do enfrentamento às organizações criminosas, candidato, e sem se limitar à política de segurança, apenas no aumento do policiamento nas ruas, qual deve ser a sua prioridade se o senhor for reeleito no seu próximo mandato dentro da segurança pública? Investimento, tecnologia, sistema prisional, prevenção?
6: Isso. Olha, tem um sistema de segurança antes e depois desses nossos 3 anos e 8 meses. Então, é claro que nós podemos fazer muito mais. Vou dar um exemplo. Nós entregamos uma penitenciária nova, que tem lá os 66 líderes das facções que comandavam no Amapá. O primeiro escalão, que são os 8 maiores, nós conseguimos, e todo mundo dizia que a gente não ia conseguir, nós conseguimos mandar para os presídios federais de segurança máxima, os 8 maiores líderes. Isso foi articulação política com base em decisão judicial. Os 66 do segundo escalão estão nessa penitenciária nova e nós estamos construindo uma nova penitenciária lá atrás. Por quê, Tatiana? Olha só, faça a conta. A gente tinha 2.500 presos na nossa penitenciária. Hoje são 4.200. Ou seja, nós estamos falando de 1.700 criminosos fora de circulação. Então, claro que aumentou muito a população carcerária, aumentou o custo disso, a gente precisa construir uma nova penitenciária. Mas foi o trabalho lá dentro que gerou resultado aqui fora. Então, essa é uma prioridade, continuar investindo no sistema prisional. Mas não só para prender, prender é importante. Eu acho que todo mundo aqui concorda que tirar 1.700 criminosos das ruas fez toda a diferença na nossa segurança aqui fora. Agora, a gente precisa melhorar essas condições e a minha meta é colocar aqueles que estão lá privados de liberdade para trabalhar, para estudar, para que a gente possa ter um resultado realmente social a partir daí. Isso eu defendo, mas eu precisava prendê-los primeiro, eu precisava tirá-los de circulação. Agora eu trabalho para formá-los, até porque vai ter muita vaga de emprego e nós vamos formar muita gente. Eu vou tirar um pedaço dessas vagas para colocar, para que a gente possa formar aqueles que querem se regenerar, que querem cumprir a sua pena e voltar para o convívio da sua família e da sociedade.
5: Candidato, parece que é muito mais fácil os jovens serem cooptados para o crime do que eles seguirem na carreira de estudos, de trabalho. O que, que o senhor pensa no seu programa de governo para essa
6: Mas eu questão? Vou explicar por que, que isso era mais fácil. Porque eles estavam tendo uma referência de vitória no faccionado, que andava com cordão de ouro, com tênis novo, com uma roupa nova. Então o jovem olhava e disse, eu quero isso também para mim. Agora o jovem tem dentro da escola a Escola Mais Segura, que é um programa da Polícia Militar e Civil, que faz ronda, são viaturas próprias para fazer ronda só no entorno das escolas, isso se dá por bairro, eles vão, passam, param, entram, conversam, dão palestra. Hoje, o jovem tem um outro espelho para se mirar. E tem hoje perspectiva de futuro. Por quê? Porque nós abrimos, além dos concursos, os maiores chamamentos da história, além da transposição, que empregou muita gente também, só que quase todos com maior idade, uma idade mais avançada. Mas a juventude hoje começou a ser capacitada para essas novas oportunidades que abriram de startups, de bioeconomia, dos empregos. Foram 28 mil empregos, Salgado. Nós tínhamos 80 mil empregos no estado de carteira assinada, hoje são 108 dados de julho. Vai aumentar agora. Isso dá 35% a mais de emprego. E o que que nós vimos? Que além da economia melhorar, a gente precisava qualificar a população. Prioritariamente, os jovens. Nós começamos um programa chamado Qualifica Amapá, que hoje já tem 5 mil jovens sendo qualificados nas mais diversas áreas, curso de duração de um ano e meio, curso técnico e profissionalizante. Já fizemos os contratos com o IFAP, Unifap, UEAP e Senai para abrirmos, ano que vem, mais 50 mil vagas. Cursos os mais variados, na área do petróleo, na área de portos, na área de logística, na área de meio ambiente, na área florestal, na área mineral, que foram os setores que mais se desenvolveram ou que vão se desenvolver, especialmente a partir do petróleo. Então, todos os jovens que quiserem se qualificar para ter essa nova expectativa de futuro, que é através do trabalho, do estudo e do emprego, vão ter oportunidade no meu segundo governo, como já estão tendo agora, e não com o crime organizado. Agora, isso foi trabalho, recurso, já temos o recurso todo garantido para o ano que vem. Esses cursos são cursos que encantam a juventude, e o nosso programa, além de dar o curso com as melhores instituições do Amapá e de fora do Amapá para esse mercado, que é sair do curso e ter um emprego, nós vamos pagar uma bolsa, um auxílio, melhor dizendo, para esse estudante de R$ 312,00, para ele, isso já está instituído hoje, a gente já paga hoje, para ele não abandonar, para ele fazer o curso de um ano e meio e sair como técnico profissional. E, a partir do ano que vem, só para você ter uma ideia, como isso é pé no chão, nós temos pouco mais de 35 mil alunos no ensino médio no Amapá. E temos a maioria das escolas de ensino médio básico. Nós vamos converter, a partir do ano que vem, as escolas de ensino básico, de ensino médio, educação básica, em escolas técnicas profissionalizantes. Então, além dos cerca de 35 mil alunos da rede que vão sair com um diploma de técnico profissional, nós vamos abrir vagas, por isso são 50 mil vagas, para a população que não está estudando, que queira fazer esses cursos para alcançar esses empregos. É a melhor forma. Uma carteira de trabalho, uma boa formação, um bom emprego é a melhor forma de combater a cooptação dos criminosos, da juventude pelos criminosos.
4: Então, o senhor citou aí o setor de petróleo como uma das alternativas, além da mineração, a exploração de petróleo na margem equatorial, que aparece, inclusive, nas perspectivas econômicas defendidas pelo seu governo.
6: Isso.
4: Candidato, e aí eu queria saber qual o seu posicionamento com relação a isso e quais são as condições ambientais inegociáveis. A gente tem uma nova decisão não, mas o Ministério Público Federal, que acabou de acionar a Justiça, pedindo para parar aí a perfuração.
6: Uhum. Bom, a minha posição sempre foi muito clara, né? Enquanto uns se escondiam, não tinham coragem de falar, eu fui muito claro, até porque eu sou dessa área, eu sou geógrafo. A minha especialização é em gestão ambiental e desenvolvimento sustentável. Então, eu sei o que é a Petrobras, sabe? A gente fala da NASA dos Estados Unidos, né? O que a NASA é para os Estados Unidos, a Petrobras é para o Brasil e para o fundo do mar. Nenhuma outra empresa conhece mais o fundo do mar e tem mais experiência em águas profundas e ultraprofundas como a Petrobras. Ela é que é chamada para fazer as perfurações das grandes petroleiras. E em mais de 3 mil poços perfurados, ela nunca teve nenhum acidente. Então isso é uma grande garantia. Outra, o projeto é muito robusto. E o projeto de defesa ambiental, se tiver qualquer problema, eu repito, em 3 mil poços nunca teve nenhum problema, tem um sistema que foi testado pelo IBAMA, que foi a simulação de acidente. Eles fizeram mais de 30 simulações de acidente e a Petrobras respondeu a todos imediatamente, de manhã, de tarde, de noite, de madrugada. Então, a questão ambiental, eu estou muito seguro. Esses poços estão a quase 200 quilômetros da ponta lá do Oiapoque. Nós já fizemos a perfuração no primeiro, encontramos petróleo. É um petróleo de altíssima qualidade. A diretora técnica da Petrobras anunciou ontem. É um petróleo de altíssima qualidade. Nós não podemos abrir mão disso. Não é pelo Clécio, não é pela Petrobras, é pelo Amapá, é pelo Amapaense, uma nova matriz econômica para gerar novos empregos, é pela juventude esse petróleo. Não é pela questão energética, porque nós já somos autossuficientes, nós já geramos toda a nossa energia e até exportamos nossa energia limpa, é por conta da matriz econômica. Então, eu fui claro desde o começo em defender, e foi graças a essa defesa que a Petrobras veio para o Amapá, porque ela não viria, Salgado. Ela iria para o Rio Grande do Norte, ela iria para o Suriname e para a Guiana, porque aqui ela não conseguiria licença em condições normais, como a Total francesa não conseguiu, como a British Petroleum não conseguiu. Ela conseguiu porque nós tivemos apoio político. Eu fui para os Estados Unidos com a presidente da Petrobras dizer para o mundo: não desistam do Amapá, porque nós vamos conseguir a licença. E nós conseguimos trazer a Petrobras, nós conseguimos trazer a base imediata da Petrobras para o Oiapoque, está lá, tem 200 pessoas em terra e 200 pessoas embarcadas consumindo no Oiapoque, gerando economia. Nós conseguimos o licenciamento, nós conseguimos a perfuração, foi confirmado o petróleo e conseguimos mais 3 poços. Eu não sei quais foram as bases que levaram o Ministério Público Federal a pedir mais uma vez a paralisação, mas não tem base nem legal, muito menos ambiental, porque todos os pré-requisitos, que são rigorosíssimos, foram cumpridos pela Petrobras, foram cumpridos pelo governo do Estado. Então, nós vamos ter mais 3 poços agora, e a Petrobras, a presidente me mandou uma mensagem dizendo: vamos pedir mais 5 poços, tudo nessa região, porque é um petróleo de altíssima qualidade, uma reserva muito grande, e o Brasil e o Amapá não vão abrir mão disso, exatamente porque pelo emprego do amapaense, não é pelo petróleo que vai ser exportado, é pelo emprego que vai ser gerado aqui. São pelos royalties do petróleo que vão garantir investimento em infraestrutura, em preservação ambiental, investimento nas empresas amapaenses para gerarem mais empregos. É pelo futuro do Amapá, é pelo futuro da nossa juventude. Isso foi uma guerra gigante e nós conseguimos todas as vitórias até agora com muita luta. Isso é luta, isso é perseverança, é acreditar no que é certo e fazer o certo e não o que é fácil.
5: Candidato, no entorno da Petrobras, da exploração de petróleo, tem muita riqueza com geração de emprego, com prestação de serviços através de empresas. Como fazer com que as empresas aqui do Amapá e os trabalhadores do Amapá usufruam desse patrimônio?
6: Olha, nós já conseguimos credenciar na Petrobras, eu posso errar os números agora, mas são mais de 300 empresas amapaenses que nós já conseguimos credenciar. Boa parte delas já recebeu uma parte de ter uma qualificação para essas empresas estarem certificadas e poderem oferecer serviços e vender para a Petrobras. Então, muitas empresas amapaenses vão conseguir fornecer, desde o mais básico, que é a alimentação, passando pelo uniforme e outros insumos. Nós aprovamos agora, em nível nacional, de forma inédita, que o óleo diesel marítimo do Amapá, a partir de agora, deste ano, é um diesel com zero ICMS. Isso vai trazer mais navios para o Amapá para gerar mais emprego aqui. Então, são empresas amapaenses que vão trabalhar nessa área. E vão ter outras que vão fazer interface com as amapaenses, empresas de fora, que vão se associar a empresas amapaenses para poder fornecer, prestar serviço à Petrobras. A área de logística, por exemplo, nós já temos empresas no Amapá que já conseguem prestar serviço à Petrobras na área de logística, na área de segurança, enfim. Nós vamos formar esses jovens, desde cursos técnicos até graduações, nas áreas do petróleo, curso na área do petróleo mesmo, na área de química industrial, na área de produção. Isso não é sonhos, nós já estamos fazendo agora e é um projeto robusto com as universidades para oferecer cursos já a partir do ano que vem. E nós estamos também sabendo que a gente vai receber empresas de fora. Tem empresas multinacionais já se implantando, tirando o CNPJ aqui no Amapá, o que vai ser muito importante também, porque vai trazer nova tecnologia. O que nós temos que fazer é preparar a nossa juventude, assim como nós estamos preparando as nossas empresas, hoje mesmo, Salgado, só para você ter uma ideia. O nosso presidente da agência Amapá, Vandenberg Pitaluga, está no Rio de Janeiro, no maior encontro de óleo e gás do Brasil, que é o mesmo que é realizado no Rio de Janeiro, tratando com as empresas de lá e com as empresas daqui para fazer essa interlocução. Vou repetir. Vai ter coisa que as empresas daqui vão fornecer. tem outros que vai ter que se associar às de fora, e outros virão de fora, mas vão gerar emprego, e a nossa juventude vai estar preparada para esse emprego. O petróleo não vai nos pegar de surpresa, porque nós estamos nos preparando nesses 3 anos e nos próximos 3, que é mais ou menos a janela que a gente tem, para preparar a nossa juventude e o nosso empresariado. O que for preciso fazer, nós vamos fazer, e estamos com o apoio dos maiores institutos que tratam com petróleo e gás, inclusive com a Petrobras.
4: Se a exploração avançar, candidato, qual é a parcela dos benefícios econômicos o senhor pretende garantir para o Amapá?
6: Olha, o petróleo gera 2 tipos de riqueza. Uma das empresas que vão se implantar aqui, vão gerar emprego, impostos, movimentar a economia, consumo, etc, etc. Isso é um tipo, típico da economia. O outro são os royalties. Está tirando aí um percentual pequenininho no montante, mas muito bom para a gente. Alguns bilhões. E a gente está preparando para isso um plano de governança. O que é isso? É um plano, a gente vai apresentar, vai virar lei, apresenta a sociedade amapaense, ao Brasil e ao mundo. Olha, com os royalties do petróleo, o Amapá se inspirou nos melhores exemplos do mundo, como a Noruega, e não Macaé, que é um dos piores exemplos que existe no Brasil e no mundo em relação ao petróleo. Um fundo soberano, porque daqui a 50, 60, 70 anos, quando esgotar a produção de petróleo, nós não estaremos mais aqui, mas teremos outras gerações. Então, tem um fundo soberano para gerações futuras. Uma outra parte desses recursos é para investir em ciência e tecnologia, para investir em educação, investir em pesquisa aplicada para encontrar soluções para os nossos problemas, ou para pesquisa aplicada para desenvolver empresas que não são da área do petróleo. É o que a Noruega faz. Ela pega uma parte dos recursos do petróleo dela e investe em empresas norueguesas que não são da base do petróleo e fortalece muito a sua própria economia. Tem recurso que vai ser para preservar os povos indígenas do Epoca, em segurança, recurso para manter a floresta em pé, recurso para infraestrutura, vai ter um percentualzinho. E recurso para a nossa segurança pública, recurso para pagar os melhores salários dos servidores públicos do Brasil. Nós já temos salários bons, sobretudo quando comparamos com o nosso PIB. Nós vamos ter, com os royalties do petróleo, eu já garanti isso, um policial mais bem pago do Brasil, o professor mais bem pago do Brasil, o cuidador mais bem pago do Brasil, o funcionário, o servidor da saúde pública, seja ele enfermeiro, médico, o fisioterapeuta, os demais profissionais da saúde, os mais bem pagos do Brasil, porque é uma parcela, além do orçamento, que vai melhorar muito com a economia, o orçamento dos royalties, uma parte dos royalties vão servir para pagar nada menos que os melhores salários aos servidores públicos do Amapá, os maiores salários do Brasil aos servidores públicos do Amapá.
5: Agora, candidato, a gente está falando do Petrobras, Oiapoque até Macapá, tem cerca de 600 quilômetros e tem ali 100, cerca de 100 quilômetros que não foram pavimentados ainda. A gente está falando da BR-156, trecho norte, tem o trecho sul também para o Laranjal do Jari, e tem a BR-210 indo ali para Perimetral Norte. São estados.

0: contratos assinados. Trecho Norte tem um contrato assinado do trecho que vai do Carnot até 60 quilômetros ali próximo das aldeias indígenas. As aldeias indígenas estão sendo deslocadas mais para o centro da floresta. O outro trecho está em licitação com o projeto aprovado. E o trecho de próximo do Iapó, que já tem uma capa de asfalto bem ruim, já está com um contrato assinado também para começar a reestruturação daquele trecho. O problema é que, às vezes, como isso é uma obra federal, e é o DENIT que cuida disso, às vezes as empresas não levam em consideração que você tem que estar com um orçamento de um ano, mas só consegue trabalhar 3 meses por causa da janela climática. É essa concepção que a gente tenta colocar lá para Brasília, aproximar Brasília daqui para que eles entendam isso. Mas os recursos são garantidos, projetos feitos e 2 trechos com contrato. Falta só um trecho de 60 quilômetros. Para o sul está mais avançado ainda, porque tem um trecho em obras, quem vai ali do 21, 60 quilômetros em direção a Laranjal do Jari, está em obras, está sendo pavimentado já. O segundo trecho começa de Laranjal até Água Branca, já está também em obras. O terceiro licitado e o quarto em licitação. Então, está bem avançado. Agora, é bom lembrar, isso é uma obra federal. Se tivesse nas minhas mãos, já estava mais avançado. E por que eu digo isso, Salgado? Porque eu pavimentei a AP que liga Oiapoque até Vila Vitória. Está linda a estrada. Pavimento, estrada mesmo. Eu pavimentei, concluí a AP-70, que todo mundo dizia que não ia terminar. Eu terminei a AP-70. Eu fiz toda a pavimentação da AP-110, que leva até Cotias. Eu estou estendendo a AP-70 agora até Santa Luzia e depois até São Tomé. Nós fizemos a AP que chama Ramal do Farinha Seca, uma grande estrada para comporto que aceita grandes cargas de bitrens passando sobre eles, que foi pensada para os escoamento da produção agrícola, que foi usada já esse ano, inclusive, os bitrens passavam por lá. Nós estamos fazendo a duplicação do quilômetro 9, que é a P440. Nós estamos pavimentando a rodovia AP-160, que liga Laranjal do Jari à Vitória do Jari, uma grande obra, cortando montanha, fazendo drenagem. Nós já começamos agora a primeira etapa da rodovia do Goiabal, que liga o Goiabal até Santana. Vamos começar uma outra do Coração até Santana. Temos a rodovia Parque do Meio do Mundo, a rodovia equatorial, que passa exatamente na linha imaginária do Equador, que vai ligar uma parte de Macapá a Santana, ligar ali com o entroncamento de Mazagão. E vamos começar agora, já terminou a licitação, da rodovia que liga Calçoene até o distrito Lourenço, e vamos trabalhar para fazer a estrada que liga, pavimentar a estrada que liga Calçoene à Praia do Goiabal e Calçoene até o Cunani, que nós já fizemos a parte de terra, fizemos as pontes. Outra, nós estamos, aquelas pontes que precisavam de manutenção, nós fizemos a manutenção com madeira, mas as das estradas mesmo, que nós estamos construindo, todas, sem exceção, são pontes de concreto que estão substituindo as pontes de madeira.
1: Pois é, ainda falando dessa questão, o senhor citou vários caminhos aí, por vários desses caminhos aí, tem dezenas de pontes de madeira, que são estruturas que todos os anos dão muito trabalho, dão muito problema, que os condutores de veículos sentem na pele.
0: Isso.
1: Quando não há manutenção o tempo todo. Como é que o senhor pretende trabalhar isso no seu próximo mandato, para sair dessa questão da manutenção mais pontual e garantir isso, qualidade para essas estruturas o ano
0: todo? Posso dar exemplo na prática? A P70, a gente tem uma ponte de madeira lá, uma grande, que é do Santo Antônio. Essa ponte, nós já conseguimos recurso, o projeto está aprovado, está em fase de licitação. Essa ponte, ela não podia deixar ela cair e fazer de concreto só quando licitasse. Então, precisava fazer a reforma dela. Nós fizemos a reforma, mas o projeto, o dinheiro e a licitação é para uma ponte de concreto. Como eu fiz uma nova ligando a 210 até Serra do Navio, uma ponte de quase 200 metros de extensão, Tatiana, de concreto, uma ponte velha de concreto que estava arriscada a cair. Nós temos uma outra por cima dela, totalmente nova, de concreto. Todas as rodovias que eu estou fazendo, sem exceção, nenhuma delas tem ponte de madeira. Todas as pontes de madeira estão sendo substituídas pelas pontes de concreto. Essa é a ordem natural. Onde for a estrada nova, a ponte será de concreto. Aonde a gente já tem um recurso, ou vai ser construída a estrada nova, mas a velha não pode cair, a gente está reformando as velhas. Mas, vou dizer, dar mais uma informação para você.

0: Eu ando muito, eu sei, eu conheço as pontes. As pontes hoje que dão maior problema são as pontes dessas partes não pavimentadas das rodovias federais. A 210, hoje Cupixi, está em manutenção, por exemplo, e da 156, não são as estaduais.
1: Só para a gente finalizar rapidamente, sua candidatura reúne partidos diferentes nesse meio político, né? Como é que o senhor pretende administrar esses interesses na sua gestão, se o senhor for reeleito, para não prejudicar, né, os interesses da sua candidatura?
0: Tatiana, eu já provei na prática como faz isso na prefeitura. Eu também, especialmente no segundo mandato, recebi um apoio muito grande e eu transformei esse apoio em ação. Eu transformei esse apoio político em emendas. Eu transformei esse apoio político em captação de recursos e em obras. Algumas são feitas até hoje com os recursos que eu deixei captados por essa aliança política. E no governo é a mesma coisa. Todas essas obras nós estamos fazendo, 6 hospitais prontos, entregues, 8 em obra, dos quais a maioria entrega até o final do ano, os equipamentos. Isso é fruto dessa convergência política, onde eu consigo criar consenso em favor de determinados temas. Olha, precisamos de recursos para saúde, precisamos de recursos para segurança pública, precisamos enfrentar as facções. A aliança política, para mim, só tem esse sentido. Por isso que, às vezes, a gente faz uma aliança, faz uma concessão política, mas não faz uma concessão técnica nem ética para poder ter o resultado. É por isso que eu estou aqui e peço, nesse final aqui, o voto, peço o apoio, peço mais essa oportunidade de fazer por mais 4 anos, muito mais do que nós já fizemos nesse primeiro mandato, Eclésio 44.
1: Obrigada pelas informações, um bom dia.
0: Muito obrigado, Tatiana, obrigado, bom. Salgado, bom dia a todos e a todas.
2: Bom dia.
1: Amanhã a gente conversa com o Dr. Furlan, do PSD. Salgado, obrigada.
2: Obrigado, Tati. Bom dia.
1: Vamos para o intervalo.

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10: Agora 10h24.
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10: Nós estamos de volta com o Estação CBN. Obrigada pela sua companhia. Por aqui seguimos com novas informações importantes. Hoje ocorre o fenômeno do equinócio, né, gente? O equinócio que é considerado no Brasil o equinócio de primavera, que marca o início da estação mais florida do ano em outros estados aqui do país. Por isso, hoje, 22 de setembro, ocorre o equinócio. O fenômeno está marcado nesse calendário, né, do fenômeno aí, 21 horas e 4 minutinhos, é a noite, horário de Brasília, por isso não será possível observar a passagem do sol pelo obelisco, mas durante o dia as pessoas podem aproveitar para circular ali no entorno do Monumento Marco Zero, que ainda está em reforma, mas ali no entorno dele é possível você acompanhar, fazer o seu registro também, nesse dia que é também um dia simbólico, né, fazer esse registro do equinócio, que é um foco astronômico em que os raios solares incidem da mesma forma sobre a linha do Equador, fazendo com que dia e noite tenham aproximadamente a mesma duração em todo o planeta. Não há informações sobre programações culturais, mas o obelisco está ali na região do Marco Zero, no complexo Meio do Mundo, né? O espaço é imenso para circular, fazer seu passeio, aproveitar aí o dia de hoje para fazer o seu registro, né? Mostrando o obelisco ali de longe, enfim. Hoje, de acordo com a meteorologia, é um dia predominantemente de sol, um dia predominante, né, de sol, e com temperaturas bem elevadas, né? 33 graus, com a sensação térmica de 40 graus mais tarde. Então, um dia aí de bastante calorão, mais um dia de bastante calorão na capital amapaense. Em todo o estado do Amapá, a temperatura está mais elevada, né, o clima está mais quente. Enfim, a gente segue acompanhando aí, já deixando esse registro, né, do fenômeno do equinócio, que ocorre hoje, 21 horas e 4 minutos. À noite, lembrando por isso, não poderá ser possível a visualização. São 10 horas e 27 minutos, vamos ao repórter CBN.

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1: Terça-feira, 22 de setembro de 2026. Quase metade dos eleitores brasileiros não deixam a televisão ligada durante o horário eleitoral. Segundo pesquisa Quest, 20% dizem desligar o aparelho e outros 24% afirmam que a TV já está desligada nesse período. Apenas 25% dos entrevistados dizem acompanhar o programa com atenção. Outros 18% dizem não prestar atenção. A Quest ouviu mais de 2 mil pessoas entre 17 e 20 de setembro. A margem de erro é de 2 pontos percentuais, com nível de confiança de 95%. O número de registro da pesquisa é BR06004/2026. Credores da Braskem pediram aos controladores da empresa que injetem 3 bilhões de dólares em capital novo. A cobrança ocorre em meio às negociações para reestruturar uma dívida de cerca de 11 bilhões de dólares. A proposta não foi bem recebida pela Braskem e reacendeu a possibilidade de um pedido de recuperação judicial. A empresa tem até o fim de novembro para apresentar um plano final apoiado por mais da metade dos credores. A Bolsa de Valores de São Paulo abriu em alta de 0,75% aos 185.215 pontos. O dólar comercial começou o dia com alta de 0,39%, cotado a R$ 5,12. O euro vale R$ 5,86, com oscilação positiva de 0,22%. No horário de Brasília, 10 horas e 33 minutos.
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8: 10 horas e 39 minutos.
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8: Vamos agora com a segunda parte do programa Estação CBN. Me chamo Luiz Felipe e vamos até meio-dia, já com o quadro CBN Radar do Comércio, para falar sobre a alta da inadimplência. Vamos lá, vamos falar sobre a alta da inadimplência de empresas e famílias, que acende sinal de alerta para a economia aqui do Amapá. E esse é o assunto do quadro CBN Radar do Comércio, em que eu converso ao vivo com a gerente executiva do Instituto FEComércio, que é a Beatriz Cardoso. Beatriz, primeiramente perguntando, o que causa essa alta da inadimplência entre as empresas e as famílias? Bom dia.
9: Bom dia. Então, é um conjunto de fatores, né? A gente está passando por a alta da inadimplência das famílias, ela tem atingido nos últimos meses, a cada mês que passa, ela bate um novo recorde. Então, hoje a gente tem um cenário de inadimplência no Brasil de 80% das famílias, ou seja, 8 em cada 10 pessoas encontram-se hoje endividadas. E, além do endividamento, a gente também tem aqueles que estão inadimplentes, ou seja, pessoas que não conseguem pagar. Então, a gente tem esses dois fatores aumentando e batendo recorde. E, dessa vez, saiu essa pesquisa que é do Serasa Experian em relação à inadimplência das empresas, o que também preocupou muito a CNC, Confederação Nacional do Comércio, uma vez que a maioria das empresas que estão inadimplentes, elas estão dentro dos setores do serviço e do setor do comércio, né? Que é o setor que a gente representa. Então, para a gente, é motivo de muita preocupação, porque a gente tem a inadimplência dos dois lados, tanto das famílias quanto também das empresas, ou seja, as pessoas estão perdendo esse poder de consumir e as empresas, por sua vez, também estão com problemas de inadimplência e também sendo afetadas, não podendo produzir, não podendo vender, não podendo, né, comprar, não podendo pagar fornecedor. Então, isso acaba acarretando um cenário, né, de instabilidade que a gente tá tendo atualmente, que gera muitas incertezas econômicas.
8: Beatriz, você trouxe uma colinha aqui com alguns números, alguns dados relacionados, acredito eu, aqui ao Estado. E que números atualizados são esses que você traz para a gente?
9: Então, na verdade, são números nacionais que foram divulgados. Hoje, para você ter uma ideia, o último resultado dessa inadimplência, ela foi medida no mês de junho de 2026. Nós temos 9 milhões de empresas no Brasil todo encontram-se hoje inadimplentes, ou seja, 9 milhões, são muitas empresas. Aqui no Amapá, a gente tem cerca de 15 mil empresas que estão inadimplentes, ou seja, que não conseguiram cumprir algum prazo, né, para pagamento. E dentre essas dívidas negativadas, cerca de 232 bilhões essas empresas estão devendo, né, dentro dessa inadimplência. E cada empresa tem cerca de 7 dívidas em atraso, ou seja, é muita dívida, né, em atraso, e principalmente concentradas nas pequenas e médias empresas. Aquele pequeno empresário, aquele empresário pequeno, micro e pequeno, ele tem sentido ainda mais essa dificuldade. Eles se encontram muito mais endividados, não conseguem, né, e acabam pegando crédito para capital de giro, para sustentar as operações do dia a dia e não investindo, né, na sua capacidade de produção, não investindo para que ele possa estar elevando o seu nível de atendimento. Então, isso nos preocupa muito, porque ele está utilizando esse crédito não para investir, mas para pagar funcionário, para manter o básico, exatamente, para capital de giro, né, para deixar a empresa em funcionamento. Então, isso tem se tornado num quadro, né, trazido um quadro preocupante, e a CNC, sabendo dessa composição, dessa inadimplência das empresas, se preocupou e se solidariza, né? E tenta, de uma certa forma, negociar, fazer com que essas negociações cheguem até o Banco Central, que a gente sabe que hoje o maior fator é a elevada carga de juros, né? O juro está muito alto, ele está alto não somente para o consumidor, ele está alto também para o empresário, ele está alto para o comerciante, então isso tem justamente elevado esse grau de inadimplência dentre as famílias e também entre as empresas. Como eu te falei, nos preocupa porque agora não é um fator, não é só as famílias. A gente sempre vem aqui muito falar das famílias, né? Que estão endividadas, estão batendo recorde de inadimplência. 80% das famílias estão endividadas hoje. A inadimplência chega a mais de 30%, ou seja, aquelas pessoas que não conseguem quitar, que estão com contas em atraso também. É um número muito preocupante. E dessa vez se soma também a inadimplência das empresas. Então, a CNC, ela se preocupa, né? Se solidariza e acredita que, unindo força junto a esses empresários do setor de comércio e serviços, que eles têm a maior inadimplência, por exemplo, os dois juntos concentram 88% das inadimplências de todas as empresas, de todos os setores. São o setor de comércio e serviços e que são aqueles os mais impulsionadores da economia, os que mais impulsionam também, os que mais empregam, né? Então, a CNC busca, por meio de medidas, por meio de muitas reuniões, a CNC ela faz muitas reuniões voltadas, né, principalmente para criação de fomentar novos negócios. A gente está sempre reunido ali através da Câmara, a gente tem muitas câmaras que operam justamente nesse sentido para que ela possa facilitar, né, a vida do empresário nesse momento, que é um momento de muita preocupação.
8: E Beatriz, considerando a inadimplência das famílias, qual é a orientação do CNC ou até mesmo do Instituto Fê Comércio para tentar lidar com essa situação e vencer a inadimplência? Até porque a gente, quando as famílias entram em inadimplência, muitos fazem empréstimo para tentar aliviar a situação, mas aí o problema que fica é onde é que vai conseguir o dinheiro para pagar o empréstimo, sendo que a pessoa já está devendo, já está inadimplente e às vezes no final do mês não sobra nada. É para fazer o básico, para pagar o básico e nem sempre é possível pagar tudo, haja vista que às vezes o salário das famílias são baixos e nem sempre ele consegue arcar com tudo e acaba devendo. E fica naquela bola de neve em que os juros vão aumentando, a dívida vai aumentando. Qual é a orientação da Fê Comércio e da CNC, nesse caso, para que as famílias possam atravessar esse momento e possam vencer a inadimplência?
9: Então, a orientação é que se busque por medidas de renegociação de dívidas, a gente sabe, né, para o consumidor, no caso, que ele busque renegociar. Juntamente com seu credor. A gente sabe que tem muitas instituições que se unem e fazem feirão de limpa-nome. As próprias empresas locais, a gente sabe que também, hoje, por exemplo, o amapaense, 60% da dívida do amapaense é com cartão de crédito. Então, o cartão de crédito, ele está sendo...
8: Juros,
9: exatamente,
8: né?
9: Ele está sendo, além de ser o vilão de juros, ele acaba sendo utilizado de forma indevida pela população. E acaba acarretando juros muito altos que fica impossível de pagar. Então, a nossa orientação é, primeiro, que esse consumidor busque renegociar essas dívidas, procure juros mais baixos e negociar aquelas que justamente têm juros mais altos. Mas não negociar a ponto de que a parcela não caiba no seu orçamento. Ela tem que negociar com uma parcela, né, que caiba no seu orçamento, que ela utilize. Por exemplo, a gente sabe que hoje a utilização do 13º, praticamente cerca de 50%, é para quitar dívidas. A gente sabe que tem esse destino, né? Então, a nossa orientação é justamente essa, que ele busque medidas de renegociar essa dívida, mas que também que essa dívida não seja renegociada em cima de outro juro, porque isso tem acontecido muito também. Então, que procure, tem muitas empresas que elas lançam mão de juro, lançam mão de multa e acabam até reduzindo o valor principal da dívida. Então, se ele sentar e realmente ver o que cabe no seu orçamento, dá para ele conseguir tirar o seu nome, principalmente da restrição, né? Que é o caso. Endividados, é difícil a gente não se endividar, mas a preocupação agora é justamente o aumento da inadimplência, que essas pessoas elas estão realmente perdendo o poder de compra com o CPF sujo, não consegue, tem restrição, né, no nome, não conseguem financiar, não conseguem fazer um empréstimo, não conseguem fazer uma compra no crediário, que às vezes muitas lojas, né, fazem a consulta no SPC Serasa. Então, a nossa orientação, a principal é essa, que ele procure medidas de renegociação de dívidas que caiba no seu orçamento.
8: gente tem como vilão o cartão de crédito, como você citou como exemplo, e questão de financiamento e empréstimo também são vilões?
9: Também, acredito que, se eu não me engano, cerca de 17% do endividamento hoje é com empréstimo pessoal. Uhum. A gente tem também um percentual aí de empréstimos consignados. A gente tem hoje uma nova figura de consignação de salário.
8: Exatamente,
9: que antigamente a gente só tinha essa modalidade para quem era servidor público ou pensionista, né, ou aposentado. Hoje em dia a gente já tem uma nova modalidade, que é justamente o empréstimo. E isso acabou aumentando ainda mais a inadimplência e o número de endividados.
8: Então, o empréstimo CLT foi um fator que aumentou?
9: Também. Ajudou a aumentar esse crédito consignado, né, que a gente chama de empréstimo pessoal.
8: Uhum. Agora, Beatriz, saindo da questão da inadimplência das famílias e falando um pouco da inadimplência empresarial das empresas, você acredita que, se as empresas não tomarem iniciativas, elas podem ir à recuperação judicial, que é para evitar a falência? Qual é a sua visão em relação a isso?
9: Sim, sem dúvida. Inclusive, a gente tem grandes redes, né, que acabaram... não conseguindo se recuperar em rede sólida,
8: sim.
9: Como, por exemplo, você sabe, tem uma aí que está, inclusive, fazendo leilão dos seus produtos, porque não conseguiu, porque realmente acaba entrando na via judicial, uhum. Acaba devendo muito, não consegue. Então, a nossa orientação é também essa. A gente sabe que são os pequenos, os micro e pequenos que estão mais endividados. Então, a nossa orientação também é a mesma, que ele procure, busque. A maioria deles, inclusive, ele está negativado com bancos, né? Com instituições financeiras com quem ele pegou empréstimo e não consegue mais ter, não consegue mais rodar o capital de juros da sua empresa, não consegue pagar funcionário, não consegue pagar fornecedor, não consegue investir. Então, isso acaba fazendo com que ele feche as portas. Né? Então, a orientação da CNC é essa, que eles busquem, né, esses canais de renegociação para que eles possam continuar mantendo, porque a gente sabe também que a maioria dos empregos, regime CLT, os empregos privados, eles são oriundos de pequenos e médios empresários.
8: Ué, Beatriz, para finalizar esse assunto, essa questão ainda da inadimplência das empresas... No pior cenário, o que você acredita que pode acontecer caso não seja feita essa renegociação, caso medidas não sejam tomadas? Qual é o impacto negativo, no pior das hipóteses, na nossa economia brasileira e até mesmo na economia mapaense?
9: Bom, o pior dos impactos é o desemprego. Uhum. Né? A gente vai ter queda nas vendas. A gente está em momento agora, a gente costuma dizer que esse último trimestre, né, do ano, ele é o trimestre mais importante para o comércio, para o setor de comércio e serviços. Então, quando a empresa está inadimplente, ela não quebra sozinha, ela leva várias famílias, né? Ela
8: com
9: leva
8: certeza.
9: Várias pessoas em conjunto, vários serviços que ela acaba terceirizando, né, ali dentro da sua empresa. Então, no pior dos cenários, é justamente essa empresa ela perder a capacidade dela de sobrevivência e a capacidade também de sustentar muitos empregos que são provenientes delas.
8: E até mesmo fechar as portas, né, nesse
9: Sim,
8: caso.
9: Sim, a pior das hipóteses é fechar as portas. E a gente sabe que uma das primeiras medidas, né, das empresas quando elas estão tentando se recuperar é justamente dispensar funcionários, dispensar mão de obra, né? E aí a gente acaba perdendo muitos empregos formais, acaba aumentando a informalidade, porque esses empregos que não conseguem mais ser colocados ali dentro da formalidade, eles acabam indo para a informalidade, perdendo benefícios, perdendo a segurança, né, da trabalhista. Então, uhum. Isso acaba acarretando até problemas sociais. Aliás, muitos problemas sociais, além de econômicos.
8: Inclusive, quando a empresa não consegue se manter ou tem o dinheiro apenas para pagar o básico, para manter o básico das operações, é normal as empresas contratarem um funcionário de PJ para PJ, a prejudicação do trabalho, né?
9: Exatamente. Tem acontecido muito isso, inclusive a figura do MEI, né, que veio uhum. expandir nesses últimos anos, ela vem justamente para isso também.
8: Muito bem, esse foi o quadro CBN Radar do Comércio, para falar sobre a alta da inadimplência nas empresas e também nas famílias, que acende um sinal de alerta tanto para a economia brasileira quanto aqui da nossa região. Beatriz, obrigado pela sua participação e até a próxima. Bom dia.
9: Nós é que agradecemos. Bom dia.
8: Vamos agora ao Repórter CBN Intervalo. Vamos agora ao Repórter CBN, em seguida ao Giro CBN Amazônia.
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15: Setembro de 2026. O presidente Lula discursa em instantes na abertura da Assembleia Geral da ONU em Nova York. Será o 10º pronunciamento do líder brasileiro nas Nações Unidas. O antecede o discurso do presidente americano Donald Trump. A menos de 2 semanas das eleições no Brasil, Lula deve se posicionar a favor da soberania nacional e apoiar temas como democracia, comércio internacional e paz mundial. Hoje, aos 95 anos, o jornalista e escritor Zuenir Ventura, imortal da Academia Brasileira de Letras. A morte foi confirmada pela família. Mineiro de Além Paraíba, Zuenir teve uma trajetória de mais de 6 décadas no jornalismo e passou por veículos como Correio da Manhã, O Cruzeiro, Veja, Isto É, Jornal do Brasil e O Globo. Entre suas obras mais conhecidas estão 1968, O Ano Que Não Terminou, e Cidade Partida, vencedor do Prêmio Jabuti. Recebeu os prêmios de jornalismo ESSO e Vladimir Herzog. Ele deixa a mulher Mari Ventura e 2 filhos. Antônio Guterres fez hoje seu último discurso como secretário-geral da ONU na abertura da Assembleia Geral. O português encerra em dezembro o segundo mandato de 5 anos à frente da organização. No pronunciamento, Guterres alertou para o avanço das guerras, as violações de direitos humanos e os desafios trazidos pela inteligência artificial. A ONU já discute a escolha. O Brasil defende que o cargo seja ocupado por uma mulher latino-americana, mas ainda não definiu um novo nome depois da desistência da ex-presidente do Chile, Michelle Bachelet. No horário de Brasília, 11 horas e 2 minutos.
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16: Antônio Guterres foi testemunha direta dos crescentes desmandos da potência. Senhor presidente, essa é a 10ª ocasião em que abro o debate geral desta Assembleia. Desde que ocupei pela primeira vez esta tribuna, este é o momento mais crítico das Nações Unidas. O sentimento que me move hoje é o da indignação. A ONU está falhando em uma das suas missões mais elevadas, a de livrar a humanidade do flagelo da guerra. Sua credibilidade nunca esteve tão baixa. Sua capacidade de proteger os mais vulneráveis, os que não têm exército, nem arsenais, nunca foi tão pequena. Somos todos reféns do imobilismo de um Conselho de Segurança que não cumpre o seu papel. Em 1946, já na primeira sessão desta Assembleia, o Brasil alertava para o alto preço que a comunidade internacional pagaria pelo direito de veto. Esse vício deu origem da Carta da ONU, conferiu às grandes potências o privilégio da insensatez. A esse pecado original soma-se agora uma profunda crise de liderança. O ano de 2000 registrou o maior número de conflitos armados desde a Segunda Guerra Mundial. Trilhões de dólares financiam uma nova corrida armamentista. Tensões geopolíticas transformar confrontos regionais em uma conflagração de proporções globais. Os que detêm as rédeas das decisões cruciais devem atuar com responsabilidade e segurança. Os líderes dos países que integram o Conselho de Segurança precisam se reunir. Não desconheço a realidade do poder, mas as concessões à lei do mais forte já passaram dos limites. Isso não é idealismo, é o mais puro realismo. A guerra não é a continuação da política por outros meios, é a falência total da política. No mundo interdependente, liderar é conciliar interesses da pátria com os da humanidade. Essa é a constatação de alguém que representa uma nação amante da paz e da liberdade. Alguém que lutou contra uma ditadura militar e defendeu seu país contra um golpe de Estado. É a convicção de um operário eleito 3 vezes presidente e que retirou o Brasil do mapa da fome. Corrigiu recentemente distorções históricas. Reconheceu o tráfico de africanos escravizados como o mais grave crime contra a humanidade. Aprovou a representação mais precisa do mapa mundi. Agora, deve se debruçar sobre antes para o futuro da humanidade. Somos chamados a optar entre o multilateralismo e o unilateralismo. Democracia ou extremismo? Soberania ou subordinação? Essas escolhas demandam coragem, vontade política e clareza de objetivos. Isso é o que se espera de um estadista. Yasser Arafat e Rabin foram desafiar o passado para projetar um futuro de paz. Foram derrotados pelo ódio. Gerações de palestinos carregarão a dor e o trauma deixado pelo genocídio praticado pelo governo Netanyahu contra mulheres e crianças em Gaza. Civis israelenses pagaram o preço do radicalismo e da intolerância dos atos terroristas do Hamas. Perseguir o Tribunal Penal Internacional e seus integrantes é um estímulo para que estes crimes fiquem impunes. A relatora especial da ONU, Francesca Albanese, não pode ser silenciada por dizer a verdade. Os assentamentos ilegais na Cisjordânia tornam cada vez menos viável a solução de 2 estados, essencial para que israelenses possam viver em paz. Ameaçar civilizações de extinção não trará estabilidade para o Oriente Médio. O Estreito de Hormuz transformou-se em trincheira da guerra, quando deveria permanecer uma passagem vital para o comércio internacional. Famílias em todo o mundo pagam pelo aumento dos preços de combustíveis, fertilizantes e alimentos. A guerra entre a Rússia e a Ucrânia se arrasta há 5 anos em um drama humanitário que continua a ceifar vidas. Todos sabemos que não haverá vencedores no campo de batalha. A diplomacia é a única opção. Iniciativas como o Grupo de Amigos da Paz, criado por Brasil e China, revelam que há força na comunidade internacional dispostas a trabalhar pelo diálogo. Na América do Caribe, A proximidade geográfica com a maior potência militar do mundo é inescapável, sobretudo num contexto do recrudescimento de tentações hegemônicas. O Brasil não cabe no quintal de ninguém. Precisamos... Precisamos de parceiros com uma agenda positiva que fomente o desenvolvimento. Diferenças ideológicas não devem ser obstáculos para a maior integração entre vizinhos. Os países da região reconheceram os horrores do regime de exceção. Percorremos um longo caminho para restaurar a vontade popular. A democracia está novamente em xeque. Voltamos a presenciar a ingerência externa em processos eleitorais. A divisão do mundo em zonas de influência e investidas neocoloniais por recursos estratégicos constitui gestos anacrônicos. O povo venezuelano merece definir o seu próprio destino. A Nicarágua não vai resolver os seus problemas impedindo a oposição de disputar eleições. A crise no Haiti continua a testar os limites da indiferença da comunidade internacional. Em Cuba, o mundo assiste estarrecido à punição coletiva de 10 milhões de pessoas por um embargo econômico e um cerco energético ilegais. Senhor presidente, o Brasil não subestima o desafio representado pelo crime organizado. Estamos preparados para enfrentar as organizações criminosas que aterrorizam nossas comunidades. Trabalhadores são roubados, mães perdem seus filhos, policiais não voltam para suas casas. As pessoas estão cansadas da violência. Mas não vamos terceirizar a responsabilidade de defender nossas fronteiras e de garantir à população o direito de viver sem medo. Não precisamos de porta-aviões vigiando nossas águas. Precisamos de cooperação para estancar o fluxo de armas e de dinheiro que abastece o crime organizado. Esse é o espírito da proposta que entreguei pessoalmente ao presidente dos Estados Unidos. Combater a lavagem de dinheiro realizada por criminosos brasileiros no exterior. Por muito tempo, os estados brasileiros atuaram cada um à sua maneira. O crime se aproveitou da falta de coordenação. Mas isso está mudando. Criamos em Manaus, no Amazonas, o Centro de Cooperação Policial Internacional da Amazônia, reunindo autoridades de segurança pública dos 9 países amazônicos. Em 2025, realizamos a maior operação contra o crime organizado da história do Brasil. Batemos recorde de apreensão de drogas e de bens e recursos ilícitos. Estamos enfrentando todos os escalões da criminalidade, inclusive os magnatas do crime. A lei antifacção, que acabamos de aprovar, impõe ao crime organizado penas superiores às previstas para o terrorismo. Crime organizado anda junto. O combate à corrupção continuará implacável, doa a quem doer. Ninguém está acima da lei. Senhoras e senhores, os pilares do capitalismo estão sendo corroídos. A Organização Mundial do Comércio respira por aparelhos. Quando os governos capitulam frente aos que usam tarifas como arma de coerção e chantagem, as consequências são nefastas. Na era da desinformação, os obscurantistas resistem às evidências da ciência. Nunca esqueceremos das milhões de vidas perdidas pelo descaso no enfrentamento da campanhas contra vacinas estão trazendo de volta doenças que julgávamos erradicadas. Enfraquecer a Organização Mundial da Saúde torna todos mais vulneráveis. Até pouco tempo, a mudança do clima estava consolidada no centro da agenda internacional. Este ano, o tema desapareceu

Vai vulneráveis. O Brasil vem demonstrando que é possível aliar crescimento econômico com redução de emissões. Conquistamos nosso autossuficiente em petróleo e seguiremos pesquisando o potencial de novas reservas como a da margem equatorial. Não renunciaremos à agenda ambiental. Levaremos adiante o mapa do caminho para a descarbonização da economia brasileira. O Fundo Florestas Tropicais para Sempre, lançado na COP30 em Belém, mostra que é possível mudar antigos paradigmas. A floresta vale mais em pé do que destruída. Continuaremos reduzindo o desmatamento, que caiu pela metade na Amazônia e atingiu o menor desmatamento de 11 anos. Temos autoridade moral para rejeitar medidas protecionistas disfarçadas de apego à causa ambiental. O Brasil é referência mundial em energia verde. Temos os minerais críticos e as terras raras de que o mundo precisa para realizar a transição energética. Nossas riquezas naturais pertencem ao povo brasileiro e é em benefício dele que serão exploradas. O acesso aos nossos minerais terá como contrapartida obrigatória a geração de valor em nosso território, a transferência de tecnologia e o suprimento de setores nacionais. Senhor presidente, vivemos uma revolução tecnológica sem precedentes, com grandes riscos e oportunidades. Seria uma omissão histórica imperdoável não enfrentar o desafio da regulamentação das Big Techs e da inteligência artificial. Um punhado de técnico-oligarcas quer ressuscitar uma versão de neoliberalismo digital sem regras nem transparências. Estão promovendo uma corrida sem freios éticos à revelia da ONU e do painel científico sobre inteligência artificial. Como adverte o Papa Leão XIV, as decisões nunca deve ser separada da consciência e da responsabilidade. Empresas que conhecem os riscos de seus produtos transferem para as famílias a impossível tarefa de enfrentar o... A indústria bilionária das bets transforma o vício em lucro. Sua disseminação vertiginosa está endividando e destruindo milhões de lares. O Brasil não vai tolerar esse modelo de negócio. Aprovamos uma das legislações mais avançadas do mundo para proteger crianças, adolescentes e mulheres no ambiente digital. Vamos assegurar a justa remuneração de artistas, músicos e criadores de conteúdo audiovisual. Não vamos ceder às pressões de multinacionais que querem privatizar o nosso PIX, uma pública e gratuita que fez da inclusão financeira uma realidade para milhões de brasileiros e brasileiras. Senhoras e senhores, os objetivos de desenvolvimento sustentável são alvo de ataques de forças reacionárias que desejam naturalizar injustiça. A desigualdade, o subdesenvolvimento resultam de escolhas políticas. É possível colocar pobre no orçamento e fazer os ricos pagar a sua parte. É necessário cortar o privilégio e investir em educação e saúde gratuitas e de qualidade. Existe em todo mundo um anseio legítimo por mudanças. Mas mudar não é subtrair direitos. Não é reeditar a teoria de supremacia racial ou de submissão feminina. Não é recolonizar o sul global. Mudar é avançar para um futuro de mais participação. Conquistas. É criar e compartilhar soluções públicas efetivas para os desafios do desenvolvimento por meio de um Estado democrático, forte, eficiente e capaz. É apostar no espírito de solidariedade, a cooperação com a África, a Ásia e a América Latina e Caribe. Iniciativas como a Aliança Global contra a Fome e a Pobreza e o Painel Internacional sobre Desigualdade nascem dessa vontade política. O Brasil

0: tem pressa de se tornar uma nação desenvolvida e socialmente justa. Adotamos um modelo econômico que se assenta na distribuição de renda, na geração de empregos e na valorização do salário. Apostamos na melhoria da produtividade, na ampliação do crédito e na construção de uma rede robusta de proteção social. O Brasil voltou a crescer de modo sustentável. Somos o terceiro maior destino de investimento estrangeiro direto. Apesar do tarifaço contra a nossa economia, este ano bateremos novo recorde de exportações. Ainda há muito a ser feito. O mundo do trabalho está em transformação. Pessoas idosas querem permanecer ativas. Jovens desejam empreender. O trabalhador precisa de tempo para descansar, se qualificar e conviver com a família. No Brasil, concretizar esse objetivo passa pelo fim da chamada escala 6x1 para garantir ao trabalhador 2 dias livres por semana. Esta mudança é fundamental para aliviar a sobrecarga doméstica que ainda recai sobre as mulheres. Estamos construindo um Brasil onde as mulheres não precisam pedir licença para ocupar espaço de poder ou se inserir no mercado de trabalho. Um país livre do feminicídio, onde nenhuma mulher dentro ou fora de casa viva sob a ameaça da violência. Esta é uma causa que o mundo precisa e o mundo todo precisa abraçar. Ao receber o Nobel da Paz, Martin Luther King afirmou, abre aspas, aquilo que pessoas voltadas para si mesmas destruíram, outras pessoas voltadas para o próximo podem reconstruir, fecha aspas. A ONU nasceu sob o signo da esperança. Ao longo de 8 décadas, contribuiu com a descolonização, promoveu os direitos humanos e apoiou o desenvolvimento sustentável. Protegeu imigrantes e refugiados, condenou o racismo, o antissemitismo e a intolerância religiosa. Essas foram conquistas de lideranças que ocuparam este cargo, este movido pela indignação diante das injustiças de seu tempo. Homens e mulheres que se recusaram a aceitar a guerra como destino, o colonialismo como direito, o apartheid como sistema legítimo. Foi desta capacidade de dizer não às desigualdades que nasceram algumas das maiores transformações que vivemos. Diante da paralisia das Nações Unidas, precisamos reencontrar a vontade política para que volte a ser o templo da paz. Quero concluir com uma mensagem sobre o meu país, a todos os que nos ouvem. No dia 4 de outubro, milhões de brasileiras e brasileiros vão às urnas para definir o seu destino. Não vão apenas eleger o presidente da República, governadores estaduais e representantes do poder legislativo. Entre democracia e negacionismo. Se o Brasil vai avançar rumo a um futuro de mais oportunidades ou regressar a um passado de exclusão. Teremos um pleito transparente e competitivo que em todos os candidatos desfrutam da mais ampla liberdade de expressão. Sabemos que alguns abusam dessa liberdade para seus a interesses estrangeiros contrários ao país. Não subestimamos o desafio das redes de desinformação que pretendem desvirtuar o debate público durante a campanha. Mas possuímos um sistema eleitoral moderno e robusto. Sob o olhar atento de uma cidadania plural e de uma imprensa livre, não permitiremos que os inimigos da democracia, internos e externos, atingam a vontade popular. A democracia brasileira pertence aos brasileiros. O Brasil continuará sendo um país soberano. Ninguém nos afastará desse caminho. Deus nos abençoe a todos. e muito obrigado.
1: Fala do presidente Lula no discurso de abertura da Assembleia Geral da ONU em Nova York. O presidente brasileiro é o primeiro a discursar na Assembleia, como manda a tradição, um discurso de mais ou menos uns 20 minutos por aí, que já foi aberto pelo... Fala do presidente Lula no discurso de abertura da Assembleia Geral da ONU em Nova York. O presidente brasileiro é o primeiro a discursar na Assembleia, como manda a tradição, um discurso de mais ou menos uns 20 minutos por aí, que já foi aberto pelo presidente Lula com críticas ao Conselho de Segurança da ONU. Abre aspas, essa é a 10ª ocasião em que abro o debate geral dessa Assembleia. Este é o momento mais crítico das Nações Unidas. O sentimento que me move hoje é o da indignação. A ONU está falhando em uma das suas missões mais elevadas, de livrar a humanidade do flagelo da guerra. Sua credibilidade nunca esteve tão baixa. Fecha aspas. Lula criticou o imobilismo do Conselho de Segurança, que não cumpre este papel, de acordo com ele. O presidente cobrou uma atuação mais efetiva das Nações Unidas na prevenção e na solução de conflitos durante esse discurso de abertura. Neste momento, quem fala daqui a pouquinho no Conselho de Segurança, ou melhor dizendo, né, na abertura dessa Assembleia Geral, é o presidente dos Estados Unidos, Donald Trump, que foi citado no discurso do presidente Lula. Lula falou sobre as guerras, falou sobre soluções importantes, citou Palestina, falou em genocídio praticado por Netanyahu, falou em civis israelenses pagarem pelo radicalismo e a intolerância do grupo terrorista Hamas e falou em solução de dois estados, assim como o próprio secretário da ONU, secretário-geral da ONU, Antônio Guterres. A gente vai trazer mais detalhes da fala do presidente Lula, né, Guilherme Muniz?
2: Sim, Marcela, eu quero também trazer alguns outros destaques, também falando sobre o conflito no Oriente Médio, além dessas menções que você fez. Ele também fez a defesa nominal a alguns líderes palestinos dos últimos anos, e pensando aqui nas discussões do Brasil no contexto internacional, ele também trouxe alguns recados bastante importantes a atitudes recentes dos Estados Unidos contra o Brasil. O presidente Lula disse que na região da América Latina e do Caribe, esses países têm uma proximidade com a maior potência militar do mundo e que isso é inescapável no contexto de tentações hegemônicas. E ele disse, abre aspas, o Brasil não cabe no quintal de ninguém, fecha aspas, num momento de bastante aplauso vindo da plenária ali da Assembleia Geral da ONU nos Estados Unidos.
1: Com exceção dos Estados Unidos.
2: Os Estados Unidos não aplaudiram
1: neste momento.
2: Exatamente. O presidente Lula também destacou que o Brasil está preparado para combater organizações criminosas, portanto rechaçando a classificação como organizações terroristas, mas na frase dele ele diz o seguinte, estamos preparados para combater organizações criminosas que aterrorizam nossas comunidades, portanto sim, usando o termo de terror no contexto do combate às organizações criminosas. Ele também falou sobre a taxação do governo Donald Trump, ainda que sem mencionar especificamente os Estados Unidos, o governo norte-americano. Ele disse que a OMC, a Organização Mundial do Comércio, respira por aparelhos e que quando governos capitulam contra quem usa taxas como chantagens, as consequências são nefastas. Criticou o negacionismo, defendeu a proteção do meio ambiente e inclusive destacou alguns índices de queda de desmatamento no Brasil para até tentar indiretamente rebater aquela acusação recente do governo norte-americano de que haveria um aumento no desmatamento no nosso país. Marcela.
1: São vários destaques que a gente tem dessa fala do presidente Lula. A Rani Veloso de Brasília acompanhou cada parte desse discurso e traz alguns outros pontos interessantes para a nossa audiência. Bom dia para você, Rani.
3: Bom dia, Marcela, Muniz e a todos que nos acompanham. É isso mesmo, o presidente Lula, né, ainda destacou que o Brasil não vai ceder a pressões de multinacionais que querem privatizar o PIX ao defender desse sistema de pagamentos que foi desenvolvido pelo Banco Central, né, e que foi apontado pelos Estados Unidos como um dos motivos pelo tarifaço. Outro trecho também que a gente destaca é que, exatamente essa parte que o Muniz falou, né, que o Brasil não cabe no quintal de ninguém e que percorreu um longo caminho para restaurar a vontade popular, falando que a democracia está novamente em xeque e que voltou a presenciar a ingerência externa em processos eleitorais, sem citar os Estados Unidos. Mas, inclusive, no final da sua fala, ele faz um apelo, né, dizendo que no dia 4 de outubro os brasileiros vão às urnas para definir o seu destino e que vão decidir entre democracia ou negacionismo, se vai escolher um futuro ou então um passado de exclusão. E ele ainda falou em alguns abusos da liberdade de expressão atualmente para se associar a interesses estrangeiros, né, que, de acordo com Lula, são utilizados por adversários aqui no Brasil, que seria uma menção ao que ele falou ontem sobre o uso das big techs, né, da inteligência artificial para beneficiar os seus adversários. Mas ele também diz que não vai permitir que os inimigos da democracia atuem no Brasil, que o país vai continuar soberano, né, tá aí a bandeira da soberania, e que ninguém vai afastar o Brasil desse caminho. Ele também, Muniz e Marcela, defendeu o fim da escala de trabalho 6x1, né, que é uma proposta de campanha do presidente que ele tentou aprovar antes das eleições, não conseguiu, mas também deixou claro nesse discurso da ONU que é uma mudança fundamental para aliviar a sobrecarga sobre as mulheres. E aí ele também aproveitou para fazer esse aceno em relação às mulheres, defendendo o fim do feminicídio, o fim da violência contra a mulher, que é uma causa que o mundo todo precisa abraçar. Então, além disso, ele defendeu uma outra iniciativa, que é a Aliança Global contra a Fome, que foi ali criada pelo Brasil, que retirou aí novamente o Brasil do mapa da fome, e diz que essa parte da proteção social, né, é indispensável para que o Brasil voltasse a crescer de modo sustentável e que, apesar do tarifaço imposto pelos Estados Unidos, vai bater um novo recorde de exportação nesse ano. E defendeu também a regulamentação da inteligência artificial, porque, de acordo com ele, as decisões sobre tecnologia nunca devem ser acompanhadas sem responsabilidade. E também um outro ponto que ele rebateu em relação aos Estados Unidos foi a questão do desmatamento no país, né? Falou que foi o menor índice em 11 anos e que tem autoridade moral para falar, né, para se defender de medidas protecionistas. Foi o que ele falou ao também citar as terras raras, que é um ponto de interesse dos Estados Unidos, e diz que pertence ao povo brasileiro e que terá uma contrapartida para a exploração desses minerais a partir da geração de valor das terras raras e minerais críticos no território brasileiro. E só um último ponto, Marcelo, porque realmente o discurso trouxe tudo aquilo que a gente veio explorando ao longo desses últimos dias, é que ele fala, de fato, o combate ao crime organizado. Diz que entregou a proposta ao presidente dos Estados Unidos, Donald Trump, para combater o crime organizado. Disse que está enfrentando os magnatas do crime, que aprovou a lei antifacção aqui no Brasil, que tem penas superiores, né, no caso, do que as impostas aos terroristas, e que o combate à corrupção continuará no Brasil, doa a quem doer. Então, esses foram alguns dos pontos, mas ele falou muito do cenário internacional, muito das guerras, criticou o Conselho de Segurança, disse que eles precisam tomar alguma decisão, porque a guerra é a falência total da política. Ele disse que é um amante da paz e da liberdade, que é alguém que defendeu o seu país do golpe de Estado e retirou também o Brasil do mapa da fome. Então, esses daqui foram alguns dos pontos. A gente volta com mais informações depois. Marcela?
4: Obrigada, Rani, pelas informações. Rani Veloso falando com a gente de Brasília. Os temas principais que sempre estão presentes no discurso do presidente Lula na Assembleia Geral da ONU. Este é o 10º discurso do presidente Lula como presidente brasileiro, iniciando a abertura da Assembleia Geral. São temas relacionados à paz, à fome e à reforma no Conselho de Segurança da ONU. Dessa vez não foi diferente, como a Rani Veloso nos trouxe aqui. E eu e o Muniz falamos mais cedo para vocês. Lula saiu do discurso e logo voltou para o plenário para acompanhar o discurso do presidente dos Estados Unidos, Donald Trump, que acontece neste momento. Trump já iniciou exaltando os Estados Unidos, falando que os Estados Unidos estão de volta, mais fortes hoje do que já estiveram, falando que a economia está ótima, que o poderio militar é o maior do mundo, que eles são os maiores. Estados Unidos estão crescendo, o país saindo melhor do que já esteve, sempre exaltando e dizendo que são os maiores dos maiores, os melhores dos melhores, no momento em que o mundo não enxerga os Estados Unidos de fato dessa maneira, né, Muniz?
2: Além de Lula, que saiu do púlpito, desceu para a plenária e assiste ali ao lado da primeira-dama Janja o discurso do presidente Donald Trump, logo após o discurso de Lula, o secretário de Estado dos Estados Unidos, Marco Rubio, e também a primeira-dama Melania Trump, entraram no plenário da ONU e acompanham, e eles entraram no plenário logo depois do discurso de Lula e acompanham nesse momento a manifestação do presidente norte-americano Donald Trump.
4: Agora são 11 horas 34 minutos, eu sou a Marcela Lorenzetto, Guilherme Muniz ao meu lado, seguimos com você na rede CBN e chamamos para conversa o embaixador Sérgio Eduardo Moreira Lima, presidente do Curatório, da Sociedade Brasileira de Direito Internacional, consultor do Instituto de Relações Internacionais e Comércio Exterior. Ele que foi embaixador do Brasil na Noruega, Hungria, Austrália, também atua em postos estratégicos, já atuou em postos estratégicos em Londres, Washington, Lisboa e nas Nações Unidas. Chamo o embaixador Sérgio para essa conversa para falar um pouco a respeito desse discurso do presidente Lula, essa décima vez que fala na Assembleia Geral da ONU. Embaixador, bem-vindo, bom dia.
5: Muito obrigado, bom dia, Marcela Lorenzetto e Guilherme Muniz. Bom dia aos ouvintes da Rádio CBN.
4: Um discurso muito voltado, de certa forma, ao início desse discurso para a questão das guerras. E, mais uma vez, falando a respeito, criticando o Conselho de Segurança da ONU, a formação, a forma como esse conselho atua. E falando de uma ONU desgastada, uma imagem desgastada diante das guerras, né? O presidente até citou que 2025 registrou o maior número de conflitos armados desde a Segunda Guerra Mundial, tensões geopolíticas, ameaças regionais se transformando em ameaças globais. É um ponto importante na fala do presidente, não?
5: Eu creio que o presidente deixou claro que não há substituto ao multilateralismo. E, além do mais, a própria história do Brasil e o legado que o Brasil construiu na defesa do direito internacional, a própria formação do nosso território, né? Se você lembrar, nós tínhamos um terço do território com Tordesilhas, com o Tratado de Madrid, né? E graças ao princípio jurídico do último ocidente, conseguimos então a expansão e o reconhecimento desse espaço que tornou o Brasil o quinto maior território do mundo. Isso tudo não foi conseguido através da força, nem da coação, nem da coerção, foi conseguido através do direito. E é esse legado que está sendo defendido agora pelo presidente Lula na ONU.
2: Embaixador, o presidente Lula mencionou alguns tópicos na fala dele que, de certa forma, atuam como defesa de diversas nações que enfrentam ou que veem fatos recentes de forma muito semelhante. Por exemplo, a crítica que ele faz ao tarifaço do presidente dos Estados Unidos, Donald Trump, também entrou na discussão global que se tem hoje em dia sobre regulação das big techs e das inteligências artificiais. São assuntos que dialogam diretamente com o público brasileiro, mas são também assuntos que dialogam com essas discussões globais. Gostaria de ouvir como é que o senhor avalia que o presidente Lula fez esse equilíbrio entre o discurso para o público interno e o discurso para o público externo na defesa de assuntos que são também acompanhados com muita atenção por governantes de todo o planeta.
5: Eu creio que o presidente Lula também defendeu o multilateralismo, o sistema multilateral de comércio, o GATT, a OMC, né, porque isso são defesas que o Brasil fez ao longo da sua história, sua diplomacia, isso representa um avanço extraordinário do ponto de vista do equilíbrio, da igualdade soberana das nações, do equilíbrio entre nações ricas e nações pobres. É um avanço extraordinário. O retrocesso que decorre dessas ações unilaterais, dessas ações de coerção, né, são, em primeiro lugar, ilegais. Elas não têm nenhuma base no sistema multilateral de comércio. O tarifaço que o presidente Trump impôs ao Brasil não tem nenhuma base legal no sistema multilateral de comércio e tampouco na própria legislação americana, como foi apontado pela Corte Suprema dos Estados Unidos. Então, esses erros que estão sendo praticados, né, em princípio, contra países, né, entre eles o Brasil, e agora contra as próprias instituições dos Estados Unidos, estão revelando efetivamente um tipo de comportamento que é inaceitável no mundo moderno. Você busca simplesmente estabelecer a sua liberdade em detrimento da liberdade de todos os demais. Isso é algo que não se pode aceitar. Eu dei um discurso do presidente Lula, deixou bem claro isso.
4: Embaixador, essa cobrança do presidente com relação a uma mudança de postura da ONU, principalmente quando se fala no Conselho de Segurança, não é de agora, não é a primeira vez que o presidente cita o Conselho de Segurança ou cobra uma postura mais enérgica da ONU. No discurso anterior, em 2025, o presidente também fez essa mesma crítica. Algo deve mudar a partir da fala do presidente Lula, porque nós costumamos dar muita importância à fala do presidente na ONU, mas não sinto que os demais países ou integrantes do próprio Conselho de Segurança deem tanta importância assim à fala do presidente Lula. Como é que o senhor avalia?
5: Eu, francamente, acredito que o plenário cheio, ele reflete bem o interesse, né? É bem verdade que nós estávamos ali num momento em que o Guterres, o secretário-geral da ONU, se despedia, então fazia um balanço de dois mandatos como secretário-geral da ONU. E também, logo depois, viria o discurso do presidente Trump. Mas o Brasil, quando abre as Nações Unidas, abre o debate geral, né, o que é um privilégio e uma responsabilidade, né, ele atrai, naturalmente. Eu servi nas Nações Unidas. O plenário está sempre cheio quando o presidente brasileiro vai falar, porque o Brasil tem uma tradição da diplomacia. O Brasil foi construído com base na diplomacia, com base no direito, e isso importa para os demais países, né? A maioria dos países não concorda com a força, com a coação, com a coerção. Eles querem cooperação, querem solidariedade, querem desenvolvimento, querem solução para os seus problemas. E, infelizmente, esse caminho é um caminho que não está sendo perseguido. E o Conselho de Segurança das Nações Unidas, que é um órgão dedicado à paz e à segurança internacional, tem esse privilégio extraordinário de ter um veto, uma espécie de poder de veto, né? Ou seja, nenhuma decisão pode ser tomada que entraria um dos cinco membros permanentes do Conselho de Segurança, entre eles os Estados Unidos e a Rússia, né? E nós vemos aí no Oriente Médio, né, os Estados Unidos vetando sistematicamente resoluções e, com isso, criando condições para impunidade, né? E o mesmo em relação à Ucrânia, né, e a invasão da Ucrânia pela Rússia, que é algo totalmente absurdo, essa invasão e a maneira como foi feita e a maneira como essa guerra isso é um absurdo do ponto de vista, é mais absurdo ainda em nação dos membros do Conselho de Segurança. Eu acho que o recado do presidente Lula foi muito claro para essas potências, ele fez essas superpotências, no sentido de que é inaceitável esse comportamento, né? E o Brasil tem autoridade para falar nisso, porque o Brasil são séculos, na realidade, antes mesmo do Brasil se tornar independente, o Brasil marcou um legado, iniciou um legado com Alexandre de Gusmão, né? Um legado de defesa do direito. Esse legado percorreu, foi renovado por Rio Branco, por Barbosa, né? Oswaldo Aranha, Afonso Arinos, Santiago Dantas, Araújo Castro, Azevedo da Silveira e outros tantos.
2: Embaixador.
5: Né? Então, Rui Barbosa, né, é um legado importante, né? O Brasil pode andar com a cabeça erguida, porque ele construiu um legado que não é baseado na força, é baseado no direito, né? E esse legado é o que todas as nações gostariam de poder dizer o mesmo. Né? Você construir na base da persuasão, do multilateralismo, né, do convencimento ao invés da imposição. E nós estabelecemos um contraste flagrante com os Estados Unidos nesse particular. Né? os territórios brasileiros foram negociados na base da paz. Quando nós éramos incapazes de resolver um problema, recorríamos então ao mediador estrangeiro, né? Os Estados Unidos, eles usaram a força, né, para expandir o seu território. Então nós temos historicamente diferenças muito claras.
2: Só para a gente também usar esse histórico da diplomacia brasileira e da tradição da Assembleia Geral da ONU, no final do discurso, o presidente Lula fala diretamente sobre as eleições de 4 de outubro, fazendo inclusive um contraponto entre o que defende ele e o que defende Flávio Bolsonaro, o principal oponente dele no pleito. Essa menção direta ao pleito de 4 de outubro é algo que se insere nessa tradição diplomática e nesse contexto da plenária da Assembleia Geral da ONU, ou ali a gente ouviu o candidato falando um pouco mais alto do que o líder político de um país? Como é que o senhor viu esse trecho?
5: O que eu vi ali claramente é um discurso que foi construído e que representa uma tradição diplomática brasileira. Enfim, é um discurso consistente e coerente. E a conclusão dele é chamando a atenção que é importante a defesa desses princípios e valores, né, que ele abordou, porque esses princípios e valores hoje não são apenas da tradição diplomática brasileira, eles foram, a importância deles é de tal ordem que eles estão hoje no artigo 4º da Constituição de 1988. Então, defender esses princípios, né, é extremamente importante, o princípio da soberania. A questão do alinhamento automático, ela desapareceu da diplomacia brasileira em 74. Né, a partir de 74 foi consagrado um paradigma, né, universalismo, né, um paradigma autonomista universalista. O princípio da autonomia e do universalismo foi consagrado então, e ali naquele momento desapareceram adesões e alinhamentos automáticos, surgiu o alinhamento com o interesse nacional, o interesse definido pelo povo brasileiro. Então, e não é definido nem por país A ou nem país B, é definido pelo Brasil. E isso passou a ser, então, desde aquela época, passou a prevalecer, né? Durante o governo Bolsonaro, Jair Bolsonaro, houve uma ameaça a esse importante princípio. E é isso que o presidente Lula chamou a atenção.

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1: Informação importante chegando agora direto de Florianópolis com o repórter Zé Maia. Zé.
2: Cássia, depois de 2 dias de buscas, a aeronave onde estava o cantor Rick foi encontrada. Infelizmente, 5 corpos no local. As buscas começaram ainda na tarde de ontem, como a gente atualizava há pouco. A operação contou com aeronaves, bombeiros, cães farejadores, drones e os destroços foram encontrados. Agora há todo um esforço para a recuperação desses corpos. A aeronave ela foi encontrada em uma área de mata, em meio a algumas árvores. Diferente da geografia geral da Serra Catarinense de Descampado, a aeronave estava em meio a árvores. Nesse momento, as autoridades se pronunciam. Nós estamos acompanhando todos os detalhes. O empresário de Rick está na região de Urubici e é o primeiro porta-voz a trazer essa informação. Triste, infelizmente, de que os 5 tripulantes que estavam nesse helicóptero, incluindo o cantor Rick da dupla Rick Renner e o empresário Bruno Avelar, estão mortos. Volto contigo, Cássio.
1: A informação confirmada do Zé Maia, direto de Florianópolis, os 5 ocupantes deste helicóptero, inclusive o cantor Rick, infelizmente não conseguiram sobreviver à queda do helicóptero. Mais informações ao longo do CBN Brasil.
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0: Terça-feira, 22 de setembro de 2026. O presidente Lula afirmou que a ONU perdeu credibilidade e cobrou uma atuação mais efetiva do órgão na prevenção e na solução de conflitos. Em discurso na abertura da Assembleia Geral, Lula reforçou que a organização vive uma de suas maiores crises e tem falhado na missão de evitar guerras. Para o presidente, faltam diálogo e negociação para buscar a paz em conflitos como os da Ucrânia e do Oriente Médio. Os temporais no Rio Grande do Sul já deixaram 4 mortos e mais de 527 mil pessoas afetadas. 3 mortes foram registradas em Caxias do Sul, com um carro de família levado pela correnteza. A outra ocorreu em Pelotas, na qual um homem de 70 anos foi atingido por fios derrubados pelos ventos. Segundo a Defesa Civil, 413 pessoas estão desabrigadas e mais de 2.700 desalojadas. A Bolsa de Valores de São Paulo opera em baixa de 0,23% aos 186.173 pontos. O dólar comercial aparece em alta de 0,22%, cotado a R$ 5,12. O euro vale R$ 5,85, ligeira oscilação positiva de 0,04%. No horário de Brasília, meio-dia e 33.
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1: E muito boa tarde, hoje é terça-feira, 22 de setembro de 2026, começando mais um CBN Brasil, começando de novo, Cássia Regina.
2: Carlos Alberto, uma ótima tarde para você, para os nossos ouvintes, toda a nossa rede reunida e todos os ouvintes, tanto aqueles que estão nas plataformas digitais, quanto os ouvintes do Dial.
1: Até meio-dia 25 estivemos nas plataformas digitais e eu informo aqui aos ouvintes que isso vai ser durante todo o período eleitoral em que há a propaganda eleitoral é obrigatória, nós faremos o nosso noticiário, produziremos, apresentaremos o nosso noticiário nos aplicativos, nas plataformas digitais. Programa de hoje, dedicado ao nosso colega, jornalista Eugenir Ventura, que faleceu aos 95 anos nesta sexta-feira. Foi editor, repórter, escritor, cronista, editor em vários veículos do jornalismo brasileiro durante mais de 6 décadas, 60 anos de jornalismo. Nós teremos depois toda a nossa homenagem ao Eugenir Ventura. O presidente Lula falou na Assembleia Geral das Nações Unidas. É uma tradição desde muitos anos em que o presidente brasileiro é o que abre a Assembleia Geral das Nações Unidas e o Lula fez o seu discurso de 15 minutos. E na sequência falou o presidente dos Estados Unidos, Donald Trump. No seu discurso, Lula fez várias referências ao presidente Donald Trump e sobre a sua diplomacia para a América Latina, foi criticada por Lula e nós vamos então ter aqui os detalhes e os resumos do que o presidente falou. A informação é da Rani Veloso. Rani.
3: Boa tarde, Sardenberg, Cássia, a todos que nos acompanham. É isso. No discurso de abertura da Assembleia Geral das Nações Unidas, o presidente Lula afirmou que a democracia está novamente em xeque, uma vez que o mundo voltou a presenciar a ingerência externa em processos eleitorais e que será preciso escolher entre soberania ou subordinação. Ele não citou nesse ponto diretamente o presidente Donald Trump dos Estados Unidos. Ao mesmo tempo, Lula mandou um recado de que o Brasil não aceitará ingerências externas no processo eleitoral ao dizer que possui um sistema eleitoral moderno e robusto, sob o olhar atento de uma cidadania plural e de uma imprensa livre, e que não permitirá que inimigos da democracia, internos e externos, atentem contra a vontade popular. O presidente destacou que a democracia brasileira pertence aos brasileiros e que o Brasil continuará sendo um país soberano. Ao tratar da geopolítica na América Latina, Lula declarou que o Brasil não cabe no quintal de ninguém e defendeu que o povo venezuelano tem o direito de decidir o próprio destino.
4: 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A democracia está novamente em xeque. Voltamos a presenciar a ingerência externa em processos eleitorais. A divisão do mundo em zona de influência e investidas neocoloniais por recursos estratégicos constitui gestos anacrônicos. O povo venezuelano merece definir o seu próprio destino.
3: O presidente também defendeu o Pix como um serviço público e gratuito. Lula disse que não vai ceder à pressão de multinacionais para privatizar o sistema de pagamentos desenvolvido pelo Banco Central.
4: Não vamos ceder às pressões de multinacionais que querem privatizar o nosso PIX, uma infraestrutura de pagamentos pública e gratuita, que fez da inclusão financeira uma realidade para milhões de brasileiros e brasileiras.
3: Na área da segurança pública, o chefe do Executivo disse que o Brasil não subestima o desafio representado pelo crime organizado e que está preparado para enfrentar as organizações criminosas que aterrorizam as comunidades. Lula rechaçou a presença de forças militares estrangeiras na costa brasileira e destacou que entregou pessoalmente ao presidente dos Estados Unidos, Donald Trump, uma proposta de cooperação internacional focada no combate ao fluxo ilícito de armas e à lavagem de dinheiro de criminosos brasileiros no exterior.
4: Esse é o espírito da proposta que entreguei pessoalmente ao presidente dos Estados Unidos. Estamos enfrentando todos os escalões da criminalidade, inclusive os magnatas do crime. A lei antifacção, que acabamos de aprovar impõe ao crime organizado penas superiores às previstas para o terrorismo. Crime organizado e corrupção andam juntos. O combate à corrupção continuará implacável, doa a quem doer.
3: O presidente também levou à agenda internacional outros temas pertinentes à campanha, como o fim da escala de trabalho 6x1. Defendeu que o trabalhador precisa de tempo para descansar e que é uma mudança fundamental para aliviar a sobrecarga sobre as mulheres, fazendo um aceno a esse eleitorado, que é o maior do país, defendendo que a mulher deve ser livre do feminicídio, que é uma causa que o mundo todo precisa abraçar. Ele também levou outros pontos para rebater as justificativas do tarifaço americano imposto pelos produtos brasileiros, como desmatamento, dizendo que o Brasil alcançou o menor índice dos últimos 11 anos. Também defendeu a regulamentação da inteligência artificial e criticou a ONU. De acordo com ele, a organização está falhando em livrar a humanidade do flagelo da guerra e que sua credibilidade nunca esteve tão baixa, uma vez que a guerra é a falência total da política. Sardenberg.
1: Muito obrigado. O presidente Lula também tratou de outros temas eleitorais, dizendo, por exemplo, que, citando especificamente as eleições do próximo dia 4 de outubro aqui no Brasil, dizendo que os brasileiros vão escolher entre a democracia e o negacionismo. Aproveitou, enfim, o discurso nas Nações Unidas para tratar aqui de temas eleitorais brasileiros. Bom, agora a gente vai para o Rio de Janeiro, com o Gabriel Freitas, que vai nos falar sobre o nosso colega jornalista Jânio Ventura, que morreu hoje aos 95 anos. Gabriel Freitas, por favor.
5: E, Sardenberg, a influência, né, de Zuenir Ventura sobre outras gerações de jornalistas aparece nas homenagens feitas depois da morte dele, nessa terça, aos 95 anos. Zuenir morreu em casa, no Rio, vítima de pneumonia. Foram mais de 60 anos de carreira no jornalismo. E nessa terça, o colunista Anselmo Góes, do Globo, lembrou na Globo News da forma como Zuenir acolhia outros jornalistas. Segundo Anselmo, ele puxava as pessoas para perto e acabava se tornando uma espécie de padrinho profissional.
6: Imediatamente adotou a mídia como adotou todo mundo. Quer dizer, ele, a relação dele com aquele, no meu caso, nordestino, não tinha nome, tradição, ele adotava, quer dizer, ele puxava para si, entendeu? Ele adotava, ele era padrinho dessas pessoas.
5: E o papel dele na formação de outros profissionais, Sardenberg, também foi lembrado aqui na CBN, ainda em vida, por Arthur Chechel. Os dois trabalharam juntos por cerca de 10 anos e, mesmo depois de seguirem caminhos profissionais diferentes, Chechel dizia que Zuenir continuava sendo uma referência na hora de escrever. No dia 4 de junho de 2021, 3 dias depois de Zuenir completar 90 anos, Chechel dedicou a crônica de sexta ao amigo e mentor.
7: Zuenir foi meu mentor, o Zuenir foi a principal influência. O Zuenir foi um daqueles encontros que mudam a tua trajetória, né? Se eu não tivesse encontrado o Zuenir, eu teria outra vida, eu teria outro destino profissional, outra trajetória profissional. Toda a minha vida profissional vem como consequência do meu encontro com o Zuenir. Nós fomos grandes parceiros, nós trabalhamos 10 anos seguidos. Nos anos 80, nos anos 90 a gente se separou profissionalmente, mas, para você ter uma ideia, até hoje, quando eu acabo de escrever uma coluna, eu penso em mostrar para o Zuenir, para ele fazer um copy desk, foi o que ele sempre fez com os meus textos, e hoje foi com quem eu aprendi tudo.
5: Zuenir Ventura fazia parte da Academia Brasileira de Letras desde 2015 e ocupava a cadeira 32. Ele era casado há mais de 60 anos com a jornalista Mari Ventura e deixa 2 filhos, Mauro e Elisa, além de 2 netos, velório, que vai ser nessa quarta-feira na sede da ABL, no centro do Rio, e depois o corpo vai ser sepultado no Mausoléu dos Imortais, no cemitério São João Batista, em Botafogo. Sardenberg.
1: Muito obrigado. Essa informação do Gabriel Freitas, do Rio de Janeiro.
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0: Ah, tudo bom, Sadenberg? Boa tarde, ouvinte. Boa tarde, Cássia.
1: Boa tarde, Merval.
2: Merval fala conosco agora como jornalista, como presidente da Academia Brasileira de Letras, para falar do nosso colega, do nosso jornalista, Zenir Ventura, que nos deixou hoje, Merval.
0: É, e como amigo, né? Eu fui muito amigo do Zenir durante décadas e trabalhamos juntos no Jornal do Brasil, depois no Globo. Era uma pessoa admirável, era uma pessoa diferente, porque ele era generoso, delicado e firme quando precisava ser firme. Ele foi um jornalista que levantou temas seminais na cultura brasileira, a Cidade Partida sobre o Rio de Janeiro, o Chico Mendes sobre a morte do ambientalista no Acre, 1968, o ano que não começou, a história política brasileira vista a partir de um réveillon no ano de 68, que foi um ano em que a ditadura se radicalizou no Brasil. Ele tinha esse olhar para definidor dos pontos importantes da nossa história e por isso foi sempre referenciado e considerado como um jornalista que chegou onde poucos chegaram, né? O Zenir era um mestre, um professor permanente e tinha a humildade de aprender com os que o cercavam e tinha essa alegria de ensinar e aprender com os jovens jornalistas. É responsável por uma cadeia de jornalistas jovens que cresceram com ele e aprenderam com ele. Ele era uma pessoa ele era diferente de tudo que se conhecia, porque ele era bem-humorado, ele era alegre e, ao mesmo tempo, era severo nas críticas políticas contra ditaduras, contra governos autoritários. Era um grande jornalista que nos deixou e vai deixar uma falta, um buraco grande na história, não só do jornalismo, mas da literatura brasileira também.
2: Eu que me lembro dele, meu irmão, eu trabalhei com ele um período no Jornal do Brasil, eu na redação de São Paulo, ele na redação do Rio, e a imagem que eu tenho dele desde sempre, como companheiro e como colega de redação, é de um homem bom, né? Um homem de bom coração.
0: Isso, exatamente. Era um homem que eu não vi o Zenir nessas dezenas de anos que nós estivemos juntos como amigos ou como companheiros de trabalho. Eu nunca vi ele estar no lado errado. Realmente impressionante como ele era um sujeito que estava sempre do lado certo.
2: Tá certo. Merval Pereira, muito obrigado, Merval Pereira. Até.
0: Até.
2: Até mais.
1: Hoje um dia muito difícil, nós estamos falando da perda de Zenir Ventura, a gente vai voltar a falar desse assunto ainda hoje aqui no CBN Brasil, e também temos a informação de que o helicóptero com o cantor Rick, da dupla com Renner, que tinha desaparecido na Serra de Santa Catarina, foi encontrado nesta terça-feira e os 5 corpos foram localizados, então não houve sobreviventes na queda. Nós temos aqui um obituário sobre o Rick, que é um apanhado, né, de toda a trajetória de um dos grandes cantores e compositores da história da música sertaneja. Ele viveu uma carreira de 60 anos com músicas que marcaram algumas gerações. O artista do interior do Tocantins foi parceiro de Renner e assinou a composição de mais de 500 músicas cantadas, tanto pela dupla quanto por outros dos maiores sertanejos do Brasil.
3: Geraldo Antônio de Carvalho, nascido em 5 de dezembro de 1966, se apaixonou pela música durante a infância em Porto Nacional, no interior do Tocantins. Filho de um compositor de Folia de Reis, ele formou a primeira dupla sertaneja aos 10 anos de idade. Ele e a irmã foram Sereno e Serenata por pouco tempo, pois o pai não deixava a Serenata cantar durante a noite. Depois disso, Geraldo adotou um nome que o acompanharia por toda a carreira, Rick, inspirado em um integrante do Menudos. Ele seguiu carreira trocando de parceiro, até que durante um show em Brasília, ligou para uma casa noturna para pedir um equipamento emprestado. Enquanto aguardava a resposta, ouviu Renner cantando ao fundo e pediu para conhecê-lo. Eles eram diferentes. Rick tinha raízes na música popular tocantinense e nas rádios sertanejas de Goiás, enquanto Renner era fã de grupos como Legião Urbana, Capital Inicial e os Paralamas do Sucesso. Mesmo assim, em 1986, os dois se tornaram uma dupla. Rick e Renner cantaram na noite por anos e gravaram o primeiro álbum independente em 1989, com Renner na primeira voz. Em um dos shows, a dupla foi assistida por Zezé de Camargo e Luciano. Os artistas mais estabelecidos levaram os ainda anônimos a uma gravadora, onde lançaram o primeiro álbum oficial em 1992. 6 anos depois, com Rick assumindo a primeira voz, a dupla lançou o primeiro grande sucesso.

0: Ela é Demais saiu em 1998 no álbum Mil Vezes Cantarei e ficou por 5 meses consecutivos nas paradas de sucesso. Outros clássicos da dupla são Estou Apaixonado e Nos Bares da Cidade. Rick e Renner se separaram 2 vezes. A primeira foi em 2010, por uma série de motivos, como o lançamento de um trabalho de Rick com o filho e a candidatura de Renner ao Senado por Goiás. Eles anunciaram o retorno em 2012. A segunda vez foi em 2015, quando o Rick anunciou pelo Instagram que a dupla havia se separado. Eles voltaram novamente em 2018. Rick também se destacou na música como compositor. Ele falou sobre a carreira em entrevista ao Viver Sertanejo, apresentado pelo cantor Daniel.
1: Eu demorei muito para vestir essa camisa, eu demorei muito para aceitar esse título de compositor. Eu ficava olhando um Zezé de Camargo, por exemplo, cara, que fez a música É o Amor. Eu ficava olhando aquilo, cara, quantas regravações de É o Amor, em quantas línguas, aquilo tudo. Eu ficava pensando, meu Deus, esse cara é um compositor. Eu ficava vendo Peninha, Elias Muniz, Fátima Leão e tantos outros compositores. Eu falava, gente, peraí, para mim chegar aí é muito feijão para comer. Papai falava isso, né? Tenho que comer muito feijão. Então, hoje, graças a Deus, a gente tem um legado, tem uma história, né?
0: Rick escreveu músicas que foram gravadas por duplas como Zezé de Camargo e Luciano, Jean e Giovanni, João Paulo e Daniel, e Chitãozinho e Chororó, que interpretaram um dos maiores sucessos escritos pelo compositor.

0: Rick parte aos 59 anos e deixa a mulher, Geralda Carvalho, com quem era casado há 40 anos, além de dois filhos, Victor Henrique, que também é cantor, e Mônica, que inspirou a música Filha.
1: Quando a minha filha, ela ia fazer 15 anos, eu cheguei para ela e falei, filha, o que que você quer de presente? Pode escolher o que você quiser. E ela me surpreendeu, ela falou, pai, eu quero uma festa de 15 anos. Eu peguei e falei, mas eu quero marcar isso. Eu quero eternizar esse momento.

0: De São Paulo, Matheus de Souza.
1: E daqui a pouco, ao longo aqui do CBN Brasil, a gente vai trazer outras informações da região em que foi encontrado o helicóptero em que estava Rick e outros ocupantes. Infelizmente, não houve sobreviventes. E já voltamos.
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13: No trato pessoal, no trato com os outros jornalistas mais jovens, de outra geração, que ele ajudava a formar, por isso que ele era chamado de mestre por todos nós, e foi naturalmente que surgiu esse apelido de Mestre Zu. Mas ele também ensinou o país a olhar para si mesmo. Então o Brasil aprendeu a ver, por exemplo, que o Rio é uma cidade partida, com o livro que ele escreveu. Para escrever esse livro, ele, que já era um jornalista renomado, já tinha sido chefe de redações e redações, ele foi para dentro do Vidigal, viver dentro do Vidigal, para mostrar como é que essa cidade é fraturada socialmente pela desigualdade. Ele mergulhou ele reconstituiu o que era a vida na zona sul do Rio de Janeiro quando chegou às 5, naquele livro O Ano Que Não Terminou, para mostrar o fim de uma era e o começo de uma tragédia política, que foi o pior momento da ditadura militar, os anos de chumbo. Ele foi para dentro da Amazônia para mostrar qual a profundidade da questão ambiental brasileira, muito antes das pessoas entenderem essa dimensão, quando ele foi cobrir a morte do Chico Mendes. E voltou de lá trazendo um jovem, um adolescente, que era testemunha e que, se ficasse lá, teria morrido na mão desses matadores. Então, ele protegeu a testemunha. Ele fez coisas incríveis, os livros dele marcaram época, as reportagens marcaram época. Ele foi um jornalista combatente na época da ditadura, chegou a ser preso, trabalhou no Pasquim, trabalhou com Vladimir Herzog, foi amigo pessoal de Vladimir Herzog e ajudou a família, quando a família quis ir à justiça em plena ditadura militar, em pleno ano de chumbo, para requerer a condenação da União. Ele é que conseguiu o advogado. Então, é difícil a gente descrever em poucos minutos uma pessoa que teve uma dimensão profissional imensa, né, com livros muito bem escritos, inclusive de ficção, como Sagrada Família, e ao mesmo tempo uma pessoa, uma dimensão humana tão elevada, uma pessoa que chegou nesse ponto de, em que a generosidade é a marca mais forte que todos os amigos veem nele. Então foi um jornalista de excelência uma pessoa excelente, Zuenir Ventura. Eu hoje tive que conter emoção, estou tendo que conter emoção, porque eu acho importante dizer quem foi a pessoa que o Brasil perdeu hoje, Zuenir Ventura. Teve uma vida linda, e essa vida voltada para o Brasil, voltada para o jornalismo, voltada para os seus amigos. É uma saudade imensa que eu pessoalmente vou carregar. Uma vontade imensa de conversar com o mestre Zu a cada momento que eu tiver uma dúvida, uma inquietação. Saudades eternas.
0: Você falou da generosidade, foi exatamente a primeira impressão que eu tive dele quando trabalhei com ele no Jornal do Brasil. É exatamente essa, de uma generosidade extrema, acolhendo bem as pessoas que chegavam e acolhendo bem os mais jovens, sobretudo, os Miriam.
13: Eu fui acolhida. Cheguei forasteiro no Rio de Janeiro para fazer um frila e estava sem emprego. E ele me acolheu tão integralmente nas páginas do caderno dele, que era caderno de cultura, apesar de pedir para eu escrever sobre economia, que acabei permanecendo no Rio de Janeiro e conseguindo um emprego no Jornal do Brasil. É isso, esse amigo grande que a gente perdeu hoje, mas também o Brasil perde um intelectual completo, um intelectual que conseguiu ajudar o Brasil a pensar o que é esse país, com todas as suas partes luminosas e suas partes tão difíceis e ásperas de carregar.
0: Miriam Leitão, até, Miriam.
13: Até mais.
14: Até mais.
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0: Terça-feira, 22 de setembro de 2026. O helicóptero que levava o cantor Rick da dupla com Renner foi encontrado hoje em Santa Catarina, sem sobreviventes. O Corpo de Bombeiros confirmou a localização e os 5 corpos. Além de Rick, estavam na aeronave o empresário Bruno Avelar, o videomaker Paulo Soares e o piloto, que ainda não teve o nome divulgado. O helicóptero havia desaparecido na segunda-feira depois de decolar de Porto Belo com destino a São Joaquim. A região enfrentava a previsão de fortes tempestades e registrava nevoeiro nesta manhã. O presidente Lula usou o discurso na Assembleia Geral da ONU para criticar o tarifaço imposto pelos Estados Unidos. O presidente afirmou que, apesar das tarifas sobre produtos brasileiros, o país deve registrar um novo recorde de exportações neste ano. Ele também destacou que o Brasil é o terceiro maior destino de investimento estrangeiro direto. Lula classificou a medida como um ataque contra a nossa economia. O presidente americano Donald Trump afirmou que considera aniquilar o Irã para o inferno caso não alcance um acordo com Teerã. No discurso da Assembleia Geral da ONU, Trump voltou a dizer que o Irã nunca terá uma arma nuclear e disse que pretende tentar fechar um acordo depois das eleições de meio de mandato em novembro. Trump apresentou duas possibilidades: permitir que o país se reconstrua após o entendimento ou partir para uma nova escalada militar. Do horário de Brasília, 1:06.
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19: Vamos a informar direto de Santa Catarina, onde foi encontrado hoje o helicóptero em que estava o cantor Rick, mais dois passageiros e o piloto, todos sem vida. Vamos voltar à região. Quem fala conosco ao vivo é o Zé Maia. Zé Maia, sua informação.
3: Bom, Cássio, esse helicóptero foi encontrado na região de Urubici agora à tarde. Os destroços dão conta de que Rick, da dupla Rick Renner, está entre as vítimas, assim como o empresário Bruno Avelar, um videomaker que acompanhava a dupla, né, no caso o empresário e o cantor, além do piloto e do copiloto da aeronave. As informações, os motivos da queda ainda estão sendo apurados e devem passar por uma perícia na sequência. Mas agora a preocupação maior dos bombeiros

0: de despedida desses cinco tripulantes que estavam no helicóptero. Tenente-coronel do Corpo de Bombeiros aqui de Santa Catarina, Heloísa, falou sobre o trabalho que é realizado agora.
1: Nós vamos receber as informações do arcanjo, das equipes que estão no local, para nós verificarmos como será realizada essa operação da retirada dos corpos. É uma área de difícil acesso, né, como a gente vinha informando, área bastante montanhosa, então a equipe do arcanjo e as equipes de solo que estão no local vão nos repassar as informações de forma concreta e correta para nós verificarmos como será feita a retirada desses corpos. Cinco pessoas localizadas. A localização foi feita através das aeronaves e helicópteros que estavam sobrevoando a região, que era um dos pontos, né, apontados como possível estada desta aeronave.
0: Foram mais de 20 horas de buscas. Eles partiram do município de Porto Belo, no litoral de Santa Catarina, em direção a São Joaquim, 184 quilômetros de distância, e a aeronave caiu na região de Urubici, em um momento em que havia fortes tempestades e alerta, inclusive,

0: viu? Ficou ligado de uma história maravilhosa de um Bruno Avelar. Enfim, que nós possamos aprender um pouquinho e lembrar um pouquinho do quão grande foi o nosso amigo Rick.
1: Bom, o helicóptero que caiu é um Bell 430, fabricado em 2001, com capacidade para um piloto e 7 passageiros. Segundo a ANAC, a aeronave está com situação regular, ou estava, melhor dizendo, e tinha certificação de operação válida até 11 de agosto do ano que vem, 2027. Volto com vocês.
2: Muito obrigada. Informação ao vivo de Santa Catarina com Zé Maia.
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0: Bernardo com a gente aqui no estúdio em São Paulo. Bernardo, boa tarde, tudo bem?
1: Boa tarde, Settenberg. Boa tarde, Cássio. É um prazer estar aqui pela primeira vez nesse estúdio da CBN.
2: É verdade, pela primeira vez. Demorou, ao vivo em loco, né, no nosso estúdio.
0: Demorou.
2: Boa tarde.
0: Bernardo, você trabalhou com o Zona de Ventura?
1: Olha, Settenberg, eu não tive a oportunidade de trabalhar na mesma redação, fisicamente, mas eu fui colega de página dele, na página 3 do jornal O Globo. E tive uma correspondência com o Zvenir muito frequente, por e-mail, e também o encontrava bastante em eventos, enfim, coisas no Rio, né? E ele compartilhava comigo o amor pela cidade, né? Ele foi um grande cronista do Rio de Janeiro, além de um grande jornalista de cultura, um grande jornalista que cobriu todos os assuntos. Ele também foi um grande cronista da cidade, como a Miriam lembrou, não só da cidade que sai no cartão postal, mas da cidade partida, né? Eu fiquei muito marcado, ainda estudante, ainda na escola, pela leitura do livro Cidade Partida, que é um livro dos anos 90, para o qual o Zvenir passou um grande tempo ali, visitando diariamente favela, vendo como é que os movimentos comunitários se articulavam depois de um período que o Rio ficou marcado por chacinas, né, por crimes, enfim, bárbaros cometidos por forças de segurança do Estado. E o Zvenir foi ver quem eram aquelas pessoas, num momento em que a imprensa dava pouca voz às vítimas desse tipo de situação. E eu separei aqui para ler rapidinho um trecho de um livro dele chamado Minhas Histórias dos Outros. Esse livro acho que diz muito sobre quem era o Zvenir. Né? Ele era uma pessoa muito simples no trato, muito humilde para o tamanho que ele tinha na nossa profissão e até no cenário geral do Brasil. E ele escreveu um livro de memórias onde ele não era o protagonista, ele era aquele que contava as histórias dos outros, daí esse título. E ele tem uma frase ali que eu acho que serve como um ensinamento para nós, no momento que às vezes as pessoas confundem o papel do jornalista, acham que o jornalista é notícia, né? E o nosso papel é outro, é dar a notícia e estar com as pessoas que são notícia. E ele dizia o seguinte: não viemos à Terra para julgar, nem para prender ou condenar. Viemos para olhar e depois contar. Não somos juízes, não somos promotores, somos jornalistas. Somos testemunhas do nosso tempo, uma testemunha crítica, não necessariamente de oposição, mas implacavelmente crítica. Acho que serve um pouco como farol para a gente num dia triste que a nossa profissão perde um dos maiores.
0: Gostei desse final. Não necessariamente de oposição, mas sempre muito crítico, né?
1: É isso.
0: Que é o ideal de jornalismo que a gente deve seguir. Bom, ainda temos tempo, queria uma palavra sua sobre o discurso do Lula na ONU. Teve questões nacionais, eleitorais e questões internacionais.
1: Pois é, Sassenberg, começando pelas internacionais, que foram as questões que abriram o discurso, o Lula repetiu algo que ele vem falando há bastante tempo e que é a linha tradicional da diplomacia brasileira, da defesa do multilateralismo, quer dizer, das soluções negociadas e da participação de todos os países, especialmente os países em desenvolvimento, que é o nosso caso. Então ele volta a criticar a perda de relevância da ONU. Ele diz que todos hoje somos reféns de um Conselho de Segurança que não cumpre o seu papel, e ele critica as intervenções militares apoiadas por superpotências, citando ali nominalmente o caso da guerra da Ucrânia e o caso do conflito Israel-Palestina. Agora, me parece que o ponto principal para nós aqui, claro que é o ponto em que ele fala do Brasil. E aí o presidente Lula foi com um discurso muito ensaiado ali, muito pensado, de dizer que o Brasil não cabe no quintal de ninguém e de tentar circunscrever ou retratar a eleição presidencial de daqui a 2 semanas

0: como não só uma disputa entre esquerda e direita, mas também uma disputa entre democracia e extremismo. Ele, claro, se colocando no lugar da democracia e passando a imagem de que o adversário principal dele, o Flávio Bolsonaro, representaria uma ameaça a esse regime político, ao regime das liberdades. O Lula tentou passar esse enquadramento da eleição brasileira para a comunidade internacional. Então ele diz que os brasileiros não vão só eleger um presidente, vão decidir entre democracia e negacionismo, e fala sobre a interferência externa na campanha. Me pareceu ali, Sattenberg, que ele usou esse discurso na ONU para tentar virar o disco, mudar o assunto da eleição brasileira, que nas últimas semanas foi muito capturada, óbvio, pela crise no Supremo Tribunal Federal.
1: Certo.
0: Não poderia ser diferente. E ele tenta recolocar o debate eleitoral em cima da discussão da soberania e da resistência à tentativa de interferência americana. Esse é o discurso do Lula, foi a mensagem que ele tentou passar na ONU, a ver como é que isso repercute aqui. Lembrando que é tradicional que os presidentes que disputam a reeleição acabem usando essa tribuna da ONU como uma espécie de um palanque. Né? A Assembleia Geral é sempre em setembro, ela coincide com a reta final das eleições, foi feito isso pelo Bolsonaro, foi feito pela Dilma, está sendo feito novamente pelo Lula agora.
1: Tá certo. Ele usou a expressão, é uma eleição a democracia versus o negacionismo, né?
0: A democracia versus o negacionismo. E antes, ele falou também sobre o extremismo e sobre a ameaça à democracia no mundo todo. Né? Ele fala que a democracia está novamente em xeque e que voltamos a presenciar a ingerência externa em processos eleitorais. Então, se no ano passado a ideia era se reaproximar do Trump, né, dizer que rolou uma química, né, que eles ficaram agora... amigos, agora não. Agora é demarcar a posição, acusar os americanos de tentarem interferir a favor do adversário dele, do Flávio Bolsonaro, e se colocar para o eleitor e para a comunidade internacional como aquele que vai defender a soberania do Brasil. Foi esse um pouco o contorno desse discurso. Né? Ele termina dizendo que o Brasil continuará a ser um país soberano, mas dando a entender que se ele perder a eleição pode ser diferente.
1: Presta aqui. Sabe, Cássia, que o Bernardo é um jornalista moderno.
2: Sim.
1: Entretanto... Olha como é que ele trabalha.
2: Ó, no bloquinho.
0: Eu não saio de casa sem bloquinho aqui, e canetinha aqui, ó.
2: Olha
1: Bloquinho de notas.
2: Cuidado com o que você está mostrando aí nessas notas, hein?
1: E é aquele bloquinho, esse bloquinho aqui, que os ouvintes estão vendo aqui pela nossa, nas nossas imagens. Esse bloquinho é a coisa mais típica do jornalismo.
2: Sim.
1: É sem pauta, um bloquinho que cabe no bolso do panetó.
2: Isso.
1: E que dá para...
2: Que tem aquela capa mais firme que sustenta as páginas. Isso. E você consegue anotar mesmo sem ter um suporte.
0: E é papel de rotativa, né? O papel que sobra da impressão do jornal.
1: Exatamente.
0: Eles
2: ainda
0: botam aí uma espiralzinha
2: correto.
0: E distribuem para a gente.
1: É ambientalmente correto. Bernardo Ano Franco, muitíssimo obrigado, Bernardo. E até a próxima.
0: Obrigado a vocês, prazer estar aqui.
2: Até mais, Bernardo.
1: E agora, Cássio.
2: Intervalo,
1: já voltamos.
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0: Cassiano com a gente aqui no estúdio. Cassiano, boa tarde. O assunto é a renegociação das dívidas rurais. Há um potencial de negociação de 120 bilhões em dívidas, mas está indo muito devagar.
1: Muito devagar, Sardenberg. Boa tarde para você, para a Cássia, para todos os nossos ouvintes. Segundo os dados que a gente levantou, nosso repórter lá de Brasília levantou, o Rafael Valendorf, nesses dois meses aí, desde lançada a MP 1376, menos de 4 bilhões de reais foram liberados em uma operação, um total de 20 mil operações. É um número muito baixo, Sardenberg, para quem estava falando que havia uma grande urgência de um tema aí relevante para o setor, porque a safra não pode esperar, né?
0: Uhum.
1: A chuva não espera, o sol não espera, os produtores têm aí o seu calendário de plantio. Então, eu conversei hoje mais cedo com o economista-chefe da Federação da Agricultura do Rio Grande do Sul, o Antônio da Luz, que é um dos estados lá que mais tem problemas porque vem sofrendo aí perdas por causa de adversidades climáticas. E o que ele me falou é que o produtor não está conseguindo acessar por uma restrição dessa MP. A MP é muito restritiva, então o produtor chega no banco, ele pede lá a renegociação de dívidas e o problema não é nem ele comprovar que ele teve perdas, que é uma das condições para ele conseguir acessar. É que o tipo de dívida de muitos produtores não se enquadra a essa MP. Então, a MP libera, por exemplo, quem está com problema de dívida ou inadimplência com o custeio, que é a linha ali que o produtor pega para fazer plantio, comprar semente, comprar os insumos básicos para a safra. Mas muitos produtores, ele citou o caso do Rio Grande do Sul, o produtor tem 3, 4 anos seguidos de prejuízo. No ano passado, o produtor chegou para o banco para pegar dinheiro, já não conseguia porque estava inadimplente. Aí o banco falou assim, ó, tem uma linha aqui que é, por exemplo, de capital de giro. Se você quiser, essa eu consigo liberar. Custeio, eu não consigo porque você está inadimplente. O produtor pegou essa linha e não conseguiu pagar, ficou inadimplente. Então, esse produtor que volta hoje para pegar a renegociação e acessar essa MP, ele não consegue pegar não ter acesso a esse crédito. Então, esse é um dos problemas. O outro é que o produtor, por exemplo, não consegue ali renegociar CPR. A CPR você só consegue negociar, que é a cédula do produtor rural, quando você vai pagar outra CPR. Mas o produtor não pegou a CPR para fazer plantio, por exemplo. Então, tem um problema de enquadramento que parece aí ser o principal problema desses produtores que não estão conseguindo acessar a MP, e o impacto disso é direto num plantio menor. No estado do Rio Grande do Sul, por exemplo, os produtores já cultivaram menos nesse ano porque estão com problema de endividamento, tem um super El Niño. Produção de trigo, por exemplo, o estado é o maior produtor nacional de trigo, deve cair 26% no Brasil, justamente porque o Rio Grande do Sul não conseguiu plantar, porque o preço não estava bom, estava inadimplente. Enfim, uma situação aí que afeta diretamente a economia, o PIB do setor, a situação dos agricultores que ficam ainda impedidos de acessar crédito e plantar.
0: Ou seja, precisa mexer em alguma coisa para destravar essas renegociações. Cassiano Ribeiro, obrigado, Cassiano, até.
1: Valeu, Sardenberg, valeu, Cássio, até semana que vem.
2: Até a semana que vem, Cassiano.
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0: Terça-feira, 22 de setembro de 2026. O presidente Lula afirmou que o Brasil não vai terceirizar o combate ao crime organizado. O discurso abriu a Assembleia Geral da ONU em meio à divergência com os Estados Unidos sobre a classificação do PCC e do Comando Vermelho como organizações terroristas. Lula disse que o Brasil está preparado para enfrentar as facções, mas defendeu cooperação internacional para interromper o fluxo de armas e dinheiro que abastece o crime. O presidente ainda reforçou que o Brasil não precisa de porta-aviões vigiando nossas águas e citou uma proposta apresentada por Donald Trump para combater lavagem de dinheiro de criminosos brasileiros no exterior. A Receita Federal reduziu para 10 bilhões e 500 milhões de reais a projeção de arrecadação com imposto de renda sobre dividendos em 2026. O valor equivale a pouco mais de um terço dos 29 bilhões previstos inicialmente. A revisão veio depois de a arrecadação acumulada até agosto somar 4 bilhões e 29 milhões de reais. O imposto de 10% incide sobre lucros e dividendos superiores a 50 mil reais por mês e foi criado para compensar a ampliação da isenção do imposto de renda para quem ganha até 5 mil reais. A Receita afirma que deve compensar a arrecadação em outras pastas. No horário de Brasília, 1h34.
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3: Questões internacionais, segurança, Trump e tal, mas também tratou de questões nacionais eleitorais, Vera.
4: Pois é, ele desceu a bastante miudezas eleitorais, Zandberg, chegando a ponto de, no final do discurso, dizer que vai haver uma eleição em 4 de outubro e que o Brasil corre um risco de retrocesso e que vai escolher entre a democracia e o negacionismo. Com isso, eu acho que ele passou um grande recibo de preocupação com o processo eleitoral e com as pesquisas, num ambiente que é voltado mais às questões globais. Acho que faz sentido o tipo de alerta que ele fez das relações entre Brasil e Estados Unidos, porque isso é realmente uma preocupação com fundamento. A gente tem visto aí ataques ao Brasil e tentativas de interferência na eleição brasileira, que não são teorias da conspiração, são reais, mas esse endereçamento de um tema absolutamente local da eleição, quando ele mesmo diz que o processo eleitoral no Brasil é limpo e é confiável, me pareceu um pouco descabido e fora de lugar. De resto, um discurso voltado ali para a fraqueza da ONU, para a dificuldade de acabar com as guerras, para a dificuldade que existe globalmente de se regular a inteligência artificial e as big techs, que é um tema realmente relevante e importante, mas eu acho que ele apequenou o discurso no final, ao fazer uma menção explícita ao processo eleitoral e afetar essa preocupação com a própria derrota, com o risco de sofrer ali uma derrota para o bolsonarismo. Então, um discurso que começou bem e eu acho que terminou pior do que começou.
3: Tá certo. Só uma coisinha, Vera, você acha que é justificável essa preocupação dele com as pesquisas?
4: Bom, as pesquisas mostram que é, né? Que está empatado e que o Flávio Bolsonaro está até numericamente à frente no segundo turno. Então, o risco de derrota existe, ele é real. É algo que eu acho para o que ele não se preparou. Eles preferiam enfrentar o Flávio Bolsonaro e agora a eleição complicou, com o risco dele terminar a carreira dele com uma derrota. Eu acho que isso deve estar afligindo bastante o Lula, a ponto dele passar um recibo em cadeia internacional, ali em rede global, diante de um palco com todos os líderes mundiais, né?
3: Vera Magalhães, obrigado, Vera. Até.
4: Até, um abraço, gente.
5: Até mais, Vera.
3: Intervalo agora.
5: E já voltamos.
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13: Bom, seguimos com o CBN Brasil, mas já vou informar os ouvintes que hoje, excepcionalmente, não teremos os comentários do Teco Medina e da Suzana Barelli, que voltam amanhã nos horários normais, habituais. Hoje estamos dedicados a outros assuntos. Cássia Regina.
14: Carlos Alberto, vamos falar agora sobre a trajetória do cantor Rick, da dupla com Renner. Rick foi encontrado morto, aquele acidente de helicóptero. Buscas eram feitas há mais de 20 horas e hoje se confirmou a informação que, infelizmente, não houve sobreviventes da queda desse helicóptero em Santa Catarina. E para falar conosco sobre a trajetória de Rick, nós estamos em contato com o Gustavo Alonso, que é historiador, autor de Cowboys do Asfalto, Música Sertaneja e Modernização Brasileira. Ele que também é professor da Universidade Federal de Pernambuco. Gustavo Alonso, muito obrigada por estar ao vivo conosco aqui na CBN. Boa tarde.
15: Olá, querida. Boa tarde. Infelizmente, nessa data triste, estamos aqui para conversar, né?
14: É isso, uma data muito triste que traz a informação da morte de um fenômeno popular. E para além desse fenômeno, que já era conhecido há muitas décadas, ao lado, né, do Renner, pelo menos duas décadas aí de trabalho muito constante, o que, que a gente pode dizer dessa trajetória? Muitos destacavam, por exemplo, Gustavo, a potência vocal do Rick, né? Mas também o fato dele ter sido um compositor muito produtivo.
9: É, pois é, né? Ele era a primeira voz, né, da dupla, e é uma, faz parte daquela geração ali, dos anos, final dos anos 80 e início dos anos 90, né, que tem também Zezé de Camargo, né, que tem também Leandro Leonardo, né, Jean Giovanni, enfim, aquela geração ali, surgida ali no final dos anos 80, na segunda metade dos anos 80 em diante, né, e o Rick era uma primeira voz, né, virtuose da voz também, e também compositor, né, compôs boa parte das canções gravadas pela dupla, mas também canções gravadas por outras duplas que fizeram muito sucesso, por exemplo, Fazer Amor, que é uma canção de Zezé de Camargo e Luciano, se eu não me engano, de 92, né? Só Dá Você na Minha Vida, que é uma canção de Daniel, gravada pelo Daniel, né? É, Chitãozinho e Chororó gravaram outro, que é talvez um dos maiores sucessos do Rick compositor, que é Página de Amigos, né? São todas canções muito famosas, além de diversas outras menos famosas talvez, mas essas três com certeza já colocariam ele ali num dos primeiros nomes ali daquelas duplas ali surgidas no final dos anos 80, né?
14: E o que ele deixa, né, para esse mundo do sertanejo em geral, mas também pensando na música brasileira, qual que é o legado?
9: Veja, o Rick faz parte dessa geração modernizadora da música sertaneja, né? Aquela que incorporou, sobretudo, uma estética da música brega, e eu falo brega aqui como estilo, né? Musical, né? Eu me lembro que quando eu estava fazendo pesquisa, eu entrevistei o arranjador dos discos de Leandro Leonardo, né? Que era Otávio Basso, e ele era arranjador também dos discos de Amado Batista. Essa geração incorpora essa temática, né? Da música brega, com muita força, né? Essa questão da música que hoje a gente chama de sofrência, mas que tem a ver com, né, a declaração melodramática do amor e tudo mais, né? Essa geração que abraça ali com toda força, né? Essa estética que hoje a gente chama de sofrência, e grande parte das canções do Rick também vão nessa linha, né? Sobretudo aquelas dos anos 80 e 90, né? Então acho que é um nome assim, é bastante importante, bastante conhecido, né? E também que teve uma trajetória bastante tortuosa, se você pensa na dupla, porque a dupla se separou algumas vezes, né? Por problemas de desentendimento, problemas na trajetória de uma dupla, né? Naquela dupla que permaneceu unida, que o que, aliás, é mais comum do que se pensa, né? Essa questão de separarem, várias outras duplas também se separaram, né? E voltaram também, né? Porque é muito difícil para esses artistas fazerem uma carreira solo, embora o Rick tenha tentado a sua carreira solo com o nome artístico de Rick Solo, né? Mas durou poucos momentos essas passagens na carreira solo, né?
14: E aí em 2018 ele voltou, né, a se reunir com o Renner nessa dupla e continuaram fazendo shows, gravando juntos novamente. Agora, em relação ao sertanejo, a impressão que eu tenho é que a gente vive algumas ondas, mas que é um estilo que nunca deixa de estar presente na cultura brasileira, né?
9: Pois é, veja, querida, a música sertaneja, ela se tornou, pelo menos nos anos 90 para cá, um grande guarda-chuva de ritmos, né? Ele não é exatamente um gênero musical, sei lá, como é o samba, ou a bossa nova, ou o rock, né? Ele se tornou mais ou menos o que é, em outro sentido, a MPB, né? A MPB também não é um gênero, é um guarda-chuva de ritmos e artistas e produtores, empresários, enfim, né? Um campo da música social, como a gente diz, um campo da música, né? A música sertaneja também, ela é um campo da música, só que da música popularzona brasileira, digamos assim, né? Tudo aquilo que é popularzão pode entrar dentro da música sertaneja. E aí cabe tanto a estética da música brega, cabe tanto a estética do funk, eventualmente, cabe a música dançante, cabe música lenta, cabe música, enfim, né? Cabe o reggaeton, cabe, né? Cabe a bachata, cabe, né? O forró, tudo pode entrar um pouco dentro dessa pegada, porque a música sertaneja se tornou um grande ritmo, um grande guarda-chuva de ritmos, né? Como eu estava dizendo. Então, acho que essa é. E o Rick é um dos que contribuiu para isso, né? Nesse sentido, ali no final dos anos 80, início dos anos 90 em diante, né? Quando uma das principais duplas ali, se não a principal, né, mas uma das principais duplas ali do no segundo escalão, talvez, da música sertaneja, mas um segundo escalão muito conhecido, né, muito
12: Sim.
9: referendado, assim, pelo público, né.
12: Gustavo Alonso, muito obrigada por ter nos ajudado a ter uma dimensão mais clara, né, da importância do Rick para a música brasileira em geral, para a música sertaneja em particular. Obrigada pela sua participação ao vivo aqui na CBN. Até uma próxima.
9: Obrigado, querido.
12: Gustavo Alonso é historiador, autor de Cowboys do Asfalto, Música Sertaneja e Modernização Brasileira, também professor da Universidade Federal de Pernambuco. Vamos agora para o intervalo.
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10: É preciso mexer com a moldura, com os sentimentos e com as atitudes. É preciso levantar o ânimo, porque o medo é mau conselheiro.
16: Ele é mau conselheiro e o medo nunca foi um conselheiro, diz o Enir Ventura, que sempre esteve, como estava lembrando o Erval Pereira, sempre esteve do lado certo da sociedade, da política e do jornalismo brasileiro. Sempre do lado certo da história. Bom, o CBN Brasil fica por aqui. Tivemos na produção
10: a Ana Luísa Bessa e a Isabel Gomes.
16: Nos trabalhos técnicos,
10: a Priscila Gubiotti e o Daniel Mesquita.
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10: Uma ótima tarde a todos e até amanhã.
16: Muito obrigado pela audiência. Até mais.
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0: Terça-feira, 22 de setembro de 2026. Presidente Lula defendeu o PIX e a criação de regras globais para o uso da inteligência artificial durante o discurso na Assembleia Geral da ONU. O presidente afirmou que o Brasil não vai ceder a pressões de multinacionais para privatizar o sistema de pagamentos, que classificou como uma infraestrutura pública e gratuita. Sobre inteligência artificial, Lula criticou a concentração da tecnologia nas mãos de poucas empresas e países. A Justiça Federal deu prazo para a Advocacia Geral da União explicar por que assumiu a defesa da primeira-dama Janja da Silva em uma ação que questiona gastos públicos com viagens internacionais. A AGU deve apresentar o pedido feito por Janja, os pareceres jurídicos e os documentos que autorizaram a representação. A Justiça ainda não decidiu se a representação da primeira-dama é regular ou não. A delegação dos Estados Unidos não aplaudiu em nenhum momento o discurso do presidente Lula na Assembleia Geral da ONU. Donald Trump não estava no salão, nem cruzou com o brasileiro na troca de palcos. Entre os temas do discurso, Lula voltou a defender a soberania dos países e criticou interferências externas em processos eleitorais. No horário de Brasília, 2:04.
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1: 2:05, boa tarde para você que está na CBN. Hoje é terça-feira, 22 de setembro de 2026. Fernando, boa tarde.
2: Oi, boa tarde, Tati. Boa tarde, ouvintes.
1: Vamos juntos até às 5 horas da tarde, com muita informação para você, com análise, diversão nas brechas também. Em Tudo é Política, Maria Cristina Fernandes comenta o discurso de Lula na Assembleia Geral da ONU.
2: Em CBN Pelo Mundo, Cristina Pesequila analisa a abertura da Assembleia e os discursos dos presidentes Lula e Trump.
1: Tem No Fim das Contas, hoje, Ana Leone e Naera Bertão destacam pessoas que mudam de profissão ao longo da vida.
2: Em A Nossa Língua de Todo Dia, professor Pasquale responde a dúvida do ouvinte Mauro Copelli, do Recife, sobre a família da palavra perplexo.
1: Perplexo. Tem Saúde em Foco hoje. Dr. Luiz Fernando Correia volta a falar sobre a relação entre o vape e casos de câncer.
2: Convocadas, futebol feminino com Thalita Gildzi e a convocação da seleção para amistosos contra a Argentina.
1: Tem final do Brasileirão definida, hein? Teremos um clássico na final do Brasileirão, São Paulo e Corinthians. Sala de música com João Marcelo Boscoli. 2:06, ela chegou. Olha que clima primaveril que tá em São Paulo hoje, para a chegada da primavera.

0: Ela chega hoje à noite, é por isso que tá chovendo em São Paulo hoje.
1: Ah, chega às 9
0: horas. 9 horas e 5 minutos.
1: Tudo bem, já estamos no clima da primavera.
0: Tá. Tá chovendo, tá frio em São Paulo. Diz que a primavera vem aí às 9h05. E o nosso gostinho daí?
1: Esse é o tema, primavera. Essa é a imagem que você tem que criar na sua mente.
0: Só imaginando mesmo.
1: E pensar numa música e numa história e mandar pra gente. No 11 99911 9981. Ou no fernando.andrade@cbn.com.br. Músicas com a cara da primavera. Histórias sobre esta estação.
0: Não precisa ser
1: histórias.
0: Música que tem a ver com primavera,
1: você,
0: né?
1: Você marcou você.
0: E aconteceu na primavera, se a primavera foi um personagem importante da sua história.
1: Uma florzinha.
0: Vale qualquer tipo
1: uma
0: de
1: plantinha.
0: Relação. Uma graminha.
1: Manda pra cá, pra você que não conhece. O Gosto Sim é quando os ouvintes participam mandando pra cá músicas e histórias. Selecionamos as melhores, o João traz uma música, toca dele, conta uma história e na sequência a gente toca dos ouvintes juntamente com as histórias também. Só mandar e a gente faz uma bagunça no final do programa.
0: Muito bem. Tem ouvinte me escrevendo: como você avalia o discurso de Lula na ONU? Eu tô aqui pra ouvir a Maria Cristina Fernandes, é sobre isso que ela vai falar no nosso Tudo é Política hoje. Tem a nossa reportagem também, nossa equipe trabalhando demais para deixar você bem informado, bem informada durante as tardes aqui na CBN. Então vai chegando, bem-vinda, bem-vindo, fique à vontade. Vai se espalhando por aí, estende essas costas, puxa esse quadríceps. Tem muita informação para você até às 5 da tarde. Simbora. Aliás, sempre esqueço de dizer que hoje a gente vai ter uma entrevista nesse estúdio CBN e a gente vai falar sobre religião e política, a partir de uma pesquisa bastante ampla feita pelo Instituto de Estudos da Religião com a Quest. Tem dados bastante interessantes que podem nos ajudar a entender a nossa população e, em ano de eleição, o nosso eleitorado também. Muito bem, vamos em frente? Discurso do presidente Lula na Assembleia Geral da ONU. Tradicionalmente é o Brasil que abre a Assembleia Geral da ONU, faz tradicionalmente, o presidente do país faz o primeiro discurso. A Rani Veloso tem informação para a gente em Brasília. Boa tarde.
2: Boa tarde, Tati, Fernanda e a todos que nos acompanham. É isso mesmo. No discurso de abertura da Assembleia Geral das Nações Unidas, o presidente Lula afirmou que a democracia está novamente em xeque. Sem citar Donald Trump, disse que o mundo voltou a presenciar a ingerência externa em processos eleitorais e que será preciso escolher entre soberania ou subordinação. Ao mesmo tempo, Lula mandou um recado de que o Brasil não aceitará interferência nas eleições de outubro, ao dizer que sabe que alguns candidatos abusam da liberdade de expressão para se associar a interesses estrangeiros contrários ao país. No entanto, ressaltou que possui um sistema eleitoral moderno e robusto e não permitirá que os inimigos da democracia, internos e externos, atentem contra a vontade popular. Ao destacar que o Brasil continuará sendo um país soberano, Lula se dirigiu aos brasileiros que vão às urnas no próximo dia 4, dizendo que eles irão escolher entre a democracia e o negacionismo. Ao tratar da geopolítica na América Latina, Lula declarou que o Brasil não cabe no quintal de ninguém.
3: O Brasil não cabe no quintal de ninguém. Percorremos um longo caminho para restaurar a vontade popular. A democracia está novamente em xeque. Voltamos a presenciar a ingerência externa em processos eleitorais. A divisão do mundo em zonas de influência e investidas neocoloniais por recursos estratégicos constitui gestos anacrônicos. O povo venezuelano merece definir o seu próprio destino.
2: O presidente também defendeu o PIX e disse que não vai ceder a pressões.
3: Não vamos ceder às pressões de multinacionais que querem privatizar o nosso PIX, uma infraestrutura de pagamentos pública e gratuita, que fez da inclusão financeira uma realidade para milhões de brasileiros e brasileiras.
2: Na área da segurança pública, Lula disse que o Brasil não subestima o desafio representado pelo crime organizado e que está preparado para enfrentar as organizações criminosas que aterrorizam as comunidades. Lula rechaçou a presença de forças militares estrangeiras na costa brasileira e destacou que entregou pessoalmente ao presidente dos Estados Unidos, Donald Trump, uma proposta de cooperação internacional.
3: Esse é o espírito da proposta que entreguei pessoalmente ao presidente dos Estados Unidos. Estamos enfrentando todos os escalões da criminalidade, inclusive os magnatas do crime. A lei antifacção, que acabamos de aprovar, impõe ao crime organizado penas superiores às previstas para o terrorismo. Crime organizado e corrupção andam juntos. O combate à corrupção continuará implacável, doa a quem doer.
2: Outro argumento que justificou o tarifaço imposto pelos Estados Unidos aos produtos brasileiros e rebatido por Lula no discurso foi o desmatamento na Amazônia, que, segundo ele, está no menor patamar dos últimos 11 anos. O presidente também levou à agenda internacional outros temas da campanha, como o fim da escala de trabalho 6x1 e o combate ao feminicídio, e criticou a indústria bilionária das bets. Segundo ele, o Brasil não vai tolerar esse modelo de negócio que transforma o vício em lucro e está endividando e destruindo lares. Lula também defendeu a regulamentação da inteligência artificial e criticou a ONU ao dizer que a credibilidade da organização nunca esteve tão baixa ao falhar em livrar a humanidade do flagelo da guerra, que para ele é a falência total da política. Agora, Tati, eu devolvo com você com as imagens que a gente teve acesso agora há pouco na saída do presidente Lula. Quando ele acabou de discursar, ele foi cercado por várias pessoas que o cumprimentaram. E dentre essas pessoas ao redor estava o secretário de Estado americano Marco Rubio, que teria feito um aceno ao ministro das Relações Exteriores, Mauro Vieira, que estava atrás do presidente Lula. Não se sabe ao certo se Mauro Vieira tentou falar com o presidente brasileiro, mas houve ali uma comunicação breve com o chanceler brasileiro. A gente lembra que o presidente Lula já criticou várias vezes o Marco Rubio, porque, de acordo com ele, que interfere principalmente nessa relação entre Brasil e Estados Unidos e todas as sanções que foram impostas ao país brasileiro pela relação de proximidade de Marco Rubio com a família Bolsonaro. Tati?
0: Obrigada, Rani Veloso, falando de Brasília.
1: Em São Paulo, Nadédia Calada acompanhou o discurso do presidente dos Estados Unidos, Donald Trump, na Assembleia da ONU. Oi, Nadédia, boa tarde.
4: Boa tarde, Fernando. Ouvintes, como representante do país anfitrião, Donald Trump foi o segundo a discursar e disse que tem uma grande decisão a tomar sobre o Irã: fechar um acordo ou, nas palavras dele, aniquilar a República Islâmica. Ele disse que acredita que vai haver acordo, mas só depois das eleições de meio de mandato nos Estados Unidos em 6 semanas. E reforçou o apelo para que todos os países imponham isolamento econômico total até que Teherã pare de atacar navios comerciais. O presidente americano repetiu que o Irã nunca vai ter uma arma nuclear. Nós vamos ouvir com tradução de Marcelo Lins, da Globo News.
5: Eram os agressores do Oriente Médio e agora não são mais. Desde o primeiro dia que eu entrei na arena política, eu nunca hesitei em deixar claro que não permitiria que o Irã tivesse uma arma nuclear. O objetivo do Irã era completar

0: gênero. Ele acusou o Conselho de Direitos Humanos de silenciar sobre perseguição a cristãos, diz que não existe direito humano à imigração, mas sim a uma nação soberana, e pediu que todos os países membros do Tribunal Penal Internacional deixem a corte. Depois de fazer uma enquete nas redes sociais propondo mudar o nome da inteligência artificial, ele anunciou que o governo americano vai passar a usar o termo superinteligência. Diz que os Estados Unidos rejeitam qualquer controle global da IA, ou SI, que é a sigla que ele propõe, e que quem vencer na tecnologia vai ser o ganhador, afirmando ainda que os americanos estão na frente dos chineses na corrida com folga. No mesmo trecho, voltou a negar o aquecimento global e diz que o planeta está, na verdade, esfriando, contrariando o consenso científico. Ele falou sobre a América Latina, comemorou a captura de Nicolás Maduro e o acordo de petróleo com a Venezuela, prometeu que o preço do combustível vai cair em breve e diz que os Estados Unidos não vão mais tolerar ameaças no hemisfério ocidental e que vão usar o poder militar americano para garantir a segurança da região. Chamou os cartéis de drogas de Estado Islâmico do hemisfério ocidental e diz que os integrantes devem ser mortos ou presos. Afirmou ainda que o regime cubano está sob forte pressão e vai cair, e nesse momento a delegação de Cuba deixou o plenário. O presidente americano disse que o fim do conflito entre Rússia e Ucrânia vai chegar mais rápido do que as pessoas imaginam e agradeceu o Conselho de Segurança da ONU pelo aval ao plano de paz para Gaza. Trump abriu esse discurso citando os 250 anos dos Estados Unidos e exaltando o próprio governo sobre economia, imigração e segurança, criticou bastante o governo anterior e diz que age enquanto outros falam. Discurso que, na verdade, acontece num momento em que Donald Trump amarga os piores índices de popularidade de sua carreira política, Fernando.
1: Bom, tá certo, obrigado. Essa é a Nadédia Calado, com informações em São Paulo. Quer dizer, ele usa a tribuna da ONU para incitar um crime de guerra. Quando ele fala aniquilar uma nação, isso é considerado um crime de guerra. Aí quem julgaria esse crime de guerra seria o Tribunal Penal. Sair. Fala que é uma instituição fora da lei. E só um adendo com relação à Venezuela, ele disse que aos vencedores, o espólio pertence. Então, quer dizer...
2: Ele vai lá, sequestra o presidente, domina o país, se declara vencedor e pega o petróleo.
1: 65 claro. Bilhões de barris foi o acordo fechado recentemente para os Estados Unidos ter acesso ao petróleo venezuelano.
2: Eu gostei muito da análise do Eduardo Graça no Globo, do discurso do presidente Donald Trump, que começa assim: no mundo fantasioso de Donald Trump, os Estados Unidos vivem de fato a era de ouro que ele prometeu em sua posse em janeiro de 2025. E lá embaixo reforça que ele fez exatamente o que fez na convenção de meio de mandato do Partido Republicano no começo do mês. Elencou no discurso da ONU uma série de mentiras, que ele muito gentilmente chama de inverdades, e exageros autocongratulatórios. Boa análise do Graça, está no Globo de hoje. Seguimos movimentando a nossa reportagem. Agora informação chegando de Brasília para a gente dar conta da crise no judiciário, que teve o ápice na semana passada e segue se desdobrando. João Rosa, boa tarde.
3: Oi, Tati, boa tarde para você, boa tarde, Fernanda, e a todos que estão nos acompanhando aqui na CBN. O ministro André Mendonça pediu ao presidente do Supremo Tribunal Federal, o ministro Edson Fachin, o arquivamento da investigação aberta contra ele a pedido do ministro Alexandre de Moraes no âmbito do inquérito das fake news. A manifestação foi apresentada na noite de ontem, último dia do prazo dado por Fachin para a manifestação de Mendonça. No documento de 76 páginas, Mendonça rebate ponto a ponto as acusações feitas por Moraes e questiona a validade de relatórios da Polícia Federal usados para embasar o pedido de investigação contra Mendonça. Segundo o ministro, os documentos são apócrifos e não têm valor probatório. Mendonça também acusa Moraes de usar métodos ilegais para apresentar as acusações e pede a investigação de possíveis crimes de abuso de autoridade e denunciação caluniosa contra o colega. Mendonça também acusa Moraes de distorcer o conteúdo dos documentos para atribuir a ele comportamentos que, segundo o ministro, seriam das próprias equipes da Polícia Federal envolvidas na produção dos relatórios. Além de pedir o arquivamento, Mendonça fez outros pedidos à presidência do Supremo, Tati. O ministro solicitou, por exemplo, o acesso integral ao inquérito das fake news e uma investigação sobre a origem e a autoria dos relatórios da Polícia Federal. Mendonça também pediu que os documentos sejam considerados ilícitos e que seja proibida a produção de novos relatórios da PF destinados a analisar atos judiciais praticados por ministros do Supremo. O processo contra Mendonça foi aberto depois que Moraes apontou possíveis irregularidades na atuação do colega em casos relacionados ao Banco Master e às fraudes do INSS. Fachin então retirou o pedido de investigação contra Mendonça do inquérito das fake news e determinou que o material passasse a tramitar em um procedimento próprio sobre responsabilidade da presidência do STF. Agora, Fachin deve definir os próximos passos dessa que é a maior crise do Supremo Tribunal Federal. Tati.
2: Obrigada, João Rosa, em Brasília.
1: 2h21, a gente fala agora sobre a morte do cantor Rick. Vamos a Florianópolis com Zé Maia. Oi, Zé, sua informação. Zé Maia, com informações em Florianópolis, o cantor Rick e mais 4 pessoas morreram após a queda do helicóptero em Santa Catarina. Foram 20 horas de buscas até encontrar o helicóptero e as 5 vítimas
2: no meio da
1: no
2: mata,
1: local,
2: né? Na Serra Catarinense, difícil agora, de localizar.
1: Zé Maia, boa tarde para você.
4: Boa tarde, Fernando, Tatiana, agora sim, podemos trazer as informações aqui de Florianópolis sobre os destroços do helicóptero com o cantor Rick, da dupla com o Renner, né, que foi encontrado na Serra Catarinense, na cidade de Urubici. Bom, a situação foi confirmada agora no início da tarde, os destroços foram encontrados, infelizmente ninguém sobreviveu, e nós tivemos a confirmação, então, de 5 vítimas. Rick, que estava no helicóptero com o empresário Bruno Avelar, além do videomaker Paulo Soares, o piloto e o copiloto da aeronave. Inclusive, conseguimos confirmar aqui os primeiros nomes do piloto e do copiloto, seriam Leopoldo e Antônio, mas as equipes ainda não confirmaram os sobrenomes. Esse caso aconteceu ainda ontem, porque nesta segunda-feira eles saíram da cidade de Porto Belo, no litoral de Santa Catarina, em direção a São Joaquim. Mas a aeronave caiu no meio do caminho entre Urubici e São Joaquim e foi encontrada somente após 20 horas de buscas. Agora, à tarde, a preocupação dos bombeiros em poder acessar a área de mata para recuperar os corpos. Inclusive, nesse momento, as equipes estão no local, que é de difícil acesso na Serra Catarinense. Em relação às investigações sobre o que levou esse acidente, nós já tivemos a confirmação do CENIPA, o Centro de Investigação e Prevenção de Acidentes Aeronáuticos. Eles deslocaram uma equipe do órgão regional do município de Canoas, no Rio Grande do Sul, e ainda não se sabem as causas. No entanto, eles já estão a caminho do local para a realização da perícia e a conclusão desse levantamento o quanto antes, diz a nota do CENIPA em relação a esses fatos. Diversas autoridades aqui de Santa Catarina, amigos de Rick e dos outros que estavam na aeronave, se pronunciaram ao longo desta terça-feira, depois de exaustivas 20 horas de buscas que envolveram pelo menos 20 bombeiros aqui de Santa Catarina, além de aeronaves e drones térmicos, que foram essenciais no ambiente que estava com muita dificuldade, já que aqui em Santa Catarina nós temos alertas de tempestades, que era o cenário, inclusive, de ontem, quando tivemos a queda dessa aeronave. Havia um alerta aqui em Santa Catarina, com chance até mesmo de queda de granizo. Mas tivemos, infelizmente, portanto, a confirmação dos 5 óbitos no município de Urubici, numa região mais ao interior conhecida como Santa Bárbara. Volto com vocês.
1: Obrigado. Essas as informações de Zé Maia em Florianópolis.
2: Sobe som no sucesso talvez maior de Rick Renner.

0: E olha, ainda sobre o acidente que vitimou o cantor Rick e outras 4 pessoas depois dessa queda de helicóptero em Santa Catarina, a gente tem informação de Belo Horizonte. Ana Nunes, boa tarde.
1: Boa tarde, Tatiana. O empresário mineiro Bruno Avelar, de 41 anos, está entre os ocupantes desse helicóptero que caiu em Santa Catarina nessa segunda-feira. Natural aqui de Belo Horizonte, Bruno passou a infância e a adolescência em Santa Luzia, cidade da região metropolitana, antes de se mudar para a Europa, e atualmente ele morava em São Paulo. Bruno havia se casado há pouco mais de um mês com a comunicadora Lívia Avelar no dia 4 de agosto deste ano, e nesta segunda-feira, enquanto aguardava informações sobre o marido, Lívia publicou nas redes sociais uma foto da cerimônia e pediu orações. Bruno Avelar era empresário, palestrante, escritor e influenciador. Nas redes sociais, ele tinha mais de 650 mil seguidores e também construiu negócios no Brasil, nos Estados Unidos e na Europa. Bruno também teve uma trajetória profissional ligada ao empreendedorismo, à comunicação, mentoria e também foi autor de 2 livros. O empresário mantinha ainda uma relação próxima com o jogador Neymar e participou como apresentador de leilões beneficentes promovidos pelo Instituto Projeto Neymar Júnior. Fotos ao lado do jogador e do pai dele aparecem entre as publicações de destaque no perfil de Avelar. Recentemente, Bruno também passou a atuar na política. Em abril deste ano, ele integrou o grupo de conselheiros na campanha de Augusto Cury do Avante à presidência da República. Pelas redes sociais, Augusto Cury lamentou a morte de Bruno. Além do empresário, estavam na aeronave o cantor Rick, da dupla Rick Renner, o videomaker Paulo Soares e o piloto. O helicóptero desapareceu depois de decolar de Porto Belo. Bruno Avelar deixa esposa e 2 filhos. Eu volto com você.
0: Obrigada, Ana. Ana Nunes com informação em Belo Horizonte. E ainda hoje a gente vai falar mais sobre a morte do jornalista e escritor Zuenir Ventura nessa quarta-feira.
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0: Terça-feira, 22 de setembro de 2026. O presidente Lula, candidato à reeleição, afirmou que haverá uma disputa entre a democracia e o negacionismo durante as eleições de outubro. Durante o discurso que abriu a Assembleia Geral da ONU, ele disse ainda que não irá ceder às pressões de inimigos da democracia externos e internos que ameaçam a vontade popular. Lula também comentou temas eleitorais, como a defesa do PIX, do combate às bets e o fim da escala 6x1. O ex-governador do Acre, candidato ao Senado pelo Progressistas, Gladson Cameli, foi alvo de uma operação da Polícia Federal em Rio Branco. O celular dele e 3 veículos foram apreendidos. A ação faz parte de uma operação que investiga suspeitas de desvios de recursos públicos, lavagem de dinheiro e outras irregularidades envolvendo contratos no Estado. Em nota, a defesa de Cameli afirmou que colabora com as investigações, mas que considera a ação abusiva às vésperas das eleições. O presidente americano Donald Trump afirmou que o país está mudando o nome da inteligência artificial para superinteligência. Segundo ele, o termo IA soa mentiroso. Trump ainda criticou os alertas recentes de pesquisadores e CEOs do ramo de que a IA possa sair do controle. Na direção oposta, afirmou que não pretende frear o desenvolvimento de uma tecnologia que, segundo ele, pode ser maior que a Revolução Industrial. Ele reforçou que os Estados Unidos estão à frente da China e vencerão essa corrida. O tenista norueguês Casper Ruud vai voltar a disputar o Rio Open 2027. O atual número 17 do mundo será uma das principais atrações do torneio, marcado para acontecer entre os dias 13 e 21 de fevereiro. Esta é a 5ª participação dele no campeonato. O italiano número 7 do mundo, Flavio Cobolli, também já está confirmado. A venda geral de ingressos abre no dia 13 de outubro. No horário de Brasília, 2h36.
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2: Daqui a pouquinho tem Tudo é Política. Maria Cristina Fernandes vem aí para fazer uma análise do discurso do presidente Lula na Assembleia Geral da ONU. Antes, a gente tem mais informação no Rio de Janeiro sobre a morte do jornalista Zuenir Ventura. Gabriel Freitas.
3: 30 anos de jornalismo, né? Livros que marcaram gerações e uma trajetória ligada a alguns dos principais acontecimentos da história do país. Esse que é o legado, né, de Zuenir Ventura, que amigos e colegas de profissão lembram nessa terça-feira. O jornalista e escritor morreu aos 95 anos em casa, aqui no Rio, por causa de uma pneumonia. O velório vai ser amanhã, das 10 às 2 da tarde, na sede da Academia Brasileira de Letras, no centro do Rio. Zuenir passou por algumas das principais redações do país e se tornou uma referência para diferentes gerações de jornalistas. Para a jornalista e comentarista da CBN, inclusive Miriam Leitão, ele era um mestre da profissão.
4: Nós perdemos, nós, o jornalismo perde um gigante. O Zuenir Ventura é um gigante no jornalismo e ele nos ensinou muita coisa. Ele ensinou várias gerações. Por isso, nós sempre o chamamos de Mestre Zu. Então, eu estou tentando segurar a emoção porque sou amiga pessoal e aprendi muito com ele. Eu sou uma dos que pode chamar de Mestre Zu. É um grande brasileiro, um grande intelectual, um grande escritor, grande jornalista e maravilhoso amigo dos seus amigos.
3: Mineiro de Além Paraíba, Zuenir chegou ao Rio aos 20 anos para estudar na Universidade do Brasil, atual UFRJ. Uma das coberturas que mais marcaram Zuenir foi a do assassinato de Chico Mendes. O jornalista chegou a receber em casa Genésio da Silva, que tinha 13 anos, era uma testemunha importante do crime, por medo de que o menino fosse morto. O colunista Anselmo Góes também lembrou nessa terça do jeito que Zuenir tinha de se aproximar das pessoas, né? De acordo com Anselmo Góes, ele puxava os colegas para perto e criou laços com diferentes gerações dentro do jornalismo.
5: Imediatamente adotou a mídia como adotou todo mundo, quer dizer, ele, a relação dele com aquele, no meu caso, nordestino, não tinha nome, tradição, ele adotava, quer dizer, ele puxava para si, entendeu? Ele adotava, ele era padrinho dessas pessoas.
3: Zuenir entrou para a Academia Brasileira de Letras, Tati, em 2014, na cadeira número 32, ocupada antes pelo escritor Ariano Suassuna. Em janeiro de 2018, numa entrevista ao 50 Mais CBN, ele também falou sobre o envelhecimento, né? Disse que não via a velhice como um problema, que o medo não era da morte, mas da doença e do sofrimento.
6: Eu não sei, eu defendo a velhice, não acho que seja a melhor idade, eu detesto essa disputa, qual vai ser... Minha adolescência, que é tão exaltada, tão mitificada, então a minha adolescência foi muito pior do que a minha velhice, né? Claro que eu tenho saúde e tal, mas você não pode associar, né, a doença à velhice. Claro que eu, meu medo não é de morrer, não é da velhice, não é nada, é só da doença.
7: Do sofrer, né?
6: Do sofrer, tá entendendo? Agora, você sofre em qualquer idade, então. Eu acho que...
3: Depois do velório, Zuenir Ventura vai ser enterrado no mausoléu da Academia Brasileira de Letras, no cemitério São João Batista, em Botafogo, na zona sul do Rio. Ele, que era casado com Mary Ventura, deixa dois filhos, Elisa e Mauro, além de dois netos. Tatiana.
2: Obrigada, Gabriel. Eu era uma jovem jornalista fascinada por 1968, ano que não terminou, e as mudanças todas culturais, políticas, geopolíticas... que ele retrata ali no livro. E ainda muito jovem, trabalhando nessa Central Brasileira de Notícias, eu era repórter, fui cobrir uma Bienal do Livro no Rio, e ele muito generosamente recebeu esta jovem jornalista, aprendiz, admiradora da escrita, do trabalho, do profissional que ele era, e foi muitíssimo generoso na entrevista. Que fique esse legado irretocável de Zuenir Ventura. 2h41.
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0: Oi, Maria Cristina, boa tarde.
1: Boa tarde, Tati, Fernando, boa tarde, ouvintes.
0: Bom.
2: Boa tarde.
0: Discurso de Lula na Assembleia Geral da ONU. Quero começar te perguntando se algo te surpreendeu no que disse o presidente hoje.
1: Tati, eu achei um discurso mais austero do que muita gente estava apostando que fosse. Fosse fazer ali da Assembleia Geral um grande palanque. Obviamente, ele tocou em muitos temas, falou de 4 de outubro, falou do que a democracia estava em xeque no Brasil, que o Brasil ia ter que escolher entre anseio por mudança ou retroceder entre supremacia racial e submissão feminina. Isso, reeditar essa supremacia racial, reeditar a submissão feminina. Ele colocou vários pontos do que ele acha que é a pauta adversária dele. Falou das BETs, que transformam o visto em lucro, falou da resistência ao tarifaço, da luta contra o feminicídio, mas, a despeito de ter colocado a 6x1, de ter colocado todos esses temas, eu achei que foi um discurso mais ponderado do que o do ano passado, em que ele não estava em campanha.
0: Uhum.
1: Porque no ano passado, o presidente americano Donald Trump tinha acabado de tomar posse, estava ali no auge do tarifaço, Gaza estava sob um bombardeio, a guerra do Irã estava num momento muito mais tenso também, e o Lula se fez um pouco de porta-voz de uma reação, né? Como ele havia derrotado um governo que, depois de uma tentativa de golpe inspirada no 8 de janeiro do Trump, ele meio que se fez porta-voz, o discurso dele repercutiu muito em função disso, né? Então aquele era um mundo que ainda estava assim apoplético com a posse do Trump e do que ele estava ameaçando para o mundo.
0: Uhum.
1: De alguma maneira, hoje este mundo que assistia um pouco apalermado à posse do Trump rendeu-se de certa maneira. E eu acho que isso de alguma maneira, eu acho que explica também a pouca repercussão que esse discurso do Lula teve, mas eu acho que teve o próprio tom que o presidente deu, porque foi um discurso de legado, eu diria, mais do que um discurso eleitoral. Porque ele está vivendo uma eleição bastante apertada, né? E lá para as tantas, já no final, quando ele falou que em 4 de outubro milhões de brasileiros e brasileiras vão às urnas para definir esse destino, o seu destino, ele disse que o Brasil não permitirá que os inimigos da democracia internos e externos atentem contra a vontade popular. Ninguém nos afastará desse caminho.
0: E opôs também o que é a democracia e o que é o negacionismo, nas palavras dele, né? Se referindo
1: exatamente
0: ao pleito presidencial.
1: Exatamente. Para o Trump, que veio em seguida, disse tudo que o Lula falou, né?
0: É.
1: Mas eu achei um discurso relativamente resignado. Um discurso que ele conclamou ali os valores, que ele reputa a campanha dele representar, mas ele, olha, aconteça o que acontecer, ninguém afastará o Brasil do seu caminho democrático. A democracia brasileira pertence aos brasileiros. Por incrível que pareça, a soberania só apareceu uma vez no discurso e eu acho que ele deixou um recado, a intenção de encontrar o Trump ali nos bastidores não aconteceu.
0: Uhum.
1: E o discurso que veio em seguida de Trump foi realmente o oposto de Lula, né? Porque ele falou da Venezuela, juntou o petróleo da Venezuela e dos Estados Unidos, disse que os dois países juntos tinham 60% do petróleo do mundo como se fosse a Venezuela tivesse virado um protetorado americano, né?
0: É, mas é assim que ele se comporta e enxerga, né, a situação.
1: Pois é. E disse que o que ele fez na Venezuela, ele não pronunciou o Nicolás Maduro, mas disse que o que ele fez lá mostrou que o continente não está aberto aos vermelhos, né? Aos inimigos externos. Enquanto Lula disse que o Brasil não é quintal de ninguém, uhum. ele disse ali, todas as letras, que o América Latina era quintal dos Estados Unidos, né? Que não permitiria essa captura do continente por nenhuma outra potência. E ele, um discurso absolutamente negacionista, né? Disseram que haveria aquecimento global, o mundo está resfriando. O Trump falou isso.
0: Gente, é tão absurdo, né? É tão absurdo que a gente trate isso com normalidade. É tão absurdo isso sair da boca do presidente do país mais poderoso do mundo, né? Que é o contrário do que todos os cientistas vêm falando há anos.
1: Pois é. Diz que o Irã será aniquilado.
0: O que também é horrível, porque o Fernando chamou aqui a atenção, está aí fazendo alusão a um crime de guerra, né?
1: Com certeza. Então, foi um show de horrores. Uhum. E de inteligência artificial, que os Estados Unidos têm condição de vencer esta guerra. É sempre a preponderância e a supremacia americana que estão em pauta, né? E sobre, disse que o Irã estava esperando que os Estados Unidos perdessem as eleições de meio mandato agora em novembro, e ele fez questão de dizer: eu não sou candidato, ou seja, aconteça o que acontecer, eu vou seguir na minha linha, né? Uhum. E vou partir para cima e aniquilar o Irã. Então foram discursos contrastantes, mas que pela conjuntura internacional, Lula fez menos o contraponto do que o havia feito no ano passado, e fez um discurso com recados para dentro e para fora, obviamente que em função do calendário eleitoral, um discurso que tem um endereçamento para o eleitorado brasileiro muito claro, mas de maneira mais austera até do que eu imaginava.
0: Uhum, uhum. Muito bem. Maria Cristina Fernandes, conosco diariamente em Tudo é Política, hoje analisando, portanto, o discurso do presidente Lula na abertura da Assembleia Geral da ONU. Obrigada, Maria Cristina. Até amanhã.
1: Eu que agradeço, Tati Fernandes. Até amanhã. Até boa tarde, amanhã. Aos ouvintes.
0: A gente vai seguir nesse assunto agora com a análise um pouco mais global, né? Incluindo as palavras do presidente Donald Trump. Vamos escrutinar aí os discursos dos dois presidentes.
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0: Oi, Cris, boa tarde.
1: Oi, Tati, boa tarde. Boa tarde, Fernando e ouvintes.
2: Boa tarde, Cris.
0: Bom, vamos lá. É, abertura da Assembleia Geral da ONU. A Assembleia segue acontecendo ali em Nova York. A gente acabou de ouvir a análise da Maria Cristina Fernandes. Eu queria ouvir você também a respeito de que balanço é possível fazer do discurso do presidente Lula. Maria Cristina achou que ele foi austero. É, em relação às expectativas que havia a respeito do discurso, confirmou as expectativas, Cris?
1: Ah, confirmou sim, Tati. Discordar da Maria Cristina, eu não vou discordar, não. Concordo com ela em tudo, praticamente. É, então, eu acho que foi um discurso austero, eu acho que foi um discurso moderado, e foi um discurso que repetiu linhas clássicas da diplomacia brasileira, mostrando que, independente daquilo que os Estados Unidos ou qualquer outro país estejam provocando o Brasil nesse momento, ou criando problemas, existe uma clareza com relação ao que o Brasil é, ao que o Brasil defende em termos de direitos humanos, o que defende em termos de geopolítica e principalmente na defesa do multilateralismo. Eu acho que essa foi uma das grandes questões que o governo Lula pôde trazer para esse discurso em termos de política internacional, mostrar que a ONU é relevante, mas ao mesmo tempo ela está deixando de ser em um contexto no qual os próprios membros estão desconstruindo a sua agenda. E aí, lógico, né, a gente teve aqueles momentos mais ligados à eleição do Brasil, ligados a críticas aos Estados Unidos, mas sempre dentro de um padrão bastante contido, né? Eu acho que foi um discurso muito bom, mas é aquilo, né? O que, que o público interno vai ouvir? Não muito, né? As pessoas não se importam muito com política externa, por mais que me doa dizer, né? Mas é algo que a gente tem que estar atento, né? A PIGS, escala 6x1, então foi um discurso dentro das nossas expectativas mesmo.
2: Cris, Trump adotou um tom ofensivo, principalmente quando falou sobre o Irã, quando ele fala que vai aniquilar a República Islâmica rapidamente. Sobre isso e sobre vincular isso às eleições de meio de mandato, eles estariam esperando terminar as eleições para que algo aconteça, um acordo ou não, é isso?
1: É, foi isso sim, Fê, Tati, ouvintes. E aí uma coisa bastante interessante é que o Trump disse várias vezes que ele não está preocupado com reeleição, porque ele não vai concorrer em 2028. Então ele deu um recado para o Irã, um recado, eu diria, até violento. Não é a primeira vez que ele comete esse, assim, podemos dizer, crime de guerra, né? Ao dizer que ele vai aniquilar uma civilização. E ele deixou claro que agora as coisas estão na mesa, mas que ele só vai fechar o acordo depois. E há também algo no que a gente chama de encontros paralelos da Assembleia Geral. O presidente Trump vai ter um encontro com os países do Oriente Médio que formam o Conselho de Cooperação do Golfo para discutir essa questão. E aí a gente tem também uma pressão desses países para que o Trump não ataque o Irã novamente e não crie o caos, né? Isso a gente tem Iêmen, tem Arábia Saudita, todo nesse balaio, né? E aí, essa questão das eleições de meio de mandato, eu também gostaria de pontuar uma coisa que às vezes está passando um pouco desapercebido aqui para a gente, que é o seguinte: o Trump está com a popularidade muito baixa e a gente tem alguns republicanos, né, que estão concorrendo às eleições, que estão começando a tentar se desvincular dele. Então ele deixou bem claro para o público interno e também para o Partido Republicano que é ele que manda, ele não vai se reeleger, mas que ele que está levando as pessoas a serem eleitas ou deixarem de ser eleitas. Então, mais uma vez, a ONU sendo usada para propósitos mais domésticos do que internacionais.
0: O hemisfério ocidental recebeu bastante atenção, Cris. O que é possível destacar nesse tópico?
1: Ah, esse tópico é o tradicional do Trump, né, Tati, Fê, ouvintes, colocar o hemisfério ocidental sob a sombra da hegemonia americana, algo que foi bastante criticado, né, pelo presidente Lula durante o discurso, e essas críticas do presidente Lula também foram trazidas naquela fala do quintal, né? Mas o que eu gostaria de destacar aqui foi a saída da delegação cubana do recinto durante a fala do Trump, porque o Trump ele foi muito incisivo dizendo que o hemisfério é dele e que ele vai poder usar quaisquer ações militares para resolver essa situação, seja com crime organizado, seja com aquilo que ele chama de comunismo, e não vai abrir mão das sanções em Cuba, dando a entender que o secretário de Estado Marco Rubio já está chegando a alguma solução na região. Enquanto isso, Cuba passa por uma crise humanitária e fez bem a delegação cubana de sair do recinto mostrando o seu protesto pela falta de respeito à soberania cubana.
2: E Trump fez ainda, Cris, um panorama de seus sucessos. Agora são 8 guerras resolvidas, uma economia que vai de vento em popa. E que sucesso é esse? E o problema disso tudo na visão dele?
1: Olha, eu sempre digo o seguinte, eu queria ter a autoestima do Trump.
2: Eu pensei,
1: né?
2: A mesma
0: coisa. Nossa, ele... gente, é impressionante,
1: nossa,
0: né?
1: É impressionante. E a Melania fazendo tchauzinho para ele, eu falei, gente, é um mundo paralelo, né? Vamos combinar. E esses sucessos, né, são justamente essas guerras que ele encerrou. Ele disse que ele encerrou Israel e Palestina, Hamas, né? Mas lembrou, né, que vai fazer aniversário, né, entre aspas, o ataque do Hamas a Israel, condenado também pelo presidente Lula, mas ele colocou isso na agenda de sucessos. E o próprio fato do Irã não poder mais desenvolver uma arma nuclear, ainda que isso não esteja de forma nenhuma clara. E aí ficaram os problemas, né, que ele diz que ele vai resolver rapidinho, né? E dentre os problemas estão Rússia e Ucrânia, estão também a questão do Tribunal Penal Internacional, o avanço do comunismo, a questão de, mais uma vez, criticar os direitos humanos no campo de LGBTQIA+PN. Então, ele meio que listou isso como problema, indicando que os Estados Unidos, eles estão no centro do mundo, eles vão resolver os problemas do mundo, e que Putin, que Ucrânia, que tudo vai ser resolvido. Né? Então a gente tem aí para coroar também a cereja do bolo para ele de sucesso, foi justamente o acordo com a Groenlândia, a Dinamarca, que ele diz que vai ser a melhor coisa que existiu para todo mundo, né? É, de certa forma, para os Estados Unidos foi uma vitória, né? A gente vai ter novas bases militares lá e mais uma demonstração de fortalecimento da organização do Tratado do Atlântico Norte.
0: Ô Cris, Trump terminou falando da superinteligência. O que é isso? Como é que, é que isso reflete no encontro de Estado com o presidente da China, Xi Jinping, por exemplo?
1: É interessante até a gente lembrar que vai ter esse encontro, Tati, Fê, ouvintes, porque a China, o presidente da China, ele não vai discursar na Assembleia Geral, né? A gente vai ter um representante chinês, e durante o discurso do Trump foram mostradas várias vezes cenas, né, da delegação chinesa se comportando diplomaticamente como tem que ser, ouvindo o que o Trump estava falando. Superinteligência é mais uma invenção do Trump para criar um novo termo para inteligência artificial. Eu acho que é uma tentativa de mostrar que os Estados Unidos estão dominando o setor. E por que que ele procurou deixar isso para o fim e colocar isso meio como um recado à China, dizendo que os Estados Unidos estão ganhando essa competição? Porque durante esse encontro com o Xi Jinping, a gente vai ter vários representantes das big techs americanas nesses encontros, também comandantes, né, chefes em exercício da NVIDIA, outros, né, tudo isso vai estar nesse combo que o Trump vai discutir com o Xi Jinping, e muitas das falas do Trump querem mostrar que os Estados Unidos estão à frente da China. A gente sabe que não é bem isso, mas foi, como o Fê disse no início, um discurso ofensivo para sinalizar para todo mundo, mas principalmente para essas negociações futuras com a China, que os Estados Unidos estão na linha de frente de processos tecnológicos, de processos geoeconômicos e principalmente de processos geopolíticos. Então, o Trump fez questão de se colocar à frente de tudo isso.
0: Muito bem. Cristina Pesequilo conosco às terças-feiras no nosso CBN Pelo Mundo. Hoje, fazendo uma leitura, portanto, dos discursos dos presidentes do Brasil, Luiz Inácio Lula da Silva, e dos Estados Unidos, Donald Trump. Obrigada, Cris. Um beijo para você. Até a semana que vem.
1: Até a semana. Beijão, gente.
2: Obrigado, Cris.
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0: Terça-feira, 22 de setembro de 2026. O ministro do Supremo Tribunal Federal, Flávio Dino, disse que o momento adequado para que a corte analise a ação sobre transparência das emendas parlamentares é depois das eleições. Dino é relator do caso no STF. Ele afirmou que os processos já estão prontos para julgamento, mas que seria desleal se o Supremo julgasse um tema tão complexo a poucos dias das eleições. A corte realiza hoje uma audiência pública sobre a responsabilização de parlamentares em caso de irregularidades na execução de emendas. A ex-deputada federal Carla Zambelli pediu um salvo-conduto ao Supremo Tribunal Federal para tentar voltar ao Brasil sem ser presa. Segundo o pedido da defesa, a intenção é votar nas eleições, já que a mãe da ex-deputada, Rita Zambelli, é candidata a deputada federal por São Paulo. O pedido ao STF reforça que Zambelli ingressaria em 3 de outubro, véspera do primeiro turno, e retornaria à Itália no dia 5 de outubro, no dia seguinte à votação. A ex-parlamentar é condenada a mais de 15 anos de prisão no Brasil por um ataque hacker dos sistemas do Conselho Nacional de Justiça e por porte ilegal de arma de fogo. No ano passado, o ministro do STF, Alexandre de Moraes, decretou a prisão preventiva de Carla Zambelli após a saída da parlamentar do país e determinou que o nome dela constasse na lista de difusão vermelha da Interpol. A delegação de Cuba saiu do plenário da Assembleia Geral da ONU logo após o presidente americano Donald Trump citar a ilha durante o discurso. O republicano defendeu que estava estudando uma mudança de regime no país. Ele chamou o Estado cubano de falido e afirmou que o regime vai cair. Trump declarou ainda que Havana passou décadas em coordenação com redes socialistas e que o comunismo jamais entrará nos Estados Unidos, afirmando que o país será libertado. No horário de Brasília, 3 horas, 2 minutos.
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2: 3:08, segunda hora do Estúdio CBN dessa terça-feira, não vai se perder, 22 de setembro de 2026. O ministro Luiz Fux, do Supremo Tribunal Federal, foi sorteado hoje novo relator de um mandado de segurança que busca obrigar o Senado a divulgar informações de entrada e saída de pessoas, incluindo a advogada Viviane Barsi de Moraes e o banqueiro Daniel Vorcaro. Ontem, o ministro Alexandre de Moraes, que é casado com Viviane, se declarou impedido para atuar como relator desse mandado de segurança. Ele tinha sido escolhido o relator depois de um sorteio do sistema do Supremo Tribunal Federal. Se declarou impedido num novo sorteio. O relator agora é o ministro Luiz Fux. A solicitação de informações sobre os registros de entrada e saída do Senado também envolve José Ferreira da Silva e Fábio Luiz Lula da Silva, irmão e filho do presidente Luiz Inácio Lula da Silva, respectivamente. Também inclui Antônio Carlos Camilo Antunes, mais conhecido como o Careca do INSS. Depois que Moraes se declarou impedido, o caso foi remetido à presidência do STF para uma nova distribuição, novo sorteio foi feito, Fux foi designado relator do mandado de segurança. Essa ação, originalmente contra o presidente do Senado, Davi Alcolumbre, chegou ao Supremo depois que a Justiça Federal do Paraná se declarou incompetente para cuidar do caso. O autor do processo é o vereador de Curitiba, candidato a deputado federal, Guilherme Kilter, do Partido Novo. O presidente do Senado negou os pedidos do parlamentar, alegando proteção a dados pessoais. Kilter contestou o argumento, diz que a negativa é ilegal, não encontra respaldo na Lei de Acesso à Informação e na Lei Geral de Proteção de Dados, segundo ele, violando o direito líquido e certo de acesso à informação pelo cidadão. E então, Luiz Fux, ministro do Supremo Tribunal Federal, sorteado hoje como relator desse mandado de segurança que busca obrigar o Senado a divulgar informações de entrada e saída de pessoas por lá.
3: São 13h10, vamos a Brasília com Samantha Klein. Oi, Samantha. Oi, Fernando. Trazendo aqui informação da economia, porque a Secretaria de Política Econômica do Ministério da Fazenda fez uma revisão da projeção do crescimento do PIB em 2026, revisou de 2,3% para 2% ao final do ano. Essa revisão reflete principalmente a perda de ritmo dos serviços e também da indústria e os efeitos dos juros elevados. A projeção para o setor de serviços caiu de 2,4% para 1,8%, da indústria de 2,1% para 1,7%. A diminuição do ritmo também foi parcialmente compensada pela agropecuária. Já para o ano que vem, a projeção de crescimento da economia foi revisada de 2,5% para 2,3%. Entre os efeitos disso e para a inflação também, a gente pode colocar aí o clima, no caso o El Niño. Isso porque a gente teve também revisões com relação à inflação. A Secretaria de Política Econômica prevê uma inflação de 4,9% ao final de 2026. No boletim anterior, que é bimestral, era de 5,1%. E para o ano que vem também há um efeito contrário. Subiu a inflação de 3,6% para 3,8%. Isso sim tem uma relação aí com os efeitos do El Niño. E Fernando, também mais cedo a Receita Federal divulgou a arrecadação de impostos até agosto, 237 bilhões de reais. E aí, descontada a inflação, houve uma alta real de 8,5%. Esse é o melhor resultado para o mês da série histórica, iniciada lá em 1995. Com vocês.
4: Obrigado, Samantha Klein, Brasília.
2: Bom, como a gente te contou no começo do Estúdio CBN, a gente vai falar sobre religião e política. Agora, a partir de uma pesquisa bastante ampla, complexa, profunda, chamada Religião e Vida Pública no Brasil, pesquisa feita pelo Instituto de Estudos da Religião com a Quest. Esses dados, segundo a pesquisa, ajudam a gente a dimensionar não só as transformações do campo religioso brasileiro, mas também a maneira como essas mudanças se relacionam com outros aspectos da vida social. Quando a gente fala que o voto dos evangélicos está em disputa, evangélicos é muita gente, não é um bloco homogêneo. Inclusive porque, em geral, quando a gente está falando da disputa dos votos evangélicos, a gente está querendo dizer que é a disputa pelos votos das pessoas religiosas. O Brasil é majoritariamente católico. Os católicos se dividem entre praticantes, 31%, não praticantes, 19%. No campo evangélico, os pentecostais são 21% da população, os protestantes são 5% e os evangélicos sem igreja, 3%. Religiões afro-brasileiras reúnem 3% e espíritas, 2%. A gente tem o prazer de receber agora, no nosso Estúdio CBN, a cientista política, pesquisadora sênior do Instituto de Estudos da Religião, Ana Carolina Evangelista. Ana Carolina, boa tarde, bem-vinda.
5: Oi, Fernando. Oi, Tatiana, tudo bem?
4: Tudo bem, bem-vinda.
2: Vamos lá, vamos lá.
5: Vamos estar de volta.
2: 8 em cada 10 pessoas são contrárias a discutir política em espaços religiosos, dados da pesquisa. 9 a cada 10 brasileiros não querem que sua liderança religiosa permita ou convide candidatos à igreja. Esses são percentuais similares entre católicos, evangélicos e outras religiões. Começo te perguntando, por que a população religiosa não quer ver política no púlpito?
5: A população quer separar o espaço que ela considera sagrado e o importante para praticar sua fé, encontrar sua comunidade, congregar, encontrar seus irmãos de fé, da política especialmente eleitoral, né? Porque se a gente fala de política de forma ampla, essas comunidades também fazem política, falam sobre política no sentido do que acontece nas suas vidas, diagnósticos das suas comunidades, demandas, inclusive, para a política, né, para o Estado. Então, isso é política de forma ampla, mas quando as pessoas são perguntadas por gente faz intencionalmente, né, foco em política eleitoral, ligado a candidaturas, a falar sobre, sobre política partidária dentro dos espaços religiosos, porque a gente também sabe que nos últimos anos isso tem sido mais presente, mais intenso, elas recusam, elas estão cansadas, elas querem ir para esse espaço.

0: liderabilidade. Por que que líderes o fazem? Por que fazem isso? Que líder é esse?
1: Eles continuam fazendo porque eles entendem que aquele espaço é um espaço privilegiado de comunicação com a sua base. Eu costumo dizer, brincar, isso é uma forma informal de falar, que é como se as igrejas, os espaços religiosos fossem grandes grupos focais. Eles sabem muito bem o que está acontecendo, eles medem, eles sentem o termômetro da sociedade, eles sentem o termômetro da sua base. Eles fazem escutas muito importantes também, né, do que está acontecendo. Mas, ao mesmo tempo, eles também exercem o seu poder de influência política. Nesses momentos, eles usam, não todos, nem todas, né? Como a gente também identificou na pesquisa, a gente perguntou para as pessoas entrevistadas se a sua liderança religiosa tinha orientado o voto nas eleições de 2022. E a grande maioria, 78% das pessoas, respondeu que não, que a sua liderança religiosa não tinha orientado o voto em 2022. Mas entre os respondentes que disseram que sim, 18% mais ou menos, aí a gente vê uma dinâmica aí diferente entre determinados grupos religiosos. Isso aconteceu de maneira mais assídua e mais frequente, por exemplo, a partir de respondentes do campo evangélico e a partir de algumas denominações específicas. Então a gente também vai entendendo já que tem algumas lideranças que sim querem falar sobre isso, fazer essa influência.
2: O Jornal Globo deu uma reportagem grande no domingo, baseado na pesquisa. Tem um artigo da Ana Carolina no Globo também, vale muito dar uma olhada. Na reportagem, junto com a pesquisa, tem personagens, o que é sempre ótimo, porque eu costumo dizer que dá quentura para os dados, né? É um exemplo prático do que os dados mostram. Uma delas simplesmente muda de igreja por causa do assédio político do pastor da igreja que ela frequentava. Quer dizer, dá para a gente concluir que não necessariamente o líder ou o pastor manda e o fiel obedece. O quanto isso é comum? Que relação é essa?
1: Totalmente. Quando a gente pergunta sobre como a pessoa decidiu o voto dela, normalmente ela responde que é por sua própria decisão e vontade, né? É difícil medir essa influência, seja da família, de um parente, da uma liderança religiosa. Então tem essa dinâmica e a gente também já vinha identificando, a gente vem falando sobre isso quando a gente comentou os dados do último censo de religião, os últimos ciclos eleitorais, um cansaço e várias e muitas histórias de pessoas que mudaram de igreja ou que saíram de suas igrejas, dos seus espaços religiosos, por excesso de política nesses espaços. Isso não significa necessariamente que elas vão mudar o seu voto, né? Porque às vezes a gente é mal compreendido. Quando a gente fala que as pessoas estão cansadas de política no púlpito, ah, então o campo evangélico vai virar, vai mudar, vai passar a votar diferente, ou o campo católico vai passar a votar diferente do que vem sendo identificado nas últimas pesquisas. Não necessariamente muda o voto, mas não quer essa influência o tempo todo, especialmente isso tem acontecido na geração mais jovem. Os jovens, e a nossa pesquisa também indica isso, entre 16 e 34 anos. É bom que a faixa etária dos jovens é
2: Tá
1: bem
2: indo
1: estendida.
2: longe, né? Eu gosto.
1: Está indo longe, né? Eu estou quase nela, sabe, Tatiana? Estou achando ótimo. E aí, na faixa etária mais jovem, é onde tem mais mudança, mais desgaste. E nas mulheres também. A gente também identificou isso em 2022, na comparação com 2026. Mulheres levando, inclusive, suas famílias para mudar de espaço religioso, para migrar, porque estava cansada daquele excesso de política no culto no domingo, por exemplo. Para usar um exemplo evangélico, mas eu poderia usar um exemplo de uma outra religião.
2: Uma missa, por exemplo. Tá.
1: Mamis.
0: Eu gostaria que você nos explicasse como e de que forma o voto evangélico passou a ser tão disputado. E no caso dos evangélicos, é importante ressaltar, nós aprendemos depois de muitas entrevistas com você e o pessoal do Instituto, de que os evangélicos
2: É muita gente.
0: não são um grupo homogêneo, né? Então, o voto deles também não é. Você pode explicar?
1: Sim, exatamente. O voto deles também não é, a gente sabe disso, mas a gente também sabe que nos últimos 30 anos é uma população que vem crescendo numericamente, né? O campo evangélico cresce. A Tatiana abriu aqui falando das porcentagens da identidade religiosa no Brasil. A gente está falando de um Brasil de maioria católica, que hoje tem 50% de católicos e quase 30% de evangélicos. Então, e como eu também comentei, são espaços onde as pessoas se reúnem, a nossa pesquisa também indica que evangélicos

0: frequentam as igrejas com muito mais assiduidade do que outros religiosos. Então, é um espaço ali onde as pessoas se encontram e podem estar influenciadas, imersas sob essa fala política. Então, partidos, Fernando e Tatiana, partidos políticos sabem disso há muito tempo. Sabe que esse espaço está crescendo e que as igrejas são espaços especiais de encontro e de confiança das opiniões também. Então, nossa, as pesquisas do ISER desde os anos 90 já indicam, a gente tem um estudo que se chama Novo Nascimento, onde a gente fez um pouco esse mesmo mapeamento, só no Rio de Janeiro e no campo evangélico, porque era o momento onde tinha um crescimento, a gente já identificava uma grande presença de partidos políticos nas igrejas e nos cultos, né? Então, isso não é novo. Né? Essa importância do voto que vem a partir de um segmento com identidade religiosa, ele não é novo. Mas ele vem crescendo pela presença e vem crescendo também porque tem sido um espaço, especialmente no campo evangélico, onde representantes do campo evangélico na política têm polarizado essa conversa, têm radicalizado esse voto, né? Tem tentado colocar como se fosse uma questão de fé, como se fosse uma questão de conexão com a sua identidade religiosa. Para ser cristão de verdade, você precisa votar assim ou votar assado. Uhum. Isso tem acontecido mais fortemente a partir dos anos 2000, 2010, na verdade. Especialmente onde a pauta da diversidade sexual, a pauta de gênero, a pauta de avanços, especialmente numa agenda mais moral, tradicional, tem avançado no país e aí tem tido uma reação de determinadas lideranças religiosas com relação a isso. Então, é como uma politização da fé. É uma radicalização política, uma politização que extrapola os muros da política institucional, sai dos muros do Congresso Nacional, por exemplo, e entra nas igrejas. É aí que o tal voto evangélico, Fernando, passa a ser falado e visto dessa forma mais no singular e não no plural, né? Porque tenta-se olhar para esse bloco, quem quer mover esses fiéis para um lado só, tenta colocar esse voto como se ele fosse um voto de bloco, um voto uníssono. E por último, mesmo quando a gente viu, e aí é importante, né, e a gente também não fala sobre isso, vocês não cobrem esse assunto por acaso, a gente não fala sobre isso por acaso, a partir de 2018 a gente vê uma mudança, né? A gente tinha um equilíbrio, digamos assim, nos candidatos da direita e da esquerda. Vamos olhar para trás, pegar aqui como referência o trabalho do Jairo Nicolau, que olha as eleições nacionais nos últimos 20 anos, que a gente tinha um partido da direita, PSDB, ele coloca assim, um partido da esquerda, PT. Em 2018, até 2018, a gente tinha um equilíbrio. Se a gente pegasse um recorte sociodemográfico por identidade religiosa, por exemplo, pessoas evangélicas ou pessoas católicas, a gente tinha um equilíbrio de votos entre a esquerda e a direita. Em 2018, a gente teve não só uma mudança, como uma inversão. E a gente fala dos 70-30, né? 70% das pessoas com identidade evangélica votaram no ex-presidente Jair Bolsonaro e 30% votaram no Fernando Haddad. Então isso fica muito marcado e a gente começa a fazer essa conversa do tal voto evangélico a partir desse 70-30. Uhum, uhum. E é como se o 70-30 definisse esse campo. O 70-30 não mudou muito de lá para cá, para falar a bem da verdade. Então tem algumas razões por trás disso, mas a gente começa a falar no bloco a partir daí também.
1: Uhum. E talvez essa impressão de que religiosos ou evangélicos são um bloco monolítico venha também de uma bancada de congressistas que invisibilizam essas diferenças justamente para poder votar em bloco. Isso também ajuda a consolidar no imaginário popular que evangélico ou religioso vota contra tal assunto ou a favor de tal assunto. Nesse sentido, a pesquisa diz que não há correspondência direta entre pertencimento religioso e posições sobre temas ditos polêmicos. E aqui, embora eu não tenha dito quais são os temas polêmicos, estou aqui imaginando que a gente está falando de legalização de uso recreativo de maconha, de aborto, né, interrupção da gravidez, temas que, enfim, são polêmicos, dividem bastante a sociedade e são capturados por determinados grupos ideológicos a fim de emplacar determinadas narrativas. Que números levaram a essa conclusão, Ana Carolina? Quais questões polêmicas foram apresentadas? Como é que isso foi posto na pesquisa?
0: Isso, então, a gente perguntou sobre concordância e discordância com relação a algumas políticas públicas. Então, por exemplo, eu não vou entrar nos polêmicos, mas mesmo nas políticas ainda, mas mesmo nas políticas públicas tem concordância e discordância, né? E tem uma mobilização política de um campo contra o outro nesse debate mais polarizado. Então, a gente perguntou sobre concordância e discordância com relação à demarcação das terras indígenas, Bolsa Família, cotas raciais nas universidades, fim da escala 6x1. Uhum. E a gente tem uma alta concordância com relação a essas políticas, por incrível que pareça, uma alta concordância no geral e uma alta concordância independente da identidade religiosa. Então, o que a gente poderia dizer, bom, determinado campo representado pela bancada evangélica estaria em desacordo, concordaria com a pauta que essa bancada está apresentando no Congresso Nacional. E a gente identificou que pessoas dessas identidades religiosas não concordam necessariamente com a pauta apresentada por membros dessa bancada. Quando a gente vai para agendas, por exemplo, vou dar um outro exemplo, educação sexual nas escolas, a gente perguntou se as pessoas em geral, mas não só as mulheres, né, todos os entrevistados, eram a favor de educação sexual nas escolas e viam isso como uma medida de combate à violência doméstica e violência contra as crianças. A maioria da população é a favor de educação sexual nas escolas. Então, veja, é um tema que a gente sabe que é tão trabalhado politicamente, estão mobilizado politicamente em períodos eleitorais e as mães e pais descolado das pessoas, que entendem o papel do Estado nisso. Quando a gente vai perguntar aí, especialmente sobre descriminalização do aborto, aí a gente vai ter um pouco mais de divisão, sim, marcada por identidade religiosa. Isso é verdade, mas a gente também tem, a gente identificou na pesquisa, nas perguntas sobre, a gente fez a pergunta sobre aborto, sobre descriminalização do aborto de várias formas. Quando as pessoas são perguntadas sobre os casos que já são previstos em lei, os casos legais, os três casos legais previstos em lei, a maioria da população é a favor. Que se mantenha os casos mantidos, mesmo as pessoas com determinadas identidades religiosas, né? A bancada, veja, a gente teve recentemente, né, a tentativa do PL, do deputado Sóstenes Cavalcante, de retroceder nessa legislação do aborto legal, e teve uma reação da própria base de mulheres evangélicas, da sua própria base de eleitoras, dizendo não, continua aqui como está. E a gente identificou exatamente isso, essas pessoas a favor da lei como ela está.
2: Cabe mais uma? Vai. Uma última questão, me chamou a atenção, porque apenas uma minoria, que é uma a cada cinco entrevistados, participa de grupos ou comunidades religiosas nas redes sociais. Mas há atividade política, sim, nesses espaços. E nós temos hoje, a gente vê bastante influenciadores religiosos. Que ambiente é esse? Como é que a política se aplica nesse ambiente, Ana?
0: A gente está precisando entender melhor como que tudo isso acontece no ambiente digital, porque, inclusive, ele é muito menos acompanhado, menos controlado, menos público. Mas sim, eu acho que um quinto nos pareceu bastante, sabe, Fernando, que as pessoas participam, porque participam de comunidades religiosas, grupos de oração, cultos, espaços de diálogo com a sua comunidade a partir das redes sociais, a partir de grupos de WhatsApp. O que é trocado ali, o que se aprende ali, como se fala sobre política ali. Então, a gente nos chamou bastante atenção esse número, e a gente ainda precisa entender melhor como isso acontece nesse âmbito digital. E também nos chamou atenção como isso não acontece apenas no campo evangélico, né? Nas diversas identidades religiosas, as pessoas participam de espaços religiosos em redes sociais, e o campo católico está bastante digitalizado também. A gente pergunta sobre se as pessoas seguem, acompanham algum artista, algum influenciador religioso nas redes sociais, e dos cinco nomes primeiro citados, quatro deles são católicos, são influenciadores religiosos digitais católicos. Muito bem. O catolicismo também se mobilizou e se mexeu para estar nesse meio digital.
1: Muito bem. Bom, como eu disse, uma pesquisa muito ampla, complexa, profunda. Aqui alguns dos pontos desse estudo feito pelo Instituto de Estudos da Religião, ISER, com a Quest. E eu quero agradecer muito a Ana Carolina Evangelista por estar aqui com a gente hoje, fazendo com que a gente e você aí do outro lado do radinho entendam um pouco desses números dessa pesquisa, possa ter uma leitura mais clara sobre a população religiosa no Brasil e a relação com a política. Obrigada, Ana Carolina. Um beijo para você. Venha sempre.
0: Obrigada. Beijo para vocês.
2: Obrigado.
1: Ana Carolina Evangelista é cientista política, pesquisadora sênior do Instituto de Estudos da Religião.
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0: Terça-feira, 22 de setembro de 2026. O secretário de Estado dos Estados Unidos, Marco Rubio, tentou falar com o presidente Lula durante a Assembleia Geral da ONU. Imagens registraram um momento em que Rubio tentou se aproximar do brasileiro durante um intervalo entre os discursos dos líderes, mas não conseguiu. De acordo com o Itamaraty, não houve qualquer tentativa de impedir o acesso de Rubio a Lula. O Ministério das Relações Exteriores explicou que havia muita gente deixando o plenário ao mesmo tempo. Os dois já se criticaram e trocaram ofensas. A Polícia Civil do Ceará prendeu João Munhoz Neto, namorado de Isabelle Caracristi, encontrada morta em um condomínio de Fortaleza, onde morava com ele. O caso aconteceu em 13 de setembro. A mãe da estudante afirmou que a filha reclamava do comportamento do namorado, dizia que ele era muito ciumento e que acompanhava a Isabelle com frequência, inclusive quando ela saía com amigas ou ia à farmácia. A polícia investiga o caso. O helicóptero que levava o cantor Rick da dupla com Renner foi encontrado hoje em Santa Catarina, sem sobreviventes. O Corpo de Bombeiros confirmou a localização de 5 corpos. Além de Rick, estavam na aeronave o empresário Bruno Avelar, o videomaker Paulo Soares e o piloto, que ainda não teve o nome divulgado. O helicóptero havia desaparecido na segunda-feira, depois de decolar de Porto Belo com destino a São Joaquim. Venezuelanos protestaram contra a participação da presidente interina Delcy Rodríguez na Assembleia Geral da ONU. Durante o ato em Caracas, os manifestantes gritavam: "Ela não nos representa". Rodríguez assumiu o poder em janeiro, depois que o então presidente Nicolás Maduro foi capturado durante uma operação dos Estados Unidos. Ela governa sob pressão de Washington e vem restabelecendo a relação da Venezuela com outros governos. O discurso de Delcy Rodríguez na ONU está agendado para amanhã. No horário de Brasília, 13h34.
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0: Três horas e 40 minutos. Você ouviu no repórter CBN a notícia da prisão de João Munhoz Neto pela Polícia Civil do Ceará. O namorado de Isabelle Caracristi, que foi encontrada morta num condomínio de Fortaleza. Para a capital cearense, a gente vai agora com mais detalhes dessa informação, dessa notícia, com a Luísa Vieira. Fala, Luísa, boa tarde.
13: Boa tarde, Tati, ouvintes, é isso. O namorado da estudante Isabelle Caracristi, João Munhoz Neto, teve mandado de prisão preventiva cumprido na manhã de hoje em Fortaleza. Há pouco, ele chegou à sede da Delegacia de Capturas no centro de Fortaleza. João Munhoz chegou à delegacia em um carro descaracterizado da polícia, escoltado por uma viatura. O veículo entrou diretamente na garagem, fora do alcance dos jornalistas. A defesa do namorado de Isabelle, Lígia Peixe, afirmou que o caso trata-se de suicídio e que, abre aspas, querem fingir um feminicídio, fecha aspas. Ainda segundo a defesa, Munhoz encontra-se detido até a revogação da prisão preventiva, que foi solicitada pela polícia e acatada pelo Poder Judiciário. A previsão, conforme uma fonte policial ouvida pelo jornal O Povo, é que uma audiência de custódia seja realizada na manhã de quarta-feira na Delegacia de Capturas. No período da tarde, João Munhoz deve ser encaminhado a uma unidade prisional no Ceará. Lembrando, mais de uma semana após Isabelle ser encontrada no pátio do condomínio onde morava com o João e a família dele, o namorado prestou depoimento na noite de ontem na sede da Delegacia de Homicídios e Proteção à Pessoa. Ele chegou à unidade por volta das 19 horas, depois de uma mudança do local previsto para ouvi-lo. Antes, seu depoimento seria colhido na segunda delegacia de Polícia Civil de Fortaleza, mas o horário teria se tornado público e a defesa resolveu, então, mudá-lo, temendo aí protestos e manifestações. Tati.
0: Obrigada, Luísa Vieira. Muitas perguntas, como eu disse ontem, ainda precisam ser respondidas a respeito da morte dessa moça, 22 anos, estudante de direito, fazia estágio num escritório, se relacionava com um advogado do escritório onde ela trabalhava, foi encontrada morta depois de subir ao último andar do prédio onde morava com o namorado. E vou repetir o que eu disse ontem. A mãe dessa menina, numa reportagem ao Fantástico no domingo, muito consternada, obviamente, perguntava por que eles fugiram, por que eu não consigo contato nem com ele e nem com a família dele, por que que não me atendem, não me dão satisfação. Bem, agora o namorado, João Munhoz Neto, foi preso pela Polícia Civil do Ceará e vai contar, possivelmente as investigações vão seguir, a gente vai ter mais informações a respeito desse caso. Ontem veio à tona a informação, irmão da Isabelle disse que ela estava grávida e também dizia a informação que tem circulado desde então que era um relacionamento muito ruim, que ele, e eu disse aqui, a gente costuma chamar de ciúme um comportamento que vem da sensação de posse do homem sobre a mulher, né? A mãe da estudante disse que ela reclamava do comportamento dele, dizia que ele era ciumento, que ele não deixava ela sair sozinha, que ele acompanhava ela, inclusive quando ela ia até a farmácia. Então, quer dizer, uma jovem de 22 anos morta numa circunstância ainda não explicada e agora finalmente o namorado preso pela Polícia Civil do Ceará vai ter que dar explicações. Obrigada, Luísa Vieira, em Fortaleza. Tem mais informação com a nossa reportagem agora chegando de Brasília. Isa Stassiarini, boa tarde.
14: Tatiana, boa tarde. Olha, preso desde maio, o pai do banqueiro Daniel Vorcaro, Henrique Vorcaro, encaminhou uma carta de 4 páginas a ministros do Supremo Tribunal Federal, em que pede a revogação da prisão e diz que era uma figura totalmente não bem-vinda no Banco Master, ou seja, uma tentativa de se distanciar ao escândalo do caso Master. Ele classifica a prisão como injusta, inclusive fala que não é certo arrastá-lo para dentro do processo do caso Master só porque é pai de Daniel Vorcaro. Nessa carta, Henrique Vorcaro escreve que tem muitos negócios, todos honestos, que precisa da reputação e dignidade restauradas e clama: por favor, sejam corretos e justos. Cita que o ofício da Polícia Federal é fazer justiça e não injustiça. Quer descobrir a verdade, não criar histórias por hipóteses absurdas e sem comprovação. Ele, inclusive, fala na carta que é importante saberem que Daniel Vorcaro não tratava nada de banco ou de negócios dele com o pai. E escreve: até me rejeitava. Ele cita, inclusive, que apenas tinha uma função ali de pai de Daniel Vorcaro e fala que, ao pedir a revogação, negou a atuação criminosa e justificou que a tratativa de dinheiro com outros investigados era referente só ao adiantamento de dinheiro de negócios comerciais. Ele cita: se pagavam alguém ou se usavam esse recebimento para qualquer turma ou pessoa, eu não tenho simplesmente nada a ver com isso, não conheço nem sei de turma alguma. Isso porque o relatório da Polícia Federal cita que Henrique Vorcaro tinha uma atuação nesse núcleo da organização criminosa, que Henrique Vorcaro, inclusive, pedia serviços que eram executados por outros integrantes desse grupo criminoso e até gerenciava o esquema de pagamento. Na carta, o pai de Vorcaro também alega problemas de saúde que teriam se agravado na prisão e fala, inclusive, que sofre de diverticulite crônica, dores abdominais intensas, pico de pressão arterial e dores de cabeça severas, além de ter histórico de anamnésia global transitória e pede a revogação da prisão, lembrando que ele já está preso há 90 dias, sem nenhum retorno do Supremo Tribunal Federal em relação a isso. Tatiana.
0: Obrigada, Isa. Isa Estacerina, em Brasília.
1: No fim das contas.

0: Ana Leone, Nayara Bertão, boa tarde.
1: Olá, pessoal, boa tarde.
2: Olá, boa tarde.
0: Duplinha reunida novamente, depois da moleza que foi a vida da Nayara no último mês, não é mesmo, Ana?
2: Fazendo inveja pra gente, porque ela estava num lugar que tinha sol, por exemplo.
0: Exato,
2: entendeu?
0: Exato.
1: É
0: algo que tem sido bastante raro em São Paulo nos últimos 10 dias, não é mesmo? Um privilégio, pois viu, é. Nayara? É, bem-vinda só... de volta a esse tempo primaveril.
1: Obrigada.
0: Na capital paulista. Bom, vamos falar sobre mudança de carreira. Na época dos nossos pais, e eu tenho 48 anos, então, assim, se você é mais ou menos da minha faixa etária, você deve se identificar. É, em geral, a carreira das pessoas era feita inteira, não raramente, na mesma empresa, né? Pessoa entrava, sei lá, um homem entrava como office boy com 18 anos e ia fazendo carreira, enfim, dentro da empresa até se aposentar. De lá para cá, faz bastante tempo, o mercado de trabalho mudou, a sociedade mudou sobremaneira e a nossa carreira também foi impactada por essas mudanças. A ideia de escolher uma profissão no início da vida adulta e ficar nela até a aposentadoria parece que nos tempos atuais não faz mais muito sentido. Esse é o nosso assunto hoje. Nay, por que que não faz mais sentido?
1: Bom, como você comentou, né, Tati? Meu pai, por exemplo, trabalhou em banco por mais de 30 anos. Isso é quase... é muito difícil, né, você encontrar hoje alguém que está há 30 anos ou mais no mesmo lugar ou numa mesma carreira. É, eu, por exemplo, apesar, né, de ser jornalista, estou fazendo mestrado em administração de empresas. Então, o mundo está muito mais dinâmico e a gente tem muitos outros interesses também, né? Acho que aí vou trazer um ponto aqui. A questão da internet e de tudo que se abriu, né, com o mundo digital também trouxe essas outras possibilidades. A gente começou a ver outras coisas fora, né, os cursos EAD, etc. Então tem esse fator aí também relevante, mas tem outros fatores que também interferem. O Instituto de Longevidade MAG trouxe inclusive essa semana uma pesquisa falando um pouco sobre isso, em que eles elencam alguns dos fatores que levam as pessoas a não ter essa perenidade, né, numa mesma carreira, acabar mudando ao longo da vida profissional. A questão, por exemplo, de aumento de expectativa de vida é uma dos fatores, né, que levam a isso. A questão das mudanças econômicas e macroeconômicas e o que está acontecendo, né, no país. Transformações do mercado de trabalho, que é um pouco do que a gente está, né, começou a falar aqui, muita coisa vem mudando. E alterações também nas regras previdenciárias, que é um fator que interfere bastante. Então, assim, falando rapidamente sobre esses tópicos, a questão da expectativa de vida, né? Meus pais, eles têm mais de 60 anos. Quando eles começaram no mercado de trabalho, era uma perspectiva, né? Você ali se imaginava, de fato, com até 60 anos, já se aposentando, fazendo outras coisas da vida, mas que não envolviam tanto trabalhar e se aposentar com a previdência pública. Hoje em dia, quem está começando agora no mercado de trabalho, está muito mais difícil, né? Você pensar em depender de uma previdência pública. E a gente também tem o fator da expectativa de vida. A expectativa de vida hoje é muito maior do que era há 40, 50 anos atrás. Então, também isso muda a perspectiva. Muita gente não tem dinheiro para conseguir se manter por 90 anos, né? Ou se aposentando com 60 por mais 30 anos. E a gente tem aí uma média de expectativa de vida em torno, sei lá, de 80 anos no máximo, mas quando a gente faz, por exemplo, o planejamento financeiro de uma pessoa, a gente considera a expectativa de vida de 90 anos, porque pode ser que você viva mais, e isso é um risco, inclusive, financeiro. Você precisa garantir que você tenha dinheiro para viver e aí com dignidade, né? Não é só sobreviver, sim, mas viver com dignidade. Essa é uma questão. Outra questão, mudanças econômicas, como por exemplo poder de compra, a gente vem falando, inflação corrói o poder de compra, e outras tantas coisas, né? Dólar, enfim, tudo isso acaba mexendo com o tanto de dinheiro que você precisa para sobreviver, então também precisa ter essa adaptação. Então, cada vez mais esse tipo de mudança, né, e as regras previdenciárias também, que vem aumentando ali o tempo, né, de trabalho, levam as pessoas a ficarem mais no mercado de trabalho E não necessariamente elas conseguem ficar no mesmo trabalho também. Algumas escolhem, mas muitas não conseguem mais. E a gente, né, ainda fala pouco sobre isso, mas há uma questão de etarismo muito total, forte, que total. É um certo preconceito com pessoas com mais de 50 anos. E... então, muitas saem das suas carreiras por isso.
0: Sim, e quando desculpa, a gente discute... Não, eu pensei muitas coisas, entre elas. A gente discute longevidade e esquece de combinar com o capitalismo, né? Esquece de combinar com o mercado de trabalho, porque se as pessoas estão vivendo mais, elas vão trabalhar mais. Ou elas, pelo menos, podem trabalhar mais, né? A evolução da medicina também e tudo aquilo. Mas e o mercado? Vai absorver essas pessoas? Porque não adianta elas terem saúde e condições de trabalhar mais se o mercado as expulsa tão logo elas fazem 45 anos. Né? E é isso, infelizmente, que não é raro a gente ver acontecer. Agora, Ana, quando a gente fala das gerações mais novas, o que que aparece?
2: Olha, também ali entram outros fatores que são super importantes, que é a mudança das habilidades que são exigidas para os jovens. Então, a gente tem uma geração que é uma geração mais velha, que está vendo essa transformação e ela está vivendo durante essa transformação, e as gerações mais jovens estão vendo que este olhar no retrovisor já não reflete os desafios que elas verão no para-brisa, ou seja, para frente. Então, algumas habilidades que vão ser demandadas desses mais jovens precisam também serem observadas. Tem um levantamento interessante do Fórum Econômico Mundial que mostrou que 39% das principais habilidades que são exigidas pelo mercado de trabalho hoje, elas devem mudar até 2030. Então, por exemplo, né, a gente está falando da inteligência artificial, que chegou para ser uma realidade, o olhar e a gestão de dados, que também precisa de uma habilidade, de uma inteligência diferente, um pensamento analítico, criatividade, liderança, influência social. E é muito interessante, se debate muito, né, Tati, essa questão do uso da inteligência artificial, mas... eu ouvi um especialista falando que também não adianta a gente usar a inteligência artificial com aquilo que a gente não sabe. Então, a gente precisa também saber usar a inteligência e parte do pressuposto da gente dominar determinadas áreas para que a gente consiga fazer melhor uso dessa ferramenta. Então, isso, por exemplo, é uma nova competência. Então, esses movimentos que criam um desafio diferente daqueles que as gerações anteriores enfrentam é algo que os mais jovens vão precisar se preparar. Então, se tem uma pessoa que ela precisa permanecer economicamente ativa por mais tempo, ela vai precisar desenvolver outras competências daquelas que atualmente ela está ali já estabelecida. E isso gera uma mudança e uma adaptação importante social e de carreira. Mas também as pessoas, elas podem ter vontade de experimentar coisas novas. Então, eu acho que eu sou um pouco esse exemplo. Fui executiva há muito tempo, trabalhei um tempo fora do mercado corporativo, que para mim foi uma super novidade. Eu tenho essa parte editorial aqui na rádio, no Valor, tenho uma atividade executiva de consultoria. Isso também dá uma diversidade de renda e de carreira que é muito potente para um mercado e uma dinâmica que tem mudado tanto. E tem um aspecto que a Nay falou, que é o core aqui do que a gente conversa, que é a questão financeira. Então, muitas pessoas, para terem a opção de se prepararem, se capacitar para essas novas competências e até transitar melhor nesse universo, elas vão precisar de proteção financeira. Então, isso é uma competência que, assim, nasceu, já tem que começar a desenvolver, porque isso vai ser o alicerce e o suporte para essa vida mais longeva e mais desafiadora. E tem até, Tati, rapidamente aqui falando, de um conceito que é a longevidade financeira, que tem se debatido muito, ou seja, é a forma como a gente acompanha o enriquecimento e o uso do dinheiro pelas pessoas ao longo do tempo. Então, as pessoas terão que ser estratégicas em construir a sua poupança, o seu patrimônio, mas também terão de ser estratégicas no uso desses recursos ao longo da vida. Porque, possivelmente, você vai trabalhar 40 anos para poder depois se sustentar por mais 30 quando a renda diminuir de volume, né? Porque a vida produtiva e a vida na aposentadoria, por exemplo.
0: E eu tenho observado, tenho ouvido muito isso, pelo menos ao meu redor, gente que está tendo mesmo que fazer, e aí é menos por teste ou uma mudança calculada, né? Uma transição calculada de carreira, e mais movidas pela necessidade mesmo, assim. poder de compra diminuindo, salários muito achatados. Então, todo mundo fazendo comunicação hoje em dia, né? Porque quando eu me formei jornalista, jornalismo era uma profissão. Hoje em dia, qualquer pessoa com um celular faz comunicação ou acha que faz comunicação. Então, muita gente tendo que ter um, dois, três, quatro trabalhos, fazendo frila para um monte de gente para conseguir compor uma renda que seja adequada ao padrão de vida que levava há 5 anos, que mudou muito de lá para cá. Não sei se vocês observam essa mudança também ao redor de vocês, Ana. Ou a Ana ia falar, eu acho, desculpa.
1: É, não, eu ia comentar que tem um outro fator que a gente acabou não citando, mas assim, as pessoas também estão olhando mais para a saúde mental. Uhum. Então, em muitos casos, a mudança de profissão ou de emprego, ela vem também por essa decisão, ou a questão da flexibilidade. Quando a gente fala ainda de maternidade, muitas mulheres optam pelo empreendedorismo depois da gravidez, por acharem que terão mais flexibilidade, etc. E assim, é uma outra carreira, né? Você ser empreendedor também é uma outra carreira, exige outras habilidades. Então, também tem mudanças nesse sentido.
0: Fala, Ana.
2: E tem uma questão que a gente até está debatendo, né, agora nas eleições, qual é a agenda que é uma agenda percebida pelas pessoas. Então, a gente vê, assim, indicadores econômicos até positivos, mas as pessoas não estão sentindo na vida cotidiana delas uma melhora no bem-estar. Isso. Ao contrário, elas estão se vendo tendo necessidade de trabalhar mais para conseguir manter o mesmo padrão de vida e qualidade. Então, esse é um desafio que a gente tem que observar também, como a gente muda esta percepção se o fato está instalado. Porque também não adianta mudar a percepção se, de fato, as pessoas não conseguem observar
0: aquilo como melhor. Não somos negacionistas aqui não, né, Ana?
2: É, a gente precisa, de fato, ser mais palpável, né, tangível para as pessoas essa qualidade. Então, quando você tem que trabalhar mais para estar no mesmo lugar, isso gera um desafio para todos os lados, para as empresas, para as pessoas e para a sociedade como um todo. E fato é, né, a profissão, o trabalho, ele é muito mais do que só uma fonte de renda. Parte importante do trabalho é a inserção social e a manutenção do capital humano, que também é um fator super importante quando a gente fala de longevidade.
0: Se encontrar, né, no que faz. Total. Isso é bem importante, infelizmente nem todo mundo pode, né? Virou, olha a que ponto chegamos, talvez tenha virado um privilégio isso, né? Pessoal trabalhando por necessidade, nem sempre encontra algo que goste muito de fazer ou que se identifique ali com a profissão, com a nova carreira. Tá bom. Ana Leone, Naera Bertão, estão conosco às terças e quintas em No Fim das Contas. A gente fala aqui do nosso dinheiro. Obrigada, duplinha, um beijo, até quinta-feira.
1: Obrigada, pessoal. Até,
2: beijo,
1: tchau,
2: até
1: tchau.
2: Quinta.
0: 4 horas.
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0: Terça-feira, 22 de setembro de 2026. O ministro Luiz Fux, do Supremo Tribunal Federal, foi sorteado como novo relator de um mandado de segurança que busca obrigar o Senado a divulgar informações de entrada e saída de 8 pessoas. Entre elas estão a advogada Viviane Barsi, de Moraes, e o ex-banqueiro Daniel Vorkar, do Banco Master. Ontem, o ministro Alexandre de Moraes, que é casado com Viviane, se declarou impedido de atuar como relator do caso. Ele foi escolhido após o sorteio do sistema do STF. A solicitação de informações sobre os registros de entrada e saída do Senado também envolve Fábio Luiz Lula da Silva, o Lulinha, Antônio Carlos Camilo Antunes, conhecido como Careca do INSS, e José Ferreira da Silva, o Frei Chico, irmão do presidente Lula. O candidato à presidência pelo Avante, Augusto Cury, lamentou a morte de Bruno Avelar, um dos conselheiros da campanha do presidenciável. Bruno estava no helicóptero que caiu ontem com o cantor Rick da dupla com Renner, em Santa Catarina. Os destroços do helicóptero foram encontrados hoje na região de Santa Bárbara, no interior de Urubici. De acordo com o Corpo de Bombeiros, ao todo, 5 corpos foram localizados. Entre as vítimas estão o videomaker Paulo Soares, o piloto Antônio Roberto Nóbrega de Araújo e o copiloto Leopoldo Barros Teixeira. O primeiro-ministro do Reino Unido, Andy Burnham, afirmou ao presidente norte-americano Donald Trump que o país está pronto para fazer a sua parte no Oriente Médio. Os líderes se encontraram hoje durante a Assembleia Geral da ONU em Nova York. Segundo o premier britânico, os dois também discutiram a situação das Ilhas Malvinas e questões comerciais. Antes de viajar aos Estados Unidos, Burnham disse que pretende defender na ONU o fim do conflito e uma maior cooperação internacional. No horário de Brasília, 4:03.
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12: O artista morreu aos 59 anos após a queda de um helicóptero em Santa Catarina e a informação sobre a morte do cantor foi confirmada pelo Corpo de Bombeiros nesta terça-feira. No Instagram, Zezé de Camargo publicou uma foto ao lado do cantor com a legenda "Dois meninos em busca de um sonho, sem palavras para expressar o que estou sentindo". Luciano, dupla de Zezé, também lamentou a morte do artista nas redes sociais e disse que nessas horas faltam palavras. Sérgio Reis fez um vídeo dizendo ser um dia triste para os brasileiros que acompanhavam o trabalho de Rick.
13: Que Deus abençoe não só o Rick, mas todos os familiares dele e a família desse empresário que faleceu, aos pilotos que estavam trabalhando. É muito triste, mas Deus é que tem o momento dele e nós não podemos discutir. Só peço que façam bastante orações a esses tripulantes, à família deles e ao nosso querido Rick, que ele encontre paz nos braços de Deus. Fique onde você estiver. Nossa saudade, nosso carinho, nossa admiração e nosso respeito.
12: O cantor Daniel disse que irá guardar Rick no coração e agradeceu pelos 32 anos de uma amizade sincera e pura. Rio Negro, dupla com Solimões, publicou um vídeo cantando ao lado de Rick e disse na legenda que o amigo vai fazer muita falta. Vamos seguir cantando suas músicas, escreveu.

0: Parceiros de longa data, Chitãozinho e Chororó recordaram a proximidade com o Rick e as músicas que receberam do artista. Perdão. Recebemos com muita tristeza a notícia da partida do nosso querido amigo Rick. Foram muitos momentos felizes compartilhados ao longo dos anos, além de parcerias na música que ficarão para sempre em nossa história. Em entrevista ao CBN Brasil, historiador da Universidade Federal de Pernambuco e autor do livro Cowboys do Asfalto, Música Sertaneja e Modernização Brasileira, Gabriel Alonso diz que Rick deixa um legado de sucesso no movimento sertanejo.
1: Faz parte daquela geração ali, dos anos, final dos anos 80 e início dos anos 90, né? Que tem também Zezé de Camargo, né? Que tem também Leandro Leonardo, né? Jean Giovanni, enfim, aquela geração ali, surgida ali no final dos anos 80, na segunda metade dos anos 80 em diante, né? E o Rick era uma primeira voz, né? Virtuose da voz também, e também compositor, né? Compôs boa parte das canções gravadas pela dupla, mas também canções gravadas por outras duplas que fizeram muito sucesso.
0: Bom, a equipe do Corpo de Bombeiros se concentra para resgatar os corpos, Fernando, Tati, e em função da região de difícil acesso, a retirada será feita de forma aérea com uso de cordas. Além de Rick, estavam no helicóptero o empresário Bruno Avelar, o videomaker Paulo Soares, o piloto Antônio Roberto Nóbrega de Araújo e o copiloto Leopoldo Barros Teixeira. Com vocês.
2: Obrigado, Luiz Pigliage, com informações em São Paulo.

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0: Viva Zuenir Ventura.
1: Boa, professor.
2: Bom, vamos lá. Hoje, dúvida de Mauro Copelli, Recife, Pernambuco. Diz o seguinte, professor: nós brasileiros vivemos em estado de constante perplexidade. Um escândalo político aqui, uma catástrofe ambiental ali, motivos não nos faltam. E ele mesmo vive perplexo nessa situação. Frequentemente ele se pega buscando um adjetivo que caracterize aquilo que nos causa perplexidade. Em inglês é perplexing. E em português seria como? Perplexante? Perplexificante?
1: Meu
2: perplexivo.
1: Deus.
2: Faz muita falta essa palavra, diz ele, mas não conseguiu encontrar nada nas buscas na internet. Se não existir, sugere ele, bora inventar.
0: É, com aquele bora do qual falamos outro dia aqui, né? Bora sim, bora, vambora, bora inventar. Mas não é preciso inventar não, querido Mauro Copelli, lá de Recife. O termo tem registro, tem uso, tem vida, e é complicado pronunciar, né? Porque esse X aí nos mata. Mas aquilo que perplexifica, ou seja, aquilo que nos deixa perplexos, é per, atenção, acho que eu vou mandar a palavra para você aí, Fernando, para você ler. É uma casca de banana.
1: Não. Eita, vai, professor, tô muito curiosa.
0: Perplexificante.
1: Perplexificante.
0: Isso, perplexificante, que tem a terminação NTE, e essa terminação NTE, eu já disse aqui várias vezes, é uma terminação latina, do particípio presente do latim, e indica aquele que faz, aquele que executa o processo. Viajante é quem viaja, presidente é quem preside, governante é quem governa, né? Caminhante é quem caminha, né? Quem ou que, né? Pode ser quem ou que, depende do caso, do tipo de palavra. Caminhante é aquele que caminha, né? E perplexificante é aquilo ou aquele que perplexifica, com essa terminação NTE. Eu gosto dessa palavra perplexo. Vamos ouvir um auxílio em que há isso. Vamos lá, Samuel Rosa e Chico Amaral compuseram a canção Maquinarama, que está no disco homônimo, é um pedacinho só, disco de 2000, melodia do Samuel, letra do Chico Amaral. Vamos ouvir.

começo da letra é muito bonito. Motorista, siga aquela lua, aquela placa, aquela seta, aquela rua, pois a minha sorte não vai certa como a sua, e por aí vai. Como o canto é muito rápido, não há espaço, é tudo emendado, eu penei para achar o ponto de corte, e aí fui lá para frente, e cheguei a essa parte. Olha, artista, depois da reta, até depois de ter sua missão completa, depois de ver que não houve meta, que a felicidade é Deus que soletra, e eu sei que essa vida contém cenas de perplexidade. Esse filme, pensando bem, é impróprio para qualquer idade. E é isso mesmo, querido Chico Amaral, autor da letra. Perplexidade é o substantivo abstrato que designa o nome da propriedade do que é perplexo, né? Perplexidade. E é duro a gente imaginar perplexidade numa canção, mas ficou direitinho, né? A melodia deu conta do recado. Samuel, que é o melodista, trabalhou muito bem. E agora um segundo auxílio, uma canção com o grupo Maneva, composta por Thales De Poli, disco Tempo de Paz, em 2009. Saudades do Tempo. Há uma outra palavra que também derruba a gente, e é quase da mesma família. Vamos lá,

0: professor.
1: Qual é a palavra, Fernando Andrade? Tinha a complexidade de uma Vênus moderna. Seus olhos tinham o brilho das cores da aquarela. Seu cabelo ao vento era a paisagem mais bela. Tinha a complexidade de uma Vênus moderna. Acendeu ao azul do céu nos seus próprios pensamentos. Esse acendeu aí é com SC, de subir, acender ao sul. Ao azul, aliás, desculpem. E tal. Agora, veja você como são as coisas, né? Nós temos perplexo, perplexificar, perplexidade, perplexificante. Aí a gente vai para complexo nos dicionários, todo mundo sabe que é uma coisa complexa, né? A gente acha complexificar no WISE, mas não acha complexificante, o que não quer dizer nada. O fato de não haver não quer dizer nada. Quer dizer que daqui a pouco o nosso querido Mauro Vilar, que de vez em quando nos ouve, querido Mauro, que é o responsável pelo Instituto Antônio Weiss, acho que só por essa dica aqui, ele já vai lá hoje de madrugada, que ele mexe no dicionário direto, online, ele já vai colocar, porque faz todo sentido do mundo. Complexificar é tornar complexo, complexificante, que não tem registro, mas terá certamente um belo dia. Complexificante é aquilo que complexifica, caro muito Fernando, X. Aquilo que torna complexo. E o relógio já bateu a minha hora. Beijo para vocês.
0: Beijo, professor, até amanhã.
2: Valeu, professor, beijo. Um beijo.
1: Beijo para todos.
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0: Oi, doutor, boa tarde.
1: Boa tarde, Tatiana. Boa tarde, Fernando. Boa tarde, ouvintes.
0: E lá vamos nós, na nossa missão incansável de trazer informação para os nossos ouvintes a respeito dos malefícios do vape. Esses tubinhos de vapor.
1: É isso aí.
0: Que, enfim, jovens e adultos consomem, embora não seja permitido no Brasil, né, doutor?
1: É, não são permitidos, mas a gente encontra em qualquer canto, né? É uma dessas coisas aí. Mas tem dois dados que eu queria comentar, juntar, na verdade, que são importantes para as pessoas entenderem. O primeiro deles veio do IBGE, foi a Pesquisa Nacional de Saúde do Escolar, que é a PENSE, que mostrou que adolescentes de 13 a 17 anos experimentam vape. Esse número dobrou em 5 anos, ou seja, em 2 amostras. Em 2019, era 16,8% dos estudantes já tinham experimentado esse troço. E em 2024, esse número chega a 29,6%. Ou seja, quase um terço de todos os adolescentes brasileiros já experimentaram o vape. E aí vem o outro lado da informação. Uma revisão internacional liderada por pesquisadores da Universidade de Gales do Sul, South Wales, na Austrália, que foi publicada na revista Carcinogenesis, reuniu um conjunto de evidências sobre vape com nicotina e câncer. E chegou a uma conclusão que é inédita na literatura, embora bastante lógica. O produto é provavelmente cancerígeno para pulmão e boca. Aqui a gente tem que falar com muito cuidado para entender. Provavelmente cancerígeno, obviamente, não é o mesmo que comprovadamente, porque o que está sendo mostrado e comprovado são estudos de laboratório, modelos animais, biomarcadores em células humanas. O que a gente não vai ter, pelo menos por alguns anos ainda, é um estudo epidemiológico de longo prazo. Esses dispositivos, eles têm no máximo 1 década, se é que tem, né? As pessoas que utilizam o vape têm que utilizar por muito tempo para causar grandes problemas. Mas a gente vai esperar isso, né? A gente tem que lembrar que para o cigarro tradicional, esse tipo de estudo levou décadas para ser construído, né? Então, por que isso importa? Porque ainda tem gente que ouve o canto da sereia da indústria do tabaco, que diz que criou o vape com uma promessa de ser uma alternativa segura ao cigarro. E essa promessa, eles obviamente sustentam isso com estratégias de marketing muito bem feitas, conteúdo em redes sociais, patrocínio de eventos, coisa que não é permitido, mas acontece, né? E isso começa a ser questionado. Lembrar que o INCA, o Instituto Nacional do Câncer, projeta 32 mil novos casos de câncer de pulmão no Brasil de 26 a 28 nos próximos 3 anos. O cigarro tradicional, de longe, é a principal causa evitável. A pergunta que a gente tem que começar a responder é: será que o vape vai se somar nessa conta e em que tamanho? Lembrar também que o problema não está no câncer somente, né? Esse é um problema muito grave, lógico. O problema é a dependência da nicotina. Porque a historinha de que criou-se vape para ajudar as pessoas a parar de fumar, ela não se sustenta também.
0: Para boi dormir, né?
1: Porque na prática, se fosse realmente isso, Tatiana, você não fazia marketing para jovem, né?
0: Sim,
1: você
0: total.
1: Fazia marketing para quem tem 40, 50, 60 anos.
0: Uhum.
1: Mas não, o marketing do vape é para o jovem. Então, na verdade, o que eles querem é manter cliente, criar novos clientes, né? Vamos dizer assim, novos dependentes do produto que eles fazem. Essa é a triste realidade. Então a gente tem que pensar que essa adição, essa dependência da nicotina já é uma preocupação super importante. Ainda mais quando você vê esse salto, né? Eu vou falar de novo, de 16,8% para 29% em 5 anos. Ou seja, mais um pouco menos que o dobro, mas enfim, próximo do dobro de adolescentes passaram a experimentar o vape. E o vape tem uma outra coisa, que a quantidade de nicotina dentro dele é muito maior do que no cigarro tradicional,
0: uhum,
1: com todas as formas. Então, tem, por exemplo, esses vapes descartáveis, que um desses vapes descartáveis tem mais nicotina que um maço de cigarro inteiro. Então, as pessoas muitas vezes vão se viciar muito mais rapidamente. Então é importante, a gente não pode esperar o problema estourar na cara da gente para, enfim, tentar fazer alguma coisa. Mas continuamos vivendo essa realidade distópica, onde a legislação proíbe, mas o produto está na mão e na boca de quem quiser, né? Infelizmente.
0: Muito bem. Dr. Luiz Fernando está com a gente às terças e quintas, fazendo alertas importantes como este. Obrigada, doutor. Até quinta.
1: Até quinta, Tatiana, Fernando e todos os ouvintes.
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0: Terça-feira, 22 de setembro de 2026. A Força Aérea Brasileira acionou equipes de investigação para apurar a queda do helicóptero que transportava o cantor Rick, da dupla com Renner. Os destroços foram localizados em Urubici, Santa Catarina. Agora os investigadores devem coletar dados sobre a ocorrência, avaliar os danos causados à aeronave e levantar outras informações consideradas relevantes para identificar os fatores que levaram à queda. Além do cantor, estavam a bordo o empresário Bruno Avelar, o videomaker Paulo Soares, o piloto Antônio Roberto Nóbrega de Araújo e o copiloto Leopoldo Barros Teixeira. Ninguém sobreviveu. O presidente Lula voltou a defender a soberania nacional e afirmou que o país não cabe no quintal de ninguém. No discurso de abertura da Assembleia Geral da ONU, o presidente criticou interferências externas em processos eleitorais e defendeu o princípio da não interferência em assuntos internos. A fala ocorreu a 12 dias do primeiro turno das eleições. A Polícia Federal prendeu em flagrante o vereador do Rio de Janeiro, Jorge Canella, após agentes encontrarem dois fuzis e uma submetralhadora na casa do parlamentar. A ação faz parte da sétima fase da Operação Unicarne, que apura suspeitas de posse irregular de armas de fogo de uso restrito. Os policiais cumpriram 3 mandados de busca e apreensão no Rio. As ordens judiciais foram expedidas pelo Supremo Tribunal Federal. Estados Unidos, Dinamarca e Groenlândia assinaram hoje um acordo de segurança que prevê a instalação de 2 bases militares americanas na ilha. O presidente Donald Trump afirmou que o tratado dá Washington controle permanente sobre a segurança da Groenlândia e impede a instalação de bases russas e chinesas no território. O texto ainda reconhece a soberania dinamarquesa e o direito dos groenlandenses à autodeterminação. Hoje, os Estados Unidos mantêm apenas 1 base na ilha com cerca de 150 militares. No horário de Brasília, 4h32.
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2: Informação chegando de Belo Horizonte. Débora Costa, boa tarde.
3: Boa tarde, Tatiana. O jogador Neymar Júnior divulgou uma mensagem nas redes sociais lamentando a morte do empresário mineiro Bruno Avelar, de 41 anos, um dos ocupantes do helicóptero que caiu em Santa Catarina nessa segunda-feira e que também transportava o cantor Rick. O atleta postou um vídeo com Bruno no Instagram e afirmou que no momento em que ele retornou ao Brasil, o empresário o ajudou demais. Neymar também afirmou "descanse em paz" em homenagem ao amigo. Bruno mantinha uma relação próxima com Neymar Júnior e o pai dele, além de participar de eventos ligados ao Instituto da Família e frequentar os lares de ambos. Natural de Belo Horizonte, Bruno Avelar era empresário, palestrante, escritor e influenciador. Nas redes sociais, ele tinha mais de 650 mil seguidores. O mineiro também construiu negócios no Brasil, nos Estados Unidos e na Europa e tinha mais de 20 anos de experiência profissional fora do país. Recentemente, o empresário também passou a atuar na política e em abril deste ano ele integrou o grupo de conselheiros da campanha de Augusto Cury do Avante à presidência da República. Pelas redes sociais, Cury também lamentou a morte de Bruno. Tatiana.
2: Obrigada. Débora Costa, em Belo Horizonte.
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0: Thalita Judici, boa tarde.
1: Boa tarde, Tati e Fernando, todo mundo tá ligado aqui
2: boa
1: na CBN.
0: Brasil, seleção feminina de futebol, tem dois amistosos aqui no dia 10 de outubro em Porto Alegre, no dia 13 de outubro em Recife, amistosos contra a Argentina, e hoje o técnico Arthur Elias divulgou a lista de jogadoras convocadas. O que temos, Thalita?
1: Temos novidades, né? O Arthur convocou jogadoras que estiveram na Copa do Mundo Sub-20, convocou jogadoras que se destacaram no Campeonato Brasileiro Feminino e, claro, né, manteve já ali essa estrutura do que ele já pensa para a Copa do Mundo de 2027. 28 jogadoras convocadas, e aí, para mim, isso passa muito por conta das suspensões que ele tem, né? A Ludmilla está suspensa, a Tarciane está suspensa, Zanerato e Caroline. Dessa lista, só a Ludmilla que não foi convocada nessa lista de agora para os confrontos contra a Argentina. Então, ele tem aí três desfalques para esse primeiro jogo contra a Argentina no Beira-Rio. Fora ele mesmo, né? O Arthur está cumprindo suspensão porque foi expulso no jogo contra os Estados Unidos no início desse ano. E aí, a gente tem a Yane, goleira Yane do Bahia, que foi muito, muito, muito bem com o Bahia no Campeonato Brasileiro Feminino. Uma jogadora que tem todas as características ali que o Arthur precisa, que ele quer de uma goleira. Então é um nome interessante, é uma jogadora jovem. Mas para mim, Tati, é muito importante a presença da Kailane e da Clarinha nessa lista de meias. É, a gente sabe que o Arthur gosta de uma seleção muito ofensiva.
0: Muitas atacantes de novo, atacantes, né? Minha Nossa Senhora.
1: É. São 10 atacantes que ele convocou dessa vez, 5 meias, 5 zagueiras, 4 laterais, 4 goleiras. Mas para mim é muito importante a presença da Clarinha e da Kailane. É, se no ataque ele tem muitos nomes, apesar da convocação ser extensa, né? No meio campo ele tem poucos nomes e poucas jogadoras que consigam jogar do jeito que ele quer.
0: Kailane joga no Flamengo e Clarinha no Benfica, certo?
1: Isso, tá. Exatamente. Elas estiveram na Copa Sub-20.
0: Certo.
1: E é bem legal a gente observar elas contra a Argentina, porque eu acho que isso pode já dar aí um caminho, quem sabe, para a Copa de 2027. Angelina e Dudu Sampaio são titulares absolutas, mas o Arthur ainda não tem o resto dessa lista fechada para o meio campo, e eu acho que essas duas jogadoras do Sub-20 entregam bem o que ele precisa.
0: E é sinaliza, claro, aí uma renovação dessa seleção que não tem a Marta dessa vez, né?
1: É, mas eu acho que é justificável a não presença da Marta.
0: Sim,
1: ela
0: sim.
1: Ela tá jogando, o Arthur é muito do tem que tá jogando, ela não tá jogando, ela não tá no melhor momento, e é super natural. Eu gosto disso, dessa renovação.
0: Também.
1: Eu gosto do Arthur mostrar que ele não precisa mais da Marta, apesar dela ser um nome importantíssimo, é uma seleção que funciona sem ela. E gosto dela não estar nessa lista para jogos que acontecem aqui no Brasil. Para o Arthur também dizer, olha, quem vai no Beira-Rio, quem vai na Arena Pernambuco, está indo por conta da seleção, não é por causa da Marta. Então eu acho que isso também é muito importante para a gente, pensando numa Copa do Mundo de 2027, para ter uma observação mais ampla, mais assim, além do campo e bola, né? Então eu gosto dessa convocação do Arthur, gosto dos nomes novos que ele trouxe, né? A Geise volta, a Johnson do Corinthians está fazendo um ótimo campeonato, mata-mata, então ela cresceu muito. Tá nessa lista de 28 convocadas. A Luane também volta. A gente tem a Marília do Cruzeiro também, uma jogadora interessante aí pra gente observar nessa lista de convocadas. E claro, os nomes que pra mim estão na Copa, né? A Caroline Zanerato, Tainá Maranhão, a Luane também, acho que tá nessa Copa. Duda, Angelina, Tarciane, Marisa, Isa Reis, Lorena. Então acho que já é realmente. O Arthur disse de uma lista de 74% fechada. Acho que passa por isso, sim. Mas gosto dos 28 nomes que ele convocou para esses confrontos contra a Argentina. Ele disse que talvez seja o último jogo da seleção brasileira contra uma seleção sul-americana antes da Copa de 2027. Então vai ser interessante observar, até por conta do estilo de jogo e principalmente, né, ver como é que a seleção se comporta aqui em casa, porque ano que vem é para valer.
0: Tá, legal.
2: Para a gente finalizar, Corinthians confirmou favoritismo, chega à sua 10ª final consecutiva.
0: Nem lembro quando o Corinthians não estava mais na final do Brasileiro.
2: Pois é. E teve um recorde de público no Itaquerão?
1: 2016. a gente teve o recorde de público nessa partida. A gente tinha ali, né, um confronto entre Vasco e Itabirito. Importante a gente destacar isso, né? estava sendo aí o confronto com o maior número de torcedores, mas o duelo de ontem entre Corinthians e Bahia, com 9.755 torcedores, bateu o recorde da temporada de 2026 até aqui. O Corinthians divulgou há pouco, já detalhou a tabela do campeonato, então o primeiro confronto é na Neoquímica Arena, dia 26 de setembro, 4h30 da tarde, e o jogo decisivo, né, o jogo derradeiro, vai ser dia 3 de outubro, 4h30, no Morumbis. Então a gente vai ter aí os dois jogos, Corinthians-São Paulo, São Paulo e Corinthians, nos seus estádios principais. São as duas equipes que fizeram a melhor primeira fase, são as equipes que conseguiram fazer um mata-mata mais consistente. Então é muito justa essa final entre São Paulo e Corinthians, Corinthians e São Paulo. É reedição da final de 2024, que o Corinthians ganhou os dois jogos. 3-1 no jogo de ida, 2-0 no jogo da volta. Mas é um São Paulo melhor do que foi o São Paulo de 2024, um São Paulo melhor do que o São Paulo de 2025. Um Corinthians em crescimento na fase decisiva do mata-mata. Então, a promessa de um jogo gigantesco, do tamanho do que as duas equipes vêm fazendo. E eu acho que pontuar aí também, isso é importante. Corinthians chega nessa final, mesmo com tudo contra na gestão da direção do Corinthians com essas jogadoras.
0: Salários atrasados ainda, né?
1: Exato.
0: Gente,
1: então,
0: que
1: assim,
0: absurdo.
1: Acho importante a gente pontuar isso.
0: Absurdo. Absurdo, absurdo. E ninguém se recusou a jogar, né? Tá todo mundo sendo absolutamente profissional, ao contrário da diretoria do clube, né?
1: É, exatamente. Então, assim, a gente tem que reforçar o profissionalismo dessas jogadoras. A gente fala que, ah, elas amam futebol, mas isso é a profissão delas. E salário atrasado não é algo aceitável. E elas não ganham o salário que os jogadores do futebol masculino ganham. Então, esse salário atrasado delas faz uma diferença muito grande. Né? Então a gente tem que ressaltar também que, apesar de tudo que a direção do Corinthians vem fazendo, elas fizeram uma mata-mata muito bom, cresceram muito nessas partes finais da competição, e merecida vaga. Foi melhor que o Bahia nos 180 minutos, e a merecida está na décima final consecutiva. O Corinthians, que das outras 9 vezes que chegou, conquistou o título em 7 oportunidades. Então, não tem como eu não dizer que a atual campeã da Libertadores, a atual campeã do Campeonato Brasileiro, é uma equipe que foi a 10 finais consecutivas, vem ganhando o título desde 2020. É favorito para essa final, mas o São Paulo chega aí também muito forte.
0: É, muito legal. Sábado, 4h30 da tarde, na Neoquímica Arena, jogo de volta no sábado, 4h30 da tarde, dia 3, né? Então, primeiro jogo agora, nesse sábado, no estádio do Corinthians, e a volta no Morumbis no sábado, dia 3 de outubro. Obrigada, Thalita. Um beijo pra você. Até quinta.
1: Beijo, pessoal. Até quinta. Beijo.
0: Às terças e quintas falamos sobre futebol feminino aqui no nosso Convocadas.
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19: João Marcelo Boscoli.
0: Fala, João, tudo bem?
20: Tudo ótimo, Tatiana, tudo bem, Nando? Como
2: tudo
20: estamos?
2: Tudo bem, boa tarde, João.
20: Boa tarde.
2: Cadê a primavera?
20: Gente, eu gosto sim, não é isso?
0: É elegante o João, né? De golinha e tal.
20: A gente faz o possível, uma vez que tem uma câmera, né?
0: Tá. Primavera, João. Eu sei que São Paulo não tá aparecendo que vai ter primavera, mas
20: não,
0: ela
20: não
0: chega
20: parece.
0: Às 9 da noite de hoje.
20: Não parece. Vamos antecipar a primavera, porque a primavera é uma nova estação que está chegando hoje. Então, de Thomas Roth e Luiz Guedes...

0: 1980, Elis Regina, Nova Estação. Vamos agora para você, ouvinte.
1: João, você sabe que ó, 3 ouvintes mandaram a mesma música. Depois, na segunda, 2 ouvintes mandaram a mesma música.
2: Outra olha... música daí.
1: Exato, exato. Tá. Mas olha só. Fabiana Fagundes, Israel Bernardo, o Vinícius Martins de Goiânia, os três falaram sobre essa música, sugeriram esta música de Los Hermanos.
2: Ah, não.

0: E aí, João?
1: Gostei, achei curioso, porque fazia muitos anos que eu não ouvia essa música.
0: Los Hermanos.
2: Quem gosta de Los Hermanos ama Los Hermanos, já reparou isso?
0: E quem não gosta também...
2: Temos mais.
1: Você agora... também mede uma obra por aquilo que ela causa de oposição.
0: Também né? Acho, ah, também boa, acho. Boa.
2: Dois ouvintes.
1: A minha do Flaubert, mas gostaria que fosse minha.
2: O Moisés, que nos ouve de Santa Cruz de la Sierra, na Bolívia, e o Edson Ramos, de São Paulo. Sol de Primavera, Beto Guedes.
0: Ah, coisa linda.

E pra gente finalizar, João, a gente vai com a Mônica Ibi Apino. Ela é de São Paulo, ela fala assim, mesmo diante do caos na política, do clima feio da cidade de São Paulo, ela propõe uma música que traz boas lembranças. Não fala exatamente ali primavera, mas tem a ver. Vamos lá.

0: Faz de conta que a primavera não vai chegar hoje, ainda é cedo e tal. É o clima de São Paulo cantando essa música.
1: Já faltam 4 horas, dá tempo de São Paulo tentar resolver, né?
2: E agora, ó, quando chegou.
1: Beijo. Fernando Andrade!
2: João, esse eu gosto sim, versão primavera. O sol vai aparecer e a gente vai voltar a se falar amanhã.
0: Ai, tomara que sim. O sol vai voltar a brilhar.
1: Tomara que apareça, né, só amanhã, porque do jeito que tá louco, né? O sol aparece, à meia-noite, né, me deixa tão assustado.
0: Não ia rolar. Beijo, João. Obrigada por hoje. Até amanhã.
1: Obrigado, Tatiana. Obrigado, Nando. Obrigado, ouvinte. Amanhã acho que vai ser divertido, acho que vocês vão gostar.
0: Tomara. Ótimo. Que sim.
2: Até lá.
0: Mua. Produção do Estúdio CBN da Janaína Barros, os trabalhos técnicos do Daniel Mesquita.
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0: Até amanhã, Fê.
2: Até amanhã, Tati.

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0: Terça-feira, 22 de setembro de 2026. O Ministério da Fazenda reduziu a projeção de crescimento do PIB de 2,3% para 2% neste ano. A revisão reflete principalmente a perda do ritmo dos serviços e da indústria e os efeitos dos juros elevados. Já a projeção de inflação de 2026 caiu de 5,1% para 4,9%, refletindo a melhora recente nos preços. No entanto, a estimativa é que haja um aumento na inflação para 2027, de 3,6% para 3,8%, especialmente sobre os alimentos e o petróleo. O pai do ex-banqueiro Daniel Vorkaro, Henrique Vorkaro, enviou uma carta aos ministros do Supremo Tribunal Federal afirmando que não pode ser arrastado para o escândalo do Banco Master por conta do envolvimento do filho, investigado por fraudes financeiras bilionárias. Preso na Operação Compliance Zero desde maio, Henrique Vorkaro classificou a prisão como uma injustiça e disse que está com a saúde extremamente debilitada. De acordo com as investigações, ele atuava como operador de uma estrutura criminosa que reunia bicheiros, milicianos e hackers. A Polícia Federal afirma ainda que ele usava essas conexões para intimidar e coagir adversários do filho. Na carta, ele pediu a revogação da prisão e negou a atuação criminosa no Banco Master. No horário de Brasília, 5:01.
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1: Olá, muito boa tarde. Seja bem-vinda, seja bem-vindo ao Ponto Final CBN desta terça-feira, 22 de setembro de 2026. A primavera chega logo mais, às 9h05 da noite aqui no Hemisfério Sul. Nós vamos juntos e juntas até às 7 da noite com muita informação, análise e prestação de serviço. Carolina Moran, boa tarde, tudo bem?
2: Oi, Débora, boa tarde para você e para os ouvintes. Boa terça, vamos nessa.
1: Você pode participar com a gente, manda mensagem aqui para o nosso WhatsApp, que é o 11 99911 9981. 5h03 agora. Isa Ciarini tem informações ao vivo em Brasília sobre o discurso do presidente Lula na Assembleia Geral da ONU. O Brasil tradicionalmente abre os debates e o presidente Lula, entre outras coisas, defendeu a soberania do Brasil e afirmou que a democracia corre risco. Isa, conta mais pra gente. Boa tarde.
3: Pois é, Débora, boa tarde, Carol, e também aos ouvintes. Foi um tom firme, né, nesse discurso em que Lula defendeu a soberania nacional, afirmou que a democracia está novamente em xeque no mundo e criticou a ingerência externa em processos eleitorais, ainda dando recados a Donald Trump. E com a crítica, né, às justificativas americanas para imposição do tarifaço. Agora, ele não citou diretamente o nome de Donald Trump, né, que foi o segundo a discursar. Disse que o mundo voltou a presenciar a ingerência externa em processos eleitorais e que vai ser preciso escolher entre soberania ou subordinação. Ao mesmo tempo, Lula mandou um recado de que o Brasil não vai aceitar interferências nas eleições de outubro, ao dizer que sabe que alguns candidatos abusam da liberdade de expressão para se associar a interesses estrangeiros contrários no país. No entanto, ressaltou que possui um sistema eleitoral moderno e robusto e que não vai permitir que os inimigos da democracia internos e externos atentem contra a vontade popular. Ao tratar da geopolítica na América Latina, Lula declarou que o Brasil não cabe no quintal de ninguém.
4: O Brasil não cabe no quintal de ninguém. Percorremos um longo caminho para restaurar a vontade popular. A democracia está novamente em xeque. Voltamos a presenciar a ingerência externa em processos eleitorais. A divisão do mundo em zona de influência e investidas neocoloniais por recursos estratégicos constitui gestos anacrônicos. O povo venezuelano merece definir o seu próprio destino.
3: Lula ainda defendeu o PIX, disse que não vai ceder a pressões na área de segurança, afirmou que o Brasil não subestima o desafio representado pelo crime organizado e que está preparado para enfrentar as organizações criminosas. Ele ainda rechaçou a presença de forças militares estrangeiras na costa brasileira e destacou que entregou pessoalmente ao presidente norte-americano uma proposta de cooperação internacional.
4: Esse é o espírito da proposta que entreguei pessoalmente ao presidente dos Estados Unidos. Estamos enfrentando todos os escalões da criminalidade, inclusive os magnatas do crime. A lei antifacção que acabamos de aprovar impõe ao crime organizado penas superiores às previstas para o terrorismo. Crime organizado e corrupção andam juntos. O combate à corrupção continuará implacável, doa a quem doer.
3: E aí, Débora, na saída lá, né, da sede da ONU, onde ocorreu a Assembleia Geral, no plenário, digamos assim, né, o secretário de Estado dos Estados Unidos, Marco Rubio, chegou a se aproximar do presidente brasileiro, fez um gesto, um sinal ali que gostaria de conversar com o Lula, mas não conseguiu alcançar diretamente o presidente Lula, porque tinham mais pessoas entre Marco Rubio e o presidente brasileiro. O chanceler, o ministro das Relações Exteriores, que estava logo atrás de Lula, fez um sinal, um gesto para o secretário norte-americano Marco Rubio, mas não se sabe o que significou esse ato ali de Mauro Vieira, o que ele quis dizer com esse gesto, Débora.
1: pelas imagens que a gente vê, Isa, Marco Rubio se aproxima assim, de uma forma apressada. Sabe quando a gente vai bater no ombro da pessoa para dizer, ei, preciso falar com você, dá a impressão que ele tenta tocar o presidente Lula para dizer, ei, preciso falar com você. Mas realmente, pelo que a gente vê na cena, tem um tumulto ali. E segundo o Itamaraty, não houve nenhuma tentativa, pelo menos não de caso pensado, de afastar o presidente Lula de Marco Rubio, certo?
3: Exato, Débora. A gente foi até apurar, né, com Itamaraty, e aí o que foi dito assim nos bastidores é, né, que o Mauro Vieira viu Marco Rubio à distância, que naquele tumulto da saída eles se cumprimentaram, mas que o presidente, que estava mais à frente, sequer viu o secretário norte-americano, mas que se Marco Rubio ou qualquer pessoa do governo dos Estados Unidos quiser falar, né, com alguma autoridade brasileira, seria só marcar, mas que naquele momento de saída não tinha a menor condição para nada, que era como se fosse uma saída ali tumultuada, como ocorreu, e enfim, o presidente brasileiro sequer viu Marco Rubio, aliás, né, e que esse gesto foi feito pelo chanceler Mauro Vieira.
1: Obrigada, Isa Stassarini, pelas informações. Com o discurso, né, Carol, o que a gente percebe é que o presidente Lula usou mais uma vez o palco da ONU para tentar se posicionar como líder do Sul Global, pelo menos frente aos Estados Unidos, frente a Donald Trump. Ele deu vários recados a Donald Trump, sem citar o nome do presidente americano, e também numa tentativa de se blindar ou blindar institucionalmente a legitimidade das eleições que acontecem há menos de 2 semanas aqui no Brasil.
2: E logo depois do discurso de Lula, teve o discurso do presidente americano Donald Trump, né, Débora, em que ele distribuiu ameaças, ameaçou usar força na América Latina, reiterou que pode aniquilar o Irã. A Nadédia Calado tem os detalhes pra gente. Oi, Nadédia, boa tarde.
5: Oi, Carol, Débora, boa tarde a vocês, aos ouvintes. Começo destacando justamente essa declaração do presidente Donald Trump, Carol, que diz que tem uma grande decisão a tomar sobre o Irã: fechar um acordo ou aniquilar a República Islâmica. Ele diz que acredita em um acordo, mas só depois das eleições de meio de mandato nos Estados Unidos, daqui a 6 semanas, e voltou a pedir que o Irã seja totalmente isolado economicamente até que pare de atacar navios comerciais. O presidente americano repetiu que Teherã nunca vai ter uma arma nuclear. Vamos ouvir com tradução de Marcelo Lins, da Globo News.
6: Eram os agressores do Oriente Médio e agora não são mais. Desde o primeiro dia que eu entrei na arena política, eu nunca hesitei em deixar claro que não permitiria que o Irã tivesse uma arma nuclear. O objetivo do Irã era completar a louca investida deles em direção a uma bomba nuclear. Se eles tivessem conseguido, esse regime teria ficado livre para espalhar o terror e seria impossível enfrentar aquele arsenal sem pensar numa aniquilação nuclear.
5: Ele destacou o anúncio sobre o acordo com a Dinamarca, assinado hoje, que dá aos americanos controle permanente sobre a Groenlândia, prevendo 2 grandes bases militares. E sobre a América Latina, comemorou a captura de Nicolás Maduro e o recente acordo de petróleo com a Venezuela, de 65 bilhões de barris. Garantiu que o preço do combustível vai cair em breve e diz que o espólio fica com o vencedor. Afirmou que não vai mais tolerar ameaças no Ocidente e que vai usar poder militar para garantir a segurança da região. Chamou os cartéis de drogas de Estado Islâmico do Hemisfério Ocidental e diz que os integrantes devem ser mortos ou presos. Afirmou também que o regime cubano está sob forte pressão e vai cair momento em que a delegação de Cuba deixou o plenário. Depois de ter feito uma enquete nas redes sociais propondo mudar o nome da inteligência artificial, ele anunciou que os documentos do governo americano vão passar a usar o termo superinteligência. Diz que os Estados Unidos rejeitam qualquer controle global da IA, ou SI, que é a sigla que ele passou a usar. Quem ganhar na tecnologia vai ser o vencedor, afirmando ainda que os americanos estão na frente dos chineses na corrida com folga. Nesse mesmo trecho, voltou a negar o aquecimento global, diz que o planeta está esfriando, contrariando o consenso científico. Carol.
2: Obrigada, Nadédia. Logo mais a gente vai ter o Edu Graça, né, Débora, para nos ajudar a entender aí os impactos desse discurso do Trump. E hoje também os Estados Unidos, a Dinamarca e a Groenlândia assinaram um acordo sobre a segurança da ilha, anunciando instalação de novas bases americanas por lá. Tudo isso depois daquela pressão toda do Trump, né, ameaçando inclusive invadir a Groenlândia. Uma tentativa aí de reduzir as tensões entre Washington e Copenhague depois de meses de ameaças do presidente americano Donald Trump.
1: Já já tem canja do Edu Graça aqui com a gente. São 5 horas 13 minutos, nós vamos a Florianópolis. O Zé Maia tem mais informações ao vivo. Hoje foram encontrados os destroços do helicóptero em que estavam o cantor Rick e mais 4 pessoas. Não houve sobreviventes. Zé Maia, boa tarde.
7: Boa tarde. E agora os trabalhos são realizados no sentido de retirar os destroços da aeronave que está numa localidade de difícil acesso na Serra Catarinense, no interior do município de Urubici, e a retirada também dos corpos dos 5 tripulantes que infelizmente não sobreviveram, né? No caso, o Rick, também o empresário Bruno Avelar, o filmmaker e o piloto e o copiloto, né? Não são tripulantes, mas enfim, estavam a bordo dessa aeronave que caiu ainda ontem. As investigações, as buscas, melhor dizendo, enfrentaram muitas dificuldades por questões climáticas, mas foram concluídas hoje com a identificação por parte da Força Aérea Brasileira e, posteriormente, o apoio do Corpo de Bombeiros. Então, agora, a remoção dos corpos acontece ainda e eles serão enviados pela Polícia Científica aqui para a capital de Santa Catarina, Florianópolis, onde serão identificados. Não há um prazo, uma estimativa de conclusão, tudo isso vai depender da dificuldade de identificação por parte dos peritos. Outra informação também é de que na investigação das causas do acidente, uma equipe do CENIPA, uma equipe regional do município de Canoas, no Rio Grande do Sul, já foi encaminhada para o local para fazer toda a perícia. E uma informação que nós conseguimos confirmar também agora à tarde é de que a Polícia Civil de Santa Catarina também vai conduzir uma investigação própria. Ela não substitui, é claro, a investigação do CENIPA, mas a própria Polícia Civil entende que é uma investigação complementar em razão da causa violenta da morte, né? Uma causa não natural desse acidente aéreo que ocorreu ontem aqui em Santa Catarina, na Serra, mas só foi identificado agora no período da tarde desta terça-feira. A respeito dos trabalhos que estão sendo realizados, o prefeito de Urubici concedeu uma entrevista. O prefeito Leandro de Souza falou sobre os desafios geográficos da região.
8: Retirar os destroços, fazer a investigação do que motivou a queda, fazer a retirada dos corpos. A Polícia Científica está trabalhando, né? Os corpos vão para Florianópolis, então há todo um envolvimento da família. Nós, desde o início da operação, estávamos em contato com os amigos do Rick, os amigos do Bruno, fizemos um pequeno grupo e ali nós trocávamos informações para fazer a concatenização de estratégia e nós termos uma performance melhor na nossa conduta para nós errarmos menos.
7: Bom, tá então o prefeito de Urubici. Outra informação também que a gente apurou, que a gente conseguiu trazer aqui na CBN, diz respeito a Olívio Beltrão, que é sócio do cantor Rick, e ele foi basicamente o porta-voz do cantor durante esse período de incertezas em que a aeronave estava sendo procurada. A gente reproduziu aqui na CBN, inclusive, um trecho da entrevista com ele hoje mais cedo. Ele acompanhou as buscas e ele teria um almoço com o Rick, o empresário Bruno Avelar, na cidade de São Joaquim. O curioso dessa história é que Olívio foi convidado para viajar na aeronave junto com Bruno Avelar e Rick, além do piloto, enfim, do videomaker, mas ele negou, preferiu fazer o percurso até a cidade de São Joaquim de carro e assim evitou, né, sem saber, estar entre as vítimas desse acidente aéreo aqui na Serra. A gente segue acompanhando porque agora realmente

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1: E a gente segue falando sobre a queda do helicóptero em Santa Catarina, acidente que matou o cantor Rick, da dupla Rick Renner. Também o empresário mineiro está entre as vítimas desse acidente, o empresário Bruno Avelar. Vamos até Belo Horizonte com a Débora Costa. Oi, Débora, boa tarde.
2: Oi, Carol, boa tarde para você também. Exatamente, o empresário mineiro Bruno Avelar, de 41 anos, está entre os ocupantes dessa aeronave que caiu em Santa Catarina nessa segunda-feira. Natural de Belo Horizonte, Bruno era também palestrante, escritor e influenciador e tinha mais de 650 mil seguidores nas redes sociais. Ele teve uma trajetória profissional ligada ao empreendedorismo, à comunicação, mentoria e ao networking, além de carreira na Europa. O empresário havia se casado há pouco mais de um mês com a comunicadora Lívia Avelar. Antes da confirmação da morte dele, a mulher chegou a publicar nas redes sociais uma foto da cerimônia e afirmou que aguardava informações sobre o marido, além de pedir orações. O empresário mantinha ainda uma relação próxima com o jogador Neymar Júnior e participou como apresentador de leilões beneficentes promovidos pelo Instituto do Atleta. Após a confirmação da morte, Neymar postou um vídeo com Bruno no Instagram e afirmou que no momento em que ele retornou ao Brasil, o empresário o ajudou demais. O jogador do Santos também postou Descanse em Paz em homenagem ao amigo. Recentemente, Bruno Avelar também passou a atuar na política. Em abril deste ano, ele passou a integrar o grupo de conselheiros da campanha de Augusto Cury do Avante na disputa à presidência da República. Pelas redes sociais, Cury lamentou a morte de Bruno. Além do empresário, outras quatro pessoas, entre elas o cantor Rick, estavam no helicóptero que caiu em Santa Catarina e, segundo os bombeiros, não houve sobreviventes. Antes de entrar na aeronave, o empresário postou um vídeo nas redes sociais com um recado para o filho e mostrou o embarque com destino à cidade de Balneário Camboriú. Carol.
1: Obrigada, Débora.
3: Você fica agora com o noticiário da sua região.

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0: Terça-feira, 22 de setembro de 2026. Equipes trabalham na remoção dos destroços e resgataram com auxílio de cordas os corpos das 5 pessoas que morreram após a queda de um helicóptero em Santa Catarina. A aeronave transportava o cantor Rick, da dupla com Renner, o empresário Bruno Avelar, o videomaker Paulo Soares, o piloto Antônio Roberto Nóbrega de Araújo e o copiloto Leopoldo Barros Teixeira. As vítimas serão encaminhadas ao setor de medicina legal em Florianópolis. Um turista alemão foi baleado de raspão durante uma tentativa de assalto na tarde de hoje em Santa Teresa, no centro do Rio de Janeiro. Ele foi socorrido pelo Corpo de Bombeiros e teve ferimentos leves. Segundo a Polícia Militar, a vítima teria reagido à abordagem de criminosos em uma moto. Um dos assaltantes disparou e eles fugiram em seguida. O presidente dos Estados Unidos, Donald Trump, pediu aos membros do Escudo das Américas que classifiquem as facções narcotraficantes como ameaças comuns e apliquem sanções contra elas. O Escudo das Américas é uma coalizão lançada pela gestão Trump que reúne governos alinhados ao republicano na América Latina, como Argentina, Chile e El Salvador. Ainda hoje, durante o discurso do republicano na Assembleia Geral da ONU, ele prometeu extinguir o que chamou de interferência externa no hemisfério ocidental e disse que pode utilizar o poder militar norte-americano para isso. No horário de Brasília, 5h34.
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0: Gustavo Ferreira, editor assistente do Valor Invest, já está com a gente aqui no estúdio. Tudo bem, Gustavo? Boa tarde.
1: Alô, alô, Débora, Carol e ouvintes. Boa tarde a todos.
2: Oi, Gustavo. Boa tarde.
0: Gustavo, saiu a ata do Copom. Destrincha ela para a gente.
1: Pois é, foram reavivadas hoje, Débora, as preocupações de quem espera por mais quedas da Selic, a taxa básica brasileira, e como efeito, os ativos ficaram oscilando perto da estabilidade o dia todo, com um certo viés negativo, mas veio uma reação. No fim do dia, o Ibovespa virou para uma alta de 0,4%, enquanto o dólar caía 0,1% aos R$5,10. O Banco Central publicou, então, a ata da semana passada, quando cortou a Selic de 14% para 13,75% ao ano. Hoje, a Selic está sendo definida com base no que se espera da inflação em 2028. E para 2028, o Banco Central projeta uma inflação praticamente na meta de 3% ao ano. Mas, e sempre tem um mais, né? Daqui até 2028, alguns riscos podem se materializar, entre os quais a possibilidade de as expectativas para 2028 se deteriorarem. Até 2027 é alta a chance de uma inflação mais salgada por causa da guerra no Oriente Médio e do El Niño. Outro ponto de atenção do Banco Central, o risco de os preços de serviços no Brasil resistirem a esfriar sob efeito de incentivos do governo ao consumo. De quebra, turbulências políticas internas e externas podem puxar o dólar para cima. O Banco Central também aponta para possíveis riscos deflacionários, embora menos potentes de acordo com a autoridade monetária. O nível atual da Selic poderia se mostrar nos próximos meses um remédio mais forte que o necessário. O mesmo efeito de baixa nos preços poderia vir dos juros globais, que estão em movimento de alta. A ver o que virá. Falando em juros globais ligados ao vai e vem da guerra, continua a volatilidade retórica de Donald Trump. E ontem o presidente dos Estados Unidos falou em retomar negociações com o Irã. Hoje, na ONU, falou, veja só, em aniquilar e mandar o Irã para o inferno. Depois ele disse que as negociações com o Irã estão caminhando. E isso deu certo alívio no fim do dia. Enfim, o caminho da Selic é de queda até que deixe de ser. Aguardemos as cenas dos próximos capítulos, Débora.
0: Aguardemos a próxima reunião e a próxima ata do Copom, que sai depois do primeiro turno das eleições. Depois das eleições, na verdade, né? Porque é começo de novembro. Valeu, Gustavo. Até.
1: Até mais. 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
2: Tchau, tchau.
0: São 5 horas e 38 minutos agora. O Luiz Fernando Figliage, em São Paulo, tem mais informações sobre os artistas que se manifestaram, lamentaram a morte do cantor Rick e da dupla com Renner. O Luiz Fernando, boa tarde.
3: Boa tarde, Débora, Carol, Daniel, Zezé de Camargo, Sérgio Reis, Rio Negro e mais famosos usaram as redes sociais para lamentar a morte do cantor Rick, dupla sertaneja de Renner. O artista morreu aos 59 anos após a queda de um helicóptero em Santa Catarina. A informação sobre a morte do cantor foi confirmada pelo Corpo de Bombeiros nesta terça-feira. Além de Rick, estavam no helicóptero o empresário Bruno Avelar, o videomaker Paulo Soares, o piloto Antônio Roberto Nóbrega de Araújo e o copiloto Leopoldo Barros Teixeira. No Instagram, Zezé de Camargo publicou uma foto ao lado do cantor com a legenda "Dois meninos em busca de um sonho", sem palavras para expressar o que estou sentindo. Luciano, dupla de Zezé, também lamentou a morte do artista nas redes sociais e disse que nessas horas faltam palavras. Sérgio Reis fez um vídeo dizendo ser um dia triste para os brasileiros que acompanhavam o trabalho de Rick.
4: Que Deus abençoe não só o Rick, mas todos os familiares dele e a família desse empresário que faleceu, aos pilotos que estavam trabalhando. É muito triste, mas Deus é que tem o momento dele e nós não podemos discutir. Só peço que façam bastante orações a esses tripulantes, à família deles e ao nosso querido Rick, que ele encontre paz nos braços de Deus. Rick, onde você estiver, nossa saudade, nosso carinho, nossa admiração e nosso respeito.
3: O cantor Daniel disse que irá guardar Rick no coração e agradeceu pelos 32 anos de uma amizade sincera e pura. Rio Negro, dupla com Solimões, publicou um vídeo cantando ao lado de Rick e disse na legenda que o amigo vai fazer muita falta. Vamos seguir cantando suas músicas, escreveu.

0: parceiros de longa data, Chitãozinho e Chororó, recordaram a proximidade com Rick e as músicas que receberam do artista. Recebemos com muita tristeza a notícia da partida do nosso querido amigo Rick. Foram muitos momentos felizes compartilhados ao longo dos anos, além de parcerias na música que ficarão para sempre em nossa história. Em entrevista ao CBN Brasil, o historiador da Universidade Federal de Pernambuco e autor do livro Cowboys do Asfalto, Música Sertaneja e Modernização Brasileira, Gabriel Alonso, disse que Rick deixa um legado de sucesso no movimento sertanejo.
1: Faz parte daquela geração ali, dos anos, final dos anos 80 e início dos anos 90, né? Que tem também Zezé de Camargo, né? Que tem também Leandro Leonardo, né? Jean Giovanni, enfim, aquela geração ali, surgida ali no final dos anos 80, a segunda metade dos anos 80 em diante, né? E o Rick era uma primeira voz, né? Virtuose da voz também, e também compositor, né? Compôs boa parte das canções gravadas pela dupla, mas também canções gravadas por outras duplas que fizeram muito sucesso.
0: Bom, os corpos dos 5 ocupantes do helicóptero foram resgatados nesta tarde, conforme a Polícia Científica do Estado. As aeronaves dos bombeiros e da Polícia Militar ajudaram na operação. Uma informação de última hora também, a filha de Rick, Mônica Nascimento, fez uma publicação nas redes sociais e em mensagem publicada para amigos e familiares em seu perfil reservado, ela destacou a forte ligação com o pai, que definiu como um encontro de almas e pediu forças para apoiar a mãe e os filhos. Dabra.
2: Obrigada pelas informações, Luiz Fernando Figliage, trazendo aqui as manifestações de amigos e de outros artistas depois da confirmação da morte do cantor Rick, que fazia dupla com Renner, um dos grandes nomes da música sertaneja.

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1: 5:49 agora. Igor Cardim tem informações ao vivo de Brasília. O ministro André Mendonça encaminhou o documento para o ministro Edson Fachin, ainda sobre a crise e as discussões em torno das acusações que têm sido feitas de ambos os lados, entre André Mendonça e Alexandre de Moraes. O Igor, boa tarde.
2: É isso, Débora, boa tarde para você, boa tarde também para os nossos ouvintes. O ministro André Mendonça pediu ao presidente do STF, ministro Edson Fachin, o arquivamento da investigação aberta contra ele a pedido do ministro Alexandre de Moraes no âmbito do inquérito das fake news. A manifestação foi apresentada na noite de ontem, o último dia do prazo dado por Fachin para a manifestação de Mendonça. No documento de 76 páginas, o ministro André Mendonça rebate ponto a ponto das acusações feitas por Moraes e questiona a validade dos relatórios da Polícia Federal usados para embasar o pedido de investigação. Segundo o ministro, os documentos são apócrifos e não têm valor probatório. Mendonça também acusa Moraes de usar métodos ilegais para apresentar as acusações e pede a investigação de possíveis crimes de abuso de autoridade e denunciação caluniosa contra o colega. Mendonça também acusa Moraes de distorcer o conteúdo dos documentos para atribuir a ele comportamentos que, segundo o ministro, seriam das próprias equipes da Polícia Federal envolvidas na produção dos relatórios. Além de pedir o arquivamento, Mendonça fez outros pedidos à presidência do Supremo. Ele solicitou acesso integral ao inquérito das fake news e uma investigação sobre a origem e a autoria dos relatórios da Polícia Federal. E também pediu que os documentos sejam considerados ilícitos e que seja proibida a produção de novos relatórios destinados a analisar atos judiciais praticados por ministros do Supremo. O processo contra Mendonça foi aberto depois que Moraes apontou possíveis irregularidades na atuação do colega em casos relacionados ao Master e também às fraudes do INSS. Fachin retirou o pedido de investigação contra Mendonça do inquérito das fake news e determinou que o material passasse a tramitar em um procedimento próprio, sob responsabilidade agora da presidência do Supremo. Ainda não teve uma resposta a esse pedido feito pelo ministro André Mendonça à presidência do STF. Débora.
1: Obrigada, Igor, pelas informações.
3: Débora, a gente segue em Brasília com informações sobre a saúde da ex-primeira-dama Michelle Bolsonaro, que foi internada. Samantha Klein, quadro de enxaqueca, é isso?
4: Isso, novamente esse quadro, Carol. A ex-primeira-dama está num hospital particular aqui de Brasília. Conforme a assessoria de Michelle, ela deu entrada hoje de manhã, está medicada e foi submetida aos procedimentos adotados na última crise. Ainda não há uma previsão de alta. Lembrando que no final de agosto, a ex-primeira-dama já tinha sido internada pelo mesmo motivo e acabou não comparecendo à convenção do PL para lançar Flávio Bolsonaro como candidato à presidência, nem mesmo a convenção é regional aqui do Distrito Federal, onde ela mesma foi lançada. Nessa terça-feira, ela tinha agendas como uma entrevista, TV Record e gravações de campanha. Com vocês.
3: Obrigada, Samantha.
1: Você fica com o noticiário da sua região.

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4: Boa tarde, Débora. Boa tarde, Carol. Boa tarde, ouvintes. O Pedro recebeu uma proposta do banco dele para investir em Fiagro. Ele pergunta o que são esses investimentos e quais são os benefícios e os riscos. Pedro, Fiagro é a sigla para Fundo de Investimento em Cadeias Agroindustriais. Você pode pensar como sendo uma espécie de fundo imobiliário para o setor do agronegócio. Os Fiagros são negociados na Bolsa. E a rentabilidade depende dos ativos que o fundo investe. Assim como os fundos imobiliários, existem os Fiagros que investem em imóveis rurais e os que investem em títulos financeiros emitidos por empresas do setor agroindustrial. O benefício para o investidor é uma rentabilidade potencialmente maior e sem a incidência do imposto de renda sobre os rendimentos distribuídos. No entanto, o ganho de capital, ou seja, a valorização do investimento, é tributado. Os riscos estão relacionados à dinâmica do agronegócio. Para um Fiagro que investe em imóveis rurais, o risco é a desvalorização do imóvel. Para um Fiagro que investe em títulos emitidos por empresas do setor, o risco é a inadimplência. O agronegócio é muito fragmentado. Portanto, o desempenho de um Fiagro específico depende da região de atuação e dos produtos agropecuários vinculados ao fundo. Portanto, é uma avaliação adicional que deve ser feita antes de escolher o Fiagro para investir. Até a próxima e continue mandando as suas perguntas para cbndinheiro@cbn.com.br.
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0: Terça-feira, 22 de setembro de 2026. O presidente Lula afirmou que a ONU perdeu credibilidade e cobrou uma atuação mais efetiva do órgão na prevenção e na solução de conflitos. Em discurso na abertura da Assembleia Geral, ele reforçou que a organização vive uma de suas maiores crises e tem falhado na missão de evitar guerras. Para Lula, faltam diálogo e negociação para buscar a paz em conflitos como os da Ucrânia e do Oriente Médio. Apenas 5 planos de governo das 16 candidaturas aos governos de estado na Amazônia têm propostas para combater a violência sexual contra crianças e adolescentes. A análise feita pelo Unicef, Fundo das Nações Unidas para a Infância, considerou as propostas dos 2 primeiros candidatos com maior intenção de voto no Acre, Amapá, Amazonas, Mato Grosso do Sul, Pará, Rondônia, Roraima e Tocantins. A Amazônia Legal tem a maior taxa de violência sexual do país entre crianças e adolescentes de 0 a 19 anos. De acordo com dados do Unicef, Rondônia e Roraima tiveram em 2023 as maiores taxas de estupro do país contra o público dessa faixa etária. O cantor Lionel Rich passou por um procedimento cardíaco hoje para tratar de uma fibrilação atrial. Se trata de uma alteração no ritmo do coração. Em comunicado, a equipe médica informou que o artista está bem e ficará em repouso durante os próximos dias. 3 shows que estavam agendados para os próximos meses nos Estados Unidos foram cancelados. A Bolsa de Valores de São Paulo fechou em alta de 0,44%, com 187.422 pontos. O dólar comercial fechou em queda de 0,11%, cotado a R$ 5,10. O euro fechou valendo R$ 5,84, queda de 0,24%. No horário de Brasília, 6:04.
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1: Olá, muito boa noite. Seja bem-vinda, seja bem-vindo. Você que chegou agora, nós já estamos na segunda e última hora do Ponto Final CBN desta terça-feira, 22 de setembro de 2026. E nós voltamos a Brasília com o Igor Cardim, que tem mais detalhes sobre um pedido de Carla Zambelli, que está na Itália. Oi, Igor, boa noite novamente.
2: Boa noite, Débora. Um pedido um tanto quanto curioso, porque a defesa da ex-deputada federal, Carla Zambelli, entrou hoje no STF com um pedido de habeas corpus preventivo para obter um salvo-conduto que permita a entrada no Brasil de Zambelli sem ser presa. Segundo a defesa, ela pretende retornar ao país em 3 de outubro, véspera do primeiro turno, para votar e deixar o Brasil novamente em 5 de outubro. No documento, o advogado explica que a mãe de Zambelli, Rita Zambelli, é candidata a deputada federal por São Paulo. Segundo o advogado Eduardo Maurício, que assumiu os processos de extradição de Zambelli na Itália, afirma que o pedido busca garantir a entrada no Brasil, o exercício do voto e o retorno à Itália sem prisão durante esse período. A defesa diz que a intenção é exercer o direito político presencialmente e, inclusive, votar na própria mãe. A deputada cassada Zambelli tem 2 condenações no Brasil a 10 anos de prisão pelo ataque aos sistemas do CNJ e pela inserção de um falso mandado de prisão contra o ministro Alexandre de Moraes, assinado por ele mesmo, e há 5 anos e 3 meses pelo episódio em que apontou uma arma para um homem em São Paulo às vésperas das eleições. No ano passado, Moraes decretou a prisão preventiva da ex-deputada depois que ela deixou o país e determinou a inclusão do nome dela na lista de difusão vermelha da Interpol. E aí, no novo pedido apresentado, a defesa solicita a suspensão da execução das condenações até o julgamento de uma ação de supostas irregularidades na troca de mensagens entre Daniel Vorcaro e Moraes ou até nova decisão do Supremo. Os advogados citam ainda, Débora, decisões da justiça italiana sobre o processo de extradição, que em maio a justiça rejeitou um pedido de extradição e determinou a soltura de Zambelli. Em junho, a Corte Suprema de Cassação anulou outra decisão favorável à extradição e determinou uma nova análise do caso que ainda está pendente. Débora.
1: Obrigada, Igor, pelas informações.
3: Débora, a gente vai seguir em Brasília. Samantha Klein está de volta, de olho aí na agenda da campanha eleitoral do candidato Flávio Bolsonaro. Ele está fazendo promessas aí para mulheres vítimas de violência, né, Samantha?
4: Isso, Carol, esse aceno específico para o público feminino numa agenda em São Luís, no Maranhão. Ele prometeu o pagamento de um voucher para que as mulheres possam deixar os filhos em creches privadas. Além disso, falou na implementação de casas de acolhimento para mulheres vítimas de violência doméstica.
5: Cada mulher que não tem uma creche para deixar o seu filho hoje, eu como presidente vou pagar um voucher para que ela possa deixar o seu filho numa creche privada e possa trabalhar para sustentar sua família. Porque a mulher merece isso, merece ser cuidada, acolhida, valorizada. Mulher empreendedora de nascença, são as mulheres que sustentam a maioria desse lado. E eu vou honrar vocês de verdade.
4: Essa promessa do voucher está no programa de governo. O texto afirma que onde não houver vaga na rede pública, a família vai receber um voucher creche para acessar a rede privada credenciada até a vaga pública surgir. Segundo o texto, ainda diz o seguinte: para que nenhuma mulher deixe de trabalhar, estudar ou empreender por falta de creche. Mais cedo, em entrevista coletiva, Flávio voltou a criticar o Supremo Tribunal Federal e disse que, se eleito for, terá 5 ministros indicados por ele, contabilizando o que ele traz ali como eventual impeachment do ministro Alexandre de Moraes. Com vocês.
3: Obrigada, Samantha.
1: São 6h09 agora. O senador Rogério Marinho, do PL do Rio Grande do Norte, que é coordenador da campanha de Flávio Bolsonaro, candidato à presidência, classificou como lamentável o pronunciamento do presidente Lula durante a Assembleia Geral da ONU em Nova York ao abordar as eleições brasileiras. No discurso, o petista afirmou que os eleitores vão escolher em 4 de outubro entre a democracia e o negacionismo. Em declaração à CBN, Marinho disse que apresentar a disputa eleitoral sob a lógica do nós contra eles seria, em sua avaliação, uma tentativa de desviar o foco do que considera o esgotamento de um governo que não entrega resultados. O senador afirmou ainda que a resposta dos eleitores a Lula se dará nas urnas, onde, segundo ele, a vitória de Flávio Bolsonaro vai representar uma reação ao que chamou de uma gestão de retrocessos. Apoiadores e aliados políticos do ex-presidente Jair Bolsonaro intensificaram as articulações em Washington nos últimos meses em busca de apoio internacional, claro, de olho no cenário eleitoral brasileiro. Flávio e Eduardo Bolsonaro lideraram comitivas em uma série de reuniões estratégicas que você acompanhou aqui na CBN com integrantes do governo americano e também do Departamento de Estado. 6h10 agora. Quem está conosco é o repórter especial do Jornal O Globo e comentarista de assuntos internacionais da CBN, Eduardo Graça, numa participação especial. Tudo bem, Edu? Boa noite.
6: Tudo bem, Débora. Boa noite, Carol. Uma alegria estar aqui com vocês dois dias seguidos.
3: Edu,
1: a gente te convidou para vir aqui hoje novamente para nos ajudar a analisar os discursos feitos na ONU pelo presidente Lula. O Brasil tradicionalmente abre a Assembleia Geral da ONU e na sequência discursa o presidente americano. Eu queria começar falando sobre o discurso do presidente Lula, que deu vários recados a Donald Trump, não citou o nome dele em nenhum momento, mas direcionou vários recados ali.
6: São dois discursos que se unem em serem discursos de dois presidentes que vão disputar eleições nas próximas semanas, né? O presidente Lula, de fato, na cédula aqui no Brasil, e o presidente Trump com as eleições de meio de mandato, em que, embora ele tenha afirmado que o nome dele não está na cédula, mas é um plebiscito sobre os dois primeiros anos do governo dele. E se o Partido Republicano perder, ele vai ficar numa situação muito complicada, especialmente se os democratas conseguirem o controle da Câmara e também do Senado, que não é impossível hoje, se você ver as pesquisas. Agora, são dois discursos que também são muito diferentes. O discurso do presidente Lula foi um discurso mais sóbrio. Ele foi um discurso repleto de recados para o Donald Trump, como você disse. Ele foi centrado ali na questão da soberania, né? A frase que ficou mais forte é que o Brasil não cabe no quintal de ninguém. E o discurso do presidente Trump foi um discurso, até para os padrões dos discursos do presidente Trump, foi um discurso fantasioso num grau assim impressionante. Ele conseguiu pintar um quadro dos Estados Unidos interno e dos Estados Unidos externo completamente mentiroso. Ele apresentou o discurso dele, ele diz que os Estados Unidos já vivem naquela era de ouro que ele prometeu lá na posse dele em 2025, diz que o país está ganhando a guerra contra o Irã, que há de fato uma paz total em Gaza que foi orquestrada por ele. Enfim, ele fez um discurso para quem está afim de acreditar num pirlim-pimpim ali dele.
3: Agora, qual é o cálculo do Trump, hein, Edu? Ele fez esse discurso de olho nas eleições de meio de mandato porque ele tem carregado nas tintas, né?
6: Ele tá, Carol, com... Ontem saiu uma pesquisa Reuters Ipsos que deu o pior índice de aprovação dele, não só nesse mandato, mas de todos os tempos dele, né? Incluindo o primeiro e o segundo mandato, com só 32% dos americanos que o apoiam. Então, o foco dele nesse momento e da Casa Branca é de fazer com que pelo menos os fiéis que seguem ainda o Trump, do movimento MAGA, os militantes mais arraigados, saiam de casa, porque eles estão irritados também com o Trump. Eles não gostam da guerra do Irã, não gostam do preço da gasolina tá como tá. Eles veem os tarifaços que afetaram diretamente as zonas rurais nos Estados Unidos, os produtores agrícolas. Eles veem tudo isso como um estelionato eleitoral. É tentar fazer com que pelo menos esses eleitores mais fiéis saiam às urnas no dia 3 de novembro, para que a derrota que está se desenhando não seja uma derrota muito grande, para que pelo menos eles consigam segurar o Senado. Porque, de novo, se os democratas tomarem também o comando do Senado, a pauta política desses dois últimos anos do governo Trump vai ser ditada por eles. E aí a gente não está falando só daquilo que a gente já conversou conversou aqui no programa algumas vezes, de um pente fino que vai ser passado ali, corrupção, atos ilegais do governo Trump. Também a própria pauta, o que vai se fazer nos próximos 2 anos nos Estados Unidos, vai passar pelo Partido Democrata. Isso vai mudar muito, inclusive, no que diz respeito à interferência dos Estados Unidos em eleições, por exemplo, de outros países, que é o que se teme aqui no Brasil nesse momento.
1: Edu, valeu, muito obrigada, viu, por ter feito essa participação especial aqui com a gente. Beijo, até segunda.
6: Meu prazer.
1: Tchau, tchau. Até lá. São 6h14 agora e você acompanha o É da Sua Conta PicPay com Renata Flores.
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3: Oi, PVC, boa noite, tudo bem?

0: Oi, Débora, tudo bem e você? Tudo bem, Carol?
1: Oi, PVC. Nossa, PVC tá baixinho demais. Será que é o seu áudio? Será que é a gente
2: Peraí.
1: aqui?
2: Peraí.
1: Acho que melhorou.
2: Melhorou?
1: Agora sim. Acho que melhorou.
2: Então, tá bom.
1: Muito bom. PVC, vamos começar falando sobre essa decisão da CBF, que tem bastante polêmica, né, em relação aos estrangeiros?
2: Tem. Eu concordo com a medida. Eu acho, desde quando subiu de 5 para 7, depois de 7 para 9, eu acho muito, muito grande o número de estrangeiros. Eu sei que muita gente discorda, mas muitas vezes eu acho que o mais importante, Débora e Carol, é a gente partir de informação certa. Com informação certa, a gente opina o que quiser. Muitas vezes a gente ouve assim: ah, mas na Europa todo time tem até 10, 11 estrangeiros. Só que não é bem assim. A questão é que na Europa tem uma limitação da legislação, porque quem tem passaporte europeu não é considerado estrangeiro para efeito de trabalho. Um jogador de futebol desde 95 é equiparado a arquiteto, engenheiro, advogado, jornalista, médico e pode trabalhar livremente em qualquer outro lugar. Então, por exemplo, na Espanha, o limite é de 3 extracomunitários, ou seja, 3 jogadores sem passaporte europeu. Esses são estrangeiros. Ah, e tem uma outra diferença, na minha opinião, que é a seguinte: os europeus conseguem contratar os melhores jogadores do planeta. Então, quando você está convivendo entre os melhores, a chance de você se tornar um dos melhores é muito grande. O Brasil contrata os estrangeiros que a Europa não quer. O que não significa, assim, não pode ser xenófobo, certo? Então, assim, não pode de jeito nenhum. Meu pai é português. Eu tenho passaporte português, mas meu pai é português. O Grêmio começou a temporada com 12 estrangeiros. Hoje o Grêmio tem 11 estrangeiros, porque dispensou 5: Monsalve, Leonel Pérez, Aravena, Cristaldo e Cuejar. Tem gente que nem sabe que esses 5 estavam lá. Então não fizeram tanta diferença. Na rodada do final de semana, só dois clubes tiveram escalação no time titular de 6 estrangeiros. Você pode ter 9, tem elenco com 12, mas você pode escalar 9 na súmula. Só dois clubes escalaram 6, nenhum escalou 9. Então nós estamos discutindo uma coisa que na prática está menor do que a limitação impõe. Só que isso, ao mesmo tempo, a tentativa é o entendimento de que o jogador jovem brasileiro não está jogando aqui porque você contrata o mais experiente, e não está jogando lá porque, quando ele chega lá com a idade do Endrick e do Estevão, ele não tem maturidade para ser titular. Então, o Endrick e o Estevão não jogam, o Vitor Reis não joga, o Jair da Seleção Brasileira não joga lá, e aqui também não joga porque tem alguém que está tapando o lugar dele. Ah, então isso vai resolver. Muita gente diz assim: não vai resolver a situação do jogador jovem, porque não é isso que vai resolver. Tudo bem, mais ou menos como eu dizia assim: se eu fizer o salário mínimo ultrapassar o limite da inflação sempre no reajuste, isso é o que vai resolver definitivamente o problema da fome no Brasil? Não, mas se eu não fizer nem isso, se eu não fizer nem isso. Então, eu sou favorável. Eu acho que vai fazer bem para a gente tentar ter um limite que não vai ser pequeno. 5 estrangeiros não é pouca coisa. Para a gente valorizar o grande jogador talentoso como o De Arrascaeta, uruguaio, como o Gustavo Gomes, paraguaio, como o Pedro Rocha, Figueroa, que jogaram aqui, fizeram a história do futebol brasileiro, e ao mesmo tempo criar limites que podem deixar um pouco mais. Ser mais pela qualidade, menos pelo preço que o jogador estrangeiro venha para cá.
1: PVC, vamos falar rapidinho da final do Brasileirão Feminino?
2: Vamos lá: Corinthians e São Paulo. Corinthians é o melhor ataque, o São Paulo é a melhor defesa. Grande, grande vantagem é que as finais vão acontecer nos dois próximos sábados e, portanto, no meio da data FIFA. O futebol feminino vai ser a grande atração do futebol doméstico do Brasil nessas duas próximas semanas, com jogos em Itaquera. Vai ter mais de 15 mil pessoas, certamente, talvez tenha 40 mil pessoas em Itaquera. Ontem tinha 9 mil pessoas, foi o melhor público do campeonato até aqui. E o segundo jogo no Morumbi, no dia 3, véspera da eleição. O São Paulo e Santos, do campeonato masculino, vai acontecer na sexta-feira à noite, porque o sábado é o dia nobre e está reservado para a final São Paulo e Corinthians. São Paulo, melhor defesa, goleira Carlinha não tomou gol em 7 jogos. o Corinthians da Johnson, que fez o gol da vitória ontem, que eliminou o Bahia. O Corinthians vai para a 10ª final consecutiva e hoje o Arthur Elias convocou para amistosos contra a Argentina 4 jogadores do Corinthians, 2 jogadores do São Paulo, 2 jogadoras do São Paulo para esses amistosos do mês que vem. 26 de setembro, 3 de outubro, as duas finais São Paulo e Corinthians do Campeonato Brasileiro Feminino.
1: PVC, obrigada, viu? Amanhã falamos mais. Beijo.
2: Obrigado, Débora. Obrigado, Carol. Até amanhã.
3: Beijo, PVC.
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0: Terça-feira, 22 de setembro de 2026. O ministro do Supremo Tribunal Federal, Flávio Dino, disse que o momento adequado para que a corte analise a ação sobre a transparência das emendas parlamentares é depois das eleições. Dino é relator do caso no STF. Ele afirmou que os processos já estão prontos para julgamento, mas que seria desleal se o Supremo julgasse um tema tão complexo a poucos dias das eleições. A corte realiza hoje uma audiência pública sobre a responsabilização de parlamentares em caso de irregularidades na execução de emendas. A candidata ao Senado pelo Distrito Federal, pelo PL, Michele Bolsonaro, foi internada hoje após apresentar um quadro de enxaqueca. De acordo com uma nota divulgada nas redes sociais, a ex-primeira-dama fazia tratamento clínico para as dores de cabeça havia 2 meses, mas não apresentou melhora. Ela agora passa por tratamento especializado em Brasília. Ainda não há previsão de alta. Antônio Guterres fez hoje seu último discurso como secretário-geral da ONU, na abertura da Assembleia Geral. O português de 77 anos encerra em dezembro o segundo mandato de 5 anos à frente da organização. No pronunciamento, Guterres alertou para o avanço das guerras, as violações de direitos humanos e os desafios trazidos pela inteligência artificial. A ONU já discute a escolha do sucessor. O Brasil defende que o cargo seja ocupado por uma mulher latino-americana, mas ainda não definiu um novo nome depois da desistência da ex-presidente do Chile, Michelle Bachelet. No horário de Brasília, 6h31.
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0: Bela Megali, boa noite, tudo bem?
1: Boa noite, Débora, boa noite, Carol, boa noite, ouvintes.
0: Oi, Bela. Bela, qual foi o ministro do STF que não aceitou o convite para degustação de uísque em Londres?
1: Débora, as mensagens trocadas entre Daniel Vorcaro e os organizadores que ele contratou para realizarem esse evento, que aconteceu em 2024, mostram que existiu pelo menos um dos ministros, né, do Supremo Tribunal Federal que eles entraram em contato, que declinou não só da degustação de uísque Macallan em Londres, mas também da viagem, que foi o ministro Cristiano Zanin. O Fábio Faria, né, ex-ministro de comunicação do governo Bolsonaro, das comunicações do governo Bolsonaro, e era um dos consultores ali, né, do Vorcaro, que ajudava ele a fazer pontes com autoridades do Supremo Tribunal Federal, sugeriu que o Zanin fosse convidado. O convite foi levado até o Zanin, conforme mostram as mensagens, mas o ministro declinou, não aceitou a proposta. Eu também apurei com aliados do ministro Zanin que ele nunca teve contato e nenhuma agenda com o Daniel Vorcaro. Eles não tiveram relação próxima, então, diferentemente de outros magistrados que a gente viu que se reuniram com o Vorcaro, trocaram mensagens, o Zanin afirma que não, nunca teve, para esses interlocutores, que nunca teve essa relação direta. Vamos lembrar que esse evento em Londres, que aconteceu em abril de 2024, na época ainda não existia, né, investigações envolvendo diretamente o Daniel Vorcaro, mas já tinham autoridades presentes nessa degustação. Oi. Só ministros do Supremo, haviam dois ministros do Supremo Tribunal Federal, o Dias Toffoli e também o ministro Alexandre de Moraes, além de outras autoridades. Enfim, então o ministro que acabou recusando ali foi o ministro Cristiano Zanin. Débora e Carol.
0: Agora, Bela, bom, que até onde a gente sabe, né? Então, o ministro Zanin, você trouxe essa apuração, não aceitou, e a ministra Carmen Lúcia disse durante a sessão bomba que ela nunca foi convidada. Agora, nunca foi convidada porque eles tinham certeza que ela não aceitaria estar no espaço de conflito de interesse, ou porque ela é uma mulher?
1: Pois é, né? Pelo que a gente viu, a proporção de mulheres, né, nesses eventos do Vorcaro, e de homens era muito desproporcional, né, Débora? E as mulheres até não eram mulheres que ocupam espaços de poder, que estavam presentes nesse tipo de evento. Muito pelo contrário, a gente via que o Daniel Vorcaro gostava de usar as mulheres ali como uma espécie de atração, né, para esses homens ali do universo do poder. Então, uma reprodução bem machista. Até achei interessante porque em um dos argumentos que o Daniel Vorcaro apresentou quando teve a audiência com um juiz do gabinete do ministro André Mendonça pedindo para ser solto no início desse mês, o argumento dele é que a família dele está sem homens soltos. Tanto ele quanto o pai estão presos, o Henrique, e ele fala que a mãe, a filha, enfim, as mulheres estão abandonadas porque não tem, todos os homens da família estão presos. Então, esse ponto que você me falou me lembrou desse trecho de depoimento do Daniel Vorcaro, Débora.
0: Bom, com certeza a ministra Carmen Lúcia está feliz de não ter recebido convites desse tipo. Obrigada, Bela. Beijo. Até semana que vem. Não, até quinta-feira.
1: Até quinta. Quinta nos vemos. Um beijo para você, para Carol e para os ouvintes.
2: Tchau, tchau, Bela.
0: Você fica com o noticiário da sua região.

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0: Você gosta de café?
1: Esse é o assunto de Cassiano Ribeiro. Ele fala sobre o aumento do consumo da bebida no Brasil.
2: Oi, Débora. Oi, Carol. Boa noite para você, ouvinte. Como está o consumo de café de vocês, hein? Na média, o brasileiro aumentou o consumo neste ano, segundo o levantamento divulgado agora há pouco pela BIC, Associação Brasileira da Indústria de Café. Até agosto, o consumo de café no Brasil havia crescido mais de 2% em relação ao ano passado. Mas se a gente levar em consideração só o segundo quadrimestre, ou seja, de maio a agosto, o aumento foi de 4,6% em comparação com 2025. Ao todo, o país consumiu nesse período 7 milhões de sacas de 60 quilos de café. E esse crescimento tem a ver com alguns fatores. Primeiro, com a oferta, a safra brasileira foi maior, tanto do tipo arábica, que é o mais consumido, como do robusta, ou conilon. Com mais café no mercado, os preços caíram e isso também contribuiu para um maior consumo da população brasileira. A queda de preço mais acentuada foi observada nos cafés torrado e moído e das variedades tradicional e extra forte, que caíram de R$ 62,00 em média o quilo para R$ 55,00 o quilo, segundo a BIC. Com relação à próxima safra, que será colhida em março do ano que vem, o setor está cauteloso quanto ao volume colhido, porque, claro, tem um super El Niño influenciando o clima no Brasil. Mas, por enquanto, dá para dizer que a safra vai bem, as floradas foram bem mais intensas, o que é bom, mas até março ainda tem muito tempo pela frente. Outras informações do levantamento da BIC estão no site globorural.com.br. Até mais.
0: Já tá dando para estocar café, né, Carol?
3: Olha, eu fui no mercado, achei que tava barato, que tava valendo a pena, dei uma estocadinha. Não é um estoque muito grande, mas quando o café tá barato, eu aproveito para comprar, porque sabe-se lá se o preço vai aumentar, né? Com esse El Niño, sei lá o que vem por aí. Tô me garantindo, sem café não dá para ficar, não.
0: Não, sem café a gente não fica. São 6 horas e 50 minutos agora, nós vamos à Fortaleza. Letícia Lopes tem desdobramentos do caso Isabelle Caracristi, que morreu em circunstâncias ainda não completamente esclarecidas, né, Letícia? Qual é a novidade agora? Boa noite para você.
4: Boa noite, Débora, e boa noite aos ouvintes da CBN. Débora, hoje à tarde, João Munhoz Neto, de 34 anos, ele foi preso. E a advogada de defesa, Lígia Peixe, afirmou que ele é casado com outra mulher. A informação foi confirmada hoje à tarde pela advogada de defesa. Ele foi preso preventivamente hoje em um condomínio no mesmo bairro aqui em Fortaleza, onde aconteceu, como você bem disse, no último dia 13, aconteceu esse caso. O casamento entre João e essa outra mulher, que a identidade não foi revelada, ocorreu em janeiro de 2025. A advogada foi questionada, então, se esse relacionamento entre João Munhoz e a menina Isabelle poderia ser considerado extraconjugal. Então, a advogada minimizou, disse que ele estava separado de fato da esposa, mas não nos papéis, mas que existe já um procedimento de divórcio amigável. Em depoimento à polícia, nesta segunda-feira, antes de ser preso, o João afirmou que é formalmente casado, mas estava separado de fato e nesse processo de divórcio. Disse ainda que o término da relação anterior ocorreu cerca de 15 dias antes do início do relacionamento com Isabelle. Ele afirmou aos investigadores ainda que no começo negou essa condição por medo da reação da Isabelle, mas posteriormente explicou toda a situação e não soube dizer se a família de Isabelle tinha conhecimento dessa situação. A advogada, inclusive, criticou a prisão preventiva de João, a qual ela disse que pegou de surpresa a advogada de defesa. Disse, inclusive, que ele se apresentou voluntariamente, entregou o celular, deixou os telefones e, mesmo assim, ele foi preso na tarde desta terça-feira. E aí, vale falar, Débora, que o pedido de prisão preventiva tem como base os seguintes artigos do Código Penal. O 122, que é induzir ou instigar alguém ao suicídio, e o 147, que é o de ameaça. Débora.
0: Obrigada pelas informações. Fato é que Isabelle foi encontrada morta no prédio onde morava com o João, que era o namorado. A família dele também morava lá. Ninguém avisou a família de Isabelle que ela havia morrido. A mãe descobriu por acaso e foi procurá-la no dia seguinte, já que ela não dava notícias. Essa foi Letícia Lopes de Fortaleza. Você fica agora com o noticiário da sua região.

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1: Carol, voltamos para nos despedir do nosso ouvinte. Beijo, até amanhã.
2: Um beijo, Débora, para você e para os ouvintes. Boa noite, até amanhã.
1: A produção do Ponto Final CBN foi de Wender Starles, trabalhos técnicos Daniel Mesquita e Henrique Dias. Muito obrigada pela companhia, tenha uma ótima noite. Voltamos amanhã às 5, esperamos você. Até lá.

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0: Terça-feira, 22 de setembro de 2026. O ministro do Supremo Tribunal Federal, André Mendonça, rebateu as acusações de Alexandre de Moraes e afirmou que o colega é quem deveria ser investigado por abuso de autoridade. Em defesa apresentada ao presidente da corte, Edson Fachin, Mendonça pediu o arquivamento da representação aberta contra ele e alegou que Moraes usou métodos ilegais para acusá-lo. Moraes havia enviado relatórios da Polícia Federal que, segundo ele, apontariam improbidade administrativa, abuso de autoridade e crime de responsabilidade na condução de investigações. Mendonça também afirmou que Moraes deveria ser investigado pela condução do inquérito das fake news, aberto há 7 anos. O Ministério da Previdência Social e o INSS prorrogaram por mais 1 ano o Ateste Médio, sistema que permite que o trabalhador solicite o benefício por incapacidade temporária sem necessidade de realizar uma perícia presencial. A análise é feita com documentos médicos enviados pela internet, como laudos e atestados. O auxílio por incapacidade temporária, antigo auxílio-doença, é pago ao segurado que fica temporariamente incapaz de trabalhar por motivos de doença ou acidente. Morreu hoje aos 95 anos o jornalista e escritor Zuenir Ventura, imortal da Academia Brasileira de Letras. A morte foi confirmada pela família. Mineiro de Além Paraíba, Zuenir teve uma trajetória de mais de 6 décadas no jornalismo e passou por veículos como o Correio da Manhã, o Cruzeiro, Veja, Isto É, Jornal do Brasil e o Globo. Entre suas obras mais conhecidas estão 1968, O Ano Que Não Terminou, e Cidade Partida, vencedor do Prêmio Jabuti. Zuenir também recebeu os prêmios de jornalismo ESSO e Vladimir Herzog. Ele deixa a mulher, Mari Ventura, e 2 filhos. No horário de Brasília, 7:03.
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2: Olá, boa noite. Sejam bem-vindos, bem-vindas ao novo Viva Voz Eleições, já não tão novo, consolidado aqui no horário das 7 da noite. Hoje é terça-feira, dia de Thaís Oyama com a gente. Thaís, que é colunista do Globo, comentarista da Globo News e também âncora do programa Linhas Cruzadas da TV Cultura. Boa noite, Thaís.
3: Boa noite, Vera. Um prazer estar de novo com você, com os ouvintes da CBN.
2: É isso. E hoje eu e a Thaís vamos ter a companhia do professor Carlos Gustavo Poggio. Ele é professor do Departamento de Ciência Política do Berea College, especialista em relações internacionais. Vai conversar um pouco com a gente nesse dia de agenda internacional intensa com a Assembleia Geral da ONU. Boa noite, professor Poggio. Obrigada por, de novo, nos atender e dividir com a gente suas análises.
4: Boa noite, Vera, Thaís, prazer conversar com vocês, com quem nos ouve aí pela CB.
2: Então, vamos começar, porque esse foi o assunto do dia, né? A abertura da Assembleia Geral da ONU. A gente teve discursos do presidente Lula, também do presidente norte-americano Donald Trump, dois discursos bem diferentes. Vou analisar aqui com a Thaís e com o professor o conteúdo de cada um deles, o que cada um deles representa, significa nesse momento atual das tensas relações diplomáticas entre Brasil e Estados Unidos e também do momento ali turbulento da política interna norte-americana. Queria começar pelo discurso do Lula. Ele começou falando de temas globais, falou de guerra, falou bastante aí do enfraquecimento da ONU como um organismo de promoção da paz, da justiça, da equidade e da necessidade de reformar as Nações Unidas. Fez aí um histórico recente de ações dos Estados Unidos que ele considera arriscadas pelo que elas significam em termos de tarifa e de tentativa de submissão de outras partes do mundo. E terminou caminhando para os temas aqui da política interna brasileira, falou de PIX, falou de fim da escala 6x1 e terminou falando especificamente das eleições, falando do dia da eleição e do que ele caracterizou como uma disputa entre a democracia, que seria representada por ele, e o negacionismo, que seria, portanto, representado pelo Flávio Bolsonaro. Thaís, queria começar ouvindo as suas impressões. Você acha que o Lula soou mais como um estadista ou que ele acabou soando um pouco provinciano ao falar tanto de temas domésticos?
3: Pera, eu acho que na primeira parte, a parte do público externo, a parte que ele falou para a ONU, eu acho que ele teve mais contundência do que em relação aos discursos passados, mas, na verdade, ele percorreu aquelas posições tradicionais da diplomacia brasileira, falou dos mesmos temas, a defesa do multilateralismo, condenação das guerras, preocupação com a mudança climática. Ele quis, sobretudo, fazer um contraponto deliberado, não é, ao discurso do Donald Trump, que, sabidamente, viria depois. Então, ele usou para isso as posições tradicionais da diplomacia. A diplomacia brasileira inovou um pouco, colocando lá a pauta da inteligência artificial, né? De novo um contraponto ao Trump, porque ele cobrou regras para as big techs, limites éticos para o desenvolvimento da inteligência artificial, de novo então se contrapondo à posição do Trump. Eu acho que dali não veio grande novidade, o professor vai nos iluminar melhor. Agora, na segunda parte, quando ele falou para dentro, aí eu francamente acho que ele também não estava preocupado com o conteúdo. Ele aproveitou o palco da ONU, né, fazer um discurso eleitoral pronunciado do palco da ONU, foi isso que ele fez. Mas quanto ao conteúdo, eu acho que ele não estava muito preocupado. Inclusive, muita gente criticou o fato de ele ter abandonado a campanha para ir fazer esse discurso, para abrir a Assembleia, mas eu tenho para mim que isso foi sim uma estratégia interessante do ponto de vista eleitoral, porque, afinal de contas, essa ideia de Lula estadista, essa ideia do Lula que o mundo ouve, né, é um ativo eleitoral. E ainda que você baixe o som lá, deixe no mudo, você está vendo o presidente nesse palco prestigiado e sendo prestigiado pelo mundo. Então, eu acho que do ponto de vista eleitoral, e numa eleição novamente tão apertada como essa, essa imagem simplesmente pode fazer alguma diferença, e ainda mais se a gente lembrar do antecessor do presidente Lula, né? Então aí qualquer coisa parece um triunfo diplomático na comparação.
2: Ah, isso é verdade, porque o Bolsonaro, né, professor, costumava usar esse palco para aí sim professar negacionismo. Professar negacionismo em relação a vacinas, falar das urnas eletrônicas, assuntos domésticos com um viés de desinformação e obscurantismo. Queria ouvir do senhor quais foram as suas impressões, ou de você, né? Acho que é melhor, posso chamar o pódio de você. Quais foram as suas impressões e também esse contraponto tanto com Trump quanto com Bolsonaro, acho que faz, que é interessante.
4: Olha, Vera, eu acho, primeiro, que acho que a Thaís foi precisa, perfeita no comentário dela, não tenho reparos a fazer ao que ela disse, né? Eu acho que não é, de certa forma, surpreendente que o Lula tenha feito um discurso eleitoral, né? É muito comum que esses discursos sejam feitos para o público interno, né? São, é uma audiência aparentemente internacional, mas as pessoas, outras pessoas fora do país, elas acabam não assistindo muito esses discursos, né? Por exemplo, quantos americanos assistiram ao discurso do Macron? O Macron falou na Assembleia Geral, nós não estamos aqui discutindo o discurso do Macron. É um discurso muito feito para um público muito específico. Nesse sentido, não me parece que cabe da crítica à campanha do Lula, porque isso foi uma extensão da campanha, foi um ato de campanha, praticamente, o que nós vimos lá, né? E acho que uma das questões que faz com que esse discurso seja um discurso forte, mas que não seja um discurso constrangedor, como vocês colocaram, discurso que, porque é um discurso que foi escrito por profissionais, né? Eu acho que essa é uma diferença importante quando os líderes se expressam num palco internacional. No caso do Bolsonaro, era um grupo muito pequeno de pessoas que escrevia o discurso dele e sem colaboração quadros tradicionais do Itamaraty, né? Você pode selecionar quadros do Itamaraty que sabem exatamente dialogar com as tradições de política externa brasileira dentro da interpretação do presidente de turno, que eu acho que é o que fez o Lula. Ele dialoga muito com tradições muito conhecidas da diplomacia brasileira, multilateralismo, defesa de instituições, etc., mas ao mesmo tempo ele não coloca isso de uma forma que fuja muito da tradição da política externa brasileira, porque os profissionais do Itamaraty sabem como fazer essa costura. Então, acho que, em linhas gerais, não me surpreendeu um discurso que foi exatamente o extremo oposto do discurso do Trump, né? Foi o Ying e o Yang aqui que nós vimos na ONU nesses dois discursos, e que marca pontos que a campanha do Lula tem batido na questão da soberania, referências que me parecem nem implícitas, né, bastante explícitas, tanto aos Estados Unidos quanto ao Flávio Bolsonaro. Nesse sentido, me parece que foi dentro daquilo que nós esperávamos, considerando o contexto eleitoral que vivemos.
2: Nesse aspecto de falar para o público interno, algumas opções dele, eu acho que embutem alguns riscos, queria ouvir vocês. Uma delas é aquela questão de sempre tratar de Cuba e Venezuela, que parece uma espécie de obsessão do Lula a cada discurso ter que trazer esses dois países que não são exatamente, né, nem um pouco, inclusive, democracias. Ele que sempre também puxa para a defesa da democracia. Então, o tom, dessa vez foi bem breve, mas sempre fica ali um estranhamento. E ele fez uma crítica muito veemente a Israel, que chamou de Estado genocida de novo, quando a gente sabe as dificuldades que ele tem com esse eleitorado da comunidade ali, judaica, brasileira, em razão desse posicionamento. Queria ouvir se vocês acham que faltou lapidar um pouco essa parte, que para alguém que está empatado, praticamente empatado, né, literalmente empatado nas pesquisas, querer acrescentar um fator de dissenso que que pode lhe prejudicar? O que vocês acharam desses aspectos especificamente?
3: Posso acrescentar uma coisa à sua pergunta e aí claro. Daí a gente passa para o professor, que daí eu adiciono a minha dúvida. Que é a seguinte, professor, concordo com a Vera, ele repete, e já é uma posição histórica da diplomacia brasileira também, né, nos governos Lula, essa condenação, bloqueio a Cuba, etc, etc. Mas, no contexto atual, com o presidente Trump falando abertamente em mudança política na ilha, eu queria saber de você se você acha que essa posição do Trump altera o peso da declaração do Lula, que é uma posição histórica já.
4: Sem dúvida nenhuma, né? Eu acho que, primeiro, né, há riscos nessa postura do Lula, como a Vera colocou, mas acho que esses são riscos que estão, de alguma forma, precificados, digamos assim, para usar a linguagem do mercado. Né? Você tem, eu acho que são coisas diferentes aqui, né? Por exemplo, um discurso que foi muito agudo e agressivo com relação a Israel, em que ele cita nominalmente o Benjamin Netanyahu. Eu acho que esse é um discurso que busca, em certa medida, aí sim, talvez seja o trecho do discurso que o Lula não está pensando muito no público interno, mas mais pensando no público internacional. Me parece que ele quer aí colocar o Brasil como, em certa medida, um líder do sul global, digamos assim, dentro de um tema que é um tema que recebe muita crítica por parte, principalmente, da esquerda global. A esquerda global, em grande medida, tem muito se organizado por conta da guerra em Gaza, questão da Palestina, etc. Então, nesse sentido, me parece que é o Lula tentando se posicionar aí. Eu chamaria atenção, Vera, um pequeno trecho, né, que tem relação a isso no discurso do Lula, em que ele pega uma pequena frase, né, e começa a falar de ameaça à democracia, ele cita Nicarágua, né? Ele então, fala, não é impedindo, né, não é impedindo a oposição de se eleger que a Nicarágua vai conseguir resolver os seus problemas. É uma leve, né, digamos assim, uma leve crítica a um aliado, a alguém que o governo Lula e o PT enxergam como aliado, a ditadura do Ortega na Nicarágua. Né? Então, acho que são esses riscos que existem, mas não me parece que, de novo, né, não me parece que foi o objetivo desse discurso calibrar, como você colocou, essas questões. Acho que foi, pelo contrário, foi colocar o pé no acelerador em muitas das questões que são tradicionais aí dentro da administração do PT, tendo em vista, como a Thaís bem aponta, marcar, além de tudo, um contraste com a administração Trump, no momento que o Trump vem seguido e fala, não, nós vamos usar a força na América, usamos na Venezuela e Cuba vai ser o próximo, né? Então, nesse sentido, ganha um outro contexto essa defesa que a gente vê do Lula com relação a Cuba, que, como você coloca, é algo que é histórico, mas acho que o custo disso seria maior em outras oportunidades.
2: Thaís, me chamou a atenção o fato do Lula ter vestido uma certa carapuça na questão da segurança pública, porque ele se pôs a fazer balanço extenso ali de ações nessa área para dizer que o Brasil está combatendo a lavagem de dinheiro internacional, criou um centro de operações na Amazônia, bateu recorde de apreensões, falou da Operação Carbono Oculto, falou que está combatendo o crime, também os magnatas do crime, etc. Quando a gente sabe que essa é uma das retóricas mais inflamadas do governo Trump, quando fala de classificar as facções criminosas brasileiras como grupos terroristas e até de ter um pé aqui no continente em ações na área de segurança. Você acha que era necessário, que é uma vacina necessária e que ele foi bem nessa parte?
3: Eu acho que isso era esperado também, né? Ele está diante dessa ameaça aí que não se concretizou ainda, mas que vive pairando sobre a cabeça, e também aí neste momento eu acho que de novo ele aproveita para tirar uma casquinha eleitoral com de novo o discurso da soberania e toda essa coisa anti-Flávio Bolsonaro, né? Agora, me ficou também uma dúvida sobre essa cooperação aí que ele pede, quer dizer, ele não quer, evidentemente, aquela ideia transformar

0: conflita, ou se o ideal, professor, talvez possa responder isso, seria conseguir o melhor dos mundos. Então, a não classificação e essa cooperação na área de inteligência e, basicamente, dinheiro também, eu suponho.
1: Eu diria que esse trecho de discurso também é um recado à administração Trump, né? O governo Donald Trump tem tratado, primeiramente, olhado para a América Latina como as Américas, né? Aquilo que eles chamam de hemisfério ocidental, incluindo Canadá, Groenlândia, né? Como a área de influência dos Estados Unidos, né? E dentro dessa perspectiva mais ampla, ou seja, dentro dessa estratégia, que a gente tem visto é que uma das ferramentas utilizadas da administração Trump é a militarização desta relação, né? Como é que ele militariza esta relação? É justamente transformando cartéis e organizações criminosas em organizações terroristas. Qual que é o objetivo disso, né? Não é uma mera questão retórica. Primeiro que, do ponto de vista técnico, não faz sentido nenhum, né? Qualquer um que estuda criminalidade vê diferenças fundamentais entre um grupo terrorista e um grupo criminoso transnacional. Um grupo criminoso, o objetivo é o lucro, é o dinheiro. Um grupo terrorista, o objetivo é uma mudança política, é o uso do terror para promover algum tipo de mudança política, né? Então, são questões completamente distintas, modos de operar completamente distintos, né? O fato de uma organização criminosa, digamos assim, aterrorizar a população, não faz dela uma organização terrorista, porque o objetivo não é nenhum tipo de mudança política específica. Então, do ponto de vista técnico, não faz sentido. Por que que isso acontece? Isso faz sentido do ponto de vista legal, né? Porque isso dá aos Estados Unidos, quando você tira uma organização e você dá a essa organização o título de organização terrorista, você passa o controle do Departamento de Drogas, por exemplo, da polícia norte-americana, para o Pentágono. Isso passa a ser um problema militar, isso passa a ser um problema que, portanto, aceita uma ação militar dos Estados Unidos. Isso justifica, por exemplo, o secretário de Estado, o secretário de Defesa norte-americano, por exemplo, utilizar bombas contra pequenos navios no Caribe, né? Porque isso é a utilização do poderio militar para lidar com organizações que são classificadas pelos Estados Unidos de organizações terroristas, né? Nesse sentido, quando você classifica dessa forma, o tipo de colaboração que você tem é outra. O que me parece que o Lula está dizendo é assim: olha, há formas de nós colaborarmos dentro da normalidade, né? Estamos dispostos a colaborar sem a necessidade de transformar isso num problema militar.
2: Sim. A gente vai fazer um breve intervalo e, na volta, o professor pode continuar com a gente para abordar aí o discurso do Trump, essas últimas semanas que têm sido bem tumultuadas, inclusive com restrições ao trabalho da imprensa, e como a gente pode esperar o impacto dessa agenda aí da questão internacional na eleição brasileira. Não sai daí que o Viva Voz volta já já.
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0: Terça-feira, 22 de setembro de 2026. O Tribunal Superior Eleitoral aceitou uma ação contra o candidato à presidência pelo PL, Flávio Bolsonaro, por suposto abuso de poder econômico e político e uso indevido de redes sociais. O processo foi protocolado pela campanha do presidente Lula. A ação pede a investigação de uma suposta rede de perfis no Instagram, que, segundo os autores, funciona como um impulsionamento irregular dos conteúdos de Flávio por meio do compartilhamento intenso dos posts. Há ainda denúncias de venda de produtos de campanha sem comunicação prévia. A ação judicial também investiga o candidato a vice pelo PL, Alfredo Gaspar, e o deputado federal, Mário Frias. O preço das passagens aéreas subiu 14,5% em agosto, na comparação com o ano passado. Segundo a Agência Nacional de Aviação Civil, a tarifa média chegou a R$ 776,87. No mesmo período, o preço do querosene de aviação aumentou 31,8% e ficou em R$ 4,98 por litro. O cálculo da ANAC não inclui taxas extras, como bagagem, marcação de assento e embarque. Após um pedido do governo Trump, os membros do Escudo das Américas assinaram um acordo que classifica as facções narcotraficantes como ameaças compartilhadas, que serão alvos de sanções. As facções brasileiras, Primeiro Comando da Capital e Comando Vermelho, estão entre os 24 grupos citados na proposta. O Escudo das Américas é uma coalizão lançada pela gestão Trump, que reúne governos alinhados ao republicano na América Latina, como Argentina, Chile e El Salvador. Um dos objetivos declarados pela coalizão é o combate aos cartéis de drogas. No horário de Brasília, 7h31.
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2: Viva Voz de volta hoje com a Thaís Oyama e o professor Carlos Augusto Pódio, do Departamento de Ciência Política do Berea College. Queria mandar um beijo para a Fabiola Cidral, nossa colega jornalista, sempre CBNer, que está na escuta e diz que gosta muito do Viva Voz. Uma opinião dela é um elogio para lá de satisfatório e importante. Fica o convite para você também participar, mandar aqui sua dúvida, seu questionamento, seu elogio, sua bronca, pelo 99911-9981. Agora, falando do discurso do Trump, né? Ele até arrancou risada uma hora lá da plateia ao falar algo que os Estados Unidos nunca foram tão maravilhosos, nunca, né, tiveram tanto apreço pela ONU, todo mundo riu, etc. Mas ele fez ali esse discurso da hegemonia americana no chamado hemisfério ocidental, como o professor Pódio lembrou no primeiro bloco. Professor, esses acenos, né, essa coisa de evitar interferência, o que ele chama de interferência externa, como se a americana não fosse uma interferência externa em outros países. O que que ele está mirando? O que que a gente pode pensar que são os próximos passos dessa retórica, que já deixou de ser retórica e já teve ação em muitos casos, né?
3: Vera, a gente viu claramente, enfim, um processo que já vem acontecendo desde o primeiro mandato do Donald Trump, que é uma gradual destruição da chamada ordem liberal que foi construída, patrocinada e sustentada pelos Estados Unidos desde o final da Segunda Guerra Mundial. Né? Então, é uma ordem que sempre foi caracterizada por democracia, defesa de instituições, direito internacional, livre comércio, tudo coisas que o Donald Trump critica. Né? Ele quer substituir esta ordem, essa construção de alianças que os Estados Unidos fez desde o final da Segunda Guerra Mundial, por uma ordem que é hierárquica, que é nacionalista e que é transnacional, né? Ou seja, organizada, portanto, em torno do poder dos Estados Unidos. E isso a gente viu muito claramente nesse discurso, claro, né? De coisas de trumpismos que nós vimos, como, por exemplo, quando ele fala que vai mudar o nome da inteligência artificial. Ele gosta muito de mudar nome de coisa, né? Mudar o nome da inteligência artificial para superinteligência. Ele falou assim, vamos ver se vai pegar isso aí, vamos descobrir se eu tenho tanto poder assim, se eu não tenho, né? Então teve esses momentos assim, mas no fundo, quer dizer, o discurso, na verdade, e as consequências desse discurso é uma destruição, uma ruptura da ordem e de valores defendidos pelos Estados Unidos durante 70 anos, digamos assim, né? E quando nós temos uma uma ruptura normativa, né? Um presidente usando essa diplomacia coercitiva, ameaçando, quer dizer, um presidente numa tribuna internacional ameaçando aniquilar um outro Estado, né? Um presidente que trata instituições internacionais como descartáveis, né? Então nós temos aí uma mudança de patamar que afeta não o que aconteceu hoje, não apenas Donald Trump, mas presidentes futuros. Isso é um problema para o futuro dos Estados Unidos enquanto potência global. Quer dizer, presidentes futuros podem eventualmente até tentar reconstruir o multilateralismo, mas eles vão ter que fazer isso num ambiente muito diferente, um ambiente que os aliados já não confiam mais nos Estados Unidos tanto, em que os adversários estão se armando mais e que a própria política doméstica norte-americana passa a considerar, grande parte dessa política doméstica passa a considerar cooperação e limites internacionais aos Estados Unidos como sinal de fraqueza, né? Então cria aí uma situação muito complicada que me parece que perpassa, vai além do presidente Donald Trump, que tem apenas mais 2 anos de mandato.
2: Agora, Thaís, quando a gente olha para os Estados Unidos, vê os índices de aprovação do Trump ali na faixa dos 30%, bem abaixo que os do próprio Lula, que já enfrenta dificuldades aqui. Esse embate dele com a imprensa, que atingiu um ponto inimaginável essa semana, de banimento de alguns veículos da cobertura ali, né, tradicional da Casa Branca, e levou as outras emissoras a abandonarem a cobertura dele em solidariedade, levou que essas emissoras fossem à justiça. Ele está com muitos problemas no plano doméstico, mas ainda assim parece que no Brasil o Lula já extraiu o sumo que podia extrair do contraponto com o Trump. Não parece que esse discurso da soberania ainda renda muito voto para ele, pelo menos pelo que mostram as últimas pesquisas. Insistir nesse contraponto faz sentido a essa altura, a menos de 2 semanas da eleição?
4: Pera, só para comentar um pouco essa história da cobertura americana, antes de passar para a sua última pergunta,
2: claro.
4: Eu concordo com o professor que teve uma mudança de patamar nos últimos meses do governo Trump, e esse é um exemplo, né? Porque nessa cobertura o Trump sempre atacou a imprensa, mas ele atacava verbalmente alguns veículos, alguns jornalistas, né? Tirou a credencial de um, de outro, mas agora ele está fazendo isso com organizações. Eu acho que isso faz uma diferença muito grande, porque na verdade o que ele está fazendo, quando principalmente ele diz que ele está retirando essas organizações do pool porque elas são uma ameaça à segurança nacional, então ele está dizendo que é jornalismo legítimo, que não é, né? E, então essa me parece ser uma mudança muito grande e muito grave. Sobre a sua segunda pergunta, eu concordo, eu acho que isso foi uma iniciativa lá da primeira vez que o governo Trump impôs as tarifas, e daí teve todo aquele movimento no marketing do presidente por meio do então marqueteiro, o Sidônio Palmeira, que inclusive mudou, né, o slogan do governo. Você deve se lembrar disso. Passou a ser o Brasil para o povo brasileiro, né? Para os brasileiros. Então eu acho que é um pouco de mais uma teimosia, porque eu concordo com você, eu acho que não tem um apelo para esse público ou esse eleitor que o Lula precisa ganhar hoje, né? Eu acho que esse discurso já deu o que tinha que dar. Mas eu quero aproveitar então para emendar aqui uma pergunta para o professor Pode. Se ele acha que existe esse risco de fato prático de soberania, de ameaça à soberania, se ele acha que as tarifas são uma coisa mais importante, se ele acha que as sanções contra autoridades, possíveis sanções, são mais importantes, ou se ele acha que essa escalada no discurso ou fortalecimento militar americano na região, na América Latina, é mais importante. O que que de fato nos ameaça?
3: Bom, nós temos um Na verdade, dentro do governo Trump, Donald Trump, ele, sabemos, ele é muito errático, né? O Donald Trump acorda num dia com uma opinião, ele levanta no outro dia com uma opinião diferente, a depender de como ele foi tratado, a depender do que, quer dizer, veja o que aconteceu no próprio, um ano atrás, quando ele encontra o Lula, né? E imediatamente ele diz, rolou um clima e muda completamente o tom. Quem não muda o tom, e quem tem sempre o mesmo tom, isso já foi claramente detectado pelo governo brasileiro, é o Marco Rubio. É, o Marco Rubio é aquele que é, digamos, o cérebro estratégico por trás dessa série de movimentos erráticos do Donald Trump. Né? O Marco Rubio é aquele que tem uma visão muito clara do que o que ele quer para a América Latina. Ele vem de uma origem descendentes de imigrantes cubanos da Flórida, né? E quem conhece este grupo político desses imigrantes cubanos da Flórida sabe que é um grupo político nos Estados Unidos que tem uma visão muito agressiva com relação à América Latina e particularmente com relação a governos considerados de esquerda. Né? Você olha o governo, a prefeitura de Miami, ela há muitos anos ela é dominada por republicanos que são filhos de cubanos, descendentes diretos de cubanos. Né? Então esse é um pouco o contexto que surge o Marco Rubio. O Marco Rubio é quem tem essa visão muito clara sobre a América Latina. E é quem vem com esse discurso muito agressivo com relação à América Latina e utilização do poderio norte-americano. Dito isso, me parece que o problema aqui não é nem os dois anos que faltam para o Donald Trump, que são dois anos que podem ser em que ele é aquilo que nos Estados Unidos chama-se de um pato manco, ou seja, um presidente que não tem muito poder porque vai estar muito restrito pelo Congresso. Né? Chance dele perder maioria no Congresso norte-americano nas eleições de meio de mandato é muito grande. Né? Ele perdendo maioria, aí temos duas possibilidades. Uma é um presidente que não pode, portanto, estar muito amarrado internamente, se sente mais solto para agir externamente, né? E, portanto, o Marco Rubio teria mais influência aí. Mas me parece que a gente tem que pensar para além do Donald Trump, dado que o próprio Marco Rubio é um dos principais candidatos a suceder o Donald Trump. E aí sim eu acho que nós teríamos problemas mais claros. Claro que os Estados Unidos agora envolvidos com a questão do Irã, isso diminui um pouco a chance que eles vão utilizar algum tipo de poder militar, pelo menos de grande porte, né? Talvez alguma ação muito específica como fizeram na Venezuela, sim, coisa que não é possível fazer no Brasil, por exemplo.
2: Professor, muito obrigada pela sua análise, sempre muito ponderada, sempre muito elucidativa. Fica o convite para você voltar aqui no Viva Voz, em outras oportunidades.
3: Sempre um prazer conversar com você, Vera, hoje com a Thaís e com os ouvintes.
2: Até a próxima. Thaís, a gente vai fazer nosso último intervalo e volta para falar dos nossos assuntos domésticos. Até já.
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2: Estamos de volta, agora eu e Thaís Oyama, para analisar os principais lances da disputa e da política brasileiras nesta terça-feira. Thaís, a guerra no Supremo continua. O ministro André Mendonça apresentou a sua defesa na pedido de investigação que existe em relação a ele por abuso de autoridade e ele respondeu dizendo que quem deveria ser investigado por abuso de autoridade é o Alexandre de Moraes e não ele. Reforçou a ideia de produção de relatórios apócrifos e ilegais da Polícia Federal contra ele, a mando do seu adversário interno. Enfim, a gente não tem um horizonte de quando nem isso e nem as acusações que pesam sobre o Alexandre de Moraes vão voltar à pauta do Supremo, mas o fato é que a guerra interna continua agora um pouco longe dos holofotes, né?
4: É isso mesmo, Vera. A crise chegou num ponto em que o ministro pede a investigação do outro, daí o outro responde pedindo a investigação do primeiro. Parece aquele impasse mexicano, né? Todo mundo está de arma, com a arma apontada para todo mundo, e o primeiro tiro pode fazer aquela carnificina geral, todo Sim. mundo morre. Eu não sei, eu penso que agora, como você falou, pelo Flávio Dino, isso não deve se resolver tão cedo, né? Quer dizer, aquele pedido de vista que ele fez deve se estender até para depois das eleições, dezembro, que é o prazo máximo. Então, eu tendo a acreditar que do STF não sai uma solução para essa crise. Quer dizer, solução para essa crise é pensar muito longe, né? Quero dizer, o impasse não vai se resolver a partir do STF. Eu penso que agora começa um movimento de mudança de endereço da crise, né? Você diz que não tem um horizonte, aí não se consegue chegar ao horizonte, eu concordo. Eu acho que agora, então, diante disso, a coisa tende a migrar para o Congresso. Hoje, por exemplo, a gente teve uma resposta do... aquele mandado de segurança impetrado pelo senador Alessandro Vieira, que obrigaria, né, o senador, presidente do Senado, Davi Alcolumbre, a abrir a CPI, porque ele já reuniu 41 assinaturas, e daí então o presidente não abre essa CPI, apesar das assinaturas, e esse mandado foi distribuído e caiu com o ministro Zanin. Aí, digamos que o ministro Zanin determine, defira o mandado e o Alcolumbre resolva abrir essa CPI, ler a abertura da CPI, então isso pode ser aí um caminho. Agora, claro que o Zanin pode sempre dizer que isso é uma decisão que cabe ao presidente do Senado e daí nada mais acontece. Agora, eu penso que a possibilidade maior é mesmo que o novo Senado e a nova correlação de forças aí que vai se estabelecer depois da eleição é que defina essa situação.
2: Dependendo
4: dessa nova correlação de forças, não é? O Alcolumbre pode mudar de ideia, talvez se achar que não tem chances de se reeleger se não fizer concessões aí para o grupo majoritário, que, ao que tudo indica, será o de direita e centro-direita. Você concorda?
2: Concordo, vai depender muito, eu acho, de quem vai vencer, né? Lula ou Flávio Bolsonaro. Porque se o Flávio vencer, a candidatura do Rogério Marinho à presidência do Senado se torna muito forte. E aí eu acho que qualquer aceno que o Davi Alcolumbre faça vai soar como tardio. Principalmente porque o Rogério Marinho já está trabalhando essa candidatura à presidência. O PL deve vir com uma bancada muito forte, mesmo com o Lula vencendo. Eu acho que em caso de vitória do Lula, aí o Alcolumbre vai realmente intensificar o movimento que ele fez em direção ao petista. Aí eu acho que ele põe para votar vindo a escala 6x1 ainda nessa legislatura, que tem uma composição mais favorável. Talvez deixe até o Lula indicar um nome para o Supremo, desde que não seja o do Jorge Messias, para começar a próxima legislatura como o candidato ali apoiado pelo Palácio e tentar com isso fazer um contraponto a uma força que ainda assim o Rogério Marinho vai ter. Então, eu não vejo nenhum movimento partindo do Senado agora, ainda mais porque todos eles têm implicações com o Master. Presidente do partido do Alcolumbre é o Antônio Rueda, que essa semana apareceu de cueca num vídeo. Enfim, a coisa não está boa também para o lado do Congresso, ninguém quer mexer. Teve essa história ontem de uma mensagem do Vorcaro dizendo que o Hugo Mota é muito próximo dele, é meu número um. Então, acho que ninguém quer mexer em Master a essa altura. Nessa reta final, eu vejo dois movimentos aí de cada um dos lados, né? E todos eles tentando se dissociar dessa crise do Master, que não interessa nem ao Lula nem ao Flávio. O Lula buscando aí reduzir a resistência a ele junto ao empresariado, e ele vai ter um jantar essa semana com o Grupo Esfera, na sexta-feira, que se espera que ele faça algum gesto no sentido de reconhecer a necessidade de corte de gasto, etc. E o Flávio tentando fazer um mutirão de voto útil para vencer no primeiro turno, com o jingle, a hora é agora, não deixe para depois, e até acenos de ministérios para os outros candidatos da centro-direita. Eu não sei qual desses movimentos pode ser bem sucedido, mas os dois tentando aí crescer, tendo uma margem muito pequena para crescer, de um lado e de outro, né?
4: Vera, sobre esse gesto que o Lula pretende fazer junto ao PIB, eu tenho muitas dúvidas de que isso vá ter algum efeito, porque eu tenho conversado com gente de lá e especialistas em contas públicas. Um grande especialista em contas públicas me disse outro dia que as perspectivas para 2027 são muito ruins, né? Chegou inclusive a dizer que deve ser o pior ano da economia brasileira depois da pandemia. E que o que está deixando o mercado de muito mau humor só se acentuou nessa semana com o reajuste do Bolsa Família e todo esse pacote de bondades que se seguiu. E o que dizem esses representantes do PIB é que o Flávio Bolsonaro, embora não tenha um plano fiscal até hoje, né, ele não disse qual que seria o plano fiscal dele, o plano para conter o gasto público, os empresários, ou grande parte dos empresários, diz que pelo menos dá para o Flávio Bolsonaro o benefício da dúvida. Agora, o presidente Lula, com todos esses movimentos recentes e também as declarações dele, superávit e babaquice, etc. Então, com tudo isso, não existe dúvida, né, para o empresariado de que caminho ele pretende seguir, e não parece que seja a da contenção do gasto público. Então, eu acho que é mais fácil o Lula conseguir se aproximar dos evangélicos, que não está nada fácil, do que se aproximar do PIB.
2: O que eu apurei é que nesse encontro, né, o qual ele vai acompanhado do Dario Durigan, do próprio Haddad, do ministro do Planejamento, Bruno Moretti, ele vai dizer que o reajuste do Bolsa Família foi encaixado no orçamento, mostrando de onde se vai cortar, que foi de 15% e, portanto, era só um reajuste. Lembrar o que o Bolsonaro fez nessa mesma época em uma proporção bastante maior, lembrar a pedalada nos precatórios, portanto, tentar desmistificar um pouco essa ideia de que houve alguma política fiscal responsável na era Bolsonaro, Paulo Guedes, e dizer o tiro no escuro, que é eleger o Flávio Bolsonaro com todo o passivo que ele tem e sem nunca ter ocupado nenhum cargo de gestão. Ele vai falar que ele promoveu o crescimento econômico, que nunca promoveu nenhum despautério na economia, e o que se espera, empresários com os quais eu conversei, que vão estar no jantar, porque as confirmações estão acontecendo numa quantidade até bem maior do que os que estiveram no encontro correlato a esse em 2022, é que ele faça algum anúncio de quem seriam os nomes da equipe econômica dele para um novo mandato, uma vez que o próprio Haddad já disse que não quer voltar para o Ministério da Fazenda, e ele é mais cotado para, eventualmente, para a Casa Civil, caso o Lula vença. Então, os nomes, né, esses nomes, se seriam nomes ligados ao PT ou não, isso poderia fazer alguma diferença. Mas, realmente, é um setor muito refratário ao Lula, tem se mostrado permanentemente refratário, tanto o setor produtivo quanto o mercado financeiro. Então, acho que ele tem pouca chance de pescaria de votos aí nesse grupo, mas o fato dele ter confirmado o encontro justamente nessa reta final mostra que ele vai tentar fazer algum aceno. Eu acho que tem mais chances de cair em ouvidos moucos, como você também acha, do que surtir algum efeito, mas vai ser nessa linha o discurso, pelo que eu apurei.
4: Vai ter que gastar bastante o latim dele.
2: O latim, o português, vai beber bastante água, como ele fez no discurso de hoje. com aquela voz rouca dele, mas vai ser nessa linha. Por aí, essa coisa
4: do... E o Flávio, faltou a gente falar do Flávio.
2: Esse discurso pelo voto útil, ele está se pautando em fenômeno que aconteceu em 18 e 22. 18, o número de votos nos outros, que não eram os candidatos da polarização, foi minguando na reta final, e em 22 também aconteceu. Nessa eleição, a diferença é que esse pessoal já tem muito pouco voto, não sei se tem de onde tirar.
4: Tem muito pouco voto, mas tem uma taxa de volatilidade muito grande, né? O voto do Cury, do Caiado, do Renan, do Zema. Muita gente, eleitores deles, dizem que podem mudar de voto. E daí, como eles estão no campo da direita, eu acho que essa estratégia do Flávio Bolsonaro faz sentido, porque é muito mais provável que toda ou parte desses votos migrem para ele do que para o Lula, né? E depois tem outra coisa, esse esforço aí é estratégico, e eu, se eu fosse ele, faria a mesma coisa, porque mesmo que não resulte em primeiro turno, você chegar na frente no segundo turno tem um valor político, né, Vera?
2: E tem um peso psicológico, dizer, né, também.
4: Sim. Exatamente, muda a narrativa da campanha lá, ele deixa de ser o desafiante, passa a ser o favorito ascendente, então isso ajudaria, né, em alianças, etc, etc. Então, acho que é um objetivo que dá para entender por que que está sendo perseguido.
2: Faz todo sentido do ponto de vista dele, realmente. Uhum. Thaís, ficamos por aqui por hoje. Até semana que vem. Uma boa semana para você.
4: Para você também, Vera. Bem, até semana que vem.
2: Até semana que vem. O Viva Voz de hoje teve produção do Ender Starles e trabalhos técnicos do Henrique Dias. Amanhã eu volto com o Bruno Carazzi e algum convidado. Até lá. Tchau, tchau.

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0: terça-feira, 22 de setembro de 2026. O Tribunal Regional Eleitoral do Rio de Janeiro aprovou por unanimidade o registro da candidatura do presidente do União Brasil, Antônio Rueda, a deputado federal pelo Estado. A liberação ocorre após o Ministério Público Eleitoral defender que ele fosse barrado das eleições por suspeita de ter sido beneficiado pela atuação de milícias na Baixada Fluminense. O órgão apontou uma conexão entre Rueda e o candidato a deputado estadual, Márcio Canella, investigado por lavagem de dinheiro. Em nota, Rueda afirmou que não existe inquérito, ação penal ou condenação que prove o vínculo dele a milícias ou organizações criminosas armadas. A Polícia Civil do Ceará prendeu João Munhoz Neto, namorado de Isabelle Caracristi, encontrada morta em um condomínio de Fortaleza, onde morava com ele. O caso aconteceu em 13 de setembro. A mãe da estudante afirmou que a filha reclamava do comportamento do namorado, dizia que ele era muito ciumento e que acompanhava Isabelle com frequência, inclusive quando ela saía com amigas ou ia à farmácia. A polícia investiga o caso. O Fundo Monetário Internacional confirmou que vai voltar à Venezuela depois de mais de 2 décadas e abrir um escritório em Caracas no próximo ano. A unidade pode começar a funcionar no primeiro semestre. A medida amplia a presença do FMI no país depois de meses de discussões e do aumento do compartilhamento de dados econômicos pela Venezuela. O relacionamento entre as partes foi retomado formalmente há cerca de 5 meses. No horário de Brasília, 8:03.
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1: Muito boa noite a você, amigo e amiga, ouvintes aqui do Quatro em Campo. Sejam todos muito bem-vindos. Vamos juntos até as 9 horas da noite. Muito obrigado a você que se liga no nosso podcast, a você que acompanha o programa nas mais diversas plataformas digitais. Hoje, dia 22 de setembro.
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1: Rafael Prates, tudo bem, Prates? Boa noite.
2: Alô, Éboli, boa noite, ouvintes da CBN.
1: Rodrigo Bittar, fala, Bittar, boa noite.
3: Tudo bem, Éboli, boa noite para você e para quem tá ligado com a gente.
1: E Gabriel Dudziak, tudo bem, Dudz? Boa noite.
4: Tudo bom, Éboli, boa noite.
1: Ramon Lemes.
0: Primeiro tempo.
1: Olha que ontem foram, né, discutidas as regras, a reformulação de regras, assim, determinando um limite de jogadores estrangeiros por partida, né, relacionados por partida. Isso foi discutido, decidido pelos clubes, a alteração a partir do ano que vem. Isso foi discutido ontem aqui no programa, né, a partir de 27, 8 jogadores e até 2030 chegar à conta de 5 jogadores apenas por partida. Mas outros dois temas vão ficar para a próxima reunião da CBF e representantes das séries A e B, que é o fim do limite de 12 jogos para transferências entre clubes do mesmo campeonato brasileiro e a possibilidade de criação de equipes B, né? Lembrando rapidamente essa regrinha dos 12 jogos, né? Um jogador que tenha atuado por um clube no Brasileirão pode mudar de equipe dentro da competição desde que não tenha ultrapassado o limite de 12 partidas, né? Essa trava aí foi ampliada de 6 para 12 jogos para a temporada de 2026, em razão, né, das questões, das particularidades do calendário deste ano. E a proposta agora é retirar esse limite, Então, livre negociação entre jogadores, entre os times das séries, da Série A, por exemplo, né? A outra ideia que será apresentada é a criação de equipe B para disputar competições oficiais. Tem um modelo aí que é utilizado por algumas equipes europeias, Barcelona, Benfica, Porto, também não tem tantas assim não, né? Mas é aquela história, jogar, logicamente, que um mesmo time que tem a equipe A e B, não pode com as duas equipes jogar, né, a Série A, por exemplo, né? Então a equipe B, ela jamais vai sair da Série B, né, se ela tiver competência, logicamente, para permanecer nessa série. Mas nunca vai subir, não vai disputar. O Palmeiras B não pode jogar com o Palmeiras A, uma questão óbvia de conflito gigantesco de interesse, pelo amor de Deus. Mas é mais para rodar elenco, né? Isso é muito utilizado em vários clubes europeus, com jogadores da base, jogadores estrangeiros, jovens também, que não são prontamente utilizados no time principal e são dirigidos ao time B para ganhar rodagem e ter um pouco mais de visibilidade, quem sabe até a partir daí rodar por outros clubes da Europa também. Bem, é muito mais uma estratégia comercial, na minha opinião, do que formação de jogador. Bem, gostaria de ouvi-los, Vamos lá, primeiro, o limite de 12 jogos para transferências entre clubes no mesmo Campeonato Brasileiro. Acabar com esse limite. Concordam, não concordam e por quê, hein, Prates?
2: É uma boa, Éboli, porque me parece que ao colocar esse limite de jogos para transferência, o que a gente observa, e é claro que vai ter que analisar cada caso, né? Os elencos não têm o mesmo tamanho, os clubes não têm o mesmo investimento, não têm o mesmo nível dos jogadores também. Só o que a gente observou algumas vezes nos últimos anos, com a limitação de jogos, que muitos elencos têm jogadores que não serão utilizados naquele momento, ou começaram o campeonato e depois perderam espaço, por exemplo. E esses jogadores não podem completar o 13º jogo, porque eles têm o interesse de se transferir, o clube tem interesse em aliviar a folha salarial, aí às vezes não serve para você, mas pode servir para o outro, pode ser útil para o outro. Então me parece que é uma boa ideia, me parece que é uma possibilidade de você não limitar alguém que talvez perca espaço com você, mas ganhe espaço com outros. né? A gente já viu aí que às vezes termina o primeiro turno, alguém fez 11 jogos ou 10 jogos, ou quando era menos chegou a ser 7 jogos o limite também. Esse jogador não vai ser mais utilizado, mas tem outros clubes que se interessam por ele, né? Então me parece que assim, tirar o limite de jogos é uma boa. Eu sempre tenho dúvida de qualquer medida na prática, mas me parece uma boa ideia para a gente começar a observar a partir do próximo ano no Campeonato Brasileiro também.
1: Você, Dudes.
5: O Prats traz um ponto interessante, né? Eu acho que é fundamental para a gente entender o ponto benéfico dessa alteração. Então o jogador lá está sem espaço, tem essa lista aí de 50 atletas, não consegue jogar, quase não é relacionado. De repente, num outro clube, ele pode aparecer bem, né? E aí faz essa troca, e tudo bem, ele jogou no começo, mas agora ele não joga mais, né? Eu acho que esse é um fator positivo. O negativo é, por exemplo, você pegar, como houve aí no ano passado, uma equipe como o Mirassol, que se destaca no começo de campeonato e pode sofrer um desmanche na metade do campeonato. Aí você tem 12 rodadas com um time, né? E aí, sei lá, o time não tem as condições de colocar multa rescisória lá em cima, os jogadores, evidentemente, que vão crescer o olho para cima de propostas mais vantajosas, e você pode ter a dissolução de um time, né? Na primeira parte do campeonato. Isso pode vir a ocorrer, e eu acho que isso teria que ser colocado aí em paralelo com o calendário, né? Por exemplo, onde é que daria 12 jogos no ano que vem, né? Ou deixa sem, tá bom, não tem mais trava. Aí tem lá a parada para a Copa do Mundo Feminina no ano que vem, aqui no Brasil. Aí joga a primeira parte lá, ou sei lá, qual time que se destaca super, desmanche do time. Segunda parte do campeonato já não existe aquele time. Isso é algo que me preocupa, porque aí você está falando que o poderio financeiro dita as regras também nesse caso, a ponto de um clube de repente começar mal e mudar completamente o seu time, e o outro começar super bem e ter o seu time completamente desfeito. Eu acho que poderia, assim, eu não sei como é que vai ser essa questão dos períodos de transferência, né? Quanto tempo fica aberta a janela. Eu acho que isso tem que aparecer junto, sabe? Porque lá na Europa, né? E assim, de novo, não é um mundo europeu é ótimo e mundo sul-americano tem que se adaptar. Não é isso, é só um exemplo bem sucedido, me parece. A gente tem os períodos de transferência. Então você termina um ali em setembro e você termina o outro 31 de janeiro, né? Começa em 1º de janeiro, 31 de janeiro. Depois de 31 de janeiro, esquece, não tem mais transferência, acabou. Então assim, não vai mais ter mudança. E essa primeira janela, né, ela não é 10, 12 jogos. Ela termina ali em setembro, né, 1º de setembro ou 31 de agosto, e aí você vai ficar sem mexer em ninguém até 1º de janeiro, né? Então, assim, talvez um recorte por rodada do campeonato, né, por janela de transferência seja algo mais interessante. Porque senão a gente vai ter essas situações que a gente viu da última vez agora, né? Ah, fulano pediu para não ser relacionado. Pediu por quê? Porque talvez, depois da Copa, ele venha a trocar de time. Foi o que aconteceu com o Danilo. Danilo pediu para não jogar pelo Botafogo. Porque talvez ele fosse para o Palmeiras, né? Então, assim, uma coisa meio estranha.
1: E aí, Bitar, qual é a tua opinião?
6: Eu vou na mesma linha dos companheiros, viu, Éboli? Acho que para os jogadores acaba sendo algo muito bom, exatamente por essa questão de se você está encostado, como os clubes mudam muito de treinador, às vezes você é uma grande opção de um treinador, na sequência você perde totalmente o sentido para outro, ou às vezes até aquele treinador que trabalhou com você vai para outro clube, ele pode te levar também, né? Acho que o Dudziak foi perfeito nessa questão da gente entender quais serão os períodos, né, para que isso possa acontecer, porque naturalmente não vai ser livre demanda, né? Quando alguém quiser, vai lá e contrata, porque aí não tem o menor sentido, não tem o menor nexo, né? Agora, ontem, quando a gente falou sobre a questão da limitação dos estrangeiros, um dos pontos foi, e que eu fiquei pensando bastante, Éboli, foi que talvez isso acabe ajudando também as equipes menores a ter uma competitividade maior, no sentido de, sem tantos estrangeiros, alguns brasileiros, evidentemente, os times que têm poder poderão contratar brasileiros, né, de altíssimo nível lá de fora, principalmente da Europa, mas talvez tenha uma competitividade para esses times que têm menos investimento. Agora, essa saída livre atrapalha, porque se, como o Dudes falou, né, se o time começa muito bem a temporada e aí alguém vai lá e começa a contratar as principais peças, ele vai sofrer um desmanche, isso daí pode ser extremamente prejudicial para as equipes que têm menor investimento. Então, eu acho que é muito bom para os jogadores, acho que os jogadores não perdem nesse sentido, eles só tendem a ganhar. Agora os clubes já fica mais ou menos no meio termo, né? Para quem tem dinheiro fica numa situação boa, para quem não tem passa a ser ruim.
1: Mas aí tem uma decisão a ser tomada, né? Porque a decisão, então, concordar beneficia um grupo, não concordar beneficia outro. Diante desses dois argumentos que você mesmo colocou, você concorda ou discorda? Você aplicaria o limite ou tiraria esse limite? Porque o Prato, eu entendo que aplicaria a retirada do limite, acaba com o limite, né?
6: Eu acho que eu fico
1: contra
6: com
1: o fim do limite.
6: Que ficar no meio termo também seria muito muretado, né? Mas eu acho que... Não, porque eu acho que assim...
1: Tem que assinar de algum lado, Vitor.
6: Não, eu concordo, mas assim, o Dudziak colocou meio que condicionado a forma que isso vai acontecer, que é através da janela de transferência. Se for por isso, eu concordo com o Dudziak. Eu não assinaria esse novo regulamento de deixar tudo 100% livre a qualquer momento. Estando preso à janela de transferências, aí eu concordo. Caso contrário, não.
5: Uhum. A gente teve recentemente no campeonato inglês, só para dar um exemplo, né? Primeira parte do campeonato se destacou muito pelo Bournemouth, o Semenyo. E aí, em janeiro, ele trocou o Bournemouth pelo Manchester City. Eu não sei quantos jogos ele tinha, mas provavelmente muitos. Pelo Bournemouth. E aí veio o Rayan para a vaga do Semenyo lá no Bournemouth, né? Esse é um cenário que poderia vir a acontecer aqui. Você pega um time de meio de tabela que busca uma vaga europeia, no caso foi conquistada, e perde o seu principal jogador para o Manchester City do campeonato, né? Então poderia perder aí para um Palmeiras ou Flamengo. E assim, de um lado isso seria péssimo, né? Mas do outro, o Bournemouth, por exemplo, ele pode vir ao Brasil e contratar a nova grande joia do futebol brasileiro. O Mirassol da vez, o Coritiba, não sei, o Bragantino. Esses times, eles não podem fazer isso. Eles não têm essa capacidade. Não vai dar nem para contratar a maior joia argentina, exatamente. Então, isso é uma particularidade que a gente tem que pensar. Porque, ok, não tem limite? Beleza, não tem limite. O cara se destaca, troca de clube nas janelas, beleza. Mas o time que apostou nesse cara, colocou esse cara para jogar, fez dele um jogador de Série A, ele vai ter o dinheiro e, de repente, não vai ter como ter um jogador dessa altura novamente lá. Eu acho que esse é um pensamento interessante. Talvez limitar as janelas e talvez um outro limite de jogos, não sei, algo assim, ou realmente não ter no meio do campeonato, talvez numa pausa de campeonato, porque senão fica essa situação, né? Porque a nossa janela ela termina em períodos muito particulares, então assim, tá aberto para a Europa, aí você perde o jogador, e fica aberto para a gente até tal dia, e aí fica todo mundo correndo até sexta-feira para trazer o cara da Europa, que de repente está sem contrato, então fica uma bagunça, né? Uma bagunça, e aí fica que é quem pode mais.
7: Não. Limitar a janela é uma excelente ideia do Gabriel, eu concordo com ele, porque realmente a gente tem essas particularidades.
1: Assim, é uma trava, acaba sendo uma trava, né, Prantes? Mas assim, me parece que essa coisa de, essa proposta, essa ideia, né, que está partindo de alguns clubes aí, do fim do limite das 12 partidas, é meio que uma contrapartida, um antídoto, né, para essa limitação de estrangeiros, porque nos dois casos, tá, você tem interferências técnicas. A gente cansa de falar, né? O campeonato vai ser um antes da janela e outro depois da janela, porque você tem aqueles clubes que têm capacidade de contratação. Tem que tentar meio que equilibrar isso, né? Ter menos interferências técnicas ao longo de um único torneio, numa única temporada, né? Que as grandes mudanças mais radicais aconteçam entre temporadas e não no meio de uma temporada. E eu acho que o fim desse limite de 12 jogos, ele provoca um desequilíbrio. Provoca um desequilíbrio porque você dá uma liberdade muito grande de a qualquer momento fazer alterações no seu elenco com o produto nacional. Mas, como você só pode recorrer ao produto nacional, não mais a um número mais elevado de estrangeiros, você enfraquece seu rival. Enfraquecendo seu rival, é um outro acho que fica mais claro ainda que a gente pode ter um novo campeonato a partir dessas contratações sem limite no futebol brasileiro. Acho um ponto também.

0: alta, isso também não vai resolver o problema. E aí quem tem mais investimento vai tirar jogadores que estão jogando em clubes que têm menos investimento. Né? A competitividade, que já é muito discutível, tende a ficar ainda mais discutível, porque quem tem mais vai ter condição de contratar os melhores, e os melhores, se estiverem nos clubes menores, os de menos investimento, os clubes com mais investimento vão contratar também. E isso pode acontecer mesmo durante o campeonato. Alguém que se destaca no Mirassol, no Coritiba, no Vitória, no Bragantino, que é um clube empresa, é uma outra condição, mas também pode acontecer. Esses jogadores podem parar no Palmeiras ou no Flamengo depois de 15 rodadas, 16 rodadas, um turno. Isso também pode ocorrer.
1: Agora, e o time B, hein? Que é essa outra proposta aí, que não tem também, não há muitos exemplos, mas isso funciona na nossa realidade, funciona.
2: Eu tenho lembranças.
1: Evolua.
2: Eu tenho lembranças de times B por aqui em São Paulo, viu?
3: Sim.
2: Pode falar, quem fez um...
0: Não, fale das suas lembranças então, Gabriel.
2: Ah, não. As minhas lembranças são as seguintes. O empresário X loteia o time B com 42 jogadores. Aí vem o filho do diretor Y, aí vem o cara da base que estoura o limite e não serve para jogar no time grande e tá no time B. Aí depois vem a aposta, né? Aquela oportunidade de mercado, que é o cara que jogou na Série A4 aqui do Paulistão, foi bem lá, mas não tem nenhuma condição de jogar a Série A, mas é bem relacionado. Aí vai enfiando esses caras no time B, entendeu?
0: É isso aí.
2: E assim, teve outro clube também, né, que tinha um time B, e assim, não, aqui ó, ficam os caras que a gente faz prospecção de mercado e tudo mais, contrata fulano, contrata beltrano, contrata ciclano, todos pro time B. Aí você pega, o time B funcionou 10 anos e levou pro time A dois jogadores. E aí você fica assim, para que funciona, para que serve o time B? E aí você vai ficar com ideias muito negativas sobre o uso do time B, para não falar outra coisa.
0: É isso aí. A dúvida que eu tenho é essa, do time B não ser uma farra, o Éboli. De novo, a gente vai cair naquela história. A ideia, na essência, é interessante, a teoria tem coisas interessantes, mas a prática é completamente diferente. O time B, geralmente no Brasil, não é um time de revelar jogadores para o time A utilizar. Geralmente é um time que é loteado por empresários, ele vira uma farra, e aí tem contratos muito longos que um ou outro jogador será aproveitado no time A. Quando é aproveitado? Então, assim, isso na prática me causa muita dúvida. O time B vai ser algo para ser levado a sério? Vai ter um critério técnico? Vai ter um critério esportivo? Vai ser acompanhado por quem? Ou vai ser loteado por empresários, e nada contra empresários, mas tudo contra se é uma situação que é muito mais vantajosa para meia dúzia do que pro clube, pensando de maneira assim profissional e esportiva. Eu tenho muita dúvida disso na prática. Todos os times B, ou quase todos os times B que apareceram no Brasil, sempre tinha essa ideia de que seria uma espécie assim de escola de futebol daquele clube, para os jogadores serem formados ali, jogarem competições menores ali, para os melhores que se destacarem jogarem no time A. A prática não foi bem isso. A prática, o time B começou a contratar, e aí você não tem espaço nenhum, nem em time A, nem talvez em série A, em série B, e tem contratos muito longos. E aí é um empresário que tem 15 jogadores, outro empresário tem 28 jogadores, esse empresário tem uma ligação com diretoria do clube. A prática disso, eu tenho muita dúvida como vai funcionar.
3: E acho que tem um ponto também, né, Boris, sobre a questão dos clubes menores, né, porque... Naturalmente, se essas equipes se levarem a sério, se tiver investimento legal, como você citou mais cedo, né, o Palmeiras, um Flamengo, as equipes que têm estrutura para fazer isso, se levarem a sério e começarem a jogar, por exemplo, subirem todos para a Série B do Campeonato Brasileiro, e os times que hoje estão na Série B do Brasileirão, que querem e precisam estar lá para ter um faturamento maior do que o faturamento da Série C e sobreviver. E aqueles clubes que estão nos campeonatos estaduais, que disputam uma Série A2 do Paulista, a segunda divisão do Carioca, a segunda divisão do Campeonato Pernambucano, e forem perdendo espaço. Esses clubes vão sobreviver? Eu acho que é uma outra preocupação que eu tenho com relação a isso, porque, sinceramente, para esse momento, aí você passa a ter mais ou menos assim, para quebra daquele regulamento de você ter 50 jogadores, numa dessa você tem um outro clube, você tem um clube B e você passa a ter 100 jogadores. E aí o cara começa a se destacar lá no segundo clube, ao invés de você contratar, você só troca o fluxo de caixa, né? Onde que você passa.

0: paga esse jogador. Então, eu acho muito complicado isso daí, pensando nas instituições menores também.
1: É, tô com vocês nessa. Eu, dessa ideia aí, eu só tiro mesmo interesses comerciais. Só tiro mesmo interesses comerciais. Como eu também acho que existe, essa é a base desse mesmo conceito lá fora do país. Para mim, é tudo movido por interesse comercial, não tem onde fomentar a base. Para isso, você tem as categorias de base, você tem os campeonatos de base, que naturalmente apresentam os jogadores, né? Lógico, você pode falar, mas aí o jogador de base, ele não tem espaço no time principal, porque há um outro perfil de contratação, de formatação de elenco, e ele pelo menos tem a oportunidade de, com uma idade já fora da base, jogar um campeonato profissional, né? Numa outra série. Mas para mim essa não é a essência. Para mim essa não é a essência desse negócio chamado time B, né? Sem falar que vai representar também um custo. Eu não sei se os clubes brasileiros estão dispostos ou têm condição, mal conseguem sustentar o time A, a não ser que haja recursos externos também para sustentar o time B, como vocês também colocaram aí nessa pizza fatiada que pode se transformar um time B em função do interesse de vários grupos de empresários. Fala Bitar.
0: Não, e antigamente a gente tinha, né, há não muito tempo, também um Campeonato Brasileiro de Aspirantes, que era uma categoria sub-23. Então, assim, se a ideia é fomentar, é você trazer, dar mais espaço, acho que você consegue criar outras categorias. Você não precisa criar um outro clube. Talvez, eu nem acho que tenha tanta necessidade assim, tá? Mas se tiver, por exemplo, o Campeonato Sub-23, acho que pode dar esse passo. Até porque hoje acho que a gente tem uma visão que é a seguinte. Se um jogador chega no Sub-20 com 20 anos de idade, num geral, raríssimos são os exemplos de que esse cara vai virar algo muito útil para o time de cima ou vai ter uma carreira muito grande. Normalmente o jogador, para chegar no sub-20, para subir para o profissional, já sobe com 16, 17, 18. Malemar disputa a Copa São Paulo de Futebol Júnior, o Brasileirão sub-20, enfim.
1: Eu acho que o aspirante hoje ele não se sustenta. Ele não se sustenta no nosso...
0: Também acho que não.
1: Universo hoje. Porque você tem já... Não, nunca houve tantos campeonatos para as categorias de base, né? E um aspirante com limitação lá de 23, né? Ele não vai gerar interesse nenhum no público e eu acho que ele não se sustenta. Ele vai ficar no meio do caminho, que ele não vai nem atender nenhuma coisa nem outra. Para mim, eu acho que não se sustenta mais esse tipo de conceito. Fala, Dudes.
2: Não, eu acho que em paralelo, né, tudo que a gente está falando aqui tem a ver, né, em paralelo com regulamentação de transferências, inscrição de jogadores, parte financeira dos clubes, porque, veja, a partir do momento em que você inserir as regulamentações, né, por exemplo, de fair play financeiro, de tamanho de uma folha salarial, por exemplo, você já tem algum estímulo para ter o jogador da base naquela situação de time B e não da contratação do cara de fora, né? Do cara que está ganhando bastante para ficar no segundo time, por exemplo. Isso talvez inibisse também contratações caras para o time de cima, porque, olha, esse cara talvez não tenha espaço, mas eu vou pagar mesmo assim. Caso, por exemplo, dos jogadores que ficam afastados, né, no grupo de jogadores. Aqui no São Paulo Futebol Clube, Cedric Soares foi contratado lá atrás, teve contrato renovado. Hoje ele está treinando afastado e teve ofertas para trocar de clube e não quis. Por quê? Porque o salário é bom, não precisa, né? Então, assim, num caso de um time B, jogaria no time B, ficaria super tranquilo também nesse sentido. Mas pensando que você tem regulamentação de fair play financeiro, não pode gastar X por ano, pode ter folha salarial de Y em relação ao seu faturamento. Bom, então o meu time B, ele tem que ser utilizado de forma inteligente, não para fazer negociatas aqui com sei lá quem, e sim para eu entrar, né, dentro das regulamentações e poder sair bem dela, com uma venda de um jogador, com um atleta que realmente vai suprir o grupo de jogadores no elenco principal, porque eu não tenho mais espaço para gastar com o elenco principal. E da mesma forma, né, você vai tendo aí o monitoramento dos jogadores inscritos, quantos minutos eles jogam, quantos minutos eles não jogam, por exemplo. Ah, se for determinado pela CBF, porque parece que liga, esquece mesmo, né, quando a CBF baixa essa lei aí, essa regra, né, dos estrangeiros, e os clubes votam a favor, quer dizer que ninguém quer romper com com a CBF em nenhum âmbito mesmo. É, então baixa lá a regulamentação, olha, para você ser inscrito no time A, você tem que ter X minutos no time B, por exemplo. Coisas assim, né, que você colocaria para você estimular aquilo que você quer. E aí é importante que se defina o que a gente quer com cada uma dessas movimentações, né? Que acho que às vezes fica meio nebuloso. Estamos tirando os estrangeiros por quê? Estamos colocando o time B por quê? Estamos eliminando 12 jogos por quê? Qual é o objetivo final, né?
1: É, eu acho que esse é um ponto fundamental em toda essa discussão, né? É, lembrando que, rapidamente, que eu tenho que chamar, inclusive, nosso primeiro intervalo comercial. A discussão que vocês fizeram ontem a respeito das limitações aí de estrangeiros relacionados. Você tem três pontos aí. E serve, se encaixa também nessas outras discussões. O objetivo é o quê? É dar mais produto nacional para a seleção brasileira? Para mim, não interfere em nada. Não vai melhorar o cenário que já tem. É melhorar o campeonato? Para mim também, não vai melhorar o campeonato. É dar mais emprego? Vai dar mais emprego. Isso aí é fato, é uma questão matemática, vai dar mais emprego. Mas qual é o objetivo? Qual é o objetivo da canetada? Esse tem que ser colocado com clareza aí pela CBF. Bem, lembrando que esses dois pontos, né, do limite de jogos, nas negociações internas e do time B, isso vai ser colocado na próxima reunião da CBF com os times das séries A e B. A gente está aqui antecipando a discussão e com muita qualidade, como sempre. É isso mesmo, autoelogio, porque a gente faz debate bacana aqui no 4 em Campo. E a gente vai fazer um primeiro intervalo comercial, daqui a pouquinho a gente volta já com o repórter CBN.
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1: Terça-feira, 22 de setembro de 2026. Equipes resgataram com auxílio de cordas os corpos das 5 pessoas que morreram após a queda de um helicóptero em Santa Catarina. A aeronave transportava o cantor Rick, da dupla com o Renner, o empresário Bruno Avelar, o videomaker Paulo Soares, o piloto Antônio Roberto Nóbrega de Araújo e o copiloto Leopoldo Barros Teixeira. As vítimas serão encaminhadas ao setor de medicina legal em Florianópolis. A ex-deputada federal Carla Zambelli pediu um salvo-conduto ao Supremo Tribunal Federal para tentar voltar ao Brasil sem ser presa. Segundo o pedido da defesa, a intenção é votar nas eleições, já que a mãe da ex-deputada Rita Zambelli é candidata a deputada federal por São Paulo. A ex-parlamentar é condenada a mais de 15 anos de prisão no Brasil por um ataque hacker dos sistemas do Conselho Nacional de Justiça e por porte ilegal de arma de fogo. A delegação de Cuba saiu do plenário da Assembleia Geral da ONU logo após o presidente americano Donald Trump citar a ilha durante o discurso. O republicano defendeu que estava estudando uma mudança de regime no país. Ele chamou o Estado cubano de falido e afirmou que o regime vai cair. No horário de Brasília, 8h38.
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1: Muito bem, temos uma final, né, do Campeonato Brasileiro Feminino. Quem é que vai chegar lá de novo? Quem é que tá de novo na final? É o Corinthians, gente. Ontem o Corinthians bateu o Bahia por 1-0. Segunda vitória por 1-0 no confronto com o Bahia, que fez uma campanha espetacular no Campeonato Brasileiro. Bom ver mais um estado, mais uma camisa diferente, né, se destacando aí na elite do futebol feminino, mas não foi páreo o Bahia para a força do Corinthians, que em 2 jogos, né, fez os 6 pontos, a gente pode dizer assim. 1-0 em Salvador, 1-0 ontem na Neoquímica Arena, com bom público, para variar, com uma torcida do Corinthians apoia o futebol feminino, né? Vibra com o futebol feminino, e no masculino a coisa tá feia. Mas Corinthians e São Paulo, né? A grande decisão. São Paulo, que em 2 jogos venceu também, os 2, do Flamengo, a extrema autoridade aí, venceu no Rio de Janeiro por 3-1, e no sábado, no Brinco de Ouro, em Campinas, venceu por 1-0 o Flamengo. Então teremos aí Corinthians e São Paulo, a decisão do Brasileirão Feminino em 2 jogos. Primeira partida, sábado, próximo, dia 26, na Neoquímica Arena. E o segundo jogo no Morumbis, no dia 3 de outubro, às 4h30. Né? Lembrando que o São Paulo foi o primeiro colocado no geral, roubou, né, a primeira colocação do Corinthians na última rodada. Por isso que o São Paulo decide em casa. Então, primeiro jogo na casa do Corinthians, segundo jogo na casa do São Paulo, final paulista no Brasileirão Feminino. Ainda no futebol feminino, hoje o técnico Arthur Elias convocou a seleção brasileira para os 2 amistosos contra a Argentina, né? Os 2 amistosos que vão acontecer no próximo mês no Brasil, né? O que é muito bacana. No dia 10 de outubro, no Beira-Rio, Porto Alegre, e no dia 13, na Arena Pernambuco, no Recife. E convocou 28 atletas para esses dois amistosos. Aí chama atenção a não presença da Marta. Marta fora da lista. Mas, rapidinho aqui, vamos com a lista de convocados. As goleiras, Lorena e Anne, né, pegadora de pênalti, Anne, Thaís Lima e Carlinha. As defensoras, Thaís Ferreira, Isa Haas, Tarciane, Marisa, Taila. Para as laterais, a Bela, a Raíssa, Bruninha, Tamara Bolt. Para o meio de campo, Duda Sampaio, Angelina, Jaque, Cailane e Clarinha. E para o ataque, Carolyn, Priscila, Gil Garbellini, Bia Zanerato, Maranhão, Geise, Johnson, Maiara, Marília e Luane. São as convocadas aí do Arthur Elias para esses dois amistosos contra a Argentina. 8h42, gente. Um número aqui mostra, pelo menos por enquanto, a eficiência, né, daquele pacote anti-cera no que diz respeito aos goleiros, né? Um número levantado pelo Gato Mestre do GE.Globo. As paralisações para atendimento aos goleiros despencaram no Brasileirão, né? É o pacote cera funcionando. Desde a mudança, o número de atendimentos caiu muito. Olha aqui, ó. Apenas 9 em 62 jogos, ou seja, vamos a um percentual, porque eu acho que aí mostra bem essa queda, né? Porque depois da regra, 9 em 62, antes da regra, 88 casos em 215 partidas. A gente está falando de 40%, caiu para 14%. E mais, hein? Nenhum goleiro, a partir da regra, pediu atendimento enquanto o seu time estava vencendo. Ô Prates.
3: Oi.
1: Pegou, essa regra pegou firme a goleirada malandra?
3: Sim.
1: Tá dando
3: sim,
1: certo?
3: Foi uma boa implementação e os resultados são bons também. Agora, para você ver como que as coisas funcionam, né, Éboli? Foi preciso criar um antídoto para evitar a cera, para evitar essa perda de tempo do goleiro cair e a queda de jogadores também, ficando um minuto fora, também foi uma boa. Os jogos estão andando mais, tem menos simulação, o goleiro cai, ele sabe que se ele ficar caído no chão, alguém de linha vai sair, ele vai prejudicar a equipe. Foi uma boa, sim. Os resultados mostram que foi uma boa e isso serviu para pelo menos tentar coibir em algum momento essa cera assim insuportável que acontece ou que acontecia aqui no Brasil muitas vezes.
1: Agora, esse cai-cai, essa cera, isso não parte da cabeça do jogador, né? Também, mas é uma coisa estrutural, né? É uma coisa estrutural. Partia, era tática, sempre foi estratégia dos clubes. O que eu acho curioso é que os clubes aprovaram, meio que num reconhecimento que sim, somos malandros, somos incorrigíveis, mas aceitamos essa regra, quem sabe. Eu acho que isso é um show de incoerências, assim, é uma coisa que Freud explica, mas legal, a favor, e tá dando certo, isso é fato, esse número mostra, né, Bitar?
4: Sim, Éboli, acho que essa questão da incoerência, ela está presente em 100% do tempo, né? Quando um clube quer uma coisa para um momento, quando ele reclama da arbitragem, mas ele não reclama da arbitragem para ter uma arbitragem melhor, ele reclama para que os árbitros no próximo jogo não estejam com a cabeça mais pressionada, eles fiquem mais pressionados para a partida apitando daquele clube e evitem tomar uma decisão na dúvida contra aquele clube. Então, ninguém está pensando no futuro do futebol brasileiro, porque a arbitragem não pode ser assim. Acho que foi mais ou menos no mesmo sentido, Éboli. Acho que é algo que incomoda todo mundo quando você está perdendo. Agora, quando você está ganhando, não incomoda. E é a arte do futebol, é saber jogar o futebol. É a mesma coisa que falar, Éboli, que assim, a gente vai jogar Libertadores da América, e os brasileiros, né, vão jogar Libertadores da América e falam assim, tem que saber fazer a catimba igual o argentino faz. no fim das contas, é o antijogo, né? É isso que a gente está falando, não é uma arte de fazer a catimba, não é bonito, não é maravilhoso. É claro que isso vai fazer parte, se a regra da competição permite, até aquilo que a gente falou ontem, né? E hoje acho que ficou um pouquinho mais claro com essa limitação de estrangeiros. Quais vão ser as brechas que os clubes vão achar? E acho que da mesma forma isso tem acontecido. Os clubes, eles entendem e estudam cada vez mais, tanto que alguns clubes têm já árbitros, né, dentro do seu quadro de funcionários, para que você estude aquele árbitro que vai apitar a partida e saiba até onde você pode forçar. Porque, tudo bem, se você ficar lá sentindo uma lesão e for atendido, ok, aí alguém vai ter que ficar um minuto fora. Agora, se você vê que aquele árbitro deixa 30 segundos você dar uma enrolada, se você enrolar por 28... excelente, você ainda tinha mais 2 segundinhos ali de segurança e ninguém vai ter que sair e coisas nesse sentido. Então, todo mundo sempre buscando brecha para passar por fora da lei aí.
1: É, por isso que eu ainda fico com o pé atrás, que para mim vai ter alguém criando alguma brecha, algum drible nisso aí, né? Que essa questão do goleiro...
4: Sempre tem, sempre tem.
1: Sempre tem. Essa questão do goleiro é algo assim, o único jogador que é capaz de parar jogo é o goleiro. Né? Quando ele cai, não pode ter jogo com um goleiro caído. Então ele ganha um poder enorme, né, no papel de comandar a cera. Aí eu acho bacana. Para essa, eu não sei qual é. O que estão bolando? Porque nos bastidores estão bolando alguma coisa.
5: Concussão.
1: O que eles estão bolando, hein, Dudes? O que eles estão bolando?
5: Fala. Concussão. É isso.
1: Concussão.
5: É. É o seguinte. Agora, qualquer tipo de braço ali do ombro para cima é cabeça, né? Para os jogadores fingindo lesão é cabeça. Quando tem ali um choque de cabeça, o árbitro para o jogo, né? E normalmente não tira o cara por um minuto. Não vi ainda isso exatamente, mas essa é uma brecha que eu não vou me surpreender se eles forem utilizar nos próximos meses aí, né? Porque aí o cara fala, não, eu fui acertado na cabeça. Não foi no ombro. Você precisa parar o jogo para eu ser atendido. Eu não posso ser penalizado aqui por sair do jogo por uma pancada na cabeça, né? Enfim, tomara que eu esteja muito errado e isso não ocorra. Mas
1: você
5: que...
1: já deu ideia, já era. Agora você já deu ideia.
5: Eu acho que eles já estavam pensando nisso.
4: Aí daqui a pouco, Dudes. Daqui a pouco o pessoal vai pedir para que o VAR entre em ação para saber se foi na cabeça. Exatamente. E o jogo vai ficar mais tempo parado, né?
5: Exatamente.
1: Porque enfim, você sabe que o... Fala, desculpa.
5: Não, é só... Pode falar você, depois eu falo.
1: Não, eu ia falar que o Rossi, né? Nossa, o Rossi é um PhD em cera, né? O goleiro do Flamengo. Ele já arrumou aquela história da contagem para bater o tiro de meta, ele já arrumou um drible, né? Que ele já bateu o tiro de meta com a bola rolando. Aí volta o tiro de meta. Ah. Ele não só ganha os 5 segundos, como ele ganha 1 minuto, né? Pra voltar, bater novamente. Esse aí já arrumou a brecha. Vai, dica.
5: O que eu só ia colocar, né? É que assim, é algo triste, né? Como você colocou, que tem que vir uma regra, né, para diminuir esse tipo de atendimento, porque os caras não são bons esportistas. Em última análise, é isso. Porque a gente está vendo, né? A gente viu que não tinha regra nenhuma sobre isso. Não tinha regra nenhuma sobre isso, tá? Só que até, sei lá, 2020, 2021, não sei exatamente quando, não era todo goleiro que fazia isso. Aí começam todos os goleiros a fazerem isso e todos os times a se beneficiar disso. Não tem um cristão que chega ali, e estou falando cristão aqui só para piada, né? Que chega e fala, não, eu não vou fazer sacanagem, eu não vou fazer isso daqui, porque esse tempo, ele é feito no esporte para atendimento médico para quem precisa e não pode sair. Eu não vou subverter a lógica de uma coisa que é feita para prezar pelo bem-estar dos meus companheiros atletas. Eu não vou fazer isso. Não tem um cristão que pensa assim. É assim, o que eu puder fazer, eu vou fazer para tentar alguma vantagem, por mínima que seja, nesse jogo aqui, que não é pela nossa sobrevivência. É um esporte. Ninguém ali vai ser fuzilado se perder. Ou não deveria. Ninguém ali vai passar fome se perder. Não era para ser nesses termos de eu faço o que for necessário, a trapaça que for, do jeito que der, para tentar alguma vantagem. É esporte. era para ser, né? Não era para ter uma regra falando que você não pode sacanear com um tempo de atendimento médico para aquele que não pode sair de campo.
1: 8 horas e 51 minutos, mais uma paradinha, daqui a pouco a gente volta.
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1: Muito bem, prorrogação aqui no 4 em campo, com Gabriel Dudziak, com Rafael Prates, com o Rodrigo Bittar. É, uma última pergunta que eu faço internacional, né? O Inter está procurando por um treinador. E até agora, nenhuma resposta positiva, né? A última informação é que ele está se aproximando do Eduardo Batista, né? Eduardo Batista, técnico do Criciúma, né? Criciúma está brigando ali, né?
2: Está jogando agora.
1: Ele tá brigando por uma vaga ali naqueles playoffs, né? Que envolve isso. Ali uma espécie de repescagem para chegar à Série A no ano seguinte. A regra mudou, na Série B você tem hoje ocupadas por Vila Nova e Fortaleza, mas tá tudo muito equilibrado, tá? É coisa de 3 pontos separando ali, 4 pontos no caso indo até o Criciúma, 4 pontos, 6 equipes no intervalo de 4 pontos. E aí terceiro, quarto, quinto e sexto fazem um playoff aí para as duas outras vagas para a Série A. Então o Criciúma do Eduardo Batista é a bola da vez. O Criciúma tá jogando, tá perdendo inclusive pro Operário do. Mas antes do Eduardo Batista, o Inter, ele recebeu não do Zubeldía, que está sem clube, foi demitido do Fluminense, não do Jair Ventura, que está no Vitória, não do Maurício Barbieri, está no Juventude, também na Série B, né? Eu vou lembrar aqui, os mais novos, não sei se talvez aqueles que gostam de pesquisar, séries antigas, né? Havia uma série antiga, né? Houve uma série antiga na TV Globo, chamada Carga Pesada, né? Antônio Fagundes e Estênio Garcia eram Pedro e Bino. E quando eles se metiam numa enrascada, e sempre se metiam numa enrascada, o Pedro falava: é roubada, Bino! Vem cá, gente, é roubada, Bino! O Internacional é uma roubada nesse momento assumir o Internacional para fugir do rebaixamento, hein, Prates?
2: O momento causa muita dúvida, né? Claro que assim, nunca o Inter vai ser uma roubada. Agora o momento é muito delicado. O Inter tem eleição no final do ano. Alessandro Barcelos sofre uma rejeição muito grande porque a diretoria bateu muito cabeça. O elenco desse ano é pior que o elenco que quase caiu no ano passado. E me parece que inicialmente, Éboli, é realmente para subir por 10 jogos. Você pode ter um gatilho contratual de que, olha, se não cair, a possibilidade de uma renovação para o ano que vem, mas garantia ninguém tem. Porque possivelmente vai ter um outro presidente, uma outra diretoria. E aí você, depois de 10 jogos, pode evitar o rebaixamento, evitar que o Inter caia e não fique, né? Então, assim. O Inter hoje causa muita dúvida pelo que o Inter se transformou. Também na parte diretiva. Em campo, porque tem um elenco fragilizado para jogar uma Série A. E fora de campo também. Então, assim, pode não ser uma roubada. Mas que é uma charada, é, viu, Éboli?
1: Você viu Carga Pesada, vai. Você viu, né?
2: Vi. A primeira teve uma segunda versão depois, né?
1: Olha, a segunda versão aí é do Dziak e do Bittar.
3: Estou
2: mais na primeira.
3: Estênio Garcia, Antônio Fagundes. E ó, é uma cilada, Bino. É uma cilada. Acho que é cilada que fala.
1: Cilada.
3: Você falou roubada,
1: é,
3: né?
1: É cilada?
3: Eu acho que é. É isso aí. É isso aí. É cilada.
2: Olha, eu acho que no nosso tempo era roubada, Éboli. Para ele senhor. Já virou cilada. Deve ser isso.
3: Não me venha com essa.
1: Mas é ou não é, Dudes, o Internacional? Você imitar, é ou não é?
3: Tem que ganhar muito bem para assumir essa daí.
4: Para quem tá empregado é mais complicado, né, Éboli? Só o Zubeldía aí que foi um não livre no mercado, né?
1: É verdade. Turma, obrigado, tá? Um abraço, até amanhã, tá?
3: Valeu. Dudes,
4: valeu. Bittar. Boa noite.
2: Boa noite.
1: Boa noite.
0: Quatro em campo.
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